Neste encontro, refletimos sobre o fato de que não há propriamente fatalidade e que o que parece fatalidade são as escolhas antes de reencarnar. Como você se sente em relação às suas escolhas? A responsabilização e o esforço que você tem feito para realizar o bem no limite das suas forças, evitando o mal maior. Você tem feito esforços nesse sentido? Ou você tem se exigido uma postura que leva ao pseudo-bem? Ou negligenciando as oportunidades que a vida lhe oferece? Como tem sido a sua vida em relação a essas questões? Reflita verdadeiramente o que você tem realizado na sua vida.

Como você sente a sua vida aplicando o conteúdo estudado? Você sente que ele pode melhorar a sua vida em sua busca de autotransformação e nas suas atividades na prática do bem?

sinta-se agora um espírito imortal, que traz em si mesmo a determinação divina de evoluir até a perfeição relativa, pelo conhecimento pleno e cumprimento das leis divinas, pela prática das virtudes e pela busca da unidade com Deus. Mergulhe profundamente nessa verdade espiritual. Sinta, veja-se cumprindo as leis divinas e desenvolvendo todas as virtudes essenciais da vida ao longo do tempo, sentindo plenamente o objetivo pelo qual você está reencarnado. Dádiva para que você conquiste a perfeição.

0: Boa
1: Oi,
0: noite,
1: boa
0: Dudinho.
1: noite,
0: Que
1: boa
0: legal. Boa noite,
1: noite,
0: Mari, André. Boa noite, Valdir,
1: boa
0: Janete,
1: noite.
0: Lúcio. Só nós
1: Olá.
0: com frio, hein? O André marcou ele jovem ali, só de camisetinha. Olha aí. Jovem é outro papo, né? Que maravilha. Muito, muito obrigado
1: Verdade.
0: por nos acolher. Hoje estamos sensepões, né? 60 dias, completamos, né? A live número 60, pessoal, dias, noites que estamos aqui realizando o Evangelho no Lar, né? Esse encontro virtual sempre às 21 horas, éramos para fazer 15 dias, estamos a 60 dias consecutivos, mas claro, tudo de bom, maravilha, podemos fazer aí esta atividade. Que é o Evangelho no Lar, que é uma promoção da União Municipal Espírita de São Borja. Seja bem-vindo, sinta-se acolhido, meu irmão. Nós todos somos acolhidos pelo Evangelho, porque o Evangelho é o pensamento crístico, né, que chegou até nós para nos propor uma realidade espiritual que somos todos nós, né? Espíritos em trânsito. Estamos por hora aqui na Terra, né, num grande processo de aprendizado. Né? Bendita a reencarnação. E vamos iniciar, meus amigos, né? Esta live já agradecendo hoje um novo parceiro que está transmitindo as nossas lives, a nossa gratidão inicialmente aos nossos irmãos lá da Paraíba. Muito, muito obrigado por nos acolher, né? Estão transmitindo a nossa live à TV7, né? A TV7 é o canal do Complexo de Ensino e de trabalho do Emmanuel, né? TV7 lá da Paraíba, um grande abraço a esses amigos, né? Que estão retransmitindo a nossa live, são mais de 125 mil inscritos. Muito obrigado pela confiança no trabalho da UMI São Borja. Também queremos agradecer outros parceiros que estão nos retransmitindo, né? Que é a Rede Doutrina Rio. Rede Doutrina Rio, lá do Rio de Janeiro. André, um forte abraço. Muito obrigado também, Rio de Janeiro. Estamos retransmitindo na região ali. Também quem nos retransmite a nossa live, Web Rádio Amigo Espiritual, né? Coordenado pelo nosso irmão André Marchioro. Essa web que está chegando em muitos lares, em muitos corações. O chimarrão aqui está tomando o seu chimarrão, aqui estamos também. Aí os irmãos da Paraíba queriam ver a gente tomar mate, é assim que a gente toma, viu, amigos? Mostra a coisa para eles. E também, quem nos transmite hoje também é a TV Mundo Maior. A TV Mundo Maior de São Borja está nos transmitindo também. E, logicamente, o Facebook do Ferreira de Moraes. Né, está nos retransmitindo. São cinco canais, cinco transmissões simultâneas desta live, né, que está chegando milhares e milhares de corações. Muito obrigado por nos acolher. E agora vamos convidar para fazer a abertura do Evangelho com a prece. Convidando o nosso irmãozinho André Marchioro. Seja bem-vindo, André!
1: Olá a todos, queridos irmãos, e também a todos que estão nos assistindo. Sempre convidando a todos para já ir compartilhando esse post com a nossa live para que possa chegar a mais corações essa mensagem que é o Evangelho de Jesus. Essa prece, ela é de Anfari, na verdade é uma música que foi baseada em uma prece de composição de Maria Dolores. Se chama A Minha Prece.

0: Te agradecemos, Senhor, por tua bondade em iluminar nossos caminhos e em te rogando a proteção para este Evangelho no lar. Te pedimos, Senhor, por todos que em seus lares aguardam receber de ti, em um gesto de doação, em um gesto de entrega, Senhor Jesus, nos colocamos aos teus cuidados, para que desta noite possamos compreender das lições que edificam, transformam a nossa caminhada espiritual. Que assim seja.
1: Que
0: Que
1: assim
0: assim
1: seja.
0: seja.
2: Tivemos então a prece de abertura realizada pelo nosso amiguinho André Marchioro e do culto do Evangelho no Lar, que é o grande objetivo dessa live que estamos realizando há 2 meses, 60 noites consecutivas, sempre às 21 horas, uma promoção da União Municipal Espírita de São Borja. E após a abertura, uma prece conduzida pelo André Marchioro, agora nós teremos a leitura do Evangelho. E o tema deste encontro é o capítulo 15: Fora da caridade não há salvação. Capítulo 15, portanto. E o tema, parábola do bom samaritano, lá do item 1 e 2. Parábola do bom samaritano, capítulo 15, fora da caridade não há salvação. E a gente convida para que todos abram o seu evangelho nesse capítulo. E convidamos a nossa companheirinha Janete da Rosa, leia para nós o evangelho, minha irmã.
1: Boa noite a todos, agradecendo aos nossos amigos mais uma vez por nos receberem em seus lares. O nosso Evangelho. Ora, quando o Filho do Homem vier em sua majestade, acompanhado de todos os anjos, ele se assentará sobre o trono de sua glória. E estando todas as nações reunidas diante dele, irá separar os homens uns dos outros, como um pastor separa as ovelhas dos cabritos. E colocará as ovelhas à sua direita e os cabritos à sua esquerda. Então o rei dirá àqueles que estarão à sua direita: Vinde vós que fostes abençoado por meu Pai, possui o reino que vós foi preparado desde a fundação do mundo. Pois eu tive fome e me deste de comer, tive sede e me deste de beber, precisei de abrigo e me abrigaste, estive nu e me vestiste, tive doente e visitaste, preso e viestes me ver. Então os justos me responderão: Senhor, quando foi que tivemos com fome e te demos de comer? Ou com sede e te demos de beber? Quando te vimos sem abrigo e te abrigamos? Ou sem vestes e te vestimos? E quando te vimos doente ou na prisão e viemos visitar-te? E o rei lhes responderá: Em verdade, eu vos digo, tantas vezes o fizeste a um desses meus irmãos pequeninos, foi a mim que fizeste. Em seguida dirá àqueles que estarão à sua esquerda: Apartai-vos de mim, malditos, ide ao fogo eterno, que foi preparado para o diabo e para os seus anjos. Porque eu tive fome e não me deste de comer, tive sede e não me deste de beber, precisei de abrigo e não me abrigastes, estive nu e não me vestistes, doente e preso e não vieste visitar-me. Então eles também responderão: Senhor, quando nós te vimos ter fome, sede ou sem abrigo, sem vestes, doentes ou na prisão, e deixamos de te assistir? E ele responderá: Em verdade vos digo que quantas vezes vós deixaste de dar essas assistências a um desses pequeninos, foi a mim que deixasse de dá-las. E estes irão ao suplício eterno e o justo à vida eterna. Mateus, capítulo 25, versículo 31 a 46. Então se levantou um doutor da lei e lhe disse para tentá-lo: Mestre, que é preciso que eu faça para possuir a vida eterna? Jesus respondeu: Que está escrito na lei? O que leste nela? Ele respondeu: Amarás o Senhor teu Deus de todo o coração, de toda a tua alma, de todas as tuas forças e de todo o teu espírito, e teu próximo como a ti mesmo. Jesus lhe disse: Respondeste corretamente, faze isto e viverás. Mas esse homem, querendo justificar-se, disse a Jesus: Quem é meu próximo? E Jesus, retornando a palavra, lhes disse: Um homem descia de Jerusalém a Jericó e caiu nas mãos de assaltantes, que o despojaram, cobrindo-os de feridas, e se foram, deixando-o semi-morto. Casualmente, descia pelo mesmo caminho um sacerdote, viu e passou adiante. Um levita, que também vinha pelo mesmo lugar, viu e ainda assim passou adiante. Mas um samaritano, que vinha em viagem, chegando ao lugar onde estava aquele homem, viu e tocou-se de compaixão. Aproximou-se então dele, derramando óleo e vinho em suas chagas, enfaixou-as e, colocando-o sobre seu cavalo, levou-o até uma hospedaria e cuidou dele. No dia seguinte, tirou duas moedas e deu ao sobrinho, dizendo: Cuidai deste homem e tudo o que gastares a mais, eu te pagarei em minha volta. Qual desses três te parece que foi o próximo do homem que caiu nas mãos dos assaltantes? O doutor lhe respondeu: Aquele que usou de misericórdia para com ele. Disse-lhe Jesus: Vai, pois, e faz o mesmo. Lucas, capítulo 5, versículo 25 a 37. Que assim seja.
2: Tivemos, então, a leitura do Evangelho segundo o Espiritismo. O capítulo é 15, Fora da Caridade Não Há Salvação. E o tema é a parábola do bom samaritano, o item 1 e 2. Este é um evangelho que realizamos há 60 dias ou 60 noites, sempre às 21 horas, estimulando o culto do evangelho no lar, né? Este hábito salutar de cultivarmos o evangelho pelo menos uma vez por semana. O Evangelho no Lar é composto por um encontro semanal, mínimo, né? Com horário, de preferência, sempre no mesmo horário, e ali nos reunirmos com o Evangelho segundo o Espiritismo, fazermos uma prece espontânea, lermos uma página que ali abriu o acaso, ou por sequência, como queira, após uma reflexão, um comentário em cima do tema, e depois logo a prece de encerramento, acompanhado de preferência uma jarra com água, para que aquela água seja magnetizada, trazida pela equipe espiritual. Se nós dermos sequência e mantermos a nossa disciplina, e estarmos sempre naquele dia, naquele horário, a espiritualidade nos cadastra, né? E naquele dia, naquele horário que fazemos costumeiramente, a espiritualidade se fará presente no sentido de nos atender nas possibilidades daquilo que está no nosso programa reencarnado. Então, é uma atividade de interação com o plano espiritual, quando colocamos esta atividade de forma disciplinada, né, e regular. Então, nós gostaríamos agora, para fazer o primeiro comentário do tema, a parábola do bom samaritano, nosso irmão Lúcio Munhoz. Bem-vindo, meu irmão. Boa noite.
3: Boa noite, queridos amigos, amigos de todo o nosso Brasil, de todos os lugares. Alegria imensa. Um abraço muito fraterno a esses nossos irmãos lá do outro lado do nosso Brasil, da Paraíba, daquela região. E no início, nosso compadre Pedro nos falou que estava frio. Nós estamos aqui falando da terra dos presidentes, estamos com 12 graus, é a nossa temperatura nesse momento, então está um pouquinho frio. Mas uma alegria imensa a gente estar dividindo um pouco a nossa visão da questão da doutrina espírita e expor o nosso pensamento. Primeiramente, nessa questão da parábola do semeador, eu quero começar dizendo o que é parábola, o que significa no dicionário parábola. Narrativa alegórica que tem por objetivo transmitir uma mensagem de maneira indireta, usando como recurso a analogia ou a comparação. Narrativa alegórica que transmite preceitos morais ou religiosos comum nas escrituras sagradas. Isso é uma parábola. Então, Jesus, naquela época, se utilizava, nós vamos encontrar várias parábolas que ele dava, né? Queria passar a mensagem através, usando fatos, usando narrativas do dia a dia da vida deles. O Espírito Irmão X, Humberto de Campos, nos transmite belíssimas informações sobre as personagens dessa parábola, que nós vamos tentar compreender um pouquinho. Segundo aprendemos, o homem que descia de Jerusalém para Jericó, no episódio do bom samaritano, ao cair em poder dos ladrões, que o deixaram semi-morto, apelou em prece muda para a bondade de Deus. Compadecido, o Todo Misericordioso expediu, sem detença, um mensageiro que naturalmente carecia de instrumento humano a fim de expressar-se. O preposto da Previdência colocou-se ao lado da vítima, aguardando ansiosamente a chegada de alguém que se dispusesse a colaborar com ele no piedoso mistério. Justamente um sacerdote de grande ciência nas escrituras, educado nos princípios do amor a Deus sobre todas as coisas e ao próximo como a si mesmo, foi o primeiro a aproximar-se. O encarregado da bênção tentou induzi-lo à benevolência, todavia, o titular da fé, receando atrapalhações, tratou de estugar o passo e seguiu adiante. Logo em seguida, um levita, igualmente culto, apareceu no sítio e o benfeitor das alturas rogou-lhe cooperação. Debalde, porque o legislador da lei, temendo complicar-se, negou-se a considerar o pedido mental, afastando-se rápido. Mas um samaritano desconhecido, que viajava sem qualquer rótulo, que lhe honorificasse a presença, ao passar ali assinalou no coração a rogativa que o emissário divino lhe endereçava e, deixando-se tomar por súbita compaixão, passou junto dele ao trabalho da assistência imediata. Limpou o infeliz, estancou-lhe o sangue das feridas e, logo após, acomodando-o no cavalo, conduziu-o a uma hospedaria e cuidou dele. No dia seguinte, desembolsou o dinheiro necessário, pagou-lhe a estalagem e, antes de partir, responsabilizou-se de modo espontâneo por todas as despesas que viessem a ocorrer. Correspondendo eficientemente à expectativa do enviado que viera praticar a beneficência em nome de Deus. Então, esse bom samaritano correspondeu à expectativa. Então, nós percebemos na parábola que o samaritano agiu com critério e bom senso quando atendeu o homem ferido caído à beira da estrada. Ele foi o único que atendeu com critério. Vemos que a bondade do atendimento não dispensou o conhecimento ou a maneira correta de agir. Ele teve a maneira correta de agir. Prestou os cuidados emergenciais do doente, limpando e fazendo as asepsias, pela utilização dos recursos que eram disponíveis ali, que se utilizavam muito naquele período, naquela época, o vinho e o azeite. E, segundo, improvisou um transporte, o cavalo, já que o doente estava incapacitado de andar. Há, pois, uma nítida preocupação do bom samaritano de que o doente se recupere integralmente, cuidando dele diretamente ou à distância, por intermédio do hospedeiro. Esse é um exemplo de como se pode descer aos planos vibratórios onde a dor reside. Aí está a chave da questão dessa parábola. Sem que ocorra prejuízos de qualquer natureza. Descer ao serviço do bem é programa de aprendizado e de trabalho que todos nós estamos matriculados aqui na Terra. Os benfeitores espirituais, meus queridos irmãos, eles fazem isso frequentemente. Saem de suas esferas superiores e descem a Jericó dos nossos corações, ainda presos aos interesses transitórios do mundo. Nem sempre é possível ajudar na posição em que nos encontramos. Daí ser necessário descer aos locais de sofrimento maior, dos desequilíbrios mais intensos, a fim de cooperar com eficiência. Aliás, o processo evolutivo se dá pela subida, caracterizada pela apreensão de conhecimento e também pela descida aos núcleos de necessidade e dor, a fim de que sejam operacionalizadas as propostas de amor que já visitam o nosso entendimento. Então, aquilo quanto de amor nós já possuímos, é necessário que ele seja colocado em prática nesses momentos, que ele seja ativo, que ele seja eficiente, que ele se faça valer. Compreendemos assim que se o papel do samaritano é digno de ser imitado, se o homem caído aprendeu com sua própria queda, se o levita e o sacerdote ainda terão que evoluir nas reencarnações sucessivas, o hospedeiro é alguém que presta ou disponibiliza o seu serviço, ainda que remunerado. Mas nem por isso sem méritos, porque o plano de aprendizagem e melhoria espiritual se dá também na intimidade de nossa atuação profissional. Nós também nos doamos em amor na nossa atividade profissional. A parábola do bom samaritano, ela é uma lição preciosa que merece ser refletida e aplicada no dia a dia. Em todos os tempos, há exércitos de criaturas que ensinam a caridade. Todavia, poucas pessoas praticam-na verdadeiramente. E é por isso que a caridade, antes de tudo, pede compreensão. Não basta entregar os haveres ao primeiro mendigo que surge à porta, para significar a posse da virtude sublime. É preciso entender-lhe a necessidade e ampará-lo com amor. Desembaraçar-se dos aflitos, oferecendo-lhes o supérfluo, é livrar-se dos necessitados de maneira elegante, com absoluta ausência de iluminação espiritual. A caridade é muito maior que a esmola. Ser caridoso é ser profundamente humano. E aquele que nega entendimento ao próximo pode inverter consideráveis fortunas no campo de assistência social. Transformar-se em benfeitor dos famintos, mas terá que iniciar na primeira oportunidade, o aprendizado do amor cristão para ser efetivamente útil. E aqui fica uma pergunta para nós. Desses três que cruzaram nessa estrada, qual nos identificaríamos? Qual de nós? Como nós agiríamos? E aí nós trouxemos, então, essa visão em cima do Evangelho segundo o Espiritismo, que foi lido, e também do livro O Espírito é Verdade, psicografia de Francisco Cândido Xavier, Evaldo Vieira, mensagem de Eurípides Barçanufo.
2: Tivemos, então, o comentário no formato de leitura do Lúcio Mundo. Agora, nós gostaríamos já de informá-los que nós estamos, nesse momento, realizando uma live, né? A live é um encontro virtual do Evangelho no Lar, uma promoção, logicamente, da União Municipal Espírita de São Borja. E hoje estamos completando 60 encontros, e sempre às 21 horas. É um momento de muita alegria podermos, né, chegar a esse número. Era uma proposta de 15 encontros, estamos em 60. Nós gostaríamos novamente de registrar a nossa gratidão, nossos colegas lá da Paraíba, que estão retransmitindo a nossa live, a TV 7, nosso forte abraço. Também retransmite a nossa live a Rede Doutrina Espírita do Rio de Janeiro. A Rádio Web Rádio Amigo Espiritual, a TV Mundo Maior São Borja e o Facebook do Ferreira de Moraes. Então, são os 5 canais, os 5 destinos que estão sendo feitas as transmissões simultâneas da live O Evangelho no Lar, promoção da União Municipal Espírita de São Borja. E nós estamos analisando o capítulo 15, Fora da Caridade da Nossa Salvação, e o tema é a parábola do bom samaritano. E convidamos para fazer análise o Valdir da Rosa. Bem-vindo, meu irmão.
4: Boa noite, meus irmãos. É uma alegria nós estarmos mais uma vez participando dessa live. E depois do que o Lúcio explanou da sua leitura, né? Uma leitura muito completa e uma explicação muito, muito exata. Mas nós voltaríamos novamente a analisar a atitude do samaritano. O que é que realmente ele doou àquele irmão que ele socorreu? Ele doou do seu tempo. Ele doou atenção. Ele doou amor. Sabia que não podia deixar a ajuda para a volta da viagem. Ou talvez seria muito tarde. Não sabia sequer o nome do homem a quem ajudara. Mas sabia que era seu irmão. E é essa a verdadeira caridade da qual nos fala Jesus. É a forma de autodoação, de anulação do egoísmo e da libertação do nosso ego. A parábola, ela nos fala da ajuda a um desconhecido em uma situação extrema, mas a mensagem que ela nos traz, ela é muito ampla. Por quê, meus irmãos? Nós entendemos que muitas vezes as pessoas que precisam de ajuda nossa, da nossa caridade, elas estão muito próximas de nós. Por vezes, estão até dentro dos nossos lares. Né? Como aquele filho problema, que tem necessidade, com problemas de aprendizado, que precisa tanto da nossa atenção. Aquele irmão nosso que segue o caminho, que não segue o caminho do bem, e que anseia pelo nosso amparo, perdão, e para retornar, né, ao seio da família. Aquele pai com dificuldades materiais que necessita do nosso auxílio nesse momento difícil. Muitas vezes a mãe adoentada que espera por nossos cuidados e tantos outros que aguardam por um carinho apenas. Por uma palavra de compreensão. Doar-se, né, meus irmãos, de forma verdadeira, sem querer nada em troca, exercitar o amor fraternal, esta sim é a lição mais pura e mais profunda do amor do nosso amado Mestre Jesus. A parábola do samaritano é um maravilhoso chamamento à prática da caridade. E depois de entendida, ela passa a soar, né, com a voz de Jesus no nosso íntimo, dizendo: vai e faz tu mesmo, né? Não fiques parado, vai e te movimenta. Vai em busca dos que choram, daqueles que estão diante de ti, sem cogitar, né, a quem tu está ajudando. Eu sempre coloco essa pergunta para mim mesmo, né? Quando a gente fica num momento de dificuldade de realizar um bem ou não, se questionando, o que faria Jesus, né, se estivesse no nosso lugar naquela situação? Não existe bússola mais segura a seguir, né, do que essa. E quanto, meus irmãos, à questão da salvação, nós espíritos somos muito tranquilos, porque nós sabemos que o próprio Cristo Jesus nos disse que nenhuma das suas ovelhas se perderia. E é uma verdade. Nenhuma das criaturas criadas por Deus está fadada à perdição. Porque existe uma lei de progresso, de evolução, que nós teremos que seguir, queiramos ou não, né? É a nossa rota, é a nossa senda. Nós poderemos até permanecer algum tempo estacionados. Mas essa lei nos impulsiona, pelo amor ou pela dor, a avançar, a progredir. E esse exercício, meus irmãos, de sentimento de caridade, de piedade para com o nosso próximo, sem ver a quem, sem muitas vezes nos questionar e ajudar, auxiliar, né, é o que mais nos aproxima da caridade tão bela, ensinada para nós pelo nosso amado Mestre Jesus.
2: Tivemos mais um comentário, né? Completando as linhas de raciocínio, né? Desde o Lúcio nos traz aquele texto belíssimo e a análise também do Valdir Ubiratar da Rosa. E agora nós gostaríamos, para continuar nos comentários sobre a parábola do bom samaritano, convidamos o André Marchioro. André Marchioro, traga-nos a sua reflexão.
0: Então, olá a todos. Obrigado, Valdir. Obrigado, Pedro. Obrigado, Lúcio. E eu vou iniciar minha reflexão com as últimas palavras que o Lúcio falou. Eu adorei o comentário que o Lúcio fez, porque ele nos faz pensar quais destes três personagens nós somos. E internamente eu penso que nós somos, de alguma forma, em alguma medida, os três personagens. Em algumas situações da vida nós somos levita, em outras situações da vida nós nos assemelhamos muito àquele sacerdote que passou, mesmo conhecendo a lei, passou e ignorou. E em outras situações, nós somos a pessoa que está jogada ao chão, sem forças e precisando de um auxílio. Então, de uma forma simbólica, nós passamos por todas as experiências, e assim está em O Livro dos Espíritos, que é necessário.

0: depois dos cuidados todos, cabe a essa pessoa também a retribuição, cabe à pessoa a reflexão e cabe à pessoa também a gratidão por aquele que ajudou. Ao passo que ao levita e o sacerdote que tiveram um comportamento muito parecido, que é da indiferença, e aqui eu gostaria de atentar mais a reflexão, porque geralmente nós caímos muito facilmente nessa armadilha, que é a armadilha da indiferença, né? E Jesus, ele faz uma pergunta muito sutil, né? Em relação à indiferença, e eu faço uma ligação, uma relação com a indiferença, que é: o que está escrito, né? O que você leu? Nós que lemos o Livro dos Espíritos, o Livro dos Médiuns, o Céu e o Inferno, que conhecemos muitas obras da codificação. E aí, após a resposta, Jesus simplesmente diz: faze isto e viverá. Como dizendo que nós precisamos das ações, nós precisamos concretizar aquilo que nós lemos, que nós sentimos. E muitas vezes é necessário que nós nos façamos essa pergunta. Eu penso que quando Jesus fez essa pergunta, ele fez talvez um paralelo com a nossa consciência. Quantas vezes nós nos perguntamos, né? O que eu li, né? O que eu entendi de determinado assunto da vida? Porque nós, como espíritas, nós buscamos conhecimentos, buscamos palestras, buscamos conforto espiritual, entendimento a partir da luz do Espiritismo e até da palavra dos imortais, dos espíritos. Mas quando recebemos essa palavra, dificilmente nós nos fazemos essa pergunta para nós mesmos interiormente, né? O que a gente leu de Joana de Ângeles? Se a gente fizer isso, com certeza nós viveremos como as palavras do Cristo.
1: Tivemos o comentário do André Marchioro sobre o tema deste evangelho é a parábola do bom samaritano, item 1 e 2, do capítulo 15, fora da caridade não há salvação. Estamos realizando o culto do evangelho lá e como estamos na etapa dos comentários. Você que está nos acessando, muito obrigado por estar conosco, seja bem-vindo. Este é o 60 ou 60º encontro virtual do Evangelho no Lar, uma atividade da União Municipal Espírita de São Borja. E o objetivo desta live é estimular para que realizemos de forma salutar o culto do Evangelho no Lar, este hábito de interação com a espiritualidade. Para dar sequência aos comentários, convidamos o Lúcio Munhoz, novamente, para trazer-nos o seu pensamento, Lúcio.
2: Obrigado, querido irmão Pedro. Há um detalhe bem importante dessa parábola. Eu gostaria de elucidar aos queridos irmãos, detalhar um pouquinho mais. Um detalhe importante dessa parábola está nas cidades a que Jesus se refere, Jerusalém e Jericó. Ele poderia ter dito que um homem transitava pela estrada, ia de uma cidade a outra, caminhava entre duas cidades, mas ele cita o nome dessas cidades. E aqui vale uma rápida consideração sobre as duas cidades. A cidade de Jerusalém representava, naquela época, as coisas espirituais, as coisas de Deus. Era a sede do Templo de Salomão. Jericó era um grande polo comercial. A cidade das trocas de mercadorias, do ouro, da usurpação, representava as coisas do mundo. Jerusalém significa as coisas do alto, Jericó as baixadas. O grande ensinamento contido nessa parábola está expresso no verbo que Jesus utilizou e nas duas cidades. Dizer que o homem descia de Jerusalém significa dizer que ele deixava os interesses espirituais para cuidar das coisas do mundo, dos interesses materiais. E quando abandonamos a posição Jerusalém para viver a posição Jericó, estamos sujeitos a assaltos, quedas, ferimentos, dores. Quantos pais de famílias honrados, fiéis, que de uma hora para outra resolvem buscar uma aventura fora do lar, deixam

0: com sua posição Jerusalém para mergulhar na posição Jericó e são assaltados por terríveis reveses. O comerciante honesto que luta com dificuldades, mas com dignidade, que de repente resolve enganar os seus clientes, tirando um pouco no peso, nas medidas e na qualidade do produto. Funcionários que trabalharam anos a fio com dignidade e que um dia resolvem aceitar o convite da desonra, caem nas armadilhas da corrupção e sofrem os assaltos da intranquilidade e da vergonha. Políticos que se mantêm com o dinheiro suado do trabalho, abençoado, e um dia se deixam enredar pelas teias dos interesses egoístas, despencando vertiginosamente para as baixadas infelizes, sofrendo assaltos de toda a ordem. Todos aqueles que descem da posição Jerusalém para a posição Jericó sofrem os tormentos na própria alma. A posição Jerusalém não traz resultados imediatos, mas traz a paz da consciência tranquila, a possibilidade de conciliar o sono, de andar com a cabeça erguida. A posição Jericó geralmente vem acompanhada de aplausos interesseiros, de glórias efêmeras, de bajulação hipócrita. A primeira é perene, duradoura, eterna. A segunda é passageira como as flores de um dia. Paulo, o grande apóstolo dos gentios, depois do contato com o mestre Nazaré, às portas de Damasco, jamais abandonou os valores espirituais, jamais desceu da posição Jerusalém para as baixadas das coisas do mundo, da posição Jericó. Sua caminhada foi áspera, e muitas foram as renúncias, mas ele jamais fez a viagem definitiva rumo às paragens celestes, com a alma envolta em luz. Seu rastro perfumado perdura até os dias de hoje, como um convite de amor para quem deseja conquistar a felicidade eterna. Um dia, o amor vestiu-se de homem e andou sobre a terra. Ensinou as verdades da vida numa linguagem simples e ao mesmo tempo profunda, revestiu os ensinamentos com parábolas de grande sabedoria e falou com ternura quando nos disse: Eu sou o caminho da verdadeira vida. E convidou-nos como um irmão maior. Quem quiser vir após mim, tome de sua cruz, negue-se a si mesmo e siga. Esse trecho todo nós nos baseamos numa história proferida, uma palestra que foi proferida pelo nosso irmão, que aqui já esteve conosco, o Dr. Raul Teixeira.
1: Essa bela reflexão do Lúcio sobre o tema, a parábola do bom samaritano, né? Trazendo muitas luzes sobre esse conteúdo, sobre esse tema, ou a parábola do bom samaritano. Agora nós entraremos na etapa das orações, das vibrações, das preces. Então nós estamos hoje relembrando essa etapa do culto do Evangelho no Lar. Logicamente, para o nosso Evangelho é um pouco mais estendido, para que nós consigamos, né, atingir mais etapas e contribuir mais significativamente com a oração, que são quatro orações, né, a prece de abertura, a prece de encerramento, a irradiação e o passo espiritual, que fazem parte da live e desta atividade. Então, este momento é o momento de orações de irradiação. Então, para aqueles companheiros da Paraíba que pela primeira vez hoje estão nos acessando diretamente pela TV 7, esta etapa de irradiação é quando nós mentalizamos aquelas pessoas, aquelas instituições, aqueles locais, aquelas pessoas, né, quem queremos que as nossas orações cheguem. Então, coloquemos essas imagens na nossa tela mental e aí começamos a fazer as nossas rogativas na nossa intimidade. Então, conduzidas, logicamente, por quem está fazendo a irradiação da prece. Então, vamos agora dar início e também será citado o nome daqueles que solicitaram as preces para com o nosso evangelho desta noite. E para fazer a irradiação e citar, né, todos os pedidos de prece, convidamos a nossa companheira, a nossa esposa, né, a Mari. Seja bem-vinda novamente, Mari. Conduza-nos na irradiação, Mari.
2: Boa noite, meus irmãos. Que bom estarmos juntos novamente. É, vou citar alguns nomes e eu peço desculpas se eu não consegui anotar todos, tá? A Fátima da Luz está pedindo irradiação pela sua família. A Kátia agradece a espiritualidade pelas bênçãos recebidas e solicita irradiações para os tios Noé e Josefa Silva Cardoso. A Ivone Silva pede por Carolina Teixeira. A Lígia Guirre, de Santana do Livramento, está pedindo por Luiz Fernando Maciel, Letícia Guirre, Manuela e Cassiano Aguirre. A Gisele Beltrame, junto com a Giselma e a Giselda Guirre, que elas estão pedindo pela amiga Isabel, que está passando um momento difícil. O José Valentim está pedindo pelos filhos, o Ralf, o José e a Juliana. A Rosi Leal pede novamente por João Victor, que está se recuperando do Covid, né? O nosso querido JB. O Carlos Escobar, nosso amigo de Maçambará, está pedindo irradiação por todos os doentes, em especial para Paula Poetini Rodrigues e Homero. A Rosane Marques pede pelo filho Gabriel, Nara de Lima, a neta Isabelle, Raquel de Lima e Jorge, e por todas as famílias. Eu estou pedindo aqui pela minha cunhada, a Daniela Siqueira, que está passando por um momento difícil com a sua filha Johanna Vitória, que ela possa receber as bênçãos, né? Peço também pela nossa amiga que está sempre nos assistindo, a Ellen Santos. O Jorge Lima está pedindo pela filha Sabrina e a neta Isabelle. Eu quero mandar aqui meu abraço para a Lucrece e o Robson Girão, que estão sempre por ali também nos assistindo. Então, eu convido a todos vocês que nesse momento possam irradiar comigo para nós levarmos o que nós puder de bom para a grande família humana. Pedimos a Deus, nosso Pai, de misericórdia e amor, a Jesus, nosso Mestre amado, a Maria Mãe Santíssima, aos espíritos amigos que estão por toda parte e lugar, trabalhando incansavelmente na Seara Bendita, rogamos neste momento por todos os necessitados, por todos aqueles que deixaram aqui os nomes para a irradiação, para que cheguem até essas pessoas citadas, as preces que levamos neste momento, pedindo a esses espíritos amigos que derramem bênçãos sobre todos eles. Abençoa, Senhor, as mãos dos médicos, dos enfermeiros, daqueles que estão hoje trabalhando para tratar dos doentes que estão passando pela situação do Covid-19, mas também por todos os outros doentes, Senhor. E sabemos, Pai amado, que neste momento o nosso planeta passa por transformações e é necessário muitas vezes que venham as doenças para nos depurarmos, que possamos crer em Ti, no Teu poder, Senhor, que nos organiza, nos sustenta, nos orienta em cada momento. Pedimos bênção, Senhor, para os velhinhos que passam muitas vezes por solidão, que eles possam receber Teu amparo. Pedimos pelas crianças, pelos jovens, pelos casais, por todas as pessoas, Senhor, que neste momento sofrem de aflições, de abandonos, de pensamentos suicidas, por depressão. Que a Tua luz, Senhor, possa clarear a mente e o coração de cada ser. Abençoa-nos, Senhor, para que durante o sono do corpo físico possamos nos encontrar com os seres amados que já partiram, fazendo com que a nossa saudade diminua. Abençoa-nos, Senhor, a fim de que possamos levar uma palavra amiga de incentivo e de consolo às pessoas que necessitam. Que não venhamos, Senhor, cair na tentação de falar mal dos nossos irmãos, e sim aproveitar este momento, Pai, para levar alegria e bonança aos corações. Abençoa-nos, Senhor, hoje e sempre. Que assim seja.
1: Após essa etapa da irradiação, nós queremos dar continuidade às orações, a esse processo de harmonização, convidando agora nosso companheiro Valdir para que ele nos conduza no passe espiritual à distância.
3: Queridos e amados irmãos, vamos nos preparar com muita fé, com muita confiança na providência divina, no amor incondicional do nosso amado Mestre Jesus, para com seus tutelados, nós que estamos aqui, Senhor, nesse plano de provas e expiações. E nesse momento, Senhor, nós gostaríamos de suplicar o nosso passe espiritual, que os teus mensageiros da luz possam, Senhor, chegar em nossos lares e com as tuas mãos de luzes nos transmitir as energias que tanto necessitamos, Senhor, para o nosso equilíbrio, para a nossa harmonia, Senhor, para a nossa paz de espírito. Senhor Deus de amor e bondade infinita, que tu possa, Senhor, nos guiar entre as trevas que muitas vezes caminhamos. Ilumina, Senhor, com teu amor, o nosso caminho. Dá-nos força, Senhor, para caminhar pelo estreito caminho do bem. E orienta-nos, Senhor, para não nos julgar nem pior e nem melhor do que ninguém. Que nenhuma injustiça nos faça injusto, Senhor. Que as gratidões não nos tornem ingratos. Que nenhuma maldade, Senhor, que possamos receber, nos faça mal, mas que venha para nós, Senhor, como um aprendizado. Que possamos, ó Senhor, meu Deus, preferir receber todas as injustiças e maldades a fazer uma só. Ajuda-nos, Senhor, a servir, mesmo nas pequenas coisas, nos pequenos atos, e auxilia-nos, Senhor, a vencer o egoísmo de querer sempre ser servidos. Ó, Senhor, que seja feliz, que possamos ser felizes, ó Senhor, servindo-te com amor, sem, contudo, esquecer de fazer os outros felizes. Faze, Senhor, de nossa vida, nem que seja um pálido reflexo da tua luz. Senhor de amor e bondade infinita, te pedimos ainda pela fluidificação das águas que aqui estão, que essa luz poderosa, Senhor, se derrame sobre os nossos lares, possa chegar, Senhor, aos nossos familiares, encarnados e desencarnados, e que se cumpra, Senhor, hoje e para todo sempre, a tua vontade e não a nossa. Que assim seja, Senhor.
1: Antes de partirmos para a última etapa, que é a prece de encerramento do nosso Evangelho no Lar, já convidando para amanhã nos reunirmos às 21 horas, estão todos convidados para darmos continuidade no Evangelho no Lar. Forte abraço já de encerramento, aos nossos companheiros da TV7. Muito obrigado aos nossos irmãos da Paraíba por estarem conosco, pelos companheirinhos lá do Rio de Janeiro, né, da Rede Doutrina, Andréia, que está lá coordenando essa atividade com a gente, na transmissão, e todos os outros canais, a Web Rádio Mundo Espiritual, a TV Mundo Maior e também ao Facebook do Ferreira de Moraes. Então, são todos os 5 canais que estão transmitindo ao mesmo tempo a live do Evangelho no Lar. Convidamos para fazer a prece de encerramento nosso companheiro Lúcio.
0: Vamos então mais uma vez agradecer a Deus, nosso Pai, que é imenso amor, por esse dia maravilhoso que concede a cada um de nós. Obrigado, Senhor, por tudo que nos deste, por todos os momentos felizes que vivemos, os momentos de tristeza, os momentos em que tivemos que nos manter equilibrado. Obrigado, Pai, pela luz divina dessa doutrina maravilhosa que nos mostra um horizonte mais claro no amanhã, uma esperança, uma fé vibrante, uma fé raciocinada, que nos ajuda a vencer as dificuldades que estamos passando nesse momento. Baseado nos teus propósitos, que nós vibremos todos uníssonos nesse momento, pela paz do mundo, pelo desenvolvimento da saúde, pelo bem maior, que o bem se faça presente em todos os lugares. E que nós possamos amanhã, num novo dia, num dia de sol ou de chuva, estarmos esperançosos, porque sabemos que Deus é maior que tudo, é maior que todos e que nos ama imensamente. Obrigado à espiritualidade, a todos, em todos os cantos, que derramam suas bênçãos sobre os nossos lares e aonde estamos. Muito obrigado, Senhor, em nome de Deus e de Jesus, e um grande abraço, um beijo grande no coração de todos que estão conosco nesse projeto de um mundo melhor. Que assim seja, Senhor.
1: Boa noite, amiguinho.
4: Boa noite.
0: Boa noite. Boa noite. Um abraço fraterno.
5: Acompanhou a palestra As Lições do Evangelho pelo Mundo, da Casa do Caminho aos Centros Espíritas. Expositor Haroldo Dutra Dias, de Minas Gerais. Conferência ocorrida no dia 17 de setembro de 2016, na cidade de Aracaju, Sergipe, no 6º Congresso Espírita de Sergipe.
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7: Nós estamos agradecendo você que acompanhou conosco mais esse evento que nós transmitimos para você. E olha só, você já se manifestou, deixou seu recadinho aí no nosso livro de visitas? Se não deixou, por favor, se manifeste. É muito importante nós termos o feedback de vocês, termos um retorno de vocês, porque nós vamos encaminhar para o expositor, para a expositora que trouxe esse tema para nós e também para os organizadores. Esperamos o seu recadinho, esperamos a sua mensagem aqui conosco. E continue ligadinho aqui com a gente, porque a programação da Rádio Fraternidade é 24 horas no ar, com mensagens, música, programas. E você aqui conosco. Um grande abraço a todos vocês que estiveram com a gente, que se manifestaram em nosso livro de visitas, o nosso carinho e a nossa gratidão. Que Jesus abençoe e ampare todos vocês.
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0: Muito bem, ouvintes, internautas espalhados pelo Brasil e pelo mundo, mais uma edição do nosso Pinga Fogo. Muito boa noite, Divina.
1: Boa noite, Rubens. Boa noite, queridos irmãos. Aqui de volta novamente, né? É isso aí, gente. É assim mesmo. A vida é cheia de percalços, de contratempos, mas graças a Deus está tudo bem.
0: Boa noite, seu Jorge Elahá.
2: Olá, Rubens, como é que está a saúde? Está tudo bem? Tá bom.
0: Depois
2: boa noite.
0: Falso Covid.
2: É um falso Covid, né? Boa noite, Divina. Boa noite, Rubens. Boa noite a todos que estão ligados conosco em mais uma transmissão da Web Rádio Fraternidade. 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
0: Esperando. Traduz aí pro pessoal, vai, vamos lá.
2: Eles ouvem toda semana. 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
0: Jorge, ouvintes, eu queria agradecer a todos que estão conosco, pedir desculpas pela semana passada, a gente não conseguiu fazer o programa Pinga Fogo, mas o mais importante é a gente estar junto aqui hoje para dar sequência a esse trabalho, aproveitando as oportunidades que Deus nos concede de aprendizado, de vivência, de experiências, e é isso que a gente vai fazer hoje. Eu queria convidar todo mundo para a gente poder, nesse momento, fazer a nossa prece, agradecendo a Deus a dádiva da vida, a oportunidade de ter contato com esse conteúdo fantástico e tão esclarecido da doutrina espírita que revive a mensagem da Boa Nova. Que durante esses minutos em que aqui nós nos encontraremos, Senhor, permita que os teus emissários, aproveitando a boa vontade do nosso querido Jorge, possa trazer a todos nós a luz dessa mensagem consoladora, o esclarecimento. Que o Jorge seja teu instrumento, Senhor, falando aos nossos corações sobre diversos assuntos, pautados à luz do amor. Em teu nome, Senhor, sob a tua proteção e o teu amparo, nós vamos iniciar esse nosso singelo trabalho na noite de hoje. Esse é o nosso Pinga Fogo, número 68, dia 16 de agosto de 2021. Jorge, sobre o que a gente reflete hoje?
2: Eu trouxe para a nossa reflexão de hoje duas questões de O Livro dos Espíritos para a gente conversar. Essas questões, elas estão colocadas especificamente na terceira parte do Livro dos Espíritos, na Lei de Liberdade. E são as questões 841 e 842. A questão 841, Allan Kardec pergunta assim: para respeitar a liberdade de consciência, deve-se deixar que se propaguem doutrinas perniciosas? Ou poder-se-á, sem atentar contra aquela liberdade, procurar trazer ao caminho da verdade os que se transviaram, obedecendo a falsos princípios? Ou seja, se existe uma doutrina que, de certa maneira, é perniciosa, que essa doutrina está levando as pessoas por um caminho correto, é certo deixar que essas doutrinas se propaguem? Ou seria justo trazer essas pessoas de volta para a lucidez daquilo que elas precisam compreender? A resposta dos Espíritos é uma coisa espetacular. Dizem os Espíritos, certamente que podeis e até deveis, ou seja, nós podemos e até devemos alertar as pessoas que estão seguindo por um caminho equivocado para o caminho do bem. Mas olha só o detalhe, mas ensinai a exemplo de Jesus, servindo-vos da brandura e da persuasão e não da força. O que seria pior do que a crença daquele a quem desejarias convencer. Então, se alguém está tomando um caminho equivocado, a gente pode e deve alertar a pessoa a voltar para o caminho correto. Mas nesse propósito de trazer, não pode usar a violência, não pode usar a agressão, não pode usar a força. Tem que usar a brandura e a persuasão. E aí, continua. Se alguma coisa se pode impor, é o bem e a fraternidade. Mas não cremos que o melhor meio de fazê-los admitidos seja obrar com violência. A convicção não se impõe. Então, se alguém tem uma maneira de pensar que difere da nossa, e nós entendemos que o outro está de maneira equivocada, então nós temos o dever de alertar. Mas nunca através da violência, nunca através da agressão, nunca através de palavras, de atos que possam levar à agressão de quem quer que seja. E a questão 842 diz, agora vamos saber quem está certo e quem está errado. Por que indícios se poderá reconhecer entre todas as doutrinas que alimentam a pretensão de ter a expressão única da verdade, a que tem o direito de se apresentar como tal? Porque antes da pergunta 841, ele dizia, se a pessoa se equivocou, eu posso buscá-la, não só pode como deve, mas faça com amor. E a segunda pergunta, como saber a doutrina que realmente é a correta e aquela que se desviou? Ahá, dizem os espíritos, será aquela que mais homens de bem e menos hipócritas fizer. Isto é, pela prática da lei do amor na sua maior pureza e na sua mais ampla aplicação. Esse é o sinal porque reconhecereis que uma doutrina é boa, visto que toda doutrina que tiver por efeito semear a desunião e estabelecer uma linha de separação entre os filhos de Deus, não pode deixar de ser falsa ou perniciosa. Então, as doutrinas verdadeiras são aquelas que nos trazem na condição de irmãos, que reúnem as criaturas, que juntam os seres humanos dentro de um propósito. Transferindo essas discussões que estão ligadas especificamente ao aspecto das crenças religiosas, mas trazendo para o contexto particular que o nosso país atravessa hoje, das dificuldades com relação ao ambiente político, reflitamos nessas palavras como se elas fossem ditas com esse sentido. Para aqueles de nós que entendemos que os outros pensam diferente, não agridamos, não ofendamos, não façamos nenhum tipo de movimento de agressão contra quem quer que seja. Mas aprendamos a falar com brandura e com amor, porque esse é o traço característico daqueles que verdadeiramente querem ajudar. E como saber quem está no caminho certo e quem está no caminho errado? Está no caminho certo o que ama mais, o que faz mais homens de bem, o que promove o maior número de criaturas que amam, aqueles que não são hipócritas, aqueles que efetivamente estão preocupados com a humanidade como um todo, sem dividi-la, sem fragmentá-la, mas precisamente enxergando a todas as criaturas como irmãos. Esse é o propósito apresentado pelo Livro dos Espíritos, que serve de reflexão para nós nessa noite de hoje, para que nós não nos percamos na ilusão de que é agredindo, ferindo, ofendendo, republicando coisas que nós nem sabemos são verdade, que nós iremos conseguir fazer com que o bem prospere. O bem nunca poderá usar as armas do mal para se multiplicar. Portanto, usemos esse conhecimento a nosso favor e unamos os nossos esforços para que o Senhor, quando chegue, encontre a obra concluída.
0: Muito bem, Jorge. Isso aí. Bacana reflexão. Lina, começa com a primeira pergunta.
1: A primeira pergunta é da Maria Marluce. Jorge, as pessoas que estão no mundo espiritual ficam ansiosas esperando os familiares? Gratidão.
2: Depende muito do estágio evolutivo do espírito. Se você tem um espírito que cometeu muitos delitos e que precisa imperiosamente de um retorno para tentar resolver os conflitos que ele deixou, porque ele não fez um bom uso do tempo quando estava na Terra, um espírito que saiu da encarnação com várias questões pendentes, não concedeu perdão, não pediu perdão, não foi grato, não soube lidar com as suas ingratidões. Se nós trazemos muitas questões em aberto, é natural que esses espíritos se sintam um pouco mais ansiosos, mais assim, aflitos diante da perspectiva do reencontro, pelo fato não somente de reencontrar, mas pela incerteza se vão conseguir ou não obter êxito nas encarnações futuras. Então, esse sentimento de ansiedade, ele é mais típico dos espíritos que, de certa maneira, têm mais fragilidades espirituais. As almas com uma certa evolução já estão mais asserenadas por dentro, já se veem de maneira diferente e esperam de maneira mais paciente o seu retorno, com mais convicção de sucesso e até porque tem menos questões em aberto, menos feridas a resolver e certamente participarão de ambientes mais harmônicos ou, quando vão reencarnar em ambientes mais difíceis, já trazem dentro de si valores espirituais que tornam essas tarefas mais fáceis. Então, respondendo a sua pergunta, vai depender fundamentalmente do grau de evolução do espírito, sendo que os mais frágeis são mais propensos à ansiedade.
0: Muito bem, esse é o nosso Pinga Fogo, edição número 68, 16 de agosto de 2021. O Júnior Lahari, ele tem uma dúvida que é a seguinte: gostaria que o Jorge me respondesse, pois já procurei em vários lugares e não achei uma resposta. O Espiritismo é uma doutrina gnóstica?
2: O gnosticismo, ele é uma forma de interpretação da vida como se fosse baseado no conhecimento. Então, a gente usa muito o gnosticismo como sendo a representação das doutrinas que nascem em função da análise, da interpretação, do conhecimento que as coisas têm. E os agnósticos são as doutrinas que desconfiam desse saber, que fogem dessa leitura. Então, dentro da perspectiva que o Espiritismo nos oferece, o conceito de gnosticismo, ele não se aplica muito à doutrina espírita. A gente não encontra realmente, Júnior, você tem razão de dizer isso, porque você não acha esse tipo de apresentação nas conceituações que o Espiritismo possui. O gnosticismo, ele fica muito mais próximo de outras doutrinas, como a logosofia, a teosofia, né, que são doutrinas muito mais ligadas ao conhecimento ancestral que foi acumulado ao longo do tempo, e esse conhecimento vai sendo armazenado e constrói um saber resultante da contribuição consecutiva dos saberes sucessivos ao longo dos séculos. O Espiritismo ainda não tem esse perfil, porque é uma revelação trazida pelas informações dos Espíritos, que eles trazem o conceito e apresentam as verdades espirituais para Kardec. E ele apenas compara essas verdades com a lógica e compara isso com a ciência oficial, mas ela não é fruto de um amadurecimento que vem sendo construído, um conhecimento construído. É diferente de, por exemplo, a cabala, que você vem construindo, construindo, construindo. A cada século, a cada momento, você vem construindo uma pirâmide do saber. Então, é um conhecimento, é uma verdade. Essas doutrinas são assim, elas são verdades gnósticas, porque elas se constroem desse jeito. E as agnósticas são aquelas que dizem, esse saber não... Eu não acredito em nada disso. Todo esse conhecimento que tem aí, para mim, está fora. Essas são as agnósticas. E o Espiritismo, ele vem, na verdade, de uma fonte mais espiritual. Ele não vem de uma construção sucessiva de saberes, mas há um momento em que essas revelações são oferecidas e apenas se faz um cotejo disso com os saberes instituídos, mas não há uma construção no longo do tempo, por isso que ela não se acomoda muito bem dentro da visão de doutrinas gnósticas.
0: Muito bem, Divina, a próxima pergunta para o Jorge.
1: A próxima pergunta é da Nina Alano. Boa noite. Há alguma explicação para o autismo grau leve? É Asperger, né? Porém, inteligência média normal para o brasileiro. Além da explicação de se tratarem de suicídio na vida passada?
2: Nós não podemos fazer um atrelar rígido nesse sentido, de que a síndrome de Asperger, que seria o autismo brando, que ela seja uma vinculação com o suicídio. Aqueles que possuem essa síndrome, eles não são pessoas que possa se dizer que eles vão ter uma deficiência. Elas estão colocadas no espectro autista pelo fato dessa síndrome apresentar uma dificuldade de relacionamento social. Mas eles têm uma inteligência muito acima da média. Se a gente pudesse dizer o que é a síndrome de Asperger, nós diríamos que ela é exatamente os nerds da escola. Têm dificuldade de relacionamento, são muito tímidos, mas têm um desempenho extremamente superior aos outros alunos, se interessam por assuntos estranhos, têm uma visão muito literal das coisas. O que você diz, eles sempre raciocinam de forma bastante literal, comem sempre as mesmas coisas e tal, mas eles convivem na sociedade, eles se formam, eles exercem suas profissões, mas são pessoas muito reservadas, geralmente vão para a área de programação, são cientistas, são estudiosos, pessoas que vocês, nossa, o fulano é impressionante, uma cabeça, uma coisa incrível. Às vezes ele tem essa característica. Então, não dá para a gente dizer que essa parte do espectro autista esteja relacionada especificamente com o suicídio. Eles são, na verdade, os inadaptados. Eles possuem interesses que não conjugam com aquilo que a sociedade costumeiramente tem. Eles têm uma certa dificuldade de entender a maneira como as pessoas funcionam e questionam a nossa forma de viver, porque eles têm uma visão muito lógica de todas as coisas. Isso não está necessariamente vinculado a um processo de suicídio, mas sim histórias que esses espíritos trazem de serem almas profundamente vocacionadas ao aspecto do estudo, do aprendizado, e que compete aos pais, nessas circunstâncias, estimular o desenvolvimento da área social desses indivíduos. Porque, do ponto de vista intelectual, a asa é enorme. Eles têm uma memória, uma capacidade de aprendizado incrível. Então, quando você recebe alguém com a síndrome na família, bom, vamos cuidar de desenvolver os aspectos sociais dele. Então, integrar, misturar, não desistir de fazer com que ele tenha convivência com as pessoas, trabalhos assistenciais, conviver com muita gente, integrar num clube, fazer com que ele se misture com pessoas, seja da sua idade, tem tendência a ficar só com adultos. Então, você misturar essa pessoa que tem dificuldade de abraçar, ele não abraça, ele não toca nas pessoas, ele tem um certo bloqueio com relação a isso. Aí você vai devagarinho tentando vencer isso. Mas não dá para a gente dizer que é Asperger, então, com certeza, ele é suicida. Não. São histórias de espíritos que vêm, às vezes, dar grandes contributos. Grandes gênios que a humanidade teve possuíam essa síndrome e deixaram preciosas revelações para o mundo a partir do conhecimento científico que eles trouxeram para a humanidade.
0: Muito bem, Jorge. A Rose está acompanhando a gente. Ela é lá do Rio de Janeiro. E a dúvida dela é a seguinte. É verdade que entre uma reencarnação e outra tem que haver um tempo de 100 anos terrenos?
2: Oi, Rose. Não existe na doutrina espírita um tempo rígido entre duas encarnações sucessivas. Nós não temos essa necessidade de ser em cada século uma encarnação. Existem espíritos que, de maneira muito pronta, desencarnam, passam poucos anos e já estão novamente reencarnados em função das peculiaridades e da individualidade de cada história. E existem outros que demoram mais tempo, demoram 30, 40, 50 anos para retornarem, que é um número que, digamos assim, até é esperado nesse processo reencarnatório. Mas existem outros que demoram bem mais. Existem espíritos que demoram séculos para retornar ao mundo físico. E por que isso aconteceria? Por duas razões. Ou são espíritos muito endurecidos, muito difíceis e que eles precisam de mais tempo para que eles consigam mudar em algum aspecto, para que a encarnação lhes tenha algum aproveitamento, porque senão eles voltam com o mesmo psiquismo que saíram daqui, portanto não vão achar que tem que fazer nenhuma mudança. Então você tem que esperar às vezes 400, 500, 700 anos para que esse cara reencarne de novo. Por quê? Porque ele traz uma resistência muito grande a mudar os seus pontos de vista. Quanto mais resistente eu sou, maior é o intervalo de tempo entre duas encarnações sucessivas. E a segunda razão para demorar muito para ter uma segunda existência é a elevação espiritual que a gente possa ter. Espíritos também muito elevados não vêm com frequência. Um Francisco de Assis desencarna no século XIII, vai voltar quando? Daí a 50 anos que não vai ser. Daí a um século? Não. Sua lição para retornar à Terra vai demorar bastante tempo. Não sei dizer se ele já voltou agora, mais recentemente, ou se está em vias de vir, mas a expectativa é que a reencarnação de espíritos muito evoluídos ocorra com um intervalo de tempo bem maior do que um século. Assim, respondendo à sua pergunta, não. Segundo o Espiritismo, não há nenhuma referência com relação ao tempo entre duas encarnações sucessivas.
0: Cada caso é um caso, né, Jorge? Cada caso tem sua particularidade. Tem que ter uma avaliação. Como uma encarnação e uma desencarnação também. Vamos seguindo aqui. Divina, a próxima pergunta para o Jorge.
1: É da Maria Summer.
0: Peraí. Aí, agora vai.
1: É da Maria Summer. Boa noite.
2: Era Maria
1: Sâmia. É
2: Sâmia? Não, você pensei que era Maria Sâmia.
1: Essa aqui é M mudo N-E-R. Boa noite a todos. Jorge, por que Jesus ressuscitou no terceiro dia? Que lição quis nos deixar? Rio de Janeiro.
2: É bem curioso dizer que ele ressuscitou no terceiro dia. E as pessoas contam, se ele foi crucificado na sexta, ele ressuscitou no terceiro dia, é sábado, domingo, ressuscitou na segunda, não no domingo. Mas é porque não é ressuscitou em três dias, ele ressuscitou no terceiro dia. Então, era uma maneira típica de contar naquela época. O primeiro dia era a sexta, o segundo dia o sábado, o terceiro dia era o domingo. Então, ele ressuscitou ao terceiro dia. Então, sexta, sábado e no domingo. Ele ressuscita no domingo exatamente porque no sábado era tudo, para os judeus, ninguém fazia nada. Para você ter uma ideia, o sábado que começa para os judeus na sexta-feira à noite, inicia o Shabat, que só vai terminar no sábado à noite, às 18 horas do sábado. Então essa janela de 18 horas da sexta para 18 horas do sábado é o Shabat. Nesse dia não se acende nenhum tipo de luz, nesse dia não se trabalha, nesse dia não se exerce nenhuma atividade remunerada. Esse é um dia de recolhimento para estar com a família, para estar com os seus. A comida é feita na véspera para que você não tenha que depois acender fogo para esquentar a comida. Os mais rígidos não andam de carro, porque quando bate na parte do carro faz uma centelha, faz fogo, não pode fazer. Então o sábado para os judeus é bem rígido em termos da conduta deles. E o que aconteceu? Jesus foi crucificado e, segundo se diz, das 3 horas da tarde, não é? Ele desencarnou na cruz. Até desencarnar, tirar o corpo, botar no lençol e descer, o tempo foi passando. Então, já era no final da tarde, praticamente, da metade da tarde para o fim, quando ele foi colocado no sepulcro. Não dava para ninguém passar óleos em Jesus naquele momento, porque o sábado já se avizinhava. Vamos dizer, ele desceu da cruz umas 3, vamos dizer que 4:30, 5 horas, foi que conseguiram terminar de colocá-lo na tumba. Eles só tinham 1 hora para, das 5 às 6, fazer todo o serviço e tinham que estar 6 horas em casa para o começo do Shabat. Não dava, não tinha como. Então, faz o seguinte, vamos sepultá-lo sem nenhum óleo, sem nenhum cuidado e vamos esperar o Shabat passar, porque eles não podem ir no Shabat. Então, veio a sexta-noite, que era o Shabat, ficaram todos em casa, doidos para ir lá, mas não podia. Quando veio o Shabat no dia seguinte, podiam ter ido, não pode, porque é Shabat, tem que ficar quieto. Aí quando foi domingo de manhãzinha, as mulheres foram ao sepulcro para levar óleos, para passar os óleos nele. Já tinha 3 dias, né, que havia sido crucificado. Então ele ressuscita ao terceiro dia, porque é a primeira oportunidade que se tem para que os judeus estejam em movimentação em torno daquela tumba. É por isso que aconteceu. Então, a sua presença se dá em função disso. E depois ele volta a aparecer, independente dessas condições. Ele aparece no caminho para Emaús, ele aparece entre os discípulos 2 vezes, depois aparece na Galileia, ele vai aparecer várias vezes diferentes. Então, a aparição primeira se prende ao fato de que no Shabat não dava para acontecer, porque tinha que esperar o pessoal poder sair, poder se manifestar, para não romper o sábado, as tradições religiosas que os judeus possuem.
0: Muito bem, vamos seguindo aqui, Jorge Alahar. A Heloísa está acompanhando a gente também do Rio de Janeiro, e ela pergunta o seguinte: já que estava fazendo o culto no lar, e surgiu uma dúvida, né? Ao ler o Evangelho, no capítulo 14, quem é minha mãe e quem é meu irmão, meus irmãos, né? No item 7, ficou uma grande dúvida sobre Maria. Aí ela traz um relato, olha. Quanto a sua mãe, ninguém poderia contestar sua ternura por seus filhos. Mas é preciso convir também que ela não parecia ter feito uma ideia muito justa da sua missão, porque não se haviu jamais seguir os seus ensinos, nem lhe prestar testemunho, como fez João Batista. A solicitude material era nela o sentimento dominante. Agora eu pergunto, como Maria se tornou tão elevada e virou uma santa se ela não entendia a missão de Jesus, não o acompanhava e tinha sentimentos voltados mais para a matéria? É a dúvida da Heloísa, lá do Rio de Janeiro.
2: Não é matéria, é para a maternidade. É para a maternidade. Para a maternidade, peraí. Olha, o que, que a gente precisa ver primeiro dentro de toda essa história? Qual era a missão de Maria? O que é que ela veio fazer na Terra? Qual era a função dela? A função de Maria não era ser discípula de Jesus. Ela não foi contada entre aqueles que saíram pregando a mensagem, tal como os outros 12 apóstolos, não é? Nem também fazia como Paulo de Tarso, de ir pregar a doutrina de Jesus pelo mundo. Nós não temos essa participação de Maria dentro do cenário do cristianismo. Por quê? A missão dela não era essa. A missão de Maria não era ser uma discípula de Jesus. A missão dela era ser mãe. Então, no texto que a gente vai encontrar, ela sempre está relacionada com o aspecto da maternidade. Ela é alertada várias vezes durante a sua vida, quando Jesus ainda é até pequeno, sobre o que aquela criança representaria. Por várias vezes acontece isso. E toda vez que ela ouve alguma notícia, seja de Simeão, seja de Ana, dos pastores, dos sacerdotes, do que quer que fosse, quando tinha alguma cena que apresentava Jesus como alguém especial, o texto diz, e Maria guardava todas essas coisas no seu coração. Então, guardar todas essas coisas no seu coração significava, ela ouvia e usava isso para ela. Mas ela sempre tinha em Jesus, como primeira referência, não o mestre, ela tinha o meu filho bom, o meu filho querido, o meu filho amado. Para ela, Jesus era um filho especialíssimo, a quem ela amava muito exatamente por ele ser tão bom. Mas ela não se apresenta em nenhum momento do Evangelho como alguém que diz, eu irei pregar essa mensagem, eu vou divulgar isso ao mundo. Então, é aí que está a justificativa de Kardec ter colocado que Maria não se apresenta como uma discípula, como alguém que vai difundir a mensagem, que ela poderia ter feito isso. Mas não é a missão dela. A missão dela é outra. A missão dela é ser mãe. E quando nós pegamos o livro Boa Nova, em que a gente vai ver exatamente a forma como Maria se apresentou diante dos discípulos depois da crucificação, até na casa de Éfeso, você vai perceber que ela é sempre tratada como a mãe. Ali você vai enxergar claramente a visão dela. Ela sempre, meu filho querido. Então, os discípulos pregavam e tal, e ela ficava, nossa, meu filho querido. O filho querido era tão amado por eles, era tão respeitado, tão comentado. E ela achava o máximo isso, esse tipo de coisa. Então, ela se presta ao trabalho de ser mãe e de certa maneira, reverenciar a figura do filho querido, mas não naquela ideia. Ele é o Messias, eu vou divulgar essa mensagem. Então, discípula ela não foi, ela não teve essa participação, mas viveu de maneira intensa a questão da maternidade. E aí se pode dizer que o Cristo planetário, quando encarnou na Terra, não teve riquezas, não teve títulos, não teve nada de grandioso, não teve nenhuma cátedra, nem mestres ele teve. Ele dizia que não tinha sequer uma pedra aonde reclinar a cabeça. Mas apesar de ter prescindido de todas essas coisas, não prescindiu de ter uma mãe e de cuidar dela até o final, porque na crucificação ele ainda recomenda que João tome conta dela depois da sua partida.
0: Ai, quase que eu chorei aqui. Que é muito bonito, viu? A Divina faz a próxima pergunta. Vamos lá, Divina.
1: Vamos. A próxima pergunta é a 42, do Ariel, lá de São José, de Jacuípe, Bahia. Ele fala o seguinte: lendo o livro dos Espíritos, na questão de número 100 em diante, fala da ordem e classe dos Espíritos.
2: Sim.
1: Queria saber de uma coisa. Nossos guias, ou mentores, ou protetores, que são a mesma coisa, mas enfim, os nossos mentores guias, eles são sempre espíritos do bem? Ou os espíritos nossos guias podem pertencer à terceira ordem dos espíritos, ou seja, os imperfeitos?
2: Não. Os espíritos que são os mentores pertencem sempre à segunda ordem. A segunda ordem é a ordem dos espíritos bons. Aí eles podem ser desde os benévolos, que são os espíritos primeiros da classe, dessa ordem dos espíritos bons. Os mais simplesinhos são chamados de benévolos, que são os que têm um gosto pelo bem, mas não tem muito conhecimento científico nem nada. Então, apenas gostam de fazer o bem, até os espíritos lá em cima, que são chamados de espíritos superiores, o topo da ordem. Eles podem ser de qualquer uma dessas classes, né? Até em função da condição do reencarnante, sendo que eles são sempre mais evoluídos do que o seu protegido. Se o protegido está aqui, o mentor está aqui. O protegido é aqui, o mentor é aqui. O protegido aqui, o mentor é aqui. Mas os mentores não podem ser da terceira classe, porque são espíritos ainda voltados para o mal, sem compreensão do bem. Não poderiam ser, portanto, orientadores para que nós conseguíssemos alcançar a nossa perfectibilidade. Mesmo que nós sejamos almas profundamente atrasadas e nós pertençamos à terceira ordem, e alguns de nós pertencemos à terceira ordem, os nossos mentores, por serem aqueles que nos guiam na direção do bem, precisam pertencer à segunda das ordens.
0: Muito bem, pode tomar uma aguinha para você refrescar a garganta aí. Esse é o nosso Pinga Fogo. Esse é o nosso Pinga Fogo, edição número 68. Dia 16 de agosto de 2021, nosso carinho. A gente abriu o programa, Jorge, eu pulei aqui, né? Que eu não falei nem o nome dos nossos parceiros hoje, né? Eu queria mandar um abraço pra galera que tá na FEB TV, tá acompanhando a gente no IDEAC, que não tá aqui, mas na próxima semana, se Deus quiser, vai estar. A Rai TV, a TV7, a TV, a Web Rádio Amigo Espiritual, Espiritismo.net, a Portal da Luz, a TV Cercal e a Ediluz, que somam conosco nessa cadeia de divulgação dessa mensagem consoladora. Vamos lá, Jorge, tem uma pergunta boa aqui, ó. O Alan...

0: se não me engano, que ele escreveu, Pasteur é do século XIX. Quando tem o conflito armado do século XX, agora a Segunda Guerra Mundial, o nome do líder da Alemanha aparece no texto aí, só que com uma letrinha mudada. Como que ele conseguia ter esse nome tanto tempo antes? Aparece até com letra maiúscula, como se fosse o nome dele realmente. Então, existem muitas coisas bem interessantes que as centúrias de Nostradamus apresentam. Agora, ele diz que o final do mundo, anotem a data, porque de repente a gente tem que se preparar para isso, né? A data do final do mundo é 31 de outubro de 1999. Então é daí que o mundo vai acabar. E aí essa previsão, ela não se cumpriu. Então, assim, as centúrias, elas às vezes são lidas e as pessoas conseguem fazer previsões, elas falham. E outras vezes só conclui as centúrias depois que elas já aconteceram. Então as previsões acabam não ajudando muito. Agora, é interessante ele conseguir fazer algumas previsões bem curiosas. Houve uma previsão que ele fez bem interessante sobre o Papa, né, que de repente a gente não sabe, a gente traduz e acha que seja assim. Quando a rosa florescer na França, o Papa não deve sair. E aí a rosa era o símbolo do regime político que tinha assumido a França naquele período, e o Papa havia viajado e levou um tiro. E aí algumas pessoas, ó, isso aqui estava previsto nas profecias. Ele tem sido menos comentado nos últimos anos. Depois de 99, quando as previsões sobre o final dos tempos não aconteceram, houve um certo esfriamento com relação às suas profecias. Mas ele era muito estudado no final do século XX, nas décadas. Eu mesmo tinha uns livros de Nostradamus quando eu era adolescente, tentando decifrar algumas coisas, mas ele depois parou de ser comentado mais com o tempo. Agora, o que importa dizer e a grande pergunta é: como é que ele consegue prever? O que é isso? O que ele prevê não é o que vai acontecer. São os cenários que se apresentam. Então, mostram-se em cima da perspectiva de futuro algumas previsões para a humanidade. E ele então coloca no papel os quadros que os espíritos conseguem antever. É como se de repente alguém conseguisse preditar a conduta de alguém. E aí os espíritos começam a fazer cenários. Olha, pode acontecer isso, existe essa. Se for por esse caminho, vai dar isso. Se for desse caminho, vai dar aquilo. Algumas se confirmam, então você olha aqui a profecia dele. Mas há outras que não, porque o caminho que se tomou acabou não concretizando a profecia que ele tinha visto. Ele viu algo que acabou não acontecendo, porque o livre-arbítrio dos homens acabou levando para outro caminho. Então, muitas coisas que se previu que iriam acontecer acabaram não se dando, outras aconteceram, não é? Agora, tem muitas coisas que são tão cifradas que os homens têm dificuldade de interpretar e saber o que de fato se esconde por trás das centúrias que ele teria escrito para todos nós. Então, as nossas reflexões com relação a isso ficam: charlatão, se ele fosse charlatão, então nada do que ele disse teria se cumprido. Isso não é verdade. Há coisas que ele previu e que se deram. Então, charlatão ele não é. Então, ele é um médium? Sim, ele é um médium. Mas como ele também previu coisas que não se deram, é um indicativo de que o futuro não existe e o livre-arbítrio dos homens é que comanda a história da humanidade.
1: Muito bem, Jorge, esse é o nosso Pinga Fogo, programa que tem por objetivo levar o esclarecimento acerca desse conteúdo fantástico que a doutrina espírita nos possibilita. Vamos lá, Divina, a próxima pergunta.
2: A próxima pergunta, Rubens, é da nossa querida irmã, a Tereza de Matias Barbosa, Minas Gerais. Ela gostaria de perguntar para o Jorge quando o espírito se liga ao feto? Na hora de nascer?
0: Na verdade, ele não se liga ao feto, ele se liga ao ovo. Dentro do processo da embriogênese, você tem o ovo, que é quando fecunda, depois você tem uma fase de divisão chamada de mórula, que são a parte que vai sendo a divisão das células. Aí depois ele passa para embrião, que é o período

0: principal embrião em grego significa semente. Ele ainda não tem uma forma tipicamente humana, ainda está se modelando, é embrião, e vai ser embrião até aproximadamente 12 semanas, até o terceiro mês. E quando ele chega aos 3 meses, ele pega a forma humana. Já tem dedinho, unha, tem tudo, só é pequenininho. E aí ele muda de nome, ele passa a chamar-se feto. Nós só chamamos de feto depois de 3 meses. Feto, em grego, significa criatura. Ele já é uma criatura. Depois dos 3 meses, ele só vai crescer. Mas ele já está todo formado. Ele só vai amadurecer dentro da mãe. Não tem mais transformações do ponto de vista de mutações dentro dele, assim, da modificação efetiva da forma, não. Ele já é uma criancinha pequena, com 5 dedinhos na mãozinha do pé, que vai se desenvolver. Então, quando você pergunta se o espírito se liga no feto, você já está falando no terceiro mês. E o que diz a doutrina espírita é que a criança, na verdade, o espírito se liga para formar a criança no momento da fecundação. Na hora que o espermatozoide e o óvulo se encontram, quando há a fusão desses dois elementos, é quando o espírito, aproveitando um fulcro de energia que se forma pela fusão desses dos dois gametas, é que o espírito então se acopla ali para orientar desde o começo as divisões celulares. E eu justifico por que que tem que ser no começo. Se ele se ligasse ao feto já com 3 meses de formado, todas as doenças, as deformidades, as anomalias, os problemas que essa criança poderia ter aconteceram antes da chegada do espírito. Quem teria modelado esse corpo? Quem teria estruturado os dedos, a mão? Então, o Espiritismo diz que o perispírito é quem estimula o processo de reprodução celular, desenhando no corpo as impressões espirituais que ele tem. Então, por exemplo, eu tenho um espírito que tem uma deficiência num órgão qualquer, sei lá, ele tem uma deficiência na mão. Na hora que a criança começa a desenhar os primeiros ensaios para formar a mãozinha, o perispírito já manda uma informação que não é sadia, e aí acontece uma alteração celular e a criança nasce com uma deformidade na mão. Então, para isso, ele tem que estar presente desde o começo para orientar a divisão celular, para orientar a formação dos órgãos. Com 3 meses, como feto, todos os órgãos já estão formados. Ele só vai ali crescer. Então, a ligação do espírito com o corpo, conforme asseveram as obras espíritas, não só o Livro dos Espíritos, mas todas as obras doutrinárias consentâneas com o pensamento de Allan Kardec, vão nos apresentar que a ligação do espírito com o corpo se dá especificamente na hora da concepção e não na hora do nascimento.
1: Muito bem, esse é o nosso Pinga Fogo, programa de divulgação dessa mensagem consoladora divina. Faz a próxima pergunta.
2: A próxima pergunta é da Miriam Barbosa Xavier. Boa noite a todos. Gostaria de saber se existem diferenças em importância da caridade moral e material.
0: A caridade material e a caridade moral são as duas expressões de caridade que nós encontramos na literatura espírita. A caridade material são todas as formas de demonstrar preocupação com o semelhante, de cuidar do outro, na forma do amor em movimento, em que você oferece algo de material para concretizar a sua forma de representar a sua sensibilização diante do companheiro. É um agasalho, é um pão, é um cobertor, é uma cesta básica, é algo de material nesse sentido para aquelas pessoas que são alheias à nossa família, aqueles que estão na sociedade lá longe. E existe a caridade material que a gente oferece dentro de casa, que é aquela na qual você pode oferecer algo de material para os nossos familiares como uma forma de amor. Quando você diz assim: pai, eu trouxe um negócio para o senhor, que eu estou vendo que o senhor está tendo muita dificuldade com isso, então eu quero lhe ajudar, quero lhe fazer isso. Aí você entrega um presente, um objeto que ele precisa. Senhor, eu sei que o senhor gosta muito disso, ele trouxe. Então é você oferecer algo para a pessoa que sabe que ela não tem condição de ter, que ela está com dificuldade de ter, e você oferece. Todas essas são expressões de caridade material, que é você oferecer algo material a alguém. E a caridade moral é tanto fora de casa como dentro de casa, em que você entrega para o outro não algo material. Você entrega algo da sua alma. Entrega paciência, entrega amor, compreensão, perdão, um exercício de tolerância. Quando você faz algo que não é entregue como objetos, mas você entrega a você mesmo nesse processo de doação. Caridade moral, portanto, é dar ao outro, com amor, algum sentimento que ele precisa. Uma pessoa chega no ambiente de trabalho, brigando, gritando com todo mundo, e você diz, não, fulano, tá bom, chega aqui cedo, não faz isso não, fica calmo, faz isso. Então, quando você usa dessa compreensão para acalmar o companheiro, é uma forma de você oferecer a ele um presente. O quê? Um objeto que não se toca com as mãos. O que seria isso? A compreensão, o amor, a paciência, a capacidade de entendimento do outro. Quando nós fazemos esse processo de acolher alguém sem que tenha nada nas nossas mãos, isso é a caridade moral. No livro dos Espíritos, no livro Evangelho segundo o Espiritismo, que trata da caridade material e da caridade moral, mostrando a diferença entre elas. E existem várias obras espíritas que nos asseveram que a caridade material é excelente, mas a caridade moral supera, porque ela entrega aquilo que tem dentro da nossa alma e não um objeto que está do lado de fora. Então, entre as duas, a caridade moral, ela se reveste de uma importância muito grande, o que não quer dizer que a gente tenha que sustar a caridade material, porque quem tem fome, quem tem necessidade, quem precisa de algo material e não tem como ter, é que dá valor para um pequeno objeto que você entrega. Como diz Meimei no livro Espírito da Verdade, coisas que para nós são retalhos, pratos que vão ser jogados fora, roupas que já não servem mais, para outras pessoas podem ser coisas extraordinárias. Ela tem uma mensagem na A Oração da Migalha, que fala exatamente da caridade material.
1: É verdade, por isso que a gente apoia esse pessoal que você está com a camiseta aí, né? Fraternidade sem fronteiras. Se você está nos acompanhando, olha lá. Isso, muito bem. É a mãozinha. Se você puder ajudar, acessa lá fraternidadesemfronteiras.org.br. Veja os projetos, conheça, porque vale a pena a gente ajudar. A gente está sempre procurando uma forma de ajudar, está ali. Ó. Você pode apadrinhar. Pode apadrinhar um projeto. Muito bacana. Ô Jorge, tem uma pergunta aqui interessante também, feita pelo Nicolas, e é um assunto atual, né? Aí você avalia se dá para falar. Ele quer saber sobre a volta do governo Talibã. Seria uma forma de expiação coletiva?
0: A gente não sabe o que vai acontecer, porque isso está tão recente, né? Não sabe o que vai acontecer. Mas foi realmente uma surpresa, pelo menos para quem não está muito inteirado. De repente, para o pessoal lá dos afegãos, não era tão novidade que eles estavam vendo a mobilização. Mas para a opinião pública internacional, foi até um certo susto, né? A retomada do Talibã em termos desse momento que eles estão vivendo. É bem complicado isso, porque acaba muitas vezes passando a imagem de que o Islã seja só isso, o que não é verdade. Existem uma série de grupos extremistas do Islã? Existem vários. Mas isso não significa dizer que o Islã seja exatamente isso. Façam as contas comigo. O islamismo surgiu no ano aproximadamente, ano 700 da era cristã. Para os dias de hoje, nós estamos em 2000 e pouco, nós estamos há 1300 anos depois de fundado o islamismo. Então nós temos 13 séculos de islamismo vivendo esse processo em que aparecem uma série de pessoas com intolerância religiosa. E às vezes nós que somos cristãos, dizemos, meu Deus, como é que pode um negócio desse? Só que se nós formos retroceder na história para 13 séculos de cristianismo, onde nós vamos cair? Façamos as contas. Como estava o cristianismo com 13 séculos de existência? Estava vivendo o momento mais doloroso da Inquisição. Então nós conseguimos pegar a mensagem de Jesus, que era uma mensagem toda de amor, e em cima dessa mensagem construir uma doutrina calçada na violência, na intolerância, produzindo uma série de vítimas e uma sociedade extremamente despótica, autoritária, que era a sociedade da Europa do século XIII. Então você vai enxergar muito tipicamente uma doutrina no século XIII que você diz, mas isso não tem nada a ver com o cristianismo. Quando você olha o que tinha no século XIII e você olha o cristianismo, você diz, não é possível. Essa doutrina não é aquela, não é possível que seja. A gente conseguiu pegar a mensagem cristã, linda, e transformar no que a gente fez durante a Idade Média. Se nós conseguimos fazer isso com o cristianismo, e conseguimos hoje ter uma visão crítica sobre isso, e uma revisão profunda desses valores todos, por que nós criticamos aqueles que, no mesmo período de tempo, que são 13 séculos, também estão vivendo a mesma experiência? O Islã está vivendo, de certa maneira, a sua Idade Média hoje. Agora, por trás de tudo isso, existem pessoas, né? Existem indivíduos, cidadãos, mulheres, crianças, homens, idosos, que estão passando por um processo profundamente tormentoso. E aí, de repente, a humanidade precisa, no sentido coletivo de fraternidade, encontrar estratégias para resolver esse problema. Não pode a humanidade ficar assistindo determinadas situações dolorosas, como a gente viu hoje pela manhã, sem uma atitude específica. A gente precisa, de repente, construir algo para oferecer liberdade para as pessoas, condição de sobrevivência, para aqueles que não queiram, de certa maneira, o modelo de sociedade que muito provavelmente vai se implantar e que desagrada algumas pessoas. Então, a humanidade vai ter que acolher essas pessoas que precisarão, de repente, sair de lá. Uma nova onda migratória poderá acontecer no mundo, como já aconteceu aí alguns anos atrás, de pessoas saindo de alguns países na direção da Europa. Então, aí o Brasil, coração do mundo, vai ter mais uma vez a oportunidade de abrir as suas fronteiras para receber, como já recebeu os haitianos, recebeu os venezuelanos, já recebeu tantas nações aqui dentro. De repente, pode ser que o Brasil seja convocado a receber também uma leva de afegãos, em virtude do sentimento humanitário que precisa recolher algumas pessoas que possam estar descontentes com a situação que o país está passando. E aí, o sentimento de humanidade precisa retomar nesse sentido. E o Talibã é um processo que eles estão encontrando a consequência das suas próprias convicções e que, evidentemente, não passarão impunes diante da lei de causa e efeito. Esses espíritos são espíritos há muito tempo guardados na época das cruzadas, com processos de intolerância muito profundos, e que agora, nesse período de transição planetária, estão vindo para exercer na Terra mais uma chance de se reequilibrarem e que, de repente, estão perdendo a oportunidade porque o psiquismo ainda do período das cruzadas está dominante nas suas mentes que, apesar de viverem no século XXI, possuem as ideias do período do século XIII, assim como os cristãos daquele período também possuíam uma visão profundamente equivocada do que fosse o cristianismo.
1: Antes de eu passar para a Divina, tem uma pergunta também que tem a ver. A pessoa tinha feito também uma pergunta dentro disso que se respondeu, mas também um fato atual. Ela queria saber, queria que você comentasse, e sobre os nossos irmãos haitianos que tanto sofrem com as catástrofes naturais.
0: É impressionante, né? Porque é uma nação que tem uma série de fragilidades econômicas, fragilidades políticas e fragilidades geológicas. Ela está posta numa falha geológica onde os terremotos são frequentes naquela região, provocando muitos sofrimentos. E aí, o que deveria já ter sido feito? A humanidade desperta para o sentimento de fraternidade legítima já deveria ter se mobilizado no sentido de oferecer apoio para as nações. Então, isso, de certa maneira, é um indicativo de que a nossa regeneração enquanto planeta está um pouquinho distante, porque a gente ainda fica assistindo, olhando, olha só como é que está, e não tem a sensação de que são irmãos, irmãos, irmãos. A gente olha, mas não diz assim, não, nós vamos resolver. Nós somos uma só família, a gente vai todo mundo ajudar todo mundo. Então, o que a gente pode fazer para ajudar vocês? Nós vamos fazer para ajudar. E aí a gente fica assistindo, de certa maneira, determinadas fragilidades em algumas partes do mundo, mostrando ainda a nossa visão fracionada do que seja irmandade, do que seja fraternidade sobre o planeta. E aí, Rubens, ocorre muito um fenômeno em que as pessoas, a gente até viu recentemente uma enchente na China, em que as pessoas, nossa, e a água levando as pessoas, meu Deus, aonde é isso? É na China. Ai, graças a Deus é na China. Graças a Deus, porque não é aqui. Se fosse em Araguari, estava todo mundo apavorado. Meu Deus, é aqui do lado. É aqui do lado. Aqui do lado não pode, mas lá na China pode. Então, a hora que a gente se entender como realmente irmãos, a tendência vai ser a redução desses processos de sofrimento. Já existem algumas iniciativas de socorro. Você vai ver. O Haiti vai receber uma série de pessoas que vão para lá para resgatar pessoas que estão debaixo dos escombros, para mobilizar retirada das peças e tal. Isso vai acontecer. Isso já são os primeiros indícios de um processo de preocupação com o outro. Mas a gente deveria ser mais previdente, auxiliando antes do fenômeno acontecer, identificando as falhas. E, olha, as construções não podem ser assim. Os modelos construtivos têm que ser diferentes em função da incidência dos terremotos. Alguma coisa de consultoria poderia ser oferecida para que se pudesse evitar. Então, a humanidade tem que caminhar no sentido de uma harmonização maior das ideias para que a gente possa dizer estamos a caminho de um processo de regeneração do planeta.
1: Bom, Divina, a próxima pergunta.
2: E somente o amor, né, Jorge? Porque também a gente vê essa questão acontecendo no mundo todo, né? A questão, por exemplo, do meio ambiente, né, que é o que sustenta, é a base de toda a humanidade. Então, o próprio homem destruindo aquilo que serve para nós mesmos, né? A casa.
0: Sim, a casa. É, mas é um processo de inconsciência. Só que é o seguinte, Divina, a gente já vive um momento hoje que, ainda que exista destruição, já existe a preocupação com a casa, coisa que antigamente não existia. As pessoas achavam o mundo muito grande, simplesmente ia poluir, porque isso aí é muito grande, não vai estragar, não. Hoje já começa, não, o mundo não é tão grande, é pequeno, já está começando a dar sinais. Então isso é muito bonito, essa tomada de consciência que a humanidade vai tomando no curso do tempo. Claro, você não é rápido, é devagar, mas eu sempre brinco, quando brinco não, né? Não chega a ser uma brincadeira. Mas sempre digo que para chegarmos ao mundo de regeneração, eu coloco três pontos fundamentais. Tem que acabar com as guerras, que é fruto do orgulho. Tem que acabar com a fome, que é fruto do egoísmo. E acabar com os lixões, que é fruto de toda essa inconsequência que o ser humano possui. Enquanto tiver lixão, a gente ainda está longe. Não só pelo lixão e de respeito do meio ambiente, mas das pessoas que vivem desse tipo de vida. Temos que ter uma solução para que a gente possa dizer, sim, somos uma sociedade madura.
1: Oh, então é o seguinte, se você quiser saber quando é que vai chegar o mundo de regeneração, o Jorge já deu a dica. Se, tem que ter esses três pontos. Se não tiver, não chega.
0: Faz sentido ter um mundo de regeneração com guerra? Não faz sentido.
1: Pois é, Jorge. É isso que a gente tem que entender como ser humano. Porque nós estamos... Porque você veja, quando é que vai ser o mundo de regeneração? Quando é que vai acontecer a transformação? Quer dizer, eu estou sentado aqui, estou esperando o mundo de regeneração. Como eu, um punhado de gente. Vai chegar quando?
0: Olha. E outra coisa, o mundo de regeneração acontece quando cada um de nós, individualmente, for virando regeneração. Olha, aqui esse já virou regeneração, o outro já virou. Cada um que desperta e diz, eu pertenço a uma comunidade coletiva. Eu, os outros todos são meus irmãos. E eu vou cuidar de todo mundo vai estar juntos. Cada um que desperta é como se fosse uma luz que fosse acendendo. Então, como que chega o mundo de regeneração? A partir do despertar de cada indivíduo que passa a contribuir coletivamente. Ou seja, eu desperto individualmente e contribuo coletivamente. E à medida que esse número de pessoas vão despertando, aumenta, quando chegar num certo número eu posso dizer, pronto, agora nós já estamos com as características da regeneração. Por enquanto ainda não. Porque tem guerra, não faz sentido ter guerra no mundo de regeneração. Ainda morre gente de fome, então não faz sentido se falar de regeneração se uma pessoa morre de fome. Não vou dizer que ninguém vai morrer de fome no mundo de regeneração. Pode até acontecer, porque aconteceu uma coisa e a pessoa teve fome e morreu. Mas do jeito que é endêmico no mundo hoje, com todas as condições que a gente tem, não é possível. Se fosse uma pessoa que tivesse tido um problema e morreu de fome, caiu num poço, morreu de fome, é uma história. Mas a multidão de pessoas e o desrespeito ao meio ambiente com as missões e as pessoas vivendo dessas circunstâncias não faz sentido quando já tem solução de aterro sanitário, tem um monte de coisa que pode ser buscado, a humanidade ainda ter respeito ao meio ambiente desse jeito.
1: Muito bem, vamos lá, Dino. Faz a próxima pergunta para o Jorge.
2: A próxima pergunta vem da Vani Miranda. Boa noite, amigo Jorge. Adoro esse programa. Gostaria que você me respondesse sobre a obsessão na subjugação, o obsessor. Peraí, que apagou aqui. Peraí. Poxa. Uma falha técnica aqui, gente. Aí, deixa eu começar de novo. Boa noite, Jorge. Adoro este programa. Gostaria que você me respondesse sobre a obsessão na subjugação, o obsessor a passar a clopa, né? A posse.
1: A poça.
2: A poça, A poça, a clopa no corpo do obsediado ou... É só a mente dele, no caso.
1: Mente a mente.
2: É mente a mente.
0: O mecanismo do processo da subjugação. Existe dentro do tratamento que Allan Kardec dá para esse fenômeno dentro do livro A Gênese, ele separa que existe obsessão simples, fascinação e a subjugação. Quando ele fala da subjugação, ele divide em duas. A subjugação física e a subjugação moral. E aí responde talvez essa pergunta. O que seria a subjugação moral? É aquela em que há um constrangimento na mente do obsidiado. E ele diz assim, eu não tenho mais jeito, eu não consigo mais, nem perco um tempo comigo porque eu não vou ficar bom. Ixi, vai demorar muito para mim, para eu poder ficar bom. Não, esqueça, não tem condição. Me larga, me deixa. Então, quando você tem alguém que está nesse estado de espírito, é sinal de que ele está subjugado moralmente, porque psicologicamente, mentalmente, o espírito domina as suas vontades e ele nem quer mais pensar na sua cura, que ele acha que não é mais possível que ele se torne curado. E existe, segundo Allan Kardec, a subjugação física, que se aproxima muito dessa definição que você fez aí, do caso do obsessor se apossar do corpo do obsidiado, não é? O que que acontece? Ele se vincula de maneira tão forte sobre a pessoa que ele promove uma subjugação física sobre o indivíduo. Então, ele se vê voltado a agir fisicamente em cima da perturbação que ele recebe. Existem inúmeros casos desse tipo, de pessoas que, por conta da perturbação espiritual que tem, eu já tive a oportunidade, de atender uma moça no centro espírita, que ela se dava tapa o tempo todinho, ela conversando comigo, ela se esbofeteando, falando e se esbofeteando. Sim, a gente conversando durante 20 minutos, ela por 20 minutos falando, conversando e se dando tapa. Ora, isso é uma característica desse processo de subjugação. No livro Recordações da Mediunidade, existe um caso narrado por Ivone Pereira de um rapaz que sofria um processo obsessivo tão terrível que a entidade montava nele como se ele fosse um animal. E aí botou cabresto, puxava no cabresto, E o rapaz foi ao longo do tempo curvando e andando de quatro, com o obsessor montado nas costas dele, obrigando ele a se curvar e a viver como se fosse um bicho. Então, essas condições são a chamada subjugação física, mas nem toda subjugação é física. Existe a subjugação do ponto de vista moral, onde o constrangimento se exerce fundamentalmente na vontade, sem que obrigatoriamente a pessoa tenha a sua parte física comprometida. Então, os casos de depressão profunda são muito típicos de subjugação do ponto de vista moral.
1: Muito bem, Jorge. A Janete está nos acompanhando, ela queria a sua ajuda para entender o seguinte. Ó. Em João 3,16, porque está escrito que Deus envia seu Filho único,
0: unigênito, para que todo aquele que nele creia não pereça, mas tenha a vida eterna.
1: Então, ó, se somos todos seus filhos, e ainda, se sabemos que além de Jesus existem outros espíritos crísticos tão evoluídos, quanto Jesus, ele seria o Filho único?
0: Em termos de espírito puro na Terra, não tem outro para oferecer. Então, que expressa efetivamente a nitidez, o pensamento de Deus, para nós a referência é Jesus. Nós sabemos que existem espíritos maiores que o Cristo. Sabemos que existem outros semelhantes a ele e até maiores. E nós não estamos inventando, porque ele mesmo disse isso na Santa Ceia. Ele disse, eu me vou para o Pai, mas quanto a vós, se fizerdes o que eu vos digo, podereis fazer as obras que eu faço, e até maiores do que elas. Se eram até maiores do que elas, ele não é o topo da cadeia. Então, sim, existem espíritos puros semelhantes em termos de evolução a Jesus? Sim! Existem alguns que são maiores do que ele? Sim! Existem alguns que são maiores, outros que são mais... Sim, existe uma escala infinita. Então ele não é unigênito? Não, não é. Tá. E por que está unigênito? Cadê os outros? Tem notícia dos outros? Não temos notícia nenhuma. Não existe dentro do planeta Terra nenhuma notícia de outro espírito crístico que tenha passado por aqui. Então é por isso que no alargar das nossas mentes, na nossa visão, no espaço psicológico em que nós nos movimentamos na Terra, não tem outro. O Cristo é a referência, é o modelo e guia da humanidade, e, portanto, na nossa visão, que não é absoluta em termos de universo, ele é o único Espírito puro que conhecemos, e dentro dessa leitura ele se torna o unigênito dentro do nosso ângulo de visão sobre o que seja a vida e o universo.
1: É o nosso Pinga Fogo, edição número 68. A Divina faz a próxima pergunta. Vamos lá.
2: A próxima pergunta é da Lúcia Helena. Ela diz o seguinte: trabalho no Centro Espírita Paz e Amor, na cidade de Americana, São Paulo. No nosso trabalho mediúnico, surgiu uma questão que precisamos resolver, porque está dividindo opiniões.
0: Ai, meu Deus.
2: E é... Existe comunicação de crianças no trabalho mediúnico com o objetivo de auxílio à mesma?
0: Olha, não é impossível que aconteça uma comunicação de criança. Não é impossível. Por quê? Porque existem algumas circunstâncias que isso pode acontecer. Não é usual. Por que não é usual? Porque, voltando o espírito para o mundo espiritual, automaticamente ele retoma a sua condição de adulto. Mas nós encontramos tantas obras de André Luiz falando de coro de crianças, crianças no mundo espiritual, crianças que estão do lado de lá. Mas o que justificaria um espírito se manifestar na condição de criança dentro de um centro espírita? O que poderia fazer? Então, embora não seja usual, você pode encontrar, de repente, um espírito que, do lado de lá da vida, ele ainda não conseguiu se encontrar e ainda continua na condição infantil. Mas por que isso? Ah, porque a criatura humana tem suas características. O esperado é que nós façamos um movimento e nos tornemos adultos. Mas não é impossível que exista um ou outro espírito que se apresente como criança num processo de fuga da condição adulta. Então, se alguma entidade se manifesta na reunião mediúnica como adulto, é porque ele é um espírito frágil. Eu não aceito um espírito que tem ódio do outro, mas ele não tem que ter ódio. Ele já sabe que a existência acabou. Ele sabe que a vida continua. Por que ele está com ódio? Mas eu atendo o espírito que diz assim, ah, eu perdi meu braço, não tenho meu braço. Como não tem meu braço? Você tem que ter braço. Você é espírito, quem não tinha braço era o corpo. Como que ele vai chegar aqui sem braço? Ele vai chegar sem braço. Então, se eu atendo o criminoso, se eu atendo o que odeia, se eu atendo o que não tem uma perna, por que não vou atender o outro que está fragilizado e fugindo, se esquivando da sua condição de maturidade, se escondendo na condição de criança? Se ele se manifesta como criança, não é entidade superior. Não é. Nós vamos atendê-lo do mesmo jeito que a gente atende os outros, sabendo que ele precisa ser orientado. Nós não vamos estimular e achar, ah, é um espírito superior que veio como criança. Não é. Se ele veio como criança, nós vamos acolhê-lo e orientá-lo para que ele vá para o mundo espiritual, para que ele consiga se retomar a condição de adulto. Ele tem que ser acolhido por nós, não é para dar também um carão na criança. Como é que você está como criança, rapaz? Você não é criança, é adulto, você é um espírito adulto. Pare com isso agora. Não, você não vai fazer isso, você vai tratar com naturalidade. Naturalidade, como a gente trata todos os demais, até os que já desencarnaram e que não sabem, a gente vai conversar com eles com educação, conversa com aquele que é com criança com educação, sendo que não é um espírito resolvido, ele não é um mentor. Ele vem porque ele está se escondendo atrás da capa da infância para não enfrentar os problemas de adulto que ele tem. E aí a gente vai, acolhe e encaminha para que os mentores cuidem dele e promovam nele o processo de retomada para a condição normal, que é ele se tornar um espírito adulto. Respondendo, portanto, à pergunta, pode? Pode, mas são espíritos em processo de reajuste no mundo espiritual que precisam de amor e acolhimento, mas que podem dar sua manifestação, sendo que sempre deveremos entender que não são mentores que vieram para orientar o grupo.
1: Muito bem, Jorge Alahá, esse é o nosso Pinga Fogo, edição número 68. Vamos seguindo aqui. A nossa irmã Cristina está acompanhando a gente e ela ficou com uma dúvida, queria que você ajudasse a entender. Ó, a resposta que Jesus deu a Pedro quando questionado sobre quantas vezes deveremos perdoar, ela teria relação com o que está citado em Gênesis 4:24. Se Caim há de ser vingado 7 vezes, com certeza Lameque o será 77 vezes. Tem relação?
0: Existe uma coisa interessante. Essa passagem está no Evangelho de Mateus, capítulo 18, essa outra. Até quantas vezes eu deverei perdoar o meu irmão? E aí, qual é o nome da pessoa que fez a pergunta?
1: Cristina.
0: Então, Cristina, observe que desde o começo do capítulo, essa é uma conversa de Jesus com os discípulos. Ele não está falando com o público. Dê uma reolhada no capítulo como um todo, que você vai ver que Jesus está reunido só com os 12. Ele está fazendo uma reunião interna dos 12, como é que vocês devem se comportar entre vocês. Aí ele vai mostrar que eles têm que ser simples como uma criança. Depois vai mostrar que se um deles se transvia, quando Jesus vai lá e traz ele para o grupo, não é para ficar depois criticando a pessoa. Reintegrou, acabou, é a história da ovelha perdida. Aí ele vai dizer, se um de vocês 12 tem um problema com o outro, não fale para todos. Vá sozinho e converse com ele. Se ele não lhe ouvir, vá com mais um ou dois e converse com ele, mas não fale para todos. Só se ele não ouvir esses outros, essa segunda tentativa, é que você coloca para os 12 o que está acontecendo, para que todo mundo entenda o que está se dando. E se ele, entre os 12, essa pessoa não consegue aceitar o que os 12 estão dizendo e insiste em manter o seu propósito e os 12 entenderam o que está errado, aí tem que desligar ele do grupo porque ele não conseguiu acompanhar o pensamento da equipe como um todo. Desligou na terra, desliga no céu. Aí é que Pedro entra e pergunta, Senhor, e quantas vezes deverei perdoar o meu irmão? Não está dito aí perdoar o meu próximo. Ele está perguntando perdoar o meu irmão? Quem é o irmão? Eles estão reunidos, eles se chamam de irmãos. Os 12 se chamam de irmãos. Até quantas vezes deverei perdoar o meu irmão? Ou seja, aqui entre nós 12, se um de nós me machucar até quantas vezes? Até 7 vezes eu perdoo. E o Cristo, preocupado com o colégio apostólico, diz, não, até 7, Pedro, mas 70 vezes 7 vezes. E esse 70 vezes 7 vezes tem o sentido de tantas vezes quantas se fizerem necessárias, que é uma frase cunhada lá no Gênesis, no capítulo 4, quando Lameque, estou trazendo como Lameque o nome, né, que é um dos descendentes de Caim, eu acho que é a quinta geração depois de Caim, ele diz, se Caim era marcado que quem machucasse Caim seria punido 7 vezes, comigo terá que ser 70 vezes 7 vezes. Então, aí você vai ter uma conexão entre esses dois textos. Mas o Cristo se apoia lá atrás, no sentido da frase já criada. Mas o objetivo maior desse pensamento é, perdoe quantas vezes forem necessárias para que você consiga aproveitar ao máximo a oportunidade de conviver com seus irmãos. Uma coisa que a gente precisa aprender a fazer hoje, que às vezes no centro espírita a gente tem uma discussão no grupo, e imediatamente a gente já se aborrece e já não quer mais fazer parte do grupo. Então, até quantas vezes eu vou ter que trabalhar os meus colegas de centro espírita? 70 vezes 7 vezes. Ou seja, meu filho, esquece isso e cuida de você.
1: Muito bem, Jorge Alahar, ouvintes, internautas, vamos lá. É você, né, Divina?
2: A pergunta é da Paula Souza, Rubens e Jorge. Quando fazemos o planejamento reencarnatório, escolhemos a quantidade de filhos que vamos ter e o sexo desses filhos?
0: Isso não pode ser tomado de maneira geral, porque existem circunstâncias em que realmente, antes de nós renascermos, a gente já traz uma programação prévia. Você vai renascer? Vai renascer. Vai ter quantos filhos? Eu vou ter 4, 5, 2, 1. De que sexo? Ah, vou ter 2 meninos, uma menina, ou coisa semelhante. Já fica definido. Sim, muita gente tem isso. Mas isso não é uma regra geral para todos. Existem muitas pessoas que se planejam para ter um conjunto de filhos e tem mais do que o previsto, porque ao longo da existência ocorre essa possibilidade de que o planejamento seja revisto. A gente veio para ter 2 filhos, mas chega aqui e diz, não, tem mais um espírito que era. Então, a gente aceita, pode. Então, durante o sono, os pais pensam e acabam ampliando o número de filhos que eram previstos em princípio. E pode acontecer o contrário. Eu trago uma programação de ter 4 filhos, e aí quando acontece a minha programação, quando eu chego aqui, eu digo, nossa, ainda trabalho demais, tá doido. Se eu tiver mais um filho igual esse primeiro, eu vou enlouquecer. Então, vamos ligar as trompas logo no primeiro. Aí, pam, liga as trompas no primeiro filho. E acaba que a programação era uma e acabou acontecendo outra. Então, nessas circunstâncias, a gente não pode dizer de maneira absoluta, vem, e é isso que deveria ser, porque o livre-arbítrio do homem pode alterar essas circunstâncias. Então, não dá para a gente dizer assim, todo mundo reencarna já sabendo quantos são e o sexo. Nós temos uma programação antes, sim, temos, mas essa programação pode mudar para mais ou pode mudar para menos.
1: Muito bem, Jorge, ouvintes, internautas. A gente está vendo aqui, ó, tem muita pergunta sobre a questão do autismo, do Alzheimer. Então, eu queria dizer que o Jorge já falou muito sobre isso em programas anteriores. Então, fica a dica para que vocês possam pesquisar lá nos programas anteriores, naquele caminho que a gente tem lá no site da Rádio Fraternidade, ou ainda a descrição do vídeo que está sendo transmitido no YouTube. Só você olhar aí, tem um linkzinho, você clica, abre a página onde tem as perguntas separadas por programas e o tempo de execução dessas perguntas, tá certo? Então, eu queria pedir aos nossos amigos para que possam dar uma olhadinha sobre essas questões que estão ali apresentadas. Eu queria pedir para o Jorge, para os nossos ouvintes, para a gente assistir um vídeo aqui que acabou de chegar para mim, enquanto a gente toma uma respira um pouquinho. É um evento que a Rádio Fraternidade promoverá no próximo domingo. Vamos ouvir. Eu não assisti, eu vou assistir junto com vocês aqui agora. Obrigado, Henrique.
0: Seja bom,
1: né? Vamos lá.
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1: Como louco, gente.
0: Que coisa linda, Rubens.
1: Que coisa linda.
0: Emocionante demais.
1: Cara, até eu tô aqui. Olha.
0: Nossa, ficou lindo demais.
1: Ficou muito bacana, cara. Henrique, obrigado.
0: Ficou lindo, ficou lindo.
1: Muito bacana.
0: Cara, eu vou poder falar junto com o menino. Ai, que legal.
1: Olha o som.
0: É a primeira vez que a gente vai fazer alguma coisa juntos. Vou ficar muito honrado com esse convite. Puxa vida.
1: Eu tô, não combinei com a Divina, não, mas a gente está tentando trazer ele para cá, para o estúdio da Rádio Fraternidade, para a gente estar aqui juntos.
0: Ele é de Uberlândia?
1: Ele é de Uberlândia, então assim, estou articulando com ele aqui para ver se ele vem para cá, para a gente fazer juntos, aqui do estúdio, aqui desse, como diz a Eulália Bueno, né, dessa manjedoura, que é esse quartinho, que você também já teve aqui. É quase igual esse quartinho, é maior um pouquinho do que esse quartinho que você está aí, mas...
0: É o meu aqui, parede aqui, parede aqui.
5: Uma já pensou se você estivesse aqui, hein, Jorge, também? Poderia
0: Nossa,
5: vir.
0: Aí a gente ia fazer um pinga-fogo presencial, já pensou?
5: Ah, ia ser maravilhoso, né?
1: Muito
5: oh, bem. Me deu saudade também do congresso, gente. A gente dá uma saudade, assim, a vontade,
1: muito
5: nossa.
1: Muito mesmo. A gente vai se ver. A gente, a partir de amanhã, divulga as informações, os detalhes. Mas eu já adianto que o menino vai falar duas vezes, o Jorge vai falar duas vezes, nós vamos ter uma roda de conversa. E no meio, o nosso querido Charles Medeiros vai estar trazendo a música bem gostosa, ajudando nesse momento, interagindo conversas sobre Jesus e falas também com música. E vai ser muito aprendizado. Então vai ser domingo de 9 da manhã às 13 horas, e você que está nos acompanhando aí é convidado para você já marcar na sua agenda. E amanhã a gente tem, a partir de amanhã, a gente tem todas as informações divulgadas aí na Rádio Fraternidade, no site, enfim, nas redes sociais. É eu que faço a pergunta? É, acho que é eu, né? Então vamos lá, fiquei tão emocionado aqui.
0: Muito bom,
1: a Carmen Silva, Jorge, ela tem uma dúvida que é a seguinte: olha, como explicar as pessoas que não aceitam André Luiz e Emmanuel, justificando que as suas obras foram através de um médium e não pela universalidade dos espíritos. O que a gente poderia falar nesse sentido para Carmen, Jorge?
0: É que quando a obra Nosso Lar surgiu, essa era uma grande questão. Como é que a gente vai colocar esse conteúdo como espírita se a gente não tem informações tão detalhadas sobre isso que possam dar a legitimidade para esse conteúdo? E aí foi quando o pessoal percebeu que nas obras de Andrew Jackson Davis, um médium norte-americano, que, por sinal, desencarnou em 1910, que nasceu em 1826, desencarnou em 1910, que é Andrew Jackson Davis, ele trouxe muitas informações bastante curiosas sobre o mundo espiritual, falando coisas bem próximas daquela que André Luiz falava. E foi a obra de Andrew Jackson Davis que fundamentou a possibilidade da universalidade dos ensinos. É certo que não era ainda a universalidade, eram dois médios diferentes de grupos distintos apresentando conteúdos assemelhados. Só que hoje essa fala ela não se sustenta mais em função do volume de médios que trouxeram informações semelhantes. Eu poderia encher duas mãos minhas de médiuns seguros que trouxeram informações sobre o mundo espiritual muito semelhantes a essas que André Luiz nos traz. Então, oferecendo para nós a confirmação de que os conceitos apresentados por André Luiz, eles, na verdade, não são conceitos vindos de um médium só. E existem outras doutrinas, tá? Não é só o Espiritismo. Eu conheço outras doutrinas em que os seus fiéis encarnados se concentraram e criaram no mundo espiritual uma espécie de templo. Pelo pensamento, eles se concentravam e plasmaram um templo no mundo espiritual que existe e para onde eles, muitas vezes, quando desdobram, vão para assistir as pregações e visitam esse lugar onde ocorrem grandes eventos do ponto de vista espiritual dessas doutrinas, não é Espiritismo. E mostrando para nós que esse conteúdo não está só no Espiritismo, está também até fora do Espiritismo. E com relação às obras de André de Emmanuel, a mesma coisa. As obras de Emmanuel, nós vamos encontrar as reflexões, as instruções, os debates e os estudos que Emmanuel faz. Eles são estudos do ponto de vista de reflexão. Você pega um livro como Justiça Divina, Livro da Esperança, Encontro Marcado, O Espírito na Era do Espírito, Roteiro e tantos outros, são livros da Era dos Médiuns, são livros de reflexão que eles são naturais do processo de aprofundamento dos conceitos. Talvez a gente encontre algumas informações que sejam mais propriamente esbarrando no conteúdo de doutrina, no livro Consolador, na obra A Caminho da Luz, aonde você vai, e no livro Emmanuel mesmo, você vai encontrar algumas substâncias que encostam na questão doutrinária propriamente dita. Mas ao longo do tempo, outros espíritos foram trazendo novidades que foram se somando a isso. Com relação às críticas que possa se fazer sobre Emmanuel e o livro A Caminho da Luz, sobre as informações que ele traz ali, eu remeteria os críticos à Gênese, na chamada Gênese Espiritual, que fala das raças adâmicas, dos processos migratórios para a Terra, onde nós encontramos ali muita substância que é extremamente semelhante ao que está proposto por Emmanuel no livro A Caminho da Luz. Então, não dá para a gente dizer que seja um pensamento isolado, que não tenha eco em outros autores, mas a gente consegue encontrar esse conteúdo cada vez mais frequente em outras obras também espíritas.
1: Muito bem, Jorge. Ouvintes Divina faz a próxima pergunta.
5: A próxima pergunta é da Joyce Mima. Jorge, o que falar dos irmãos que sofrem de desordem sexual como a pedofilia? E o que falar dos irmãos que são atacados por eles?
0: Bom, Essas entidades que reencarnam e que vivem as experiências da pedofilia, elas evidentemente não reencarnaram para viver essas experiências. O objetivo da encarnação é o acerto dos espíritos. Se eu reencarno e eu promovo na minha vida um desequilíbrio, é uma clara demonstração de um desvio do planejamento que estava proposto. O planejamento de Deus não é para que a gente erre. O planejamento de Deus não pode ser feito para que o espírito chegue na Terra e tropece. Então ninguém veio para aqui do lado de cá ter uma postura pedófila. Nós não temos essa previsão. O que ocorre é que o espírito, no esquecimento do passado, quando chega do lado de cá, os apelos do ontem, os desequilíbrios que ele traz das outras existências, acabam sendo muito mais fortes do que as orientações, as lições, o aprendizado que ele faz, e ele não consegue se manter de pé e ele cai novamente. Então ele tropeça dentro dessa perspectiva e acaba produzindo novas dores para os outros e para si mesmo. Então, esses companheiros não são entidades que vieram para promover esse tipo de ato no nosso planeta. Com relação a eles, o que temos para dizer é isso. E o que dizer com relação a eles? Eles precisam ser vistos como pessoas que colidem com a legislação e que precisam encontrar a consequência natural do processo que a legislação do país estabelece para a condição de conduta desse tipo. Então, está inscrito dentro do Código Penal, é crime, tem que ser tratado como crime e pronto. E nós, enquanto cristãos, nós, enquanto espíritas, temos que olhar para essas criaturas como indivíduos que caíram, indivíduos que tropeçaram no seu processo de reerguimento espiritual. Não estou dizendo com isso que a gente tinha que isentá-los de culpa, mas que nós, a nosso próprio benefício, não podemos desenvolver ódios, nem desejo de matar, de se vingar dessas pessoas, porque isso denuncia que nós também somos almas imaturas espiritualmente. Tem culpabilidade na lei? Tem. Vai cumprir a culpabilidade na lei. Vai responder pela legislação. Mas nós, enquanto indivíduos, nós temos que nos manter na condição de não nos emaranharmos nessas histórias, porque, segundo o modelo da sociedade que nós vivemos, somente o Estado tem o poder legítimo da violência. Então, a violência ela é uma ação que pode ser executada apenas pelo Estado. Ele tem o monopólio, o Estado tem o monopólio legítimo da violência. E o ser humano, nós não podemos linchar, não podemos fazer esse tipo de coisa, porque tem que entregar para a lei fazer, senão nós nos enrolamos com ela. Com relação àqueles que são vítimas desses indivíduos, é importante observar que se ninguém veio para realizar um ato de pedofilia, ninguém veio também para sofrer o ato de pedofilia. Os indivíduos que passam por essa experiência não vieram programados para passar por isso. O desequilíbrio do outro é que acaba provocando essas experiências infelizes do lado de cá. Mas se eles não eram previstos, por que acontece? Acontece porque nós estamos imersos numa atmosfera de espíritos profundamente perturbados. Nós todos somos profundamente perturbados. E a nossa sociedade ainda não se deu conta de que nós estamos todos interligados. Todos estamos vinculados uns aos outros pelos fios invisíveis da lei de causa e efeito. E quando nós odiamos, quando nós temos raiva, quando nós fazemos esse tipo de movimentação psicológica, nós criamos um cinturão energético negativo que desce uma sombra escura sobre o planeta Terra, permitindo que as loucuras, a barbaridade, a violência ocorram na nossa sociedade. Nós todos somos espíritos muito fragilizados. Nós temos no nosso passado guerra, violência, prostituição, escravidão, crueldade. Nós temos essa história, está tudo dentro de nós. Nós somos todos espíritos que temos no nosso passado, se puxar as encarnações, nós estamos com muitas histórias desse tipo no nosso plantel. Então, quando nós fazemos na nossa sociedade determinadas ações que procuram estimular o ódio, o desamor, a violência na rede social, a gente agride, a gente fala, e nós vivemos na atmosfera da raiva, nós emitimos uma energia que é como se fosse o canal por onde as energias perturbadoras transitam. E aí os obsessores conseguem com muito

0: obsessivos e estimulando que determinadas pessoas se sintam estimuladas a pegar um facão, entrar numa escola infantil e machucar as pessoas, ou puxar de uma arma e atirar nas pessoas na rua, ou promover um ato desse tipo de violência sexual, ou todas as formas de barbaridade que a gente encontra na nossa sociedade de hoje. Quando nós amarmos mais, quando nós formos realmente mais fraternos, nós dissolveremos essas energias e o processo de perturbação será bem menor. E mesmo que nós tenhamos entre nós indivíduos sejam mais frágeis e mais perturbáveis, eles serão menos acessíveis ao mundo espiritual inferior, porque não haverá condição de fazer a liga. E, consequentemente, nós todos, estaremos menos expostos aos processos de violência e de infelicidade que nos acomete. No fundo, nós todos temos profundos conflitos na área da sexualidade. Todos nós. E aqueles que se apresentam como pedófilos são os que estão mais frágeis nesse sentido e que precisam se reeducar, oferecendo para eles as condições que a legislação oferece. E nós temos que nos precaver, cuidando dos nossos pensamentos, para não reforçarmos esse processo de perturbação que nós mesmos geramos pelos nossos pensamentos desequilibrados.
1: Muito bem, Jorge, ouvintes. Tem uma pergunta que foi feita aqui, Divina, qual que é que se a gente vai ter...
2: Olha, a pergunta é da nossa querida irmã, a Rose Cleia Souza, lá do Rio de Janeiro. Divina e Rubens, essa é para vocês.
1: Não.
2: Será que vai ter o Céu 2022? Quero muito ir, todos nós.
1: Ô, Rosa, até o Jorge está querendo vir mesmo também. Nossa. O Jorge está até com a agenda, com a passagem marcada. Então, olha, eu vou dizer para você que vai depender do caminhar de tudo isso, né? Você vai ter possibilidade de fazer o evento aqui na cidade de Uberlândia, liberado pelos órgãos competentes da cidade, né? Hoje não teria condição de fazer. Mas vamos ver o que, é que vai acontecer. O pessoal está vacinando, então a gente está criando uma imunidade, o pessoal já está falando. Então, assim, vamos torcer e vamos deixar, se Deus quiser, ele acontece.
2: Seja feita a vontade de
0: Vamos esperar que as autoridades digam que pode, né? É pra gente não...
2: A gente já se preparou, né, Rubens? Assim, para uns 4 meses a gente arrumar. Tudo.
1: Não, você é tranquilo, né? Então, se a gente tiver permissão, a gente faz. Se não, a gente vai tocando aqui como tem tocado. Tá sendo, entendeu?
2: Mas Rubens, antes de você fazer pergunta, eu queria agradecer a Maria Fernandes, né? Que ela falou dos meus cabelos soltos, que tá muito bonito. Obrigada, viu, Maria Fernandes? Obrigada, viu?
1: Você quer mandar abraço para alguém hoje também?
0: Não.
1: Te peguei de pulo.
0: Não. Hoje eu não guardei ninguém para dar nenhum olá.
1: Eu vou dizer para vocês que hoje é o Jorge.
0: Já sei para quem eu vou dar o meu olá.
1: Então vai.
0: Eu quero dar um boa noite para a Ellen de Campos do Goitacazes. Campos dos Goitacazes, do Rio de Janeiro. Que assiste às nossas lives, mas ela diz que ela não posta nada, mas ela está sempre presente. Então, Ellen de Campos dos Goitacazes, uma boa noite para você e para a Catarina também, lá de Campos.
1: Eu queria dizer que cada um de vocês receba o nosso carinho, viu?
2: Rubens, eu queria também falar da Kika, que ela mandou aqui no particular, né? Ela mandou falar o seguinte, ó, transmita ao Jorge nossa gratidão por todo o conhecimento que ele divide conosco. Durante todos esses programas, né? Dois anos e 2 meses. Edificante.
1: Muito bem.
2: Kika.
1: A gente nem imaginava que chegaria tudo isso. Bom, Jorge, já tinha separado a pergunta aqui e eu fui mexer. Eu recebi... A gente recebeu um e-mail hoje. Eu, particularmente, estava respondendo, né? E, assim, a gente sabe que nós aqui, o programa, a rádio, ela nem sempre fala com o público 100% espírita. Então, nós temos pessoas que estão desesperadas procurando uma ajuda, um alento. E eu acho que é esse caso. Ela não escreveu muito, mas eu queria que você pudesse dizer algumas palavras para ela, que eu vou depois mandar um link

0: para a Ana também, apesar de já ter respondido que traria, pediria para que você comentasse alguma coisa, né? Mas eu vou mandar também outro e-mail dizendo a ela para que possa te ouvir. Ela se chama Viviane, e é o seguinte, imagine que ela tenha perdido um filho, ou o filho tenha desencarnado, porque ela assim, ó, quero muito notícias do meu filho, vocês podem me ajudar? Consegue me atender? Então eu queria que você pudesse direcionar algumas palavras, porque pode ser não só a situação da Viviane, mas também de outras pessoas que não têm o conhecimento da doutrina espírita, e eu acho que o nosso papel também é de levar o consolo. Então eu queria que você pudesse trazer algumas reflexões para a nossa irmã Viviane.
1: Viviane, boa noite para você. A perda dos entes queridos é realmente uma experiência muito amarga. E mesmo a gente tendo a compreensão da vida espiritual, da imortalidade, ainda assim, mesmo com essa leitura, às vezes nos é difícil lidar com a solidão, com a ausência, com aquela sensação de que, de repente, aquele sentimento que a gente tanto tinha não vai poder mais repetir, de pôr no colo, de abraçar, de estar junto, de conversar. Então dói, realmente dói, mesmo naqueles que têm essa leitura espiritual que a vida tem. E isso faz com que a gente perceba que essa dor, ela é verdadeira. Você não precisa, em função da compreensão que você está buscando sobre o que seja a vida após a morte, entrar numa leitura de que, por conta disso, você deverá cauterizar o seu coração e não sentir saudade, não sentir tristezas. Não. Nós temos o direito de sentir tristezas e de sentir saudades. O esforço nosso deve ser aquele de evitar o nosso desequilíbrio, aquele em que a gente entra num processo de dor tão profunda, a gente não consegue segurar o choro e entra num processo de revolta, de negativa da vida, de querer e não querer retomar as nossas histórias. Esse movimento a gente precisa evitar, porque isso, segundo a doutrina espírita, dificulta o processo de adaptação daquele nosso ente querido que está chegando ao mundo espiritual de volta. Mas a sua pergunta é se ele ouve você, se ele consegue sentir você, se ele consegue perceber você. E a resposta é sim. Os nossos entes queridos, eles sentem a nossa vibração e às vezes chegam até a ouvir as nossas palavras. Mas sentir as vibrações, isso sempre sentem. Porque os nossos corações, eles ficam vinculados pelo afeto. O que você sente aqui, ele sente do lado de lá. Por isso que você tem ondas de saudade. O que são as ondas de saudade? É a hora que do lado de lá, ele sente falta do lado de cá. E você está bem devagar, bem trabalhando alguma coisa aí, vem o pensamento do outro. Essa onda de pensamento que vem do nada, você está cozinhando, está cortando uma cebola, e aí o sentimento toma. Esse tomar de sentimento que vem, que a gente nem estava se programando para isso, é a onda que vem de lá para cá. E às vezes a onda vai daqui para lá, em que a gente para, fica pensando, meu Deus, como está fulano, puxa vida. E aí nós estamos gerando o pensamento que o atinge do lado de lá. Então, essa onda vai e essa onda volta. Esse processo é permanente de comunicação. Essa comunicação, ela nem sempre é no sentido de ouvir. Às vezes ouve. Mas é sempre no sentido de sentir. Então, poderia dizer de maneira mais própria que os espíritos a quem nós estamos vinculados, eles nos sentem. Os nossos pensamentos chegam até eles e chegam de maneira tão intensa que é como se fossem palavras inarticuladas. Não há palavras, mas o sentimento que chega é tão nítido e claro que é como se as palavras estivessem vindo juntas. Não é a palavra articulada que vai, estou com saudade de você. Mas ele sente a onda da saudade como se fosse numa língua que não é o português, é a língua da mente, em que esse sentimento invade a mente do nosso ente querido e ele sabe o que estamos sentindo E ele seria capaz de lá dizer em palavras o que você sente, dizendo: minha mãe está com saudade de mim. E isso é muito verdadeiro, porque essa conexão nunca se perde. Os nossos laços, no sentido do amor, eles nunca se desfazem, mesmo com a questão da morte. Então, como a gente sabe que eles sentem o nosso sentimento e a gente sente o deles, nós temos que aumentar a nossa capacidade de orar por eles, para levar sempre bons sentimentos, para que eles saibam que nós estamos bem e que isso ajude a adaptação deles lá, para quê? Num tempo mais curto, eles possam estar mais próximos de nós, frequentando uma vez ou outra as nossas casas, no Dia das Mães, no Natal, no aniversário, ou num dia que não seja nenhuma celebração, apenas pela possibilidade de viver aqueles a quem tanto amamos. E eles poderão estar mais próximos de nós. Aí vão não somente sentir, mas vão ouvir as nossas palavras. Vão estar próximos de nós. Nós iremos sentir de maneira inequívoca a sensação da presença física dos entes queridos. Dá para sentir um perfume muitas vezes. Um sentimento nos toma de maneira muito intensa. E alguns que são mais sensíveis dizem: o meu filho acaba de chegar. Eu estou sentindo a presença dele aqui em casa. Só para você perceber essas coisas como são, eu vou lhe contar uma história. Há muitos anos atrás, há uns mais de 30 anos atrás, eu participava de um grupo de estudo que nós estudávamos o Livro dos Espíritos, e a casa tinha 2 andares. E num dado dia, a dona da casa disse: eu não vou poder ficar com vocês, porque a minha filha está doente, eu vou ficar com ela lá embaixo, que ela está com febre. E aí ela ficou lá embaixo com a filha um pedaço, depois ela subiu para ficar conosco. E de repente nós estávamos fazendo o estudo, conversando, discutindo as questões do Livro dos Espíritos, e uma das pessoas que estava na mesa parou e disse: estranho. Aí disse: o que foi? Não sei. Estou sentindo uma vibração como se tivesse um passe. Alguém está dando passe em nós aqui. Eu estou sentindo uma energia de passe aqui nessa sala. Aí a dona da casa disse: ah, deve ser o pessoal do centro que eu pedi para vir para dar o passe depois que a reunião acabasse. Como já são 9 e pouco, eles devem ter saído do centro e devem estar lá embaixo. Ela desce a escada e no andar de baixo da casa, o pessoal do centro espírita tinha chegado para dar o passe na menina que estava doente. A minha colega sentiu lá em cima, no outro andar, a energia do passe que estava sendo dado lá embaixo. As energias são verdadeiras. Elas existem de fato. E aqueles que são mais sensíveis são capazes de perceber. Assim, algum de nós, quando desenvolvemos as nossas antenas espirituais, podemos sentir os nossos filhos próximos de nós, nos nossos sonhos e nos visitando nos nossos lares, ouvindo dos nossos próprios lábios as nossas expressões de amor e de saudade. E é assim, na certeza de que a vida continua, de que a imortalidade da vida é um fato real, que os nossos corações se consolam por saberem que no futuro, de maneira bastante natural, chegará também o nosso momento de nós nos desembaraçarmos, e muito provavelmente esses nossos amores é que serão as primeiras mãos estendidas para nos receber nessa transição, para dizer que o amor nunca cessa, de que eles nos aguardam para o encontro definitivo em que nós saciaremos toda a nossa saudade sob as bênçãos de Deus, na certeza de que a vida segue para sempre.
0: Muito bem, Jorge. Gratidão mais uma vez a todos que estiveram conosco nestas quase 2 horas de programa. E vou pedir para você fazer a prece para a gente encerrar. Você quer falar alguma coisa?
2: Não.
0: Então, Jorge, faça a prece para nós. Eu queria pedir para todo mundo, para que a gente pudesse aproveitar esse momento também e vibrar para o nosso planeta, para as pessoas, para aquela região ali que está sofrendo, né? Vamos doar. O que é que nós podemos fazer agora? O amor. Vamos doar amor. Então, eu vou pedir que a gente possa, embalados e direcionados pela prece do Elahá, que a gente possa contribuir com Jesus na doação de energias que certamente serão levadas aos que necessitarem, espalhados pelo mundo. É com você, Jorge.
1: Vamos orar, então. Senhor Jesus, Mestre querido e de infinita misericórdia, Tu que estiveste entre nós para nos revelar de maneira inequívoca que somos todos irmãos, filhos de um mesmo Pai. Tu que nos apresentaste o amor como a solução única para os nossos dramas espirituais e que nos acenaste com a imortalidade da alma como a chave dos mistérios da vida e a grande oportunidade de compreendermos a vacuidade dos valores da terra diante das riquezas espirituais. A Ti, nosso Mestre querido, que não te cansas de nos oferecer oportunidades para que aprendamos o caminho da felicidade. Neste momento, que o Teu coração nos oferece para que nós possamos buscar a Tua presença divina, a fim de mergulharmos em profundidade sobre as expressões mais puras da Tua misericórdia sobre todos nós, nós, Senhor, os Teus filhos, os Teus irmãos mais jovens. Queremos Te pedir que Tu estendas sobre toda a humanidade, que Tu derrames sobre o planeta que Tu governas as expressões da Tua misericórdia infinita, para que os corações dos homens possam perceber que o Teu amor nunca cessa de se derramar sobre todos nós. Assiste-nos nesse momento para que as luzes infinitas do mais alto possam se derramar sobre todas as nações da face da terra. Ajuda os governantes de todas as nações, Senhor, para que eles tenham serenidade nas suas decisões, para que a compreensão do eu coletivo do planeta possa nascer nas almas de todos esses companheiros que reencarnaram com responsabilidades grandiosas no grande concerto da Terra nesses tempos de regeneração. Pedimos-te assim, Senhor, por todos os líderes da nossa humanidade, que os nossos governantes possam ser todos eles conduzidos ao mundo espiritual nessa noite, que aqueles que nesse momento estão em processo de sono, que eles possam ser recolhidos nessa hora para o atendimento espiritual nas regiões aonde os espíritos reúnem aqueles que possuem responsabilidades maiores sobre o planeta. E aqueles outros que nesse momento estão em momento de vigília, no dia que se apresenta para eles, que possam ser envolvidos da mesma forma nessa hora. Que os espíritos benfazejos, que as almas que tutelam os destinos da Terra, possam se aproximar de todos eles, resgatando no interior de seus corações os compromissos assumidos, as verdades que asseveravam antes de seus renascimentos, para que possa fazer eco nos seus corações as lições que disseram que vinham viver aqui na Terra. Assiste a todas essas criaturas, Senhor, que precisam tanto da misericórdia e dos bons fluidos de todos nós, para tomarem decisões acertadas. Te pedimos hoje particularmente pelos nossos companheiros do Afeganistão. Te rogamos, Senhor, pelas mulheres que essa noite soluçam, pelas crianças que se agasalham sem saber o dia de amanhã, pelos homens desesperados que não têm como proteger as suas famílias, e por aqueles outros que, ignorando a verdade de tua lei, encontram na violência e na intolerância as formas que ainda reconhecem de exercer a sua religião. Misericórdia para todos esses homens, Senhor, cujos nomes estão sendo inscritos no livro da vida, para encontrarem as consequências naturais de suas próprias opções. Ajuda-os para que eles consigam despertar, minimizando os processos de sofrimento e de dor que se derramam sobre aquela região nos dias que estamos vivendo. Traz paz para toda a humanidade. Asserena, Senhor, todas as regiões em conflito na Terra. Deixa o teu beijo divino no local onde tu viveste. Derrama as tuas bênçãos sobre a terra conflituada do Oriente Médio. Derrama teu amor sobre os conflitos da Europa, sobre os armistícios na Ásia, e derrama misericórdia profunda sobre o Brasil, Senhor, tão carecente das tuas bênçãos divinas. Olha de maneira particular pela terra que tu escolheste para ser o disseminador do teu evangelho de luz. Faze com que todos nós brasileiros, todos os que se encontram encarnados na terra, e os espíritos outros que fora da carne possuem uma vinculação direta com o Brasil, que todos possamos estar conscientes das responsabilidades da história desta terra que repousa nas nossas mãos. Ilumina-nos para que a paz, a harmonia e a concórdia domine as decisões de todos nós e que os nossos corações estejam cheios, cheios de amor, como nunca doamos ao Brasil, neutralizando assim as correntes do ódio e das divisões, superando todas as energias que possam, de alguma maneira, produzir sobre essas terras maravilhosas que possuem a tua bênção, que elas possam se voltar para o ideal superior que lhe foi assinalado e cumprir o papel de ser um grande local para o acolhimento das almas que padecem. Senhor, nós sabemos do esforço que tu tens empreendido desde o início da história da Terra. Sabemos da tua diligência em nos oferecer inúmeras formas de nos levantarmos diante da lei de nosso Pai. Sabemos de todas essas coisas, como também sabemos que muitas vezes te fomos indiferentes. E é por isso que te rogamos que tu nos ajudes a sermos sensíveis hoje, para que esse período de transição nos sirva de momento de despertamento e que as nossas almas enfim despertem para a gloriosa responsabilidade de construirmos na Terra a sociedade fraterna que tu desejas. É assim, Senhor, dentro deste propósito divino, que nós te pedimos por todos os lares do planeta, por todos os ambientes da Terra, que todos os lugares onde os teus irmãos se encontram, encarnados ou desencarnados, que as tuas bênçãos infinitas possam se derramar sobre todos nós. É assim que nós nos consagramos aos teus cuidados, nosso Mestre e querido Senhor, para que tu nos protejas, para que tu abençoes a nossa humanidade, e que nós não percamos a certeza de que tu te encontras no leme das nossas vidas, que a terra se encontra sobre os teus cuidados, e que a despeito de tudo o que puder acontecer, o bem reinará para sempre, e a lei magnânima de nosso Pai há de se estabelecer sobre todos nós. Nós te pedimos, nos ajuda a abreviar o sofrimento da terra. Confiamos a ti, Senhor, a certeza de que tu farás o melhor, e te pedimos que nos ajudes, para que nós também possamos oferecer o melhor de nós, no abreviamento do sofrimento, para que entremos o mais cedo possível no momento vindouro de esperança, de consolações e de regeneração da humanidade. Fica conosco, Senhor, protege as nossas vidas e nos guarda na tua paz.
0: Graças a Deus. Tudo que é bom acaba, né, gente? Mas semana que vem, se Deus permitir, a gente tá de volta. Divina, seu boa noite pro pessoal.
2: Meu boa noite ao Jorge, né, aos nossos irmãos. E agradecimento por tudo, Jorge.
1: Eu que agradeço aí a oportunidade e a paciência do pessoal de ficar do lado só nos ouvindo.
0: Até semana que vem, então, meu amigo, se Deus permitir, né?
1: Se Deus permitir.
0: Gente,
1: uma boa noite para todos.
0: Isso mesmo. Fiquem todos com Deus. Muita paz. E vamos que vamos, né? Servindo sempre, trabalhando, ajudando a construir um mundo melhor, fazendo bem sempre. Tá bom? Até o próximo Pinga Fogo. Tchau, tchau.
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0: quando nós encontramos alguém com processo obsessivo, e o que, que nós podemos? Vamos ficar só na oração? Nós falamos às vezes só na oração como se a oração fosse uma coisa tão ineficaz, tão inócua. A oração, diz Emmanuel, é o remédio que o doente recebe em silêncio. A questão, vamos aprofundar um pouco mais nessa questão. Muitas vezes nós estamos tão preocupados com os outros e deixamos de nos ocupar com nós mesmos. Nós estamos tão preocupados em transformar os outros que deixamos de nos ocupar com a nossa autotransformação. Então, o que poderemos fazer com relação a alguém que está num processo de obsessão? Diretamente, só orar. Nós vamos orar por aquela pessoa quantas vezes forem necessárias, sabendo que a oração não tira com a mão o problema de ninguém, né? Se não tira o nosso, muito menos dos outros. Agora, a maior ajuda que nós podemos fazer, qual é? Qual é a maior ajuda que nós podemos fazer para alguém que está no processo de obsessão, de depressão, seja lá o que for? Dar exemplo de autotransformação. Cuidarmos de nós mesmos, nos tornando pessoas lúcidas, pessoas esclarecidas, pessoas que realmente trabalham em função do autoequilíbrio. Porque aí é aquele exemplo que arrasta, como diz Emmanuel. As palavras podem até convencer, mas os exemplos arrastam. Quando nós damos exemplos de equilíbrio, de transformação interior, de mudança real, é como se nós mostrássemos para o outro. Você pode também trilhar o mesmo caminho. Por isso que nós não devemos nos preocupar com os outros que estão em processos de obsessão ou de depressão ou coisa assim. Nós devemos nos ocupar deles, orando por eles. Se for possível algum esclarecimento aqui e acolá, isso tudo é o dever de caridade e nos convida a isso. Agora, sobretudo, é fundamental que nós nos ocupemos da nossa autotransformação. Porque se nós fizermos isso, e isso é individual e intransferível, porque muitas vezes, enquanto nós estamos preocupados com os outros, nós estamos num processo de projeção das nossas dificuldades até nos outros, nós não nos ocupamos de nós mesmos, e de repente nós estamos no mesmo problema que nós ficávamos condoídos com o outro. A compaixão, ela é muito importante que nós cultivemos em relação ao outro, mas nunca a pretensão de que nós podemos mudar pelo outro. Isso é um sentimento de onipotência. Se nós cultivarmos isso, nós poderemos cair em processos depressivos e obsessivos por causa da onipotência. Nós já vimos que a onipotência é a grande causadora da depressão. E nós vamos daqui a pouco entrar em maiores detalhes sobre esse sentimento de onipotência que muitas vezes a gente deseja ter, mas que nós não somos convidados a ter essa pretensão. Deus é onipotente. Por que Deus não resolve todos os processos de obsessão do mundo? Se Ele é onipotente, Ele não poderia prender todos os obsessores do universo numa grande prisão e todos os obsidiados ficarem lindos e maravilhosos para cultivar outro tipo de enfermidade diferente, mas cultivar. Por isso, porque Deus é sábio, não faz isso. Permite que nós mesmos, com as nossas pugnas, vamos nos renovando. A maioria das pessoas ainda precisa do sofrimento. Ainda precisa do sofrimento. Não tenhamos dúvida. E muitas vezes é alguém querido que a gente não gostaria que sofresse. Alguém próximo de nós que a gente não gostaria que sofresse. E aí vem o impulso da onipotência de querer salvar o outro. Não é possível. Então salve-se você. Porque aí você, se salvando, se auto-iluminando, daqui a pouco você poderá auxiliar com mais eficiência o outro, quer seja na dimensão física, quer seja na dimensão espiritual. principalmente pelo exemplo que arrasta. Agora, se nós ficarmos na presunção de que temos o poder de mudar os outros, nós nos perdemos, nos desequilibramos, e de repente serão dois desequilibrados, um tentando, precisando cuidar do outro. Dois obsidiados, um querendo cuidar do outro. Não vai dar certo, né? Então, isso não significa, em hipótese alguma, indiferença. Porque nós podemos ter três movimentos nessa questão da relação interpessoal. A indiferença, a interferência e a colaboração. Indiferença e interferência são dois extremos. Indiferente, que se dane, não sou eu que vou sofrer. A vida é dele, ele faz o que ele quiser. Isso é indiferença. Interferência é quando eu quero transformar pelo outro, mudar a vida do outro. Esse movimento não passa de um desejo vão que nós cultivamos. Muito cuidado com isso, porque se nós não vigiarmos, a nossa cultura é uma cultura da interferência. É uma cultura de querer interferir na vida do outro, querer mudar o outro. Não é possível. Então, nós temos nem interferência, nem indiferença. Nós temos o terceiro caminho, que é o caminho do meio, que é o equilíbrio, que é a colaboração. Nós podemos colaborar com o outro. Nesse caso, como que nós podemos colaborar? Primeiro, laborando a nossa mudança. A nossa mudança é individual e intransferível. Então, nós laboramos com o nosso aperfeiçoamento interior. Aí é o exemplo que arrasta. E nós vamos colaborar com o outro. Se outro oferecer, minimamente que seja, um espaço, a gente colabora colocando pontos para o outro refletir. Se o outro nem isso oferecer, porque a maioria dos casos de obsessão, de depressão nesse nível, a pessoa fica hermeticamente fechada. Se nem isso ela oferecer, a oração, o desejo que a pessoa se renove, será um grande instrumento de ajuda. Agora é a ajuda, aquela ajuda que Jesus fala na parábola do semeador. São as sementes de amor que vão cair no terreno. O terreno não está fértil. O grande problema é que a gente quer orar hoje e amanhã que a pessoa esteja completamente renovada com a nossa oração. Isso é utopia, isso é pretensão da nossa parte. A oração ajuda, sim, ajuda a pessoa um dia a despertar. Quando vai ser, não importa para quem ora. Porque quem ora faz o papel de quê? De semeador. O semeador saiu a semear, diz Jesus. O semeador não sai a colher, ele sai a semear. Então, quando nós semeamos as sementes do amor no coração do nosso próximo, nós estamos fazendo a nossa parte. É o que Jesus faz conosco há milênios. E sabe aguardar a nossa renovação. Então, Jesus é o nosso modelo e guia. Nós devemos nos inspirar nele para fazer o mesmo com as pessoas queridas que estão à nossa volta. Nós semearmos as sementes de amor de acordo com aquilo que é possível. Seja a oração, seja uma palavra aqui e acolá, um livro que a gente coloque na mão da pessoa para ela refletir, de tudo aquilo que nós pudermos, mas nunca com a pretensão da semente cair no terreno, crescer rapidamente e produzir os frutos na nossa frente. Aí já será não a função de semeadores, mas a função do colhedor que nós estamos querendo assumir. E isso não é da vida. Nós não colhemos os frutos pelos outros. A germinação da semente e a colheita dos frutos é individual e transferível. Nós podemos colher os nossos frutos para retirar as sementes e nós plantarmos na vida dos outros. Então, se queremos ajudar verdadeiramente, transformemos a nós mesmos em pessoas melhores. Porque nos transformando em pessoas melhores, nós seremos aquele que realmente faz diferença positiva no universo. Não é só na vida dessa pessoa que nós estamos orientando, tentando ajudar, mas no universo inteiro, que será mais equilibrado com o nosso equilíbrio. Esse é o principal objetivo da nossa vida. Não é de mudar o mundo, mas de mudar a nós mesmos, auxiliando o mundo a se tornar melhor, mas auxiliando como semeador das sementes do bem, nunca com a pretensão de ser colhedor. Com a nossa oração, não apenas pelo obsidiado, mas também pelos obsessores, pode acontecer de que, com a nossa ajuda energética, os benfeitores espirituais conseguirem atuar em determinados momentos de lucidez da pessoa em obsessão. Exatamente isso, uma das funções da oração. Nós oramos emitindo as energias animalizadas benéficas da oração. O que os benfeitores vão fazer com isso, nós não sabemos. E não precisamos saber, porque o nosso objetivo não é colher, é semear. Então, quando fazemos isso, muitas vezes podemos até ter surpresa. Pode ser que aconteça, pode ser que não aconteça a curto prazo, a médio e longo prazo, mas sempre vai acontecer. Leon Denis diz que no livro Problema do Ser, do Destino, da Dor, que toda oração intercessória por alguém, quer esse alguém esteja no corpo físico ou no mundo espiritual, se a pessoa estiver refratária à oração, ela é uma energia que fica na psicosfera da pessoa. Então vamos pegar uma situação bem moderna para a gente entender. Todo mundo já viu aqui um neon envolvendo uma letra de um letreiro desse luminoso. O que o neon faz? Ele realça a letra. Então a prece é como esse neon que fica envolvendo a aura do perispírito daquela pessoa. E aí o que vai acontecer? Essa vibração tem a mesma vibração do ser essencial, do espírito na sua essência. A bola de luz no meio do peito, tá? Do ponto de vista didático. Então, a mesma vibração. Então, o que que acontece? É como se aquela energia irradiasse na energia de dentro. Então, começa a surgir. De dentro para fora, existe um estímulo de renovação, que é o divino dentro de nós. De fora para dentro, aquela energia. Essa energia de fora para dentro não gera transformações de dentro para fora, mas convidam. E aí Leon Denis diz que cedo ou tarde, o próprio sofrimento faz com que a pessoa humilde o seu orgulho, amance a sua rebeldia. E se nós formos ver nas obras mediúnicas, como por exemplo o Nosso Lar. O Nosso Lar, André Luiz não fala que ele ficou durante 8 anos no umbral, sofrendo as consequências do seu orgulho, da sua rebeldia, ficou. Até que um dia ele humildou o orgulho, amansou a rebeldia. Nesse dia o que aconteceu? A partir da própria oração que ele fez, as vibrações que a mãe dele o tempo todo irradiava para ele, penetraram nele. E ele pôde ver Clarencio, o ministro de Nosso Lar, ali junto com ele. O Clarencio já havia visitado várias vezes, mas ele estava impermeável. A mãe dele já havia visitado várias vezes, mas ele estava impermeável. Quando ele humilda o seu orgulho, toda aquela vibração entra, penetra nele, auxiliando o processo de despertar do espírito. É isso que Leon Denis fala no livro Os Problemas do Ser, do Destino, da Dor, que é um dos efeitos benéficos da oração. Então a oração algo que nós fazemos que não tem vencimento. Não tem prazo de validade. Olha, minha oração vale só por uma semana. Então, se não usar em uma semana, vai gastar. Não gasta energia. A energia é para sempre. Tá? Ela vai ficar ali, estimulando a pessoa. Quando a pessoa vai usar ou não, já não depende de nós. Depende dela. Né? Aí a questão de nós termos paciência e aceitação, porque o universo foi criado por Deus dessa maneira, porque deve ser assim, é para ser assim, e não da forma como a gente gostaria que fosse. Se o obsessor, ele é um instrumento para o nosso crescimento, quando ele nos convida através da dor a crescer, é exatamente por isso que Deus permite o processo obsessivo. Porque através dessa expiação dolorosa, nós aprendemos a amar, a nos amar e amar o próximo. E como o que nos transforma é o amor, cedo ou tarde nós vamos na direção do amor. Por isso que Deus permite que nós usemos o nosso livre-arbítrio, quer estejamos encarnados ou desencarnados, para criar os fenômenos da obsessão. Para que a gente aprenda pelo sofrimento aquilo que nós não quisemos aprender pelo amor. Nós não precisamos, mas é aquilo que está no livro dos Espíritos. Deus faz do mal que nós criamos o remédio para nós mesmos. Então, o mal é remédio, está no Evangelho segundo o Espiritismo. E no capítulo sobre o mal e o bem no livro dos Espíritos fala isso. Que Deus utiliza do mal do ser humano para sempre no final produzir um bem. Então, todo o processo de obsessão, de depressão, qualquer problema nesse nível, no final do tudo, vai produzir um bem. Quando esse bem vai acontecer? Só os envolvidos no drama é que poderão definir. Quando que eles vão parar de se odiar, de auto-odiar-se, de se culpar, depende de cada um. É individual e intransferível. Se o processo de obsessão pode ser uma escolha, na verdade não é uma escolha, é um mau uso do livre-arbítrio. O mau uso do livre-arbítrio não é planejado no mundo espiritual. Porque imagina se os benfeitores vão planejar espíritos obsessores aparecer na nossa vida na tal data, assim, assim. Seriam eles planejando o mal. O mau uso do livre-arbítrio nunca vai ser planejado pelos benfeitores espirituais. Mas é permitido pelos benfeitores espirituais, porque desse mau uso, no final das contas, depois de passado por todo o sofrimento que advém desse mal, a pessoa vai buscar o bem. Mas nunca vai ser planejado. Porque qualquer processo de obsessão, ele é produzido pelo ódio, pelo ressentimento, pelo desejo de vingança, por um processo de culpa, de autopunição. Então, nunca vai ser planejado por benfeitores espirituais. Ao contrário, eles planejam junto conosco os caminhos para a nossa autorrenovação. Só que quando nós chegamos aqui, nós temos a nos obsidiar, né? Qual que é a nossa maior obsessora? A preguiça. A pré é a pior obsessora na nossa vida. Não são os obsessores desencarnados, é a pré. A preguiça que a gente tem de se renovar. Como nós não nos renovamos, pode surgir processos obsessivos? Claro, porque nós deixamos na retaguarda uma série de espíritos vinculados a nós. E aí vai acontecer, mas por causa da nossa indolência, da nossa preguiça, da ausência da renovação interior. Porque se houver renovação interior, o que, que vai acontecer? Só a renovação do encarnado? Não. Do desencarnado também. Dos desencarnados. O que acontece é que quando o encarnado se renova, pela sua renovação, ele arrasta os desencarnados que estão nesse processo do mal, pelo bem que ele se faz e que ele faz ao outro indiretamente, acaba envolvendo todos para o bem. É isso que é planejado. Quando os benfeitores vêm e nos planejam a nossa encarnação, junto conosco, com a nossa anuência, eles nos elencam uma série de virtudes que nós somos convidados a desenvolver. Uma série de esforços no bem que somos convidados a desenvolver. Como chegar aqui? A gente esquece o passado, né? Ah, já esqueci mesmo, então. Deixa eu deixa eu deixar a Pre tomar conta de mim. E aí acontece o pior. É pior? Não. O pior é a Pre, é a preguiça, é a indolência. O que acontece é um acidente de percurso pela nossa indolência. Tá? Nunca vai ser previsto, programado pelos benfeitores. Pode até ser previsto. No sentido de que? Há todo um planejamento. Você fazendo o que está no planejamento, vai acontecer isso, isso e isso. Não fazendo o que está no planejamento, pode acontecer isso, isso e isso. Com certeza eles preveem e nos orientam. Agora, chega aqui, a gente quer estar de férias, né? Não, eu vou tirar umas férias lá no corpo. Aí não funciona. Sem esforço no bem, renovação interior, num processo contínuo, não vai haver a superação desses fenômenos. Se houvesse programação de um processo obsessivo, seria os benfeitores tolherem a possibilidade deles se transformarem sem necessidade de obsessão, de obsidiar. Eles não podem perdoar? Eles também podem perdoar. Eles podem perdoar independente de iniciar um processo obsessivo, reconhecer que estão sofrendo desnecessariamente e perdoar e seguir o caminho deles. Agora, se tivesse já programado, ele teria que cumprir a programação. O mal nunca vai ser programado. Tenhamos plena certeza disso. O mal é acidente de percurso. Por quê? Porque nós não nos dispomos a fazer o bem no limite das nossas forças. Isso está lá no livro dos Espíritos. Kardec pergunta aos benfeitores se não basta não fazer o mal para ser agradável a Deus. Vocês lembram da resposta? Que não basta não fazer o mal. Todos nós, aí seja nas nossas palavras, a ideia da resposta, todos nós somos convidados a fazer o bem no limite das nossas forças, porquanto responderemos por todo o mal que advier de não ter feito o bem. Então, nessa questão do bem pessoal, se nós ficamos com preguiça, com indolência, e não agimos no bem, todo o mal que advier de nós não termos feito o bem a nós mesmos, será o quê? Será o grande mal que nós estamos produzindo aqui, agora. Ah, não, porque eu estou sofrendo porque no passado eu fiz sofrer. Não, você está sofrendo porque você está com preguiça de desenvolver o bem no limite das suas forças. Então, todo o mal que advier de você não ter feito o bem, vai para a conta da sua vida, vai para a sua vida. Então é muito séria essa questão. Não é só o bem que nós fazemos fora, mas é principalmente o bem que nós somos convidados a fazer dentro de nós, no limite das nossas forças. Só que as forças por aí estão tão limitadas, né, que a pessoa não tem força nem de vir no sábado à tarde para assistir um seminário. Então vamos passar aos aspectos psicoespirituais da depressão e da obsessão. A depressão surge devido a uma indiferença frente à vida, movida pela rebeldia de não aceitar as condições da própria vida. Então essa é a causa básica da depressão. Uma indiferença frente à vida, movida pela rebeldia de não aceitar as condições da própria vida. Que condições são essas? Quais são as condições da vida num planeta de expiações e provas, gente? Quais são? De viver num mar de rosas? Tudo cor-de-rosa, de bolinha azul e cor-de-rosa? Isso seria de um mundo feliz. No mundo de expiações e provas, quais são as condições? As condições agradáveis e as desagradáveis que nós cultivamos no nosso passado. No passado, nós cultivamos muito espinhos. É lícito que a gente faça de conta que eles não existem? Não. Todos os espinhos plantados, nós vamos ser convidados a retirá-los um a um e plantar uma flor no lugar. Os espinhos, atos de desamor. As flores, atos de amor. Então nós somos convidados a plantar o amor, o bem, onde nós plantamos o desamor. Então as condições da vida num planeta de expiações e provas são essas. São de muitas situações desagradáveis, algumas agradáveis, mas muitas situações desagradáveis para nós vivermos. Quando surge a situação desagradável, a gente não quer. Não, mas não quer, não é isso que eu planejei para a minha vida. Foi sim isso que você planejou. Só que chega aqui e esquece, né? Acho que você está de férias. E não, mas eu quero só coisas boas, eu só quero viver numa nice, light, né? Num planeta de expiações e provas, muda para Júpiter. Mas aí é preciso ter mérito para mudar para Júpiter. Em Júpiter é tudo agradável, está lá na Revista Espírita, como que funciona um planeta superior como Júpiter. Agora, merecer a Terra e querer viver em Júpiter, não vai dar certo, né? É necessário que a gente passe pelas experiências próprias da Terra. Essa rebeldia na aceitação da vida tem a sua origem num processo de desconfiança em Deus, que faz com que a pessoa não se conecte com a sua condição de filha de Deus, aprendiz da vida. Nós vamos cada vez mais aprofundando nas causas dos problemas. Então, a rebeldia na aceitação da vida vem do processo de desconfiança em Deus. Por que desconfiança em Deus? Porque Deus criou o universo assim. Se nós não aceitarmos o universo assim, de quem estamos desconfiando? De Deus. Deus não tá certo da bola, como se diz. Ele não fez as coisas certas como devem. As coisas têm que ser assim, assim, assado. Pretensa ilusão de criaturas infantis. A desconfiança em Deus, ela existe de dois tipos. A explícita. Na desconfiança explícita, a pessoa não crê em Deus, dizendo-se ateia, negando a sua existência. Deus não existe. Deus é uma invenção de religiosos que não tinham o que fazer, que queriam manipular as pessoas, e aí eles criaram esse mito chamado Deus. Não tem muita gente que pensa assim? Inclusive, é a maioria da humanidade hoje que pensa assim. Essa é uma desconfiança explícita. A pessoa se diz ateia e nega peremptoriamente a existência de Deus. Como ela nega a existência de Deus, ela nega a sua existência enquanto espírito imortal. Se ela nega a existência dela como espírito imortal, tudo que nós estamos falando é um monte de abobrinha para as pessoas que pensam assim. Tudo que nós estamos falando desde cedo é um monte de asneira, de bobagem, que essas pessoas que não têm o que fazer inventam. A outra forma de desconfiar em Deus é implícita. Como que funciona? A pessoa diz que crê em Deus, mas não raciocina, não reflete e nem sente o significado de suas leis em sua vida, mantendo-se em um estado de superficialidade. A maioria dos crentes está nesse rol. A pessoa acredita em Deus, mas como dizem os nossos irmãos hispanos, pero no mucho. Eu creio, mas eu tenho que fazer a minha parte, porque vai que ele esquece de fazer a dele. Então eu tenho que fazer isso, eu tenho que aquilo, eu tenho aquilo outro. Eu tenho que agir de forma onipotente, porque Deus está de férias, ele não faz as coisas que deve fazer, então eu tenho que fazer por ele. É a desconfiança implícita em Deus. Muita gente acha que a desconfiança implícita é só aqueles que militam na chamada crença cega. Espírita pode ter desconfiança implícita em Deus, gente? Como tem? Aliás, pelo que nós temos avaliado, a maioria, infelizmente, ainda está nesse rol. Nós somos convidados à fé raciocinada, mas muita gente só para no raciocínio. Ah, Deus existe, porque no livro dos Espíritos fala que ele é, ele é, ele é causa primária de todas as coisas, porque isso, porque aquilo, fala de cor e salteado. Muitas questões puramente intelectuais. Enquanto sua vida está tudo agradável, a pessoa está muito bem, acredita em Deus e tal, e fala para todo mundo e tal. Na hora que surge algo desagradável, e algo desagradável são as provações, são os dramas expiatórios que surgem não apenas na vida dos outros, mas na nossa vida também, aí a pessoa treme nas bases. Por quê? Por que que treme nas bases? Porque só está no nível do raciocínio. Não há reflexão e muito menos sentimento do significado das leis divinas na sua vida. Para que nós tenhamos uma fé inabalável, como diz Kardec, uma fé convicta, é necessário o raciocínio, a reflexão e o sentimento do que? Das leis divinas da nossa vida. Porque como criaturas, nós ainda não conseguimos entender Deus na sua essência. Um ser crístico, um espírito puro, conhece Deus na sua essência. Todos os mistérios de Deus não existem para um espírito puro. Isso está lá nas obras básicas de Kardec, fala isso, principalmente a Gênesis. Para o ser em evolução, é possível conhecer Deus na sua essência?
1: Não,
0: não é possível. Tá? Porque nos faltam instrumentos para isso. Esses benfeitores dizem literalmente no Livro dos Espíritos e em outras obras básicas. E como que nós podemos confiar em Deus? Pelo raciocínio, pela reflexão, sentindo as suas leis na nossa vida, em nosso coração. Trazendo as suas leis para o dia a dia da nossa vida. Aí sim nós podemos superar a desconfiança implícita em Deus e confiar totalmente nele. Porque nós ainda não concebemos a grande luz, não temos como entender a grande luz, mas temos plena condição de entender as leis que essa grande luz criadora do universo determinou para a nossa própria felicidade. Isso nós podemos, todos aqui nesse salão,

que raciocinamos e percebemos que a vida é assim. Mas nós desconfiamos na hora do testemunho, das dificuldades, das situações chamadas desagradáveis na nossa vida. E aí passamos, vivemos de uma forma superficial. O convite é que nós vivamos de uma forma profunda e não de uma forma superficial. Por que que muitas vezes, quando é conosco, pessoal, nós conseguimos raciocinar, refletir e sentir? Quando é com alguém querido, nós não conseguimos. Na verdade, essa questão do raciocínio, da reflexão e do sentimento acontece para a maioria, seja nas questões pessoais, seja nas interpessoais. Poucos aqueles que raciocinam, refletem e sentem as leis divinas dentro da própria vida. Com relação ao outro, quando a pessoa já consegue raciocinar, refletir e sentir as leis divinas na sua vida, ela fez isso parcialmente, porque ela continua tendo o sentimento de onipotência, querendo mudar o outro. E esse sentimento de onipotência surge pela incompreensão da própria lei divina. Várias leis divinas que nós não queremos compreender: a lei do progresso, a lei de causa e efeito, a lei do livre-arbítrio. E aí nós queremos ignorar essas leis e queremos transformar o outro sem que o outro queira se transformar. Então significa que nós estamos raciocinando, refletindo e sentindo as leis divinas de fato? Na prática não acontece. Se nós não conseguimos fazer na vida dos outros, é porque também não estamos fazendo na nossa vida como deveria ser. Porque nós só poderemos dar ao outro se nós nos dermos essa compreensão. Se nós queremos caçar a lei do livre-arbítrio, a lei do progresso, a lei de causa e efeito, para que pessoas próximas a nós não passem pelas consequências daquilo que fazem, é porque nós não compreendemos as leis divinas ainda. Achar que a gente compreende na nossa vida, pode ser que aconteça, pode até ser, mas eu não conheço ninguém que não use a lei divina no dia a dia, que só use para si mesmo e não consiga usar para os outros. Na verdade, para os outros é até menos difícil de usar do que para nós mesmos. Amar o próximo sem amar a nós mesmos é possível? Não. Não é possível. Nem é possível amar a si mesmo sem amar a Deus sobre todas as coisas. Amar a Deus sobre todas as coisas significa amar as leis divinas presentes na nossa própria consciência. Esse processo de amar as leis divinas presentes na nossa própria consciência é o próprio ato de auto-amor. Somente a partir desse recurso que nós desenvolvemos conosco é que nós temos condições de oferecer ao outro. Porque nós teremos o que dar ao outro. Por isso que Jesus fala: amar a Deus sobre todas as coisas e ao próximo como a si mesmo. Todo o processo de amor começa no si mesmo. Mas de que forma? Amando as leis divinas presentes na consciência de cada um. Cada um traz as leis divinas presentes na própria consciência. O exercício do auto-amor é o exercício de amar e respeitar essas leis que nós já trazemos na nossa consciência. Quando nós agimos assim, nós vamos crescendo e aí vamos abrangendo os próximos mais próximos, ampliando as nossas relações, até que cheguemos numa condição do espírito crístico que ama uma humanidade inteira. Um espírito como Jesus que ama uma coletividade planetária inteira. Em ambas as condições, a pessoa não se sente filha de Deus, aprendiz da vida e pertencente ao universo. E por isso ela quer criar, como se fosse possível, um universo próprio para ela, com regras egóicas e punitivas. Contudo, como nenhuma criatura pode criar o próprio universo, ela se deprime,
porque não consegue criar esse mundo

0: particular ao jeito dela, em que o mundo seja da forma perfeita em que ela acredita deva ser. Então vejamos isso aqui. Por que que surge essa desconfiança? Porque a pessoa quer o universo próprio para ela, com regras egóicas e ou punitivas. Punir aqueles que não se comportam de acordo com aquilo que ela acha que deve ser. E regras egóicas, o universo que seja assim ou assado. A perfeição conforme ela acredita que deva ser perfeito. É possível algum de nós conceber um universo perfeito? Como que uma criatura incipiente como nós poderíamos conceber um universo perfeito? Então nós queremos criar um universo perfeito à nossa forma de ser, perfeito ao nosso modo de ver, que é muito imperfeito. Aí o que que vai acontecer? Como isso não é possível, Deus não nos deixa que isso seja possível, a pessoa se deprime, porque ela não consegue criar esse universo. Aprofunda os processos obsessivos, porque ela não consegue criar o universo dessa forma. Esse sentimento de não pertencimento leva a uma tristeza profunda, que nós chamamos de tristeza existencial, que ela sente por conta da indiferença no coração, fato que a leva ao movimento que vai beirar a auto-aniquilação, porque o seu movimento é de poder tolher e anular todos os seus sentidos, sentidos transpessoais, transcendentes, psíquicos, intelectuais, emocionais e sensoriais. Por isso ela vai se fechando cada vez mais para a vida. Então o que que acontece na prática? Como o universo não é da forma como ela gostaria, ela vai se fechando cada vez mais. Todos os seus sentidos, os seus sentimentos vão sendo bloqueados. Exatamente porque ela não se sente pertencendo ao universo, porque o universo não é perfeito ou não é da forma como ela gostaria. Ela gostaria, por exemplo, de ser capaz de punir todos aqueles que não rezam pela cartilha dela. Como ela não é capaz de fazer isso, ela se deprime. Ela não obtém das pessoas à sua volta uma perfeição que ela gostaria que tivesse. Do mundo à sua volta, uma perfeição que ela gostaria que tivesse. Então aí ela se fecha, se deprime. Então ela vai se fechando cada vez mais para a vida, gerando a tristeza existencial. A depressão é uma manifestação dessa tristeza nesse nível existencial. Por isso que é diferente daquela tristeza episódica, que alguém fez a pergunta. Para se caracterizar a depressão, é preciso que a tristeza seja persistente, mais do que 2 semanas consecutivas. A tristeza episódica é um movimento passageiro. Já a tristeza existencial, ela também é passageira, no sentido de transitória, porque todo sentimento egóico, ele é transitório em si mesmo. A tristeza nesse nível também é transitória, mas pode durar 1, 2, 3 ou mais existências no corpo físico. Tanto é que crianças já nascem com processos de obsessão e de depressão. Pessoas passam a vida inteira em depressão. Por quê? Porque já trouxeram de outras existências. Trazem de outras existências, continuam no mundo espiritual, permanecem na atual existência, levam novamente para o mundo espiritual e muito provavelmente vão nascer deprimidas, vão passar pela depressão na próxima existência. Então, por isso que a gente diz que ela é uma tristeza profunda de caráter existencial. Claro que ao longo do tempo, como espírito imortal, um dia ela vai se libertar dessa tristeza. Mas, enquanto ela existir, ela será nesse nível da tristeza existencial, que é diferente da tristeza circunstancial. Se eu tiver um revés na vida, perder muito dinheiro, é natural que eu fique triste? A desencarnação de um ente querido, é natural que eu fique triste? É. Essa tristeza não é existencial, é circunstancial. Então é natural que a gente fique, mas logo a gente se recupera, porque nós fazemos esforço de renovação. Já a tristeza existencial, a pessoa precisa de um esforço enorme, que na maioria das vezes ela não se dispõe a fazer, porque ela anula todos os seus sentidos, como está aqui, os seus sentidos psíquicos, intelectuais, emocionais e sensoriais. E aí fica praticamente impossível, enquanto ela estiver anulando os seus sentidos, desenvolver realmente uma ação para superar a tristeza existencial. Nesse estágio, a pessoa considera a própria vida uma adversária? Sim. A vida é algo que foi criado contra ela. Por isso que ela deseja a autoaniquilação. Porque ela, no fundo, desconfia tanto de Deus, mesmo que seja explícita. Por quê? Mesmo aqueles que explicitamente não acreditam em Deus, no nível profundo, todos nós acreditamos em Deus. Porque nós saímos dele, nós somos criaturas divinas. Então, lá no nível profundo, há uma briga da pessoa com Deus. É como se ela revoltasse por Deus tê-la criado. Vejamos isso é muito profundo. A pessoa se revolta com Deus por tê-la criado. Como se Deus não tivesse capacidade de pensar, bom, eu vou criar uma escória para a humanidade, então vai você. Quando Deus nos cria, Ele cria um presente para o universo. Mesmo que nós existencialmente estejamos em depressão, nós somos um presente para o universo. É um presente ainda que não se sente presente, mas é um presente. Porque todos nós vamos nos tornar um espírito puro, colaborando com Deus no universo inteiro. Então nós somos um presente do universo. Acontece que se sentir presente do universo é por nossa conta. Deus já nos cria como um presente do universo. A maioria das pessoas pensa que é uma titica de galinha criada por Deus. Nós não somos uma titica. Nós somos um presente do universo. Até nós podemos acreditar que nós somos uma escória ambulante e que Deus errou ao nos criar. Tira a minha vida, meu Deus. Quanta gente exclama isso diariamente, reclama isso diariamente, que Deus tire a vida dela. E não é a vida do corpo que ela quer que tire lá no fundo, que ela seja descriada. Mas como Deus é onisciente, onipresente, onipotente, Ele não descria ninguém. Porque Ele sabe o dia que nós vamos despertar, que nós vamos cada um vai cair em si e se renovar e voltar para a casa do Pai, para a essência divina que somos, e aí efetivamente nos tornarmos presentes do universo. Esse movimento de tristeza existencial é um processo agressivo a si mesmo, pela manifestação da rebeldia frente à vida, pois gera a tentativa de anulação do sentido existencial. A pessoa quer anular o sentido da sua existência. Por que que Deus me criou? Eu não tenho valor. A pessoa pensa assim, mas se ela for criada, é porque ela tem um grande valor para Deus e para o universo. Todo movimento divino, amoroso, é essencialmente alegre, feliz. Contudo, a pessoa que cultiva a tristeza existencial busca anular-se de tal forma e por isso quer tolher as manifestações da intuição, dos sentimentos, dos pensamentos, do sensorial, como se nada mais valesse a pena. Então ela vai se fechando cada vez mais, negando-se a alegria do universo, negando-se a felicidade que todos nós fomos criados para fruir. E aí ela vai se anulando nessa tristeza existencial, se fechando, a ponto de chegar a se prostrar numa cama, fazendo as próprias necessidades numa cama, como nós vimos, que é o caso da depressão tipo estupor. Há intrinsecamente a vontade de se desconsiderar como obra amorosa da criação, como se tudo que houvesse nela fosse desprezível. Então a pessoa fica nessa briga com Deus. Eu não valho nada, eu não sou digno de amor, eu não sou digno de nada. Então ela vai se negando a tudo que há nela, como se fosse desprezível aquilo que há nela. Portanto, a pessoa entra no movimento da tristeza existencial, não permitindo que o raciocínio, os sentimentos, os sentidos psíquicos, os sentidos transpessoais transcendentes e os sentidos sensoriais manifestem o fluxo da alegria da vida. Ela vai se fechando totalmente, a ponto de impedir que o fluxo de alegria da vida flua por ela. Quando uma pessoa está muito triste, o que ela faz? Ela isola-se. Por quê? Ela quer fugir do contato com o mundo. Ela quer se fechar para o mundo. Então esse fechamento dos sentidos transpessoais, emocionais, mentais, é um movimento de isolamento. Lá no fundo, no mais profundo, o que a pessoa quer se isolar? Dela mesma. Do que nela? Da essência divina que ela é. Se ela se isola, se ela fosse capaz de isolar-se da essência divina, o que ela faria? Ela se auto-aniquilaria. Como Deus é sábio, Ele não permite que isso aconteça. Ela pode até matar o seu corpo, acreditando que vai matar a vida dentro de si, mas não é possível o isolamento da auto-descriação, da auto-anulação total. Então, nesse movimento de se isolar fisicamente, existe algo muito mais profundo psiquicamente, que é derivado da tristeza existencial. Ela quer isolar a essência divina que ela é e todos os sentidos manifestados pela própria essência. Então há uma briga intrínseca com Deus que a criou, que ela desconfia da sabedoria divina porque a criou e ela não tem valor, e aí ela vai tentando se isolar da essência divina. É o que levou aquele irmão Evaldo, que nós comentamos, a tecer aquele casulo que ele se refugiou. Como se ele, nesse casulo, pudesse fugir da essência divina que ele é. Por isso, muitas vezes, ela circunstancialmente entra no quarto e se fecha. Fecha as cortinas, fecha tudo para criar um mundo em que ela se isola completamente. Porque existencialmente, no nível psíquico, ela se sente assim, isolada do universo, da própria essência, e quer que o ambiente físico reflita o seu ambiente psíquico. Então esse fechamento no lugar escuro é apenas um reflexo daquilo que a pessoa se sente. Ela se sente assim, psiquicamente. Aí ela quer que o mundo físico reflita aquilo que ela traz no mundo psíquico. Por isso foge da troca, foge do convívio, fechando-se na própria vida, chegando ao nível do estupor, defecando na cama, urinando na cama, sem forças nem para se levantar para fazer a mínima higiene. Como essa tentativa de isolamento existencial é impossível, pois não é possível aniquilar o divino em nós, ela entra em cada vez mais no estado depressivo. A depressão é o resultado dessa tristeza existencial em nível circunstancial. É uma tentativa de se isolar em nível existencial, mas como isso não é possível, ela cria naquela circunstância um isolamento da vida cada vez mais profundo. E aí passa a viver, às vezes, uma encarnação atrás da outra. As encarnações são as existências que circunstancialmente ela cultiva esse estado depressivo. Por causa de sua rebeldia, essa atitude levará a criatura a um estado de profundo vazio interior, num sentimento de profundo autodesprezo. Isso leva à ideia da criatura tentar se autodesfriar de várias formas, aprofundando a ideia de suicídio. Como ela vai nutrindo isso cada vez mais, de uma forma contumaz, e muitos chegam na ilusão de acreditar que o corpo, ao ser aniquilado, o espírito também é aniquilado, porque ela vai entrando nesse vazio interior cada vez mais, num profundo autodesprezo, e aí chega a matar o seu corpo, acreditando que vai matar a vida em si. Então vejamos agora um exemplo de uma pessoa num processo de depressão e obsessão. O que acontece com ela e o que ela pode fazer para se libertar. A partir de agora nós vamos sempre nos referir a esse caso e outros casos. Vejamos o exemplo de Cassandra, que sempre teve depressão desde a segunda infância. E especialmente na adolescência, quando entrava em conflito com os pais, era muito agressiva e depois se sentia muito culpada, fato que agravava a sua depressão. Cassandra tornou-se adulta, mas continuou muito intolerante com tudo e com todos, pois é muito perfeccionista, exigindo de si mesma e dos outros uma perfeição que não é possível. Dessa forma, Cassandra vive irritada e triste, pois não consegue que as coisas sejam perfeitas como gostaria. E com isso, culpa-se e culpa os outros, quando acontecem as imperfeições naturais da vida. Há 8 anos, após o nascimento do primeiro filho, a depressão se agravou. Passa o tempo todo em seu quarto, sentindo muita angústia e tristeza. Chora muitas vezes devido a esse quadro. Vê tudo cinza à sua volta, especialmente nas poucas vezes que sai de casa. Nada lhe dá alegria. Sente um vazio interior muito grande. Acorda triste, dorme triste, conforme diz. Sente-se muito culpada por viver assim, pois ela tem 3 filhos pequenos que precisam dela, porém não consegue superar esse quadro. Sente que a culpa agrava a sua situação, mas não consegue ficar sem se culpar. Imagina que as coisas vão piorar cada vez mais, que a qualquer momento vai acontecer uma tragédia com seus filhos que ela não poderá evitar. Pensa muito em morrer, mas não faz isso por causa dos filhos e pelo conhecimento espírita de que o suicídio vai piorar o seu sofrimento. Cassandra, apesar do conhecimento espírita que tem, questiona a sua vida. Pergunta-se por que Deus a criou, por que a sua vida é tão infeliz. Sabe que para tudo tem uma causa, mas não consegue trazer esse conhecimento para a própria vida. Tem tomado muitos medicamentos psicotrópicos com poucos resultados, fato que a faz sentir em desespero, pois não vê solução para o seu problema. Diz que está muito complicado viver, que gostaria de ter uma vida diferente, mas não sabe mais o que fazer para resolver esse problema. O caso de Cassandra é um caso relativamente comum, é um caso verídico. Alguns dados foram alterados para que a pessoa não seja identificada, nome e uma série de outros detalhes. Mas a síntese do caso está todo aí. E o movimento dela, esse movimento que nós vimos na teoria até agora, o movimento de se fechar frente à vida, porque o mundo não é perfeito como ela gostaria. As situações não são perfeitas. Toda uma série de imperfeições que ela é convidada a lidar, imperfeições consigo mesma, imperfeições com o mundo interno, o mundo externo, que ela não se dispõe a realmente resolver. E aí vai se fechando. Vai se fechando, vai se fechando. Ela só não entrou ainda numa depressão mais grave, a ponto de chegar no estupor, porque tem os três filhos pequenos. E ela entra numa ansiedade de consciência muito grande devido aos filhos, e para poder minimamente ser mãe, ela não se permite se prostrar numa cama. Mas para sair da cama diariamente é uma força enorme. Muitas vezes, quando os filhos estão na escola, ela se permite ficar horas a fio deitada na cama. E cada vez mais o seu sentimento de culpa vai se aprofundando, se intensificando. E aí nós estamos vendo os dois movimentos que são básicos tanto para a depressão quanto para a obsessão. Esse movimento da culpa, da autopunição, do remorso, da autopunição, que tem como origem o passado espiritual da pessoa, mas que é alimentado pela forma como ela se conduz frente à vida. Então vejamos como que a Cassandra pode agir para se libertar desse quadro. Para que Cassandra possa superar a depressão, é fundamental se entregar existencialmente à condição de filha de Deus, aprendiz da vida, que está reencarnada para aprender com as experiências de desafio, circunstanciais que podem ser agradáveis e desagradáveis. Por que que a Cassandra é tão perfeccionista? Porque um mundo perfeito não seria um mundo agradável? Não seria? Se o mundo fosse perfeito, com todo mundo perfeito, todo mundo maravilhoso, não seria um mundo só de coisas agradáveis? Seria. E ela quer exatamente isso. Quando surge qualquer imperfeição, para ela é profundamente desagradável. Por quê? Porque ela não se vê como filha de Deus, aprendiz da vida. Apesar do conhecimento espírita, é aquela desconfiança implícita em Deus. Porque ela não raciocina, não reflete, nem sente Deus dentro da sua vida. As leis divinas na própria vida. E aí, não se sentindo filha de Deus, aprendiz da vida, porque uma coisa é saber que Deus existe e que nós somos filhos dele. É relativamente fácil saber, basta fazer alguns estudos e raciocinar em termos da própria vida. Sentir no coração já não é tão fácil assim. É necessário muita reflexão para podermos sentir no coração que somos filhos de Deus. Somente nos sentindo filhos de Deus, aprendizes da vida, é que nós vamos aprender com todas as experiências de desafio. Nós temos múltiplas experiências circunstanciais que são verdadeiros desafios para que nós possamos evoluir e crescer. Essas experiências, algumas são agradáveis, mas em sua maioria são desagradáveis. O que são experiências, desafios circunstanciais desagradáveis? Um desentendimento familiar, uma desencarnação de um ente querido, um revés financeiro, a perda de um emprego, um assalto, qualquer dificuldade que nós passemos na vida é uma experiência, desafio circunstancial desagradável. Um filho drogadito, alcoólatra, qualquer situação que nós tenhamos uma dificuldade a ser resolvida, é uma experiência desagradável. Ninguém fica, ah, que maravilha, meu filho, eu descobri que meu filho está se drogando. Eu perdi o emprego e estou com risco de ter problemas financeiros graves. Ninguém vai ficar, soltar rojão e ficar muito feliz com esse tipo de situação. Agora, são experiências, desafio, sim, desagradáveis, mas que proporciona, quando bem utilizada, aprendizados muito efetivos para todos nós, muito importantes para todos nós. como nós muitas vezes vivemos numa superficialidade, nós não queremos passar por essas experiências. Como se fosse possível num planeta de expiações e provas só passar por experiências agradáveis. Isso é próprio para mundo feliz. A Terra nem chegou no nível de regeneração, que ainda existem experiências desagradáveis para a gente passar. Ainda nem chegou e a pessoa sonha em viver como se estivesse num mundo feliz. Não vai ser possível. Então isso somente é possível, essa condição de filho de Deus, aprendiz da vida, somente é possível quando nos entregamos à onipotência, onisciência, onipresença de Deus e a sua condição de soberana justiça e bondade. Então vejamos o significado disso tudo. Somos convidados a evoluir em todas as circunstâncias, agradáveis e desagradáveis. No mundo em que vivemos, predomina o mal, e isso é desagradável. Deus permite que haja o mal, pois é onipotente, onisciente e onipresente. E por isso sabe que todo mal é transitório. Como Deus sabe que todo mal é transitório, seja o mal que nós criamos pelo mau uso do nosso livre-arbítrio, seja o mal que nós recebemos de fora pelo mau uso do livre-arbítrio dos outros, vai nos proporcionar um aprendizado. Então, esse aprendizado é bem-vindo, apesar de estar vindo por um caminho do mal. E esse mal será sempre transitório. A pessoa depressiva, ela não aceita a condição de submissão a Deus e deseja competir com Ele, criando um mundo perfeito ao seu jeito. E como isso é impossível, deprime-se. A pessoa assume uma postura onipotente que não passa de um desejo vão, ineficaz, em que ela nega a onipotência, a onipresença e a onisciência, a soberana justiça e bondade de Deus e se rebela, se revolta, produzindo a depressão, devido a essa rebeldia e orgulho que gera impactos mentais no cérebro, diminuindo a produção dos neurotransmissores, ampliando o campo energético para que os processos obsessivos se intensifiquem. Agora vamos aprofundar um pouco mais na origem dessa competição da criatura com o Criador. Deus é a energia cósmica, uma grande luz que é onipresente, isto é, que está presente em tudo, que é onisciente, que está consciente de tudo, sabe de tudo o que vai acontecer em nosso futuro, como sabe todo o nosso passado e sabe o que acontece em nosso presente, porque não existe futuro e nem passado para Deus, o que existe é o eterno presente, e que é onipotente porque pode tudo. Então Deus é essa grande luz, essa energia que está presente no universo inteiro, que é onisciente, que sabe tudo que acontece, que não tem passado nem futuro. E é essa grande luz que organiza todo o universo, que criou leis inderrogáveis. Quando nós nos arvoramos de competir com Deus, o que vai acontecer? Só frustração, exatamente. Por quê? Competir com um ser que pode tudo, que sabe de tudo, que tem, está presente a tudo, é só muita infantilidade da nossa parte para entrar nessa competição. Deus estabeleceu leis para gerir o universo, leis que são chamadas de leis divinas naturais. Essas leis são de dois tipos, as leis físicas e as leis morais. As leis físicas são as leis que fazem com que o universo funcione. As leis morais são as que nos convidam a desenvolver as virtudes essenciais, os nossos sentimentos positivos, profundos. Então nós temos as leis físicas, por exemplo, a lei da gravitação universal, a lei de gravidade, são todas leis físicas. As leis biológicas, que fazem com que o nosso corpo funcione, que o corpo dos animais funcione, são todas leis próprias para o mundo físico. As leis morais são as leis que nos convida todas as criaturas divinas a se aprimorar, a se auto-iluminar. São leis que não são derrogadas, que nós somos convidados a cumprir. A maioria das pessoas cumpre essas leis de bom grado, gente? Infelizmente, devido ao fato de muita gente estar ainda nessa infantilidade espiritual, a grande maioria cumpre as leis forçosamente. São poucos aqueles que amam as leis divinas naturais e as cumprem por autoconsciência, não por obrigação. Quando nós alcançamos esse nível de amar as leis divinas e cumpri-las por amor, por autoconsciência, nós iniciamos o nosso processo ativo de autoiluminação na vertical da vida. Porque existem duas formas de nós vivermos: na horizontal da vida, numa superficialidade, e na vertical da vida. Aqueles de nós que já amamos e respeitamos as leis divinas por autoconsciência, estamos no caminho da verticalidade. Aqueles de nós que ainda blasfema para cumprir as leis divinas e cumpre na marra todas as leis, mas principalmente a lei de causa e efeito, ainda está na horizontalidade da vida. E aí, claro, vai sofrer as consequências de estar nessa horizontalidade. De onde surge o desejo de onipotência, o desejo de poder controlar o mundo interior e o mundo exterior, bem como o futuro? Do orgulho que nós sentimos. Que mais? Do egoísmo. Que mais? Vaidade. Que mais? Prepotência. Que mais? Do perfeccionismo. Que mais? Da rebeldia. Então, de tudo isso somado, gera esse desejo de onipotência, que não passa de um desejo. Surge de uma pequenez de raciocínio e ausência de reflexão sobre o sentido da vida, em que nós lidamos com três questões básicas que chamamos de tentações de nosso ego: o sentimento de privilégio, a superficialidade e a crença na infalibilidade. Nós vamos aprofundar um pouco mais as nossas reflexões sobre os aspectos psicoespirituais da depressão e da obsessão. Então vejamos esses três sentimentos: de privilégio, superficialidade e crença na infalibilidade. São movimentos próprios da criatura imatura, que ainda não entrou nesse movimento, na verticalidade da vida, que permanece ainda na horizontalidade. Vejamos em detalhes cada um dessas tentações do nosso ego. O sentimento de privilégio acontece quando queremos que Deus proporcione para nós uma vida muito tranquila, como um mar de rosas. Uma vida que não aconteça nenhuma situação desagradável. Como nos comerciais de margarina. Já viram comerciais de margarina? Todo mundo acorda sorrindo, contente, não tem ninguém de mau humor. A vida é maravilhosa porque a margarina da marca tal muda a sua vida. É essa vida que a pessoa que cultiva o sentimento de privilégio pede a Deus diariamente. Uma vida de comercial de margarina, todo mundo bonitinho, todo mundo feliz, de bem com a vida, sem ninguém de mau humor, sem ninguém ter insônia, sem ninguém ter acordar com algum problema, tudo maravilhoso. Aí o que acontece? A vida é um comercial de margarina? A vida real? No comercial de margarina, com certeza os atores são muito bem treinados para acordar daquele jeito, tudo maravilhoso. Ele deve filmar várias vezes, né? Ou tem aqui alguns profissionais da área, deve filmar várias vezes até que fique tudo perfeitinho, bonitinho, da jeito como vai para o comercial. Porque é tudo ensaiado, tudo muito, muito milimetrado para ficar daquele jeito. A vida real não é assim. Não é um comercial de margarina. É a vida real. A pessoa que nutre o sentimento de privilégio quer que a vida dela seja diferente das outras pessoas. Que as dificuldades e outras situações desagradáveis só aconteçam na vida dos outros. Que nunca ocorra na vida dela e dos seus entes queridos. Tirando eu e os meus, pode acontecer na vida de todo mundo. Mas para mim e para os meus, de jeito nenhum. Só coisa boa. Ninguém ter problemas, ninguém ter nenhuma provação. Expiação nem se fala, vá de reto expiação. Não, de jeito nenhum. Vai ser possível num planeta de expiações e provas? Não. Não vai ser possível. Então, o que vai acontecer? O sentimento de privilégio vai desenvolver a superficialidade. Vejamos a superficialidade. Ela surge em decorrência do sentimento de privilégio, porque a pessoa, em decorrência disso, passa a levar uma vida superficial, alienada, pois não reflexiona que as leis que comandam o universo são para todos e são inderrogáveis, cabendo a nós amá-las e cumpri-las. Deus não vai derrogar as suas leis sábias e soberanas para satisfazer um desejo imaturo da criatura em relação à vida. Se ela nutre uma desconfiança explícita em Deus, ela fica esperando ganhar na loteria para a vida dela mudar, ela vive buscando coisas materiais para a vida dela ficar perfeita como ela acha que gostaria. Se ela nutre uma desconfiança implícita em Deus, ela vive pedindo para Deus todos os dias uma vida de comercial de margarina. Todos os dias ela pede que a minha vida seja assim, assim, assada. Até determina para Deus, olha, é assim, assim, desse jeito, é assim que eu quero. Olha lá, veja aí, ó, faz o que eu quero. Só falta falar, faz o que eu estou mandando. Tá? E não reclama. Exatamente isso que acontece. A gente brinca com essas situações que são bem sérias, né? Mas é isso que nós fazemos. Quando nós brincamos é para ver o ridículo que nós muitas vezes entramos, e não só as pessoas que são lá fora, não. Muitos de nós fazemos isso quase que diariamente, pedindo para Deus uma vida sem nenhum problema, sem nenhuma dificuldade. E aí, claro, só vivendo alienado. Aí nós incorporamos o ator do comercial de margarina e passamos a viver daquele jeito. Só assim. Cada vez tornando a nossa vida superficial. Mas a vida nos convida a outra coisa. A vida nos convida a aprofundar. Em decorrência disso, a pessoa passa a viver de forma superficial, alienante, distanciada do verdadeiro sentido da vida, em que ela quer viver num mundo onde tudo seja agradável, terminando por viver profundamente insegura, imaginando que acontecerão tragédias a cada momento para tirá-la do mundo agradável em que vive. Isso produz muito medo em relação ao futuro, pois a pessoa está quase sempre alimentando negativismo, pensando nas tragédias que podem acontecer, que a tirarão da zona de conforto em que vive. É bem o caso lá da Cassandra, que vive num mundo que ela gostaria de ser perfeito, mas ao mesmo tempo imaginando tragédias acontecendo na vida dela, na vida dos filhos, na vida de todo mundo que é próximo a ela. Então, esse paradoxo que acontece. A pessoa vai se alienando, esperando uma vida só agradável. Por que que acontece? Qual é o fator gerador no nível profundo desse paradoxo? Em que a pessoa deseja uma vida agradável e fica esperando tragédias. O esquecimento do passado é total? O que, que o Livro dos Espíritos fala sobre isso?
1: Não.
0: O esquecimento do passado nunca é total. Nós trazemos uma vaga intuição daquilo que programamos no mundo espiritual, dos nossos débitos, das nossas provações, das nossas expiações. Como a pessoa está vivendo nessa superficialidade, quase que exigindo para Deus uma vida de privilégio, e esse processo é alienante em si mesmo, o que, que vai acontecer? E ela sabe que, lá no nível mais profundo, ela sabe que esse mar de rosas não vai acontecer na vida dela, o que, que ela faz? Ela já começa a antecipar na sua mente uma série de tragédias. Para quê? Para evitar o choque na hora que surgir o processo. É um mecanismo falso de autoproteção. Como se, ao imaginar a tragédia, ao acontecer a tragédia, ela já esperava mesmo. Na verdade, o que, que acontece com esse movimento? Cria aquela desesperança que nós vimos no caso da depressão. A pessoa fica desesperançada e não protege ninguém. Muito pelo contrário. Ela já antecipa a infelicidade e se torna infeliz agora. E aí o que, que vai acontecer? Um círculo vicioso. Porque nós estamos aqui para cultivar tragédias?
1: Não.
0: Para ficar esperando tragédias acontecer?
1: Não.
0: Não. Nós estamos na vida para transformar a nossa vida para melhor. É possível isso de forma superficial?
1: Não.
0: É possível querendo privilégios de Deus?
1: Não.
0: É possível de uma forma profunda, que nós aprofundamos nas causas da vida e trabalhamos em função dessas causas, desenvolvendo-nos frente à vida. Isso é perfeitamente possível. Quanto mais nós nos encaminharmos na direção do bem, o que, que nós vamos fazer com as tragédias? Elas vão se distanciando de nós. Joana de Ângeles que diz: quando nós nos aproximamos do amor, a dor bate em retirada. Isso é texto de Joana de Ângeles. Então, as tragédias podem acontecer? Podem. Se nós tivermos uma, por exemplo, se nós tivermos na conta da nossa vida ficar cegos porque usamos mal os nossos olhos ou cegamos pessoas no mundo, em outras existências, vai acontecer conosco. Podemos diminuir ou atrasar ou até fazer com que essa possibilidade não aconteça? Podemos. Podemos sim. Se tiver, por exemplo, uma paralisia, seja por uma doença, seja por um acidente na nossa vida, o fato de nós não querermos vai fazer com que essa paralisia não aconteça? Também não. Agora, se nós aprofundarmos na vida e desenvolvermos a nossa vida na direção do bem, nós poderemos minimizar essa paralisia, essa paraplegia. Alguém aqui conhece a história do Albert Sabin? O Albert Sabin é aquele médico que desenvolveu a vacina que ajuda as pessoas a não terem paralisia infantil, chamada vacina Sabin. Vocês sabem o que aconteceu com Albert Sabin no final da existência dele? Ele ficou paralítico. Ele ficou paralítico. Por que será que Albert Sabin deu a vida inteira dele para ajudar as pessoas a não se tornarem paralíticas? Por quê? Porque muito provavelmente ele tinha um grande débito nessa área. Tanto é que ele ficou paralítico no final da existência. Nós podemos aventar a possibilidade, uma hipótese. Se o Albert Sabin, em vez de fazer o que ele fez, ele fosse um pré da vida, desse que cultiva a preguiça como meio de vida, e vivesse numa nice lá sendo médico só da família dele, das pessoas próximas, ganhando muito dinheiro, e não fizesse o que ele fez, a paralisia poderia chegar muito mais cedo na vida dele? Com toda certeza. Chegaria muito mais cedo. Poderia chegar com muito maior gravidade. Poderia, por exemplo, ter um acidente e ficar tetraplégico. Tudo isso poderia acontecer. Mas como ele não parou no tempo e espaço, foi no esforço para ajudar as pessoas. Só no finalzinho da vida ele teve uma paralisia e logo desencarnou. Porque agiu efetivamente no bem. É o que nós somos convidados a fazer, é o que Cassandra é convidada a fazer, é o que todos nós somos convidados a fazer. Mas é mais fácil ficar esperando tragédias e não fazendo nada para minimizar as tragédias. Mesmo se elas não acontecerem, de fato, já aconteceram na nossa mente, já aconteceram dentro de nós. E aí, é claro que nós já estaremos vivendo perturbados. O suicídio, ele tem muito a ver com a depressão e com processos também de obsessão. Vai depender do nível de vigilância da pessoa, ela não cometer o ato. Uma coisa é pensar no ato e se esforçar para nunca praticá-lo. Outra coisa é pensar no ato e acreditar que aquele ato vai resolver o seu problema. A pessoa entra num processo de acreditar que o suicídio é a solução para o seu problema. E vai e tenta de fato. Os espíritos que não querem o seu bem vão estimulá-la de todas as maneiras possíveis a praticar o ato? Tempo todo. Tempo todo eles vão estimulá-la. Ela vai resistir a esses estímulos ou não, pelo esforço de vontade dela, pela vigilância e oração que ela buscar. Então, quem está no estado de estupor não quer dizer que ela não tem energia para se suicidar. Ela está se suicidando, só de uma forma passiva. Existe o suicídio passivo e o suicídio ativo. E esse é um suicídio passivo, ela já desistiu de viver. E é muito interessante, todos os psiquiatras que vão tratar de pessoas com depressões graves, os psiquiatras conscientes, é claro, eles têm muito cuidado ao fazer o tratamento. Por quê? Quando a pessoa tem a tendência suicida e ela está nesse estado de prostração, ela não atenta contra a vida dela porque ela não tem nem energia para isso. Então ela fica no suicídio passivo ali, que demora um tempo para acontecer. Quando ela começa a tomar um antidepressivo, o antidepressivo, como ele não mexe nas causas, mas nos efeitos, a pessoa fica mais animadinha, ela vai, porque começa a ver a produção mais normal de serotonina, noradrenalina e dopamina pela ação do medicamento, e como as causas não foram mexidas, nessa condição ela se suicida. Quando ela começa a melhorar do sintoma da prostração, aí ela vai lá e suicida. Todo psiquiatra consciente, ele fica monitorando isso. E é muito delicada essa questão. Muito tênue. Por quê? O remédio, ele não mexe nas causas espirituais. Como ele não trabalha as causas espirituais, não é só melhorar o estado geral da pessoa que é válido. É preciso trabalhar as causas. Mas como a medicina ainda é tão materialista, a pessoa nem aventa causas espirituais para um suicídio. É puramente uma questão comportamental da pessoa. Agora, existem as causas obsessivas e as causas auto-obsessivas para o suicídio. Então, mas como isso não é visto, normalmente, às vezes, na terapêutica, a pessoa vai lá e se mata, mesmo fazendo uma terapia medicamentosa. A Cassandra não chegou a estupor por causa dos filhos. Isso seria uma forma de nós superarmos a depressão, ter um objetivo, ter uma finalidade na vida, exatamente isso. Normalmente, as mães Se elas tiverem um pouquinho mais de consciência, dificilmente elas entram em depressões gravíssimas ou se matam. Existem casos. Nós conhecemos um caso da mãe se matou com o próprio filho no colo, ateando fogo no bujão de gás. Explodiu-se junto com o filho no braço. Existem casos, mas são casos gravíssimos de obsessão e depressão. Usual, como a pessoa tem um objetivo na vida, ela não realiza. Só que é uma questão também, é uma faca de dois gumes. Por quê? Enquanto os filhos estão pequenos, ela não faz. Se não houver uma transformação profunda, se o motivo for externo e não interno, os filhos crescem e ela faz. Então é necessário que a pessoa tenha um objetivo externo, mas principalmente um objetivo interno para a vida. O que nós estamos trabalhando aqui nesses aspectos psicoespirituais são os motivos internos, intrínsecos, para viver bem, para viver com alegria. Por quê? Que é importante que nós vivamos bem com alegria. Existe um motivo, uma razão para isso. Quando nós resolvemos essa questão, aí todos os objetivos externos passam a ser meio e não a causa do para que nós busquemos viver bem. A causa para viver está em nós. E a partir de nós, nós nos abrimos para os objetivos externos. Seja educar filhos, seja um trabalho que nós fazemos de doação do bem, na divulgação da doutrina espírita, seja qualquer situação externa que nós façamos, é um complemento. A causa do nosso bem-estar vai ser buscada em nós mesmos. Se não for, alguma coisa vai acontecer no meio do caminho. A crença na infalibilidade surge em decorrência das tentações egóicas anteriores, pois a pessoa que tem o desejo de onipotência tem também um movimento de perfeccionismo. Ela quer um mundo perfeito, em que ela se torna perfeita por autodecreto, porque deseja ser infalível. O mundo à sua volta deve ser perfeito, as pessoas perfeitas, tudo perfeito e agradável, pois essa é essa a sua forma de entender a perfeição. Contudo, perfeccionismo não é perfeição. Então, o que é perfeccionismo? Perfeccionismo é o culto à perfeição. O sufixoísmo significa cultuar, culto à perfeição. O culto à perfeição não torna as coisas perfeitas. Ninguém pode se tornar perfeito por autodecreto. A partir de hoje eu sou perfeito. Revoga-se as disposições em contrário. Nunca vai ser possível algo assim. Ter um mundo perfeito à nossa volta também não é possível. E aí o que, que a pessoa... por que, que ela constrói isso? Exatamente pela crença que deve haver uma infalibilidade da parte dela e da parte do mundo à sua volta. Agora, no mundo de pessoas imperfeitas, como que vai haver infalibilidade? Infalibilidade só é possível para o ser. Para qual ser que é possível? Infalibilidade para um ser perfeito. E quais são os seres perfeitos? Aqueles que se tornaram espíritos puros. Jesus é infalível, ele não falha. Infalível é aquele que não falha, aquele que não erra. Então Jesus é infalível. Quando ele esteve encarnado entre nós, ele não falhou uma vez sequer, porque é um espírito puro. O ser que é convidado a ser aprendiz da vida, que somos nós, imperfeitos. Quando nós desejamos a infalibilidade, o que, que vai acontecer como consequência? Culpa. A culpa todas as vezes que eu não ajo com perfeição. Né? Todas as vezes que eu não agir com perfeição, não for infalível, eu me sinto culpado. Eu me julgo, me condeno e me puno por não ter agido de forma infalível. E quando são os outros que erram? Eu culpo os outros, eu julgo, condeno e puno os outros, que ousaram ser falíveis e me afetaram com a sua falibilidade. Como ousa ser falível no mundo perfeito que eu quero que seja perfeito?

Porque nós queremos ser infalíveis e queremos que os outros todos sejam infalíveis. Mas vai funcionar? Com certeza, nós vamos criar muitas confusões. A depressão, o processo obsessivo, tudo é consequência desse movimento. Sentimento de privilégio, superficialidade, crença na infalibilidade. Nós só vamos nos libertar a partir de condições que Deus desenvolveu para todos nós. São situações criadas por Deus. Essas situações que nós chamamos de tentações egóicas, vêm do nosso ego imaturo, de toda a imaturidade que ainda nos caracteriza, é porque nós queremos fazer o universo conforme nós acreditamos que o universo deva ser. Que a gente tenha privilégio, que a nossa vida seja o mais superficial possível, para que nós não tenhamos nenhum problema para resolver. E que quando tenhamos um problema para resolver, nós sejamos infalíveis. Na primeira vez a gente vai lá e faz tudo certo, tudo maravilhoso para resolver aquilo. E aí nós queremos que tudo à nossa volta seja assim maravilhoso, tudo perfeito. Por quê? Porque nós não aceitamos as leis divinas e a vida como ela é. Criamos muitas confusões desnecessárias. Tudo isso que nós vimos aqui é completamente desnecessário. Há possibilidade de haver falibilidade de forma que nós ainda não conhecemos os espíritos crísticos? Não. Os espíritos puros se tornam infalíveis. Infalíveis no sentido de que eles não erram mais, porque eles adquirem a suprema sabedoria possível para a criatura. Não é a sabedoria do Criador da vida, que é a sabedoria absoluta, mas a suprema no sentido de sabedoria possível ao espírito imortal. Essa sabedoria, claro, como nós nunca vamos chegar ao nível do absoluto, ela é infinita. Agora, não é uma sabedoria de hoje eu não sei o que eu vou fazer e aí eu vou fazer errado. Cada espírito crístico vai ter as atribuições de acordo com a sua evolução. O governador espiritual do nosso país é o chamado Anjo Ismael. É um espírito puro. Um espírito puro que tem condições de cuidar de um país. E olha que país, né, que ele precisa cuidar. O povinho que mora nele, principalmente os políticos que trabalham nele, deve ser bem difícil de administrar. Mas Ismael dá conta de um país. Jesus dá conta do sistema solar inteiro. Aí seria admitir que Ismael pode falhar na administração do Brasil porque ele não tem a mesma evolução que Jesus? Será que seria possível? Como no mundo espiritual é de acordo com a evolução que nós vamos ter as atribuições, nunca um espírito como Ismael vai ter a mesma função do espírito da evolução de Jesus. Então ele não poderá falhar porque ele nunca vai ser colocado numa atribuição superior à capacidade dele. Então naquilo que ele é capaz, que ele pode como espírito puro, ele administra. Com isso ele está crescendo para um dia poder administrar um sistema planetário inteiro. Agora imaginemos, o nosso Sol juntamente com os planetas gira em torno da constelação da estrela Alcíone. Imaginemos o governador desse sistema de constelação de Alcíone. É muito superior a Jesus, ele dá conta de administrar esse conjunto de estrelas. Com todos os seus planetas, claro, todos estão hierarquicamente ligados a esse. Imaginemos o governador da nossa Via Láctea, o governador espiritual, também é um ser crístico, um ser puro, que está num outro nível de evolução capaz de administrar uma galáxia inteira. Imagina, a nossa galáxia é uma das menores do universo, que nós conhecemos aqui nesse planetinha Terra. Imaginemos outras galáxias enormes.

0: bênçãos que tem por aí. Então, por aí a gente vê que o ser puro, ele vai ter uma série de oportunidades de trabalho, de acordo com o seu nível evolutivo. Então, na atividade que ele tem a desempenhar, não há falhas. Haveria, hipoteticamente, se fosse levado a administrar algo além disso. Mas no mundo espiritual não existe isso, porque nós só fazemos aquilo que é das nossas forças. No mundo físico, que pessoas ineptas são eleitas para administrar um país inteiro. Aqui no Brasil a gente está muito acostumado com isso. Pessoas ineptas são levadas pelo próprio povo a conduzir o país inteiro. Mas por quê? Aqui vale ainda o jogo do poder, vale muitos conchavos. Não é o mérito que vale no mundo físico. É uma série de coisas deturpadas, que são os próprios movimentos do ego. No mundo espiritual, o que vale é a evolução e o mérito de cada um. Então, por isso que não há falhas nesse nível de evolutivo. Porque cada um vai fazer aquilo que pode e tem capacidade de fazer. Então, nunca vai errar. A pessoa, então, cria um círculo vicioso, em que o sentimento de privilégio, a superficialidade e a crença de infalibilidade se retroalimentam. Tudo começa no sentimento de privilégio, pessoa pedindo para Deus algo que não é possível. Vive superficialmente por causa disso, e aí alimenta a infalibilidade para viver o mundo que ela gostaria, é aquele mundo que ela pediu para Deus, ou é consciente ou subconscientemente, e ela quer criar esse mundo por autodecreto. Tudo isso vai fazer com que a pessoa gere uma profunda insegurança, produzindo a desconfiança em si mesma, na vida, em Deus, explícita ou implícita, como nós já vimos. Vejamos, vai se aprofundando o problema. A descrença, a desconfiança em Deus pode ser explícita na pessoa ateia ou implícita na pessoa que diz que acredita em Deus, mas não medita sobre as suas leis na própria vida. Quando a pessoa alimenta essas três tentações egóicas, o que vai acontecer? Ela se sente insegura por quê? Ela percebe que não tem o controle sobre as questões que ela gostaria de ter. Todas as vezes que nós não tivermos o controle de algo, vai acontecer insegurança?
1: Vai.
0: Num mundo assim, perfeito, maravilhoso, em que nada aconteça de forma desagradável, que seja desagradável, é possível controlar um mundo assim? Só na nossa imaginação doentia. A insegurança aprofunda-se porque todo mundo sabe, devido à realidade externa, que num mundo de expiações e provas, essa perfeição não existe. Por isso, o perfeccionismo é tão nefasto. A realidade nos demonstra que estamos reencarnados para resgates de situações vividas em nosso passado espiritual, nos aperfeiçoando sempre ao passar pelas experiências aprendizado, agradáveis e em sua maioria desagradáveis. Então, essa é a realidade de um planeta de expiações e provas. Quer nós creiamos em Deus de forma explícita ou implícita, ou não, né? Se nós cremos, pode ser dessa forma, em que há uma desconfiança implícita, ou nós não creamos, nós vamos ter sempre a intuição de que o mundo é assim, de que surgem situações expiatórias e provacionais para nós lidarmos com elas. Vamos usar uma metáfora para melhor compreensão. Imaginemos que cada um, ao renascer no mundo, traga um canteiro para plantar flores. que representam os atos de amor. No passado, ao invés de plantarmos as flores, plantamos espinhos, os atos de desamor. É lícito que hoje queiramos colher as flores que não plantamos? Com certeza não. O que as leis de justiça e de causa e efeito determinam é que retiremos os espinhos e plantemos uma flor no lugar de cada espinho. Então, cada espinho plantado, nós vamos tirar o espinho e plantar uma flor no lugar. Cada ato de desamor é substituído por um ato de amor. Esse é o convite da vida. Dessa lei, das leis de justiça e de causa e efeito. Quando a pessoa se culpa, o que ela faz? Ela plantou um monte de espinhos. Deveria ter plantado flores. Quando a pessoa se culpa, o que ela faz? Ela deita e rola nos espinhos. É exatamente isso que acontece. Ela olha lá aquele canteiro de espinhos. Bom, eu plantei esses espinhos. Agora só me resta deitar e rolar neles. Nesses espinhos. Machucar-me inteiro nesses espinhos. Para aprender que não deve plantar espinhos. Funciona? Isso, na verdade, é um mecanismo de autopunição. Porque culpa é o quê? Auto-julgamento, autocondenação e autopunição. O que que a pessoa fez aí? Ela que, ao plantar espinhos, plantou atos de desamor na vida dos outros, o que que ela está fazendo agora? Plantando espinho na vida dela. Cravejando os espinhos que ela plantou nela mesma. O que que ela está fazendo? Atos de desamor consigo mesma. O que que aconteceu com o desamor? Ele que estava assim, duplica. Ele se amplia. É dessa forma que a gente resgata? Uma outra forma de ver é fazer de conta que não é conosco. A gente olha para o ar assim, vai saindo de fininho esse canteiro, deixa lá, ó. Fulano vai tirar os espinhos e plantar flores para mim. Depois eu volto lindo e fargueiro para colher as flores que fulano plantou. Funciona? Que mecanismo é esse? Desculpa. A pessoa se desculpa fingindo que não é com ela. Ela finge de morta, né? Ela finge de morta, não é com ela. Não foi ela que plantou, foi fulano que fez aquilo. Todas as vezes que nós nos desculpamos, nós projetamos a culpa em alguém. Até em Deus. Então, nem fazer de conta que o canteiro de espinhos não existe, nem deitar e rolar nos espinhos plantados. O que que nós somos convidados? Tirar cada espinho e plantar uma flor no lugar. Nós sabemos que nós renascemos para isso. Na hora que a gente for tirar um espinho, a gente pode se machucar? Pode. Agora, esse machucado ao tirar um espinho e plantar uma flor no lugar, vai ser diferente do deitar e rolar no espinho? Completamente diferente. Porque nós estaremos substituindo um ato de desamor por um ato de amor. Daqui a pouco o nosso canteiro vai ter mais flores do que espinhos. Daqui a pouco não tem mais nenhum espinho, vai ter só flores. Esse é o convite da vida. Não há como nós entrarmos em obsessão se estivermos agindo assim. Agora, se deitarmos e rolarmos nos espinhos, vai ter gente que vai vir e ainda vai pisotear em cima da gente. Pode continuar deitando e rolando que eu vou pisotear e vou machucar mais ainda, que é o processo de obsessão. A pessoa entra na depressão deitando e rolando nos espinhos. Aí vem o obsessor e craveja ela de mais espinho ainda, porque ela quer, então ele vai e se aproveita. É exatamente isso, de uma maneira mais metafórica, o processo de depressão e de obsessão. E todas as vezes que nós não fazemos o bem no limite das nossas forças, o que que nós estamos fazendo? O mal. Então ela planta mais espinhos, até na neutralidade. Se ela finge de morta e não é com ela e fica na neutralidade, não faz nem bem e nem mal, esse não fazer o bem, o que que é? O mal. Então ela planta mais espinhos. Não há como não ampliar os espinhos se nós agirmos assim. Seja fingindo de morto, seja deitando e rolando nos espinhos. Porque enquanto nós estamos deitando e rolando nos espinhos, vai diminuir de número a quantidade dos espinhos? Diminui? Não. Simplesmente nós vamos ficar com todo o corpo esfolado. Aí dificulta até o nosso trabalho do bem, porque com o corpo esfolado alguém trabalha no bem?
1: Não.
0: Então, a metáfora dá para a gente entender bem. Todas as vezes que nós entramos num movimento de auto-julgamento, auto-julgamento, auto-condenação, auto-punição, o que que acontece? Até os esforços no bem para nós vai ser muito mais difícil. Por isso que Deus não quer a morte do pecador, mas a morte do pecado. Muito importante nós refletirmos isso. Se o uso de álcool, drogas, pode ser um processo de deitar e rolar nos espinhos, muitas vezes o álcool e a droga é para a pessoa se alienar. Ela fingir que os espinhos, ela não plantou nenhum espinho. E nesse caso, ela planta mais espinhos na vida dela. Porque ela vive nessa superficialidade e ela finge que não é com ela aqui. É um processo para se alienar da vida. As drogas e o álcool são muito utilizados no processo de alienação. Se o uso de drogas na adolescência é consequência das vidas passadas, na maioria são consequências da vida atual, da escolha na vida atual mesmo. Pode ter relações com processos obsessivos e depressivos que têm as raízes em vidas anteriores. Mas são escolhas que nós fazemos a cada momento. Ninguém nasce para ser drogado, porque se fosse só consequência da existência anterior, nós já nasceríamos predestinados ao problema. O problema surge pelo mau uso do nosso livre-arbítrio a cada momento. A cada dia nós fazemos uma escolha de agir no bem ou de agir no mal. Cada dia fazemos uma escolha. Só existem essas duas possibilidades, ou agir no bem ou agir no mal. Tem gente que pode dizer, mas tem a neutralidade, não fazer nem bem nem mal. Só o fato de não fazer o bem já é o mal, então é sempre mal. Seja na neutralidade, seja no mal deliberado. Só existe a possibilidade do bem ou do mal. Então, cada dia nós temos essa escolha sendo renovada. Se agirmos no bem, nós ressignificamos o nosso passado, dando um novo sentido ao presente e ao futuro. Se nós nos comprazemos na preguiça, na indolência, nós podemos reprisar situações do passado. Mas por quê? Porque não estamos fazendo no presente as escolhas corretas. Tá? Nós temos o hábito muito infeliz no movimento espírita de justificar muitas deficiências nossas por causa do passado. Ah, porque no meu passado... Passado é passado, gente. Passado já foi. Se a gente fica lamentando o passado, o que que vai acontecer com o presente? Daqui a pouco o presente vai ser passado. E nós vamos estar amanhã lamentado, porque ontem eu não fiz. Por que que eu não fiz? Eu vou ficar sempre vivendo o passado. Nós usamos uma metáfora para isso. O passado deve funcionar como o retrovisor do carro. Alguém dirige olhando só o retrovisor? Se a pessoa tentar fazer isso, o que que acontece? Ela vai estrondar o carro, ou no carro da frente, ou num poste, ou numa árvore. Por quê? O retrovisor é só para ela olhar de vez em quando e servir de referência para que ela siga para a frente. O retrovisor é o passado. O aqui agora é o que nós estamos vivendo. O que está à frente é o vir a ser, é o futuro. Então nós vamos apenas observar o passado para aprender com ele. A única coisa positiva que a gente pode fazer com o passado é aprender com ele. Se nós justificarmos o nosso presente por causa do passado, é pura preguiça, pura indolência. Ah, eu estou assim por causa do passado. Eu estou assim porque hoje eu escolhi não fazer nada para mudar. Ponto. Essa é a verdade. conheça a verdade, a verdade vos libertará. Se eu admito isso, essa vai ficar como uma aquelas lâmpadas de ambulância, né, fazendo barulho e piscando dentro da minha consciência. Eu não mudo a minha vida porque eu escolhi não fazer nada para mudar. E essa é a verdade. Aí a verdade um dia vai fazer com que você... E aí, você vai continuar desse jeito? Ou você realmente quer mudar a sua vida? Cedo ou tarde ela vai fazer com que nós despertemos. Agora, se nós entrarmos no auto-engano, ah, eu sou assim, coitado de mim. Porque no passado eu fiz tanta coisa errada e continua fazendo, na neutralidade. Já não faz ativamente, faz passivamente. Podemos viver assim? Podemos. Nos convém viver assim?
1: Não.
0: Por isso o esforço, a dedicação, todo o trabalho na direção do bem. Transferir para a encarnação passada, transferir para a encarnação futura, transferir para os outros. Tudo isso, a transferir até para o obsessor também. Ah, eu não faço isso porque o obsessor não deixa. Bem que eu queria trabalhar no bem, mas é só tentar que o obsessor não deixa mesmo. O problema é a pré. Aí com pré, o obsessor não precisa nem fazer nada, ele só fica olhando. E rindo, né, da nossa pré, da nossa preguiça. Em um nível subconsciente, todos sabemos que temos espinhos a serem colhidos, mas caímos na ilusão de acreditar que podemos ser privilegiados, vivendo superficialmente em um mundo perfeito onde só existam flores, porque acreditamos em nossa vã infalibilidade e pensamos que podemos construir esse mundo perfeito devido a um poder que nunca tivemos nem nunca teremos. Então essa é a realidade que muita gente cria, essa possibilidade de viver no mundo perfeito, que só tenha flores para ser colhidas, mas consciencialmente nós sabemos que temos muitos espinhos a serem colhidos. Não para a gente deitar e rolar neles, mas para colhê-los.
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objetivo deste encontro é refletir sobre o exercício do livre-arbítrio frente às leis divinas. Como que nós, utilizando da nossa liberdade de ação, poderemos exercitar essa liberdade tendo como base as leis presentes em nossas consciências. A importância disso para as nossas vidas, para que possamos fazer boas escolhas frente às próprias leis. Antes vamos meditar a nossa meditação inicial. Feche os olhos, entre em contato com você mesmo em essência, buscando sentir-se um espírito imortal, filho de Deus, aprendiz da vida, capaz de fazer escolhas, responsabilizando-se por elas e arcando com as suas consequências. Como você tem utilizado o seu livre-arbítrio, levando em consideração as leis divinas que existem em sua consciência?

Você tem utilizado a lei de liberdade em harmonia com as demais leis? Como é isso para você? Deixe os seus pensamentos e sentimentos fluírem, evitando qualquer mascaramento no processo de auto-engano. Seja verdadeiro, verdadeira com você, analisando-se com autenticidade.

gradualmente vamos retornando ao estado de vigília para as reflexões doutrinárias. Nos nossos encontros passados, nós trabalhamos o princípio evangélico: conhecereis a verdade e a verdade nos libertará. Com base nesse preceito ensinado por Jesus, nós estudamos os limites do livre-arbítrio e refletimos, com base no preceito, que o ser humano somente é livre verdadeiramente quando em sintonia plena com a verdade. Conhecereis a verdade e a verdade vos libertará. A verdade é uma virtude e, ao mesmo tempo, podemos dizer que a verdade é uma síntese das leis divinas presentes em nossas consciências. Então, nós estudamos que quando nós estamos em sintonia com a verdade, nós vamos nos tornando cada vez mais livres. Livres de quê? Das amarras do próprio ego que nos geram a dor e o sofrimento. Liberdade para o espírito é exatamente ele sentir-se espírito imortal, filho de Deus, aprendiz da vida, caminhando numa proposta de ascensão na vertical da vida. Então, ascender na vertical da vida. Isso só vai acontecer por intermédio de uma sintonia plena com as leis divinas que trabalharemos na noite de hoje. Como que a lei de liberdade se relaciona com as demais leis divinas? Nós vamos começar a nossa reflexão com a questão 614 de O Livro dos Espíritos. Kardec pergunta: que se deve entender por lei natural? Vejamos a resposta. A lei natural é a lei de Deus. É a única verdadeira para a felicidade do homem. Indica-lhe o que deve fazer ou deixar de fazer. E ele só é infeliz quando dela se afasta. Vamos refletir sobre esta questão. De que leis os benfeitores abordam aqui? Que leis eles abordam aqui nesta resposta? Diretamente, a lei natural é a lei de Deus. É a única verdadeira para a felicidade do homem. Indica-lhe que deve fazer ou deixar de fazer. E ele só é infeliz quando dela se afasta. O que que ela indica a verdadeira felicidade? Tem alguma coisa a ver com a lei de amor, justiça e caridade? Tudo a ver. Porque a felicidade só vai ser conquistada com o exercício pleno dessa lei. Cada vez mais um exercício da lei de amor, justiça e caridade. Já estudamos amplamente essa lei, nós não vamos repetir aqui. Além da lei de amor, justiça e caridade, que está explícita no texto, quais outras leis os benfeitores abordam aqui nessa questão? Liberdade. Está clara a lei de liberdade. Onde? O que deve fazer ou deixar de fazer. Então, a lei que podemos resumir com a lei maior, porque todas as demais estão
implícitas na lei maior, a lei de amor, justiça e caridade, ou lei maior, é a única verdadeira para a felicidade do homem. Então, essa mesma lei indica aquilo que nós devemos ou não fazer. Então, a lei de liberdade. Qual outra lei que eles abordam? Lei de causa e efeito. Exatamente. Porque a infelicidade ou a felicidade vão ser uma ou outra o efeito dessa causa. Se nós estivermos em sintonia com a lei maior, seremos felizes como consequência. Se nós utilizarmos do nosso livre-arbítrio em cima daquilo que devemos fazer. Se nós utilizarmos o livre-arbítrio, que é um atributo do Espírito, para focar o que nós devemos, que nós não devemos fazer ou devemos deixar de fazer, nós vamos ter como efeito o quê? A infelicidade, né? Então, é muito importante isso para ressignificar até a visão que nós temos da lei de causa e efeito. Muitas vezes as pessoas pensam que a lei de causa e efeito é uma lei punitiva. A pessoa deixa de fazer o bem e aí vai sofrer as consequências do bem que deixou de fazer. Na verdade, lei de causa e efeito, ela serve tanto para que a pessoa produza a felicidade ou a infelicidade. Então, ela é uma lei, como todas as demais, que vai ser direcionada de acordo com as escolhas do Espírito. O livre-arbítrio do Espírito. Qual é a virtude que está toda destacada no texto de forma implícita? Discernimento, né? Discernimento para quê? Para fazer as escolhas entre o que deve fazer ou deixar de fazer. Então, esse é a virtude do discernimento, é a virtude, nós temos falado aqui, é a virtude que ilumina o livre-arbítrio. O livre-arbítrio é um atributo do Espírito imortal. O discernimento é a virtude que faz com que esse atributo seja iluminado e bem direcionado. Direcionado pela lei maior e todas as demais leis divinas. A questão 630 está intimamente ligada à questão 614. Kardec pergunta: como se pode distinguir o bem do mal? Como que nós podemos distinguir o bem do mal? Vejamos, resposta. O bem é tudo o que é conforme à lei de Deus. O mal, tudo o que lhe é contrário. Assim, fazer o bem é proceder de acordo com a lei de Deus. Fazer o mal é infringi-la. Então vamos fazer a conexão entre a 630 e a 614. Acabamos de ver que a lei natural, a lei de Deus, é a única para a felicidade do homem. Nossa felicidade, ser humano. E que é uma lei que nos indica o que devemos fazer e o que não devemos fazer. Aqui aborda que tudo que é conforme a lei de Deus é o bem. De que bem os benfeitores estão falando aqui? Muitas vezes as pessoas dizem assim: o bem é muito relativo, o amor é relativo. Com base em que o bem seria relativo, o amor seria relativo? Como as pessoas comumente dizem, como se diz comumente. Com base em quê? Hã?
aquilo que o Liber acabou de falar aqui na frente. É relativo à ignorância das pessoas sobre a própria lei. Então coloca num relativismo algo que não é relativo. O bem, dentro de uma visão da lei divina, é bem aqui, é bem na Arábia Saudita, é bem no Japão, é bem em Júpiter, é bem em qualquer galáxia do universo. Por quê? O bem é tudo que está de acordo com a lei divina natural. Então, unindo uma questão com a outra, é tudo aquilo que consciencialmente, já que as leis estão na nossa consciência, o bem é tudo aquilo que consciencialmente nós devemos fazer. Unindo uma resposta com a outra. O mal, tudo que contraria as leis de Deus. Então, o mal, unindo uma resposta com a outra, é tudo aquilo que nós devemos deixar de fazer. Por quê? Ao fazer o bem, nós estamos procedendo de acordo com a lei, nós estamos amando e cumprindo as leis. Ao agirmos no mal, nós estamos infringindo a lei. E aí entra a lei de causa e efeito, trazendo para nós a felicidade ou a infelicidade, dependendo das nossas escolhas. Agora vamos adiante, vamos à questão 636. São absolutos para todos os homens o bem e o mal? O que seria absoluto? Primeiro vamos refletir sobre o conceito de absoluto. O que é absoluto? Na sua totalidade, aquilo que é máximo, que não tem alternativa, né? É absoluto. O que é absoluto no universo? Deus. O que mais? As leis. Então, em outras palavras, se o bem e o mal tem a ver com o cumprimento das leis ou descumprimento das leis, isso é absoluto ou não? Se as leis são absolutas, existe lei que serve para um e lei que serve para outra pessoa? Ou ela é para todos? É para todos, né? Então vamos ver exatamente isso. A lei de Deus é a mesma para todos. Porém, o mal depende principalmente da vontade que se tenha de o praticar. O bem é sempre o bem, e o mal, sempre o mal. Qualquer que seja a posição do homem, diferença só há quanto ao grau de responsabilidade. Então vejamos o alcance dessa resposta. Então não existe meio bem nem meio mal. Ou é ou não é. Se está de acordo com a lei de Deus, é bem. Se está infringindo a lei de Deus, é o mal. O que varia então? Como que se exercita esse atributo do espírito, que é o livre-arbítrio? Por meio da vontade, né? Então, se o livre-arbítrio é instrumentalizado pela vontade, praticar o bem será sempre o bem e o mal sempre o mal. O que vai variar? Nós estamos diante de uma lei, que é a lei de liberdade, e de uma outra lei, que é a lei de causa e efeito. O bem gera felicidade, o mal gera infelicidade. O bem, cumprimento das leis divinas, o mal,
descumprimento. O que vai variar? A lei de responsabilidade. Não é o que nós estamos estudando? Lei de liberdade, lei de responsabilidade, lei de causa e efeito. Então, a responsabilidade é uma lei. Ao mesmo tempo, ela é o quê também? Uma virtude. É uma lei e uma virtude. Então, significa que cada lei corresponde a uma virtude, e poderíamos também, por um raciocínio dedutivo, dizer que cada virtude também corresponde a determinada lei? É assim que funciona? É assim que funciona. Por isso que nos dois encontros passados nós falamos da lei da verdade, porque existe a virtude da verdade. Muita gente estranhou. Bom, lei da verdade, sim, lei da verdade. Assim como existe uma lei de solidariedade, tem uma lei de responsabilidade. Então vejamos, agora vamos aprofundar para trabalhar a questão do livre-arbítrio e as leis. Se o bem e o mal é sempre, como estão em conexão com as leis, é sempre do nível absoluto, e o resultado do bem é a felicidade e o resultado do mal é a infelicidade, uma pergunta: o nível, o grau de felicidade e o grau de infelicidade vai ser o mesmo para todas as pessoas em todos os atos praticados? Numa equivalência, por exemplo. O grau de felicidade e de infelicidade no mesmo grau. Por exemplo, fazer o mal, matar alguém. Fazer o bem, auxiliar alguém numa necessidade de uma pessoa. Então, dois atos equivalentes. Com base em tudo que nós estamos refletindo sobre o livre-arbítrio e as leis, o nível de infelicidade de um ato, de uma pessoa que pratica esse ato de matar alguém, e o nível de felicidade de uma pessoa que pratica esse ato, será o mesmo para todas as pessoas? Por que não? Porque há um grau de responsabilidade. Como funciona essa questão do grau de responsabilidade? Então, a lei de responsabilidade funciona de que forma? Funciona de acordo com o nível de responsabilidade, o nível de consciência que o espírito alcançou. Quanto maior o nível de consciência, e quando nós falamos consciência, não significa exercício pleno da consciência somente. Consciência no sentido de ciência de um processo. Por exemplo, numa sociedade como a nossa, há alguém que não saiba que matar alguém é um grande erro? Independente do nível de consciência no sentido da vertical da vida ou não, todos sabem que é um grande crime, não é verdade? Agora, para uma tribo primitiva lá no meio da África, que ainda não tem nem contatos ou mal tem contatos com a civilização, para alguém de uma tribo dessa, que às vezes ainda é antropófago, por exemplo, mata um outro ser humano e come a carne desse ser humano, como vai ser o nível de responsabilidade dessa pessoa? Proporcional à ciência que a pessoa tem do ato, das próprias leis. Se um espírito ainda primitivo, que ainda não conhece a lei de amor, justiça e caridade, ainda não foi apresentado nem para as leis humanas, porque não existem leis humanas definidas, a responsabilidade é muito menor. Isso significa que a infelicidade que ele vai ter ao perceber que matou o outro vai ser a mesma de qualquer um de nós?
a nossa vai ser muito maior, exatamente pelo nível de responsabilidade. Então, as leis divinas, elas funcionam assim. Ao mesmo tempo que elas são absolutas, o que, que ela tem, elas têm também? Elas são relativas ao nível de ciência e de consciência de cada espírito. A relatividade diz respeito à lei de responsabilidade. Nós vamos para a questão 964. Mas será necessário que Deus atente em cada um dos nossos atos para nos recompensar ou punir? Esses atos não são, na sua maioria, insignificantes para ele? Então, a visão que havia no século XIX era uma visão bem teológica. Como que era essa visão? Vamos, antes de ver a resposta. Como que era essa visão, que é uma visão teológica muito própria do século XIX? Que Deus ficava observando todo mundo. Qualquer coisa errada que fizesse, tchum, castigo nele. Castigo nela. Observar para punir aqueles que infringiam as leis ou que não eram bons e recompensar aqueles bons. Então, os bons eram os eleitos. Mesmo dentro da doutrina espírita nascente, claro que não tinha como dar um salto. O pensamento ainda estava impregnado desse pensamento teológico. Muitas questões que Allan Kardec faz, não quer dizer que Kardec fosse teológico, mas estava, porque ele estava fazendo perguntas inteligíveis para a sociedade acostumada ao pensamento teológico vigente. Se ele fizesse perguntas muito filosóficas, muito além da capacidade de entendimento das pessoas, o Livro dos Espíritos não seria entendido, não seria entendido no século XIX. Seria entendido talvez no século XX, XXI, como nós estamos vendo. Agora, pela resposta dos benfeitores, nós vamos ver a ausência do pensamento teológico nas entrelinhas das respostas. Vamos ver essa resposta aqui, que ela desbanca o pensamento teológico de que Deus pune e recompensa. Muito claramente aqui, o pensamento teológico sendo, desbancado. Deus tem suas leis a regerem todas as vossas ações. Se as violais, vossa é a culpa. Indubitavelmente, quando um homem comete um excesso qualquer, Deus não profere contra ele um julgamento, dizendo-lhe, por exemplo, foste guloso, vou punir-te. Ele traçou um limite às enfermidades, e muitas vezes a morte são a consequência dos excessos. Eis aí a punição. É o resultado da infração da lei, assim em tudo. Então vejamos essa resposta, apesar de algumas palavras ainda estarem impregnadas com o pensamento teológico de culpa e punição. Quando eles falam de culpa, de eis a punição, nós estamos ao refletir a essência da mensagem colocada na resposta, nós vamos ver que não há o pensamento teológico, apesar das palavras ainda próprias para o século XIX. Como nós estamos ressignificando, são palavras próprias para aquele momento evolutivo da humanidade: castigo, punição, culpa. E que significamos, por exemplo, culpa para ação responsável,
punição para efeitos das causas. Agora vamos ver a resposta dentro dessa visão que não teológica que está implícita nela. Qual será sempre o parâmetro para todas as circunstâncias atinentes às nossas ações? As leis. As leis são os parâmetros. É o parâmetro. Olha aqui. Deus tem suas leis a regerem todas as vossas ações. Existe alguma ação nossa que não esteja regida pelas leis? Todas, sem exceção, estão regidas pelas leis. Agora, vamos para a continuidade. Se as violais, vossa é a culpa. Vossa é a responsabilidade, numa linguagem mais própria do século XXI. Porque a essência da resposta é essa. Se nós violarmos a lei, nós somos responsáveis por essa violação. Aí eles fazem toda essa resposta, essa observação, de que quando alguém pratica um excesso, pode gerar até doenças para o seu corpo físico, pode gerar até a própria morte por causa dos excessos. Significando o quê? Que a partir daquela ação, nesse caso de irresponsabilidade, o que que aconteceu? Houve uma punição ou houve uma consequência de um ato irresponsável? Então, quando eles dizem aqui, eis aí a punição, é o resultado da infração da lei. Assim em tudo. Significa o quê, então? Que Deus se miscui nos nossos atos o tempo todo? Como que Deus atua em nossas vidas, então? Vejamos, ó, vamos aprofundar um pouco mais. Deus é onipresente, onipotente, onisciente. Presente em tudo, tem o poder para tudo e tem ciência, tem conhecimento de tudo. Passado, presente, futuro, é tudo um presente para Deus. E tem ciência de tudo o que está se passando no universo neste exato momento. Daqui a 1000 anos, Deus tem ciência de tudo o que está acontecendo, só que é um eterno presente. Isso que é o conceito de onisciência. Então, esse ser onipotente, onipresente, onisciente, como que ele age sobre nós? Pela providência e previdência divina, que se faz através do quê? Das leis. Então, Deus não fica apontando o dedo para nós, nem nos recompensando pelas atitudes que fazemos. O que ele fez? Criou leis. Ao criar leis, e previdentemente, onde estão as leis? Então, a previdência divina que a Zeila falou, diz respeito aonde Deus colocou as leis, na nossa consciência. Então, nós temos na nossa consciência as leis, a diretriz, o código a ser realizado, a ser exercitado. E o que as leis fazem? Providenciam tudo aquilo que é necessário para a nossa evolução. Se nós estamos de acordo com a lei maior, realizando o bem, vai ser providenciado tudo aquilo que é necessário para que nós sejamos cada vez mais felizes. Se nós estamos contrariando as leis, vai ser providenciado tudo aquilo que é necessário para nós sermos infelizes? O contrário não é verdadeiro. Por quê? Porque se fosse verdadeiro, Deus que providenciaria a nossa infelicidade.
Faz sentido Deus providenciar a nossa infelicidade? Ele providencia os meios para sermos felizes. Mas nós podemos utilizar do nosso livre-arbítrio sem discernimento e praticar ações que geram infelicidade? Acabamos de refletir que sim. Então, o que que providencia a infelicidade para nós? O mau uso do nosso livre-arbítrio. Então, o mau uso do nosso livre-arbítrio vai produzir para nós o sofrimento. O sofrimento que gera a infelicidade. Então, não é da providência divina o sofrimento, ou a infelicidade. Da providência divina, nós vamos ter o recurso da dor expiatória, como nós já estudamos nesse módulo mesmo do nosso estudo reflexivo. O sofrimento, que é da rebeldia do espírito, vai produzir a infelicidade para ele quando ele reincide nos equívocos, contrariando as leis. Então, se ele reincide na contrariedade das leis, ele vai cada vez mais. Aí ele sai da dor propriamente, se tornando profundamente sofrido e infeliz pelo próprio mau uso do seu livre-arbítrio. Se as doenças, de um modo geral, como um câncer, pode ser a consequência do mau uso do livre-arbítrio, sim. É consequência do mau uso do livre-arbítrio produzindo o mal. Seja o mal de si mesmo, como no caso aqui, diretamente, seja no mal do próximo. Tá? Então, quando se faz o mal ao próximo, lesa-se, por exemplo, a integridade física do próximo, nós estamos, pela lei, lesando a nós mesmos. Psiquicamente estamos lesando a nós mesmos. Vamos continuar agora com um comentário de Kardec que é muito interessante. Kardec diz que todas as nossas ações estão submetidas às leis de Deus. Nenhuma há, por mais insignificante que nos pareça, que não possa ser uma violação daquelas leis. Se sofremos as consequências dessa violação, só nós nos devemos queixar de nós mesmos, que desse modo nos fazemos os causadores da nossa felicidade ou da nossa infelicidade futuras. Esta verdade se torna evidente por meio do apólogo seguinte. Então vejamos, Kardec explicita aquilo que nós já refletimos, né? Então nós podemos produzir felicidade,

e morrerás de fome. Dito isso, deixa-o proceder livremente. O apólogo tem tudo a ver com as leis divinas. Que leis que nós podemos enxergar aqui? Lei de liberdade, está explícito também no final, né? Proceder livremente. Lei de responsabilidade, lei de trabalho, lei de evolução, lei de causa e efeito. Uma série de leis nós podemos enxergar aqui. Além das leis, que mais? A previdência e a providência também estão explícitas. Em que momento? Educação e instrução e os meios de se guiar. Os meios são o quê? As leis na consciência, saindo do apólogo e vindo para a realidade. Então nós temos os meios para nos guiar nas leis na consciência. A providência nos providencia os instrumentos para usar essas leis. E aí temos todos os instrumentos para agir. Se agir ou não, se agirmos ou não, vai depender sempre das nossas escolhas. Proceder livremente. E aí aquela questão que nós vimos nos dois encontros anteriores. O espírito só é livre verdadeiramente, com base nesse apólogo, no que nós estamos vendo, quando ele realiza o quê? O bom uso do livre-arbítrio, utilizando o discernimento para que, para fazer as maiores escolhas. Com base em quê? Nas leis presentes na consciência, que é a previdência divina, utilizando de todas as experiências que a providência divina lhe favorece. Se a pessoa estaria cumprindo o propósito existencial, a pergunta que a Ida faz, sim, porque ela estaria cumprindo tudo aquilo que se programou para realizar. Nós vimos na primeira parte do nosso módulo. Não é verdade que esse campo produzirá, na razão dos cuidados que forem dispensados à sua cultura, e que toda negligência reduzirá em prejuízo da colheita? Na velhice, portanto, o filho será ditoso ou desgraçado, conforme haja seguido ou não a regra que seu pai lhe traçou. Deus ainda é mais previdente, pois que nos adverte a cada instante de que estamos fazendo bem ou mal. Envia-nos os espíritos para nos inspirarem, porém não os escutamos. Olha que advertência muito séria que Kardec faz aqui. Né? E é uma realidade. Por quê? Com base no apólogo, o pai dá todas as condições para o filho e deixa ele agir livremente. Assim Deus faz conosco? Sim, Deus faz assim conosco também. Agora, como nós acabamos de refletir que Deus não se imiscui da nossa vida? Como é que Deus nos adverte a cada instante de que estamos fazendo bem ou mal? A partir das vozes alerta na consciência, que vem de que força? Da força endoevolutiva. Então nós temos a força endoevolutiva, a força endoevolutiva que produz as vozes alerta na nossa consciência. E essas vozes nos avisam quando nós estamos procedendo bem ou mal. Quando é que nós vamos usar bem esse grande recurso divino? Nós podemos usar bem ou mal, como nós estamos vendo. Quando é que nós vamos usar bem? A virtude nós já vimos. Discernimento. A lei é a de liberdade. Qual outro instrumento que nós temos para utilizar a força endoevolutiva? A força autoevolutiva, exatamente. O que aciona a força autoevolutiva? A vontade. Vejamos, nós temos aí três instrumentos do Espírito: livre-arbítrio, virtude do discernimento, que ilumina o

livre-arbítrio e o bom direcionamento da vontade. Eu quero ser uma pessoa melhor. Eu quero cumprir as leis divinas. Se eu quero, eu posso, eu consigo, eu sou capaz e eu mereço cumprir as leis divinas para ser feliz. Nós acabamos de fazer um resumo de tudo aquilo que nós vimos desde o primeiro momento desse encontro. Um resumo geral. Então, repetindo novamente, porque isso é muito didático, para que a gente saiba todo o processo. Então, nós temos previdência divina, que são as leis da nossa consciência. Providência divina, que são os recursos todos, todas as experiências, desafios, experiências, estímulo que Deus nos envia para que nós possamos aprender, ter experiências, aprendizado. Nós temos duas grandes forças, a força endoevolutiva, que vem da própria lei na consciência, que se manifesta a partir das vozes alerta, e nós temos a força autoevolutiva. Força autoevolutiva que é acionada pela nossa vontade. Eu quero cumprir as leis para ser feliz. Porque em sã consciência, ninguém diria, eu não quero cumprir as leis para ser infeliz. Alguém diria isso em sã consciência? Ninguém diz. Mas nós vivemos infringindo as leis e aí somos infelizes. Então é necessário tomar consciência dessas questões todas e gradualmente exercitar a virtude do discernimento para fazer essas boas escolhas. Além disso, o que mais que tem, que nós temos? Os espíritos superiores. Nós já vimos no módulo sobre a influência dos espíritos nas nossas vidas, que nós temos espíritos protetores, temos anjos de guarda, temos os espíritos superiores que velam pela humanidade inteira. E aí o que que acontece? É a advertência que Kardec dá, né? O que que acontece? Nós não os escutamos. Por quê? Para escutar é necessário o quê? O que é necessário realizar em nós para que nós escutemos as orientações dos espíritos superiores, dos nossos anjos de guarda? O que é necessário? Acionar o quê? É necessário canalizar toda a nossa vontade na força autoevolutiva, conectando livre-arbítrio, discernimento e boa vontade para aceitar as orientações e praticá-las. Agora, Deus é mais maravilhoso ainda do que isso, porque tudo isso já é fantástico, não é? Não é maravilhoso? Todos esses recursos, tem mais esse aqui, ó. Há mais esta diferença. Deus faculta sempre ao homem, concedendo-lhe novas existências, recursos para reparar seus erros passados. Enquanto o filho de quem falamos se empregou mal seu tesouro, nenhum recurso resta. Então, Deus é tão maravilhoso, você pode fazer tudo numa encarnação contrária à lei. Aí o que que vai acontecer? De que eles estão falando aqui? De que lei? A lei de misericórdia, além da reencarnação, ó. A lei de misericórdia se manifesta pela lei da reencarnação, que é um instrumento. A lei de misericórdia ampara o espírito rebelde, o espírito que sistematicamente se mantém contrariando a lei divina. É claro que a lei de misericórdia, ela não abole outras leis. O que que a lei de misericórdia não abole? A lei de causa e efeito. Não, nem a de responsabilidade, nem de liberdade, nem de responsabilidade, nem de causa e efeito.
Então os efeitos das doações virão. Agora o espírito sempre vai ser resgatado, porque há tanto a lei de causa e efeito quanto a lei de misericórdia existem para que proteger o espírito dele mesmo. Então, cedo ou tarde, ele cansa de sofrer. Quando ele cansa de sofrer, a lei de misericórdia o acolhe para que ele possa reparar seus erros passados. O que tem isso a ver com a nossa vida hoje, gente? Nós somos espíritos mansos e humildes de coração? Nós somos mais para rebeldes, né, do que para mansos e humildes. Rebeldes e orgulhosos, de ego, não de coração. Então, nós ainda trazemos muitas dificuldades. E, na verdade, nós já falimos, isso é colocado pelos benfeitores, nós já falimos principalmente nas religiões, na ciência. Estamos de volta sob o amparo da lei de misericórdia, convidados a reparar os erros passados. Todos aqueles que estamos na frente do movimento espírita, trilhando o Consolador prometido por Jesus, estamos afetos a essa condição. Estamos sendo convidados a reparar os erros do passado. Por ilusão nós acreditarmos que somos missionários num planeta como o nosso, né? Nós ainda não temos mérito para ser missionários, mas temos a lei da misericórdia a nosso favor, nos permitindo reparar os débitos. Vamos continuar com as nossas reflexões. Agora nós vamos lá para o Evangelho segundo o Espiritismo. No Evangelho segundo o Espiritismo, capítulo 13, item 10, é uma mensagem assinada por um espírito protetor. Só um trechinho da mensagem. Dizem outros dentre vós: ora, somos tão numerosos na terra que Deus não nos pode ver a todos. É como se Deus onipresente não fosse capaz de nos ver. Escutai bem isto, meus amigos. Quando estás no cume da montanha, não abrangeis com olhar os bilhões de grãos de areia que a cobrem? Pois bem, do mesmo modo vos vê Deus. Ele vos deixa usar do vosso livre-arbítrio, como vós deixais que esses grãos de areia se movam ao sabor do vento que os dispersa. Então aqui, numa metáfora bem interessante, né? No topo da montanha você enxerga o todo. Só que, claro, aqui bem uma analogia bem relativa, porque Deus vê isso de forma absoluta. Mas como Deus não se miscui nas nossas ações, Ele nos deixa entregue ao nosso livre-arbítrio. Agora, o livre-arbítrio deve estar em sintonia com o quê? Para que estejamos bem? Com as leis divinas. Não apenas com a lei de liberdade, mas com todas as leis divinas, principalmente a lei de amor, justiça e caridade. Agora vejamos a reflexão que esse Espírito Protetor faz. Apenas Deus, em sua misericórdia infinita, vos pôs no fundo do coração uma sentinela vigilante, que se chama consciência. Escutai-a, que somente bons conselhos ela vos dará. Às vezes, conseguis entorpecê-la, opondo-lhe o espírito do mal. Ela então se cala, mas ficais certos de que a pobre escorraçada se fará ouvir, logo que lhe deixardes aperceber-se da sombra do remorso. Ouvi-a, interrogai-a, e com frequência vos achareis consolados com o conselho que dela houverdes recebido. Dentro de uma linguagem moderna, mas psicológica, que nós estamos utilizando, de
O que esse espírito protetor está descrevendo aqui, gente? As leis que impulsionam o espírito pela força endoevolutiva. Porque a força endoevolutiva está pulsante dentro de nós o tempo todo. Isso que ele está dizendo aqui de forma bem poética. Pôs no fundo do coração uma sentinela vigilante. A força endoevolutiva está onde? Está na nossa consciência. Ela está na nossa consciência. Ela vem das próprias leis da nossa consciência. É uma força. De que forma funciona essa força? Que energia que provém dela? Convidativa. Por quê? Por que que ela é convidativa? Se fosse impositiva, teria um jeito de funcionar. Se fosse passiva, ela está ali simplesmente sem fazer nada. Ela é convidativa por quê? Por causa do livre-arbítrio. É preciso utilizar do livre-arbítrio para aceitar o convite. Que ele está dizendo aqui, que é a voz da consciência nos convidando. Nós podemos utilizar do livre-arbítrio e fazer cessar a força endoevolutiva? Não. Podemos fazer o quê? Entorpecê-la. Está bem aqui, ó. Opondo-lhe o espírito do mal. Se a energia é convidativa, nós não aceitamos o convite, rechaçamos o convite, o que que nós fazemos? Nós entorpecemos. Ela não cessa. Porque o convite vai continuar sendo feito. Não vai continuar sendo feito? E aí, como a força e o convite dessas vozes são convidativas, ela se cala. Mas se cala porque você opôs resistência ou porque é uma energia convidativa que depende do seu livre-arbítrio. Porque ela é uma energia convidativa que depende do livre-arbítrio. Se a pessoa está usando o livre-arbítrio contra, a força fica ali. Mas o que vai acontecer com essa força? Cedo ou tarde ela vem novamente. E normalmente ela vem depois do mau uso do livre-arbítrio, já que ela foi entorpecida, houve um processo de escolha do mal, de que forma nós, não na força endoevolutiva, porque a força endoevolutiva é divina por excelência, mas a manifestação dessa força em nós, como que ela, o que acontece com ela? Nós pervertemos. Faz sentido? Nós pervertemos a manifestação dessa força, a manifestação da consciência. Essa perversão se chama o quê? Remorso. Exatamente, o remorso. O remorso, culpa, ansiedade de consciência, é tudo a mesma coisa. Então, quando nós recebemos os convites da força endoevolutiva sob a forma das vozes alerta na consciência, e nós sufocamos esse convite, essas vozes, nós podemos praticar o mal, mesmo com tudo isso a nosso favor. Providência divina, previdência divina, força endoevolutiva, livre-arbítrio. Se nós não estivermos dispostos a desenvolver a virtude do discernimento e conectarmos-nos com a força autoevolutiva por meio do bom exercício da vontade, apesar de todos os recursos, nós podemos perverter tudo isso. Perverter
a manifestação, porque não tem como perverter a providência divina nem a previdência divina, porque isso é divino. Nós não temos o poder de verdadeiramente macular algo que é divino em nós. Mas como o convite divino é suave e leve, quando nós fazemos isso, amortecemos todo o processo. Ao amortecer, nós criamos para nós o remorso, a culpa, todo esse estado de ansiedade de consciência. Aí vem a orientação do mentor. Ouvia, interrogai-a, e com frequência vos achareis consolados com o conselho que dela houverdes recebido. Não vamos deixar chegar na culpa e no remorso para só depois fazer todo o caminho de volta, que é muito mais trabalhoso. Porque a consciência adverte o tempo todo, às vezes adverte de formas que a gente nem percebe. Uma angústia que a gente sente, uma sensação indefinida, mas porque nós estamos querendo agir não de acordo com a lei e aquilo que devemos fazer. Nós estamos querendo agir da forma que o nosso ego gostaria de ser contemplado, aquilo que não devemos fazer conforme a lei divina. E se não devemos fazer conforme a lei divina, é muito importante ouvir a voz da consciência, deixar que a força ainda evolutiva se manifeste, porque ela está aí o tempo todo nos auxiliando, o tempo todo. Agora, é sempre uma energia suave e leve que nos convida à ação, nunca vai nos impor a ação. Porque imagina Deus nos impondo a sua vontade sobre nós. A vontade absoluta sobre a vontade relativa, ele destruiria o nosso livre-arbítrio. E Deus quer que nós aprendamos a usar o nosso livre-arbítrio e não a impor nada para nós. Então, por isso, nós somos convidados a ouvir as vozes da nossa consciência. Essa força endoevolutiva que nós trazemos, que nos convida o tempo todo a evoluir e crescer. Na condição de remorso, nós já vamos imediatamente ouvir a consciência. Na maioria das vezes, a pessoa, quando vem o remorso, ela fica mais revoltada ainda e aprofunda nesse estado de culpa, de autopunição. Aí entra todo um mecanismo extremamente pervertido que a própria pessoa utiliza do seu livre-arbítrio para produzir atos que ela é responsável, mas que vai gerar muito sofrimento e infelicidade até que ela canse disso. Na hora que ela cansar desse mecanismo, que pode demorar uma existência inteira, várias existências, na hora que ela cansar, ela vai ouvir a voz da consciência que vem dessa força endoevolutiva, da própria consciência. Ela vai ouvir e vai fazer todo o caminho que sempre foi convidada a fazer, mas que cada um vai despertar no seu tempo, de acordo com o bom ou o mau uso do livre-arbítrio. Vamos ver agora um texto de Agênesis, no capítulo 3, itens 6 e 7, para concluir toda essa reflexão. Deus promulgou leis plenas de sabedoria, tendo por único objetivo o bem. Em si mesmo, encontra o homem tudo o que lhe é necessário para cumpri-las. A consciência lhe traça a rota, a lei divina lhe está gravada no coração. E ao demais, Deus lhe lembra constantemente por intermédio de seus messias e profetas, de todos os espíritos encarnados que trazem a missão de o esclarecer, moralizar e melhorar,
e nesses últimos tempos, pela multidão dos espíritos desencarnados que se manifestam em toda parte. Olha a beleza desse texto de Kardec. Vamos refletir fazendo um resumo de tudo que nós vimos até agora, porque o texto resume exatamente isso. Então nós temos as leis divinas naturais. Como diz a questão 614, as leis que são únicas para a felicidade do ser humano, que a nos alerta a cada momento para aquilo que devemos fazer ou que não devemos fazer. Por isso Kardec diz aqui: em nós mesmos nós encontramos tudo o que é necessário para cumprir essas leis. E trazemos na nossa consciência a rota, a meta. Porque a lei está gravada no nosso coração. Então, força endoevolutiva, previdência divina, leis sábias, como Kardec diz aqui, leis plenas de sabedoria. Todos os recursos estão à nossa disposição. A lei gravada no nosso coração. Acima de tudo isso, nós temos quem? Hã? Anjo de guarda? Também. Mas é alguém um pouquinho mais especial para nós. Jesus. Quem Jesus é? Messias de Deus. Aquele espírito mais evoluído que Deus nos colocou como guia e modelo. Então Jesus é o nosso Messias, aquele que veio para nos ensinar as leis de Deus. Nos ensinou o Evangelho que está aí à nossa disposição, há 2000 anos. Mandou muitos espíritos que encarnaram depois dele com a missão de nos esclarecer. Podemos citar alguns: Francisco de Assis, Clara de Assis, Teresa d'Ávila, John Rus, Allan Kardec, de esclarecer, moralizar e melhorar. Muitos espíritos encarnados vieram para nos auxiliar. Agora, sobretudo, nesses últimos tempos, o que tem acontecido? A multidão de espíritos desencarnados que se manifesta em toda parte. O que nós temos observado no movimento espírita nesses mais de 150 anos é que os espíritos desencarnados, espíritos superiores, têm se manifestado em toda parte, mas não têm sido ouvidos. Como nós vemos naquele outro texto do próprio Livro dos Espíritos, não são ouvidos. Já é tempo de ouvi-los. Hoje nós temos no projeto Espiritizar uma série de espíritos superiores, é uma falange, são vários espíritos, que vem nos ensinando tudo isso que nós estamos estudando. Tudo que nós estamos estudando aqui não partiu da minha mente, não. Não teria capacidade para isso ainda, né? No futuro, bem distante, com certeza terei, mas nesse momento não. Força endoevolutiva, força autoevolutiva, essa visão clara, lógica, psicológica, dentro da psicologia do ser, nós temos aprendido com os mentores do projeto Espiritizar, que são espíritos benevolentes e sábios, que tem se manifestado e nos ensinado muita coisa extremamente útil, prática, possível de ser realizada. Cabe a nós utilizar bem o nosso livre-arbítrio, claro, não nos exigindo perfeição, porque isso não é possível, utilizando do livre-arbítrio, no limite das nossas forças,
fazendo esforços para nos esclarecer e nos moralizar e melhorar. Porque é para isso que eles vêm vindo nos ensinar, para que nós realizemos aquilo que Kardec conclui aqui no texto, nesse trechinho do texto: se o homem se conformasse rigorosamente com as leis divinas, não há duvidar de que se pouparia os mais agudos males e viveria ditoso na terra. Se assim procede, é por virtude do seu livre-arbítrio. Sofre então as consequências do seu proceder. Então, novamente, consequência do nosso proceder. As consequências serão felicidade ou a infelicidade. Se nós nos conformamos, né, nós damos uma forma, nós vamos ao encontro das leis divinas, trazendo para nossas vidas, de uma forma lúcida, de uma forma clara, utilizando do discernimento, nós vamos poupar os mais agudos males e vamos viver ditosos na terra, dentro do limite possível na terra. Não é uma felicidade plena, mas é uma felicidade relativa à possibilidade na terra. Caso contrário, as consequências também virão, que é o sofrimento, a dor em primeiro lugar, depois o sofrimento, caso nós nos mantenhamos rebeldes. Mas o convite é sermos ditosos, é sermos felizes. Para isso que esses espíritos que nós temos hoje no Projeto Espiritizar vêm trabalhando, para que sejamos plenamente felizes como eles já são. Para isso é necessário o nosso esforço, a nossa dedicação. Mobilizar com todas as forças dentro de nós mesmos a nossa força autoevolutiva. Livre-arbítrio, virtude do discernimento e vontade operante, vontade bem direcionada àquilo que nós queremos. Entretanto, Deus, todo bondade, pôs o remédio ao lado do mal, isto é, faz que do próprio mal saia o remédio. O momento chega em que o excesso do mal moral se torna intolerável e impõe ao homem a necessidade de mudar de vida. Instruído pela experiência, ele se sente compelido a procurar no bem o remédio, sempre por efeito do seu livre-arbítrio. Quando toma o melhor caminho, é por sua vontade e porque reconheceu os inconvenientes do outro. A necessidade, pois, o constrange a melhorar-se moralmente para ser mais feliz. Do mesmo modo que o constrangeu a melhorar as condições materiais da sua existência. Então, o convite que esses mentores têm nos feito, Kardec está fazendo aqui, é que nós utilizemos tudo isto nesta existência. Que nós façamos esses esforços nesta existência. Que nós não deixemos para mudar a vida depois, numa próxima existência. Utilizar da nossa vontade, porque de alguma maneira nós que estamos aqui, nós que estamos sendo convidados a trilhar os caminhos do Consolador, nós já reconhecemos os inconvenientes do outro caminho. Não tenhamos dúvida que nós já reconhecemos. Só que não basta reconhecer os inconvenientes. Nós reconhecemos antes de encarnar. Depois de muito sofrer, a lei de misericórdia nos amparou. Nós reconhecemos os inconvenientes do caminho equivocado. E rogamos, muitas vezes, com lágrimas nos olhos, que nos dessem nova oportunidade. E a lei de misericórdia nos deu uma nova oportunidade. Cabe a nós assumirmos definitivamente a vontade efetiva de agir de forma diferente, de agir em conformidade a esse bem maior.
utilizar do nosso, desse atributo nosso, que é o livre-arbítrio, em sintonia com as leis divinas, que são a única forma de nós sermos felizes, como nós vimos. Então, eis aí a escolha: esforços no bem ou caminho na continuar, muitas vezes, na prática do mal, que vai nos gerar a infelicidade. Então, todos nós somos convidados a refletir tudo isso para praticar ações que iluminem o nosso livre-arbítrio. Exercitar a virtude do discernimento para iluminar o nosso livre-arbítrio e, com isso, sermos felizes. Vamos fazer a nossa avaliação reflexiva. Feche os olhos. Entre em contato com você mesmo em essência, buscando sentir o conteúdo estudado neste encontro. O que você entendeu do conteúdo que se aplique à sua vida?

O conteúdo estudado mudou a forma como você entende o significado do livre-arbítrio em sua vida e do esforço que você é convidado a fazer para conectar esse livre-arbítrio com as leis divinas, utilizando da virtude do discernimento.

Neste encontro, refletimos sobre o uso do livre-arbítrio frente às leis divinas. Como você se sente em relação às suas escolhas, à responsabilização e o esforço que tem feito para exercitar a vontade de se conectar com as leis divinas? Você tem feito esforços para acionar a sua força autoevolutiva em sintonia com a força endoevolutiva que o convida à sua evolução pelo desenvolvimento das virtudes e cumprimento das leis? Como tem sido isso para você?

Sinta-se agora o espírito imortal. Que traz em si mesmo a determinação divina de evoluir até a perfeição relativa, pelo conhecimento pleno e cumprimento das leis divinas, pela prática das virtudes e pela busca da unidade com Deus. Mergulhe profundamente nessa verdade espiritual. Sinta, veja-se cumprindo as leis divinas e desenvolvendo todas as virtudes essenciais da vida ao longo do tempo, sentindo plenamente o objetivo pelo qual você está reencarnado, dádiva para que você conquiste a perfeição.

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1: Olá, amigos. Dando sequência ao estudo do Livro dos Espíritos, hoje nós vamos estudar as perguntas 549 e 550, que fala sobre os pactos. Essas duas questões estão no capítulo 9 da parte 2, que tem como título Intervenção dos Espíritos no Mundo Corporal. Então, a gente já vem estudando há algumas semanas sobre essa intervenção, que é possível, que a gente observa, às vezes mais diretamente, às vezes de forma mais sutil, mas que existe. E Kardec pergunta, então, na 549, haverá algo de verdadeiro nos pactos com os maus espíritos? E aqui cabe a gente fazer uma observação em torno dessa questão. Por quê? Porque o que é pacto? Lá no dicionário, a gente lê o seguinte, que é um ajuste, um contrato, uma convenção entre duas ou mais pessoas, um acordo, uma aliança, uma coalizão. Então, se trata de algo que se estabelece entre dois seres, e aqui, na questão do pacto, sob o ponto de vista espiritual, seria entre um espírito encarnado e um espírito desencarnado, né? Mas como existia, como ainda existe na mente de algumas pessoas, essa ideia de pacto, que é algo que é feito, um acordo, uma aliança definitiva e para a eternidade. Então, existe essa ideia no imaginário popular. Então, sob esse ponto de vista, vamos retornar à pergunta. Kardec faz aos espíritos esse questionamento. Haverá algo de verdadeiro nos pactos, dessa forma, como era entendido, com os maus espíritos? E a resposta dos espíritos é a seguinte. Não, não há pactos. Porém, uma natureza má que simpatiza com maus espíritos. Então vejam, sob esse ponto de vista de um pacto, de um acordo, de uma aliança definitiva e eterna, não existe. Mas a sintonia de pensamentos, né, a simpatia entre um espírito mau com um outro espírito mau, isso acontece. E aí, continuam os espíritos assim. Por exemplo, queres atormentar o teu vizinho e não sabes como fazê-lo. Olha, quando eu comecei a ler isso aqui, a primeira coisa que me veio à mente foi a seguinte. Meu Deus do céu, por que será que vai brotar na minha ideia a necessidade de querer atormentar o meu vizinho ou quem quer que seja, né? Então, isso denota, meus amigos, uma realidade da nossa natureza que ainda não é muito boa, né? Que ainda está envolvida com algum sentimento mal. Então, é algo para a gente ter atenção, né? Então, vamos retomar aqui a resposta dos espíritos. Então, queres atormentar o teu vizinho, é o exemplo que os espíritos estão dando, e não sabes como fazê-lo. Então, chamas por espíritos inferiores que, como tu, só querem o mal, e para te ajudar, querem que tu o sirvas em seus maus desígnios. Porém, daí não se segue que teu vizinho não possa deles se livrar por meio de uma conjuração contrária e por sua vontade. Então, aqui, a gente vê duas situações muito interessantes, né? Uma é essa questão do chamar um mau espírito para nos ajudar em nossos maus desígnios, em nossas más intenções. Esse chamamento pode ser um chamamento consciente, ou seja, eu penso, eu imagino, eu tenho a ideia de que sozinho eu não vou conseguir fazer nada, eu não serei capaz de causar o mal àquele companheiro, então eu, conscientemente, eu chamo, eu peço ajuda a um espírito que eu sei que é mal e que, por estar sintonizado com esse tipo de ação, ele virá em meu auxílio e me auxiliará, me ajudará a promover aquela situação. Como também pode ser um chamamento inconsciente, ou seja, só o fato de eu me lançar a uma ação negativa, eu naturalmente me associo a um espírito que vibra na mesma faixa de pensamento, que sintoniza comigo naquele momento. Então, essa questão do chamar não precisa ser necessariamente consciente. Aí a pessoa diz, não, o quê? Eu chamar alguém, eu chamar algum espírito do mal, ainda diz assim, né, cruz credo. Não, de forma alguma, só que às vezes, inconscientemente, a gente promove esse chamamento. A gente traz para junto de nós espíritos que ainda têm essa necessidade de praticar o mal. Então é importante que a gente analise o nosso dia a dia. Porque tem situações que nós não nos atentamos e que são muito propícias a que esses acordos, essas alianças sutis até se estabeleçam. Muitas vezes a gente não se move na direção de uma prática propriamente de um mal através de ações, mas através do pensamento nós lançamos a ideia e a gente pode se associar através das ideias a esses espíritos que não querem o bem da humanidade, consequentemente não querem o nosso bem também. Um exemplo prático é a questão do assistir a um noticiário de TV. Quando a gente acompanha alguma situação relacionada a um crime, relacionado a alguma ação que vai trazer prejuízo a outras pessoas, às vezes até a mim mesmo, enquanto fazendo parte de uma sociedade. Então, quantas situações nós vemos atualmente na TV sobre questões de corrupção, sobre questões do tráfico de drogas, sobre a questão dos assaltos, sobre a questão dos crimes. E qual é o tipo de pensamento que me vem à mente relacionado àquele que comete tal crime e o que nos move nesse momento em que nós estamos assistindo esse noticiário? Qual a vibração que eu emito em direção àquele que é o agente dessa ação negativa? A gente tem que ter atenção, porque se a minha vibração for a de desejar o mal ao outro, aí eu posso estar inconscientemente chamando esses espíritos do mal a nos auxiliarem a expandir esse pensamento. Vejam aqui, meus amigos, que existe uma diferença entre nós nos indignarmos e até brotar mesmo um sentimento negativo em relação àquele ser que comete tal ato. Mas é importante que a gente esteja vigilante para que não alimente esse sentimento negativo. É natural que surja um sentimento de indignação, mas ele não pode se converter em uma revolta pertinaz. Porque a gente sabe que nesse caso estaria se colocando em revolta contra Deus propriamente, né? Então é importante que a gente se ligue nessa questão, para que a gente não prejudique a nossa própria vida, porque quando eu alimento e quando eu mantenho um sentimento de raiva, de revolta, aquilo fica constante, fica martelando na minha cabeça o tempo todo, essa associação com o espírito do mal, ela se dá e é uma coisa assim muito forte, que para a gente se livrar disso, tem que ter muita vontade. Que é como diz aqui, né? Na hora que eu lanço essa ação negativa ao outro, então ele cita aqui o caso do vizinho, né? Eu simplesmente quis perturbar o meu vizinho, não gosto dele, sei lá, alguma coisa, não tenho simpatia por ele. Mas só que ele diz que é o seguinte, o vizinho pode se livrar disso por meio de uma conjuração contrária. Então o que é conjuração? O dicionário também nos fala, né? É uma associação harmoniosa, uma aliança. Então, acaba sendo também, já que lá é pacto, nós vimos que um dos sinônimos é aliança também, né? Então, conjuração e pacto é algo semelhante. É um conluio, a conjuração é um conluio de várias pessoas em torno de um ideal comum. Então eu posso também, se eu estou, mesmo recebendo uma vibração, um sentimento negativo do meu vizinho, mas se eu estou mantendo a minha vibração positiva, se eu estou mantendo a minha faixa de pensamento em algo mais elevado, o que é negativo não vai me atingir. E é por isso, meus amigos, que a gente tem que vigiar nossos pensamentos, no exemplo que nós demos sobre a questão do noticiário, para que a gente não se mantenha na faixa negativa por muito tempo. É lógico que, como não somos ainda perfeitos, ainda vamos oscilar, né? Nosso pensamento, nossas ideias, nossas vibrações vão oscilar, mas temos que estar sempre vigilantes para que isso não seja assim de forma permanente, constante e que fique a maior parte do tempo a nos envolver. Nós vamos agora fazer um intervalo e daqui a pouquinho a gente continua com o nosso estudo.

Saudações a todas as amigas, todos os amigos aqui presentes, os que nos acompanham pela tvsei.com. Segue as nossas vibrações de paz. Hoje daremos continuidade aos conceitos que fazem parte da série psicológica da obra da benfeitora Joana de Ângeles. Porque o desenvolvimento da personalidade é um grande desafio para o ser. Fazer despertar as nossas potencialidades íntimas, fazer despertar o self de que somos formados, é o grande desafio que nos está colocado. Mas muitas vezes nessa trajetória nos deparamos com conflitos, nos deparamos com impulsos, nos deparamos com obstáculos. Esses obstáculos devem servir para as nossas reflexões profundas. Quais são os fatores que me fazem deter na marcha? Quais são os complexos, os conflitos, as forças conflitantes em minha personalidade que ainda fazem que, nada obstante eu deseje me transformar, me alterar, ainda permaneça preso nas paisagens sombrias do meu próprio psiquismo? É porque, como diz James Hollis, um analista junguiano, o eu que eu conheço é ainda muito pequeno para saber que desconhece a grande personalidade de que somos formados. E a benfeitora Joana de Ângeles, na obra Encontro com a Paz e a Saúde, ela diz que o desabrochar das potencialidades internas do ser fazem-se muito lentamente. Enquanto as vivências orgânicas da sobrevivência, da manutenção do corpo, do repouso e da reprodução prevalecem assinalando com vigor a vilegiatura humana nas repetidas reencarnações. Então todo esse processo, esse transitar da consciência para ativar os recursos da personalidade que nos irão libertar, é um processo muito lento. Historicamente, somos recém-saídos da barbárie. 1000 anos para toda a história da humanidade é muito pouco. Se pensarmos que há 10 mil anos atrás éramos os homens e as mulheres da caverna, veremos que historicamente temos muito que ainda caminhar. Mas parece que o avanço tecnológico, o avanço da ciência, nos dá uma percepção equivocada do nosso desenvolvimento psíquico. Pensamos que somos senhores e senhoras do mundo, que podemos dominar tudo e todos. Mas se ainda não dominamos as nossas próprias emoções, se ainda não controlamos os nossos impulsos, os nossos desejos, as nossas paixões, será que somos tão senhor de nós mesmos quanto pensamos? Ou temos que, a pouco e pouco, verificar quais são essas vivências orgânicas que a benfeitora nos fala através da obra Encontro com a Paz e a Saúde? Quais são todas essas tendências de manutenção do corpo, do repouso? Quais são os instintos que ainda nos prendem muito à matéria? O que ainda nos faz reter no círculo estreito do ego, sem verificarmos a personalidade maior do que somos formado? Os nossos conflitos chamam a atenção para essa natureza. E Sigmund Freud, estudando a psique humana, ele acreditava que nós tínhamos certas pulsões, que ele estabelece como pulsões de morte e pulsões de vida. As pulsões de morte, diria ele, estão voltadas para a autodestruição da psique. Não sei se fica claro para cada um de nós aqueles momentos que nós temos impulsos destrutivos da nossa própria natureza. Mas, por outro lado, em outros momentos, somos tomados por forças harmoniosas, que são as pulsões de vida. E ele se utiliza de Eros e Thanatos, dois seres da mitologia grega, para estudar essas pulsões. Então, um dos conceitos que é utilizado na teoria freudiana é o conceito de id. Ele fala de id
dizendo que o id constitui o polo pulsional da personalidade. Os seus conteúdos, expressão psíquica das pulsões, são inconscientes, por um lado, hereditários e inatos, e por outro, recalcados e adquiridos. Então, imaginemos que nessa nossa natureza espiritual, nós contemos, por outro lado, uma natureza animal, instintiva, que traz e retrata todas essas pulsões estudadas por Freud. Jung pensava de maneira um pouco mais... Ele não usava essa terminologia de id, mas ele reconhecia que isso fazia parte também do mundo inconsciente, principalmente quando ele estuda a sombra. Na sombra estarão as manifestações também que se tornam inconscientes e trazem todas essas pulsões. É por isso que esse homem, essa mulher de alta tecnologia, de alta ciência, vê as páginas dos jornais e se espanta com a violência, se espanta com a criminalidade, se espanta com o desregramento de que é formada a sociedade, porque desconhecemos os impulsos e as pulsões que nos habitam. Desconhecemos, na linguagem freudiana, o id que faz parte do nosso ser, o id que faz parte da nossa essência e que tentamos domar através do ego e do superego que iremos ver adiante. Tentamos domar essa natureza, mas se não existe um ego estruturado, se não existe um trabalho moral para a criatura humana, fazendo todo o esforço de transformação, fica difícil lidar com toda essa carga de conteúdos que nós desconhecemos. E nós podemos transformar aquilo que desconhecemos? É possível transformar aquilo que nós não conhecemos em nossa natureza? Certamente que não. Por isso que, reiteradamente, a doutrina espírita chama a atenção para a necessidade do processo do autoconhecimento. É a ferramenta que faz com que verifiquemos como anda mesmo a estruturação do ego. Como podemos lidar com essas forças e tantas são as pulsões, tantos são os instintos que vêm à tona na nossa personalidade e nós não nos damos conta. Às vezes, é até interessante observar que certas pessoas que têm um comportamento calmo, tranquilo, de uma hora para outra se transformam em bichos e desconhecem a si mesmo. Eu tenho uma colega de trabalho, ela parece uma freira, né? A voz mansa, calma, né? Ela mal fala, ela sussurra quando chega, dá um bom dia, você mal ouve.

ladrão ficou tão espantado com aquele movimento que ele saiu correndo. E aí a freirinha caiu em si. Que foi que eu fiz? Desconhecemos muitas vezes esses impulsos da nossa natureza que nos levam a ações do homem e da mulher primitiva que habita em nós. Então, de certa forma, Freud tinha razão quando observava que em nossa natureza existem pulsões, existem conteúdos herdados do inconsciente, que ainda não estão sob o governo da psique, que ainda não estão sob o governo das leis morais que nós temos que abraçar para fazer a devida transformação. E Joana de Ângeles, em O Despertar do Espírito, a esse respeito irá dizer: o remanescente dos instintos, dos impulsos do desejo e do prazer, que procedem do id, exteriorizando-se na forma do ego, permite o controle e a constatação consciente da realidade, como herança dos registros mais profundos da psique. Então, Joana, de certa forma, confirma toda essa trajetória dos instintos que fazem parte da nossa natureza, que se apoderam, às vezes, do ego. O ego tenta dominar. O ego tenta se mostrar diferente. Quantas vezes nós fazemos isso? Estamos com raiva, com muita raiva, e queremos negar a nossa natureza. Mas eu, uma pessoa tão tranquila, com raiva? Ou então nós dizemos, eu, espírita, com raiva, como se espírita não tivesse raiva. Como se não fosse uma emoção muito natural do psiquismo e que nós ainda sentimos. A diferença, o que faz a diferença não é ter ou não ter raiva. Todos temos raiva, mas é a maneira que canalizamos essa raiva. Se transformamos essa raiva numa indignação positiva, uma força de mudança, uma força de transformação, ela se transforma numa força positiva, porque vai estruturar tanto o nosso ego como até mesmo a sociedade. Quantas e quantas mudanças são feitas a partir da raiva? Agora, se essa raiva eu canalizo de maneira sombria, ela se torna destrutiva, porque eu vou destruir tanto o outro como a mim mesmo, porque isso vai se transformando num veneno. Então, a diferença que faz é a forma como o ego constata essa realidade que Freud chama de id. Como eu lido com aqueles sentimentos controversos? Como lido com as forças que habitam em mim e que eu ainda não sei transformar? Se eu as nego, as recalco, as deixo escondidas embaixo de um tapete, aí fica muito difícil, porque o ego vai criando mecanismos conflitivos para lidar com algo que é muito natural da nossa essência, que faz parte da nossa essência. Imaginemos a nossa personalidade, a nossa psique como um todo, formada de energia. E que para se transformar, para se tornar pleno, nós temos que utilizar todas essas energias que somos formados. Deixando parte dessa energia na sombra, conseguiremos ser plenos? Certamente que não, porque faltará parte. Então, se nós desconhecemos essas pulsões, desconhecemos nossos instintos e queremos simplesmente negá-los, parte dessa energia que deve ser colocada a serviço do todo, a serviço do self, não está sendo utilizada para o processo de individuação, que nós vamos ver daqui a pouco, o processo de transformação, essa essência que vai se transformando e que vai se realizando no ego. E ao lado do id, Freud se utilizou de um outro conceito. Ele vai chamar essa instância psíquica de superego. E ele diz o seguinte: o seu papel é assimilável ao de um juiz ou de um censor relativamente ao ego. Freud vê na consciência moral, na auto-observação, na formação de ideais, funções do superego. O superego, a parte que contra-age ao id, representa os pensamentos morais e éticos. Então ele considerava o seguinte: bom,
nós temos

todas essas pulsões, esses instintos herdados que habitam o nosso mundo interno. Mas com o processo educacional, quando nós passamos a conviver em sociedade, quando somos educados na família, esses impulsos vão sendo contidos pela estrutura coletiva e pelo senso de direcionamento que o próprio ego vai formando. Bom, quando nós somos pequenos, muitas vezes mamãe e papai dizem: isso é bom, isso não é bom. Assim você fica feio, assim não fica feio. Então imaginemos a criança formando a noção do que é positivo, do que é negativo, do que ela pode fazer, do que ela não pode fazer, de acordo com o contexto familiar, de acordo com o contexto social que ela vive. Então isso ajudaria a formar um sensor psíquico que controlaria, por outro lado, as pulsões do id, os instintos e pulsões. E tudo isso, quem faz o intermediário é o ego. O ego intermedia todo esse processo de lidar com suas pulsões e, ao mesmo tempo, verificar o que o sensor diria se eu fizesse isso. Então, nós vamos criando essa censura de acordo com as nossas atitudes. Mas o ideal é que essa censura não seja uma censura exacerbada, que não seja somente o esconder das nossas atitudes, mas principalmente uma postura educativa, não de castrar a personalidade, mas de treinar, de exercitar, de verificar onde as próprias pulsões necessitam ser treinadas, para que não precisemos exacerbar tanto a forma como o superego lida com a instância do ego. E Joana de Ângeles, continuando no Despertar do Espírito, irá dizer: o ego, predominando em a natureza humana, utiliza-se de muitos mecanismos para ocultar os seus conflitos, expressando-se como diversos tipos de fuga da realidade. Trata-se de uma exacerbação do superego para manter a sua identidade e permanecer soberano, impedindo as manifestações superiores do self. Então, o que acontece? Bem, de um lado nós temos as pulsões, de outra, toda essa atividade sensorial do superego. Mas quando o ego não lida bem com isso, ele cria mecanismos conflitivos, os chamados mecanismos de defesa, que nós vamos estudar no nosso próximo módulo. Os mecanismos conflitivos são aquelas forças que ainda não foram trabalhadas e que, de certa forma, a gente tenta esconder em nossa natureza. A gente tenta negar. Então, por exemplo, se eu não conheço o mal que existe em mim, é muito provável que esse mal eu veja em outra pessoa e me incomode quando outra pessoa muito parecida comigo surja e tem aquele tipo de atitude. É o que nós chamamos de projeção, que é um desses mecanismos. Ou seja, eu não lido com esse mal em mim. Quando ele se apresenta no outro, eu aponto, eu pontuo, eu me incomodo. É por isso que é comum ouvirmos em psicologia que quando a gente se incomoda demais com alguma pessoa, a gente deve voltar o olhar para nós mesmos, para verificar o incômodo, porque o incômodo é meu. Não quer dizer que eu seja igual à pessoa, não, eu não sou igual à pessoa, mas tem algo nela que é parecido em mim, que se encontra em minha sombra e que eu não lido bem, muitas vezes por conta de uma exacerbação do superego, aquele sensor. Então, quando eu critico demais a postura de alguém, devo ficar vigilante. Vocês conhecem alguém que incomoda vocês bastante? Tem alguma atitude dessa pessoa que causa o que os baianos chamam de gastura, causa gastura? Eu ouço muito isso. Pessoa inconveniente, pessoa inadequada, como é que faz isso? Então, pegue esse incômodo, verifique em você a raiz desse incômodo. E muitas vezes nós encontramos na nossa sombra psíquica
atitudes muito parecidas com a da pessoa, ou natureza nossa que nós negamos por conta do processo educacional. Muitas vezes nós vamos sendo castrados nas nossas manifestações sem que sejamos educados para lidar com ela, o que é diferente. A castração não educa, não tira a força que existe em alguém, simplesmente vai moldando. Mas às vezes nesse molde nós não percebemos como esse sensor coletivo vai se transformando num grande algoz. Sabe por quê? Porque nós não nos damos conta das manifestações superiores do self. O self precisa se realizar como um todo. E para se realizar como um todo, não precisamos aceitar as forças que fazem parte da nossa natureza? Então, uma dica: peguem esse incômodo para vocês, tragam de volta a energia desse incômodo e usem essa força a serviço do próprio processo de individuação. E todo esse processo, ele trabalha o desenvolvimento da personalidade. Personalidade, dirá Carl Gustav Jung, é o conjunto de características psíquicas e modos de ser que formam um conjunto de particularidades do caráter e das atitudes. A personalidade se desenvolve no decorrer da vida, a partir de germes. Somente pela nossa ação é que se torna manifesto quem somos de verdade. Na linguagem popular, muitas vezes, é comum verificarmos algumas pessoas falando: mas fulano tem personalidade. Bom, de certa forma, todos temos características na nossa personalidade. Mas às vezes usamos inadequadamente a palavra personalidade, porque muitas vezes significa uma pessoa mal educada, uma pessoa embrutecida, que não sabe lidar com o outro e parece que tem personalidade. Um ponto importante nessa definição de Jung é que ele traz que tudo isso é um processo em desenvolvimento. Então, nós não temos uma personalidade estática. Temos características no nosso modo de ser que nós transformamos e que precisamos transformar, senão ficaríamos estagnados no nosso desenvolvimento psíquico. Precisamos transformar características que se encontram inadequadas na nossa forma de ser, na nossa forma de tratar o outro, na nossa forma de ver o mundo. É por isso que é positivo, sim, modificar certas características. Mas como já trazemos uma bagagem de outras vidas, então determinadas formas de ser vão ser mais difíceis de ser transformadas. Ou então já fazem parte da nossa essência. Já fazem parte da nossa conquista. Então tudo isso vai sendo aprimorado ao longo do tempo. E é interessante quando ele traz que somente pela nossa ação é que se torna manifesto quem somos de verdade. Então, não é necessária somente a reflexão. A reflexão é um processo inicial. Mas se essa reflexão não se transforma em ação, em uma modificação, uma transformação na forma de ser, não há mudança de personalidade. E aí, muitas vezes, nós ficamos presos nos transtornos de personalidade. Como se vários eus habitassem o nosso mundo interno. Quando a gente não sabe quem é, qualquer imagem que nos derem serve. Aí Joana trabalha a chamada pessoa espelho. A pessoa espelho é aquela que reflete a conveniência dos outros. Como eu não sei quem sou, eu posso ser qualquer um. Então, qualquer ambiente, eu vou me moldando de acordo com as características do ambiente. Quando correto será desenvolver a personalidade, a individualidade, de acordo com as características que fazem parte da minha essência, sem estar muito preocupado com a opinião dos outros, sem estar muito preocupado com a expectativa que os outros fazem de mim, porque muitas vezes isso é um fator impeditivo do próprio desenvolvimento da personalidade. E Joana de Ângeles complementa em um ser consciente: a personalidade
é transitória e assinala etapas reencarnacionistas, definidoras de experiências nos sexos, na cultura, na inteligência, na arte e no relacionamento interpessoal. Cada pessoa reencarna com as características herdadas das experiências anteriores e submete-se aos condicionamentos de cada fase, por ela transitando com seus sinais tipificadores. Olha como amplia a noção de personalidade a partir de um olhar transpessoal. A psicologia espírita, trazendo para si o conceito, o princípio da reencarnação, vai nos dizer, bem, personalidade não é somente a formação de uma vida. Eu não trago a educação somente que os meus pais e que a escola me deu nessa existência. Eu não trago somente as características que os próprios genes foram colocando na minha personalidade, na minha forma de ser, não. Eu trago uma bagagem mais ampla e que fica arquivada no meu inconsciente, pronta para agir, pronta para interagir à medida que eu me transformo. Então eu necessito verificar quais são mesmo essas características. Quais são as características que estão já inadequadas e eu preciso transformar? E olha que ela coloca outros elementos. Se eu tive uma experiência, por exemplo, em um outro sexo, eu trago também a bagagem. Como somos espíritos e em espírito não temos sexo, vamos adquirindo características tanto do masculino quanto do feminino no desenvolvimento da personalidade. Então, isso traz por água abaixo aquela imagem do homem embrutecido e da mulher totalmente frágil, porque nós vivenciamos também polaridades diversas, até mesmo para nos tornar seres completos, seres integrais. Isso é necessário para que observemos a outra polaridade e possamos construir o ser em individuação ao qual estamos destinados. E depois, nós temos um outro conceito, que é o conceito do arquétipo de ânima e ânimos, que de certa forma complementa a questão do trânsito em sexos variados nas encarnações. Jung vai dizer o seguinte a respeito desses arquétipos que estão presentes na série psicológica. O arquétipo da ânima constitui o lado feminino da psique masculina. O arquétipo de ânimos compõe o lado masculino da psique feminina. São as qualidades do sexo oposto, não somente no sentido biológico, hormonal, mas também no sentido psicológico das atitudes e sentimentos. Então Jung, mesmo não acreditando na reencarnação, embora tivesse um olhar profundo a respeito da psique humana, ele observava que homens tinham no seu inconsciente determinadas características do feminino que lhe impulsionavam. Assim também as mulheres detinham características do masculino que eram impulsionadores. Isso funcionava como uma complementaridade para que o ser se tornasse um ser íntegro, um ser uno. Porque se estivéssemos somente contidos numa polaridade, seria difícil ter determinadas percepções. Então, o feminino, normalmente, é associado ao sentimento, à espiritualidade, à maternidade e a determinadas características que tipificam mais fortemente as mulheres, embora não lhes sejam exclusivas. Quantos e quantos homens nós vemos que trazem também uma carga profunda de sentimento, de espiritualidade e até mesmo uma atuação maternal no sentido de acolhimento. Por outro lado, quantas mulheres também nós conhecemos que são duras, enérgicas e que enfrentam situações como uma fera enfrenta. Mexa com uma mulher quando ela está com seu filho. Aquele sentimento de tanta ternura que a maternidade provoca por um lado, traz também um componente masculino, o ânimos, que defende sua cria a todo custo.
Não duvide de uma mulher, né? Principalmente mulher baixinha. Vocês já viram mulher mais ousada do que mulher baixinha? Né? Bota o peito adiante e aí marido sai de baixo. Né? Então, nós verificamos essa força nas mulheres. Elas têm à disposição o ânimos. Normalmente, quem é que manda em casa, se não a mulher? Né? Os maridos, coitados, sofrem. Eu costumo brincar dizendo que vou fundar um sindicato dos maridos para protegê-los um pouco mais, porque eles sofrem na mão dessas mulheres. Mas essa força, ela fala do ânimos, a natureza masculina, que está associado normalmente a ir ao mundo do trabalho, o mundo do logos, o poder, o discernimento, normalmente são características associadas ao masculino, que não quer dizer que seja de homem e de mulher. Estamos falando de masculino e feminino, que são características psíquicas presentes em todos nós, sejamos homens ou mulheres, porque precisamos desenvolver todas essas características na nossa personalidade. E complementando os arquétipos de ânima e ânimos, Joana de Ângeles irá dizer, porque assexuado, o espírito mergulha no corpo físico, ora exercendo uma polaridade, e em ocasiões outras diferente, expressão anatômica, que caracteriza como feminino ou masculino. O comportamento vivenciado em cada anatomia e função sexual irá responder pelo arquétipo ânima, ânimos, ambos tornando-se parceiros invisíveis. É por isso que Jung enxergava essa presença psíquica, porque nós trazemos no arcabouço das nossas experiências também essas expressões reencarnatórias de homem e de mulher em outras oportunidades. E fomos desenvolvendo tanto o sentimento, quanto a coragem, a bravura, para que ao fim do nosso ciclo de individuação, possamos ter todas essas forças equilibradas no nosso mundo psíquico. É por isso que às vezes vemos conflitos, e é uma das explicações espirituais dos conflitos, dos transtornos de personalidade, quando não se aceita a polaridade em que reencarnamos. Quantas e quantas pessoas, desde pequeno, nascem numa polaridade, mas parece que estão encarnadas em um corpo diferente. Sentem dificuldade de expressão daquela natureza. É porque, muitas vezes, vivenciaram determinadas experiências em um sexo e agora sentem dificuldade quando reencarnam num outro sexo. Tem dificuldade em observar o corpo masculino quando reencarnou reiteradas vezes num corpo feminino. Lógico que nem sempre é assim, porque isso é um processo natural da evolução. Isso é até mesmo necessário. Essa maneira conflitiva de lidar com isso mostra que a própria essência está em conflito e não sabe lidar ainda com esse processo. Mas todos estamos aprendendo. Todos precisamos aprender a lidar com a essência, tanto masculina quanto feminina, que habitam em nosso mundo íntimo. E também em nossa personalidade, um outro conceito muito importante na formação da personalidade, um outro arquétipo estudado por Jung, é o arquétipo da persona. A respeito da persona, Jung irá dizer o seguinte, a persona é um complicado sistema de relação entre a consciência individual e a sociedade. É uma espécie de máscara destinada, por um lado, a produzir um determinado efeito sobre os outros e, por outro lado, a ocultar a verdadeira natureza do indivíduo. Jung vai dizer o seguinte, o termo persona, ele foi retirado dos gregos, é um termo grego que simbolizava a máscara utilizada pelos atores para mostrar o personagem que eles estavam atuando. Jung vai dizer que nós temos persona e que, de certa forma, nós precisamos da persona. Mal, ruim, destrutivo não é ter persona.
se torna algo destrutivo quando nós pensamos que somos essa persona. Aí sim estamos num processo complexo. Porque para o trânsito na sociedade nós precisamos de determinadas máscaras, que ele chama de papéis. Então, por exemplo, se eu sou um médico, no meu consultório eu tenho que ter uma postura de médico. Imaginemos chegando a um consultório médico e lá chegando encontramos um médico de bermuda, né, de chinelão, de camiseta, fumando. Confiaríamos na postura desse médico? A maioria de nós não, né? Se tivermos um pouco de juízo, a gente sai correndo de lá quando abre a porta. Então, toda aquela atitude do médico que lhe impõe determinada veste, determinada forma de ser, é como a construção de uma persona. E isso é positivo para que a sociedade crie laços de confiança. Mas eu preciso ser médico, no caso do médico, ele precisa ser médico o tempo todo, estar vestido como médico, falando e fazendo consulta nas pessoas, onde quer que se encontre? Não, porque senão se torna inconveniente. Tragamos o exemplo do terapeuta. Por exemplo, eu sou terapeuta. Sou terapeuta no meu consultório, mas não saio por aí fazendo terapia nas pessoas a todo tempo. A pessoa vem conversar comigo e eu digo que ela está fazendo uma projeção dos conteúdos psicológicos da sombra, e aí não tem quem aguente o terapeuta 24 horas. Imaginemos então eu e Iris dentro de casa, dois terapeutas. Será que quando a gente conversa a gente vai estar analisando um ao outro? Não, não vamos ficar. Eu me permito ser uma pessoa normal dentro de casa também. Me permito ter os meus problemas também, como um ser humano comum. Então não é todo o tempo que eu tenho que usar aquela persona. E isso serve para outros papéis também. O papel de mãe, o papel de pai. Quantas pessoas querem ser mães de todo mundo? Querem cuidar, abraçar, trazer comida e ter um cuidado todo especial para todas as pessoas? Lógico que ser carinhoso, afetuoso é positivo. Mas às vezes o excesso é patológico. Eu estou vestindo determinada persona para ser aceito e não porque isso faz parte da minha personalidade. Se trata de um conflito e que eu preciso cuidar. Então as personas servem para estabelecer um elo entre o eu que eu sou e a sociedade que precisa lidar com determinadas características. Funciona, de certa forma, também como um sensor. Se lembram do conceito de superego? A persona também funciona como um sensor. Porque vamos moldando, às vezes, a criança como se comportar. Olha, você já vai chegar na casa de fulano, vai ficar quietinho. Só vai comer quando lhe oferecerem. E aí, a mãe vai dando aquela lista de... Normalmente é a mãe, né? Eu falo da mãe, coitada. Como se fosse a única culpada. Normalmente é a mãe que faz, mas os pais fazem. Então, aquela lista de coisas que a criança tem que fazer, e a criança, sim, quando chega lá faz tudo diferente, né? Porque faz parte da essência, da natureza dela. Mas se for uma criança adaptável, vai condicionando determinadas características, formas de ser, e se não tomar cuidado, se transforma numa persona rígida, numa pessoa sempre socialmente correta, polida, mas que muitas vezes não lida com seus próprios instintos, com seus próprios impulsos. E continuando, Joana de Ângeles irá dizer a respeito da persona. Sob a máscara da personalidade, encontram-se expressões insuspeitáveis da realidade, que somente a largo tempo e com o auxílio das lentes da percepção profunda consegue identificar. Aí fica a pergunta para você. Qual é a persona que você usa mais constantemente? Qual é a característica que você faz questão que as pessoas percebam em sua natureza? Como é que você se define? Normalmente, a forma como nós nos definimos trazem algumas características da persona que nós vestimos. Ah, eu faço questão que as pessoas me vejam como alguém muito educado, muito polido, ou muito culto, muito intelectual. Normalmente são características formadas na persona. Mas que por trás da máscara, nós temos
atitudes, pulsões, desejos, qualidades também, que às vezes nem imaginamos, sequer nos damos conta de tão rígida que a persona vai ficando às vezes em nossa cara e nós não conseguimos tirar. É por isso que é necessário, com o auxílio das lentes, aprofundar a percepção de si mesmo. Modificando as nossas lentes, colocando lentes mais profundas no nosso psiquismo, vamos observando essa nossa natureza profunda. E todo esse processo de desenvolver o si mesmo se chama individuação. Individuação é um conceito que Carl Gustav Jung trouxe, e ele vai dizer o seguinte a respeito desse conceito. O objetivo do processo de individuação é fazer o indivíduo tornar-se a pessoa que realmente é. É um processo de diferenciação, no qual o ser desliga-se dos complexos e dos padrões coletivos, das expectativas de papéis, daquilo que os outros esperam dele, para tornar-se um ser único. Imaginemos que em nossa essência habita o self. Somos regidos pelo self. Somos regidos por esse arquétipo, a imagem divina em nós, que quer fazer todo o processo de transformação. Mas que ao longo da nossa jornada nós vamos construindo ao redor da nossa personalidade complexos, vamos transformando a sombra densa, vamos tendo esses impulsos que fazem parte do id, vamos criando sensores, conflitos, mecanismos de defesa, vamos estabelecendo personas rígidas que criam como se fosse uma névoa em torno desse eu que sou. Então o ego não consegue perceber, por conta da sombra que faz parte da sua natureza, o eu que ele verdadeiramente é. E todo esse processo de transformação daquilo que eu sou em essência, para que venha a ter uma vivência efetiva no ego, se chama individuação. A individuação não é regida pelo ego, mas ela se concretiza através do ego. A individuação é um processo que se dá naturalmente ao longo das reencarnações. Quando vamos reencarnando em culturas diferentes, em sexos diferentes, em posições sociais diferenciadas, vamos adquirindo características, desenvolvendo potencialidades, vamos tirando o véu da sombra que faz parte da nossa natureza, ou seja, vamos nos individuando. E trazendo o conceito espiritual, Joana de Ângeles irá dizer a respeito da individuação. É o momento da conquista da consciência. Não a consciência enquanto aquele campo restrito do ego, mas a consciência maior. Do discernimento claro da conscientização do si mesmo. Si mesmo é sinônimo de self. Então, muitas vezes nós vamos ver o nome si mesmo, outras vezes vamos ver o nome self. Esse processo pode dar-se naturalmente ao longo das encarnações ou através de cuidadosa psicoterapia. Graças a essa conquista, é possível separar a personalidade individual do coletivo. Ao tempo em que se adquire consciência de responsabilidade social e humana pelo coletivo. Então, quando trazemos à tona o olhar espiritual, nós vemos que o processo de individuação é possível, porque numa só existência não nos seria concedida a oportunidade de trazer à tona todos esses conteúdos. Jung percebia esse conceito, percebia esse processo, mas por não deter o olhar espiritual profundo, ele achava que isso se tratava de um movimento, quase um movimento para o qual a psique se direcionava, mas que nunca se concretizava. Mas em espírito sabemos, esse processo se concretiza. Se concretiza com a nossa vontade, com a determinação, com um alto olhar profundo,
com discernimento cada vez mais claro, nós podemos nos desvincular das estruturas coletivas. Ou seja, não é mais necessário olhar tanto a expectativa que temos do outro. Não é importante o que os outros achem de mim. O importante é que eu esteja nesse processo desenvolvendo as minhas características peculiares. O importante é que a cada passo eu verifique quais são as influências da estrutura coletiva em mim que já não tem mais espaço. E quando Joana fala de estruturas coletivas, ela fala de família, ela fala de cultura, ela fala de sociedade. Não é porque minha família toda faz de um jeito, gosta de determinada coisa, que eu tenho que gostar também. Eu tenho minhas próprias características. Não é porque todo mundo gosta de uma música ruim que eu preciso também gostar dessa música e achar normal porque faz parte do coletivo. Pode ser até normal no sentido de ter muitas pessoas que fazem isso. Mas a questão que eu tenho que fazer para mim mesmo é a seguinte: é saudável? É saudável isso para mim? Por isso que o próprio Jesus já dizia: aquele que quer vir após mim, ou seja, aquele que quer me seguir, deve me amar mais do que pai e mãe. E em outro momento ele pergunta: quem são meus irmãos? Quem é minha mãe? Então esse processo de individuação também é um desvincular do coletivo para que a nossa participação seja mais efetiva ainda no coletivo. Desenvolvimento da personalidade. O eu que eu conheço conhece muito pouco para saber do eu que eu sou efetivamente. Então, todo esse processo de individuação é um convite para nós. É um convite para a transformação. Todos esses conceitos não são apenas conceitos para serem lidos e entendidos, mas principalmente para serem vivenciados em nossa essência, para verificarmos os pontos que nós nos encontramos presos e fazer a trajetória da individuação que aguarda a todos nós. Abraços, votos de muita paz para todos vocês e até o nosso próximo encontro.

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1: Queridos ouvintes, é um prazer estar aqui de volta com vocês para estudarmos mais um pouco sobre o Livro dos Espíritos. Esse livro tão importante, que é a obra basilar de toda a doutrina espírita e que dali saíram todos os outros livros, todos os outros caminhos para nós desfrutarmos positivamente da doutrina espírita. Estamos no na segunda parte do Livro dos Espíritos, que é composta de 4 partes. E estamos estudando o mundo espírita ou o mundo dos espíritos. E o assunto de hoje vai versar sobre a ideia do materialismo. E Kardec pergunta à espiritualidade na questão 147 o seguinte: por que que os anatomistas, os fisiologistas, em geral, os que se aprofundam nas ciências da natureza, são com tanta frequência levados ao materialismo? Quer dizer, ele está pensando assim, por que que os cientistas, de uma maneira geral, hoje em dia a gente poderia dizer, por que que a academia científica ainda não leva em conta o aspecto espiritual da vida? Tem levados à tendência materialista. Embora saibamos, irmãos, que existe um movimento de irmãos nossos do movimento científico que já vem trabalhando com a ideia da espiritualidade, da existência do espírito, mas não é uma coisa ainda oficial, ainda é um movimento. Por enquanto, o espírito não é levado em consideração. E Kardec pergunta isso justamente aos espíritos superiores. Por que que nós aqui na Terra ainda fazemos isso? E eles respondem: o fisiologista ou o cientista refere tudo o que vê. Se ele não vê, não existe, né? Orgulho, isso é orgulho dos homens que creem tudo saber e que não admite que coisa alguma possa ultrapassar o seu entendimento. Sua própria ciência dá-lhes a presunção. Pensam que a natureza nada lhes pode ocultar. Vejamos. Vamos lembrar que nessa época, 1857, quando o Livro dos Espíritos veio a lume, não havia se descoberto ainda nem os micróbios, nem os infinitamente pequenos. O ultrassom, as cores, o espectro de cores, radar, nada disso ainda existia. Então, só existia aquilo que os olhos e os sentidos poderiam se sensibilizar. A visão, os olhos não, a visão e os sentidos pessoais poderiam se sensibilizar. E é como eles dizem. E eles ainda diziam, nada mais há a ser descoberto. Hoje, irmãos, a ciência e os cientistas já não fazem mais isso. Eles já não fecham questão em nenhuma descoberta. E agora podemos perceber que não existe um cientista, um estudioso que tenha descoberto determinada coisa ou tenha estudado, chegado à conclusão. Não, é uma equipe. A equipe agora descobriu isso. E a próxima equipe vai continuar o trabalho. É assim que está acontecendo com o genoma, o projeto Genoma, né, e outros tantos mais. Já descobriram outros planetas, 4 planetas fora do nosso sistema solar, em outros sistemas solares, com as mesmas condições da Terra. Isso faz parte do quê? Do estudo, em não se fechar questão, em ir além. Mas vamos continuar com a resposta da espiritualidade. E Kardec pergunta na outra questão: não é lamentável que o materialismo, Vou dar um parênteses. Isso está falando no século retrasado. Hoje, temos muitos irmãos ainda que se dizem materialistas. Isso não terminou, ok? Então, vamos trazer essa ideia para hoje, que está ainda muito atualizada. Então, ele responde e faz essa questão para a espiritualidade. Retomando, não é lamentável que o materialismo seja uma consequência de estudos, dos estudiosos, né? Que deveriam, ao contrário, porque estudam, mostrar aos homens a superioridade da inteligência que governa o mundo. Deve-se daí concluir que a inteligência é perigosa? Ou que os cientistas ou a ciência em si é perigosa? Resposta da espiritualidade. Não é verdade que o materialismo seja uma consequência destes estudos. Não é verdade. É a pessoa, o homem, que deles tira uma falsa conclusão, pois de tudo o homem pode abusar, mesmo das melhores coisas. O nada, aliás, os amedronta ainda, mais do que gostariam que parecesse. E os espíritos fortes são frequentemente mais falastrões, mais fanfarrões do que bravios, do que severos. A maioria dos nossos irmãos encarnados só se diz materialista porque nada possuem para preencher esse vazio diante desse abismo que se abre diante deles. Mostrai-lhes uma tábua de salvação e a ela se agarrarão solicitamente. Quer dizer, ele vem querer dizer para a gente que essa tábua de salvação é a doutrina dos espíritos. Mostra uma coisa intermediária entre aquela religião que eles conheceram como a que tudo sabia, que tudo mandava, e o materialismo. Mostra uma coisa que realmente, de fato, não brigue com a razão, que não desmereça o raciocínio de ninguém, que tenha lógica, que se baseie na fé raciocinada, e eles a aceitarão plenamente, com muita solicitude. E agora uma notinha, que não é tão pequenininha assim, e é brilhante, de Kardec. Agora, Kardec é o mestre falando para a gente. Ele diz assim, por uma aberração da inteligência, há pessoas que só veem nos seres orgânicos a ação da matéria. E a ela, a matéria, atribuem todos os nossos atos. No corpo humano, apenas viram a máquina. Apenas pelo funcionamento dos órgãos, estudaram o mecanismo da vida. E isso foi preciso, irmãos. E não foi fácil, não. Tá? A gente tem que reconhecer que para os nossos irmãos, a descoberta das atividades do corpo humano foi muito difícil. Mas isso é uma outra aula que a gente pode vir a estudar mais tarde. Então, ele diz assim, muitas vezes, esses estudiosos que viram o mecanismo da vida no corpo humano, viram essa vida extinguir-se pela ruptura de um fio. E nada mais viram, senão esse último suspiro. Procuraram saber se alguma coisa restava ainda. Como só encontraram a matéria, que se tornara inerte, como não viram a alma escapar e não puderam retê-la, daí concluíram que tudo estava nas propriedades da matéria e que, portanto, após a morte, apenas existe a aniquilação do pensamento. Triste consequência. Se assim fosse, pois então, o bem e o mal não teriam objetivo. O homem, o ser humano, teria razão em pensar só em si e em colocar, acima de tudo, a satisfação de seus prazeres materiais. Os laços sociais estariam rompidos. Agora vamos dar um intervalinho, meus queridos, e vamos continuar com essa nota de Kardec ao voltarmos. Até já!
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Boa noite. Hoje nós vamos terminar o nosso módulo dos gigantes da alma. E vamos falar de duas emoções que, como todas as outras, nós sentimos muito pouco. Mas hoje nós vamos começar a nossa conversa falando da raiva. Mas antes disso, eu queria voltar bastante no tempo e entrar no templo, no mundo da mitologia. Conta a mitologia grega que lá no reino de Hades, no inferno, existe e reside um cão. E esse cão tem três cabeças. É um cão imenso e que é muito difícil passar por ele. Já é muito difícil passar um mortal pelo próprio Hades, mas atravessar o Hades, encontrar com Cérbero e passar por ele vivo é ainda mais difícil. Cérbero é esse cão de três cabeças, feroz, indomado. Mas segundo a mitologia, existe uma forma de passar por ele. É preciso levar pão. E você joga o pão, enquanto o Cérbero corre para pegar o pão, você passa e entra no Hades. Mas é necessário lembrar que é preciso trazer pão para a volta, porque normalmente ele sente o cheiro daquele que sai do Hades ainda vivo. Mas Cérbero, que é esse cão de três cabeças, como tudo na mitologia, tem uma simbologia. E esse cão imenso, se todos nós começarmos a pensar em um cão imenso, com três cabeças, com aquelas bocas imensas, e latindo e feroz, nós começamos a pensar que talvez este cão seja um cão conhecido de nós. Toda vez que nós estamos em um estado muito profundo, seja ele melancólico, seja ele depressivo, ou simplesmente porque estamos entrando em contato com as nossas questões profundas, nós nos deparamos com esse cão. E esse cão, Cérbero, se chama raiva. Segundo as análises, os analistas da psicologia junguiana, esse cão, cada cabeça, representa um tipo de raiva. E que todos nós sentimos essa raiva, seja ela numa dimensão ou noutra dimensão. A primeira cabeça, que seria essa cabeça do centro ou a cabeça principal, ela representa a raiva que Jung vai chamar de arquetípica, aquela raiva que todos nós sentimos. E essa raiva surge na nossa vida por conta da constrição. Seria tudo aquilo que, a partir do momento em que eu começo a crescer e a me desenvolver como pessoa humana, tudo aquilo que me é impedido, tudo aquilo que me é negado, tudo aquilo que me tira o espaço do ego, o espaço egocêntrico da criança, que causa uma constrição, geraria ali uma raiva. É como se nós pudéssemos imaginar que em nós, na nossa psique, tem umas sacolinhas, e eu gosto sempre de fazer a representação das sacolinhas, e lá tem uma sacolinha que tem o nome raiva. E tudo o que acontece na minha vida, desde o momento do meu nascimento, que contraria a minha formação, a minha vontade, o meu desejo, faz um volume na minha sacolinha de raiva. E essa raiva, Jung chama dessa raiva que todos nós vamos sentir de uma forma ou de outra, porque no nosso processo de amadurecimento psicológico, a constrição fará parte do caminhar. Joana, a psicologia espírita, vai trazer para nós que esta raiva é aquela raiva gerada da nossa ancestralidade, do espírito endividado que somos e que trazemos no decorrer da nossa história situações que nos causaram constrangimento, que nos causaram limitações e que isso vai, na vida presente, trazer de novo e acender de novo, fazendo assim com que esta raiva, essa emoção primária, ressurja. A segunda cabeça representaria aquela raiva chamada ou originada de uma autoalienação. Então, podemos dizer que, a partir do momento em que todos nós somos constrangidos e contrariados no nosso processo de evolução, de crescimento, eu, por medo, por fuga, por conta dos meus complexos, por conta dos meus atavismos, começo a construir um mundo irreal, mais real para mim.
Graças aos complexos, à persona, eu vou construindo toda uma autoimagem, toda uma situação que não é de fato real. E toda vez que algo aconteça que contraria essa minha realidade virtual, essa autoalienação, imposta, claro, por mim, gera uma raiva. E aí a terceira cabeça vai complementar tudo isso. A terceira cabeça é aquela raiva gerada por mim mesma. Então, quando eu passo pela raiva arquetípica, quando eu vou viver de novo uma raiva porque a minha vontade, o meu mundo irreal é invadido, eu me dou conta, por conta do processo de crescimento, que eu imponho a mim mesma condições e situações que também geram raiva. E aí esse cão de três cabeças, chamado Cérbero, esta raiva, tão indomável às vezes, é a nossa companheira também na caminhada e no crescimento evolutivo. Então, Joana de Ângeles, em Autodescobrimento, ela diz que a raiva é um fator de frequentes conflitos, que aparece repentinamente, provocando altas descargas de adrenalina na corrente sanguínea, alterando o equilíbrio orgânico e, sobretudo, o emocional. Essa raiva, que é esse fator que gera tantos conflitos, e seria impossível perguntar a alguém se já sentiu ou se não sentiu raiva, e a resposta automática sempre vai ser essa: já. Em algum momento da nossa vida, nós sentimos raiva, sim. Porque isso é da natureza humana. Então vamos sentir. Mas essa raiva, que, como Joana diz, vai aparecer repentinamente, ela é uma emoção primária. E como ela alimenta a maioria dos nossos complexos, ela vem, invade a consciência e praticamente tem vida autônoma. Por isso, a reação da raiva normalmente é contrária à nossa reação normal. Né? Aquela pessoa que muitas vezes é calminha e quando está com raiva, né, a gente desconhece a pessoa, desconhece aquilo que sai lá de dentro da pessoa. E com isso, claro, tem toda uma mudança orgânica, né? Um aumento da carga de adrenalina na corrente sanguínea, o que vai, com o tempo, com a repetição disso, vai gerar toda uma desorganização orgânica, física e, sobretudo, eu diria principalmente, emocional. Então, muitas vezes, por uma condição reativa, aquele impulso da raiva, até porque a raiva é uma emoção, que dificilmente ela é aceita, ou quase nunca ela é aceita. Então, uma criança ali, quando pequenininha, naquele processo de constranger que nós passamos, quando a criança manifesta qualquer coisa parecida com raiva, automaticamente ela é reprimida. É feio, mamãe não gosta, a pró não gosta, os amiguinhos não gostam. Então, principalmente hoje, onde a moda é ser politicamente correto e tudo muito enquadrado e bonitinho, a raiva não tem muito espaço. Então, isso vai gerando nesse vivenciar a raiva todo momento e não saber trabalhar com ela ou expressá-la da maneira mais adequada, vai criando um desconforto emocional que pode levar a danos psicológicos graves e principalmente orgânicos, daí todas as doenças, principalmente os cânceres, que são respostas do corpo a um excesso, muitas vezes, de raiva. Né? E a gente vai vendo todas essas questões. O que é interessante a gente perceber, voltando à mitologia, é que só uma vez, segundo a história mitológica, Cérbero saiu do Hades. Só um único herói conseguiu lidar com Cérbero. Daí, o que vem para todos nós é que não é tão fácil assim lidar com a raiva, mas que é necessário fazer todo um esforço e um empenho heróico. E aí eu vou mais, Hercúleo, porque Hércules foi o único herói que conseguiu chegar lá. E ele conseguiu tirar Cérbero do Hades e trouxe Cérbero para tomar sol, a luz da consciência. E lá, agonizando, Cérbero então pôde se submeter à vontade do herói. Então esse é o exercício com a raiva, é trazer todo aquele conteúdo para a consciência, sabendo que esse conteúdo vai ter uma carga afetiva e emocional muito densa e muito forte, porque ela faz parte das nossas sacolas, dos complexos, das nossas deficiências e dos nossos medos.
Então, inerente a todos os animais, no ser humano, porque portador de vontade e discernimento, é responsável por transtornos que consegue obscurecer-lhe a razão e perturbar-lhe o equilíbrio, produzindo danos emocionais. Todos nós temos raiva, inclusive os animais. Isso aí nós conseguimos perceber.

não ações inadequadas. Eu lembro de uma situação que aconteceu comigo há um tempo atrás, há mais ou menos 8 anos atrás, e em uma situação de trabalho, até porque nós não temos raiva no trabalho, né? Mas eu tive raiva no trabalho. E aí uma situação, né, bem complicada, e a pessoa me gerou um constrangimento. Não um constrangimento social, mas por todo um processo que estava em andamento. E aí no outro dia eu estava com muita raiva. Muita raiva mesmo. E eu acordei de manhã, olhei assim no espelho e disse, hoje eu vou ficar o dia todo com raiva. Eu estava com raiva. E fui para o trabalho. E aí a primeira pessoa, quando a gente está com raiva, é igual quem tem medo de barata. Está com raiva da pessoa, a primeira pessoa que você vai ver é a criatura. Então eu chego no trabalho e me deparo com a figura. E aí eu respirei, porque aí a adrenalina sobe, você se arrepia igual a bicho, né? Arrepia, a unha cresce, você já quer atacar o pescoço. Eu respirei fundo, aí lembrei de Joana de Ângeles, do Evangelho, e aí 70 vezes 7, haja contar, passei pela pessoa e não dei nem bom dia. E aí a pessoa, que normalmente quem faz não se dá conta do estrago, aí olhou para mim e disse, tem algum problema? Eu respirei fundo e disse, com quem? Aí travamos uma conversa amistosa, vocês imaginam, né? Assim, muito monossilábica praticamente. E aí a pessoa, era um homem, se deu conta de que eu estava com raiva. Aí olhou bem para mim e fez, você está com raiva de mim? Aí eu olhei bem nos olhos da pessoa e disse, estou com muita raiva. E se eu fosse você, eu não falava comigo mais nenhuma palavra, por segurança. E aí a pessoa ficou chocada. Disse, você é terapeuta e está com raiva? Eu disse, estou. Uma raiva espírita, com uma raiva terapêutica, com a raiva de tudo que você quiser. E aí a pessoa saiu, foi embora. Mas eu fiquei a pensar nesse questionamento do colega, né? Por que ele achava que eu não podia ter raiva? Eu não sei se ele não concordava com a minha raiva, no sentido geral, ou com a minha raiva direcionada à pessoa dele, né? E eu passei o resto do dia, depois que eu falei isso com ele, eu decidi que não ia passar mais o dia com raiva e a raiva passou. Mas isso nos leva muito a um questionamento. Como eu lido com a raiva? Né? Porque a gente às vezes diz assim, ah, é preciso deixar. Se guarda, tem um treco, um infarto fulminante, morre lá duro. Se não guarda, voa no pescoço da pessoa. E aí, faz o que com essa raiva? E aí, o exercício da raiva, o lidar com a raiva, vai passar pelo mesmo exercício dos conflitos, dos complexos. Toda vez que eu sou tomada pela emoção da raiva, e aí a gente precisa evitar que aconteça exatamente o que Joana chama a atenção aí. Eu não posso deixar que a minha razão saia do comando. Então, eu preciso fazer aquilo que a dona de casa faz quando cata o feijão. Eu vou ter que separar o feijão bom do feijão ruim, as casquinhas, as pedrinhas, e ver naquele contexto geral o que é meu. Porque o que é meu precisa ser cuidado por mim. O que é do outro vai ficar com ele. O que não quer dizer que eu não vá sentir a raiva. Eu vou sentir a raiva. Eu só não tenho o direito de voar no pescoço da pessoa, de arrancar os cílios, arrancar os olhos. Isso não nos cabe mais. Mas você vai sentir a raiva. A grande diferença agora é que essa reação é substituída agora por uma ação. Porque a minha razão me favorece isso agora. Então agora eu tenho condições de pensar, de avaliar, de reavaliar, de ressignificar, de chegar para a pessoa e propor uma conversa saudável, uma conversa adulta. Se necessário for, romper uma situação, romper essa situação sem acusações. Mas admitindo, não só para o outro, mas para si mesmo, que está sentindo raiva. Porque o grande problema e o maior de todos eles é quando você não assume para você a raiva. E aí a gente entra naquela segunda cabeça de Cérbero, a autoalienação. E aí eu começo a dizer que eu não tenho raiva, né? Que eu nunca senti raiva, está com algum problema muito sério. Né? Porque nunca sentiu raiva, está indiferente às coisas. E se está indiferente, a esquizofrenia pode ser uma grande companheira. Porque quem não sente nada e tem embotamento afetivo, tem problema.

psiquiátricos. Então, eu preciso assumir para mim que a raiva vai fazer parte do meu processo, vai fazer parte da minha caminhada, mas que a raiva não vai ser a minha condutora, e sim mais uma emoção que eu vou aprender a lidar e que vou reconhecer também como sendo minha. Então, a raiva instala-se com facilidade nas pessoas que perderam a autoestima e se comprazem no cuidado pela imagem que projetam e não pelo valor de si mesmas. E aí a gente vê bem a representação da segunda cabeça, né, dessa raiva gerada por um processo autoalienante. Então, essa pessoa que facilmente está irritada, tem pessoas que são irritáveis. Você tem a sensação, às vezes, quando as vê, que tem aquele negocinho da bomba, e que a qualquer momento explode, né? Por conta da quantidade de frustrações, de insatisfações que vai guardando durante toda a vida, porque pretende manter uma autoimagem idealizada de uma pessoa muito boa, de uma pessoa muito pacífica. Não que a pessoa não seja ou não possa ser, mas ninguém vai chegar, como Jung sempre coloca, ninguém vai chegar ao cume de uma montanha sem passar pelo sopé da mesma. Não adianta você imaginar, ter ideias ou imaginações de luz e achar que com isso a sua sombra, a sua treva vai se diluir. Então, para que eu seja pacífica, seja tolerante, seja pessoa bondosa, o homem e a mulher de bem que todos nós queremos ser, eu preciso reconhecer em mim todas as minhas emoções. E com isso, trabalhar, porque a baixa autoestima é uma grande colaboradora da raiva. Porque se eu não acredito em mim mesma, se eu não reconheço o meu valor em mim, tudo que aconteça fora desse contexto vai atingir diretamente a mim, porque eu não tenho referencial. Então, se dizem que eu sou determinada coisa, eu acredito, porque se o meu valor não está comigo, e isso vai gerando toda uma situação que a gente volta para aquela raiva arquetípica da constrição. Se eu não posso me expandir e evoluir dentro do espaço que eu habito, eu estou sendo constrangida, apertada, sufocada. E isso vai gerando uma raiva que vem da nossa ancestralidade. Então, toda vez, como Joana vai chamar a atenção, que eu me perceba sendo um alvo fácil da raiva, é importante que eu reavalie a minha autoestima. Como está a minha relação comigo mesma? Como está o meu valor? Ou melhor, onde está o meu valor? Está em mim ou está naquilo que os outros dizem que eu sou? E aí eu me lembro muito de um caso de uma jovem chamada Joyce. E Joyce era aquela pessoa boa, aquela pessoa que você podia contar com ela a qualquer momento, a qualquer hora do dia, para qualquer situação. Joyce era a típica pessoa que era a última da fila sempre. E Joyce vivia, ela foi criada, na verdade, cresceu em um ambiente com pais alcoolistas. Joyce criou os irmãos, porque ela era a filha mais velha, e ela aprendeu desde muito cedo, desde muito jovem, a abrir mão da própria vida. Ela abriu mão da sua vida, abriu mão dos seus sonhos, abriu mão de tudo que ela queria, porque ela não tinha apoio emocional, segurança naquelas imagens primordiais para a formação da psique, o pai e a mãe. Então Joyce vai assumir essa família e esses irmãos crescem, e para seguir o modelo daquela constituição familiar, os irmãos também se tornam usuários de drogas. E Joyce, sempre muito simpática, feliz, sorridente, não havia problema nenhum, não existia problema para Joyce. Ela tinha um grande sonho na vida, que era ser enfermeira, mas não deu para fazer o curso de enfermagem, se torna assistente social. E vai fazer no trabalho aquilo que ela já estava bem prática em fazer em casa, né? Atender, ajudar, acolher, todo momento. Mas Joyce, essa pessoa extremamente sorridente, sempre feliz e que não tinha mágoa, não tinha rancor, não tinha raiva de absolutamente ninguém, depois de um determinado tempo, foi acometida de fortes dores de enxaqueca. A cabeça de Joyce só faltava explodir. E nesse período, quando ela buscou ajuda, ela não fazia ideia do que ia sair daquela cabeça que pulsava o dia inteiro. Então, no seu processo terapêutico, Joyce começa, então, a sua queixa da dor de cabeça. Não havia nenhum outro problema na vida de Joyce, a não ser a dor de cabeça. Mas, como ela foi escolher uma terapia profunda, no mergulhar dos seus processos
né, de sua vida, dos seus complexos. Percebe-se uma coincidência da instalação da enxaqueca com a vida atual de Joyce. As dores de cabeça começam exatamente no período em que os pais de Joyce vão sair do interior e vão morar na sua casa. Então o terapeuta começa a desconfiar que existe alguma ligação entre a dor de cabeça insistente e o retorno desses pais, de certa forma, abusivos e negligentes durante toda a vida de Joyce. E para que eu possa encurtar a história, Joyce vai se dar conta que toda aquela sua dor de cabeça, aquela sua enxaqueca, era raiva. Era toda a raiva que Joyce tinha juntado durante toda a sua vida. Porque como ela construiu uma imagem, e aí a gente vai para a questão da autoalienação, como ela construiu uma imagem muito forte de uma pessoa boa, comportada, atenciosa e prestativa, ela não podia fazer mal a ninguém, a não ser a uma pessoa, a ela mesma. E aí ela se permitiu punir através das fortes dores de cabeça. Mas eu vou continuar com a história de Joyce, porque eu quero pegar um pouquinho aqui das frases. A raiva é uma legítima reação da alma ao seu ferimento. James Hollis. E essa Joyce, essa história que eu estou contando, foi uma paciente dele. Então, James Hollis, ao analisar a história de Joyce, ele vai perceber que a raiva era uma forma da alma mostrar onde estava a sua ferida. E que, por isso, a raiva deveria também ser respeitada. Deveria ser também acolhida e cuidada, para que ela pudesse se transformar. Mas para que Joyce passasse dessa situação de reconhecimento de uma raiva, de perceber que estava sentada em uma montanha de raiva e que estava fazendo mal à única pessoa que ela permitia fazer, precisava que ela passasse por uma outra etapa, e talvez a mais dolorosa de todas elas. Era reconhecer que todo aquele mal que ela vivia tinha sido causado por ela mesma. E aí a terceira cabeça de Cérbero, a raiva imposta por nós mesmos, aquela situação que eu crio para mim. E toda a questão de Joyce, no decorrer da história da sua terapia, é ela se dando conta não só da vida que ela escolheu viver, mas da vida que ela não viveu. De tudo que ela abriu mão, de tudo que ela poderia ser e não foi. De todas as experiências que ela poderia ter vivido e que ela não viveu. Porque ela queria preservar a imagem que ela criou lá na infância, na esperança, inocente, é claro, de ser amada, de ser reconhecida pelos pais. Então, James Hollis continua. A raiva não é apenas parte do sistema de defesa da psique, como também uma intimação vital que, quando detectada, pode conduzir à cura da alma. E é muito importante, eu acho sempre muito importante chamar a atenção, que tudo que existe em nós, tanto aquilo que é reconhecido por nós como algo positivo, como aquilo que também é reconhecido não só por nós, mas também pela sociedade como algo negativo, nada disso é ruim para nós. Até a raiva, ela pode me conduzir a uma cura, não só, não física, mas uma cura da minha alma. Reconhecer as minhas feridas. Saber exatamente onde naquele ponto, talvez em uma vida passada, ou mesmo nessa, mas também na outra, que eu possa ter falhado. Aquele ponto que em mim é assim como em Aquiles, aquele ponto no calcanhar onde é frágil, onde uma flecha pode de fato tirá-lo da vida, tirá-lo da história. E eu estava lendo, eu estou bem mitológico esses dias, e eu estava lendo sobre Aquiles, e Aquiles, a palavra Aquiles significa luto, né? Então esse próprio herói que trazia o luto, o herói do luto, que tem o seu ponto vulnerável e que trazia por onde passava, por onde ele caminhava, ele gerava muita raiva, porque ele trazia a morte. Mas a morte, sempre num sentido mitológico e simbólico, é a transformação. É aquele processo que todos nós precisamos passar. Então a raiva, ela não só é uma forma de defesa, e aí nós vemos todo o nosso comportamento, muitas vezes, defensivo, irritável, mas é também uma possibilidade da cura da nossa alma. E aí James Hollis continua. Quando somos capazes de reconhecer a raiva, detectar suas origens,
perceber seus efeitos sobre nosso eu imaginal, finalmente podemos nos libertar dos limites do passado. E aí ele vai nos mostrar que quando eu reconheço isso, quando eu percebo a sua origem e principalmente quando eu percebo o efeito disso no eu que eu imagino ser, na nossa persona, né, eu posso me libertar de tudo o que me prende no meu passado. E isso foi o que aconteceu na história de Joyce. Quando Joyce pôde finalmente perceber que toda aquela imagem de bondade, de compreensão, de tolerância construída por ela era uma forma de defesa de toda a crueldade que a criança que ela foi viveu e sentia, ela pôde assim manifestar sua raiva, dizer da sua raiva, falar da sua raiva, falar dos seus medos. E aí ela pôde viver a cura. No caso dela, que tinha um sintoma, a cura também física, mas principalmente o ganho de uma autenticidade. E o passo que ela fez depois desse processo terapêutico foi conversar com os pais, conversar com os irmãos e pedir para eles que voltassem para a casa deles. E seguiu sua vida, mudando de apartamento, indo morando sozinha e viver o que ela acreditava agora ser a sua liberdade. Não no sentido de romper com a família, mas no sentido de permitir-se ser ela mesma, que foi o que Joyce conquistou. Mas quando a nossa raiva, que fica ali guardada e que eu não trabalho, que eu não coloco para fora, fica ali dentro, sabe, que igual a vaca remoendo, remoendo, remoendo, eu começo não só a sentir aquela situação do momento, mas eu começo a ressentir. E toda vez que essa raiva que não saiu e que ficou lá dentro e que eu revivo, revivo e ressinto, eu dou um passo agora para o ressentimento. Ressentimento, rancor, tudo é a mesma coisa. E aí nós nos perguntamos, será que é fácil para alguém dizer assim, ah, eu sou uma pessoa muito rancorosa? Ninguém diz isso, né? Ninguém vai dizer isso. Eu sou rancorosa, uma pessoa que fica ali remoendo a mesma coisa. Quem sou eu? Já esqueci, já perdoei, mas se fizer de novo, né? Ou então, melhor, perdoei, mas não esqueço. Né? Tudo bem que a gente tem cérebro e não vai esquecer, mas toda vez que eu falo de uma situação, toda vez que o meu assunto gira em torno do mesmo tema, isso é uma demonstração de que eu estou ressentida. Eu estou ressentindo a situação. Então, eu estou magoada. É como uma ferida que a raiva abriu, mas que ainda está facilmente sendo inflamada, sendo atacada. Então, o ressentimento, como a própria palavra vai dizer, é o ressentir. Então, eu revivo aquilo ainda com a mesma intensidade da emoção. Certa feita, eu conversava com uma pessoa e a pessoa estava me contando um caso de uma discussão com um amigo. E aí a pessoa foi contando e ia se exaltando, começou a transpirar e a voz foi subindo e a veia foi inchando e aquilo tudo. E eu achando que aquela situação tinha acontecido há horas atrás. E aí quando a pessoa contou, aí eu falei assim, mas tem quanto tempo que isso aconteceu? Pasmem. Eu vou dar ideia só para vocês sentirem o drama da situação. A pessoa que me contava o fato tem hoje 72 anos. O fato aconteceu aos 7. E tinha toda esta emoção, né? Sudorese, ficou vermelho, quase que a pressão subiu, quase a pessoa desencarnou, porque sentiu tudo de novo. E o mais interessante é que quando eu cheguei para a pessoa, eu disse assim, mas quanto rancor? Mas eu não sou rancoroso, era um homem, né? Eu não sou rancoroso, eu só não esqueço o que me fizeram. Né? Mas aí a gente consegue perceber a quantidade da emoção que ainda está envolvida ali. E isso significa que parte de mim está presa à situação. Parte de mim, os meus complexos, os meus medos estão ali presentes. E é por isso que quando eu revivo, a emoção me toma de novo e age em mim da mesma forma da primeira vez. Então, Joana vai dizer que a raiva não extravasada ou liberada, no mesmo nível da agressão recebida, torna-se cruel adversário do indivíduo, tomando a forma hostil de ressentimento, que descarrega vibrações vigorosas na corrente energética mantenedora do equilíbrio
desarmonizando o ciclo vital. E aí a gente vai percebendo que o dano que isso vai causando no próprio organismo, né? Porque é aquela descarga elétrica que é toda hora colocada. Pensa que quando você está ressentida, magoada com uma pessoa, toda vez que você encontra a pessoa, vem tudo, né? Aí muitas vezes, vocês lembram que quando eu falei da inveja, eu apresentei a filha predileta da inveja, que é a fofoca, né? O filho, a filha predileta do ressentimento, quem é? Aquilo que se dizem que se come frio, a vingança, né? Então a vingança é o que vai aparecer muitas vezes nesse ressentir. Porque cada vez que você ressente, você coloca mais algum conteúdo. Outro conteúdo, que não é do outro, é seu. São suas questões que você não trabalha, são seus complexos, a sua sombra, que vai recheando a situação e quando aquilo retorna, quando aquilo volta, muitas vezes volta na forma de uma vingança. É muito comum percebermos relacionamentos que toda a base do relacionamento é a vingança, né? A pessoa está magoada, está ressentida e aí se mantém unida a uma pessoa, seja afetivamente, amizade, o que for, muito mais agora alimentado pela vingança do que por um afeto, né, por um sentimento nobre. Então, toda vez quando o indivíduo se sente defraudado, a sua ambição desmedida rebela-se, permitindo que o ego seja atingido e subestimado, gerando sentimentos controvertidos de ódio, de rancor, de ressentimento. É muito interessante que Joana vai nos chamar muito a atenção com relação ao ressentimento por conta da ânsia de poder. Então, o complexo de poder, o desejo de poder, é muitas vezes aquele alimento que vai dar a mim condições de criar o ressentimento, de manter o ressentimento, na verdade. Então, como eu quero... Ou seja, a minha ânsia de poder deseja que as coisas aconteçam da forma que eu espero, da forma que eu quero. O ego inflado, quando atingido, vai gerar a raiva. E essa raiva não aceita por um ego imaturo, que não aceita ser frustrado nem decepcionado, vai ficar ali revivendo, remoendo e vai se sentir magoado. Aí aparece a vítima, aparece aquela pessoa queixosa, que acusa, que cobra. E aí ela vai chamar justamente a atenção para isso. Então, toda vez que eu me sentir defraudada, toda vez que o meu ego é atingido e eu me sinta subestimada, e aí a gente vê a questão da autoestima aparecendo, dos meus complexos de inferioridade, é possível que se instale em mim o ressentimento. Então, como é que eu posso avaliar isso toda vez que eu estou na queixa? Se eu estou me queixando demais, se eu não consigo perceber qual é a minha parte naquela situação, eu estou alimentando o ressentimento, né? Toda situação, e é muito comum às vezes nós percebermos isso, assim, há sempre uma queixa de que os outros me causam alguma situação. Nunca sou eu a causadora, sempre é o outro. Então eu saio de trabalho, saio de casamento, entro em casamento, saio de relacionamento, entro em relacionamento e os outros sempre fazem algo em mim e eu nunca faço nada no outro. Então sempre a minha queixa, a minha fala vai estar recheada pela vítima, né? Coitadinha de mim, eu sou uma pessoa tão boa, né? Eu não mereço isso, isso não é justo porque logo comigo. E aí nós vamos vendo essa pessoa que vai levando a vida inteira ali alimentando esse processo de mágoa, e que muitas vezes, e eu diria talvez até na maioria das vezes, não se dá conta que faz com o outro exatamente aquilo que se queixa, por conta desse ego que se encontra inflado, fragilizado pela sua inocência e que o tempo todo se vê como vítima e por isso com o direito de fazer o outro passar por aquilo que ele também passou. Então, o ressentimento é fruto também da ausência de auto-amor, projeção inconsciente da sombra psicológica dos conflitos de cada qual. Então, esse ressentimento que vem, assim como a raiva, fruto de uma ausência de amor próprio. E às vezes, e principalmente na nossa cultura, que o amor próprio é interpretado como egoísmo, é importante quando a gente fala
de você ter o cuidado consigo mesmo, de autoamar-se. E nós não estamos falando de uma questão de vaidade, de manter-se sempre muito bem vestido, arrumado e qualquer outra coisa parecida. Mas principalmente na sua base quando falamos de amor, que é o autorrespeito. É o respeitar e aceitar a pessoa que se é. Esse é um princípio para que o autoamor aconteça. Quando eu me aceito como sou, e falando em aceitar-se como é, estamos falando de aceitar as qualidades e aceitar os defeitos. O que não é uma posição de comodidade, ah, eu sou assim mesmo e pronto. Mas sim uma situação de reconhecer, de acolher, porque a gente não transforma aquilo que a gente não conhece. Eu só mudo aquilo que eu sei que existe. Eu só posso amar aquilo que eu conheço. Então, para que eu possa viver um processo de autoamor, justamente para que isso não me leve a um processo de contato e confronto contínuo com a minha sombra, eu preciso amar tudo aquilo que eu sou, amar aquilo que eu fui e amar aquela que eu serei. Né? Esse é todo o processo, porque quando não, se eu desconheço tudo isso, e nós já falamos disso no nosso módulo de sombra, eu vou projetar o meu mal no outro. E como o outro ousa mostrar a mim aquilo que eu não quero ver, eu vou ter raiva do outro. Eu vou ficar ressentida com o outro, magoada com o outro. Eu vou ter rancor do outro e é muito provável que eu queira me vingar do outro. Porque ele insiste em mostrar aquilo que é meu e que eu estou fazendo questão de esconder. Então é importante que a gente entre em contato com isso, porque como dizia Shakespeare, guardar ressentimento é como tomar veneno e esperar que a outra pessoa morra. Né? Então você fica alimentando aquilo, olhando o outro, fuzilando e a pessoa lá límpida e serena, tranquila, não está sentindo nada, a não ser que esteja em uma sintonia igual à sua, e você ali esperando que a pessoa caia fulminada e ela não vai cair. Né? Então, como ele afirmava, ressentimento é veneno. E toda vez que nós guardamos isso em nós, nós estamos nos envenenando. E daí nós vamos perceber depois toda uma situação orgânica, pressão alta, problemas gástricos, tumores, dores de cabeça, enxaquecas fortes. Tudo isso como fruto de uma situação do pensamento que eu fico criando para mim todo o tempo. E aí nós voltamos para a nossa questão da terceira cabeça de Cérbero. Quando eu simplesmente preciso reconhecer a raiva que eu gero, a raiva que eu sinto de mim por perceber que não faço o que é melhor para mim. E assim como Hércules, que possamos pegar esse Cérbero, levar até a luz da consciência e fazer com que ele sedento, né, por conta do sol, daquele asfixiante que é para ele acostumado às profundezas do inconsciente da sombra, possa submeter-se à minha vontade e eu possa conduzi-lo para onde eu quiser, da forma que eu quiser. Muita paz e até o nosso próximo encontro.

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1: E assim, queridos ouvintes, estamos de volta para tentar entender um pouquinho mais sobre a nova geração, o assunto a nova geração do livro A Gênese. Então Kardec vem dizendo para a gente que num determinado momento, na época atual, por exemplo, as gerações, a geração antiga e a nova geração, elas se confundem. O que, que isso quer dizer? Ele diz, ele vem explicando para nós. Colocados no ponto intermediário, quer dizer, no meio desse processo, nós assistimos a partida de uma geração e a chegada de outra. E cada uma já se assinala no mundo pelas características que lhe são próprias. O que, que isso quer dizer? Hoje em dia, as posições éticas e morais estão ficando cada vez mais bem definidas, a ponto de nós, pelo menos aqui no Brasil, nos referirmos a um ou outro companheiro como do bem ou do mal. Fulano é do bem? O Beltrano é do mal? Tá ficando difícil agora ficar no meio termo. Ou você é honesto, ou você não é. Ou você é ético, ou você não é. É isso que ele está querendo dizer. E cada uma dessas gerações já se assinala no mundo, quer dizer, já se mostram no mundo pelas características que lhe são próprias. Aí a gente pode ir lá no Evangelho de Jesus, naquele livro que é muito discutido, né? O Apocalipse, e tentar entender, será que não foi isso que João quis dizer sobre o Armagedon? Essa luta do bem contra o mal? Essa luta de posturas e de ideias, de ideologias para o caminhar da humanidade? Não sei. É uma questão para a gente pensar. E ele continua. As duas gerações que se sucedem, as que partem, a que parte, a que chega, né? Têm ideias e pontos de vista opostos. Olha como é que já está ficando polarizada a nossa situação. Kardec, quando publicou o livro A Gênese, já assinalava isso. A espiritualidade, através dele, já assinalava isso. Pela natureza das disposições morais, esses são os pontos de vista opostos, mas, sobretudo, pelas disposições intuitivas e inatas, é fácil distinguir a qual das duas posições pertence cada indivíduo. Hoje em dia, a gente já não se diz, não se concebe, algumas pessoas, né, alguns de nós, não se consegue mais sendo coniventes com determinadas posturas. Por exemplo, eu gosto muito de citar isso, que é uma coisa muito concreta na nossa história do Brasil, sobre a situação da escravidão. Há algum tempo atrás, uns 200, 200 e poucos anos atrás, a escravidão era legalizada. E não existia nada de antiético nem de antimoral você possuir escravos e fazer deles o que bem entendesse. Hoje em dia, alguns de nós ainda possuem essa prática. A gente vê nos noticiários trabalho escravos sendo descobertos, né, criaturas mantidas em cárcere privado e outras coisas mais. Mas agora é crime. Agora a lei pune se for pego. E garanto que muitos de nós, outros na posição oposta, nas ideologias opostas, não nos vemos mais escravizando um irmão. A lei dos homens vem caminhando para isso, quando elas vão se tornando mais humanas, dando os mais direitos sociais. Ainda está longe, né, gente, das leis divinas, mas é um passo depois do outro. E é isso que ele vem falando, sobre essas posições, tá, que cada um vai trazer dentro de si, de que lado está. E ele continua. Devendo fundar a era do progresso moral, a nova geração se distingue por uma inteligência e uma razão geralmente precoces, aliadas ao sentimento inato do bem e das crenças espiritualistas, que é o sinal indubitável de um certo grau de adiantamento anterior. Mas aonde eles fizeram esse adiantamento, se eles ainda estão nascendo, estão chegando? Ah, meus irmãos, no plano espiritual. No que a gente chama, a espiritualidade chama, de período de erraticidade. Esse é o seu adiantamento anterior. E ele diz mais, ela não será composta, essa geração, né, de inteligências precoces e de uma razão e de um sentimento espiritualista, exclusivamente por espíritos eminentemente superiores. Não, não que eles sejam superiores demais, mas pelos que, já tendo progredido, estão dispostos a assimilar todas, não é algumas, todas as ideias progressistas e aptos a secundar, quer dizer, a fazer parte, a adotar o movimento de regeneração. O que, ao contrário, distingue os espíritos atrasados. E é, em primeiro lugar, nesses espíritos atrasados, como é que a gente identifica? Uma revolta contra Deus que eles trazem. Pela recusa em reconhecer algum poder superior à humanidade. Isso é uma das características. E depois, também podem ter a propensão instintiva às paixões degradantes, aos sentimentos antifraternos, de egoísmo, de orgulho, de inveja, de apego a tudo. São apegados a tudo que é material. Então precisam mesmo de uma faxina espiritual muito boa, né? E ele continua. São esses os vícios de que a Terra tem que ser expurgada pelo afastamento daqueles que se recusam em se emendar, porque são incompatíveis com o reino de fraternidade, e porque os homens de bem sempre sofrerão com seu contato. Quando a Terra estiver livre deles, os homens caminharão sem empecilhos para um futuro melhor, que lhes está reservado desde este mundo, como recompensa dos seus esforços e de sua perseverança, enquanto esperam que uma depuração ainda mais completa lhes abra a entrada dos mundos superiores. Lembra do recadinho que Jesus deixou para a gente? Vocês lembram? Aquele que se perseverar no bem será salvo. É essa salvação. Os mansos e pacíficos, nos disse Jesus também, herdarão a terra. E não é terra, minério, chão, é terra, planeta. Vamos pensar sobre isso, meus irmãos, para darmos continuidade em outro programa a essa explicação maravilhosa sobre a nossa geração. Fiquem com Deus.

Hoje nós vamos falar um pouco a respeito dos relacionamentos familiares, continuando o nosso tema de relações. Tema cada vez mais oportuno quando vemos as crises institucionais, quando vemos a violência, quando vemos os desmandos acontecem com pessoas que passaram por estruturas familiares e que muitas vezes, não tendo acesso devido à educação ou a uma educação deficitária, seguem com seus desatinos nas instituições coletivas. Grande parte da crise que vemos hoje é sim uma crise da família. Convidando a reflexão a respeito do nosso papel enquanto pais, enquanto filhos, enquanto educadores, enquanto familiares de algum grau que participamos dessa célula menor para construir uma célula maior da sociedade, mais harmonizada, mais sintonizada com princípios ético e morais, que possam conduzir a coletividade a um local, a uma instância melhor do que se encontra na atualidade. É certo que essas reflexões não são novas, mas porque a sociedade tem mudado de configuração, nós precisamos reflexionar a respeito do papel da família nos tempos modernos. Se é verdade que as relações se modificaram, os seus princípios não podem esvaziar-se, porque os princípios devem permanecer. Mudamos a forma de nos relacionar, mas onde se encontra o respeito? Onde se encontra a civilidade? Onde se encontra a amorosidade no trato para com todos? Porque se deixamos de lado algumas questões importantes da família, o todo se desarmoniza. E é o que estamos vendo nesses momentos de transição. A instituição família, nos seus moldes antigos, já não atende mais às necessidades humanas. Não é que a família em si mesma seja um mal, mas é preciso ser revista, é preciso ser reorientada para que tenha uma estrutura compatível com um grau de consciência que o homem já abarcou. Hoje estamos no limiar de uma transição. E por isso mesmo as instituições parecem que não sabem muito bem quais são os seus papéis. Papéis que antes eram muito bem definidos, sabia-se que o pai tinha determinadas tarefas, que a mãe normalmente ficava a cargo do lar. Mas porque a sociedade não pode prescindir de uma participação feminina, hoje temos que reorientar essa organização familiar. Temos que repensar a família para construí-la através de uma base sólida. Não é à toa que quando Allan Kardec pergunta no Livro dos Espíritos qual seria para a sociedade o resultado do relaxamento dos laços de família, os espíritos nobres respondem: uma recrudescência do egoísmo. Então é na família essa base onde nós treinamos a transcendência do ego. Pensemos bem, o que é o egoísmo? O que é centrar-se nessa instância menor da vida do ego para a realização da parte pequena que estamos e que muitas vezes se torna o nosso objetivo principal? Então a família deve ser essa instância que eduque o ser para transcender a realidade do ego. E quando se afrouxam esses laços, quando se relaxam os laços da família, existe uma recrudescência do egoísmo. Passamos a pensar somente em nós. Primeiro o meu, depois o meu, se sobrar alguma coisa, para os que estão perto, os meus. Enquanto que espiritualmente temos que pensar em termos da grande família universal que nós formamos. Se é verdade que para o ego eu tenho uma constituição familiar de pai e mãe dessa encarnação,
Espiritualmente, quantos pais e mães e filhos nós tivemos? E vamos estabelecendo mesmo esses laços familiares para que o nosso afeto seja exercitado. E se podemos falar em uma das instâncias importantes que a família deve preparar, é nos preparar para treinar a afetividade. Exercício que começa na família, quando dividimos o que temos, quando temos que dividir com os nossos irmãos, com os nossos pais, o alimento. E ali começamos a treinar que eu não sou a única pessoa importante dentro de um clã. Ali que deve ser feito o exercício do respeito, da forma de se conduzir perante a vida, da forma de falar com as pessoas, da forma de falar com os outros. Se esse treino não é feito com a família e nos achamos todo-poderosos e as pessoas têm que nos servir a qualquer custo, levaremos essa experiência para a sociedade. Não é à toa que muitas vezes os tiranos de hoje foram treinados para ser tiranos do lar. Ah, é a princesa da casa, é o reizinho da casa, ninguém pode fazer nada com o reizinho. Não pode botar de castigo, não pode dar uma advertência. Não, criança pode tudo. E com esse criança pode tudo, muitas vezes os pais abdicam da função de dar limites ao processo educativo e vão criando tiranos para a sociedade. Isso é o que é feito. Como os que vemos nos noticiários do jornal, pessoas que se acham suficientemente autônomas para pegar um veículo coletivo e sair por aí fazendo barbaridades, ou então criando violência no trânsito, fazendo uma série de coisas porque provavelmente no processo educativo não tiveram limites, não tiveram uma estrutura familiar saudável para que o ego soubesse exatamente qual é o seu lugar. Isso se começa muito pequeno com a criança, quando o pai e mãe têm a sabedoria de saber ensinar a criança a dividir. Mesmo que ele não tenha irmãos, com os amiguinhos, olha, você brincou um pouco, agora é seu amigo. Por trás disso existe uma grandiosa lição para o ego. Não é tudo seu. Você tem que dividir. Claro que a educação não se limita ao processo de dizer não, mas também da afetividade, de saber construir o carinho, o afeto, a forma de se direcionar, de se dirigir às pessoas que muitas vezes mostram seus pendores desde a infância. Mas por quê? Pais e mães muitas vezes estão desatentos? Ou então essa estrutura falha por não haver a presença constante ou pelo menos que possa dar uma qualidade no processo educativo, nós vamos criando uma sociedade onde esse egoísmo vai recrudescendo cada vez mais, nos chamando a atenção de que os laços de família precisam ser revistos. E a benfeitora Joana de Ângeles, no seu livro Psicologia da Gratidão, que é o último livro da série psicológica até o momento, nos diz que a família não é apenas o grupamento doméstico, mas a reunião de espíritos reencarnados com um programa de evolução espiritual adrede estabelecido. Então, a psicologia espírita, a partir de um olhar espírita, agrega um novo elemento. Existe um treino para o espírito. Existe uma programação anterior que faz com que se estabeleçam esses vínculos familiares. Alguns de afeto profundo, outros de inimizade, alguns outros de ódio. Mas tudo isso faz parte de um planejamento espiritual que visa a evolução do ser. Então eu tenho que me questionar. Qual é a evolução possível dentro do clã familiar que eu faço parte? Como eu posso me inserir nessa questão
e ao mesmo tempo auxiliar aqueles que se encontram ao meu lado a caminharem nessa trajetória evolutiva. Não é que eu vá caminhar pelos outros, mas juntos nós podemos, de alguma forma, nos orientar. Eu posso, às vezes, ver algo que o outro não consegue enxergar e falar de uma forma amena, falar de uma forma tranquila. E se os laços são de desajuste emocional, o meu exercício evolutivo é justamente esse, treinar os laços emocionais que se sintonizem de maneira harmônica no lar, porque nós não caímos de paraquedas na família na qual nos encontramos. A divindade não joga dados no sentido de lançar a sorte. Ah, eu acho que ele cairia muito bem naquela família. E aí, quando a pessoa nasce naquela família, olha, mas o que, que eu estou fazendo aqui? Quando olha para os irmãos, para as irmãs, para os pais, o que, que eu estou fazendo aqui? Muitas pessoas se questionam sobre isso. Será que eu vim na família certa? Deus não joga dados. Então, todos nós estamos sim na família certa. E devemos refletir e pensar sobre isso como forma de perguntar também: qual é o plano anteriormente estabelecido para a minha evolução familiar a partir das características que eu percebo em minha família? Quais são as características que eu percebo dominantes no meu clã familiar? Essas características te incomodam? Então, provavelmente, são questões que devem ser trabalhadas em você. E que, sendo trabalhadas, você pode também possibilitar que esse clã avance em termos de consciência para a percepção dessa questão. Porque vamos caminhando tanto individualmente quanto coletivamente. Quando uma pessoa no clã familiar cresce em termos de consciência, de comportamento, os outros também podem absorver desse crescimento. Imaginemos a situação de um casal que vive em brigas, vive em discussões. Não é a realidade de pessoas, né, que participam aqui do grupo, né? Isso não acontece com a gente. Mas imaginemos numa questão hipotética que isso aconteça. Quando o outro deixa de alimentar essas confusões, o que que acontece? O outro vai ficar brigando sozinho? No mínimo, ele irá se questionar: o que está acontecendo? Que as minhas confusões não têm mais a energia. Somente essa atitude de alguém que passa a se direcionar de maneira diferente para o outro, ou não alimentar discussões, leva o outro partícipe a uma reflexão. E se isso persiste, isso pode levar a um novo patamar de consciência dentro do casal, dentro da família, e se estabelecerem novos laços a partir da família. Mas normalmente nós não estamos muito atentos a essa questão e nos perdemos em discussões na tentativa de ser aquele que ganha a discussão. Queremos dar a nossa última palavra. Então, quando o outro fala, nem sempre eu estou atento ao que o outro fala, porque eu já estou pensando na resposta. Vou dar tal resposta para ficar por cima. E muitas vezes esse ficar por cima é estabelecer um campo de guerra dentro do nosso ambiente familiar. Então nós temos que pensar que isso se trata de um processo espiritual e complementa Joana de Ângeles. Perante a condição imposta pelas leis da vida, quase sempre não se possui a família que muito se gostaria de estar nela incluído, aquela constituída por pessoas afáveis e generosas. Mas o renascimento dá-se ao lado dos espíritos que se necessitam uns aos outros para o mistério da evolução. Olha que sabedoria da vida. Claro que todos nós desejaríamos ter uma família muito harmônica, muito amorosa, muito carinhosa, muito generosa. Mas porque a vida pensa muito mais na nossa necessidade evolutiva do que no atendimento dos nossos caprichos, nós estamos na família que necessitamos.
na família que necessitamos para evoluir. Se não nos encontramos ainda dentro de um ambiente harmônico, nós temos que verificar qual é a parte nossa, qual é a minha parte nessa história que não alimenta a harmonia familiar. Se eu não me encontro numa família onde há um afeto, uma troca carinhosa, como é essa relação comigo? Eu sou uma pessoa carinhosa? Eu sou uma pessoa afetuosa nas palavras, nos gestos, no dizer para o outro que o amo? Porque muitas vezes esquecemos também desses pequenos exercícios no lar e queremos que o outro adivinhe todas as nossas necessidades. Queremos que os filhos se comportem de tal ou qual maneira, mas o nosso exemplo está muito distante disso na maioria das vezes. E se eles não aprendem a generosidade, o carinho, a afetividade com os pais que são seus modelos, irão aprender com quem? Se não for um espírito que já traga isso na bagagem, será difícil despertar esses moldes, esses arquétipos, essas tendências, se eles não fazem esse exercício. Exercício que todos nós somos convidados para que possamos, num futuro, quem sabe, ter uma família assim, uma família mais generosa, uma família mais harmoniosa. Agora estamos no exercício. Então, o que Joana diz, em outras palavras, é que nós estamos na família ideal para o nosso crescimento. Todos estamos na família ideal que nos dá a condição de trazer à tona as nossas potencialidades íntimas. Sei que às vezes isso pode ser doloroso, como no caso de pais e mães violentos que falam ou agridem até mesmo fisicamente. Mas devemos pensar num Deus de generosidade e bondade que coloca cada filho para que aprenda às vezes ao que não repetir. Se a minha lição foi dolorosa, pelo menos eu sei o que eu não preciso mais fazer a partir de hoje com os meus filhos. Porque pensando assim eu liberto os meus pais da culpa do processo. E me vejo também como pessoa responsável porque, considerando a questão espiritual, essa inimizade muitas vezes foi alimentada pelas minhas próprias atitudes do passado, que hoje eu tenho condições de resgatar, de reelaborar, de redirecionar a partir do conhecimento espírita, a partir de uma ótica espiritual que transcende o ego. Portanto, a família é o laboratório de vivências das mais expressivas de que necessita o ser humano no seu processo de evolução. Porquanto, no mesmo clã, os indivíduos são conhecidos, não podendo disfarçar os valores que os tipificam. E essa questão é uma questão muito importante. Porque no relacionamento social nós podemos vestir muitas máscaras. Eu posso ser uma pessoa muito agradável nos ambientes onde circule poucas vezes. Mas na família não dá para fingir o tempo todo. Não dá para fingir todo dia. Porque uma hora ou outra eu vou mostrar as faces que habitam dentro de mim. Por isso que esses valores que nos tipificam vêm à tona nos relacionamentos familiares. Porque lá na família eu não faço mais questão de esconder quem eu sou verdadeiramente ou quem eu estou. O que não significa que seja uma condição duradoura para sempre. É uma condição que pode ser modificada através da reflexão, através da atitude, através da observação de que tipo de padrão a família me aciona. E é importante a gente verificar isso. Qual é o meu comportamento quando eu estou com a minha raiz familiar, com os meus pais, com os meus irmãos? O que é acionado na minha natureza? Quando eu faço isso, eu posso perceber os meus complexos. Os complexos principais que são ativados a partir dessa relação. Ou seja,
posso conhecer mais a fundo a minha própria personalidade. Por isso que a família é um laboratório. Então, quando nós vivemos crises muito graves, e acho que muitas pessoas vivem, infelizmente, essa questão, nós podemos fazer um exercício terapêutico a partir de agora. Bem, eu já sei que me encontro na família ideal. Não talvez a família que eu queira, ou que eu ache que seja o máximo, mas a família ideal para o meu processo evolutivo. Se eu estou na família ideal para o meu processo evolutivo, eu devo fazer o exercício de observar qual é a dinâmica dessa família. Que tipo de comportamento ela traz à tona para mim? Qual seria a resposta que eu consideraria ideal no sentido de comportamento que eu posso transformar, que eu posso modificar?

ser algo mais agradável, que pelo menos seja um exercício de laboratório, onde eu treino o ser integral para o exercício de todas as suas aptidões. E complementa Joana de Ângeles em Constelação Familiar. As experiências que se vão acumulando nos relacionamentos domésticos serão mais tarde automaticamente transferidas para a convivência fora do lar, quando as lutas são mais severas. Então nós temos que pensar também nos jovens, nas crianças que convivem conosco, que esse está sendo o padrão de relacionamento da sociedade para eles. E que tipo de comportamento que eu quero que meu filho tenha na sociedade? Que tipo de atitude eu quero que meus filhos tenham perante a vida? Se a atitude deles não é compatível com o que eu penso, é hora de modificar também a minha própria atitude, a minha própria postura. Porque ali se estabelece o modelo. Ali se estabelecem as bases para a transferência à sociedade. E se hoje nós reclamamos tanto da sociedade? Reclamamos tanto da política, dos governos, das instituições? Lembremos, somos nós mesmos que forjamos esses caracteres, essas personalidades, para que alcancem postos coletivos no futuro. E não negligenciemos a possibilidade de que os nossos filhos podem ser esses futuros governantes. E que tipo de postura está sendo treinada? Que tipo de líder eu estou criando para a sociedade para que possamos transformar o rumo das coisas que se encontram? Porque se achamos que está um caos, o não olhar para a família vai deixar que se permaneça o caos. Então é hora de chamarmos a atenção da consciência para que essas experiências sejam cada vez mais harmoniosas, sejam cada vez mais sinceras, que tenhamos cada vez mais uma autoridade que não seja autoritarismo. E hoje eu conversava com um amigo e ele me dizia muito bem, ele conseguiu traduzir de uma forma muito boa a questão, dizendo, olha, os princípios da família devem prevalecer. É lógico que a forma de se relacionar muda, porque eu não falo com o meu pai da forma que meu pai falava com o pai dele. E assim também os meus filhos não falam da mesma forma comigo como eu falo com meu pai. Agora o princípio do respeito tem que ser mantido. Antes criança mal podia falar, porque criança tinha que entrar quieta e sair calada. Não tinha direito à voz. Outro dia eu conversava com um paciente, ele tinha uma questão muito grave com o pai dele. E aquilo estava se transformando num conflito muito sério, porque ele não se abria, o pai também não se abria. E trazia a ele reflexões e dores muito profundas. E eu propus a ele um exercício. Olha, seu exercício dessa semana é sentar ou então sair para conversar com seu pai e fazer uma pergunta simples. Deixar que ele fale da infância dele. Você vai perguntar para o seu pai como foi a infância dele, como era o relacionamento dele com o seu avô. E ele levou esse exercício para casa. Na outra semana ele chega com o resultado. Mas Cláudio, que revelação! Eu achava o meu pai caladão, fechado, e muitas vezes, quando criança, eu me perguntei se ele me amava, porque eu via aquele homem carrancudo em casa, que não falava nada, só brigava, reclamava com a gente o tempo todo, e pensei que ele não nos amava, não nos amasse. E eu tive a sorte de pegar o meu pai num bom dia, e nós saímos para caminhar. Pegamos o calçadão e começamos a caminhar. Eu perguntei, pai, como era a sua infância? Como era o seu relacionamento com meu avô? Ele, ah, meu filho, não queira nem saber. Atrás da porta tinha uma vara verde e uma mangueira. Então, criança, quando falava, já estava errada. E qualquer atitude que ele julgasse inconveniente, a vara verde e a mangueira entravam em ação. E eram surras homéricas. Eu apanhei muito, meu filho, apanhei muito.

Hoje isso seria considerado um abuso, uma violência. Mas era a forma que o seu avô encontrava de nos educar. Portanto, meu filho, sua educação não é que eu te amasse, é porque eu tinha dores tão grandes na alma que eu não consegui desenvolver o afeto. E eu te amo, meu filho. Embora eu não tenha dito isso, acho que poucas vezes eu pude falar isso para você. Mas eu te amo da minha forma, do meu jeito. E aquele filho conseguia se reconciliar com o pai porque entendia a sua história. O pai certamente não havia sido o melhor pai do mundo, mas o melhor dentro do que ele poderia desenvolver dentro da paternidade. E aquela conversa possibilitou que eles reatassem elos profundos e o filho se libertasse do complexo perturbador, porque a dor era tremenda. Agora ele entendia o pai. Muitas vezes nós não conseguimos perdoar, e esse laboratório, essas experiências são muito dolorosas, mas nós precisamos revisitá-las com os olhos do espírito imortal que somos. Se chegamos a uma família onde a violência fazia parte, certamente muitas vezes nós alimentamos essa violência no passado e retornamos a esse mesmo clã, não para pagar simplesmente, mas para aprender o que não mais repetir. E podemos nos libertar dessa dor do corpo, dessa dor emocional, fazendo o caminho de volta para que as nossas experiências fora da família sejam cada vez mais profundas também, no sentido de levar à sociedade a nossa contribuição, no sentido de trazer a esses dias atuais uma reflexão pautada nos valores do Espírito que possibilitam a libertação. E James Hollis, ele traz uma observação muito interessante quando diz que pode-se dizer que a tarefa psicológica mais importante do pai, mãe, não é facilitar as coisas, mas preparar a passagem para a separação total, para aquele estado subsequente que chamamos de idade adulta, oferecer segurança e confiança e, ao mesmo tempo, aos poucos, abandonar. Esse é o ponto crucial, paradoxal, da maternidade e da maternidade. E parece que é um paradoxo, porque ao mesmo tempo que temos que criar laços de afeto para com os filhos, dentro do processo familiar, o nosso principal desafio é abandoná-los, entre aspas. Claro que não é um abandono emocional, afetivo, mas um abandono no sentido de entregar à sociedade um cidadão pronto para construir valores. Um cidadão pronto a respeitar as normas, as leis, a ter um comportamento ético. Um cidadão que respeite os outros, que saiba exercitar a afetividade, o carinho, que saiba respeitar as leis do trabalho, que saiba ter confiança em si mesmo e que, mesmo tendo as suas questões ainda por resolver, tenha vivido dentro do laboratório chamado família experiências que o tornem maduro. Isso tem sido uma falha constante dos nossos dias atuais, porque vemos jovens, vemos adultos que têm dificuldade de fazer esse movimento de ruptura, de saírem de casa, de construírem os seus clãs, porque os pais, por sua vez, têm as suas questões. É a chamada síndrome do ninho vazio. Pais que, por terem as suas feridas abertas, não conseguem libertar os filhos para que vivam as suas experiências necessárias. E olha o que Jesus já chamava a atenção há 2000 anos atrás. Aquele que quer me seguir deve abandonar pai, mãe, irmãos, filhos. O que Jesus queria dizer com isso?
que nós deveríamos abandonar, não fazer qualquer tipo de conexão familiar? Ou que não deveríamos perder contato com o que é mais importante, que é o desenvolvimento do ser integral que nós somos? Para isso nós nascemos, para desenvolver todas as potencialidades do self, para prosseguir a jornada de individuação. Mas se permanecemos retidos dentro do clã familiar, de que forma faremos isso? De que forma nos libertaremos? Portanto, esse papel do abandono, de construir o abandono, é importantíssimo. E eu sempre me recordo, quando eu vejo isso, da minha experiência pessoal, que me permitam narrar, quando eu tinha 13 anos de idade, aí quando cheguei um dia em casa, tinha jogado bola, cheguei em casa, e aí meus pais vieram com a notícia: filho, tenho uma notícia boa para você. Aí eu fiquei logo alegre, notícia boa, não era todo dia. Qual é a notícia boa? Olha, vai ter um concurso para menor aprendiz, e nós já te inscrevemos. É, e como é isso, pai? É o seguinte, você vai lá, trabalha 4 horas, você estuda de manhã, trabalha de tarde, vai ter o seu salário, vai ter suas obrigações. E eu botei a mão na cabeça, na época ainda tinha um pouquinho mais de cabelo. Pai, mãe, e o meu futebol? Seu futebol você vai jogar, quando chegar em casa, quando tiver o final de semana, você joga o seu futebol. Eu fiquei pensando, não parecia uma boa proposta a princípio, né? Meu futebol que tinha todos os dias, agora ia ficar limitado a alguns momentos. E eu teria obrigação, teria que ir para o trabalho e voltar. Mas, como não tinha muito jeito, já estava inscrito, fiz a prova, consegui ser aprovado e comecei aquela experiência aos 13 anos. Ia de ônibus, voltava de ônibus, ou ia andando, que não era tão longe assim. E o que era uma perda para aquele adolescente, depois eu comecei a perceber que foi um ganho para o adulto em termos de maturidade, desenvolvimento de responsabilidade, de saber lidar com o dinheiro, com os meios financeiros, de saber ajudar em casa quando tinha necessidade. Aquilo era um treino para a maturidade, para o abandono, que infelizmente hoje em dia, às vezes os pais não fazem com os filhos. Não que seja necessário todos trabalharem, não podem continuar estudando, mas que tenham também as suas obrigações, as suas responsabilidades. Se tiverem pessoas que sirvam no lar, que saibam que não são escravos, mas que são auxiliares, que cada um tem sua parte também de responsabilidade, porque muitas vezes isso fica faltando. E nós vamos perdendo a oportunidade de desenvolver a maturidade, de criar a maturidade, condições para que aqueles seres amadureçam. E Carl Gustav Jung diz o seguinte: o homem tem necessidade de uma sociedade mais ampla do que a família, em cujo círculo, demasiado estreito e contingente, acaba definhando espiritual e moralmente. A princípio, pode parecer contraditória essa frase em relação à família, mas a ideia de Jung é justamente essa, de que o ser deve ser treinado para o exercício de suas potencialidades mais amplas, mais profundas, do que simplesmente servir a sua própria família, ou do que ficar preso, arraigado à sua estrutura familiar e não ter oportunidade de construir e de observar sobre novas óticas. E nós temos que observar as lentes que as nossas famílias nos deram. Quais são as lentes que os meus pais trouxeram para mim que já não servem mais, que já não são mais adequadas, e eu tenho que modificar essas lentes? As outras, as positivas, as boas, prossigo com elas, as levo comigo para a minha experiência, para a minha maturidade, para o meu exercício, mas aquelas que não servem mais, temos que trocá-las, temos que olhar sob novas lentes, retirando os complexos que estão por trás, complexo materno, muitas vezes absorventes,
e que nos fazem permanecer na retaguarda. Como no caso do paciente que eu relatei, ele permanecia preso enquanto não conseguia desfazer o vínculo de ressentimento do passado, de ódio, de compreender que aquele espírito, que por ora era seu pai, se encontrava enfermo, imerso nas suas próprias questões, e que por ser portador de conflitos gravíssimos, não poderia oferecer mais do que tinha oferecido. Isso acontece com muitos de nós, que temos que olhar para o passado para reflexionar a respeito disso. E complementa Jung: se alguém estiver demasiadamente apegado aos pais, simplesmente transmitirá à família que fundar o mesmo tipo de ligação, no caso de conseguir fundar uma família. Desse modo, criará para seus filhos um ambiente psíquico tão lastimável como o que ele próprio talvez tenha tido. É por isso que nós temos que nos libertar de pai e de mãe. É uma das tarefas da psicologia que nós chamamos libertar-se de pai e de mãe. Não abandoná-los no sentido literal da coisa, não. Amá-los profundamente, mas libertar-se dos complexos perturbadores que muitas vezes eles nos trazem. E quantos permanecem presos? Eu não perdoo meu pai, não perdoo minha mãe por aquela atitude. E muitas vezes não percebemos o tempo que perdemos, as energias preciosas que perdemos ao não desenvolver o nosso processo psíquico. E Joana de Ângeles nos chama a atenção do Evangelho de Jesus. Quando buscado pela família, que lhe ignorava o ministério, duvidando da sua missão e assim tentando interrompê-la, quando ele punha os alicerces da boa nova nos corações, foi advertido por alguém que lhe disse: tua mãe e teus irmãos aí se encontram e chamam por ti. E Jesus, ciente da sua missão maior perante a família chamada humanidade, declarou: quem é minha mãe? Quem são meus irmãos? Senão todos aqueles que cumprem a vontade do meu Pai. Além dos laços familiares que temos nesta vida, temos por tarefa ampliar cada vez mais esses laços de fraternidade universal. Estabelecer dentro do laboratório da família uma convivência saudável, positiva, harmônica, construtora de valores, para que finalmente possamos entregar os nossos filhos à sociedade dizendo: eis aqui um cidadão que treinou os seus valores. Certamente que não sairão perfeitos, porque a perfeição é o nosso ideal. Temos as nossas limitações. Mas um ser que pelo menos entregamos em melhor condição do que recebemos espiritualmente. E assim caminharemos para a construção de uma sociedade melhor e mais fraterna. Ficam aqui as nossas reflexões, aguardando todos vocês para o nosso próximo encontro.

0: O dia nascer feliz. Bom dia mesmo. Eu sou André Carlos, sou voluntário da TV de Luz, estou aqui no Rio Grande do Sul. E eu quero saudar a todos que estão ingressando nesse programa, que é um programa que visa buscar, né, alegria, boa notícia, que a gente tem tanta coisa boa para já começar o dia com o coração aquecido, aquecido por Deus, pela espiritualidade. E eu tenho duas amigas comigo, olha só, duas amigas queridas. Eu estou, primeiramente, vou saudar a nossa querida Amanda, que está lá em Sergipe. Bom dia, Amanda.
1: Bom dia, André. Bom dia a vocês que nos escutam aqui no canal da TV de Luz. E também bom dia a todos vocês que já colocaram aqui seus comentários, que vocês também estão conosco fazendo esse programa, né? Que maravilha! Muito bom estar aqui com vocês, viu?
0: É o primeiro programa contigo, Amanda. Coisa boa, viu? Vai marcar aqui o coração. E nós temos também outra amiga que está em BH, em Belo Horizonte, que é a nossa querida Juscelia. Bom dia mesmo, Juscelia.
2: Bom dia, Brezinho. Bom dia, Mandinha. Bom dia, povo lindo que fica aqui conosco todos os dias. Vamos lá, nessa vibração amorosa de muito ânimo, muita fé e muita alegria. Vamos lá, bom dia.
0: E esse é o programa 792, isso mesmo, gente, 792 emoções gravadas aqui. A gente não lembra de tudo, mas fica no coração justamente essas lembranças de tantas mensagens, né, que nos alimentaram, que faz tão bem ao nosso espírito. E eu passo esse momento a fazer também a descrição da imagem da nossa tela. Nós estamos ao fundo, você não nos vê, isso é um podcast, um programa para se ouvir. E a tela tem flores, flores do campo, lindas, amarelinhas, e ao centro uma abelha que também está aí coletando pólen, realizando aquilo que nós também devemos fazer, que é, né, servir, servir a vida. E nós temos três, ou melhor, quatro banners, um no topo, um na direita e um e dois no rodapé. O banner do topo diz: para o dia nascer feliz, e o feliz é grandão, bom dia mesmo, e o feliz está em um facho de luz. Logo à direita, mas ainda acima, a frase: todos os dias às 6 horas, feliz sábado. E os dois zerinhos das 6 horas são duas carinhas sorrindo. Logo mais à direita, agora sim, em um banner vertical, nós temos a logo da produção, a TV de Luz, na coprodução Web Rádio Amigo Espiritual e no apoio à TV7, a Rede Amigo Espírita, a Rádio Portal da Luz e a Web Rádio Fraternidade, entre outros parceiros retransmissores deste programa matinal. E aí, no rodapé, nós temos dois banners em amarelo, na tonalidade amarelo, um fixo e um rolante. O fixo diz, né, tem um girassol, a imagem do girassol, um coração, e a frase: celebre a vida. E o que está correndo, né, o banner rolante, diz: curta e compartilhe, leve esse vídeo, e seja você também um semeador de luz. É isso que diz o banner do rodapé. E eu quero já ir abraçando você, amigo, amiga, você que está com certeza desde muito cedinho, porque muitos já compartilharam, mas eu quero convidar você a compartilhar se você ainda não fez isso. Por quê? Porque quando você compartilha, mais pessoas têm acesso a esse conteúdo. Às vezes a gente recebe um conteúdo e nem sabe de onde é que veio, né? Isso foi quando alguém deu essa curtida, né, e dá relevância a esse conteúdo, então esse conteúdo é apresentado a mais pessoas. Quando você compartilha, você ajuda o espiritismo, você ajuda com que essa mensagem ela seja levada adiante. Parece algo pequenino, mas faz toda a diferença, porque quando nós unimos forças, nós vamos com certeza nos fortalecendo para que estejamos nós aumentando a família. Eu vejo aqui todos os dias de manhã, alguns acordam bem cedinho, outros mais tarde, mas é tudo a mesma família, né? É que nem aqueles irmãos, que um já está pronto lá. Meu filho é elétrico desde que acorda, é bem cedinho, mas tem a minha outra filha que acorda mais tarde um pouco, mas está tudo certo, é tudo a mesma família. E é só algumas pequenas diferenças entre nós, né? E então, todos nós aqui vamos compondo a nossa família espiritual também. Tenha certeza, querido amigo, não é por acaso que nós estamos juntos, não é por acaso que muitos de vocês já acompanham o Pro Dia Nascer Feliz desde o início, lá atrás, lá quando a pandemia teve seu início, no início do programa, né? Então a gente fica tão feliz de contar com a sua presença, com sua alegria, com sua amizade também, esse amor fraternal que se dá entre grande família. E agora eu vou convidar você também para você separar um copo de água, uma garrafinha, porque nós vamos ter a prece inicial, e a Ju já está preparando aí algo para nós especial para que nosso coração seja tocado, né? Vamos, através das palavras da Ju, buscar Deus e a espiritualidade. Ju.
2: Vamos lá, coloquem aí as suas águas para serem frutificadas para o nosso bondoso amigo, irmão Jesus. Frutificar cada água que possa sim chegar em cada coração a mensagem de amor, de perdão, de cuidado que ele sempre tem conosco. Vamos lá.

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0: Que assim seja como essa canção, que sintamos Deus, que sintamos Jesus caminhando lado a lado conosco, nos fortalecendo, nos orientando, sempre nos levando por caminhos tão bons, caminhos que nos constrói a cada dia, a seres melhores, todos os dias. Gratidão, Mestre querido, gratidão, Deus, gratidão.
1: Gratidão, Juscelia, gratidão a Deus, que Ele possa nos amparar sempre, né? Com certeza, uma prece em formato de música, levando o nosso coração a sentir, né, essas boas vibrações já desde cedinho. A gente agradece mesmo, de coração. E agradece quem chegou cedo também aqui no programa. E tem o Beto Leite, que abriu a sala, Amanda. Olha só, Amanda, quem chegou aqui cedinho, ó.
2: É, pois é. Beto, bom dia, amigo. Você que sempre contribui conosco aqui, fazendo seus comentários, que Jesus te ilumine também. Ele nos diz aqui, bom dia, alunas amadas. Hoje, sábado, a escola encontra-se aberta para a entrada da luz. Boa aula a todos, gratidão sempre. E várias casinhas aqui, remetendo, sendo as escolas, né? Obrigada, Beto. Que Jesus abençoe você também, viu?
1: E eu vou lembrar que muitos que estavam no chat vieram para conversar aqui com a gente, inclusive a Juscelia, né? Juscelia Amanda
2: Pois
1: também no
2: é,
1: começo. Então,
0: verdade.
1: gente, ó, Beto, se tem vontade de participar, entre em contato que a gente conversa contigo aqui e é possível. Não só o Beto, mas todo mundo que está com a gente também. E a Marlene também chegou cedo aqui, Juscelia. Deixou já duas, ou melhor, duas mensagens já, uma seguida da outra aqui, ó.
0: Essa querida, ela está todo dia presente, né? E ela começa cedinho, já deixa aí as suas impressões de vibrações maravilhosas. Ela deixa bom dia, irmãos, paz e bem, feliz e abençoado sábado, pro dia nascer feliz com Jesus e Maria Santíssima. Gratidão. Gratidão, Marlene, você aqui com essa energia todos os dias maravilhosa.
1: E eu quero saudar também a Valda. Um cheiro para ti, ela traz um bom dia com Jesus. E sempre lembrando do Mestre, a Valda já também levando o nosso pensamento a Jesus. Eu acho que a Valda não esquece nunca de Jesus, né? Ele pode esquecer qualquer coisa aqui no programa, mas Jesus, e eu tô contigo, viu, Valda? Não esqueça, não esqueça mesmo. Nos lembre sempre, querida. Um cheiro para ti. Se tem
2: Cheiro,
1: alguém que.
2: Valdinha, minha mãinha de Recife, um cheiro, viu?
1: Amanda vê pessoalmente, né? Aí já conheceu a Valda também, com certeza.
2: Sim, nossa, é amigona, é amiga da família do meu marido, e a gente abraçou ela também. E ela me adotou como filha, né? Então, assim,
1: Olha que
2: é uma
1: maravilha.
2: gratidão para ela. Um cheiro,
1: Sim.
2: muita saudade de você. É.
1: Eu também quero, Valda. Eu já tô na fila aqui, viu, Valda?
2: Ah, não tem quem não conheça a Valda que não queira, assim, ser abraçado por ela, ter o carinho dela. Ela é uma pessoa, assim, iluminada. Jesus abençoe, viu? Saudade de você.
1: E tem mais gente chegando aí, Amanda.
2: É a Janete da Rosa, ela nos deseja bom dia, amigos, bom dia mesmo, muita paz a todos. Oh, fala aí de São Borja, no Rio Grande do Sul. Um cheiro, Janete. Janete é uma mulher de pele clara, ela está usando um óculos de armação prateada, eu acho. Ela tem cabelos lisos, estão presos para trás e ruivos. E está com um leve sorriso no rosto. Obrigada, Janete, pelo seu comentário, pelo seu bom dia. Que Jesus abençoe você grandemente.
1: Ju.
0: Olha, quem está conosco é Neida, outra querida de todos os dias aqui. E ela deixa para gente bom dia, chuva de bênçãos aqui em Aracaju e em todo o planeta, lugar de oportunidade de aprendizado, que possamos acabar um livro e iniciar outro novinho. Gratidão, Jesus. Falou tudo aí, Eneida. O tempo já ajuda, né? Nos remete a esse cantinho, a pegar mesmo um livro para ler. Que maravilha, Eneida. Grande cheiro, minha linda.
1: E tem também o Felipe Souza, ele traz um bom dia, família querida, irmãos, do Pro Dia Nascer Feliz. Ótimo final de semana para todos nós e boa aula na Escola Amada. Pessoas, ele está em Feira de Santana, lá na Bahia, querido. Um cheiro para você e para todos os baianos também. Amanda?
2: A encarnação Moreno. Encarnação, cheiro, encarnação. Encarnação também é voluntária daqui da TV de Luz. E de vez em quando está lá na nossa prece pela vida, que é todos os dias às 18 horas, fazendo a reflexão, vibrando pelo planeta. E aqui ela nos deseja um bom dia, meus irmãos, paz e luz para hoje. Abraços quentinhos a todos. Ai, que maravilha, abraço quentinho, é muito bom. E a encarnação mudou sua foto de perfil, tá linda a encarnação. Ela tá com uma foto preta e branca, mas é uma mulher de pele clara, cabelos lisos, estão soltos e com um lindo sorriso no rosto. Ai, encarnação, amei sua foto, tá linda.
1: E nós temos aqui também, Ju, a Regina Beatriz. Quem será que é a Regina Beatriz?
0: Você conhece?
2: Ela está no Rio de Janeiro, não.
1: Isso. E eu queria aproveitar, viu, Ju, depois sou dela, mas eu queria aproveitar para lembrar você que está acontecendo o congresso da Espiritismo.net hoje, ou melhor, ontem à noite começou, né, o congresso, e hoje tem sequência. Hoje e amanhã ainda tem muita coisa boa no YouTube. Na TV de Luz eu acho que tem, agora eu tenho que ver bem certinho aqui como é que tá, mas é, tem vários parceiros que estão redistribuindo esse sinal maravilhoso do congresso espiritismo.net. Fica ligado aí que tem muita coisa boa, viu, Ju?
0: Oh, com certeza, vamos acompanhar isso aí, né, essa maravilha que tá aí pra gente, e a Regininha tá lá. No Rio de Janeiro. Só quero saber se tem cafezinho, pão de queijo aí. Onde tu tá?
2: Ah, com certeza ela deve ter pedido para providenciar. Um cheiro, Regina. Saudade. Ó, ela tá dizendo aqui, André, que é, vim desencarnar a saudade de pessoas muito queridas.
1: Ah, agora achei. Ah, é verdade, ó. Desencarnar a saudade, coisa da Regina.
2: É, só ela mesmo.
1: Coisa boa, querida. Olha só o que a Regina tá cheia de comentário aqui, ó. Já ri, já chorei e o coração saltitando que nem está a Belinha lá no início do programa, né?
0: Ô, oh, delícia!
1: Vários comentários que estou trazendo aqui para todos, essa querida que está com a gente sempre aqui, né? Sempre trazendo também as suas impressões. Também nós temos a Marlene, Ju. Saúde ela, por favor, para nós.
0: Ela deixa aí pra gente. Gratidão, André, Amandinha e Ju. Coloca girassóis e emojis com coraçõezinhos. Gratidão a você, Marlene, essa energia boa que você deixa todos os dias para a gente aqui.
1: E é isso, são essas as pessoas que nos saudaram muito mesmo antes de iniciar o programa, né? Mas tem muito comentário que rolou aqui, coisa boa, já estou até me atualizando, logo, logo a gente vai trazer o teu comentário. Mas a gente precisa iniciar, né? Iniciar esse programa maravilhoso, e a gente vai iniciar já abraçando os voluntários, as pessoas que ajudam, que contribuem no programa. Muitos deles estão conosco aqui também, nos bastidores, ouvindo, ajustando, ajudando, seja no texto, seja na parte da técnica, né? Tem um monte de coisa aqui que precisa ser juntado, né? Ser unido para que esse programa chegue até você. Então, a gente agradece todas essas pessoas com um abraço. Um abraço, um cheiro. Que essas pessoas possam sempre perseverar, né? Às vezes é um rodízio para poder contribuir, e isso é tão bom, porque a gente se sente amparado, né? Às vezes tem que viajar, como a Regina, que foi, né? Foi fazer uma viagem maravilhosa, aí outro assume e a gente vai se revezando. Isso é tão legal, é uma amizade, né? É uma coisa de família mesmo. A gente agradece a todos esses voluntários queridos, né? E a gente vai entrar nesse momento, um momento que a gente amolece o coração. Eu digo assim porque a poesia é algo muito maravilhoso que nos amolece por inteiro, né? E agora é o momento do bom dia com alegria e poesia. Quem vai trazer para nós vai ser a Ju, essa poesia maravilhosa que foi separada com muito carinho. Por quem? Por quem? Pelos voluntários do programa também.
0: Isso, vamos lá. Súplica de Natal. Senhor, Tu que deixaste a rutilante esfera, em que reina a beleza e em que fulgura a glória, acolhendo-te humilde a palha merencória do mundo estranho e hostil em que a sombra ainda impera. Tu que por santo amor deixaste a primavera da luz que te consagra o poder e a vitória, enlaçando na terra o inverno, a lama e a escória, dos que gemem na dor implacável e austera. Sustenta-me na volta à escura estrebaria, da carne que me espera em noite rude e fria, para ensinar-me agora a senda do amor puro, e que eu possa, em teu nome abraçar renovada, a redentora cruz de minha nova estrada, alcançando contigo a ascensão do futuro. A súplica de Natal é de Carmen Cimira e do nosso querido Francisco Cândido Xavier, do livro Vozes do Grande Além. Um cheiro, um abraço a Carmen Cimira e ao nosso querido Chico, por trazer tanta coisa linda nessas palavras.
1: É isso, Ju. E a gente já vai preparando a casa para o Natal, né? É, cada casa
0: Verdade.
1: tem um ritual, vou usar essa palavra, característico, né? Tem um ritual. Tem algumas pessoas que o Natal é imprescindível. E eu acho que, simbolicamente falando, muito mais do que o ritual de arrumar a casa, arrumar as coisas, né? Que a gente possa ter um Natal com muita esperança no coração, que a gente possa vibrar, né, amor pelo planeta e realmente se ligar àquilo que é. Aquilo que é bom mesmo, né? Porque, gente, eu acho que não tem época mais para mim, né? Bom, aí é muito pessoal, mas para mim não tem época mais onde a gente sente, né, a espiritualidade se aproximando da gente, porque a gente está chegando perto de Jesus. Ou melhor, da data que cristãos ou não acabam lembrando, né, de Jesus, porque é uma data que ele vai que ele nasceu. Então a gente vai se aproximando dessas vibrações com certeza e vamos aproveitar nós espíritas para que isso possa realmente fazer diferença, diferença no planeta. A gente vai fazer diferença agora num ano que nos com certeza vai trazer muitas esperanças, novas oportunidades e que nós estejamos prontos para todas essas oportunidades que a vida nos traz. Essa poesia já me lembrando, né, desse clima maravilhoso do Natal. Trazendo todas essas lembranças. Para mim, eu confesso para vocês, eu que nem falei para vocês porque isso é particular, né? Mas para mim é uma época muito importante aqui, onde em família, por mais que eu esteja distante dos meus familiares, dos meus genitores, a gente acaba se aproximando bastante por causa do Natal. Isso é tão bom, né? Vamos desfrutar dessas experiências maravilhosas que Deus nos possibilita, nos traz, nos concede com essa reencarnação. E
0: É isso
1: vamos
0: mesmo,
1: agora.
0: né?
1: Opa, fala, Amanda.
2: Pois é, essa é uma mensagem que, assim, aquece nossos corações, né? É uma súplica de Natal, falando aí de uma. Às vezes a gente tá melancólico, né? Porque realmente tudo nos leva a nossa família, pensar na nossa família. Às vezes estamos longe, às vezes quereríamos que nossa família estivesse mais presente, né? Às vezes estão próximas, mas não tão presentes. E às vezes temos dores, melancolias, tristezas, angústias, mas que nessa súplica de Natal, a Deus, a Jesus, que o nosso coração ele seja fortificado pelo poder do amor. E é um momento que se fala muito em Jesus, então é importante, né? Independente de qualquer religião, que quando Jesus chega até nós com sua luz, com seu amor, com sua paz, ele refrigera a nossa alma, o nosso coração, para que nós consigamos vencer mais um desafio. Todos os dias nós temos, mas para a súplica de Natal, nós que já estamos em dezembro, já estamos nesse clima, que nós tenhamos essa força trazida por Jesus, por Deus em todos nós. É uma boa mensagem, uma boa poesia.
1: E é isso, Amanda. E eu vou trazer para vocês. Opa, eu estava esquecendo dos aniversários. Estava indo para os registros já, mas tem gente que está de aniversário. Eu quero ver aí. Vai colocando no comentário se tem alguém. A Regina não está aqui, mas a Regina pode colocar, viu, Regina? Eu vi que está
0: Ah,
1: comentando.
0: é, Regina,
1: Pode
0: ajuda a
1: colocar as
0: gente,
1: pessoas
0: viu?
1: para a gente abraçar aqui. A gente abraça todo mundo que está de aniversário. Eu não vi ainda. Deixa eu ver se tem
0: É,
1: algum
0: também não estou
1: comentário.
0: vendo,
1: Também não
0: não.
1: vi, não.
0: Coloca aí, gente, vocês que conhecem alguém que está aniversariando hoje, ou aniversariou ontem, que a gente não trouxe no programa de ontem, que a gente possa vibrar aí com eles, porque é um dia muito especial, né?
2: É como colocando aqui a mensagem, né? Você mereceu realmente renascer, né? A súplica que nós fazemos de estar aqui nesse mundo, né? Com esses desafios que nos ajudam a crescer cada vez mais, né? É um dia para celebrar mesmo, né? É, você acordou, você está aí para mais um dia, mais uma oportunidade, e fechando um ciclo, iniciando um outro. Que Jesus abençoe você, que tenha muito amor em seu coração e que possa compartilhar com os seus, sendo hoje e daqui para frente.
1: É isso, gente. Abraçando com muito carinho esse povo querido, né? A todos os nossos amigos, familiares, aqueles que estão completando aniversário hoje. Reencarnar é maravilhoso. E eu também posso dizer que é um aniversário também quando você entra no plano espiritual também. Então, a gente, hoje eu vou fazer algo diferente, que é abraçar a todos que estão aniversariando do lado de lá. Isso mesmo, querido. A gente sabe que tem os dois lados da vida, né? Os dois planos. Mas é tudo uma vida só, então a gente abraça também a todos que renasceram, né? Vamos usar essa expressão que não é a mais adequada, ou que ingressaram no plano espiritual, que também não deixa de ser um aniversário. Que Jesus ilumine os corações de todos que estão do lado de lá também. E a gente segue, agora sim, já estava pulando aqui, mas agora sim a gente vai seguir para os registros históricos. Na verdade, são efemérides espíritas. E lá em 1966 é realizada a primeira palestra do médium Divaldo Franco em Maracaibo, na Venezuela. Quase não consegui pronunciar a palavra Maracaibo. Olha só, o Divaldo já trabalhando, né, esse querido, nesse mesmo dia, em dezembro. Divaldo, que nos alegra tanto, né, por ter feito essa peregrinação, eu diria, pelo mundo, levando a mensagem do Espiritismo, levando a palavra dos espíritos também. Então a gente agradece a esse querido, que lá em 13 de dezembro teve na Venezuela, aqui pertinho da gente, mas eu falo pertinho da gente, Brasil, né? Porque eu estou bem, bem distante, estou quase no oposto do país aqui. Mas a gente abraça esses queridos, lembrando também desse povo, né? Que Jesus possa iluminar com muita paz, com muita renovação a todos os venezuelanos, em todos os seus desafios, em tudo que eles passarem, que Jesus possa estar se aproximando dessa nação irmã, aqui a nossa nação irmã. Que Jesus abençoe com muita paz mesmo. E as fontes são www.autoresespiritasclassicos.com. Daí a gente tira essas notícias maravilhosas aqui das efemérides espíritas para vocês. E eu quero dar uma olhadinha no chat para ver como é que está esse povo aí, como é que está a movimentação aqui.
2: Muito comentário.
1: Gente, dando parabéns para todo mundo. Fala aí, Amanda, o que tu enxergou de legal aqui? Vamos ver.
2: Ah, deixa eu ver aqui. Eu vi que Regina, ela não teve pão de queijo para ela.
1: Ah, achei.
2: Ela, tá dizendo aqui,
1: ela trouxe pão de queijo.
2: E ela levou o queijo canastra para fazer. Ela disse que café tem, mas o pão de queijo não, que ela vai ter que fazer. E ela levou o queijo canastra para poder fazer.
1: É o kit mineiro de sobrevivência, existe isso?
0: existe sempre, esse aí não falta não, meu filho. Não falha, o queijinho não pode falhar.
1: Gratidão, amiga, por trazer essas vibrações de paz. E temos outra pessoa também que está amanhã, a gente pode esperar o Gil aqui com a gente, então que Jesus abençoe você, querido, e a toda a tua família também. Ele traz um bom dia, minhas amadas irmãs e meus amados irmãos, paz, amor, luz e alegria na companhia de Jesus. 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Muitas emoções para você também, querido. O Gil, que estará conosco no domingo cedinho também. E nós temos a Doroteia trazendo uma mensagem linda aqui também, lá de Parnaíba, no Piauí. E ela fala: bom dia, meus amores, que Deus abençoe nosso final de semana. Andrezinho, um abraço fraterno na família. Que coisa boa! Olha só, já recebi aqui, fiquei realmente muito feliz com o teu comentário. Que Jesus guarde e proteja hoje e sempre. Gratidão. Gratidão a você pela companhia, pela amizade de sempre, viu, querida?
0: Você viu aí o que ela colocou aí, Andrezinho, também? Que ela colocou aí hoje e amanhã. Hoje e amanhã é a lavagem dos potes da pomada do vovô Pedro. Aí ela está pedindo vibração, que ela não pôde ir porque ela está com Covid, a Doroteia. Ah, logo, logo, você fica bem, Doroteia?
1: Não achei, mas já tá dito aí, Juscelia falou. Não achei mensagem. Ah, tá. Aqui achei, tá. Abraço a você, querida. Nós esperamos que agora não tenha mais a força, e eu acho que não está tendo mais a força que estava antes, né?
0: Verdade.
1: Esse vírus que com certeza trouxe muitas transformações no nosso planeta, mas agora a gente sabe que ele já não está mais com a mesma intensidade. Então, nós rogamos a Deus e agradecemos, né, pelo aprendizado passado, mas agradecemos também o momento agora de maior tranquilidade no presente. É muita alegria podermos estar desfrutando, né, desses momentos que nós estamos vivendo agora, e a gente sabe também que, de alguma forma, deixou um rastro, né, que sempre gerou impacto. Não existe família que não teve um impacto, eu posso dizer.
0: Verdade.
1: Então, a gente lembra disso também, com o coração consternado de todos esses acontecimentos que aconteceram, né, as perdas, as pessoas. A gente abraça todos esses queridos, né? E roga agora, e agradecendo a Deus mesmo, só lembrando, né? Graças a Deus ele tá fraquinho agora, o vírus já não tá mais daquele jeito que ele tava antes. Espero também que a gente tenha aprendido sempre a lição. A gente, como espírita, a gente tem que levar por esse lado e olhar também por esse lado, que é o lado da lição, viu, Doroteia? Então, segura firme aí, mulher, segura firme aí que tá tudo certo, graças a Deus, né? Estamos vivendo esse momento. E ela fala... fala que tem gente reencarnando, então tem um parabéns aqui, ó. Parabéns pro Gael, que reencarnou, e pra Thaís e pro Igor, que são tutores. Olha só, parabéns, Gael, e também parabéns, você mereceu renascer, né, Gael, e a Thaís e o Igor também, que Jesus possa abraçar, iluminar vocês. Eu às vezes me perco um pouco nos comentários aqui, é muito comentário, mas a gente vai achando sim, aos pouquinhos o pessoal vai despontando aí, quem tá no aniversário vai trazendo, né. O Jorge também está com a gente aqui, ele traz um bom dia para todos, ele está em São Paulo. E a gente abraça você, Jorge, e a todos os paulistas queridos que estão também com a gente aqui, né? E a Lourdes, olha só, de Astolfo Dutra lá em Minas Gerais, a gente abraça. Mineiro tem uma representante aqui, uma querida, que é a Juscelia, mas a gente abraça em nome da Lourdes também, a todo mundo que está em Minas Gerais. E a Lourdes traz um bom dia a todos os irmãos, para o dia nascer feliz. E ela pede oração, né? A gente abraça esse querido Lucas, que é um pequeno, né, que está precisando das nossas orações. A gente abraça você, Lourdes, também, a todos os familiares. E lembrando que no momento de radiação, a todos que estão aqui no chat, né, e também aquelas manifestações da mente, que a pessoa coloca a pessoa no plano mental, também, com certeza, os benfeitores vão estar abraçando. A gente sempre deixa isso bem claro, né, que a gente aqui também... A gente, no momento de vibração, a gente, de alguma forma, endereça os melhores pensamentos para que as pessoas possam estar melhorando, né, em todos os sentidos. Então, vamos seguir, porque agora nós temos um projeto maravilhoso para falar aqui, um projeto que a Ju conhece muito bem, né, Ju? E é o projeto do SOS Prece junto com o Escutatório.
0: Com certeza, essa união linda, né? Essa escuta sensível, afetiva e respeitosa. 24 horas por dia, nos 7 dias da semana. E esse trabalho ele é realizado por voluntários, né, que oferecem essa escuta sensível e afetiva. E logo em seguida, transmitem mensagens de fé e esperança através da prece e das palavras do Cristo. Esse trabalho é um trabalho de coração para coração. E os pilares dele são a escuta e a oração. E esses atendimentos, gente, são ecumênicos, são para todos que podem aí sempre encontrar esse ombro amigo. Muitos corações que possam estar aí angustiados vão se recompor quando explicam a alguém compadecido as dores que carregam consigo. Esse trabalho é o coração que escuta ajudando. E o custo, gente? E o custo? O custo é de uma ligação local. Você pode divulgar, se precisar, você faça o contato. Anote aí, o DDD é o 31-3334-9700. Se você ainda não anotou esse número, ouça novamente aí, 31-3334-9700. Porque a escuta e a prece clareiam o caminho. E um grande abraço e gratidão a esses trabalhadores desse projeto tão lindo.
1: Gratidão a todos os voluntários que passaram a noite trabalhando, né? Eles se revezam para estar 24 horas abraçando, né, em forma de ouvir você. Então, um dia a gente liga, outro dia a gente é voluntário. O espiritismo é assim, né? A gente vai se revezando, que nem aqueles cisnes, né? Um na frente, outro atrás, para poder dar um impulso, né? Um vai incentivando, mas aí quando cansa, o outro assume. A gente, eu acho que tem que ter essa visão, né? E também, de certa forma, um senso. Eu não diria humildade, porque a gente ainda está estruturando essa virtude, mas um senso de humildade para saber quando está bem e quando não está muito bem, não, viu? A gente tem que saber ter esse termômetro aí. E o projeto escutatório, junto com a SOS Preces, é justamente essa junção, né? As pessoas vão aí revezando, vão se ajudando. E aí a soma desses esforços acaba por trazer esse serviço maravilhoso que a gente também abraça aqui, que é o SOS Preces, junto com o CVV, que também traz muita, muita, muita esperança àqueles corações doridos. Então a gente agradece esses queridos e segue para nossas dicas culturais, que é outra forma também, esses programas que nos ajudam a interpretar, a refletir, a perceber o espiritismo com novas cores. Né? Olha, eu acho tão bom isso, sempre que a gente olha a mensagem, mesmo que conhecida, a gente retoma ela, a gente pode de alguma forma crescer. E o espiritismo tem um leque de possibilidades. Gente, em uma reencarnação não dá não, viu? Tem tanta coisa para ver no espiritismo, tem tantas áreas, né, diferentes para a gente poder, tem tantos livros para a gente poder crescer. E nas dicas culturais de hoje, que eu quero convidar a Amanda para trazer a nossa primeira dica, o que os voluntários separaram para nos iluminar aqui, querido?
2: Olha, está trazendo aqui para a gente um programa acontecido bem no início do consultório de afeto, é o programa de número 14, num quadro que nós fazemos todos os últimos sábados de todo mês, que é o quadro Posso Perguntar, que são aquelas perguntas que não tiveram tempo de serem respondidas ao longo do mês, elas são trazidas nesse quadro, né, nesse último sábado de cada mês. E nesse programa de número 14, a Aurora Costa, que é psicóloga integrante, né, da mediação do programa, trouxe aí o Renner Cunha. E nesse programa, que é onde se você vivencia aí o desafio da dependência química ou não química, né, se sabe o que é, né, a codependência e como buscar apoio. Então, esses e outros temas, eles são tratados por profissionais da saúde mental. Né, e o propósito é acolher, esclarecer e orientar à luz da ciência e da espiritualidade. E nesse vídeo que a Aurora recebe, o Renner, que é um psicólogo clínico, fitoterapeuta e trabalhador espírita, há essa interação com os internautas, respondendo diversas perguntas e trazendo relatos enviados pelo público. Então, é um programa muito especial, um programa que acontece hoje às 21 horas, e a gente convida vocês. Né? E particularmente nesse programa foi muito emocionante, né? Principalmente na parte da vibração, né? Final, vibração na prece de irradiação, né? Que nos traz esse amparo, que não é fácil, né? Não é fácil ter temas tão fortes em nossa vida, né? Que é a dependência química, dependência alcoólica, né, vários outros vícios que são trazidos, que trazem essa dependência, né, que são índices altos. A gente sempre conhece alguém ou tem alguém em nossa família que passa por esse desafio. E é importante, né, porque quando a gente conhece, o conhecimento é libertador e traz esse direcionamento. Né? A gente se sente mais confiante, sabe que vai chegar ao fim, porque tudo passa, mas que nesse momento a gente precisa encontrar aí a força necessária. E vários programas vêm trazendo vários temas ligados aí à dependência, às dores da alma, né? Para que nos auxilie na condução desses momentos tão, tão desafiadores, né, André? Então, esse convite para que você assista, né, o programa de hoje, o primeiro do mês de dezembro, e todos os sábados, às 21 horas, tem audiodescrição também.
1: O nome já diz tudo. Consultório do Afeto, né? Quem não quer? Eu quero. Então, vamos juntos, vamos todos nós juntos. Estou colocando no chat aqui para vocês. essa primeira dica é a nossa dica cultural. Mas na sequência agora nós temos também as dicas do Clube do Livro Espírita. E a Ju vai nos ajudar aqui, enquanto eu trago no chat para vocês os links para você acessar esses livros maravilhosos do Clube do Livro. Ju?
0: Vamos lá. A primeira dica, o melhor é viver, é do Richard Simonetti. Sob orientação espiritual, um grupo mediúnico desenvolve ações socorristas em favor de pessoas que cogitam desertar da existência. Dramas pungentes, experiências edificantes, ações salvadoras e testemunhos comoventes sucedem-se nesse surpreendente painel a enfatizar. Jamais cogitar a indesejável fuga. Jamais desistir de viver. E a segunda dica, Um Anjo em Nossa Vida, de Célio Xavier de Camargo, ditado por César Augusto Meleiro. César Augusto, morador da colônia Céu Azul, acompanha todo o processo da volta de um amigo ao corpo físico. Angustiado, Maneco não sabe como será recebido e o que terá de passar para resgatar suas faltas de existências passadas. Por isso, precisa da ajuda do amigo. De forma sensível e vibrante, a reencarnação, tema comumente envolto em dúvidas e temores, é abordada com amplitude, destituindo o caráter místico e revelando todo o seu esplendor e graça divina. Ficam aí duas dicas maravilhosas para a gente poder sentir.

0: procura lá na Federação Espírita Brasileira, no próprio site mesmo, e tem como ingressar nesses grupos de estudo onde você pode participar, né? Não é participar, eu digo, além do chat, você pode participar com vídeo também, se quiser, tá? É porque, é claro, no YouTube a gente tem uma participação um pouco restrita, né? É o chat. Aqui a gente tenta dar o máximo de valor possível para o comentário. Mas nos cursos pelo Google Meet você tem vídeo e áudio. Isso dá uma interação toda especial, viu, gente? Procurem lá na Federação Espírita Brasileira. E também aqui tem mais outras dicas que a Inês traz, que é na Boa Nova, com o Saulo, né? O Saulo, nosso querido, né? É, Saulo César. E mediunidade com a Terezinha Oliveira. Filosofia com Maria Helena. Olha só quanto curso bom tem aí, gente. Esses dois últimos eu confesso que eu não conheço ainda, viu? Mas tem tantas possibilidades. Isso nos deixa muito felizes, Eneida, pelo teu comentário, mas também pela certeza de que portas se abrem e se abriram, né? Se o Covid trouxe os desafios, olha só quantas portas se abriram para o espírita atento, né? O espírita que está atento aí pode com certeza ingressar. Tem as palestras também na TV de Luz, você tem acesso aos conteúdos pelo YouTube que ficam sempre gravados e a gente vai seguindo, né, cada vez mais unidos. E hoje eu sinto assim, porque antes o trabalho era muito restrito, a nossa casa é espírita, e hoje a gente vê o trabalho se ampliando, é claro, sem esquecer o trabalho presencial, sem esquecer tudo que a gente faz presencialmente, mas também há um complemento que a gente pode buscar pela internet. E é isso que a Eneida traz para nós, muito bem lembrado, viu, querida? Vamos seguindo juntos, né, nesses grupos maravilhosos de estudo que tem pelo Brasil. Eu confesso para vocês que eu gosto muito de acessar. Aqui pela Federação Espírita Gaúcha também tem muito, né? Federação Espírita do Rio Grande do Sul tem muitos treinamentos, né, muito importantes para o Espiritismo. Vou deixar a dica aí para você acessar o Fergs TV, né? Fergs, assim bem como eu estou comentando para vocês, que é a nossa federativa aqui do Rio Grande do Sul. E o pessoal está comentando aqui da pomada, vou, Pedro, eu tenho uma do lado aqui, eu tenho sempre uma do meu lado aqui. Se começar a dar um pigarro na garganta, é na garganta que vai. Se doer o ouvido, é no ouvido que ela vai. Então, é uma pomada que está aqui do meu lado. Eu vou até fazer um barulhinho para você escutar como é que é. Estou com a pomadinha do meu lado, sempre aqui. É, me ajudando. Quem falou foi a Doroteia, né? A Doroteia falou aqui que elas estão lavando os potes, né? Para fazer essa pomadinha maravilhosa. E a Marlene também comenta aqui, né? Que ela ama a pomada Vovô Pedro. Jesus, cure você logo. Então, usando a pomadinha, com fé, com amor e gratidão, com certeza, todos esses bons sentimentos, isso vai acelerar o teu processo, viu, Doroteia? E nós temos a Maria Eduarda também, que traz um comentário maravilhoso aqui, Amanda. Traz para nós o que a Maria falou.
1: Ô, Duda, um beijo, querida. Saudade de você. Ela diz assim: bom dia, irmãos, com as mãozinhas unidas. Paz e luz, esperança e harmonia a todos nós. Gratidão, amoroso Paizinho Celestial, pela manhã cheia de alegria. Gratidão, bondoso Jesus, sua doce palavra a todos nós. E aí a imagem do mundo e uma flor. Duda, um cheiro, obrigada pela oração, é uma oração aqui. Que linda mensagem, obrigada por compartilhar, por desejar aí o seu amor para todos nós também, vibrando aí todo o seu amor. Um cheiro, amiga.
0: Gisele, a Eneida comenta sobre os livros também.
2: Que autores maravilhosos. Richard, olha a intimidade, é alegre e certeiro. Célia Xavier, uma linda e estudiosa. Viva o Clube do Livro. Isso aí, tô contigo. Viva o Clube do Livro.
1: Viva!
2: Tantas coisas boas.
1: Realmente.
0: E também temos a Ana Gerhard. E ela fala que o nosso dia seja incrível lá em Macaé. E a gente abraça todo mundo do Rio de Janeiro agora, esses cariocas lindos. Então a gente abraça a todos que estão, em nome dessa querida que colocou aqui no chat para nós, desejando um dia incrível. E com certeza, nós acreditando, a gente vai ter esse dia, viu, querida? Vamos sim, vamos juntos acreditando que, mesmo tendo desafios, o dia pode ser incrível de aprendizado, desde que nós estejamos sintonizados com esse Pai amoroso que nos traz tantas bênçãos. E a Rosângela, ela teve curiosidade aqui, viu, Rosângela? A Rosângela Atanave pergunta, né, onde é que encontra essa pomada? Ela é distribuída gratuitamente.

0: gratuitamente, tá? Nos centros espíritas, viu, Rosângela? E ela foi, se eu não me engano, na forma de João Nunes Maia. É uma fórmula espiritual que chegou e foi incorporada por muitos centros espíritas que fazem, né? É uma fórmula aberta, não é? Não tem nada de secreto não, viu, Rosângela? Mas isso pode ser produzido pelo centro espírita. Muitos disponibilizam essa pomada, né? Que se chama pomada... Ô, Pedro, aqui eu tenho... Deixa eu ver o que tem no frasco que eu tenho aqui. Está escrito Casa Espírita Dona Cidinha, de Limeira, São Paulo. Fórmula espiritual em poder, ou seja, está sob a custódia da Sociedade Espírita Marla Nunes, de Belo Horizonte, Minas Gerais. Então, estou trazendo para vocês o frasco que eu tenho, tá, gente? Mas é claro que você pode encontrar facilmente essas informações na internet, tá?
1: Marlene está falando aqui também, viu? Que você trouxe agora, André. A Marlene também colocou no site, no chat, dizendo que pode encontrar aí a história do site, falando que foi essa fórmula trazida pelo João Nunes Maia, né? Que está num plano espiritual. Ela colocou aqui também no grupo, no chat.
0: Cheiro para você, querida. Não cheiro para você. Isso, está em Belo Horizonte.
2: Ela é de
0: essa que eu recebi é de Belo Horizonte também. Essa,
2: e é feito aqui pertinho aqui do bairro, próximo aqui ao meu bairro aqui. É pertinho aqui esse centro espírita onde é feito aqui. Muito legal, gente. É só procurar mesmo na internet, você fica sabendo de tudinho.
0: É isso aí, gente. E a gente segue agora já com esses comentários maravilhosos. Escutamos livros, né? A gente já preparou o nosso coração. A gente já, de certa forma, aprendeu também, né, com esse consultório do afeto, tantas coisas boas que a gente tem para se instruir na internet. A gente deixa sempre essa lembrança, né? Vamos aproveitar esse momento que nós estamos vivendo para se instruir. Nós temos o Clube do Livro Espírita, que também é uma forma de você se instruir, trazer alegria, instrução para a sua família também. Você pode se associar ao Clube do Livro. Eu já estou projetando para vocês aqui um número que você pode entrar em contato para fazer parte do Clube do Livro do Luz da Verdade, que é 81 981 17 41 10. Esse é o telefone para você falar com a Valda. A Valda que nós estávamos conversando aqui no início, que é muito próxima da nossa Amanda aqui. Eu me coloquei na fila também, é uma queridona. Você também pode, viu? Você também pode ligar para a Valda e provar um pouco disso. No Clube do Livro Espírita, você vai ter dois livros a cada dois meses. Então, são livros especiais, né? Livros de lançamento, livros que são separados com todo cuidado para você receber, né, no seu lar. Onde você esteja, você vai receber. Chegou o correio está entregando para você esse livro, que é o propósito do Clube do Livro Espírita. E isso ajuda, né, a manutenção também das obras sociais que são realizados nas casas espíritas. Nós lembramos aqui que as casas espíritas, muitas delas, elas são aderem, né, ao Clube do Livro como uma forma de manutenção das suas atividades. Então você pode procurar ou pode também ingressar aqui no Clube do Livro do Luz da Verdade. Um cheiro na alma para essas pessoas que estão aqui envolvidas, né, no Luz da Verdade, fazendo esse trabalho maravilhoso. Quando a gente recebe um livro, é um carinho, né? Então, muitos de vocês já falaram aqui no chat também, manifestaram, acho que, não sei se hoje, mas eu vi um comentário sobre a questão da Valda separar os livros com carinho, com cuidado. Eu já recebi aqui e a Valda faz um bilhetinho. É muito legal, gente. Olha, vocês precisam fazer parte, né, do Clube do Livro Espírita. E a gente deixa o telefone frisando o código 81 981 17 41 10, que é o telefone da Valda, que vai fazer esse intermédio. Também. A Doroteia traz aqui, ó. Agora estou matriculada em 3 cursos, viu só? A Doroteia está estudando bastante, viu? E ela faço é botar na boca. Engulo mesmo saboreando. Antes era feito em Teresina, mas agora estamos fabricando aqui em Parnaíba. Gente, está escrito uso externo aqui, mas eu já ouvi falar várias vezes que sim, né? Tem pessoas que põem até na boca e tá tudo bem. Eu acho que são coisas naturais, né? Então,
1: ela
0: tá escrito nos externos, viu?
1: Ela tá falando com a pomada vovô Pedro, né, André?
0: Isso. É, ela tá falando com a pomadinha.
1: Né? O que é?
0: É, eu acho que o Douglas já comentou que também já ingeriu, então... Eu nunca ingeri, tá, gente? Eu passo ela como se fosse uma pomada no corpo mesmo, aonde eu preciso, onde eu sinto dor, né? Uhum. Então, a Dorotheia trazendo para nós aqui um comentário sobre essa pomada maravilhosa, né? Que nos ajuda, é mais uma bênção espiritual que nós recebemos aqui como reencarnados, que nos aproxima, né, desse bem maior, né, que nos possibilita ter um pouco de alívio. É claro que uma prece alivia, sim, né? Mas os espíritos são tão carinhosos que eles ofertaram para a gente essa possibilidade também. E seguindo do Clube do Livro aqui, nós temos a nossa mensagem, né? A nossa mensagem maravilhosa, que agora o coração já está pronto, a gente faz um trabalho todo de preparação para chegar a esse momento e a gente ingressar nessa mensagem maravilhosa que é o nosso Quem Reflete Brilha. E hoje quem vai trazer o Quem Reflete Brilha é a nossa Amanda.
1: Sim, André. Hoje a gente vai falar do tema Os Outros. Dizes trazer o deserto no coração, entretanto, pensa nos outros. Muitos pisam teus rastros, procurando-te as mãos no grande vazio. Para um pouco e perceberá a presença nas sombras da retaguarda. Enquanto gritas a própria solidão, compreenderás que a voz deles está morrendo na garganta, através de longos gemidos. Volta-te e vê. Compara os teus braços robustos com os ossos descarnados que ainda lhe servem de suporte, as mãos tristes em que os dedos mirrados são espinhos de dor. Enxuga o teu pranto e observa os olhos fatigados que te contemplam. Falam-te a história de esperanças e sonhos que o tempo soterrou na areia da frustração. Referem-se ao frio cortante do lar perdido e à agonia da ramagem nas trevas. Para e compadece-te. Deixa que respirem, ainda mesmo por um momento só, no calor do teu hálito. Quem poderá medir a extensão da grandeza de uma simples semente caída na terra que o arado martirizou? A beleza de um minuto nos ensina muita vez a povoar de alegria e de luz a existência inteira. Diz a antiga lenda que uma gota de chuva caiu sobre o oceano que a tormenta encapelara e aflita perguntou: Deus de bondade, que farei sozinha neste abismo estarrecedor? O pai não lhe respondeu, mas tempos depois, a gota singela era retirada do mar, convertida numa pérola para adornar a coroa de um rei. Dá também algo de ti aos que bracejam no torvelinho do sofrimento, e mesmo que possas ofertar apenas um pingo de amor aos que padecem, tua dádiva será filtrada pelas correntes da angústia humana e subirá cristalina e luminescente na direção dos céus, para enfeitar a glória de Deus. Esse trecho que é Os Outros, do livro Fonte Viva, trazido aí por Meimei através de Francisco Cândido Xavier. E que lindo livro, que linda mensagem, e que nos diz que o olhar do outro nos ensina muito, em que quando a gente abre os nossos ouvidos, o nosso olhar para enxergar o outro e ouvir a sua história de vida, nos faz sentir tão pequeninos nos nossos problemas diários que nós temos, em que podemos abrir a nossa percepção e enxergar no outro uma esperança de mudança, em que podemos trazer toda a motivação da vida, dizer que você está ali do lado, em que você não imagina nem pode sentir aquilo que ele está sentindo, mas que você está ali do lado, que ele pode chorar, que ele pode rir, que ele pode te abraçar, que ele pode ouvir de você palavras de conforto, como a mensagem diz, né? Ouvir um pouco, sentir um pouco do seu hálito, É você dizer para ele o quanto ele é importante para Deus, para o momento aqui na Terra, em que é importante para ele a construção de uma vida melhor, em que ele é impulsionador da sua vida para o bem, construindo em si, com seu apoio, uma vida melhor. Então, a caridade moral é mais, no meu ver, importante que a caridade material, porque você trata o coração do seu irmão, trazendo para ele a esperança de que um dia melhor chegará. Basta que ele acredite, porque tudo passa. E a sopa quentinha afaga o seu coração, né? Mas é uma mensagem que nos faz pensar que o outro é uma extensão de nós mesmos, em que ele estando bem, estaremos muito melhor. Então, aqui diz que dizes trazer o deserto no coração, entretanto, pensa nos outros. Nós temos os nossos anseios, os nossos desejos, nossas fraquezas, as nossas vontades de mudança. Mas quando a gente se abre para o outro, isso também nos impulsiona para frente, fazendo com que compreendamos tudo o que acontece nesse mundo de meu Deus. Então, uma reflexão para que nós possamos dar o nosso melhor para o nosso irmão, nosso carinho, nosso afeto, nossa esperança, nosso amor, nossa compreensão, nossa gratidão por estar ali, naquele momento, sendo instrumento de Deus no coração dos nossos irmãos. Então, é uma reflexão maravilhosa para que a gente possa compreender que somos seres de luz. Precisamos brilhar o sol que há em nós, como disse Jesus, para os nossos irmãos tão necessitados de palavras de conforto, de esperança, de que tudo vai passar. Então, André, é uma mensagem muito boa para todos nós.
0: E a beleza de um minuto nos ensina, muitas vezes, a povoar de alegria e de luz a existência inteira. Então, que a gente possa realmente aproveitar esses minutos e sair da gente também, não é só aproveitar os minutos de uma forma egoísta. Aqui a mensagem fala dos outros, então que a gente possa realmente compreender mais sobre a empatia, em nos direcionarmos na direção de compreender as outras realidades que não sejam somente a nossa, né? E eu acho que esse é um exercício diário. O espírita, ele é convidado diariamente a olhar mais a vida com aquele olhar de quem observa cuidadosamente para poder servir, contribuir. Por quê? Porque a gente tem o Mestre Jesus nos impulsionando, né? Nos ajudando, ele está conosco. E quem foi o maior servidor? Senão ele, aqui conosco. Jamais esqueçamos que o modelo nós já temos, né? Só nos falta agora é realmente segui-lo com o coração verdadeiramente e perceber as outras pessoas. E não só Jesus, quantos outros luminares nos ajudaram a compreender isso também aqui na vida. E a gente tem, né, esses exemplos maravilhosos de vida para que a gente possa também ter sustentação em tudo que a gente gostaria de fazer na direção do outro. Então, o outro, né? O outro, não de uma forma doentia, nem dependente, que a gente vá na direção do outro de uma forma saudável, né? E muitas vezes não é entregar aquilo para o outro, aquilo que a pessoa quer, mas é aquilo que ela necessita de verdade, né? Aquela velha história do anzol, né? A gente nem sempre dá o peixe, mas a gente pode dar o anzol. Eu acho que essa que é uma questão, que são os meios da pessoa se erguer por si só, de construir uma vida mais feliz. E isso nós temos condições, sim. Você que é espírita, tem tanta mensagem que nos ajuda, que nos apoia, tem tanta vivência espírita que nos possibilita, de alguma forma, oferecer esse nosso melhor ao mundo, né? Oferecer esse apoio, esse suporte. Você é convidado, então, a estar junto, né, na direção dos outros, com a Meimei. Quando a gente vai com a Meimei, gente, a gente está bem acompanhado, viu? Sim. Essa é uma psicografia de Francisco Cândido Xavier, do livro Fonte e Vida. Fala, Gistélia.
2: Eu vou fazer um relato aqui, que depois que eu fui lendo a mensagem, Ontem, uns primos meus tiveram uma ação aí que engloba aqui, ó. Dá também algo de ti aos quebrar, seja no torvelinho do sofrimento. E mesmo que possas ofertar apenas um pingo de amor aos que padecem. Então, gente, é relato meu. Minha mãe vem passando um desafio bem complicado. Há uns 20 dias atrás estava bem difícil, né? E assim, a minha família sempre foi muito presente aqui em casa. Essa casa minha aqui era sempre muito cheia. Veio a pandemia, distanciou muito, aí veio o problema e tal. Aí ontem eles ligaram para ela e falaram assim: tia, a gente vai aí hoje assistir o jogo com a senhora, mas eu não quero que a senhora preocupa com nada, nós vamos levar uma surpresa para a senhora. Gente, eles chegaram aqui com uma janta toda pronta, com sobremesa, com tudo que vocês pensarem, e vieram brincar com minha mãe, conversar, trouxeram um presente que remeteu o passado dela, impresso numa toalha que mandaram bordar. A minha mãe leu, emocionou tanto, todos emocionados. E ela ontem riu tanto, gente, coisa que há muito tempo ela não estava fazendo. Então, assim, é coisas mínimas que a gente pode fazer pelo outro e deixar o outro tão, assim, feliz. Às vezes, uma visita, uma fala, um telefonema, a gente está sempre pensando no outro, um outro que está no leito, enfermo, né? E a gente, às vezes, pode estar perto ali, pegar na mão, apertar a mão, dizer tô contigo. É muita coisa que a gente pode fazer pelo outro, né, gente? E ontem aqui foi um exemplo que, para mim, trouxe aqui dessa mensagem, assim. Um amor que a gente tem pelo outro, a gente ajuda e ergue o outro, não
0: é
2: não?
0: É isso mesmo, muito tocante, Juscelia, esse teu comentário. E a gente realmente fica pensando, né? O que importa mesmo para outra pessoa? Será que é algo, a gente fazer algo muito grande? Às vezes a gente fica pensando, poxa vida, para mudar a vida precisa fazer algo muito grande. Uma toalha com uma lembrança, né, impressa ou bordada, não sei como é que foi, pode fazer toda a diferença na vida de alguém. E aí eu pergunto, quantas pessoas que estão aqui no chat que têm esse talento, né? Eu sei fazer um pouquinho de tricô, porque a minha mãe me ensinou quando era criança.
1: Legal!
0: Fazer um pouquinho, mas eu sei fazer manta, é a única coisa que eu sei fazer. Mas assim, eu sei que muitas pessoas têm talentos maravilhosos, gente. Vamos colocar as mãos na massa aí, não é verdade, Juscelia? Faz toda a diferença na vida das pessoas.
2: Sim.
0: E aqui,
2: sim.
0: Vocês querem fazer algum comentário, gurias? Vão, me ajude aí, gurias.
2: Não, tá tranquilo.
1: É admirável saber que você sabe fazer.
0: Eu sabia que eu tenho. Olha, mas... aí, alguma coisa eu sei, mas eu insisti tanto pra minha mãe que ela me explicou como é que fazia o tricô quando era criança, eu aprendi mesmo.
1: É,
0: e aqui tem um comentário da Érica, deixa eu achar aqui, porque agora eu vi e me passou aqui, viu, Érica, que ela falou que o espírito é o mesmo, né? Não, o espírito é outro, o livro é Os Outros... Não, o livro é O Espírito da Verdade. Achei aqui. Desculpem, gente, a minha gata aqui também. Eu acho que aconteceu alguma coisa no roteiro aqui, mas agora a gente traz para você a obra que é O Espírito de Verdade, que é essa mensagem maravilhosa, Os Outros, que a gente abraça também essa voluntária. A gente sabe o quanto dedicada e querida você é, viu, Érica? Faz tempo que eu não converso contigo, né? Faz tempo que eu não te vejo aqui, só nas reuniões. Que a gente participava de organização que eu te via com mais frequência. Mas a gente sabe do teu carinho, do teu apreço por todo esse trabalho, a gente fica muito feliz, viu? Gratidão pelo comentário, então, o livro O Espírito de Verdade, é esse o nome do livro que nós estamos falando. E a Doroteia traz aqui, deixa eu ver uma coisa aqui, o comentário da Doroteia, perdi o comentário da Doroteia, my God, aqui, achei. Severino não apareceu, está se preparando para amanhã. E é verdade, a gente sentiu falta. O Severino já chega aqui. Deixa o like, curta, compartilha. Então, a gente sente falta desse amigo querido. Amanhã ele vai estar com a gente aqui. Ele e o Galo, né? O Galo que... Deixa eu até lembrar o nome do Galo, do Frederico, né? Ele e o Galo Frederico vai estar junto com a gente amanhã, com certeza, viu? Espera aí que domingo o Severino desponta aqui para esse trabalho maravilhoso. Junto conosco. E por falar em trabalho maravilhoso, na TV de Luz nós temos Os Amigos de Francisco, e nós achamos aqui, nós selecionamos, na verdade os voluntários selecionaram uma mensagem maravilhosa que fala de um gatinho, né? É o gato deprimido com cara triste e gorda que é adotado depois de ter se tornado viral no Twitter. Essa notícia é de 30 de novembro de 2022. E o Fishtopper, é o nome do gatinho, né? Deixou oficialmente o abrigo. Esse é o título, né, da notícia. Um gato deprimido foi adotado pela Homeward Bound Pet Adoption Center, em Nova Jersey, depois de suas fotos e descrição se tornarem virais no Twitter. Na semana passada, o abrigo criou um perfil para Fishtopper no petfinder.com. Esse petfinder.com é como se fosse um site, né, que reúne os animaizinhos para adoção. E foi isso que o abrigo descreveu. Fishtopper, que é o nome do gatinho, né, não é um peixe fora d'água, mas é indisposto no abrigo. Ele está muito triste e deprimido e só come quando tem companhia. Fishtopper, de 5 anos, foi encontrado perdido. Talvez esteja com saudade dessa família que ele perdeu. Seja coloração e pelagem, a sua coloração e pelagem é legal. Ele é um menino doce, tranquilo e descontraído. Fishtopper adora ser animal de estimação e é um menino afetuoso. Ele adora se aconchegar nos braços, parece fazer se sentir seguro. Sentimos que Fishtopper fica melhor em uma casa mais tranquila. Por favor, venha resgatar nosso grande e adorável menino. E em 24 de novembro, a usuária do Twitter, Molly Clark postou capturas de tela do perfil de Fishtopper e escreveu: "Eu juro por Deus, se um de vocês não for buscar Fishtopper", e aí três pontinhas. Logo, o abrigo estava recebendo um telefonema após telefonema de pessoas solicitando informações sobre Fishtopper. E ele se tornou viral na internet como um rosto triste e gordo. Nós literalmente recebemos centenas de pedidos de pessoas que queriam adotar e as pessoas estavam esperando na frente de um abrigo nesta manhã, na fila, disse o Homeward Bound Pet Adoption Center. No domingo, um casal de Baltimore dirigiu-se para buscá-lo. O casal também criou a página no Instagram para o gato... Para o garoto atrevido. Olha só, essa notícia está, né, no site sunnyskyz.com. Essa é a notícia do gato gordo, né, que foi adotado. Quantos animaizinhos eu fico pensando aqui enquanto a gente estava ouvindo? Quantos animaizinhos que não são assim os mais lindos, de acordo com as concepções estéticas nossas, né? E geralmente ficam lá para adoção. Às vezes a pessoa procura um animal que tenha, entre aspas, raça, né? Todos têm raça, né? Então é bom a gente ficar se questionando em relação a essas coisas, né? Por que o animalzinho tem uma pelagem que não é a mais agradável? Ou, nesse caso aí, ele tem uma cara meio tristonha, né? Será que dá para dizer que o animal não vai ter uma adoção? Eu acho que, é claro, tem que ter um carinho, um respeito. E eu fiquei realmente impressionado com essa mensagem. A forma como ele foi anunciado, eu fiquei com vontade de colocar esse gato no colo, mesmo ele tendo uma cara tristonha. O que vocês acham, gurias?
2: Verdade. É vontade de acolhê-lo mesmo, né?
1: Pois é. Se você imaginar um gatinho tristinho, né? Porque deve ter perdido, né? Como o artigo diz. A gente só quer aconchegar, quer abraçar mesmo. Muito lindo.
0: E... na TV de Luz nós temos também as nossas ações solidárias. Eu queria falar um pouquinho para vocês aqui, as gurias vão me ajudar também, que a gente vai falar um pouquinho sobre uma campanha permanente que leva amor ao sertão. E essa campanha, ela se chama, ou melhor, ela leva a 1.500 pessoas moradoras da comunidade de Pedra de Buíque um alento, né? Um alimento, um carinho, né? A essas pessoas que estão se dedicando a esse trabalho. E a gente fala aqui dos livros, fala das formas que você pode contribuir, ajudar com a TV de Luz. Dessa forma você também vai estar ajudando. Mas você pode doar também. Se quiser, você pode doar, né, através do mesmo telefone. Eu estou trazendo para vocês aqui, código 81 981 17 41 10. para a campanha permanente Levando o Amor ao Sertão. Ou também pelo e-mail. Você entra em contato e tem todas as informações de como realizar essa doação, que é o projetos.ediluz@gmail.com. Esses são, né, os contatos. Você também pode... Deixa eu achar o Pix aqui. Se eu achar... Gente do céu, onde é que está o Pix? Estou procurando aqui. Já vou projetar o Pix para vocês também, que você pode, de alguma forma, fazer essa doação. Achei. Coloquei aqui no rodapé. Do Centro Espírita Luz da Verdade, é o CNPJ. Você pode realizar uma doação, se você quiser, material. Mas também pode ajudar de muitas outras formas. É só entrar em contato, que não seja materialmente. Você pode também contribuir aqui com a divulgação do Espiritismo. Isso, de alguma forma, vai contribuir para que essas pessoas possam receber esses donativos, né? Receber essa ajuda, as gotinhas, os itens de limpeza, higiene pessoal, máscara. É muita coisa que é realizada. Inclusive cursos, a Sinara comentou também, que não estão na relação que a gente recebe aqui, para a capacitação dessas pessoas e desenvolvimento regional lá dessa comunidade que é de Pedra de Buíque, né? Que passa por muitas das dificuldades. A gente sabe os desafios enfrentados agora no pós-pandemia. Imagine eles que já passavam, né, por dificuldades, agora eles acentuaram essas dificuldades. Então você pode ajudar no telefone, código 81 981 17 41 10. E é isso mesmo, né? O Pix está no rodapé. Você pode ajudar com certeza de alguma forma a essa campanha. Amanda, me diz aí, é isso mesmo?
1: Isso mesmo, porque assim, às vezes a gente fica um pouco envergonhado, né? Nossa, eu não tenho como ajudar, eu estou passando alguma dificuldade, né, financeira, né? Quando a gente fala em termos financeiros, mais uma oração, um apoio, né? Uma expertise que você tenha, né? Dá o seu trabalho, né? A sua expertise da sua formação, né? Olha, eu não tenho recursos, mas assim, uma palavra amiga, uma expertise da sua formação, passar para a gente, né? Para que a gente consiga ajudar mais essas pessoas. A livraria e o Clube do Livro Espírita são um dos propulsores que nos auxiliam nessas demandas, né, financeiras para essa comunidade, né? Seja lá no sertão de Pernambuco e também na comunidade, né, carente, né, do bairro do Arruda e ao redor do bairro do Arruda, no Recife. Mas é um carinho que você possa dar, né, para a gente. Então, não sabe como pode ajudar? Liga para a Valda, né, vê como é que você pode ajudar, auxiliar. Está, né, desempregado nos trabalhos de Jesus, temos muito trabalho também para você. Então, são essas ações solidárias que nós trazemos para essa comunidade, né? A fitoterapia, a terapia floral, né? Os alimentos, produtos de limpeza, de higiene pessoal, máscaras e também os itens para o bazar solidário. Então, tem alguma coisa que você deseja doar? Entre em contato com a gente, para que a gente possa auxiliar essas comunidades, né? Que a gente seja também instrumento impulsionador, né, da mudança da realidade de várias pessoas, né? Então, é esse convite que a gente faz a você, né, André?
0: A gente faz outro convite também, na sequência. Agora a gente vai escutar uma queridona que está sempre no consultório do Afeto, nos ajudando com as suas reflexões, e nós estamos ingressando num quadro que com certeza vai fazer toda a diferença. E o título é, olha que instigante, gente, será que dizer não é tão fácil como dizer sim? Que quadro eu estou falando, gurias? Juscelia, traga para nós o quadro dessa querida, a nossa Mari Manso.
2: Fala, meu bem.
3: Tema: será que dizer não é tão fácil quanto dizer sim? Por que para muitos de nós é tão difícil dizer não? Quantas vezes vivenciamos momentos em que alguém nos solicita alguma coisa que não estamos em condições de realizar, mas dizemos sim. Seja este momento no trabalho, num grupo de amigos, ou até mesmo com parentes. O não, principalmente em nossa cultura, é tão difícil de ser dado que muitos não conseguem se recusar nem mesmo a um convite para ser madrinha ou padrinho de casamento de alguém que nem se tem tanta aproximação. Os exemplos são muitos. Portanto, como nos sairmos dessa situação? Com o que cabe realmente responder, que seja o não ou o sim? Antes de tudo, é imprescindível conhecermos os nossos reais valores e encontrar em nós a segurança de enfrentar as nossas escolhas. Entender que nem sempre seremos compreendidos pelo outro e que isso faz parte das relações. Pois até Jesus passou e ainda passa por essa incompreensão. E, sobretudo, saber que temos como atender todas as criaturas em suas demandas, inclusive em geral, dependendo de quem demanda, os pedidos não se esgotam. É imprescindível, portanto, aprendermos a dizer não, que sempre devemos analisarmos cada circunstância, considerando as vantagens e desvantagens para a nossa tranquilidade. Pois um sim ou um não contrariado muitas vezes é dito para mascarar alguns sentimentos nossos. Às vezes é até medo de deixar de pertencer a um grupo ou mesmo magoar alguém. Outro ponto que devemos analisar consiste em distinguir quando atendermos a uma solicitação, se ela apenas será uma gentileza ou uma obrigação. E se obrigação, estaremos prontos para assumi-la? Aprender a dizer não ou sim com segurança é desfrutarmos da nossa independência, evitando os conflitos, as angústias e aflições e muitos contratempos. Nunca devemos nos precipitar nas respostas, refletindo e assumindo as consequências do sim ou do não. O tema ainda não se esgota aqui, pois viver em sociedade é aprender habilidades da boa convivência, pautadas no verdadeiro entendimento de quem somos e o que queremos. E tudo isso é um processo. E assim, aprenderemos a lidar com cada situação ou pessoa, pois para uns, poderemos explicar o motivo da nossa recusa, enquanto para outros, não será possível dizer a verdade, infelizmente. Teremos que recorrer a alguns pretextos, mais ou menos. Confiemos e vamos exercitando com cautela, respeitando a nós mesmos e ao outro, para que possamos dar o não ou o sim, quando este for o nosso entendimento. Um grande abraço.
0: Vejam só as lições que nos ajudam a refletir essa questão do não e do sim, porque até uma coisa que eu acho que a Mari não comentou aí, mas tem algumas pessoas que dizem não para tudo quase. E outras sim. que dizem sim para tudo. Eu estou naquelas que dizem sim para tudo e acabam sempre perturbadas, né? Então, sim. eu acho que nenhum nem outro estão certos. Tem que achar o meio, o caminho do meio aí, né, Gisélia? Um pouquinho, né, Amanda? Um pouco, nem sim para tudo e nem não para tudo, né?
1: É, porque verdade. Quando a gente diz não para tudo, né, André, a gente tá tendo um olhar um pouco egoísta, né? Assim, ah, então não importa o que o outro me pede, não importa o que o outro diz, eu estou preocupado comigo, eu estou bem e é isso que importa. E não é assim, né? Vai chegar um momento que ele ou ela vai acordar e vai assim, nossa, por que que eu não tenho mais contato com fulano? Nossa, nunca mais eu vi ciclano. Né? Nossa, eu não consigo mais fazer atividades com as pessoas. O que está acontecendo? Todo mundo sumiu? Na verdade é isso, né? A pessoa ela acaba sendo não é que deixada de lado, mas assim sendo evitada, né? Porque é muito desgastante às vezes para a pessoa ela conseguir interagir com a outra, né? Que só diz não para tudo, que só importa a opinião dela, que só importa o que ela quer fazer, né? Eu acho que o olhar do outro também é importante, né? Então, a arte de dizer não também é muito importante, né? Como diz a Mari nesse áudio, né? Que a gente, às vezes, por medo de magoar, como ela diz, e a gente não sabe como é que o outro vai reagir, né? Nossa, se eu disser não, será que ele vai ficar com raiva, que ele vai ficar triste, ele vai ficar muito melancólico, ele vai ficar depressivo? Será que eu vou ser culpado pelo fracasso ou a derrota do outro por eu dizer não? Então, assim, é potencializado, né, o problema. E, assim, tem que ser tudo com parcimônia, com jeito, né, com o treino também, porque dizer não às vezes é difícil. Então, olha, no momento eu não posso, eu só posso depois. Pode ser depois, agora eu estou ocupada. Então, tem várias formas de você dizer não, né? Então, esse exercício, né? Não deixando que o outro fique magoado, né? Por alguma palavra sua, né? Porque a gente também não controla o outro, né, André, né, Juscelia?
2: Sim.
0: É verdade.
1: Que a gente consiga dizer, ó, tá claro para você, ó, nesse momento eu não posso, eu posso depois, né? Então, saber dizer não, olha, isso me incomoda, né? Isso não me faz bem o que você está dizendo. Então, é uma forma de dizer não, olha, para por aí, né?
0: O não é um limite, né, Amanda? É como se fosse um limite, né?
1: É como se fosse um limite também, né? Muito bom.
2: É preciso aprender, né? Precisa aprender a dizer o não e também receber o não. Porque isso. Tem hora que a gente faz o não, mas a gente não sabe recebê-lo quando a pessoa. A gente sempre faz. Aí o dia que você precisa da pessoa, a pessoa fala não para você, você fica magoado. E a gente precisa de entender esse não também, né? É uma troca. É aprender a receber e também aprender a dizer não, né? Quando é necessário.
0: Mas uma coisa que para mim marcou muito na mensagem da Mari, porque assim, eu confesso para vocês que esse é um ponto de dor aqui, desse espírito em evolução. Aqui. Eu digo sim mesmo, e às vezes digo sim de uma forma automática, né? E aí já aconteceu comigo, né? Dizer sim. Já aconteceu até contigo, né, Amanda? Dizer sim para uma palestra, eu sempre digo sim. E aí acontece no mesmo dia, no mesmo horário da palestra, eu vou olhar, eu já tinha compromisso. Aí depois tem que voltar atrás. Então o que acontece? Né? Já aconteceu, né, Amanda? Contigo,
1: já,
0: né?
1: Já então, aconteceu.
0: E aí, gente, olha só, a gente acaba se perturbando às vezes por não ter uma não planejar mais, né? Ah, não responde na hora, pensa, peraí, eu vou ver se há possibilidade. O que custa a gente falar isso? Aí a gente reflete um pouco mais se é possível ou não, né? Sim. Eu acho que da mensagem da Mari, o aprendizado que eu vou tentar, né, pôr mais em prática aqui para ficar mais harmonizado com as minhas decisões é justamente esse. A gente não precisa dar uma resposta imediata a tudo. Reflete um pouco mais, né? Pensa um pouco mais, pondera, gente. É? Os espíritos superiores, eles nos advertem o tempo inteiro que precisamos ser ponderados. E em tudo que a gente faz, por mais que seja no, na intenção de fazer o bem, às vezes colocamos o carro na frente dos bois, né, por causa justamente de não refletir mais. E a gente está se encaminhando para a finalização deste programa, que é uma alegria para os nossos corações, e é sábado, a gente aproveita um pouco mais, né? Uhum. E aí a gente já deixa o coração já linkado, né, com a espiritualidade para passar um final de semana cheio de esperança e de alegria. Eu quero convidar você a continuar, seguir com a gente, né, juntinho em toda a programação. E convidar você também para o Congresso do Espiritismo NET que está acontecendo. É, inclusive nesse momento, daqui um pouquinho, na verdade nesse momento não, porque agora ainda não começou, mas daqui meia hora começa o Congresso e vai perdurar durante o dia. E amanhã também nós temos uma programação intensa. Você é nosso convidado também para participar do Congresso Espiritismo.net. E a gente vai abraçando esses queridos que estão no chat. Vamos ver se tem algum comentário. Ih, gente, tem um monte de comentário aqui. Eu vou trazer bem rapidamente aqui. E a gente já está se encaminhando para o final, né? Mas tem, ó. Oi, fala, mano.
1: Tem um que eu queria trazer e queria saber do nosso querido Daniel Rosa. Ele colocou aqui um comentário muito bom. Ele diz assim: bom dia, almas querilindas. O próprio Jesus disse-nos o nosso dizer dever ser sim, sim ou não, não, para que o exemplo do bem e do que seja bom para a sua sã doutrina prevaleça sobre o mal e o certo. É isso mesmo. Daniel, obrigada pelo comentário. É exatamente isso. Jesus sempre me ensinando, né? É o certo mesmo.
0: Gratidão a você, querido. Nós temos aqui o comentário da... Opa, passou aqui. O meu mouse, às vezes, ele me prega uma peça aqui. Me pregou uma peça e me tirou da frente do comentário. A Fátima Silva traz aqui um cheiro para ti, Fátima. Muita alegria para ti. Ela fala: a Mari, eu não dizer não. É muito difícil, eu ainda estou aprendendo, um dia eu chego lá, também espero, viu, Fátima? Eu acho que eu, Amanda, Gisélia e todos que estão ouvindo, nós estamos aprendendo ainda nessa área das decisões. A gente tem que decidir e decidir com assertividade, né? Não adianta a gente ficar escondendo os sentimentos. Muitas vezes a gente toma aquelas decisões truncadas, né? De medo de não agradar a pessoa e aí acaba gerando um problema para a nossa própria intimidade. A gente acaba se transtornando, como eu falei para vocês. E eu falo isso com muita propriedade, porque eu passei várias vezes por situações como essa, né, por não refletir o suficiente quando a gente fala sim, né? E a primeira coisa que vem à mente, às vezes, é a palavra sim, nem sempre é o melhor a se fazer. E nós estamos aqui prontos, aptos a isso. E, claro, ficam muitas marcas também da nossa infância, da nossa criação, né? Como é que você foi... Como é que foi a criação com seus pais? O sim ou não, a gente tem um exercício lá desde o berço, né, gente? Sim. Então vamos entender isso, né? Tem criança que só tomou não na vida, né? Outros que se permitiu fazer tudo o que queria. Isso, com certeza, é um reflexo na nossa intimidade também, na forma como somos, né? Na forma como agimos, tem um reflexo da nossa criação. A Maria Eduarda fala aqui também. Gratidão, Mari. Estou aprendendo, Mari Manso. E a Fátima Henrique traz para nós a mensagem. É verdade, André, temos que ser razoáveis. Dizemos muitas vezes sim e nem sempre, ou não, ou melhor, o não sempre necessário para o reaprendizado. Então, o não como forma de reaprendizado é o que a Fátima Henrique traz para nós. A Maria Cláudia traz também um bom dia, paz, amor e luz, sábado de energias renovadas. E a gente vai encerrando agora, sim. Opa, tem mais um comentário aqui. Ah, chegou agora. Quentinho. Da Roberta Zaninelli. Ela fala assim: eu falo sempre sim, mas eu tenho me policiado a dizer não. Mas tem sido bem difícil. Tenho medo de magoar as pessoas. Isso acontece muito, né? Mas eu vou contar uma coisa pra ti, viu, Roberto? Se a gente agradar a todo mundo, quem acaba desagradado mesmo internamente somos nós, né? Não existe quem consiga paz interior querendo agradar a todos. Mesmo porque, se Jesus não conseguiu, Roberto, imagina a gente conseguindo agradar as pessoas. Não vai conseguir jamais. E digo mais ainda, viu? A gente precisa estar protegido contra pessoas que se aproveitam. Uhum. Se aproveitam, os outros sabem que a gente diz sim e aí começa a pedir de tudo, todo e quanto for os pedidos e acaba, na verdade, se beneficiando disso, o que denota, né? a nossa incapacidade, muitas vezes, de dizer não, e é importante, né? A Roberta Zaninelli pede o endereço do congresso, né? É espiritismo.net, o congresso é espiritismo.net, você pode acessar pela web, né? Ou pelo canal do YouTube também, espiritismo.net, e os diversos parceiros. Agora que eu não sei enumerar, até me perdi no começo do programa para enumerar os parceiros aqui, mas eu não sei quantos, né, aceitaram a retransmissão. Então, muitos parceiros estão retransmitindo esse congresso. Você vai encontrar com muita facilidade, né? Terceiro congresso espírita, espiritismo.net, você vai encontrar na internet, tá? Vamos juntos, vamos nos instruir juntos e a gente encerra. Então, agora, esse programa com o coração já na mão, né? A gente queria estar mais aqui com você, mas a gente fica assim, né? Fica já com um gostinho de sequência, a gente pode continuar junto em outros programas no curso do nosso dia. O convite aqui já está para o congresso espiritismo.net. E na prece final, vou convidar a Amanda para encerrar, né? E ligar, né, a nós, a espiritualidade, e a gente roga por todas as pessoas que estão passando por desafios na vida nesse momento.
1: Sim, André. E aí você que esqueceu aí de separar seu copo com água, sua vasilha, seu recipiente, esse é o momento. E fazendo um convite também, né, nós temos hoje às 18 horas o Prece pela Vida, hoje às 21 horas o nosso consultório de afeto. Esteja aqui conosco nas nossas transmissões também dos outros canais. Mas agradecendo a Deus por esse momento de termos passado esse tempo com vocês. Vamos elevar os nossos pensamentos a Deus, a Jesus. Agradecendo a oportunidade que Ele sempre nos dá ao amanhecer. Agradecendo todas essas dores que nós sentimos, que a dor nos ensina que devemos nos impulsionar para frente, encerrando um ciclo, iniciando outro, sempre com Deus a nos amparar, para que possamos conduzir da melhor maneira possível nossas vidas, aprendendo com hoje a dizer não, a dizer o sim, ao outro, conversar com o outro, ajudar o outro, e principalmente a nós mesmos, e que podemos impulsionar a nossa vida para frente, nos perdoando por nossas falhas, porque somos imperfeitos. Mas que Deus esteja conosco, nos conduzindo para a frente, trazendo a nós desafios diários, construção de uma melhor vida para todos nós. Agradecidos, Deus, vamos por mais este dia, em que Tu colocas a nós, os nossos mentores, para nos auxiliar no bem, no caminho do amor. Gratidão, Jesus, por todas as lições que deixou conosco quando esteve aqui conosco. Gratidão à espiritualidade amiga que nos auxilia todos os dias na condução dos nossos trabalhos remunerados, dos nossos trabalhos voluntários, na reunião das nossas famílias, trajeto do nosso trabalho, dos nossos destinos, no livramento das grandes situações, que sempre Tu, Senhor, nos coloca na melhor condição. Gratidão pelo fardo que carregamos, que é proporcional aos nossos ombros. Gratidão pelos nossos filhos, pelos nossos pais, pelas nossas mães, onde quer que eles estejam. Gratidão pela nossa família espiritual, que nos auxilia diariamente. Gratidão pelos seres que partiram para uma nova jornada aqui na Terra. Uma jornada perto de Ti, Senhor. Que é nosso carinho, nosso amor, nosso afeto a todos eles. Que o Senhor conduza nosso dia de hoje. Que possamos estar firmes em Ti. Para das nossas palavras sair o amor. Dos nossos ouvidos estar a compreensão. Do nosso sorriso estar o caminho e o afeto. Abrace os nossos queridos avós que estão contigo ou aqui nesta gratidão por tudo, Senhor. Se conosco hoje, amanhã e sempre, e que acima de nossa vontade sempre esteja assim.
0: E é isso, gente. Um cheiro. Até amanhã. E lembrando, consultório do afeto hoje à noite, né? Consultório do afeto. Vamos juntos. E tenha prece pela vida também. Um cheiro, galera.
2: Até amanhã, meus queridos.
1: Tchau, gente. Até amanhã. Fiquem com Deus e Jesus. Até mais.

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1: Queridos companheiros, vamos agora estudar um pouquinho, né? Precisamos estudar tanto. Vamos estudar ainda o capítulo 6. Estamos estudando o capítulo 6, o Cristo Consolador. É belíssimo esse capítulo, como todos os capítulos do Evangelho. E hoje nós vamos estudar um pouquinho sobre os itens 7 e 8, que falam para nós da vinda do Espírito de Verdade. São instruções dos Espíritos, né? Itens 7 e 8, Espírito de Verdade, né? Que fala para nós nesse capítulo aqui, nessas instruções dos Espíritos. Vamos refletir um pouquinho sobre um texto muito interessante que existe no livro Contos e Apólogos do Espírito Irmão X, né, psicografia do nosso querido Francisco Cândido Xavier. Conta-nos, Irmão X, o seguinte, que em Jerusalém havia uma mulher muito bonita, muito bem vestida, que encontrou-se com um belo nazareno, e ela se sentiu, assim, muito atraída por ele, né? Uma simpatia, na verdade, muito mais do que simpatia. Ela se sentiu invadida por uma paixão, uma visível paixão. Então, ela chegou-se junto a este nazareno e falou para ele o seguinte, jovem, eu tenho felicidade ao teu dispor em minha loja de essências finas. E aí ela o convida, né, para ir até lá, diz que os peregrinos cansados sempre vão até lá e que ela os reconforta. E ela diz, eu vou te dar leito macio, vou te dar tapetes dourados, vinho, vou te acariciar a fronte, vou te curar da viagem, do cansaço da viagem longa. Mas como esse nazareno nada respondesse, ela insistiu, ué, por que não responde? E diz uma frase para ele, vamos guardar bem esta frase. Ela diz para ele o seguinte, descobri em teus olhos diferente chama, e assim procedo por amar-te. Seria amor? Aí nós vamos abrir um parênteses aqui para perguntar, né? Se isso seria amor, será que nós podemos chamar de amor a uma paixão ardente? É bom que nós reflitamos em relação a isso. Mas ele disse para ela que realmente não iria com ela. E ela não gostou, né? Ela ficou aborrecida. Ele disse, depois, quem sabe? O nazareno falou. E ela saiu muito aborrecida, se sentindo desprezada. E após mais ou menos uns 2 anos, quando Jesus levantava paralíticos ao pé do tanque de Betesda, eis que aparece uma senhora bem idosa e pede que esse companheiro, que esse nazareno, ele a acompanhe, porque há uma pessoa necessitando muito de ajuda, uma pessoa muito infeliz. E então, Jesus a seguiu. Jesus a seguiu e entrou num local assim, deprimente. Um verdadeiro pardieiro. E encontra lá um corpo totalmente chagado, exalando mau cheiro, e essa criatura gemia porque sentia muitas dores, né? E quem era essa criatura? Era exatamente a dona da loja de essências finas. E aí, Jesus viu aquele corpo, né, ali, cheio de úlceras, a pele enegrecida, que na verdade era uma sombra leprosa de que ninguém ousava se aproximar. E quando essa companheira o fitou, ela o reconheceu. Quando ela fitou Jesus, né? Que percebeu que era aquele jovem que a atraíra.

0: E ela, então, com muito esforço, né? Porque Jesus, logicamente, sentindo assim uma intraduzível compaixão, estendeu-lhe os braços, né? E disse para ela: Vem a mim, tu que sofres. Na casa de meu pai nunca se extingue a esperança. Com certeza, né? Porque somos todos filhos de Deus, que o tempo há de renovar, como diz Joana de Ângeles. E ela então, ela não conseguia nem mover os dedos de tanta dor, sentia muitas dores. E Jesus então, sentindo toda aquele amor, né, aquela compaixão, ele se ajoelha, né, fraternalmente e a acolhe em seu regaço. E ela então, reuniu assim todas as suas forças, porque ela estava muito fraca, né, e pergunta para Jesus: Tu, o Messias Nazareno, o profeta que cura, reanima e alivia, que vieste fazer junto de mulher tão miserável quanto eu? E Jesus então responde a ela: Agora venho satisfazer teus apelos. E lembrando das palavras dele, diz: Descubra em teus olhos diferente chama. E assim procedo por amar-te. Falando, né, as mesmas palavras, né, aquela mesma frase que ela pronunciou, né? Então Jesus, né, o próprio amor, ele agora podia atender aos apelos dela. Por quê? Porque ela estava na mesma sintonia, numa outra sintonia diferente daquele primeiro momento, né? Então, queridos companheiros, nós vemos, né, o quanto é importante nós nos voltarmos, né, para Jesus, né? Com certeza. Jesus é o mestre, Jesus é o exemplo. E no item 7, aqui no item 7, o Espírito de Verdade nos diz o seguinte, né? Essa plêiade de espíritos crísticos, né, que formam, que se assinam como espírito de verdade, eu sou o grande médico das almas e venho trazer o remédio que deve curar-vos. Os fracos, os sofredores e os enfermos são meus filhos prediletos e venho salvá-los. Vinde a mim, vinde, pois, a mim, vós que sofreis e que estáis sobrecarregados, e sereis consolados e aliviados. Não procureis a força e a consolação em outro lugar, porquanto o mundo é incapaz de proporcioná-las, né? De proporcionar a força e a consolação. Então, e Jesus, porque Jesus diz para nós que o reino de Deus, ele não está aqui, não está ali, nem está acolá, ele está dentro de nós, com certeza. Então não adianta nós buscarmos paz, né? Nós falamos tanto em paz, né? Ah, porque a paz está dentro de nós, né? Não adianta a gente querer buscar a paz, a consolação e as forças nos prazeres do mundo, porque nós vamos encontrar, podemos até encontrar isso, mas momentaneamente, momentaneamente, com toda certeza. E aí, muitas vezes, a gente tem um problema familiar, um problema afetivo, às vezes mesmo a perda de um ente querido, e a gente diz: Ah, eu não posso mais ficar aqui porque eu preciso de paz. Aí vai buscar no outro lugar, quer buscar fazer uma viagem, tudo bem, mas na verdade, esse não é o remédio. A gente não vai encontrar o remédio porque o problema vai junto, né, na viagem. Então, qual é o remédio? Qual é o remédio? Para paz, para força, para consolação, né? Na verdade, os espíritos falam para nós, o Espírito Verdade fala para nós aqui, porque Jesus faz um apelo, né? Ele diz: Vinde a mim, todos vós que estáis aflitos e sobrecarregados. Mas nós não atendemos um apelo. E ele fala, né? O Espírito de Verdade fala: Deus faz um supremo apelo aos vossos corações por meio do Espiritismo. Escutai-me, né? E essa questão, qual é esse apelo? Qual é esse apelo que Jesus faz para nós? Ele diz o seguinte: que a impiedade, né? A mentira, o erro, a incredulidade sejam extirpados de vossas almas doloridas. Ele fala isso para nós, né? Porque, na verdade, tudo isso, né, são sentimentos negativos que a gente pode resumir como orgulho e egoísmo. Né, todos esses sentimentos negativos. Ele diz, são monstros que se saciam com vosso sangue mais puro e que vos provocam chagas quase sempre mortais. Então, são verdadeiros venenos, né? E que alteram todo o nosso sistema imunológico. Quando nós, né, ficamos com raiva, quando nós nos aborrecemos, há uma baixa imunológica, uma baixa da nossa imunidade, e aí os problemas aparecem de imediato. E a pressão sobe, né? E é o problema da glicose também que sobe, e é o colesterol. Enfim, queridos companheiros, nós realmente precisamos nos acalmar, né? Buscar forças, sim. Que, aliás, o que Deus realmente nos dá, Ele não deixa de nos atender, é quando nós pedimos essa força, essa coragem para enfrentar as lutas. E, aliás, Vitor Hugo até fala, né, tem uma frase linda que ele diz assim, tenha coragem para as grandes tristezas da vida e paciência para as pequenas. E, ao terminar as suas tarefas, durma e tenha paz, porque Deus, nosso Pai, este está sempre acordado. Então, queridos companheiros, que eles nos abençoem. E vamos, então, para o nosso intervalo. Daqui a pouco nós voltamos. Muita paz.
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2: Queridos amigos, amigos do Espiritismo.net, sejam todos bem-vindos. Estamos aqui com o Evangelho do capítulo 8, Bem-aventurados que têm o coração puro. E lá no seu item 18, deixai vir a mim os pequeninos, Jesus vai chamar as crianças até ele. Jesus aproveita essa oportunidade para passar assim um grande ensinamento para nós. Que oportunidade foi essa? No momento em que as crianças queriam tocá-lo, deveriam tocá-lo, seriam então repudiadas por aqueles que achavam que crianças eram inquietas. Mas, na verdade, estavam testando Jesus, o amor de Jesus, a paciência de Jesus, a coragem de Jesus de se expor diante daqueles que ali estavam naquele momento de repudiar aquelas crianças. Jesus, então, aproveita para passar para nós a vida futura. Aproveita aquele momento. Todos os momentos de Jesus foram assim, bem aproveitados para passar a vida futura. Como seria o nosso desenrolar das nossas encarnações? Quando Jesus diz assim, deixai vir a mim os pequeninos, ele disse, sabia que aqueles pequeninos estavam só no corpo pequenino. Eram crianças vacilantes no seu caminhar, crianças que traziam um sorriso doce, crianças que traziam uma alegria, crianças que aceitam como as nossas crianças. Cada vez que temos uma chegada de uma criança, nós ficamos tão felizes. Nós olhamos aquela criança com tanto amor. Nem estamos querendo saber quem é aquele espírito. Só guardamos para nós a beleza, a pureza da criança. Eu até posso falar isso agora, assim, com bastante emoção, porque você, bisavó, estou aguardando essa chegada desse bebezinho, que, no meu entender, já é um bebezinho lindo, puro, maravilhoso. Não importa se vai ser menina ou se vai ser menino, vai ser o meu bebê. E Jesus passava assim para nós. Esta criança é um espírito velho. Um espírito que traz vícios, que traz paixões, que traz dúvidas, um espírito fraco ou um espírito rebelde. mas chega até nós, como nós já chegamos, com a doçura que Jesus queria passar, com o ensinamento de nós fazermos o quê? Transmitir para esse bebê puro, inocente, de andar vacilante, todo o amor que nós poderíamos ter por ele. Todo o ensinamento que recebemos, tudo aquilo que pudesse conduzi-lo a um bem maior. E muitas das vezes, ah, meus irmãos, nós vacilamos, envaidecidos, e estimulamos vaidade, não observamos naquela criança que chega e que se desenvolve para nós, não observamos as suas dificuldades morais, não observamos aquilo que nós poderíamos ter ajudado, indicando para eles um caminho melhor, pelo menos aquele que Jesus nos ensinou. E tem um parágrafo no nosso Evangelho, que é citado por João Evangelista, ele diz assim: Jesus queria que os homens fossem a ele com a confiança desses pequeninos seres de passos vacilantes, cujo chamamento conquistaria para ele o coração das mulheres, que são todas mães. Então, quando recebemos, eles estão querendo, ansiosos, por aquela mãe, por aquele pai. Hoje já temos até pai, né? Pais que são verdadeiras mães. E essas mães, então, ficam na incumbência de amá-los. E aí Jesus, João, continua dizendo para nós, Jesus submetia assim as almas à sua ternura e misteriosa autoridade. É, porque Jesus era ternura, Jesus era amor, mas não podemos esquecer que Jesus também ensinou o sim sim e o não não. O sim sim, amor, paz, paciência, compreensão, isso pode. O não não é aquilo que vai prejudicar, é aquilo que não ajuda. O não não muitas vezes é contra a nossa vontade de pai, de mãe, de avó e agora de bisavó. Mas precisa de dizer o não. Para isso é que nós estamos reencarnados. É, meus irmãos, para conseguir essa pureza de coração, nós precisamos ainda de muitas encarnações. E João Batista continua dizendo assim: ele, Jesus, foi a luz que clareou as trevas, o clarim matinal que toca a alvorada. E ele disse assim para nós: eu sou o caminho, a verdade da vida. Então, para chegarmos a Jesus, para chegarmos a Deus, para conhecermos aquele reino tão encantado que ele nos disse, se tivéssemos a pureza da criança, conheceríamos o reino dos céus. Para que conhecer o reino dos céus? O que é o reino dos céus? O que significa para nós o reino dos céus? Então, é para nossa reflexão. Significa a felicidade plena, a alegria interior, o prazer de servir, o prazer de ser útil, o estar entre os espíritos puros, a alegria de viver. Isso significa para nós o reino dos céus, a consciência em paz, consciência tranquila, o dever cumprido. Viemos e cumprimos com o nosso dever. E João Batista continua dizendo: Jesus foi o iniciador do Espiritismo. Sim, porque foi através de Jesus que nós conhecemos a vida futura. Quando ele bendiz a uma criança que já teve outras vidas, que já não iniciou agora, já passou pelo mundo primitivo, já está em mundo de provas e expiações, ele já teve outras oportunidades. Então ele está fazendo um segmento da sua vida futura para chegar ao reino dos céus. E, na verdade, que deve, por sua vez, chamar a si, não as crianças, mas os homens de boa vontade. Sim, o que mais nós precisamos para alcançar essas virtudes tão desejadas? Boa vontade. Não basta fazer trabalhos, não basta. Não basta estar na casa espírita, estar num templo religioso, não basta. Não basta trabalhar no passe, não basta trabalhar aqui ou ali, dentro daquelas funções que somos escalados. É preciso ter, não só a vontade, mas ter a boa vontade. Ter a vontade iniciada no bem. Sentir como Jesus gostaria que sentíssemos, a felicidade de servir. João, então, ele nos diz assim, terminando esse item 18, ele diz assim: meus bem-amados, eis chegados os tempos em que os erros explicados se tornarão verdade. Nós vos ensinaremos o sentido exato das parábolas e vos mostraremos a correlação poderosa que une o que foi ao que é. Então é preciso que tenhamos esse conhecimento, senão vamos continuar errando, sem saber que estamos errando. E João diz: é em verdade vos digo, a manifestação espírita vai crescer no horizonte, e eis aqui o seu enviado, que vai resplandecer como o sol sobre o cume da montanha. Sintamos, assim, essa presença amorosa também de João, desse João evangelista, que traz para nós tantas orientações, ensinamentos de Jesus, que nos parece distante, mas não. A todos os instantes percebemos essa presença amorosa que se faz sentir, seja nos nossos guias espirituais, seja nos mentores queridos da nossa casa. E assim, meus irmãos, agora nós vamos passar para um pequeno intervalo e aguardaremos vocês daqui a alguns minutos.
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3: Continuando esse estudo do Sr. Felicien, que ele cometeu o suicídio, e como ele era amigo dos médiuns, das pessoas desse grupo, eles evocaram ele, até por ter simpatia por ele, 4 meses após a sua morte. Então, 4 meses após a morte é um tempo assim, tão curto, né? Mas mesmo assim, quando ele chega, né, quando ele se apresenta ao grupo mediúnico, ele já chega falando: tenho saudade da Terra. Nela tive decepções, porém menores do que aqui. Então ele já está fazendo uma comparação com a vida que ele teve na Terra e a vida que ele está tendo no mundo espiritual. Lembra? Ele cometeu o suicídio porque ele viu, em determinado momento, que a sua fortuna estava comprometida e ele não tinha mais como reavê-la. Então, diante disso, diante dessa pobreza, ele comete o suicídio. Mas rapidamente, em 4 meses, ele entendeu e ficou com saudade da Terra. Mesmo com essa decepção toda e com outras, mesmo assim, foram muito menores do que as que ele estava tendo. Mas por que será isso? Será que ele está sendo castigado? Não, não há castigo. Isso a gente tem que compreender, porque nós não somos castigados. Nós somos vítimas de nós mesmos. Nós passamos as consequências das nossas escolhas. Então é algo extremamente pessoal. E ele diz: sonhava maravilhas e estou abaixo da realidade ideal que eu tinha disso. Ele nunca também tinha pensado sobre o mundo espiritual, sobre a morte, sobre a vida. Ele apenas vivia de uma forma distraída e de uma forma leviana. E depois ele vai entendendo, e aqui o Kardec faz uma observação sobre isso, que também o que ele estava passando era bem um reflexo do seu caráter. Porque quando nós desencarnamos, nós vamos estar sempre em afinidade com tudo aquilo que nós construímos ao longo da nossa vida. porque a morte não nos deixa diferente. Nós não mudamos absolutamente. Nós não mudamos nada do que sentimos, nada do que pensamos, nada do que desejamos, absolutamente nada. Nós continuamos da mesma forma. Então, tudo vai ser um reflexo do nosso caráter, da nossa maneira de ser, da nossa maneira de agir. E ele fala que esse sofrimento foi muito grande. Foi realmente assim uma dor quando ele viu o que ele tinha feito. E aí ele faz uma solicitação ao grupo. Ele diz: agora eu só tenho necessidade de preces. Orai principalmente para que eu fique livre das horríveis companhias que estão perto de mim e que me obsediam com seus risos, seus gritos e suas zombarias infernais. Eles me chamam de covarde e têm razão. É covardia deixar a vida. Veja, ele era uma pessoa leviana, ele era uma pessoa distraída com o mundo, sem pensar absolutamente nada. Então, ele vai estar perto sempre dessas pessoas também. E essa zombaria, nesse momento a gente pode falar, poxa, coitado, ninguém estava respeitando a dor dele. Todas essas pessoas estavam rindo, zombando dele. Então, vamos voltar para a nossa reflexão íntima. Quando nós estamos assistindo a novela, um filme, aquele personagem que ele acaba sendo zombado pelos outros, ele acaba sendo atormentado pelos outros. Você se compadece do personagem assim ou não? Porque às vezes, quando alguém, um personagem se vinga, muitas vezes nós gostamos daquela vingança, nós até torcemos pela vingança. É tão interessante que os personagens que mais fazem sucessos são os personagens ligados à vingança, à cólera, à zombaria. Muitos personagens que são assim zombeteiros, são desrespeitosos, são malcriados, muitas vezes fazem muito sucesso. Por que será? Porque nós fazemos o quê? Justamente essa identificação com ele. E um outro detalhe, quando ele fala que todos o chamam de covarde e tem razão. Você vê, em 4 meses ele já entendeu que todos têm razão quando chamam ele de covarde. E essa palavra covarde, ela deve ficar muito viva na nossa mente. Se passa pela sua cabeça que está nos ouvindo, em algum momento, de fugir, de cometer o suicídio, mesmo que a sua dor seja muito grande, mesmo que você seja vítima de uma grande traição, de uma grande covardia, de uma grande calúnia, não importa o tamanho da dor. Nós não estamos menosprezando a dor de ninguém, mas não importa o tamanho da dor, não seja covarde, porque como ele define aqui, que covardia é deixar a vida. Não faça isso, pense, ore, peça aos amigos espirituais ânimo, disposição e vigor para continuar a jornada, porque a vida é tão breve, é tão rápida diante da eternidade. Então, as coisas quando acontecem, elas têm um motivo. E esse motivo, nós temos que entender que esses motivos, eles são frutos da nossa negligência, do nosso livre-arbítrio mal usado. Então, essas dores, essas aflições nos pertencem, porque nós desejamos, nós as construímos. Então, se nós estamos passando por essas dores, é porque elas nos pertencem totalmente, porque nós corremos atrás dela. Isso é que é importante. Tem uma hora que fala: antes de acusar a sorte, que é a vossa própria obra, admirai a bondade de Deus que, em vez de vos condenar de forma irremissível sobre uma primeira falta, vos oferece continuamente os meios de repará-la. Portanto, sofrereis, não eternamente, mas pelo tempo em que a reparação não houver acontecido. Depende de vós tomar, no estado espiritual, resoluções de tal forma enérgicas de exprimir a Deus um arrependimento tão sincero, de pedir com tanta insistência o apoio dos bons espíritos, que chegareis à terra protegido contra todas as tentações. Então, nós temos que entender isso. Aqui, ele está sendo instruído aqui, ó, a pedir. Quando Jesus falou, pedi, obtereis, isso funciona. Mas quando fala pedir, o que, que nós queremos? Qual é a nossa vontade? Nós agora que estamos encarnados, qual é a nossa vontade? Será que a nossa vontade é de vencer os obstáculos criados por nós mesmos para assim chegarmos a essa plenitude do Espírito, nessa evolução do Espírito? Será que nós já temos essa consciência dessa vontade e pedir isto aos amigos espirituais? Ou, quando Jesus fala pedir e obtereis, esse nosso pedido está apenas às coisas ligadas à terra? Pedir moradia, emprego, pedir para ter um relacionamento assim, pedir para o filho obedecer. Isso é muito pouco. Isso faz parte da nossa caminhada. Nós temos que pedir olhando para nós mesmos e nos compreendendo como espíritos imortais, filhos de Deus, imortalidade da alma, reencarnação. Nós temos que ter esse entendimento, nós temos que buscar isso para que assim a gente atinja o nosso progresso espiritual, para que dessa forma nós saiamos desse estágio. Há quantas reencarnações nós estamos exatamente no mesmo estágio, vivenciando as mesmas tendências de uma forma tão distraída como ele? E no final ele fala, obrigado, obrigado por vossas palavras de ânimo, delas tenho muita necessidade, porque sou mais infeliz do que vos queira fazer parecer. Vou aproveitá-las, eu vos asseguro, e preparar-me para minha próxima encarnação em que, dessa vez, agirei de modo a não sucumbir. Estou ansioso para sair do desprezível meio em que aqui estou relegado. E ele vai reencarnar mais uma vez e querendo acertar. E nós que já estamos reencarnados, vamos confiar, ser firmes e jamais desistir. Muita paz.
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3: Voltando aqui no caso do Eric, nós estamos vendo que essa mudança dele, porque o mentor dele está falando que ele sofreu muito tempo, porque esse sofrimento foi por conta dele mesmo, porque ele estava afastado do caminho do bem. Então, todo o nosso sofrimento, nós temos uma grande responsabilidade, porque o tempo inteiro nós decidimos por onde andar. Então, nós podemos fazer uma reflexão. Qual o caminho que eu estou andando hoje? Qual o caminho que eu quero andar? Porque a gente tem que ter isso em mente, porque quem não sabe para onde vai, qualquer caminho serve. E qualquer caminho, geralmente, dá muito trabalho para a gente voltar para o caminho certo, que aí é que está todo o nosso sofrimento. Então, nós temos que ter em mente o que nós queremos da nossa vida. Quando nós estudamos a escala, as ordens dos espíritos, essas ordens, essas escalas, nós devemos ler com uma missão íntima para abrir em nós o nosso desejo de nos promovermos espiritualmente. Então, se nós tivéssemos que responder agora para os nossos mentores, nós damos o foco no nosso progresso espiritual, sim ou não? Nós temos que ter essa resposta, porque essa resposta vai definir qual é o caminho que nós estamos andando. E nós vamos saber agora qual será o nosso nível de sofrimento quando nós morrermos. E aí a gente já vai sabendo o que vai acontecer. Então, nós temos que saber isso. Se nós damos agora esse enfoque à nossa vida, qual é o enfoque à nossa vida? Porque Ele sofreu muito, mas agora, como o mentor dele fala, agora compreendeu os seus erros. Compreender os erros é uma atitude de sabedoria. E muitas vezes nós fugimos dessa análise porque nós nos achamos os maiorais. E muitas vezes nós nos achamos que nós não erramos. Só que nós erramos. Só que quanto mais rápido nós compreendermos esse mecanismo e quanto mais rápido a gente se arrepender, mais rapidamente nós vamos ter uma vida confortável, uma vida espiritual confortável. E aí o mentor dele continua falando assim: a sua posição, a posição do Eric, né? A sua posição não é de um feliz, porém ele aspira à felicidade e não mais sofre. Então veja, não é o estado de feliz que vai dar a plenitude, mas só aspirar à felicidade, isso já é um processo, a gente já consegue sentir a felicidade em si. Vamos então fazer uma outra pergunta. Nós estamos aspirando ser feliz? Nós estamos aspirando à felicidade de verdade, dentro dos moldes que a doutrina espírita, que Jesus mostra para a gente, ou não? E aí ele continua: Deus permitiu-lhe esta audição para que desça depois a uma esfera inferior, a fim de instruir e estimular o progresso de espíritos que, como ele, transgrediram a lei. Veja, quando esse espírito vem, ele vem com muito gás para falar para a gente: pessoal, aspira à felicidade. Pessoal, anda no caminho do bem. Olha para mim. Então ele vem se desnudando da história dele, sendo um referencial para todos nós. Então vamos aproveitar esse momento. Todos esses casos nós devemos trazer para o nosso dia a dia, porque cada caso desse é um remédio para a nossa alma. Cada caso desse analisado e seguido vai trazer uma felicidade íntima muito grande. Todos nós temos as nossas aflições, mas será que nós damos o peso correto às nossas aflições? Será que nós não sobrecarregamos a nós mesmos? Será que as nossas aflições nós não fazemos com que elas mudem a rota do nosso caminho? Cada casinho desse, cada frase que o Eric vem falando, é um remedinho para a nossa alma. E é tão engraçado que ele fala, uma das frases dele para o grupo de médiuns, ele diz: amigos, quanto vos agradeço, quanto de forças entre vós recobrei. Ou seja, mesmo ele vindo ajudar, ele vem ajudar em grande agradecimento, porque é um espírito que já percebe que nós só crescemos com a ajuda do outro, que nós precisamos estar em grupo, nós precisamos estar em sociedade, nós precisamos da nossa família. Toda vez, quando a gente quer ser feliz à nossa maneira, nós nos damos mal. Tem um filme que se chama O Doador de Memórias. É um filme ficção científica. Mas vale a pena a gente assistir com esse olhar crítico, porque às vezes nós desejamos um mundo feliz. Às vezes nós falamos: ah, eu queria tanto morar num mundo, num planeta que não existisse doença, que não existisse pobreza, que todo mundo fosse bem, todo mundo tivesse as mesmas condições, tudo fosse igual para todo mundo. Mas isso existe, depende de cada um de nós. Quando nós conquistamos esse estado por esforço próprio, pelas nossas questões morais, nós sentimos a plenitude. Esse filme, que é uma ficção, as pessoas desejavam isso, mas elas desejavam sem querer fazer o esforço moral para conquistá-lo. Então elas criaram cientificamente um mundo maravilhoso. Só que quando a gente quer a felicidade de fora para dentro, o negócio não funciona. A gente tem que querer e agir de dentro para fora. E aí esse filme, essa ficção, esse grupo, eles constroem um mundo paralelo onde não existe doença, onde não existe decepção, onde não existe mentira, mas tudo de uma forma artificial, não por uma conquista íntima, por uma conquista pessoal. Você vê que aqui esse espírito de condição mediana, medianamente, ele está sentindo o sabor da felicidade. E isso, quando a gente lê, a gente percebe essa felicidade dele. E no filme, que aparentemente tudo estava perfeito, mas você percebe que a felicidade não se estabelece, porque é uma coisa de fora para dentro, é uma coisa manipulada, ela não é natural. Isso fica um grande alerta para todos nós, quando nós queremos ser felizes com a mudança dos outros. Quando os outros mudam para que nós sejamos felizes. E o Eric vem falar isso, vem falar dele, que ele sofreu, se arrependeu, voltou os olhos para Deus. E o mentor dele diz, é a reparação que lhe compete. Afinal, ele conquistará a felicidade, porque tem força de vontade. Bom, nós podemos agora fazer uma auto-pergunta. Eu tenho força de vontade para conquistar a tal felicidade? Sim ou não? Então, vamos ficar com esse pensamento na nossa mente. Vamos pedir aos nossos mentores para que nos dê essa força de vontade, para que nos dê ânimo, nos dê coragem. O Espírito Antônio de Aquino tem uma frase sobre ele que eu considero uma frase remédio, que a frase é: Antônio de Aquino, ele sacrificava a conveniência em nome da verdade. Isto, gente, é um remédio para a nossa alma, isto é andar a passos largos rumo à nossa felicidade. Vamos ter o foco na nossa evolução espiritual, vamos viver no mundo, porque nós estamos encarnados, mas não vamos viver para o mundo. Vamos viver no mundo, mas para nós utilizarmos o mundo como degraus, para nós atingirmos esse mundo feliz. E aí sim, como Eric, já em condições medianas, retornar para ajudar tantos outros e tantos outros nossos queridos que ainda estão a passos lentos. Então vamos focar no futuro, pedir muita ajuda a esses amigos espirituais, porque quando a gente pede ajuda e quando de fato nós queremos ser felizes à maneira de Jesus, os Espíritos nos ajudam. Muita paz.
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6: Olá, amigos, que sejamos gratos ao nosso Senhor Jesus Cristo pela oportunidade que nos é concedida de podermos refletir sobre questões tão importantes na nossa vida como espíritos imortais. Nesse momento nós vamos refletir em torno da mediunidade, mais especificamente o Livro dos Médiuns, no seu capítulo 19, no item 223, perguntas de 20 a 23. O capítulo 19, ele trata do papel do médium nas comunicações espíritas, e esses itens que nós vamos abordar tratam mais especificamente da aptidão de certos médiuns para as coisas que desconhecem, línguas, a música e o desenho. Na questão número 20, Kardec começa perguntando da seguinte forma: de onde vem a aptidão de certos médiuns para escreverem versos, apesar de sua ignorância em matéria de poesia? Vamos analisar passo a passo a resposta da espiritualidade para que a gente possa entender cada trecho, cada momento em que eles responderam, que são passagens bastante importantes para a nossa compreensão. Começa assim o espírito respondendo: a poesia é uma linguagem. Eles podem escrever em versos, como podem escrever numa língua que desconhecem. Então, a gente pode perceber nesse primeiro momento que, como sendo uma linguagem, o médium ele pode transcrever o pensamento do espírito através da poesia. Assim como ele poderia transcrever esse pensamento através de uma língua, preferencialmente, é lógico, a língua que ele conhece nessa encarnação, né? Mas a poesia também seria uma outra forma de expressão. Então, a gente pode perceber também que, na verdade, essa ignorância ela pode ser aparente. A gente vai perceber, na continuidade da resposta, que uma das possibilidades é justamente essa ignorância aparente. A gente lembra, por exemplo, nessa questão das linguagens desconhecidas, o caso do nosso querido irmão Chico Xavier, quando respondeu a um pai judeu, né, em hebraico. Será que Chico efetivamente desconhecia essa língua? Então, é exatamente a mesma coisa acontece com a poesia. Então, ela sendo uma forma de expressão, nada muda em relação à forma com que o médium vai se expressar. Continuando a resposta da espiritualidade, diz assim ainda: e depois, eles podem ter sido poetas numa outra existência. Olha só, aqui ele já nos alerta a uma possibilidade bem forte para essa versatilidade do médium responder em forma de poesia. Ele pode ter sido um poeta. Então a gente sabe já nos nossos estudos, que nós somos espíritos imortais. Então, tudo que adquirimos, tudo que conquistamos, tudo que efetivamente nós aprendemos verdadeiramente, isso fica registrado em nosso perispírito. E isso pode ser acessado de uma forma, quando efetivamente tem um fim útil, na verdade, né? Então, na verdade, quando Kardec falou que eles tinham essa ignorância, na verdade Kardec já tinha o conhecimento dessa possibilidade. Na verdade, ele fez essa pergunta para que ficasse registrado para os novos estudantes da doutrina, que a gente, tudo que a gente adquire não se perde com as novas encarnações, né? Então, continuando a resposta, a espiritualidade diz o seguinte: e como já vos dissemos, os conhecimentos adquiridos nunca se perdem para o espírito. E isso é confortador, meus irmãos. Isso nos fortalece diante da certeza da imortalidade e da certeza de que a gente não perde nada do que aquilo que a gente conquista. Isso faz com que a gente perceba que tudo que a gente efetivamente adquire de virtude, adquire de qualidades, nós iremos levar conosco e jamais perderemos. E é interessante que isso pode ser acessado. Kardec, no Livro dos Espíritos, ele perguntou à espiritualidade se nós poderíamos ter acesso às nossas encarnações mais remotas. E a espiritualidade responde que sim, inclusive os nossos pensamentos. Ou seja, até os nossos pensamentos, eles ficam registrados no nosso perispírito, podendo ser acessado quando tiver um fim útil. Continuando a resposta que a espiritualidade dá a Kardec, diz o seguinte: o espírito, falando sobre o médium, né? O médium ele não perde as suas aquisições como espírito, o qual deve chegar à perfeição em todas as coisas. Então, lembrando bem aqui a questão da palavra perfeição a que o espírito se refere aqui, que Kardec também já havia alertado sobre essa questão no Livro dos Espíritos, a perfeição relativa. Então, faz-se necessário que nós aprendamos, conforme a gente vai tendo as nossas vivências, né, reencarnatórias, no caminho a perfeição relativa, ou seja, a lei de progresso. A gente sabe e já estudamos que a lei de progresso ela vale para todas as criaturas. Então, nesse caminhar, nesse progresso, nós vamos adquirindo virtudes, adquirindo aprendizados que jamais se perderão. Ainda continuando a resposta dada pelos Espíritos a essa questão número 20, o Espírito diz o seguinte: então, o que eles têm sabido lhes dá, sem que desconfie, uma faculdade de que não dispõe no estado comum. Ou seja, no estado de vigília, no estado comum, o médium não se dá conta que ele tem essa possibilidade, que ele tem essa faculdade. Por quê? Porque naquele momento não é útil para ele. Ele não precisa daquela faculdade. No seu projeto encarnatório não houve necessidade que aquela faculdade aflorasse. Então, num certo momento, no caso aqui especificamente na comunicação mediúnica, os espíritos fazem com que o médium acesse os seus arquivos do passado, né? E assim a comunicação seja dada com um fim útil, como aconteceu efetivamente naquele caso lá do pai, né? Do pai judeu sendo confortado, né? Após o desencarne do seu filho, né? Na questão número 21, Kardec faz a seguinte pergunta: o mesmo acontece com aqueles que possuem uma aptidão especial para o desenho e para a música? Resposta da espiritualidade: sim, o desenho e a música são também maneiras de exprimir o pensamento. Ou seja, se nós, numa certa encarnação, nós desenvolvemos uma aptidão para o desenho, ou para as artes, ou para a música, aprendemos aquela arte, aprendemos aquele conhecimento, vale a mesma coisa que nós já conversamos anteriormente. Isso automaticamente fica registrado em nosso perispírito e irá nos acompanhar por toda a eternidade. Sempre que houver um fim útil, sempre que houver uma necessidade, efetivamente, esses arquivos perispirituais serão acessados e poderão ser usados. Sempre e repetindo, na obra de Deus, tudo precisa ter um fim útil, né? E é confortador e interessante também que a gente acaba com um certo preconceito que a nossa sociedade tem, de que há uma idade para a gente começar a estudar, uma idade para a gente aprender coisas, e justamente essa resposta da espiritualidade vem nos dizer que efetivamente isso não acontece. Tudo que nós lemos, tudo que nós aprendemos, fica armazenado em nosso perispírito. Então, não é porque nós começamos a estudar ou começamos a aprender algo próximo ao nosso desencarne, tudo aquilo que nós aprendemos será perdido. Aqui, justamente, mostra o contrário. Na continuidade da resposta da questão número 21, os espíritos ainda dizem o seguinte: os espíritos servem dos instrumentos que lhes oferecem mais facilidade. É uma resposta mais ou menos óbvia, mas que faz-se necessário esclarecer. Se eu tenho dois médios, já considerando que a questão da aptidão fluídica, tanto de um médio quanto do outro, possibilitaria a comunicação com aquele determinado espírito, considerando essa parte, é lógico que, por exemplo, se eu tenho um médio com um arquivo perespiritual que tem aquele recurso que eu necessito para dar minha comunicação e o outro não, é lógico que eu vou preferir aquele médium que tem aquela vivência anterior. Com isso a gente vai ter mais facilidade, a comunicação vai ocorrer de forma mais tranquila, vai haver menos dispêndio, né, de fluidos e haverá ao mesmo tempo também uma maior fidelidade ao que o espírito está querendo transmitir para nós, né? Não, também atentando para o detalhe também que não haver o arquivo perispirítico, né, aquelas informações necessárias, aquela aptidão, também não é impeditivo para que o espírito possa se comunicar ou o fenômeno possa acontecer. Então o fenômeno vai acontecer de qualquer forma, mas o espírito, é lógico, obviamente, vão escolher aqueles médios que possibilitarem uma maior facilidade para a execução do fenômeno. Meus irmãos, nós vamos a um pequeno intervalo e voltamos em seguida para darmos continuidade às nossas reflexões. Até lá!

As nossas saudações às amigas, aos amigos aqui presentes, a todos aqueles que nos acompanham pela tvc.com, os nossos votos de paz. Hoje vamos falar um pouco a respeito da consciência, da conquista da consciência. Porque nada obstante verificarmos os avanços do homem e da mulher na tecnologia, nas ciências, no campo do conhecimento, nas mais diversas áreas, verificamos que, de certa forma, isso não foi o suficiente para transformarmos o mundo em um mundo de paz. Não foi o suficiente para sabermos lidar com as próprias forças da natureza. Não foi o suficiente para fazermos vir à tona todos os valores que nos tipificam, os valores da nossa própria alma. E esse avanço da consciência, quando o homem se descobre ao mesmo tempo superinteligente, provido de conhecimento, provido de valores, por outro lado, percebemos que existe ainda uma grande carência moral. Então o homem trilha metade do caminho entre as feras e os deuses. É o que dirá Plotino, um filósofo que viveu 270 anos depois de Cristo, quando estabelece: a humanidade equilibra-se a meio caminho entre os deuses e as feras. Porque se é verdade que ora esses homens parecem deuses com um D minúsculo, tais as maravilhas da ciência que nos chegam nos dias atuais, por outro lado, verificamos nos mesmos noticiários que vêm através da tecnologia as feras que ainda somos. A violência campeia em nossos dias. A violência, a ferocidade, campeia nas nossas cidades, nos nossos países. E nos damos conta que, nada obstante o grande avanço, ainda temos que domar muitas feras do nosso mundo íntimo. Ainda temos que avançar na escala evolutiva, nada obstante essas eras em que passamos entre as feras e agora entre os humanos, mas não sabemos ainda domar esses instintos, transformar essa nossa natureza, vivenciar o divino que somos nós. E Charles Darwin irá estabelecer: o homem pode ser desculpado por sentir orgulho de ter atingido o ápice da escala orgânica, embora não por esforço próprio. E o fato de ter galgado essa escala, em vez de ter sido originariamente posto na posição que ocupa, pode lhe dar esperanças de um destino ainda mais elevado no futuro distante. E Charles Darwin tinha muita propriedade para falar de evolução humana. Ele que estudou as espécies, ele que percebeu, de certa forma, uma escala evolutiva que seguia desde o reino animal até chegar ao homem. Ele que preencheu uma lacuna na ciência, de certa forma percebia intuitivamente. Não nos deteremos da humanidade. Não nos deteremos no estado atual que nos encontramos. Seguiremos adiante. O nosso destino é mais elevado do que podemos supor. E isso, quando sintonizamos com os ensinamentos da doutrina espírita, fica muito mais fácil compreender. Porque, nada obstante tenhamos vindo das feras, nas mais diversas eras que caminhamos, temos um destino angélico a cumprir. Temos uma trajetória. E essa trajetória, de certa forma, vem sendo comprovada através da própria ciência. Os neurocientistas, neuropsicólogos, neurofisiologistas têm avançado na pesquisa do cérebro humano e descobriram que na nossa própria estrutura cerebral nós contemos toda essa trajetória evolutiva. É o que dirá o neurocientista norte-americano Paul MacLean. É o que diz Joana na obra Triunfo Pessoal, quando estabelece: considerando-se o cérebro triuno de Paul MacLean, nele encontramos toda a história antropológica do ser
desde os primórdios,

E através de um mecanismo de sintonia, ela estabelece nas próprias células, na própria estruturação orgânica, toda a nossa trajetória da humanidade. E veremos como funcionam esses três cérebros em nós. O primeiro, diz Joana de Ângeles, seria o complexo R, ou cérebro réptil, responsável pelo comportamento agressivo, herança do primarismo animal, os rituais existenciais, a noção de espaço territorial, a formação do grupo social e sua hierarquia, estando presente nos primeiros répteis. Apareceu há cerca de 4 bilhões de anos. Então imaginemos essa primeira camada do cérebro réptil sendo formada na essência do nosso ser. E é interessante perceber que os neurocientistas verificaram que esse cérebro réptil, ele é responsável pelas funções automáticas do nosso organismo. Por exemplo, quem aqui está pensando nos seus batimentos cardíacos? Ninguém. É um movimento que não passa pela consciência, a não ser que tenhamos alguma doença, estejamos atentos ao nosso batimento. Quem aqui está pensando em respirar? É um movimento automático efetuado pelo cérebro. Então, esses movimentos e uma série de outros movimentos, ditos automáticos e comandados pelo tronco cerebral, formam a primeira camada do nosso cérebro, o cérebro réptil. E como não passa pela luz da consciência, todos os nossos movimentos instintivos, impulsivos, de certa forma acionam essa área. Tudo que não passa pelo nosso sentimento de solidariedade, o que não passa por uma emoção superior, pode ser comparado à invasão desse cérebro réptil em nosso psiquismo. São os ditos animais de sangue frio. Matam com tremenda crueldade a nosso olhar, mas cumprem a função deles. É crueldade porque percebemos como tal o sentimento. Mas para eles não há essa noção de valor entre eu e o outro. Então eles agem instintivamente. E se pararmos para pensar, quantos homens e mulheres agem como répteis ainda? Quantas vezes nós mesmos dizemos, fomos tomados de fúria, eu não estava em mim quando tomei aquela atitude? Ou seja, como se a consciência superior fosse apagada, e nós retroagíssemos na história, na nossa própria história, e ativássemos essa parte do complexo réptil, do cérebro réptil. Mas a evolução não para por aí. E segue adiante no chamado cérebro mamífero. Logo depois viria o cérebro mamífero, expresso pelo sistema límbico, com a inclusão da glândula pituitária, responsável por grande parte das emoções humanas, quais a área da afetividade, dos relacionamentos, do sentimento de compaixão e de piedade, da manutenção do grupo social e da organização gregária. Detalhe, essa evolução do cérebro mamífero se deu há não mais que 150 milhões de anos. Embora pareça muito para nós, para a história parece apenas um momento. Quando essa segunda camada do cérebro foi sendo formada. Então verificamos nos animais esse treino inicial para as emoções superiores. Dirá Joana de Ângeles, quando a fera lambe os seus filhotes, é o treino para a futura mãe, milhões, bilhões de anos depois, acariciar o seu filho junto aos seus seios. Acariciar junto ao peito, colocá-lo no colo, fazer um gesto de afeto. Então esses animais iriam treinando essa parte nossa para lidar com as emoções. Ainda não existe nos animais uma consciência de si, ainda não existe uma percepção de diferenciação dele com o mundo em que habita. Mesmo que nós tentemos acreditar que eles têm uma percepção mais profunda, principalmente aqueles que têm cães, assim o fazem. Quantos e quantos eu vejo chamando seus cães de

Minha sogra mesmo, eu posso falar dela, que ela se encontra em outro local. Minha sogra adora chamar a cachorrinha dela de minha filhinha. Oh, minha filhinha, mamãe vai sair, mas mamãe volta logo, viu? E ela diz que a filhinha dela responde. Claro que se trata de um gesto de carinho, os animais sentem o afeto, um gesto de abraço, o amor que lhes é dirigido, mas ainda não há uma percepção mais profunda. Lógico que esse psiquismo treina para as emoções superiores, mas ali se manifesta ainda o cérebro mamífero. Essas glândulas que vão sendo formadas e que futuramente farão parte do nosso desenvolvimento. Porque também eles não têm o mínimo pudor em nos morder. A filhinha dela morde ela também. Então, vemos os instintos em predominância, mas um treino para os relacionamentos, as crias que vão protegendo seus filhotes, que vão tendo noção do território, do seu espaço, que vão tendo uma noção de afetuosidade e vão treinando para emoções superiores, que se dá a partir da outra camada do cérebro. Quando Joana estabelece, por fim, o neocórtex, ou cérebro primitivo, encarregado das funções nobres do ser, como a inteligência, o raciocínio, o discernimento, a linguagem, a percepção de tudo quanto ocorre à nossa volta, da administração da visão. Esse último, o cérebro primitivo, resulta da conquista da evolução há apenas algumas dezenas de milhões de anos. Então fomos caminhando. Desde aquele contato onde não havia nenhum tipo de consciência com o reino que habitava, não havia nenhum tipo de evolução, de percepção das emoções que faziam parte do nosso ser, depois fomos treinando essas mesmas emoções e, por fim, quando elas estavam completas em nosso ser, o neocórtex se estabelece no nosso psiquismo, dando origem à consciência. A partir desse momento, dirá Joana de Ângeles, o cérebro se reparte em três e todas as conquistas passadas vão sendo arquivadas na nossa estrutura espiritual e também na nossa estrutura orgânica, que traz os registros das eras anteriores vividas para que possamos avançar na escala evolutiva. Porém, o homem do alvorecer, dirá Ken Wilber no livro Éden, que é do Ascensão, começou sua caminhada imerso nos domínios subconscientes da natureza e do corpo, do vegetal ao animal. E inicialmente se percebeu indistinguível do mundo que já evoluíra até aquele ponto. Embora esse homem já tivesse feito as conquistas do passado, ele não se dava conta disso. Embora já tivesse passado da era dos instintos, avançado pelas emoções, a natureza era ainda algo muito incógnita para esse homem do alvorecer. O homem primata, o homem das cavernas e tantas outras denominações arqueológicas que não vem ao caso detalhar, mas que são importantes para percebermos a evolução da consciência humana. Esse homem olhava para o meio ambiente, não tinha nenhuma consciência de como se dava o sol, a chuva, a noite, o dia, por que trovejava, por que os animais corriam atrás dele e ele também tinha que correr atrás dos animais. Então era um ser completamente instintivo. Será que nos dias atuais também não somos ainda um pouco instintivos, como esse homem do alvorecer? E Joana de Ângeles irá dizer, todo ele apresentando-se como um formidando aglomerado de automatismos que se expressavam através dos instintos primários, a reprodução, a alimentação e o repouso. A sua era uma experiência instintiva, contínua, sem qualquer contato com a realidade que o cercava. Ou seja, esse homem, e é bom lembrar que esse homem e essa mulher também, porque falamos só os homens das cavernas, não é isso? E as mulheres das cavernas não existiam? Existiam também homens e mulheres da caverna, que nesse alvorecer faziam parte da reprodução.
condição instintiva. Era chamada consciência de sono que nos habitava. Não tínhamos nenhum conhecimento do self que somos. Não tínhamos nenhum conhecimento da realidade espiritual. Não tínhamos conhecimento das reencarnações. Não tínhamos conhecimento da vida. Então esse homem vivia apenas para sobreviver. Ele se reproduzia, ele se alimentava e ele participava de um repouso. Mas foram necessários eras, anos nessa caminhada evolutiva para que ele começasse a perceber os seus efeitos na própria natureza. Os seus efeitos também no outro, que o outro possuía sentimentos. Ele também começava a se dar conta das próprias emoções. Então ele começava a caminhar nos pródromos da consciência. E partindo dessa etapa, ele segue adiante no seu pensamento. Porque começando a saber como comportar-se diante das forças desconhecidas e temerárias que dominavam a Terra, esse homem agora sonhador desenvolveu o pensamento mitológico ou mágico, podendo situar-se com equilíbrio no solo, passando as edificações trabalhadas, com refinamento ou não, protetoras e seguras. É interessante que esse homem passe a observar a própria natureza, como a natureza faz para se proteger. Ele sentia frio, verificava que alguns animais possuíam a pele para lhe cobrir do frio. Então ele pensava para consigo, bem, e se eu colocar uma pele em volta do meu corpo? Começava a construir uma inteligência, um discernimento, percebia que certos tipos de construção poderiam protegê-lo da chuva. Então ele começa de forma rudimentar a fazer também novas construções, a fazer novos tipos de construções que lhe deem abrigo e que propiciem um pouco mais de segurança. E vão desenvolvendo o pensamento mágico. É nessa época que surgem os mitos, porque como ele não compreendia a natureza, ele passa a achar que todas as forças da natureza eram deuses. Começa a dar nome a esses deuses, a deusa lua, o deus sol, o deus das águas, o deus da natureza. Ele começa a estabelecer mitos para que, de certa forma, expliquem o seu comportamento. Começa a fazer sacrifícios para esses deuses, como se os sacrifícios fossem agradar os deuses que ele achava que os punia. Porque quando ele percebia a chuva estragando as suas plantações, os raios levando abaixo as suas próprias construções, ele se sentia punido de alguma forma. Então ele começava a tentar se relacionar com esses deuses de uma maneira mágica. Mas será que esse pensamento mágico não persiste até os dias atuais? Quando nós fazemos promessas, se acontecer isso comigo, eu vou ficar uma semana sem comer tal coisa. Se eu conseguir essa graça, eu vou subir de joelhos à escadaria de alguma igreja famosa. E quantas pessoas não fazem isso até nos dias atuais? Sem nenhuma crítica àqueles que se comportam dessa forma, mas é chamando a atenção que ainda predomina o pensamento mágico na nossa vida. Ou então, se eu torço para o meu time de futebol, eu faço figa, eu fico ali com a mesma camisa às vezes, porque digo, não, se eu trocar a camisa, meu time vai perder. E fico a Copa do Mundo toda assistindo com um determinado tipo de camisa, só que se esquece de um detalhe que ninguém pode chegar mais perto, né? Porque aí se transforma efetivamente no homem das cavernas, porque não pode lavar a camisa também, né? Existe todo um ritual mágico que faz parte desse processo. Então, ainda hoje, continuamos com o pensamento mágico. É por isso que o Espiritismo, de certa forma, chama a atenção para a participação da razão na percepção religiosa. Não que seja uma religião extremamente racional no sentido de que a fé não participe. Não é isso. Mas que a fé deve passar também pelo crivo da razão. Tem que ter um movimento lógico naquilo que eu acredito. Não se estabelece uma mágica. Não se estabelece o salvacionismo.
Porque quando eu busco uma religião de forma salvacionista, ou seja, não preciso fazer nada, ela mesmo me salva, eu participo do pensamento mágico. Permaneço preso às fases anteriores do próprio processo evolutivo. E não avanço na percepção de que eu tenho responsabilidade sobre o meu processo. Eu tenho responsabilidade na conquista da própria consciência. E Emmanuel, na excelente obra O Caminho da Luz, irá dizer o seguinte: os séculos correram o seu velário de experiências penosas sobre a fronte dessas criaturas, de braços alongados e de pelos densos. Até que um dia, as hostes do invisível operaram uma definitiva transição no corpo perispiritual pré-existente dos homens primitivos, nas regiões siderais e em certos intervalos de suas reencarnações. Quando Emmanuel traz essa consideração, ele quer dizer que essa evolução se dava tanto no plano físico da Terra, como também no plano espiritual. Essa diferenciação do próprio cérebro, esse homem primitivo que vai mudando sua estrutura orgânica, teve um preparo do próprio perispírito. É por isso que a ciência às vezes tem dificuldade de achar o elo que liga uma etapa à outra etapa da evolução, porque essa evolução se deu no plano espiritual. É aí que se complementa a chave segura para a evolução da consciência humana. Partimos desde o cérebro réptil, construindo o cérebro mamífero, o neocórtex, o pensamento arcaico, logo depois o pensamento mágico, para que essas mudanças fossem efetivadas tanto na Terra como no céu, como diz a própria oração, ou seja, no corpo físico e no corpo espiritual, foi sendo operada essa mudança paulatina, gradativa, que fez com que a nossa consciência se ampliasse. Então, partindo desse processo, o pensamento mágico avançou para a conquista de um novo estágio, o egocêntrico, que nele jazia em forma de belicosidade, de ambição desmedida, de reivindicação de direitos, de propriedade, de poder. Então, esse homem primitivo, que se desenvolve ao longo da evolução, chega no momento do pensamento egocêntrico. Que quer dizer, mas pode ser resumido da seguinte forma: primeiro eu, depois eu também, depois os meus, e se sobrar alguma coisa, eu vou lutar ainda para que seja meu, porque tudo tem que participar da vontade do ego. Esse homem primitivo ainda não tem uma noção de solidariedade. Ele é movido por automatismos. Esse homem vive um egocentrismo que o leva à belicosidade. Será que estamos falando somente dos dias passados? Ou essa belicosidade ainda permanece na nossa estrutura? Será que já avançamos muito se pensarmos em termos morais, do sentimento, da convivência com o outro? É certo que adquirimos um avanço enorme na nossa inteligência, lidando com os meios, lidando com o material, mas ainda há muito espaço a avançar nesse egocentrismo, nessa belicosidade, nesse poder que domina a nossa essência. Porque Carl Gustav Jung tem uma frase muito interessante. Ele diz o seguinte: onde há poder, não existe amor. E aonde o poder se estabelece, ele domina de certa forma essa amorosidade que faz com que as relações se estabeleçam a partir do ego. Eu não olho o que o outro sente. Eu não percebo que eu atinjo o outro também nas minhas atitudes, nas minhas intenções. Eu sempre penso em mim em primeiro lugar. É por isso que o Espiritismo também traz que o grande mal da humanidade, a grande chaga, é o egoísmo. Psicologicamente, é o homem preso nesse pensamento egocêntrico, que não dá um passo além da sua própria estrutura, que não olha ao seu redor para perceber
que existe um movimento coletivo também que ele deve estar atento, que existe o outro também. Não que exista somente o outro, mas que o outro também participe desse processo e deva ser observado na interação. Porque senão o homem permanece preso a esse pensamento egocêntrico e nós vemos o resultado disso na atualidade. Nós vemos o resultado dessas nações de alta tecnologia que bombardeiam países somente por conta do poder econômico. E que outro nome dará isso senão egocentrismo? E o pensamento racional, com mais dificuldade, passou a dirigir-lhe os atos, a ampliar-lhe o conhecimento, a fazê-lo melhor entender os mecanismos existenciais e as infinitas possibilidades de realização que se lhe encontram à disposição, dando lugar à ciência, à tecnologia, à informática, prolongando a existência orgânica e tornando-a menos aflitiva. Evoluímos, caminhamos, criamos a medicina para diminuir as nossas dores, diminuir os nossos males, mas porque o homem ainda permanece doente, mesmo que ele investigue as doenças, novas doenças surgirão. Esse homem que tem a mais alta tecnologia ainda não consegue dominar a natureza. E hoje vemos nações poderosas sob o jugo da natureza cruel. Cruel entre aspas. A natureza são as forças que participam do movimento da vida. Nós que devemos respeitá-las, entendê-las e tentar se adaptar da melhor forma possível, como já fizemos no processo evolutivo. Somente que, se nesse movimento da consciência, da percepção da vida, nós perdemos contato com a instância moral que somos, isso traz efeitos para a nossa existência. Isso exerce um efeito sobre nós mesmos. É por isso que cada evento que acontece no mundo, nós devemos refletir como se fossem nós mesmos. Quando essas nações são dominadas pelos tsunamis, pela força da natureza, pela fúria dos vulcões, dos terremotos, nós devemos nos questionar internamente. Aonde eu sou invadido por uma grande onda? Aonde a onda do discernimento, a onda da sombra ainda faz parte da minha essência? Aonde os meus instintos, as minhas emoções sacodem como um terremoto, chamando a atenção da minha instância e eu não me dou conta? Aonde eu devo avançar além do pensamento arcaico, do pensamento mágico de achar que uma superstição ou um gesto qualquer irá resolver todas as situações da vida para mim e não assumo a parte que me cabe? Aonde eu não faço o trabalho que deve ser feito na vida e permaneço estagnado a esse homem antigo, a essa mulher do passado, que deve avançar na escala evolutiva? Porque dirá Joana de Ângeles que, compreensivelmente, após o longuíssimo trânsito pelos instintos e reflexos condicionados, o breve tempo em que foi conquistado o pensamento lógico, este ainda não facultou ao Homo sapiens superar os automatismos a que se encontra fixado, para melhor agir ao invés de sempre reagir. Onde é que nós reagimos e não agimos? Onde é que nós somos movimentados por esses automatismos existenciais e baixamos a cabeça e dizemos, ah, a vida é assim mesmo, vou como Deus quer e vou levando a vida sem uma maior consciência, sem uma maior compreensão, sem uma maior reflexão em torno daquilo que me habita e o que me habita em essência? Qual é a essência que nos habita? Nós somos dominados por esses automatismos, permanecemos presos a esse passado que faz parte de nós e que já é uma conquista efetiva, ou avançamos ainda mais nessa escala? Porque além da tecnologia, existe o desafio de alcançar o que Joana de Ângeles chama do homo noéticos,
O homo noético será aquele que administrará, perceberá em maior insistência, em maior profundidade, os arcanos do próprio universo, porque conhecerá mais a si mesmo. Não há como fugir do processo de autoconhecimento. Se queremos observar o caminhar dessa escala evolutiva, temos que perceber a nós mesmos em nossos automatismos. Aonde eu permaneço automático? Não sei se vocês já viram um filme que eu achei muito interessante. Ele se chama Clique. E esse filme, ele traz uma proposta fantástica, porque em alguns momentos é como se o ator principal detivesse um controle remoto em sua mão. E aí, coisa que é muito chata para ele vivenciar, por exemplo, ele via quando a esposa chegava em casa e começava a conversar com ele, não que as mulheres gostem de conversar muito, de falar muito, é só uma ficção, né, que fique bem claro. E aí, quando começava o blá, blá, blá, e fala daqui, fala de lá, ele apertava o controle remoto e tudo passava como num passe de mágica. Quando o trabalho estava muito chato e ele tinha que permanecer naquele processo, naquele cansaço, o que ele fazia? Vamos apertar o botão automático, e apertava o controle remoto e tudo passava como num passe de mágica. Aqueles momentos difíceis da vida, quando tem que dar com dores existenciais, quando tem que lidar com as frustrações, lógico, ele iria esquecer do controle remoto? Não. Acionava também um controle remoto. Só que depois ele se dá conta. Depois de acionar tantas vezes o controle remoto, o tempo havia passado. Ele já não era mais um garoto, não era mais jovem, não era um menino. Era um homem muito bem sucedido, mas extremamente frustrado, porque a vida havia passado por automatismo. Ele não havia reflexionado a respeito da sua própria existência. Não havia reflexionado na importância das frustrações do dia a dia, porque através das frustrações nós aprendemos também. Ele não havia aprendido com as próprias dores. Ele não havia exercitado diálogo. Havia vivido simplesmente por automatismos e não havia lidado com o pensamento lógico, a razão que conquistamos a duras penas e que não deve ser esquecida. Se temos toda essa conquista espiritual, se temos essa conquista em nós mesmos, por que deixá-la esquecida? Não, temos que absorver, temos que trazer para perto de nós toda essa conquista da evolução e nos perguntar: qual é a atitude que meu eu superior pode tomar nesse instante? Qual é o tipo de comportamento que eu devo ter perante essa situação? E lidar com todos os momentos, é lógico que alguns momentos serão de dores, lógico que alguns momentos serão de frustrações, lógico que seremos desapontados, não teremos retribuição em alguns instantes, mas a vida é só isso? Ou é a nossa percepção que ainda é muito egocêntrica e não percebe a vida nos treinando para os patamares superiores da existência? Somos nós que não percebemos essa escala evolutiva caminhando para a era do Espírito e dizemos, temos vontade de que a era de regeneração se estabeleça. Mas nós somos seres regenerados ou somos ainda seres automáticos? Porque eu estarei aonde se encontra a minha consciência. Então, o desenvolvimento coletivo também passa pelo desenvolvimento de cada um de nós. Passa pelo desenvolvimento da nossa própria consciência. Porque, complementa Joana de Ângeles, essa inquestionável conquista da vida não cessou ainda. Porquanto ao homem primitivo sucedeu o sapiens, a esse sobrepõe-se o tecnológicos, que irá ensejar o campo para a saga do noéticos, que penetrará com mais facilidade os arcanos do universo. Estamos a meio do caminho entre as feras e os deuses.
Qual é o tipo de comportamento que podemos escolher hoje? Podemos permanecer com as feras que nos habitam, com o lobo interior que ainda nos faz tomar decisões precipitadas, impulsivas. Podemos permanecer belicosos, instintivos, violentos, porque a Terra é um planeta que abriga vários níveis de consciência, desde a consciência de sono até a consciência cósmica. Se já viveu na Terra um homem como Jesus, é porque também eu posso chegar até lá na escala evolutiva. Mas se vive ainda na Terra um homem cruel, viveu na Terra um homem, ou vivem e viveram homens cruéis, como os ditadores, imperadores, Hitler, Mussolini, eu tenho que perceber aonde a minha natureza ainda também se comporta como tal, porque isso faz parte da minha bagagem evolutiva. Homens e mulheres do mundo, devemos caminhar, não somente a partir do Homo sapiens, conquistando a era da tecnologia. A era da tecnologia trouxe grandes avanços à humanidade. Foi e é importantíssima para todos nós. Mas não nos devemos tornar neuróticos com a tecnologia, porque, como já frisava Paulo, de que me bastará toda a ciência se eu não tiver amor? Paulo falava, de certa forma, desse desenvolvimento da inteligência que deve caminhar ao lado do sentimento, as duas polaridades da conquista humana. Então, esse meio do caminho entre as feras e os anjos é um grande desafio para todos nós. Do discernimento da consciência, do avanço das nossas possibilidades, do abraçar da responsabilidade que nos cabe no mundo. Hoje, quando vemos as grandes potências serem invadidas pelas forças da natureza, devemos nos questionar a respeito dos nossos avanços também. Não somente os avanços do ego, as conquistas de fora, mas perguntar, além dessas conquistas externas, tenho avançado na escala moral da vida? Como eu devo lidar com essas forças da natureza? Como devo lidar para respeitar essa mesma natureza para que ela não precise se voltar contra mim? Enquanto eu pensava nesse tema, no dia de ontem, eu voltava dos meus exercícios matinais e fui tomado por uma chuva intensa. Uma chuva intensa começou a cair e me molhou da cabeça aos pés, me encharcou. E eu fiquei pensando que em mim habitava ainda, de certa forma, o homem das cavernas. Ele faz parte da minha herança, faz parte da minha caminhada. Enquanto eu olhava aquela força intensa da natureza, fechando o tempo, dando trovões, e eu corria para chegar em casa, tentava absorver um pouco daquela força que passava do meu conhecimento, daquela força que ia e que vai além da minha percepção, e me perguntava, aonde eu posso caminhar ainda mais para perceber o anjo que existe em minha natureza, domar as minhas feras, transformar as energias que ainda se encontram nesse caos primitivo dentro de mim, colocá-las a serviço da individuação e a serviço da própria vida. Passando pelo homo tecnológicos, chegaremos a esse homo noéticos, que possibilitará compreender os grandes arcanos do universo. Fiquemos então aqui nas nossas reflexões a respeito da consciência. As nossas saudações e votos de muita paz. Até o nosso próximo encontro.

Prosseguindo com o nosso estudo reflexivo sistêmico das obras de Allan Kardec do Evangelho de Jesus, nós vamos continuar com o nosso módulo 1, a presença amorosa de Deus em nossas vidas. Nós estamos no nosso 12º encontro, manifestando os atributos amorosos de Deus em nossas vidas, parte 5. O objetivo deste encontro é refletir sobre os atributos amorosos de Deus em nossas vidas, de modo a que possamos manifestá-los em nós. Vamos começar meditando sobre os atributos amorosos de Deus, como sempre. Busquemos fechar os nossos olhos. Entre em contato com você mesmo em essência, buscando sentir Deus dentro de si. Como você o sente?

Como você lida com dever consciencial de buscar a verdade para que possa se libertar a partir dela?

os seus pensamentos e sentimentos, evitando qualquer mascaramento num processo de auto-engano. 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

0: Lentamente vamos abrindo os olhos, voltando ao estado de vigília para refletirmos sobre o conteúdo do encontro de hoje. Neste encontro, na primeira parte, nós vamos trabalhar o atributo da imutabilidade de Deus. Deus é imutável. Se estivesse sujeito à mudança, nenhuma estabilidade teriam as leis que regem o universo. Deus prova sua grandeza e seu poder pela imutabilidade das suas leis e não pela abrogação delas. A Gênesis, Allan Kardec. Bom, essa característica da imutabilidade tem a ver com todos os demais atributos de Deus. Deus é onipotente, Deus é a soberana inteligência do universo, Deus é imaterial, Deus é eterno. Então, se Deus é tudo isso, tudo que Ele criou tem um caráter de perfeição. Se é perfeito, por que que precisa ser mudado? Algo que é perfeito não necessita de mudança. Só o imperfeito é que necessita mudar. Então, as pessoas que dizem que existem milagres, que Deus muda as suas decisões de acordo com o que as pessoas lhe solicitam, punindo aqueles que não o veneram e privilegiando aqueles que simplesmente fazem determinadas práticas exteriores, tudo isso é pura ilusão. Porque, como diz o frontispício de A Gênese, Kardec coloca essa frase aqui: Deus prova sua grandeza e seu poder pela imutabilidade das suas leis e não pela abrogação delas. Não é mudando as leis ao bel prazer das pessoas que Deus vai provar o seu poder e a sua grandeza, mas sim pela imutabilidade. Então, esse é o caráter de imutável, de ser imutável do Criador. Tudo que eles provém dele, em termos das leis, é imutável, porque são perfeitas, né? Todas as leis são perfeitas. Toda a criação é sujeita à mudança, mas a mudança por quê? É uma das leis divinas que são exercitadas, que é a própria lei de evolução. Uma questão importante, que muitas vezes a gente pode pensar que esse conceito de imutabilidade seria uma estagnação, né? Na verdade, a imutabilidade em termos de tudo que provém do Criador, em termos de leis que regem o universo, isso sim é imutável, né? O próprio Criador, enquanto essência divina, é imutável. Agora, ele é como diz Jesus, meu Pai trabalha até hoje e eu também trabalho. Então, tudo que existe no universo está em constante movimento. Tudo que existe no universo está em constante evolução. O que não muda são as leis. A lei de evolução não muda. Então, tudo está evoluindo. O Criador não muda, porque ele já é eterno e soberana inteligência, justiça, poder, todos os atributos em conjunto. Então não muda essas características. Agora, tudo que existe no universo está em constante movimento, aperfeiçoamento, né? E é uma das características imutáveis da criação, o aperfeiçoamento. Todos nós, espíritos, desde o espírito com E minúsculo, que nós vimos no nosso encontro passado, até o espírito com E maiúsculo, que são os seres que alcançam o nível de humanidade. Todos estão em constante evolução. Mesmo os espíritos crísticos estão em evolução. Então, o que, que não muda nos espíritos? A evolução.
1: O fato de evoluir,
0: isso não muda. Porque é uma lei, né? A lei de evolução. Essa lei é perpétua, ela é constante, ela é imutável, como todas as demais leis. A lei de amor, justiça e caridade é válida aqui no nosso planeta, como é válido numa outra galáxia que nós nem conhecemos, é válida em todo o universo. Então ela é imutável. Então é essa que deve ser a visão da imutabilidade divina. Não no sentido de estagnação, porque não existe nada estagnado. Então vejamos, dentro da imutabilidade de Deus, nós sempre teremos as três opções de escolha. A opção de murmurar, com as duas possibilidades, do ego evidente ou do ego mascarado, e a possibilidade de aceitarmos submissos à meta que nos foi colocada, que é de evoluir até a perfeição relativa. Então vejamos, primeiramente, a opção do murmúrio. Nós temos a opção de entrar num estado de volubilidade. O que é essa volubilidade? E, no outro extremo, a pseudo-inalterabilidade. Então vejamos aqui. Volubilidade é o movimento que surge exatamente do materialismo egocêntrico e individualista, que gera a desumanização que nós estudamos no nosso encontro passado. Nós vimos a questão da desumanização, que tem a ver com essa volubilidade do espírito. O espírito volúvel é aquele que não se compenetra da missão que ele traz gravado na consciência. Todos nós trazemos essa missão, como lá nós estudamos amplamente na questão 115. Deus criou os espíritos simples e ignorantes, todos os espíritos simples e ignorantes, e cada um tem uma missão, que é de se aproximar dele através da verdade, pelo conhecimento da verdade, conhecimento no nível mais amplo possível, como nós já estudamos. Então, quando nós, por livre e espontânea vontade, por um movimento de rebeldia frente à vida, porque isso é uma rebeldia, existe uma lei que permite isso, né? Que lei é essa? Lei do livre-arbítrio. Ela permite, mas toda liberdade pressupõe o quê? Responsabilidade. Então somos livres, mas responsáveis. Então, quando o espírito não se compenetra da missão que ele traz dentro de si mesmo, ele entra nessa volubilidade, passa a ser uma alma volúvel, né? Ou tanto faz encarnado quanto desencarnado, um espírito volúvel. Se o espírito nessa condição fica preso às questões exteriores e não se concentra no seu propósito existencial, não apenas nas questões exteriores, mas também nas interiores. Então ele fica volúvel ao próprio ego, né? Ele cultua o ego, gerando esse movimento egocêntrico, egoístico. Então, quando ele se movimenta na direção do ego, e as coisas de fora apenas estimulam o ego de dentro, claro que ele fica realmente suscetível a muitas e muitas atrações externas. Por isso a volubilidade. Agora, a volubilidade é por causa das questões egóicas em si mesmo. Quando ele faz isso, ele se afasta do grande propósito existencial, e é o propósito de conhecer a verdade para nos aproximarmos de Deus. Se a queda de Judas é um exemplo disso, sim, um grande exemplo, né? Porque Judas conviveu de perto com Jesus, sabia de tudo do ponto de vista teórico, do compromisso que todos nós trazíamos, e como espírito imortal também trazia em si mesmo o apelo da própria consciência, mas se entregou a um movimento volúvel de acreditar que o poder temporal era mais importante que o poder espiritual, que Jesus veio ensinar. O tempo todo ensinou a todos os seus discípulos a mesma coisa. Então ele, acreditando que o poder temporal era mais importante, se entregou às chamadas tentações externas, de acreditar que ele poderia assumir o colégio apostólico e colocar Jesus em segundo plano, para ele comandar o poder temporal de restaurar o poder em Israel, o poder puramente humano e não divino, como Jesus veio ensinar. Então, é um exemplo de volubilidade. Na hora que ele percebe a realidade, o que ele faz? Mais um movimento volúvel. Quis fugir da própria responsabilidade e mata o seu corpo para tentar fugir da vida. Ele que sabia que o espírito era imortal. Né? Paulo de Tarso está mais no outro extremo. Né? É Saulo. Saulo, não Paulo, porque Paulo já é bem depois que ele já estava centrado na questão correta. Então vamos colocar a pseudo-inalterabilidade e depois a gente comenta essa questão do perfil de Saulo antes do encontro terapêutico com Jesus. Então a pseudo-inalterabilidade ela é gerada pelo personismo, no qual o espírito coloca-se como virtuoso sem realmente o ser, estacionando evolutivamente. Então, essa inalterabilidade, essa pseudo-inalterabilidade é o processo da estagnação do espírito. Saulo, como um bom fariseu, em que ele estava centrado? Nas questões essenciais da vida ou nas questões puramente formais da vida? Formais. E isso é o quê? É o próprio personismo, não é? Quando nós vimos no nosso encontro passado, o personismo é quando a pessoa se coloca numa persona que ela acredita ser virtuosa, ser sábia, de tudo aquilo que existe de bom e de belo estaria, entre aspas, nessa persona. Quando a pessoa acredita que algo que ela simplesmente crê é real, o que vai acontecer? Se ela acredita que ela é virtuosa, ela vai desenvolver virtudes? Se ela acredita que é sábia, ela vai desenvolver a sabedoria? Se ela acredita que ela tem todo o conhecimento da vida, ela vai desenvolver conhecimento? Não foi o que aconteceu com Saulo? Ele acreditava que Moisés e os profetas eram toda a verdade do universo, né? Que era uma verdade, inclusive Roma e Atenas eram para ser submetidas a essa verdade, mesmo que fosse a força, né? Isso ele sonhava. Então, caracteriza pela pseudo-inalterabilidade, né? Enquanto não houve o encontro terapêutico de Jesus com ele, ele acreditava naquela verdade. Ele perseguiu, ele matou, ele torturou, né? Ele estava indo para Damasco para prender Ananias, trazer Ananias preso em Jerusalém, para lapidar Ananias como Estevão havia sido lapidado. Tudo isso com base em quê? em conhecimentos falseados. Então, quando a pessoa cristaliza esse movimento falseado, ela entra nessa pseudo-inalterabilidade. Eu não preciso mudar. Quem precisa mudar são os outros que estão errados. Não foi o que ele tentou fazer com Estevão? Estevão tinha que mudar a concepção dele. Como Estevão não se dobrou às exigências dele, ele levou Estevão para o Sinédrio e o lapidou. Então, todas as pessoas que estavam envolvidas ali, ele queria fazer isso. Então, é o que vai caracterizar o ser humano quando entra nesse personismo, ele fica estagnado. Por isso que as máscaras são mais graves ainda, quando extremamente vitalizadas, do que o ego evidente, o ego mascarado. Porque se a pessoa, ela já traz aquilo que ela tem dentro dela de uma forma muito violenta, muito aguda, ela pode despertar mais cedo do que aquele outro que vitaliza as máscaras. Saulo despertou porque já era um espírito já com uma certa envergadura e pelo grande encontro terapêutico com Jesus. Mas e os outros fariseus que eram companheiros deles? Despertaram? Ele deu testemunho para Sadoque, para vários amigos deles que conviviam com ele, e não despertaram. Muito provavelmente depois podem ter despertado. Mas essa questão do adiar as possibilidades de renovação é comum a essa característica da pseudo-inalterabilidade. Então, isso que seria aquilo que lá no Livro dos Espíritos, nós vamos ver a questão daqui a pouco, significa da pessoa que ela, o espírito não retrograda, mas ele pode permanecer estacionado, é exatamente por aí. Tanto um processo quanto o outro. A volubilidade também, o espírito fica estacionado. Só que a chance dele despertar, Jesus mostra isso na parábola dos dois filhos. O filho mais novo, que estava no movimento de volubilidade, é bem típica, né? O volúvio é aquele que quer gozar as questões egóicas, ele quer se satisfazer, ele não importa o outro. Então o filho mais novo, ele sai da casa do pai, nem pergunta se o pai ia sentir falta dele, no movimento profundamente egoístico, egocêntrico, pega toda a herança, toda a parte dele, vai e usufrui dessa herança de uma forma perdulária, perde tudo, entra numa situação de profunda carência, e nessa situação de profunda carência, que é o sofrimento que vai caracterizar toda pessoa volúvel, cedo ou tarde ela vai cair no sofrimento. Quando ele entra em sofrimento, ele lembra de que na casa do pai havia abundância e ele estava em carência, e resolve por voltar. Então, esse estado de volubilidade, como gera um sofrimento imediato, pode a pessoa despertar mais cedo do que na pseudo-inalterabilidade. Já o seu irmão mais velho, que estava no movimento do personismo, de acreditar-se perfeito, nesse movimento de pseudo-inalterabilidade, o que ele faz? Ele projeta todas as dificuldades no irmão, e se mantém irredutível, apesar do pai estar com ele, convidá-lo a entrar, convidá-lo à comunhão, ele permanece inalterável, focado nas suas pseudo-crenças e pseudo-valores. Então, isso que é na verdade é uma pseudo-inalterabilidade, porque ninguém fica assim para sempre. Mas naquele momento ele se mantém inalterável, irredutível. É claro que cedo ou tarde, mesmo nas pessoas que cultuam essa persona, que estão nesse movimento do personismo e da pseudo-inalterabilidade, vão entrar em sofrimento e vão fazer o caminho de volta para a casa do pai. Porque a lei do progresso é imutável, não tem como fugir dela. Então, cedo ou tarde, nós vamos chegar no meio aqui. Nesse caminho do meio, que a volta para casa do pai, da parábola dos dois filhos, é assumir a nossa condição de imutabilidade essencial. O que é isso? Vejamos aqui. Esse sentimento de imutabilidade essencial, ela é gerada pela condição imutável do Espírito ser filho de Deus e trazer em essência as leis divinas imutáveis, criado para a perfeição relativa. Essas características não são imutáveis no Espírito? Filho de Deus, trazer na essência divina as leis, na essência de que ele é, as leis, e criado para a perfeição relativa. E a própria perfeição nunca vai deixar de evoluir dentro da própria perfeição. Porque como é perfeição relativa e do Criador é absoluta, ele nunca alcança o nível do Criador. Vai estar sempre evoluindo, sempre evoluindo. Então, essas características são imutáveis no Espírito. Quando ele está no movimento de volubilidade ou de pseudo-inalterabilidade, ele não se dá conta disso. Que ele, no volúvel, ele nem se crê filho de Deus, ele não se aceita um espírito imortal, ele não aceita Deus, porque ele está focado no materialismo. Na pseudo-inalterabilidade, ele já pode nutrir, como nós vimos, a pessoa que

Por que que todos nós vamos cedo ou tarde chegar no caminho do meio? É uma característica imutável em nós. A lei de perfeição, chegar na perfeição relativa. É uma característica imutável. Ser imutável não tem como fugir. Muitas vezes, o que acontece? Se nós focamos o ego, que é transitório, como se fosse o permanente em nós, principalmente quando nós estamos no campo do pseudo, é muito comum a pessoa acreditar que aquilo que é o permanente, que ela está realmente desenvolvendo virtudes e tudo mais, mesmo na volubilidade isso também acontece, nós vamos entrar em movimentos, como nós falamos já várias vezes, do sentimento de culpa, de culpabilidade, do temor a Deus, de uma série de situações que a humanidade criou que a afasta de Deus e não nos aproxima de Deus. Então, nós somos convidados a nos vermos em essência. Em essência, é essa característica de imutabilidade essencial. Filhos de Deus, aprendizes da vida nesse momento, criados para nos tornarmos mestres, tornarmos espíritos crísticos um dia. Então, essa é a característica imutável em nós. Quanto mais sintonia nós temos com essa característica, mais nós nos aproximamos de Deus. Quanto mais distanciados dessa imutabilidade, mais nós nos afastamos. Deus nunca se afasta de nós, mas nós nos afastamos dele. Vejamos a questão 77. Nós já estudamos, mas vamos só recordar. Os espíritos são seres distintos da divindade ou serão simples emanações ou porções desta e por isso denominados filhos de Deus? Meu Deus, são obra de Deus, exatamente qual a máquina o é do homem que a fabrica. A máquina é obra do homem, não é o próprio homem. Sabes que quando faz alguma coisa bela, útil, o homem lhe chama sua filha, criação sua. Pois bem, o mesmo se dá com relação a Deus. Somos seus filhos, pois que somos obra sua. Então, essa é a condição imutável de todos nós, filhos de Deus. Somos criaturas divinas. Ninguém nos tira essa condição. E se somos, nesse momento evolutivo, filhos de Deus e aprendizes da vida, quanto mais nós nos conectamos com essa condição, mais nós realmente vamos ao encontro da verdade para gradualmente alcançar a condição da pura e eterna felicidade que nos é destinada. Na questão 118, Kardec pergunta: podem os espíritos degenerar? Não. À medida que avançam, compreendem o que os distanciava da perfeição. Concluindo uma prova, o espírito fica com a ciência que daí lhe veio e não esquece. Pode permanecer estacionário, mas não retrograda. É o que nós adiantamos com o comentário do Afro, a questão do estacionamento do espírito. Na pseudo-inalterabilidade, exatamente isso que ele cria para ele mesmo. Fica estacionado. Também na volubilidade ele fica estacionado, né? Tanto num movimento quanto no outro. Agora, aquilo que o benfeitor coloca, ele fica sempre com a ciência que adquiriu. Aí já é uma outra característica do Criador que nós vamos ver daqui a pouco, que é a onisciência. Aqui a ciência, não ciência com C maiúsculo, mas a ciência do conhecimento adquirido. Então, por isso o espírito nunca retrograda, porque aquilo que ele traz de bagagem, ele não perde, né? É o que aconteceu com Saulo. Toda bagagem que ele estava, ele trazia, mas era uma bagagem considerável.
de conhecimento.

Conhecimento dos profetas de Israel, de Moisés, só que ele achava que aquilo tudo era a verdade, por isso ficou cristalizado naquela pseudo-inalterabilidade. Quando ele conhece Jesus, ele altera completamente a forma de ver, consegue perceber que Jesus era muito maior do que Moisés e muda e vem para a sua condição de aprendiz da vida, aprendiz de Jesus, e se torna o grande apóstolo que ele se tornou. Exatamente porque a ciência que ele havia já adquirido, ele não perdeu. Ele apenas ampliou aquilo que já trazia. Se, vamos supor, numa hipótese, que ele não se continuasse renitente, ele permaneceria estacionário, como outros companheiros dele fizeram. Permaneceria estacionado, mas sem jamais retrogradar. Aqueles que permaneceram perseguindo os cristãos, que foram muitos companheiros que foram, inclusive, fomentados por ele, permaneceram estacionados, né? Mas não retrogradaram, porque não existe retrocesso para o espírito. Quando nós começamos a identificar psicologicamente as questões que o Livro dos Espíritos vem e nos traz de uma forma resumida, e como nós estamos colocando as manifestações tanto do ego evidente quanto do ego mascarado relacionado a esses processos todos, isso facilita para nós exatamente a compreensão, porque se nós lemos uma questão dessa aqui, muitas vezes não, mas isso não está acontecendo comigo, eu não estou estacionado, eu não estou, não estou estacionando na vida, né? Agora, se nós começarmos a buscar o personismo em nós, em que situações da minha vida eu cultuo o personismo, né? Eu entro nesse movimento da persona. Se eu começar a buscar, eu vou encontrar em muitas situações a vitalização da persona. Em muitas situações eu vou encontrar em mim a volubilidade, por exemplo. Então, se eu trago volubilidade e o personismo, eu estou, de uma certa forma, estacionando, né? Pelo menos em áreas da minha vida, eu posso estar estacionando, sim, né? Então, serve de parâmetros quando nós temos essa visão mais ampla para realmente tomar a decisão de transmutar gradualmente as tendências que nós trazemos, para não nos acomodarmos. Porque tem uma mensagem do Espírito Honório que está sendo publicada agora no livro Vozes Alerta, que ele é intitulado O Tempo é de Deus. Uma mensagem belíssima, que ele fala do aproveitamento do tempo, de quanto nós perdemos tempo em não aproveitar todo o tempo de uma encarnação no nosso processo evolutivo. Então, quando nós não sabemos nem identificar aquilo que somos convidados a mudar, como que nós vamos mudar algo que nós achamos que estamos muito bem, né? Então, as questões do Livro dos Espíritos, tudo que nós estamos estudando, das obras básicas, elas têm uma profundidade muito grande e são muito práticas, desde que nós tenhamos olhos de ver tudo aquilo. Então, quando fala do retrocesso e do estacionário, né, o retrocesso realmente não existe, mas o estacionário existe e muitos de nós podemos estar verdadeiramente enquadrados aí, né? Talvez não na totalidade do termo, mas em pelo menos parte nós podemos estar enquadrados, sim, né? Por isso, muito significativo e muito importante essa análise psíquico-emocional das questões, trazendo sempre para a nossa vida. Por isso que todo o nosso trabalho no estudo reflexivo vai ser sempre dentro da nossa vida.
Essa questão aqui, se você olhar essa questão 118 de uma forma superficial, não tem nada a ver conosco, né? Aparentemente. Não, mas eu sou espírito, eu sou trabalhador, eu estou indo ao centro, eu faço isso, eu faço aquilo. Essa questão não tem nada a ver comigo. Como não tem? Se nós formos refletir sobre ainda as ações de volubilidade que nós trazemos e o personismo que nós nos mantém nessa pseudo-inalterabilidade, nós vamos se enquadrar nessa questão. E aí, lembrando da mensagem do benfeitor, né? Se nós não estamos usando todo o tempo que Deus nos oferece numa encarnação para nossa melhoria, nós estamos estagnando, né? Mesmo que seja minimamente, nós estamos estagnando. Porque, é aqui, vamos lembrar de um outro conceito que André Luiz coloca no livro Nosso Lar. São poucos os espíritos completistas. O que é o completista? O completista é aquele que faz tudo o que foi previsto naquela encarnação. É uma minoria. Aqueles que fazem além do que estava previsto na encarnação é uma minoria da minoria ainda. Então, se é uma minoria os completistas, é importante que nós reflitamos. Se não for completista, o que que é? Estacionário, né? Estagnou, né? Se não completou tudo em algum nível, nós ficamos estacionados, tá? Se o exemplo máximo seria o ovoide é um processo de desumanização. Nós vimos no nosso encontro passado, né? Quando ele deixa de ter a forma humana para momentaneamente tomar uma forma ameboide, num ser primitivo, inclusive. Assim como a zoantropia, a licantropia, são também uma deformidade do perispírito, que ele toma a forma de animais, normalmente mamíferos ou répteis, né? São animais vertebrados normalmente, que é o mais comum, né? Mas é um movimento de desumanização que tem a ver com a volubilidade, né? Então, quanto mais volúvel é o espírito, né, mais ele pode estacionar nessa condição de desumanidade, né? Um nível muito intenso. No caso da ovoidização, é a cristalização do ódio, né? Tanto o ódio a si mesmo quanto o ódio ao próximo. O ódio a si mesmo no sentimento de culpa, e o ódio ao próximo no sentido de vingança, de desejos de destruir o outro. Vejamos a questão 101. Espíritos imperfeitos. Os benfeitores falam dos caracteres gerais dos espíritos imperfeitos: predominância da matéria sobre o espírito, propensão para o mal, ignorância, orgulho, egoísmo e todas as paixões que lhes são consequentes. Isso são características da volubilidade, né? Do espírito volúvel que privilegia o ego em detrimento da essência divina que ele é. Tem a intuição de Deus, mas não o compreendem. Por que a intuição de Deus? Porque todos nós somos criaturas divinas. E como criaturas divinas, mesmo os ateus, no fundo, eles sabem da existência de Deus. Lá no fundo. Mas bloqueiam, fazem questão de fazer com que aquele sentimento e aquele conhecimento fique bloqueado. Por quê? Por causa da volubilidade do espírito, que quer cultuar questões que não são próprias para o espírito imortal. Nem todos são essencialmente maus. Em alguns há mais leviandade, reflexão e malícia do que verdadeira maldade. São os espíritos neutros, os espíritos batedores, os espíritos zombeteiros. Eles são extremamente volúveis, no sentido de que uma hora ele pode fazer um favor para um aqui, outra hora já está fazendo alguma coisa má a colar, né? Então, a volubilidade pode ter vários graus de volubilidade.
Sim, a maioria na Terra estaria nessa condição de espíritos, ainda muitos zombeteiros, espíritos neutros, que não fazem nem o bem nem o mal, mas são criaturas volúveis. Para qualquer lado que elas forem estimuladas, elas vão. Uns não fazem o bem nem o mal, mas pelo simples fato de não fazer o bem, já denota a sua inferioridade. Outros, ao contrário, se comprazem no mal e rejubilo quando uma ocasião se lhes depara de praticá-lo. Então, todas características de volubilidade. A inteligência pode achar-se neles aliada à maldade ou à malícia. Seja, porém, qual for o grau que tenham alcançado de desenvolvimento intelectual, suas ideias são pouco elevadas e mais ou menos abjetos seus sentimentos. Se pessoas que estão nesse perfil podem ser convocadas a um exílio temporário da Terra, sim. Porque se o espírito não faz nem o bem nem o mal, como diz o próprio texto do Livro dos Espíritos, isso já é o mal, né? E num planeta de regeneração só habita aqueles que têm propensão ao bem. Não há como num planeta de regeneração estar encarnando espíritos com propensão ao mal, porque o bem predomina. O mal ainda existe enquanto o ego que nós trazemos em nós, que não deixa de ser um mal transitório, a ser transformado, mas não o mal por escolha. Aqueles que têm a propensão do mal por escolha ou a ausência do bem por escolha, a chance de serem exilados é muito grande. É o que vai caracterizar um espírito num planeta de regeneração, por isso o termo regeneração, é a criatura regenerada. É aquela que não é perfeita, está longe da perfeição, mas quer realmente se aperfeiçoar, né? Quer se tornar um bom espírito, né? Mesmo que ainda não seja, mas quer, está fazendo esforços constantes para se tornar um bom espírito. É um bom espírito da escala espírita, né? O bom espírito é aquele que já tem a propensão ao bem, que é diferente dos espíritos imperfeitos que ainda estão por construir isso. Restritos conhecimentos têm das coisas do mundo espírita, e o pouco que sabe se confunde com as ideias e preconceitos da vida corporal. Não nos podem dar mais do que noções errôneas e incompletas. Entretanto, as suas comunicações, mesmo imperfeitas, o observador atento encontra a confirmação das grandes verdades ensinadas pelos espíritos superiores. Aqui Kardec faz um comentário das comunicações mediúnicas que esses espíritos davam. Vejamos a questão 114. Os espíritos são bons ou maus por natureza, ou são eles mesmos que se melhoram? São os próprios espíritos que se melhoram. E melhorando-se, passam de uma ordem inferior para outra mais elevada. Então, a evolução é por nossa conta, pelo nosso esforço. Vejamos a 125. Os espíritos que enveredaram pela senda do mal poderão chegar ao mesmo grau de superioridade que os outros? Então, essa é uma pergunta que tem a ver com que característica? A imutabilidade essencial, não é? Os espíritos que enveredaram pela senda no mal poderão chegar ao mesmo grau de superioridade que os outros? Não é? A imutabilidade essencial. Nós não fomos criados para a perfeição, todos sem exceção. Então, vamos ver na resposta que é exatamente isso que os espíritos vão falar, sobre a imutabilidade essencial. Sim. Mas as eternidades lhes serão mais longas. O que eles estão querendo dizer com as eternidades lhes serão mais longas? Então todos vão alcançar o nível de superioridade de espírito puro, né? Que é a escala, o primeiro nível da escala, que é o espírito puro. Mas as eternidades lhes serão mais longas. A pessoa, o espírito que escolhe a volubilidade ou a pseudo-inalterabilidade e permanece estacionário
e um outro que escolhe a condição de filho de Deus, aprendiz da vida, e faz esforço de aprendizado, de aperfeiçoamento, vai ter diferença no tempo gasto para evoluir? Então dá para entender o que, que são essas eternidades. É o tempo gasto para evoluir. Quando nós fizemos a referência à mensagem do mentor Honório, quando ele fala o tempo é de Deus, mas ele é nos oferecido para nós evoluirmos. Se nós não usamos bem o tempo, malbaratamos o tempo, o que, que vai acontecer? Né? Nós vamos evoluir, mas vamos levar muito mais tempo para evoluir. Agora, o tempo que nós não usamos para evoluir é um tempo assim que a gente vai passar por situações deliciosas, maravilhosas. Vejamos um comentário de Kardec que aborda exatamente isso. Por estas palavras, as eternidades, se deve entender a ideia que os espíritos inferiores fazem da perpetuidade de seus sofrimentos, cujo termo não lhes é dado ver, ideia que revive todas as vezes que sucumbe numa prova. Então, quando o espírito ele fica na volubilidade ou na pseudo-inalterabilidade, ele vai sofrer. Enquanto ele está sofrendo, ele pensa que aquele sofrimento é eterno. Por exemplo, o espírito que suicida, quer ele fique 1 ano, 10 anos, 50 anos nas regiões umbralinas, sofrendo as consequências do suicídio, enquanto ele está sofrendo, porque tem as atenuantes e agravantes, então cada um vai ser socorrido de acordo com essas atenuantes e agravantes, vão ser socorridos pela misericórdia divina, mas enquanto ele está sofrendo, ele não pensa que é eterno? Ele não vê o término, porque o próprio sofrimento ele é extremamente perturbador. E a pessoa perde a noção de tempo e de espaço naquele sofrimento atroz que ela produziu para si mesma. Não é um castigo, é o sofrimento produzido pela própria pessoa. E aí, enquanto ela está sofrendo, aquilo tem a impressão que é eterno. Mesmo o espírito que tem a consciência. Por exemplo, um espírito que foi espírita, que está numa dimensão espiritual sofrendo os desmandos que teve, ele perde a noção do tempo e do espaço. Se a gente vê lá, por exemplo, os casos registrados no livro Tormentos da Obsessão, um dos casos mais interessantes é o caso do Leôncio, que é um espírito que tem muito conhecimento, né, e a ponto de ser escritor de livros espíritas, e mesmo assim, desencarnado, fica lá na dimensão espiritual sem ter noção do que estava acontecendo, acreditando que estava eternamente ali. Né? Por quê? Por causa dessas características do estacionamento do espírito. Ele fica estacionado naquela situação desesperadora que ele mesmo criou para ele. Porque normalmente é um movimento pendular, por ter agido com volubilidade e com pseudo-inalterabilidade, porque as duas coisas acontecem, né? É volubilidade porque a pessoa se permite entrar em situações que já não deveria, e pseudo-inalterabilidade porque ela acredita que ela é virtuosa sem ter desenvolvido virtudes, que é o que caracteriza o Leôncio e vários outros que são colocados os casos lá no livro Tormentos da Obsessão. Na questão 258, Kardec pergunta: quando na erraticidade, antes de começar nova existência corporal, tem o espírito consciência e previsão do que lhe sucederá no curso da vida terrena? Então, quando nós encarnamos, nós sabemos o que vai acontecer na nossa vida? Existe um destino? Existe uma coisa já traçada? Vejamos a resposta. Ele próprio escolhe o gênero de provas por que há de passar, e nisso consiste o seu livre-arbítrio. Então nós escolhemos o gênero de provas, não os detalhes que vão acontecer na nossa vida. Vejamos a questão 258A, ela é mais explícita ainda.
Então, não é Deus, então, quem lhes impõe as tribulações da vida como castigo? A gente vê o quão forte no século XIX era essa concepção do Deus que castiga, que pune, mesmo nas obras básicas ainda aparece, porque é uma transição entre toda aquela... o Deus medieval, temor, que castigava as pessoas, para o Deus amor, né? E essa transição não se dá de uma hora para outra. Então, aí aparece muitas vezes em perguntas de Kardec, punição divina, castigo divino, e nas respostas também aparece muitas vezes. Mas se nós formos lá no âmago do sentido da... Tanto Kardec quanto os benfeitores estão falando de responsabilidade. Nós vamos ver, quando trabalharmos a justiça no nosso 14º encontro, um texto de Paulo de Tarso que ele mostra exatamente isso, um dos poucos textos assinados do Livro dos Espíritos, que é a questão de que é a consequência dos nossos atos. Né? Então, aqui... poderíamos substituir. Não é Deus, então, que lhes impõe as tribulações da vida como consequência dos seus atos? Né? Então, na verdade, seria sempre consequência, não um castigo ou uma punição. Usaram palavras próprias do século XIX, extraídas dos próprios conceitos canônicos que existiam. Porque nenhuma sociedade dá um pulo, um salto. Hoje, no século XXI, muita gente ainda tem dificuldade de entender isso como a justiça divina, como não sendo uma justiça de castigo, de punição. Né? Imagina no século XIX. Vejamos o que os benfeitores dizem. Nada ocorre sem a permissão de Deus. Aqui temos uma lei, que é a lei de permissão. Porquanto foi Deus quem estabeleceu todas as leis que regem o universo. E de agora perguntar por que decretou ele esta lei e não aquela? Dando ao espírito a liberdade de escolher, Deus lhe deixa a inteira responsabilidade de seus atos e das consequências que estes tiverem. Nada lhe estorva o futuro, aberto se lhe acham assim o caminho do bem como do mal. Então vejamos a resposta. Exatamente a questão da responsabilidade dos seus atos e das consequências. Então não há castigo, mas há sim consequências dos nossos atos. Há sempre consequências e nós somos responsáveis por essas consequências. Então se nós pegamos o caminho do mal, agindo com volubilidade ou pseudo-inalterabilidade, o que vai acontecer? As eternidades vão ser maiores para nós. O tempo de sofrimento que nós vamos gastar sofrendo as consequências dos nossos atos vão ser muito grandes. Já quando assumimos a imutabilidade essencial e nos colocamos como filhos de Deus, aprendizes da vida, o nosso processo vai ser de evolução gradativa, suave e leve, como é a proposta de Deus para nós. Então, toda e qualquer situação, seja a alegria, a felicidade, seja o sofrimento, vai ser sempre consequência das escolhas que o espírito imortal faz para si mesmo. Se vier a sucumbir, restar-lhe-á a consolação de que nem tudo se lhe acabou e que a bondade divina lhe concede a liberdade de reconhecer o que foi mal feito. Demais, cumpre-se distinga o que é a obra da vontade de Deus do que o é da do homem. Se um perigo vos ameaça, não foste vós quem o criou, e sim Deus. Vosso, porém, foi o desejo de a ele vos expordes por haverdes visto nisso um meio de progredirdes, e Deus o permitiu. Então vamos refletir um pouquinho aqui. Que se a gente vê ao pé da letra, dá a impressão que todo perigo que nos acontece foi Deus que criou. Não é bem assim. O Livro dos Espíritos, ele fala na generalidade de muitas questões. Agora, toda generalidade tem as especificidades. Se você pega um carro e sai na avenida do CPA
aqui na Rubens de Mendonça, 120 por hora. Esse perigo é Deus que criou para você. Se você bater o carro e se arrebentar todo, foi Deus que criou por você? Não, é o mau uso do nosso livre-arbítrio. Então esse perigo aqui que os benfeitores estão dizendo são aqueles que independem das nossas ações. Então você, por exemplo, tem uma viagem marcada de avião, e esse avião vai cair em algum lugar, só embarca nesse avião as pessoas que têm na conta da vida dela um desastre aéreo. Porque Deus é onisciente, onipresente e onipotente. A pessoa que não tem nada a ver com um desastre aéreo vai perder o avião, vai acontecer alguma coisa, como a gente vê em vários casos de acidente aéreo, a pessoa desistindo de embarcar na última hora, outro chegando atrasado no aeroporto, acontecendo alguma coisa que a impede de... Porque não depende da pessoa, né? Ela não está agindo com negligência. E aí é uma expiação ou uma provação que ela está passando. Agora, os perigos que nós mesmos causamos, aí nós vamos ter as consequências dos suicídios indiretos desse perigo ou de situações que nós não deveríamos passar. Também não é Deus que chegou lá, não, agora eu vou escolher as pessoas para embarcar nesse avião e esse avião vai cair, né? Senão, se nós pensássemos assim, seria o Deus o tempo todo preocupado em fazer coisa para a gente sofrer consequências dos nossos atos. São as próprias leis divinas que regem tudo. Agora, como a Deus ele se manifesta pela providência e pela previdência divinas, o que acontece? O que não está na conta da nossa vida pela lei de causa e efeito, as próprias leis e a própria providência vai nos encaminhar ou nos retirar daquela situação, com base nas próprias leis, na lei de causa e efeito, na lei de misericórdia, né? Porque muitas vezes o esforço que nós estamos fazendo faz com que nós mudemos os efeitos, porque estamos mudando a causa. Se nós mudarmos as causas, os efeitos são amenizados, e a lei de misericórdia entra trabalhando tudo isso com base na providência e na previdência divinas. Sim, exatamente. É dessa forma que nós podemos compreender a moratória. Exatamente. A moratória que determinados espíritos têm para permanecer reencarnados é exatamente a lei de misericórdia sendo acionada por mérito ou por acréscimo de misericórdia mesmo. Espíritos endividados que são, às vezes, iriam desencarnar antes da hora, têm uma sobrevida para poder, pelo menos, diminuir os seus débitos. Um caso muito interessante no livro Painéis da Obsessão, tem um caso da pessoa, do Aureus, que era para desencarnar de tuberculose, tem uma sobrevida de 5 anos, mas não aproveita, joga fora, inclusive, e acaba desencarnando antes dos 5 anos previstos. E muitos outros casos da pessoa ter por mérito para que ela continue realizando ações no bem, né? Porque a lei nunca é inflexível. Ela não é derrogada, mas ela não é inflexível, porque elas se somam, né? As leis todas se somam. Nós vamos ver isso no próximo módulo do nosso curso, as leis divinas dentro das nossas vidas, como que elas funcionam com todos esses mecanismos. Na questão 540, os benfeitores dizem, lá no finalzinho da resposta, é uma resposta muito longa que fala sobre a questão da natureza, de como funciona a natureza, mas no final tem um trecho muito significativo. Eles dizem assim, é assim que tudo serve, tudo se encadeia na natureza, desde o átomo primitivo até o arcanjo, que também começou pelo átomo. Admirável lei de harmonia que o vosso acanhado espírito ainda não pode apreender em seu conjunto. O que, que eles estão falando aqui, gente? Da imutabilidade essencial que eles estão falando, não é? Se o anjo de hoje começou pelo átomo de ontem, não é?
significa que essa característica da criatura é imutável, a condição de filho de Deus criado para a perfeição. Então, aquilo que nós vimos no nosso encontro passado, o princípio inteligente que começa no átomo, ele conclui no anjo, e nesse estado angelical ele continua evoluindo, crescendo ao infinito. E essa é uma condição imutável do que Deus nos oferece, a imutabilidade essencial que nós vimos anteriormente. E há algo em nós que começou lá no átomo primitivo e está até hoje em nós, exatamente, a centelha divina. Né? Se o átomo de hoje, o arcanjo de hoje, começou pelo átomo, algo nesse arcanjo, nesse anjo, ele traz desde lá do átomo, que é a centelha divina em si mesmo. E isso tem a ver com essa lei de harmonia, em que tudo se encadeia, tudo forma um conjunto para perfeito, né? Imutável como o Criador. O conjunto é perfeito e imutável, e todos em evolução. Deus é onisciente, outro atributo. Deus é a suprema e soberana inteligência. A inteligência de Deus abrangendo o infinito tem que ser infinita. Para Deus, o passado e o futuro são o presente. A Gênese, Allan Kardec. Então, essa é a característica da onisciência. Ciência de tudo, ciência do passado e do futuro que não existem para Deus, porque tudo é um eterno presente. Como que nós vamos trabalhar a onisciência em nós? Então, novamente, voltamos às opções de escolha. Egóica evidente ou egóica mascarada e essencial. Na egóica evidente, nós temos a inconsciência. Tá? E na egóica mascarada, a pseudociência. E, no movimento essencial, nós temos a ciência. Vamos ver primeiramente a inconsciência, o que é? Também é gerada pelo materialismo egocêntrico individualista, produtor da desumanização. Quanto mais desumana é a pessoa, mais inconsciente ela é do ponto de vista... Nós não estamos falando de inconsciente, é aquele inconsciente freudiano. É o inconsciente de inconsciência em relação aos atos. A pessoa volúvel não é uma pessoa que age com inconsciência em relação à vida. Ela está cada vez mais afastada da ciência da vida, do conhecimento que nos aproxima do Criador. Não é isso que nós somos convidados a desenvolver? O conhecimento para nos aproximarmos, o conhecimento da verdade para nos aproximarmos de Deus, que é a missão do Espírito Imortal, que nós já trabalhamos várias vezes. Então, nessa inconsciência, ele nega, o espírito nega, pelo materialismo, pelo movimento volúvel que o caracteriza, ele se cada vez entra nessa desumanização. Em vez de buscar a individuação, que é o que ele deveria, ele se torna cada vez mais desumano, se ele se aprofundar nisso. Devido à volubilidade, estagnando-se enquanto espírito. Na pseudociência, ele também é gerado pelo personismo, no qual o espírito coloca-se como sábio, sem realmente o ser. Então, não tem os pseudo-sábios, aqueles que pensam que conhecem a verdade, e transmite isso para terceiros, acreditando que são realmente sábios. E o equilíbrio é a ciência, ciência de conhecimento da verdade, gerada pelo ato de se submeter à missão de se aproximar de Deus pelo conhecimento da verdade. Então, quando nós nos submetemos à missão, nós estamos adquirindo o conhecimento. Exatamente é isso que nós, para isso nós fomos criados.
para conhecer a verdade amplamente, nos aproximarmos de Deus e adquirirmos a pura e eterna felicidade. Então, é esse o movimento essencial. Então, nós temos sempre três opções. No caso aqui, inconsciência, pseudociência e ciência. Vejamos a questão 127. Os espíritos são criados iguais quanto às faculdades intelectuais? São criados iguais, porém, não sabendo de onde vem, preciso é que o livre-arbítrio siga seu curso. Eles progridem mais ou menos rapidamente em inteligência como em moralidade. Então, a ciência, o conhecimento que tem a ver com a inteligência e com o desenvolvimento moral, ele vai caminhar de acordo com o nosso livre-arbítrio. Nós podemos ficar muito tempo na inconsciência ou não? Muito tempo na pseudociência também. Quando, enquanto estamos na volubilidade da inconsciência, da desumanização, ou no personismo, da pseudo-sabedoria, da pseudo-virtude, o que nós fazemos? Nós estagnamos. Estagnados, né, nós vamos permanecer aguardando o processo evolutivo, estacionado no mesma condição. Então, por isso que nós somos criados iguais, mas uns evoluem mais rápido do que outros. Os espíritos que desde o princípio seguem o caminho do bem, nem por isso são espíritos perfeitos. Aqui esse comentário de Kardec é muito interessante, porque quando a gente fala do espírito que sempre seguiu o caminho do bem, então ele alcança a perfeição no átimo? Não. Ele vai alcançar gradualmente como todo mundo, só que ele não passa por essa característica da volubilidade nem da pseudo-inalterabilidade. Ele não entra no estado de estagnação. Então não haverá aquelas eternidades que nós vimos agora há pouco. Não haverá para esses espíritos. Não tem, é certo, maus pendores, mas precisam adquirir a experiência e os conhecimentos indispensáveis para alcançar a perfeição. Podemos compará-los a crianças que, seja qual for a bondade de seus instintos naturais, necessitam de se desenvolver e esclarecer, e que não passam sem transição da infância à madureza. Então vão evoluindo mais rápido porque não se estagnam como os outros, mas vão necessitar adquirir toda a ciência que os caracteriza como espíritos perfeitos. O espírito perfeito é aquele que adquiriu toda a ciência, né? Ciência em termos de conhecimento da realidade da vida. A partir do momento que o espírito vai adquirindo a ciência, ele alcança o nível de sabedoria. Então, nesse nível de sabedoria, ele não se equivoca. Ele não é um espírito puro ainda, que é infalível. O espírito puro, sim, é infalível. Mas ele não entra no movimento de negar as leis divinas como o espírito volúvel faz, né? Como espíritos imperfeitos ainda fazem, de negar a lei divina e negar os atributos de Deus. Ele se submete voluntariamente, tá? Mas vai gradualmente alcançando até chegar à perfeição. Não é de uma hora para outra. Nessa busca da verdade, são os três níveis, o saber, o sentir e o vivenciar, sim. Porque é aquilo que nós vimos na primeira fase do nosso curso. Amar a Deus de todo entendimento, de todo coração e de toda alma. Saber, sentir e vivenciar. Isso que vai caracterizar o espírito de sabedoria. Nós vamos ver daqui a pouco, na escala espírito, o que caracteriza o espírito de sabedoria. Ele une saber científico, de conhecimento intelectual, com o sentimento. Simplesmente, assim como há homens que são bons e outros que são maus desde a infância, também há espíritos que são bons ou maus desde a origem, com a diferença capital de que a criança tem instintos já inteiramente formados, enquanto que o espírito, ao formar-se, não é nem bom nem mau. Tem todas as tendências e toma uma ou outra direção por efeito do seu livre-arbítrio. Então, ele traz a tendência, ele faz as escolhas e segue na direção das suas escolhas. Vejamos o item 102 do Livro dos Espíritos. Espíritos impuros.
são inclinados ao mal de que fazem objeto de suas preocupações. Como espíritos, dão conselhos pérfidos, sopram a discórdia e a desconfiança e se mascaram de todas as maneiras para melhor enganar. Ligam-se aos homens de caráter bastante fraco para cederem às suas sugestões, a fim de induzi-los à perdição. Satisfeitos com conseguirem retardar-lhes o adiantamento, fazendo-os sucumbir nas provas por que passam. Então são aqueles espíritos que estão no movimento de inconsciência. Nas manifestações dão-se a conhecer pela linguagem, a trivialidade e a grosseria das expressões nos espíritos como nos homens é sempre indício de inferioridade moral, senão também intelectual. Suas comunicações exprimem a baixeza de seus pendores e se tentam iludir falando com sensatez, não conseguem sustentar por muito tempo o papel e acabam sempre por se trair. Então, a característica bem básica da inconsciência enquanto ser. Alguns povos os arvoraram em divindades maléficas, outros os designam pelo nome de demônios, malgênios, espíritos do mal. Quando encarnados, os seres vivos que eles constituem se mostram propensos a todos os vícios geradores das paixões vis e degradantes. A sensualidade, a crueldade, a felonia, a hipocrisia, a cupidez, a avareza sórdida. Fazem o mal por prazer, as mais das vezes sem motivo, e por ódio ao bem. Quase sempre escolhem suas vítimas entre as pessoas honestas. São flagelos para a humanidade, pouco importando a categoria social a que pertençam, e o verniz da civilização não os forra ao opróbrio e à ignomínia. Então, a característica básica da inconsciência enquanto ser, que se torna flagelo da humanidade, quer esteja encarnado, quer esteja desencarnado. A questão 104, espíritos pseudo-sábios, aí o que vai caracterizar a pseudociência. Dispõe de conhecimentos bastante amplos, porém creem saber mais do que realmente sabem. Tendo realizado alguns progressos sob diversos pontos de vista, a linguagem deles aparenta um cunho de seriedade, de natureza a iludir com respeito às suas capacidades e luzes. Então são aqueles espíritos pseudo-sábios que sabem usar as palavras, mas não têm o conhecimento que eles dizem que têm. E usam de médiuns, hoje muito comum dentro do movimento espírita, escrevendo obras e mais obras de espíritos que não têm o conhecimento que eles se atribuem. Mas, em geral, isso não passa de reflexo dos preconceitos e ideias sistemáticas que nutriam na vida terrena. É uma mistura de algumas verdades com os erros mais poupudos, através dos quais penetram a presunção, o orgulho, o ciúme e a obstinação de que ainda não puderam despir-se, que caracteriza a pseudociência. Na questão 108, quinta classe, os espíritos benévolos. Vejamos a gradação. Nós vimos agora há pouco que a ciência é adquirir conhecimento e moralidade. Então o espírito vai progredindo e avançando tanto em conhecimento quanto em moral. E aí até alcançar a condição do espírito puro. Vejamos os espíritos benévolos. A bondade é neles a qualidade dominante. Apraz-lhes prestar serviço aos homens e protegê-los. Limitados, porém, são seus conhecimentos. Hão progredido mais no sentido moral do que no sentido intelectual. Então ainda não tem a plena ciência. A quarta classe, espíritos sábios. Distingue-se pela amplitude de seus conhecimentos. Preocupa-se menos com as questões morais do que com as de natureza científica, para as quais tem maior aptidão. Entretanto, só encaram a ciência do ponto de vista da sua utilidade e jamais dominados por quaisquer paixões próprias dos espíritos imperfeitos. Então, eles estão voltados para o conhecimento mais intelectual ligado à ciência, mas sempre utilizando da ciência para o bem. Por isso, são sábios, diferente do pseudo-sábio que usa do conhecimento para o mal.
Na terceira classe, nós já vemos os espíritos de sabedoria. As qualidades morais da ordem mais elevada são os que os caracterizam. Sem possuírem limitados conhecimentos, são dotados de uma capacidade intelectual que lhes faculta juízo reto sobre os homens e as coisas. Então, o espírito de sabedoria, ele já adquiriu um pouco mais de sabedoria, de conhecimento, de bondade, mas ainda não traz todo o conhecimento que é próprio dos espíritos superiores. Esses em si reúnem a ciência, a sabedoria e a bondade. Da linguagem que empregam se exala sempre a benevolência. É uma linguagem variavelmente digna, elevada e muitas vezes sublime. Sua superioridade os torna mais aptos do que os outros a nos darem noções exatas sobre as coisas do mundo incorpóreo, dentro dos limites do que é permitido ao homem saber. Comunicam-se complacentemente com os que o procuram de boa fé, a verdade cuja alma já está bastante desprendida das ligações terrenas para compreendê-la. Afastam-se, porém, daqueles a quem só a curiosidade impele ou que, por influência da matéria, fogem à prática do bem. Quando, por exceção, encarno na Terra é para cumprir missão de progresso, então nos oferece o tipo de perfeição a que a humanidade pode aspirar neste mundo. Então, são os espíritos que estão uma escala antes da escala dos espíritos puros. São os espíritos superiores os que comandam, inclusive, a doutrina espírita na Terra. Ficou claro a questão das três opções ligadas à onisciência divina, inconsciência, pseudociência. É claro que esses atributos todos, eles vão se somando e um tem a ver com o outro. Essa divisão é apenas didática. Não dá para separar, por exemplo, inconsciência de volubilidade, nem pseudociência de pseudo-inalterabilidade. As duas, as condições, elas vão se somando. Assim como não dá para separar volubilidade de desumanização. Então, são características que se somam tanto egoicamente quanto essencialmente. Tanto no ego evidente, quanto no ego mascarado. E, essencialmente, nós vamos buscando... O compromisso que nós trazemos é de busca de centrar no essencial em nós mesmos e fazermos esforços nessa direção. Quando nós fazemos os esforços, nós estamos trazendo os atributos de Deus para dentro das nossas vidas. É o grande compromisso consciencial que nós temos conosco. Então, fazendo exercício em relação à nossa... a ciência da imutabilidade é essencial em nós. Nós vamos cada vez mais conectando com a onisciência divina, com essa onisciência imutável de Deus em nós, exatamente isso. Então é o compromisso que nós temos conosco de fazer exercícios na busca do essencial, na busca, por exemplo, da individuação, da ciência da imutabilidade essencial, que na prática é todo o exercício de individuação. Porque esse exercício de individuação é exatamente, você escolhe, pelo bom uso do seu livre-arbítrio, se individualizar cada vez mais como um ser humano. Aquilo que nós vimos em dois encontros passados. Quanto mais humanos nós formos, mais próximos nós estaremos da angelitude. Quanto mais distante dessa humanização que a individuação gera, mais desumanizados nós estaremos, mais materializados nós estaremos, mais volúveis nós estaremos, entrando nesse movimento desse círculo vicioso, tanto do ego evidente quanto do ego mascarado, e o movimento pendular que caracteriza tanto uma situação como a outra.
Então tudo vai se somando, tanto do ponto de vista essencial, quanto do ponto de vista do ego. No nosso encontro do Sem Ser o Próximo, o outro, que vai ser o último encontro, nós vamos fazer um resumo de todas as características e falar da somatória de um e de outro, dando o fechamento de todos os atributos divinos na nossa vida. Tá? Vamos para a nossa avaliação final. Fechemos os olhos. Entre em contato com você mesmo em essência, buscando sentir o conteúdo estudado neste encontro. O que você entendeu do conteúdo que se aplique à sua vida?

O conteúdo estudado mudou de alguma forma as suas possibilidades de sentir e vivenciar os atributos da imutabilidade, da onisciência de Deus, de modo a se esforçar para desenvolver em si mesmo esses atributos divinos, trabalhando pelo seu aperfeiçoamento por meio do conhecimento da verdade? Caso positivo, que mudança foi essa?

Nesse encontro, refletimos sobre a necessidade de nos submeter à missão de conhecer a verdade para que possamos evoluir até a perfeição, condição imutável que trazemos. Como você se sente em relação a essa missão? Você a tem cultivado em espírito e verdade? Como você tem lidado com o conhecimento das várias questões da vida? Que ações você pode realizar para ampliar a manifestação dos seus conhecimentos, focando a imutabilidade essencial em si mesmo, como filho, filha de Deus, aprendiz da vida?

Sinta-se agora um espírito imortal que traz em si mesmo a determinação divina de evoluir até a perfeição relativa, pelo conhecimento pleno e cumprimento das leis divinas, pela prática das virtudes e pela busca da unidade com Deus. Mergulhe profundamente nessa verdade espiritual. Sinta. Veja se desenvolvendo todas as virtudes essenciais da vida ao longo do tempo, trazendo os atributos do Criador para dentro da sua vida. Sinta-se assim, veja-se assim, compenetre-se dessa condição imutável que você traz em si mesmo.

Agora lentamente vamos retornando ao estado de vigília, trazendo fixada na mente, no coração, essas reflexões significativas para a nossa vida. Vamos abrindo os olhos, voltando ao estado de vigília.

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1: Olá, queridos amigos do Espiritismo.net. É com muita alegria que estamos aqui uma vez mais e particularmente hoje para estudarmos o Evangelho segundo o Espiritismo. Estamos começando aqui o capítulo 26, que Kardec intitulou Dá gratuitamente o que recebeste gratuitamente. E ele vai avaliar em 4 itens esse grande tema que, conforme nós veremos aí, tangencia a questão da mediunidade. O primeiro deles é dom de curar. É um item curto que Kardec comenta em um parágrafo único, mas que é desenvolvimento de uma passagem bastante rica em que Jesus, numa anotação de Mateus 10:8, diz assim: devolvei a saúde aos doentes, ressuscitai os mortos, curai os leprosos, expulsai os demônios, dai gratuitamente o que recebeste gratuitamente. É interessante nós fazermos uma introdução para que o contexto seja percebido como um todo. Kardec estrutura o Evangelho segundo o Espiritismo, nós sabemos, com recortes, né, daquilo que o Evangelho de Jesus nos mostra. E aqui, se nós formos para contextualizar ao todo em que esse texto aqui está inserido, lá no capítulo 10 de Mateus, aliás, um capítulo bastante rico do Evangelho de Levi, ele nos diz que Jesus conversava com os apóstolos. E isso é interessante notar, porque conforme lemos o Evangelho de Jesus, nós percebemos que Jesus tem pelo menos três tons diferentes de conversar. Conforme ele está com um público ou com outro, ele adapta o seu discurso junto àquelas criaturas. Num primeiro momento, quando ele fala com o povo, quase sempre ele conversa por parábolas, contando histórias, utilizando-se de imagens do seu tempo, fazendo uma contextualização com aquilo que as pessoas vivenciavam na sua rotina, no seu dia a dia. Quando ele conversa com os homens do judaísmo, os fariseus, os saduceus, ele vai aplicar uma retórica um pouco mais afirmativa, um pouco mais dura, quase sempre, porque ele conversa com aqueles que, conforme ele mesmo diz em várias oportunidades, hipocritamente defendem uma coisa e fazem outra. E quando ele conversa com os discípulos, se dá um fenômeno incomum, porque ele faz revelações que não estão presentes no seu trato com o grande público. Isso, para que nós entendamos bem, não significa um movimento iniciático, uma doutrina secreta, onde só aqueles seus discípulos ali tenham capacidade de entender, vivenciar. Nós vimos que mesmo entre os discípulos, pessoas comuns estavam e que compreendiam, não necessariamente da melhor maneira, a missão de Jesus. Podemos citar Judas como um extremo, mas podemos citar Pedro como outro extremo. Pedro, sem sombra de dúvidas, foi aquele que mais entendeu Jesus, foi aquele que mais acompanhou o Mestre ao longo de noites em que ele escolheu não dormir para ficar conversando com Jesus, deixou sua casa e sua família, muitas

0: vezes para acompanhar as viagens. Foi aquele que fundou a Casa do Caminho, e graças a ele nós talvez tenhamos, como temos hoje, o Evangelho estruturado. Mas mesmo ele, Pedro, quando viu Jesus em risco lá diante do soldado, cortou uma orelha. Então, vejamos que não é por uma especialidade dos discípulos, não é por uma superioridade, nada disso, mas aquelas criaturas ali, mais próximas de Jesus, estavam ali escolhidas pelo Mestre porque havia uma sensibilidade maior para o entendimento das coisas do Espírito, chamemos assim. Porque Jesus, quando conversa com o povo, ele se restringe a uma questão comportamental, a divulgação do amor. A maior revolução que ele faz junto ao povo é a questão do amor ao inimigo, o que já era suficientemente radical para aquela época em que o judeu vivia, conforme muitos de nós preferimos viver ainda hoje, sob a base do olho por olho, dente por dente. Então já era bastante radicalismo, bastante revolução. Quando ele conversava com os seus amigos mais próximos, ele fazia revelações mais específicas. E esse é um caso. Quando ele fala sobre devolver a saúde, ressuscitar os mortos, curar os leprosos, expulsar os demônios, ele está respondendo, numa interlocução com os seus discípulos, sobretudo com Tiago e João, os irmãos filhos de Alfeu, que lhe perguntam se eles poderiam fazer o que Jesus fazia, se eles deviam dar seguimento. Se havia cabimento na lei de Deus para que eles dessem seguimento àquilo que Jesus estava lhes ensinando. E Jesus, após aqui o versículo 8, continua inclusive dando uma série de orientações, dizendo o que eles deveriam fazer, como fazer, que procedimento tomar quando chegassem a uma cidade em que fossem mal recebidos ou quando fossem bem recebidos, uma estrutura de trabalho mesmo de divulgação. E aqui, particularmente, Jesus concentra na questão da mediunidade. E aí a gente vai entender com Kardec, por isso ele titula Dai gratuitamente o que recebeste gratuitamente, a mediunidade sob dois aspectos. Primeiro, a ideia do dom. Isso é importante em Kardec, porque apesar da palavra, que se nós formos ao dicionário, vai dar um entendimento, numa primeira instância, de algo pronto, definido, antes ou para além da vontade da criatura, um dom, aquilo que a pessoa nasce sabendo fazer, um dom, aquilo que lhe diferencia dos outros por uma capacidade notória nessa ou naquela área, uma habilidade qualquer que lhe caracteriza. Isso seria uma ideia mais vulgar do dom. E não é bem nesse tom que Kardec usa, porque a mediunidade para a doutrina espírita, se ela é uma ferramenta mecânica já presente no perispírito do médium, quando ele reencarna para aquela missão no campo da mediunidade, por outro lado, ela também é algo a se desenvolver. É uma habilidade do espírito no contato com os superiores, no contato com aqueles que nos buscam todo o tempo para nos dar suporte. Isso não tem uma relação direta com a encarnação só, com a Terra. Esse contato, digamos, né? A mediunidade não termina no momento em que desencarnamos. Ao contrário, no mundo espiritual, nós vemos na literatura de André Luiz isso de modo muito rico, nós vemos que há necessidade de colônias superiores se comunicarem com colônias inferiores, e quando não é possível o uso de equipamentos, é necessário que os espíritos estejam ligados, tenham adesão mental àqueles pensamentos mais superiores, para conseguirem reproduzi-los ali no seu ambiente mais inferior, digamos assim. Então, Kardec aqui está tratando de um jeito, repetindo a notação de Mateus, como algo que eu desenvolvo, mas no campo da vida espiritual. Chico Xavier, ele naturalmente, enquanto espírito, desenvolveu habilidades de sensibilidade em outras encarnações, que lhe predispunha a ser o médium que era. Mas é claro que quando reencarnou, no seu perispírito, marcações foram feitas, sem as quais, mesmo com aquela sensibilidade, ele não poderia dar vazão no corpo físico ao que ele deu. Então a mediunidade está sempre nesse binômio aí, algo que o espírito define para si no planejamento, e que os espíritos permitem seja evidenciado no perispírito, para que aquela ferramenta aconteça realmente, mas só pode estar no perispírito evidenciado se ele, como espírito, tiver desenvolvido aquilo. Alguém que nunca desenvolveu nenhum tipo de sensibilidade não poderá reencarnar médium, porque ele não tem, então, os atributos em si, enquanto espírito, para conseguir realizar aquele fenômeno. Ao contrário, aquela criatura que tem muita sensibilidade desenvolvida, se determinada encarnação não for a sua missão naquela área ali, ele pode bloquear também aqueles canais, aquelas ferramentas, e não dar vazão a isso. Imagino que seja, mas é uma opinião pessoal, o que aconteceu mais ou menos com Kardec, que precisava ter uma encarnação de uma crítica ao fenômeno. A sua missão passava pela crítica ao fenômeno, não a crítica no sentido de denegrir o fenômeno, mas de avaliar, né, com um juízo de valor, de fazer uma análise crítica. E se ele tivesse uma sensibilidade mediúnica extravasada no corpo físico, ele não seria naquele momento a melhor pessoa para realizar aquela tarefa. Então, numa primeira introdução, que nós possamos entender a mediunidade como ferramenta do espírito desenvolvida ao longo de séculos, milênios, e que vai ou não aparecer no corpo físico de acordo com a missão que naquela vida ali, naquela encarnação, é necessário desempenhar. Nós vamos para um breve intervalo e voltamos já com a continuação do estudo.
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4: Prezados companheiros, vamos continuar nossa aula do Livro dos Médiuns. Vocês estão gostando? Eu amo. Então, vamos continuar. Nós estamos no capítulo 14 dos Médiuns, quando Kardec já está definindo as possibilidades da comunicação através do próprio homem, né? A partir daquele momento em que os espíritos deixaram que a gente pesquisasse até o lápis chegar na mão do médium, né? Então, a aula de hoje, dando continuidade, que a gente falou sobre os médiuns sensitivos impressionáveis, os médiuns auditivos, e hoje nós vamos falar sobre os médiuns falantes. Olha, meus irmãos, é muito interessante. Tem gente por aí que diz que Kardec não falou de psicofonia. Mas o que é o médium falante? Né? O que é o médium falante? É só trocar a palavra. Né? Engraçado que ele falou de pneumatofonia, né? Na pneumatofonia, o capítulo lá atrás, é a voz direta. E aqui é o médium falante. E ele até vem trazendo uma particularidade aqui muito interessante. O que é o médium falante? Aquele que o espírito fala através dele. O que é o médium psicofônico? É aquele que o espírito fala através dele. Né? Agora, olha que interessante que Kardec faz a distinção aqui para a gente, muito para nós entendermos realmente como é que um espírito fala através do outro. É falar através de. Porque ele começa assim. Os médiuns auditivos que só transmitem o que ouvem não são propriamente médiuns falantes. Não são médiuns psicofônicos. Por quê? Porque eles escutam o que o espírito fala e traduzem com a sua própria voz. Não é a voz do espírito que está passando por ele. Mesmo utilizando a voz dele, né? É o pensamento dos espíritos. Então ele diz, esses médiuns falantes, esses últimos, como ele diz aqui no texto, com muita frequência nada ouvem. O médium psicofônico, ele não escuta o espírito. Né? Olha a diferença. O espírito toma da sua voz, do seu instrumento vocal e passa os seus pensamentos. Neles, o espírito age sobre os órgãos da palavra, como age sobre a mão do médium escrevente. Querendo comunicar-se, o espírito serve-se do órgão que ele encontra mais flexível no médium. Aí a gente vê a diversidade, né? A diversidade de faculdade. Olha, todos os sentidos. Já prestaram atenção? Quantos sentidos nós temos para perceber o mundo material? 5. E são esses 5 que os espíritos utilizam para se manifestar no mundo material. Como diz o Manuel Filomeno de Miranda, os espíritos não iam inventar nenhum instrumento para o homem. Eles sempre utilizariam aquele que os homens possuem e aquele que os homens inventam. Né? Então, por exemplo, eles começaram com a pancada na mesa, o código Morse. Né? Então, hoje tá, é computador, é internet, é o celular. Né? Então, são esses aparelhos, né? Além do que há em nós. Os 5 sentidos em nós, né? Em nós. Olfato, tato, paladar, olfato, tato, paladar, audição, visão. Os 5 sentidos que o homem, que os espíritos utilizam. Então, nós estamos falando aqui do fala, da fala, né? Do falar. E até mesmo de paladar. Paladar existe. O gosto. Os espíritos passam também. O médium percebe a nível de sabor, de gosto do plano espiritual. Então vamos lá. Nós estamos falando aqui do médium falante. Querendo comunicar-se, o espírito serve dos órgãos que ele encontra mais flexível no médium. A um, eles tomam a mão, empresta a mão. Ao outro, a palavra. Ao outro, o ouvido. O médium falante exprime-se geralmente sem ter a consciência do que diz. Aí tem até a categoria do, lá no intuitivo, né, que pode ser mecânico ou somente intuitivo. Né, como é que que é a forma ostensiva de se manifestar, ou a forma sutil de se manifestar, ou só pelo pensamento, ou, por exemplo, tem espíritos, como acho que até ele fala aqui, ou então é no texto do que eu vou ler para nós, aqui do Dicionário de Filosofia Espírita. Às vezes, o espírito, ele toma da corda vocal do médium e imprime a própria voz. Então, o que a gente pode chamar como a escrita direta é a voz direta. Na ação mecânica, né? Na faculdade mecânica, eles fazem esse, eles usam esse recurso. Às vezes, é a própria voz do espírito para ser reconhecido, né? É o que ele vai também informar para a gente aqui. O médium falante exprime-se geralmente sem ter a consciência do que diz e muitas vezes diz coisa completamente estranha às suas ideias habituais, para não dizer que o médium está falando aquilo dele mesmo, para fazer a distinção se é do médium ou se é de um espírito estranho. Então, do espírito estranho, ele vai trazer ideias que, às vezes, o médium nem tem conhecimento daquilo, não tem noção do que está falando, só vai... Por isso, o grande tchan para nós encarnados foi a gravação. O grande tchan, né? O grande pulo do gato para nós podermos provar, né, e comprovar a realidade das manifestações foi a gravação, a possibilidade de gravar a voz dos espíritos, gravar as mensagens. Hoje não temos livros e livros e livros, graças a Deus, por terem sido gravadas as mensagens, né? E hoje a gente tem essas mensagens nas mãos para estudarmos, para cada vez aprendermos mais com os espíritos, né? Então, essa manifestação da fala, né? Olha, não sai da minha cabeça essa questão. Kardec não falou em psicofonia. Como que não falou em psicofonia? Tudo que ele está mostrando aqui para nós é o que acontece na psicofonia. É, embora esteja perfeitamente desperto e num estado normal, ele, o médium, raramente conserva a lembrança do que ele diz, ainda mais se é na ação mecânica, que aí não lembra mesmo. Em resumo, nele a palavra é um instrumento de que o espírito se serve e com a qual uma pessoa estranha pode comunicar-se, como ele pode fazê-lo, por intermédio do médium auditivo. Da mesma forma, no médium auditivo, você quer, um espírito quer falar com você, né? Então, aquele médium, ele não é médium psicofonia, mas ele é um médium que ouve o espírito. Então, ele pode ouvir o espírito e passar para você o que ouve. Aqui, ele está falando que aquele espírito pode falar através do médium com você, o que ele quer falar. Eu lembrei agora do filme Ghost, né? Aquela médium que foi muito interessante, né? O espírito se comunicar com a jovem lá, né? Através daquela médium. Então, meus irmãos, nós vamos dar uma pausa nesse momento e já vamos voltar para prosseguirmos ainda com o médium falante.

Boa noite. Vamos hoje fazer mais uma aula do nosso módulo de Etapas da Vida, a segunda metade da vida. E vivemos hoje em um processo social, um processo cultural até, e que perdemos algo de muito interessante e que as tribos antigas, os povos antigos cultuavam com muita veneração. Nessa época, entre esses povos, o mais velho, o ancião, a anciã, eram venerados na tribo. Eles eram tidos como pessoas de grande sabedoria. Mas hoje o homem e a mulher modernos, a cultura da sociedade moderna, a velhice é um tema que é sempre colocado de lado. É sempre visto como um momento de dificuldade da vida, um momento das doenças, um momento onde se perde o vigor, se perde a beleza. Mas falar do envelhecer, para Carl Gustav Jung, é também poder falar do momento de maior possibilidade de encontro com o self. Jung direcionou muito do seu trabalho terapêutico para a vida adulta. E como consequência disso, também o aprimoramento dessa segunda metade. Esse momento onde o homem e a mulher se aproximam com muito mais propriedade do seu self. Jung chega a comparar a velhice à mesma experiência da infância. A diferença é que a infância, toda a psique começa a ressurgir do inconsciente. E na velhice, todo o nosso processo volta para o inconsciente, onde temos uma condição muito maior de buscar o conhecimento já adquirido e vivido e restabelecer a nossa conexão de forma mais profunda com o self. Bem, Joana vai trazer no Despertar do Espírito um pensamento de Marco Túlio Cícero, de 103 a.C. Marco Túlio Cícero afirmava que havia quatro razões para que muitos achassem a velhice detestável. E interessante porque tantos anos antes de Cristo, se pensarmos hoje, 2000 anos, um pouco mais depois de Cristo, é bem provável que essas quatro questões ainda sejam muito fortes. A primeira delas, que Marco Túlio vai trazer, é o distanciamento da vida ativa. Então, para ele, a velhice trazia uma dificuldade de você estar na vida ativa, de locomoção, de mobilidade física, de mobilidade corporal, porque o envelhecer traria também uma limitação para o corpo físico, um enrijecimento dos músculos, um desgaste das rótulas, né? Toda uma perda óssea que traria, então, uma dificuldade. E para ele, as pessoas tinham medo e temiam a velhice porque deixariam ou estariam ausentes dessa possibilidade de uma vida ativa. A segunda questão é o enfraquecimento das forças orgânicas. Decorrente do desgaste da idade, o corpo fica debilitado. E por medo das doenças, as pessoas também temeriam a velhice, porque os órgãos desgastados estaria, claro, como consequência da primeira situação, desse corpo que não é mais ativo, e aí as forças orgânicas, a debilidade física, traria também esse medo, essa dificuldade, esse não querer envelhecer. A terceira seria a privação dos provocantes prazeres, também decorrentes do desgaste orgânico. Então, como os hormônios, há toda uma mudança da atividade química também do cérebro, então os prazeres, os prazeres, como ele chama, né, provocantes, seriam privados dessa idade também, né, dessa aproximação com a velhice. E por último, ele destaca a proximidade da morte. Então a velhice traria junto com ela todo esse processo e que faria com que ela fosse muito temida. Porque imaginando que você vive todas as etapas da vida, da infância, à adolescência, à adultez, e que por algum motivo se imagina que a morte não se aproxima dessas fases, mas que a velhice é, de fato, a última etapa. Todas as outras trariam para nós a esperança de viver a próxima. Mas a próxima etapa da velhice é a morte. E isso é o suficiente para que ela seja temida. E isso muito antes, como eu falei, de Cristo. Mas se pararmos hoje
né, com o mundo da medicina avançada, da tecnologia, da cirurgia plástica, do botox e de tudo mais. Por que será então que as pessoas, nós ainda, continuamos com tanto medo do envelhecer? Né? Qual dessas questões, ou seriam outras questões, outras razões hoje, que nos faz temer tanto a velhice, ou a tentativa de adiarmos tanto a velhice? Porque é interessante, nesse mundo da cirurgia plástica, onde todo mundo fica aos 30 anos e não sai disso nunca mais, que há também um esquecimento de que não se faz plástica do coração, não se faz plástica do fígado, não se faz plástica dos órgãos internos. Então somos garotinhos e garotinhas de 30 anos com um coração de 80. E qual é o processo então? O que é que nos impede de fato de entrar em contato com essa outra etapa da vida que de fato nos aproxima da morte? Porque só não morre para não morrer, né? Assim, eu diria que eu lembro de uma senhora no asilo e que ela dizia sempre para mim assim: não sei por que as pessoas temem ficar velhos. A única alternativa de não ficar velho é morrer jovem. Mas ninguém quer morrer jovem. Então eu me pergunto se o problema é envelhecer ou se o medo é de morrer. Né? Porque se a questão é o envelhecer, então morre-se jovem. Essa é de fato uma alternativa. Mas se você pergunta e você quer morrer jovem, ah não, não quero. Então eu me pergunto se a tentativa seria de vivermos para sempre. Né? Esticaríamos todo o nosso rosto e ficaríamos com 200 anos, né, vivendo como na mitologia, quando há uma escolha em determinado momento pela vida eterna, viver para sempre. Só que há o esquecimento de pedir que o corpo não envelhecesse. Então, vira-se uma massa, né, envelhecida, sem nenhuma funcionalidade e vivo para sempre. Mas Joana vai continuar em Despertar do Espírito, que em uma análise psicológica honesta, somente distancia-se alguém da vida ativa quando perde o contato à alegria de viver. E o deperecimento de forças não lhe permite pensar. Então ela começa a trazer para nós que aquelas questões vistas por Marco Túlio, ela não é necessariamente vivida só e exclusivamente na velhice. Quantas vezes vemos pessoas muito jovens e que perderam a alegria de viver? Que para elas não há mais nenhum sentido em estar vivos. E para isso não precisa já estar muito mais velho ou com uma idade muito avançada. Basta que a vida tenha de fato perdido o seu sentido e o seu significado. Então, começamos a perceber que num olhar muito mais profundo, um olhar psicológico e o olhar do espírito, a idade do corpo é o que menos interfere, de fato, nessa relação nossa com o estar jovem ou com o estar velho. Existe aí um fator psíquico. Existe um olhar muito mais próximo do ego. O que nos faz sofrer com a ideia do envelhecer é o ego. O medo de deixar de ser. O medo de deixar de existir. Então, quando o ego teme a sua não permanência e a sua não presença no ser, no existir, quando ele está apegado a isso, o medo de envelhecer se torna muito crescente. Então, começamos a analisar que quanto mais eu aproveito a vida e vivo a vida no seu sentido mais profundo, melhor vai ser a minha relação com essa última etapa da vida. E é interessante porque mesmo nós, espíritas, e que acreditamos na continuidade da vida, tememos a velhice. Dizemos não temer a morte, mas não queremos ficar velhos, porque temos medo de que o corpo fique estranho e fique mais fraco. E entramos naquele processo que Marco Túlio vai trazer, né, da falta de forças, debilidade orgânica. Mas como Joana já chama a atenção, o problema não vai estar no corpo, mas no espírito que momentaneamente habita aquele corpo. A minha relação com a vida, e eu digo a vida durante todas as etapas vividas, vai ditar qual vai ser a qualidade da minha última etapa, da minha velhice. Muitas vezes entramos numa idade avançada e começamos a lamentar a vida não vivida. Então, muitas vezes, por estarmos vivendo a vida no momento futuro e não no presente, mais adiante, no futuro, no caso,
vamos estar lamentando o passado. Mas não porque vivemos coisas muito boas, mas porque não vivemos o que tínhamos que viver. E aí Joana continua. Não se trata, portanto, de uma resultante da idade, mas na disposição interior de viver e de participar dos desafios humanos. Então, quando entramos no barco da vida e começamos a nossa jornada nessa existência, precisamos dessa vontade interior de estar conectados com o Self, que me coloque disponível e disposto para que eu possa me aventurar em todos os desafios humanos. Mas começamos a envelhecer não porque chegamos a uma idade X, mas começamos a envelhecer quando começamos a abrir mão dos desafios da nossa própria existência. E isso não tem idade. Isso pode acontecer aos 12 anos, aos 15 anos, aos 30, aos 60, aos 80 anos. Enquanto eu tenho vontade de viver, eu sou jovem. Jovem porque jovem, o jovem no sentido do puer na psique, significa a sede pelo novo, a busca pelo novo, a vontade de descobrir sempre algo novo. E essa é uma característica da adolescência. O adolescente acredita com toda a força que ele pode mudar o mundo. E ele vai às ruas, ele vai batalhar pelo que quer, ele reivindica a lei do pai, a ordem das coisas. Então, enquanto conseguimos manter acesa em nós essa vontade de continuarmos jovens, não no sentido externo, mas no sentido psíquico, não vivendo uma adolescência tardia, mas uma busca pelo novo, por explorar a própria vida, mantemos-nos jovens. Jovens no sentido de uma ânsia e de uma sede pela vida. Então, Jung, em uma entrevista que questionam, né, para ele sobre a questão da velhice e da própria morte, e nessa entrevista Jung faz um comentário interessante, porque ele vai em análise, depois de muito tempo de trabalho, ele percebe que todos os seus pacientes, depois dos 35 anos, eles começam a ter uma necessidade muito grande de uma nova conexão na vida. Então ele vai dizer assim, depois de uma idade onde as questões do ego, na maioria das vezes, já foram atendidas, é necessário ao homem voltar para dentro de si. E aí ele começa a perceber que é uma busca muito grande, também por um significado maior, por uma transcendência, por uma conexão maior com Deus. E aí ele começa a perceber também e faz uma crítica interessante quando ele diz, bem, existem escolas para crianças e para adolescentes. Mas depois que o homem e a mulher completam 40, 45 anos, não existem mais escolas para ensinar essas pessoas a viverem essa nova etapa da vida. Então preparamos o tempo todo as nossas crianças e os nossos jovens para se tornarem adultos atuantes, adultos produtivos, mas não nos preparamos para sermos idosos vivos, idosos que querem morrer porque estão vivos. E na maioria das vezes o que Jung percebia é que continuávamos, ou que as pessoas continuavam, no caso, vivas biologicamente, mas mortas afetivamente. Né? Então ele vai responder a pergunta sobre a questão da velhice. A vida se comporta como se fosse prosseguir. Assim, acho melhor que uma pessoa de idade viva na expectativa do dia seguinte, como se tivesse que passar anos. Então ela viverá adequadamente. Mas, se ela tiver medo, se não tiver expectativas, ela olhará para trás e ficará petrificada, rígida e morrerá antes do tempo. Então a proposta que Jung fazia é que se vivesse cada dia como se aquele dia fosse um ano. E isso significa viver intensamente cada dia. E é muito interessante porque nós sabemos disso, nós falamos disso, a doutrina espírita nos fala do viver o agora, do estar presente. Mas na correria que nós nos colocamos, nós estamos vivendo hoje, pensando já daqui a um ano. E aí todos os detalhes que passam muitas vezes pela nossa vida hoje, nós não percebemos. E aí entramos naquele processo, e é interessante porque há bem pouco tempo, eu conversava com uma jovem de 23 anos, e no meio da conversa eu citei um programa de TV que passava, e ela me olhou com aquela interrogação, aí disse, mas isso não é do seu tempo, é do meu tempo.
e me dei conta que eu estava falando do meu tempo e fiquei em uma crise momentânea. Mas é interessante porque a gente começa a se dar conta que os anos passam e passam muito rápido. E ela riu bastante, ela disse, ah, mas já tem programas do meu tempo que o meu sobrinho também não assistiu mais. Então, quando nós não estamos, muitas vezes, e abrimos mão de viver o presente, viver o agora, nós entramos naquele processo de nostalgia. E começamos a lembrar dos velhos tempos. Ah, no meu tempo é que era bom. A música do meu tempo era boa. As crianças do meu tempo eram muito mais educadas. E tudo no meu tempo era melhor. O que é interessante é que se voltarmos atrás no nosso tempo, é muito provável que no momento do nosso tempo nós não estivéssemos lá. E estivéssemos vivendo qualquer coisa, provavelmente com a cabeça no futuro. E aí eu fiquei pensando muito nessa questão da nostalgia. E que às vezes dizemos que a nostalgia é característica da idade, né, do idoso, e que a nostalgia é muito mais do que a saudade. Se fosse uma casa de andares, a nostalgia seria lá o porão, aquele lugar muito escuro, e a saudade ficaria um pouco acima desse nível. Mas a palavra nostalgia é interessante porque ela é composta de duas outras palavras gregas, nosto e algia. E aí eu fui pesquisar a etimologia dessas palavras. E nosto significa regressar, voltar. E algia é dor, sofrimento. Então, nostalgia é a dor do regresso, é o sofrimento da volta. Por isso é tão difícil, é tão doloroso o processo nostálgico. Normalmente ele vem acompanhado de uma melancolia, e quando isso se prolonga por muito tempo, até às vezes de uma depressão. E que nós dizemos, ah, é a depressão senil. Mas essa saudade, e que parece muitas vezes ser a saudade da vida passada, mas é na maioria das vezes, e tristemente constatar isso, é a saudade da vida que não foi vivida. E sentir saudade daquilo que não se viveu é muito mais triste e doloroso do que sentir saudade daquilo que foi vivido, porque pelo menos é uma boa lembrança. Mas quando eu tenho uma lembrança daquilo que eu poderia ter feito e que não fiz, isso termina trazendo, junto com a nostalgia, uma grande sensação de angústia. Então, Joana vai nos dizer que a compreensão dos valores existenciais e as possibilidades de utilizá-los a benefício próprio ou de outrem, diminui o medo da morte, porque o tempo desaparece na sua convenção para significar alegria e luta, trabalho e compensação afetiva. É muito interessante esse processo porque junto com o medo ou a dificuldade de se chegar próximo à velhice, vai trazer, na grande maioria das vezes, o medo da morte, né? E eu diria, claro, uma opinião muito particular, que não é de fato o medo da morte em si. Porque psiquicamente, a morte para a psique é mais uma etapa da própria vida. A psique entende isso claramente. Para o ego, você perder peso e você sofrer um acidente, às vezes tem o mesmo impacto, porque a sensação para ele é de não permanência, de não estar ali mais, né? De estar perdendo algo que é a própria identidade dele. Mas quando Joana vai chamando a nossa atenção, para que possamos perceber de fato e compreender o que é valoroso, o que é importante, o que é essencial, isso não é um convite para ser feito só no momento da velhice. Então ela começa a chamar a nossa atenção para que durante toda a minha vida eu possa estar fazendo esse movimento. Eu possa estar de fato vendo o que é importante, o que eu tenho de valor, para que isso possa dar significado à minha vida e à vida de uma outra pessoa, das outras pessoas. Para que eu possa estar diminuindo o medo da morte, porque a morte é uma etapa da vida. E sendo uma etapa da vida, ela pode acontecer a qualquer momento. Ela tanto pode acontecer de fato na velhice, que seria a lei natural, como ela pode também acontecer muito no começo da vida carnal, dessa nova encarnação. Então, se ela pode acontecer a qualquer momento, é preciso que eu esteja preparada para isso. Não que eu vou ficar pensando todo dia, hoje pode ser o meu último dia. Mas é que eu possa estar me preparando como espírito que sou,
para que quando eu chegue do outro lado, na continuidade da minha existência, eu possa olhar para trás sem nostalgia, que eu possa olhar para trás e dizer assim, cumpri mais uma etapa. E agora vou me preparar para uma outra etapa quando tiver que começar. Então, essa proposta que Joana nos faz é justamente que eu possa dar significado à minha existência. Que eu possa dar significado a cada luta, a cada dificuldade que eu encontre na minha atual existência. O grande problema para nós é a dificuldade de aceitar, como nós já vimos, o sofrimento como uma parte importante, integrante da minha experiência na carne. Então, tudo aquilo que possa mostrar para mim que eu vá sofrer, que eu vá sentir dor, que eu esteja limitado, traz para mim esse medo e essa dificuldade. Então, nós devemos nos perguntar sempre se o meu medo ou a minha dificuldade na ideia de envelhecer é porque eu não consigo imaginar que vou morrer, ou na verdade é ainda uma condição do ego que está extremamente forte e cristalizado e que me mostra o quanto eu estou apegada. Não só apegada ao corpo, mas apegada a toda a condição que eu acredito está presente nessa existência. Por exemplo, será que quando eu penso na ideia da velhice, eu penso que eu vou viver também a perda, entre aspas, é claro, das pessoas queridas? Será que eu fico imaginando que eu vou sofrer com toda essa situação? Será que eu penso que talvez eu já não seja tão bonito, o corpo já não seja tão atlético, que o meu vigor já não seja o mesmo, que talvez eu não tenha o respeito das pessoas, porque há um culto à juventude, um culto ao belo? Será que não é isso que fica rondando quando eu penso no envelhecer? Ou será de fato que quando eu chegar na idade mais avançada, quando eu estiver idoso, será que eu não vou olhar para trás e me arrepender de tudo o que eu fiz ou talvez de tudo o que eu não fiz? Então, para que a gente não precise entrar nesse processo doloroso, o que Joana nos propõe é que possamos fazer isso todos os dias. Todos os dias tenhamos o hábito de parar um pouco e reavaliar tudo aquilo que nos é importante, tudo aquilo que achamos que é necessário. E que eu possa ir me desapegando de tudo isso para que a minha vida seja de fato plena. E que quando eu chegue na velhice, todas as etapas e tudo que ela vai trazer, como aposentadoria, saída dos filhos de casa, chegada dos netos, para quem não tem filhos, a solidão fica talvez mais evidente, porque os amigos às vezes se afastam, morrem, a viuvez, tudo isso que pode chegar junto com a velhice, eu esteja bem. Mas esteja bem porque eu estou bem comigo mesma. Porque eu fui me preparando durante toda a minha existência para o momento de chegada a esse processo mais profundo, a essa conexão mais intensa. Bem, então o importante não é viver muito, mas viver significativamente cada momento e a todos os instantes. Eu lembro muito de uma experiência que eu tive com um atendimento a idoso, e um homem, ele muito espirituoso, ele certa feita, no momento da terapia, ele chegou e disse assim, eu tinha muito medo da morte. Ele já devia estar com 75, 76 anos, mais ou menos. E ele disse, eu tinha muito medo de morrer. Mas agora eu não tenho mais medo de morrer. E aí eu perguntei a ele, mas perdeu o medo de morrer por quê? Porque ele não era espírita, não tinha religião, ele se denominava ateu, graças a Deus. E aí, nesse processo dele, que não era religioso, então eu perguntei, mas perdeu o medo de morrer por quê? Ele disse, porque tem uma coisa interessante, sabe, Iris? Eu antes pensava na morte e imaginava que eu ia ficar o resto da eternidade debaixo da terra. E eu lá debaixo da terra pensaria, imagine ele morto pensando, né? Pensaria, mas meu Deus, ateu, mas meu Deus, eu estou aqui, poderia estar fazendo tanta coisa que não fiz, mas agora eu penso assim, que quando eu estiver lá debaixo da terra, eu vou pensar, mas Deus, eu deixei de fazer um monte de coisas durante muitos anos. Mas o último ano da minha vida valeu por todos os outros anos, porque eu vivi intensamente. Então eu não tenho mais medo de morrer. Então é essa visão de um homem que não era um homem religioso, né, segundo ele,
que não acreditava na outra vida, na vida espiritual, ele consegue perceber que aquele ano da vida dele tinha sido o ano mais importante, porque de fato ele tinha vivido plenamente aquele ano. Então não importa se eu vou viver 100 anos, se eu vou viver 10 anos, o que importa é que essa vida tenha sido significativa para mim. Não importa se aquele meu ano, e é interessante porque às vezes vamos chegando no final do ano, que é representado por um velhinho, né, que vai se arrastando, e aquele bebezinho vai chegando representando um novo ano, né? Então não importa se nesse envelhecer do ano eu tive um ano difícil, um ano de muitas dificuldades, mas se eu consegui pelo menos uma hora daquele ano, onde eu senti que eu estava conectada de fato comigo, então o ano valeu a pena. Né? Então precisamos ter o hábito, e como Joana mais uma vez nos propõe, viver significativamente cada momento, a todos os instantes. Se eu estou feliz, que eu esteja feliz. Se eu estou triste, que eu esteja triste. Mas que eu viva e me permita viver intensamente esses momentos. Porque, como já dizia um filósofo, e eu vou parafrasear porque não lembro totalmente, que a única coisa que nós temos de garantia na velhice, além da morte, é a solidão. Então, nessa possibilidade de ficarmos, de fato, sozinhos, que possamos ter boas lembranças e bons momentos, não nostálgicos, mas que possamos nos realimentar com a alegria da vida que foi vivida e não com a tristeza da vida não vivida. Então Jung vai dizer: somos como o sol, que alimenta a terra e produz tudo o que há de belo, de estranho e mal. De início, não sabemos o que está contido em nós, que efeitos sublimes ou que crimes, que espécie de bem ou mal. Somente o outono revela o que a primavera produziu. E somente a tarde manifesta o que o amanhã iniciou. E de uma forma extremamente poética, Jung vai falar dessa importância dessa segunda metade da vida. É na segunda metade da vida que vamos colher os frutos que plantamos durante todo o início da nossa existência. Né? Quando ele vai comparar exatamente com a chegada desse outono. Né? É só o outono que vai revelar o que foi produzido pela primavera da vida. Então, esse momento onde as folhas começam a cair, nesse momento em que o sol começa a se pôr, é um momento extremamente importante para nós. Porque o começo da nossa vida, nós não sabemos absolutamente nada do que somos. Que crimes, ou que bondades, ou que grandes feitos poderemos fazer. Mas nesse final da vida que a velhice nos traz, nós já temos todo o conhecimento da estrada percorrida. Então é importante que tenhamos toda a atenção no caminhar e a cada passo que estejamos dando. Porque é lá que eu vou colher todos os frutos disso. É lá que eu vou ter todo o resultado disso. É lá que a sombra da vida que eu vivi, mas não a sombra no sentido negativo, mas no sentido positivo, daquele filme que eu vou rever da minha vida, vai fazer toda a diferença na qualidade da minha morte. Porque, como já diz a tanatologia, morremos como vivemos. Então, se nós tivemos uma vida boa, morreremos bem. Mas se tivemos uma vida muito ruim, morreremos também dessa forma. Se eu passei a minha vida inteira com medo de viver, muito provavelmente eu terei medo de morrer. Mas se eu vivi a minha vida inteira prestando serviço à vida, com certeza a morte vai ser só mais uma companheira nessa jornada. Então, é importante que tenhamos essa conexão com o sol da vida. Então, na segunda metade da vida, deveríamos deixar mais tempo para o que chamamos de ócio criativo. Prestar mais atenção aos processos internos e observar mais nossas fantasias, sonhos e desejos não satisfeitos até então. Uma das propostas de Elizabeth Kubler-Ross, quando ela trabalhava com pacientes terminais, era justamente poder resgatar dessas pessoas os seus últimos desejos, aquilo que não foi realizado. Né? Então, um dos princípios e a ideia justamente dela era que aquela pessoa pudesse partir para essa nova etapa, que seria a morte, mas com algum sonho e algum desejo realizado. Então, quando nós vamos analisando hoje a nossa realidade como sociedade, muitas vezes nós vemos hoje os pais e as mães
que já chegam naquela idade que poderiam estar parando de fato de ter a obrigação do trabalho, né, da questão do financeiro, para viver uma vida como a proposta do Glauco, de você ter um ócio criativo, e essas pessoas ainda continuam trabalhando, continuam vivendo num processo de tentativa de manutenção de um padrão de vida, porque muitas vezes ou estão apegadas a esse padrão de vida, ou não conseguem mais se ver em uma condição de não estar trabalhando porque deprimem, ou pior, porque os filhos não estão prontos para viver a vida adulta. E aí esses homens e mulheres que já poderiam estar entrando em uma nova etapa, em uma busca muito mais profunda de si mesmo, continuam fazendo, na idade adulta dos filhos, aquilo que eles fizeram durante toda a vida dos filhos. Sacrificando os seus sonhos, sacrificando sua vida, sacrificando a oportunidade de ter uma vida plena. E aí a gente volta para o que nós já falamos no próprio módulo da infância e nas questões paternas e maternas. Até que ponto vai valer a pena, de fato, para nós abrirmos mão da nossa vida, né? Onde a nossa vida é nossa vida. E que precisamos ter em mente que a maior herança que se pode deixar para um filho é o ensinamento dele de que se precisa e que se deve viver a vida. O apartamento, o carro, tudo isso passa. Porque ele pode, se ele não tiver condições de sustentar isso, perder tudo. Mas a qualidade da vida, os momentos felizes com o pai e com a mãe, o que ele vai aprender da importância da existência, isso não se perde nunca. Então precisamos repensar isso para que também nessa chegada da velhice não estejamos arrependidos dos frutos, no caso dos filhos, que vamos deixar para o mundo, né? Desses frutos que vão estar aí dando continuidade, né? Porque serão pais também e que vão estar fazendo e dando continuidade a um processo deficiente que começou conosco. Então, na segunda metade da vida, traços que tinham desaparecido desde a infância começam a vir à superfície. Toda a vida não vivida foi acumulada conforme nos aproximamos do limiar do envelhecimento, que somos surpreendidos por necessidades insatisfeitas e olhares furtivos em direção ao passado. O que é que vai acontecendo aqui? Uma coisa que a gente percebe na criança, por exemplo, e que quem é pai e é mãe já passou por várias situações dessa, a criança ela não tem freios, né, por causa da estrutura dela que está começando a se formar. Então, quantas vezes você não já disse a uma criança, não diga isso, e ela vai dizer justamente a pessoa que você não queria que ela dissesse aquela situação, né? E você diz no telefone, diga que não estou, e a criança diz, ó, meu pai mandou dizer que não está. Porque a criança está nesse processo de construção, né? Ela não tem esse filtro. Na velhice, isso volta a acontecer. Então, o que é que vai acontecendo na velhice? A gente, de novo, perde a censura, perde o freio. E isso não vai só trazer situações, às vezes, constrangedoras, né, no ambiente em que vivemos. Mas traz, é como se aquela água parada, que guarda ali embaixo um monte de cascalho, o cascalho começa a vir para a superfície. Então, por isso, a velhice vai trazer o que nós falamos há pouco, essa nostalgia, uma saudade do passado, lembranças. Mas, junto com isso, questões nossas, questões pessoais não trabalhadas, vêm à superfície e invadem a consciência. Então, por isso, muitas vezes, a velhice também vai trazer uma dificuldade muito grande de temperamento. Aquele temperamento difícil, aquela natureza difícil de lidar, aquela pessoa extremamente exigente, às vezes piora, vamos dizer assim, na velhice, porque tudo isso vem à superfície, vem à tona. Então, essa vida não vivida, que se acumulou durante anos, ela vem e bate a nossa porta e cobra o lugar dela de direito. Então, isso termina sendo um processo muito difícil quando eu não tenho o cuidado de cuidar disso antes. É como se nós pensássemos em uma casa. Então, durante todo o ano, eu vou deixando
as coisas acumulando. Eu não passo, não varro, eu não limpo, eu deixo os pratos acumulando. E em um único dia eu quero fazer toda a faxina, porque vai chegar a visita. E muito provavelmente não vai dar tempo. Eu vou ter que fazer algum arranjo, colocar as coisas por debaixo do tapete e não vai dar tempo. É isso que acontece. Então, se nós passamos a vida inteira abandonando e deixando à margem questões nossas importantes para serem trabalhadas, na velhice nem sempre dá tempo, porque isso invade a consciência. E aí somos tomados por complexos, tomados por medos, somos assaltados por nossas sombras, por nossas questões não resolvidas. Então, envelhecer, continuando, voltando para a Joana, é uma arte e uma ciência que devem ser tomadas a sério, exercitando-as a cada instante, pois que todo momento que passa conduz à senectude, caso não advenha a morte. Então, envelhecer é uma arte. É uma arte e é uma ciência. E eu diria, uma arte difícil de se aprender nessa sociedade que cultua o novo, que cultua o jovem. É não só no sentido da pessoa, do ser humano, mas no sentido da, como eu vou dizer, da não permanência de mais nada, né? Então, hoje em dia, tudo é descartável. As coisas são descartáveis, as relações são descartáveis, as pessoas são descartáveis. Então, envelhecer em uma sociedade que cultua a troca imediata, de fato, é uma arte e uma ciência. E que precisamos retomar, voltar ao tempo passado, não no sentido nostálgico, mas de valorizar a sabedoria do viver. É valorizar cada experiência da nossa vida para que, daqui a alguns anos, todo o meu conhecimento hoje teórico possa ser prático. E eu possa voltar ao chamado velho e velha sábios, né? Aqueles que são respeitados na tribo, aquele que é visto na sua aldeia como aquele que sabe a palavra, sabe interpretar o sonho, sabe entender o pensamento.

na minha vida, preenchendo cada instante dessa existência com o significado e importância que ela pede. E que as rugas do corpo sejam só mais um processo da etapa da vida. Então ficamos por aqui, até o nosso próximo encontro. Muita paz.

Prosseguindo com o nosso estudo reflexivo sistêmico das obras de Allan Kardec do Evangelho de Jesus, nós vamos continuar trabalhando a questão da reencarnação em nossas vidas. O encontro de hoje nós trabalharemos como acontece o processo da reencarnação. O objetivo deste encontro é refletir sobre como acontece o processo da reencarnação e que repercussões tem isso sobre as nossas vidas. Vamos inicialmente fazer a nossa meditação inicial. Feche os olhos, entre em contato com você mesmo em essência, buscando sentir-se um espírito imortal, momentaneamente encarnado em um corpo físico. Qual é para você o significado de saber-se um espírito imortal em evolução, momentaneamente reencarnado para poder evoluir?

Deixe os seus pensamentos e sentimentos fluírem, evitando qualquer mascaramento num processo de auto-engano. Seja verdadeiro, verdadeira com você, analisando-se com autenticidade.

Lentamente vamos voltando ao estado de vigília para a reflexão, as reflexões doutrinárias que faremos. Nos nossos encontros anteriores, nós temos trabalhado a questão da reencarnação e todo o sentido da reencarnação em nossas vidas. E no encontro de hoje, nós trabalharemos como se dá o processo da reencarnação, desde do instante da concepção até as questões das companhias espirituais, dos nossos afetos. Tudo isso nós trabalharemos no encontro de hoje. Vamos começar as nossas reflexões com a questão 344 de O Livro dos Espíritos. Allan Kardec pergunta: em que momento a alma se une ao corpo?

0: Vamos ver aqui a resposta. A união começa na concepção, mas só é completa por ocasião do nascimento. Desde o instante da concepção, o espírito designado para habitar certo corpo, a este se liga por um laço fluídico, que cada vez mais se vai apertando até o instante em que a criança vê a luz. O grito que o recém-nascido solta anuncia que ele se conta no número dos vivos e dos servos de Deus. Então, a resposta muito clara que nos remete a algumas questões morais, éticas, que a sociedade vem se debruçando nos últimos tempos, né? A união do espírito e do corpo, muito claramente, se dá na concepção e se completa por ocasião do nascimento. O que significa o quê em relação às práticas que se tem, por exemplo, da pílula da manhã seguinte? Já ouviram falar dessa questão da pílula da manhã seguinte? O que significa essa pílula da manhã seguinte? É uma pílula abortiva. Por quê? As pílulas anticoncepcionais, de um modo geral, qual é o objetivo delas? Inibir a ovulação. Então, significa que elas estão dentro das leis divinas? Hã? Estão. Hã? Estão dentro das leis divinas porque elas ajudam num processo de planejamento familiar que é muito importante para a maioria das famílias. Como é anovulatório, impede a ovulação, não há conflito ético algum aí. Dá para entender? Por quê? Porque não houve a união do espírito naquele corpo que está sendo formado. Não houve ovulação. Então não há problema algum. Agora, já a chamada pílula do dia seguinte, o que está acontecendo? Já houve a ovulação, já houve a fecundação. O que a pílula faz é impedir aquilo que o termo médico para isso é chamado nidação. Ele impede a nidação, que é esse óvulo fecundado, o chamado ovo, de fixar na parede do útero e dar origem à gestação. Então, aí é um conflito ético-moral muito sério. Por quê? Está se impedindo que aquele espírito que já se ligou ao óvulo, né, já o óvulo fecundado, que é o ovo, de prosseguir na sua reencarnação. Então, elas são pílulas microabortivas. Existe um outro método também que é microabortivo. Alguém sabe qual é? O DIU. O DIU também é microabortivo. O DIU é um aparelho que se coloca dentro do útero e ele fica estimulando as paredes do útero a se contraírem ligeiramente. E nessa contração também acontece o impedimento da nidação, não da fecundação. Então, a mulher tem microaborto sem nem perceber que está tendo, porque pode ter havido a fecundação. Em alguns casos, inclusive, o DIU não impede a nidação e a mulher engravida mesmo com DIU, mas ele é microabortivo também. 345. É definitiva a união do espírito com o corpo desde o momento da concepção? Durante esta primeira fase, poderia o espírito renunciar a habitar o corpo que lhe está destinado? Sim. Vejamos. É definitiva a união no sentido de que outro espírito não poderia substituir o que está designado para aquele corpo. Mas como os laços que o corpo prende são ainda muito fracos, facilmente se rompem e podem romper-se por vontade do espírito, se esse recua diante da prova que escolheu. Em tal caso, porém, a criança não vinga. Então, essa questão é mais comum do que se imagina, do que as pessoas, o espírito desistir no meio da gestação. E aí produz o natimorto ou o aborto espontâneo, quando em fases mais, mais recentes da gestação. E muito mais comum do que as pessoas têm conhecimento. Porque como o espírito ainda não se ligou definitivamente ao corpo, como que vai acontecer só no nascimento, facilmente ele consegue se libertar dos laços que unem ao seu corpo, o corpo em formação, né? 351. No intervalo que medeia da concepção ao nascimento, goza o espírito de todas as suas faculdades? Não. Há um processo de restringimento do espírito para o processo reencarnatório. Vamos ver aqui. Mais ou menos conforme o ponto em que se acha. Dessa fase, porquanto, ainda não está encarnado, mas apenas ligado. A partir do instante da concepção, começa o espírito tomado de perturbação que o adverte de que lhe soou o momento de começar nova existência corpórea. Então há um processo de como se fosse um sono inicial, depois o espírito já dentro, a ligação com o óvulo fecundado, já na concepção, ali ele já começa a ver uma perturbação maior para o espírito, que já não se reconhece um espírito livre a partir desse momento. Essa perturbação cresce de contínuo até o nascimento. Nesse intervalo, seu estado é quase idêntico ao de um espírito encarnado durante o sono. À medida que a hora do nascimento se aproxima, suas ideias se apagam, assim como a lembrança do passado, do qual deixa de ter consciência na condição de homem, logo que entra na vida. Essa lembrança, porém, lhe volta pouco a pouco ao retornar ao estado de espírito. E aí, gente, de que os benfeitores estão falando aqui? De que lei que eles estão falando? A lei do esquecimento. A lei do esquecimento, ela vai acontecer como um mecanismo, nós já vimos isso, mecanismo de quê? De proteção para o espírito, para facilitar o processo de evolução dele, né? E até para que ele tenha maior mérito nas escolhas que fará. Esse processo do esquecimento vai acontecer até quando? Normalmente. De um modo geral, né? Nós estamos falando das generalidades, não das especificidades. Hã? Até a desencarnação do espírito. Por isso que quando ele volta ao retornar ao estado de espírito, ele está falando aqui da desencarnação do espírito. Agora, mesmo na desencarnação, nós sabemos pelas obras, principalmente de André Luiz, que nem todos os espíritos, eles recordam o passado imediatamente, só depois de um grande tempo na dimensão espiritual e às vezes com a ajuda de terapeutas que eles recobram o passado. Os espíritos de forma mediana para baixo têm essa característica, não se recordar das encarnações passadas. Alguns chegam ao ponto de não saberem nem que desencarnaram. Nós vamos ver do próximo módulo do nosso estudo reflexivo a questão da desencarnação, dos espíritos nem saberem a condição que estão. 339. No momento de encarnar, o espírito sofre perturbação semelhante à que experimenta ao desencarnar? E aí? Qual que será a resposta? É a mesma perturbação que acontece quando ele desencarna? Não. É maior ou menor? É maior. A reencarnação é muito mais perturbadora que a desencarnação. Vamos ver aqui? Muito maior e, sobretudo, mais longa. Pela morte, o espírito sai da escravidão. Pelo nascimento, entra para ela. O corpo ainda é, para o espírito, num planeta como o nosso, uma prisão, né? São cadeias, são algemas. Porque ainda, no nosso nível evolutivo, nós ainda não alcançamos a condição de estarmos encarnados plenamente como espíritos imortais. Estamos sendo convidados a isso. A maioria das pessoas ignora a própria imortalidade. E como a maioria ignora a própria imortalidade, é um verdadeiro mergulho num processo que pode ser que funcione, que dê certo, e pode ser que não, né? Por isso que é uma perturbação muito grande para o espírito. 340. É solene para o espírito o instante da sua encarnação? Pratica ele esse ato considerando-o grande e importante? E aí? Será que é a mesma solenidade que tem na desencarnação?
1: Não.
0: Depende da categoria? Vamos ver aqui. Prossegue como viajante que embarca para uma travessia perigosa e que não sabe se encontrará ou não a morte nas ondas que se decide a afrontar. Olha que metáfora interessante. Por que que eles usam essa metáfora aqui? Eles usaram. Porque cada encarnação é uma encarnação. Não há uma única encarnação igual. Né? Então, somente utilizando os símbolos, e aqui foi uma metáfora perfeita, um viajante que embarca para uma travessia perigosa, todos nós sabemos que é uma travessia perigosa, a encarnação num planeta de expiações e provas. Por que que ela é perigosa? Qual o sentido? Porque podemos falir naquilo que contratamos antes de reencarnar. O Lacordaire deu há duas semanas atrás contratos espirituais, não é o Lacordaire? Não estava aqui, né? Mas eu sei que ele deu. Então nós trazemos aquele contrato assinado. Agora, é a certeza que vamos cumprir o contrato? A maioria não cumpre, inclusive, né? Por isso que é uma travessia perigosa e que não sabe se encontrará ou não a morte nas ondas. O que que representa essa morte nas ondas? Exatamente a falência, né? A falência espiritual. Vamos ver aqui uma reflexão que Kardec faz dessa pergunta, dessa resposta. O viajante que embarca sabe a que perigo se lança, mas não sabe se naufragará. O mesmo se dá com o espírito. Conhece o gênero das provas a que se submete, mas não sabe se sucumbirá. Por que que ele conhece o gênero de provas? Porque existe uma programação prévia, um contrato espiritual daquilo que o espírito se propõe a fazer dentro de si mesmo, no seu processo de autotransformação, e as tarefas circunstanciais, a profissão, como nós já vimos, todas as questões circunstanciais da vida vêm num programa. Um programa que vai ser mais ou menos desenvolvido conforme a cada pessoa. Assim como para o espírito a morte do corpo é uma espécie de renascimento, a reencarnação é uma espécie de morte, ou antes, de exílio, de clausura. ele deixa o mundo dos espíritos pelo mundo corporal, como o homem deixa este mundo por aquele. Sabe que reencarnará como o homem sabe que morrerá. Mas como esse, com relação à morte, o espírito só no instante supremo, quando chegou o momento predestinado, tem consciência de que vai reencarnar. Então ele sabe, ele preparou, e aí, claro, a reencarnação depende de quê? Uma série de fatores, não é? Do pai, da mãe, de um ato sexual que vai, ou de um ato dentro de um laboratório que vai unir o espermatozoide com o óvulo, né? Então não tem hora marcada para reencarnar, né? É óbvio, né? Vai depender, há uma programação e o espírito vai ficar ali aguardando o instante propício para o processo. Por isso que Kardec fala que ele vai pressentindo, e aí a hora que chegar o momento, chegou, e vai lá para o ato da reencarnação. Então, qual do homem em agonia, dele se apodera a perturbação que se prolonga até que a nova existência se ache positivamente encetada? A aproximação do momento de reencarnar sente uma espécie de agonia. Porque, veja bem, se existe a agonia da desencarnação, a agonia da reencarnação é maior ainda. Porque numa, há a libertação do espírito, que volta para a vida maior. E a outra é a escravização do espírito, que volta para a vida menor, que é a vida transitória do corpo. 341. Na incerteza em que se vê quanto às eventualidades do seu triunfo nas provas que vai suportar na vida, tem o espírito uma causa de ansiedade antes da sua encarnação? Ansiedade aqui é a doença, a ansiedade? É o quê? Expectativas. Então aqui a ansiedade nós devemos ver como não a ansiedade generalizada, o problema emocional. As expectativas dos espíritos antes da sua encarnação. Existem expectativas de ansiedade bem grande, pois que as provas da sua existência o retardarão ou farão avançar conforme é suporte. Então ele entra nessa expectativa muito grande, porque ele tem duas possibilidades: avançar como espírito imortal ou ficar estagnado, retardando o seu progresso. O óvulo fecundado em laboratório só vai ser viável se um espírito se unir àquele óvulo, àquele ovo fecundado. Se não houver a união do espírito naquele ovo fecundado, há vida biológica, mas não há a condição de haver a reencarnação. É o que acontece com muitos óvulos que são fecundados, que são implantados no útero e não prossegue a gestação. Não havendo espírito, não há possibilidade de haver a não ser por um fator de provação dos pais, que aí nós vamos ver no nosso próximo encontro. Na questão 352, imediatamente ao nascer, recobre o espírito a plenitude das suas faculdades? Ele que estava perturbado, o que vai acontecer com ele? Hã? Não, o processo é gradual, né? Não tem como ele estar na plenitude. Não, elas se desenvolvem gradualmente com os órgãos. O espírito se acha numa existência nova. Preciso é que aprenda a servir-se dos instrumentos de que dispõe. As ideias lhe voltam pouco a pouco, como a uma pessoa que desperta e se vê em situação diversa do que ocupava na véspera. Então, esse desenvolvimento dos órgãos acontece em que fase da vida do espírito? Espírito reencarnado. Essa perturbação e tudo isso vai até quando? até os 7 anos, até na primeira infância que os órgãos vão sendo formados. Eles continuam sendo formados na segunda infância, mas aí a criança vai cada vez mais tendo a visão do que ela, de quem ela é, de tudo aquilo que ela veio fazer, com capacidade de abstração, e na adolescência vai alcançar o auge para depois seguir para a vida adulta. Mesmo o Espírito como Jesus foi preciso passar por uma situação dessa? Não. De forma muito diferente, o Espírito crístico, ele consegue sobrepujar o corpo. Claro que o corpo de uma criança, ele não tem o mesmo espírito lúcido no corpo de uma criança, ele tem algumas limitações próprias da criança, né? Jesus não se tornou de recém-nascido. A primeira aparição de Jesus que temos registro foi aos 12 anos. Aos 12 anos, ele ensinando doutores da lei dentro de um templo, né? Então, significa o quê? Que aos 12 anos ele estava já na plenitude do seu conhecimento, da sua sabedoria. Significa que provavelmente ele foi uma chamada criança prodígio, né? Com tenra idade ele já tinha condições de dar lições, mas claro, limitadas por questões sociais, questões outras. 342. No momento de reencarnar, o espírito se acha acompanhado de outros espíritos, seus amigos, que vêm assistir à sua partida do mundo incorpóreo, como vêm recebê-lo quando para lá volta? E aí, o que vocês acham? Existe isso? Os espíritos vêm de se despedir daquele que vai reencarnar? Como não? Depende. Não são todos os casos. Vamos ver. Ó, aqui vamos adentrar numa questão muito importante. Por quê? A nossa tendência é de generalizar algo que não é generalista. Né? Não são todos os espíritos no mesmo nível. Existe reencarnação, que nas obras complementares dão notícia, que acontece das regiões trevosas diretamente para a crosta, que vem das regiões umbralinas. Vamos imaginar os espíritos trevosos se reunindo para para fazer botar fora para o espírito que vai reencarnar. Se eles vêm ajudar. Não. Aqui está falando de outros espíritos, seus amigos. Então vamos ver, vamos ver a resposta. Depende da esfera que pertença. De que os benfeitores estão falando aqui? Essa primeira frase. A esfera que pertença. Porque tem muita gente que fala, tem gente no movimento espírita que ainda acha que nosso lar de André Luiz é ficção. Porque no livro dos Espíritos não fala nada disso. Olha a primeira frase aqui. O que significa? Depende da esfera que pertence. Essas dimensões do mundo espiritual são esféricas igual à Terra, o planeta? Como não? São chatos? São planos? As esferas, as várias esferas que existem, não são esféricas como a Terra? Existem as regiões umbralinas, as regiões intermediárias, até as altas, inclusive no nosso lar fala que a mãe de André Luiz habitava altas esferas. O que significa isso? Regiões mais altas do planeta. Aqui eles estão falando das colônias espirituais. Então depende da esfera que pertença. Se já está nas em que reina a afeição, os espíritos que lhe querem o acompanham até o último momento, animam e mesmo lhe seguem muitas vezes os passos pela vida em fora. Olha como é interessante. Então, nos planos onde já reina a afeição, os afetos vão sim nos acompanhar. Não apenas na nossa reencarnação, mas muitas vezes pela vida inteira. Daqui a pouco nós vamos ver um texto que fala como que se dá esse processo dos afetos e a ligação que nós temos com eles. Muito interessante essa questão aqui. Então, para que nós tenhamos afetos, o que é necessário? Merecimento. Que nós tenhamos realmente os afetos. Porque se nós não os tivermos, né, espíritos comparsa não vão fazer bota fora para nós. Não tem? Não. Eles querem fazer com que a gente volte para lá, para ser cúmplice deles, não para nos manter no corpo. Questão 343. Os que vemos em sonho, que nos testemunham afeto e que se nos apresentam com desconhecidos semblantes, são alguma vez os espíritos amigos que nos seguem os passos na vida? O que são os sonhos? Nós já vimos aqui no encontro no módulo da intervenção dos espíritos na nossa vida. São sonhos, são desdobramentos do espírito. Esses sonhos podem acontecer no estado natural durante o sono. Em qual outro momento que pode acontecer algo semelhante ao sonho? Na oração, que mais? Na meditação também. Nós podemos entrar no quê? Estado modificado de consciência. Ao entrar no estado modificado de consciência, mesmo fora do sono fisiológico, nós podemos ter contatos com os amigos espirituais, os nossos afetos. Muito frequentemente são eles que vos vêm visitar, como ides visitar um encarcerado. Então, às vezes a gente se encontra com pessoas que nós não lembramos quem elas são, mas elas são nossos afetos que estão na dimensão espiritual. Então, eu sonhei com uma pessoa desconhecida. Não é desconhecida. É uma pessoa conhecida que você não se lembra. Não é? No estado modificado de consciência, que você tiver mais lúcido, a pessoa pode até conversar com você, se apresentar para você, né, dizer quem ela é, né? Isso acontece nos instantes de oração, de meditação, ou das duas coisas juntas, oração e meditação. Muita gente tem essa possibilidade de encontrar amigos espirituais, pais, mães de outras existências, inclusive, que vêm visitar, né? Desde que a pessoa se coloque predisposta a isso. Agora nós vamos adentrar num texto da Revista Espírita. Alguma pergunta até agora, gente? Nós vamos trabalhar com essas duas últimas questões que abordaram a questão dos afetos e o quão importante esses afetos no processo reencarnatório, como nessa última questão, que eles vêm nos visitar como alguém que está encarcerado, nós também vamos visitar. Como a encarnação é uma travessia perigosa desse mar bravio, né, o que representa esses afetos para nós? Pouca coisa? Muita coisa. Né? Nós precisamos desses afetos. Claro, se os temos, né? Aí entra toda aquela questão que nós trabalhamos agora há pouco. Se ainda não conquistou afetos, não construiu afetos, né, a pessoa não tem. Mas aqueles de nós que já construímos afetos, seja numa encarnação recente ou mais remota, eles vão estar sempre em contato conosco. Então nós temos na Revista Espírita de fevereiro de 1864, Estudos sobre a Reencarnação. É uma comunicação dada na Sociedade Espírita de Paris, a médium senhorita AC. Está no item 4, é uma dissertação inteira sobre a reencarnação. E aí o item 4 aborda as afeições terrenas e a reencarnação. Essa mensagem foi oferecida por um espírito protetor do médium, da própria médium, senhorita C. Vejamos o que o benfeitor fala. Examinemos agora a questão da afeição sobre os seus dois aspectos, material e espiritual. Vejamos que o benfeitor ele começa dizendo que existem dois tipos de afeto, material e espiritual. Vamos ver a diferença entre um e outro. Antes de tudo, o que é a afeição, o amor? Ainda a atração fluídica, atraindo um ser para outro, unindo-os no mesmo sentimento. Essa atração pode ser de duas naturezas diferentes, já que os fluidos são de duas naturezas. Os fluidos que unem os laços materiais e os fluidos que unem os espíritos nas esferas espirituais. Então, esses dois tipos. Então, vamos ver agora como que se dá uma situação e como se dá a outra. Muito importante esse texto na construção dos afetos. O que é um afeto de verdade? Daquilo que é pseudo-afeto, daquilo que são processos de paixão, processos ligados ao interesse pessoal, a um processo egoísta, egocêntrico. O mentor vai oferecer todas as reflexões muito significativas e importantes para todos nós. Vamos continuar aqui. Mas para que a afeição persista eternamente, é preciso que seja espiritual e desinteressada. São precisos abnegação, devotamento e que nenhum sentimento pessoal seja o móvel deste arrastamento simpático. Desde que nesse sentimento haja personalidade, há materialidade. Ora, nenhuma afeição material persiste nos domínios do espírito. De que o benfeitor está falando aqui? Esse parágrafo aqui é muito importante para entender o processo da afeição. O que é afeição no nível bem profundo? Veja bem, para que a afeição persista eternamente. E o que ele está falando aqui? Afeição do espírito imortal, porque a que persiste para sempre, para a eternidade, é a afeição do espírito imortal. Então ela é preciso que seja espiritual e desinteressada. O que é uma afeição interessada? A pessoa oferece afeição querendo alguma coisa em troca, né? Então é uma afeição de que tipo? Egoica. Egoica, egoísta, egocêntrica. Eu dou para receber alguma coisa, né? Não há o quê? Não há exercício das virtudes. Aqui o benfeitor coloca quais as duas virtudes, além do amor, que ele já colocou? Abnegação, devotamento e desinteresse pessoal, né? Nenhum sentimento pessoal. Então, o desinteresse pessoal juntamente com abnegação e devotamento. Essas virtudes, abnegação, devotamento e desinteresse pessoal, são de que tipo? Estão ligadas a que lei divina? Já que nós estamos estudando que todas as virtudes estão ligadas a determinadas leis. Hã? Lei de amor, justiça e caridade, né? A lei maior. Por quê? Essas três virtudes aqui, abnegação, devotamento e desinteresse pessoal, elas estão voltadas a quê? Que tipo de sentimento? De movimento, melhor dizendo. Que tipo de movimento o espírito necessita ter com ele, com a vida, para que ele possa exercitar essas três virtudes. O sentimento de aprendiz, né, que vai propiciar, a Jéssica falou aqui, auto-amor, né? Então, o exercício do auto-amor, na qual ele se sente aprendiz da vida, e ao se sentir aprendiz da vida, nesse movimento auto-amoroso, o que, que ele faz? Se acolhe. Ao se acolher, o que, que ele faz? O que, que ele propicia dentro de si? O espírito imortal. Ele se auto-acolhe, ele se auto-abastece. Por quê? Veja bem, abnegação, devotamente, desinteresse pessoal, em relação a quem? Ao outro. Só é possível oferecer ao outro quando? Quando você está completamente abastecido. Faz sentido isso, gente? A pessoa está completamente abastecida do auto-amor, do sentimento de aprendiz, dessas virtudes que são individuais e que são dela com ela mesma. Então, a virtude do sentimento de aprendiz, o auto-amor, o auto-acolhimento. Ela se auto-abastece de amor. Ela, abastecida de amor, o que, que ela vai oferecer em torno de si? Toda a energia amorosa de acolhimento do outro. Esse acolhimento é de que forma? O que é desinteresse pessoal? Qual palavra que designa modernamente esse desinteresse pessoal? Nenhum sentimento pessoal que está aqui. Incondicional. Então a pessoa acolhe o outro incondicionalmente, sem o quê? Sem esperar nada em troca. Sem querer que o outro lhe faça isso ou aquilo. Isso que é amor de verdade. Isso que é amor do ponto de vista do ser espiritual. Que não tem nada a ver com questões de paixões egóicas próprias da materialidade. Agora vamos para a segunda. Ficou claro isso? Isso aqui é a chave para entender todo o processo do afeto no nível espiritual profundo. Como que ele se dá? Se ele estiver no mesmo movimento, ele se abastece. Se ele não estiver, você pode oferecer todo o amor. É como se fosse a pessoa tivesse entrado num chuveiro com guarda-chuva. Não toca nela. Ele dá a dica aqui logo em seguida, ó. Desde que nesse sentimento haja personalidade. O que, que ele está falando aqui? Sentimento, haja personalidade, a materialidade. O que, que é essa personalidade? O movimento egóico do pseudo-amor, ligado à persona. O que, que a persona quer? A personalidade. Satisfação pessoal. Através do quê? Do outro. Veja que é completamente o contrário. A pessoa quer se satisfazer através do outro. O outro é objeto do quê dela? Do desejo, do prazer dela. Então, o que, que há aí? Afeição? A materialidade, a desejos egoístas, egocêntricos. Que a pessoa está carente e ela quer atender a carência dela pelo outro. O outro é objeto da posse dela para atender a carência dela. Então, é esse sentimento que é muito comum na Terra, que as pessoas chamam de amor, mas que de amor não tem nada. É pseudo-amor. Tá? Aqui fica muito clara, a dissertação do mentor é muito profunda. Desde que nesse sentimento haja personalidade, que houve personalidade, já o desinteresse, a abnegação, o devotamento já deixou de existir. Aí a pessoa fica naquele movimento. Eu preciso satisfazer a minha necessidade. E o outro é o instrumento para que eu me satisfaça. Se elas não são de afeto espiritual, depende da sua relação. Não dá para dizer que de todos nós somos assim, que estamos assim, né? Na verdade, o convite qual é? Nós estamos na Terra para quê? Para construir uma afeição desse nível aqui, desse nível espiritual. Para que nós não vimos no módulo passado todo o processo da imortalidade em nossas vidas, que é um convite para quê? Para que nós vivamos como espíritos imortais. Você viver como espírito imortal é você buscar transcender as questões puramente passionais e transitórias da persona. Não é? Então, para que serve uma dissertação como essa? Para nos alertar que existem processos de paixões egóicas, que nós chamamos de amor, que não é amor. O amor de verdade, ele é incondicional, ele é desinteressado, ele é fruto da abnegação, do devotamento, sem nenhum sentimento pessoal. Todo de doação. Aí muita gente vai dizer, ah, mas isso daí é utopia. Isso não funciona. Por isso que nós vivemos com dramas passionais na Terra. Exatamente por quê? Porque a maioria das pessoas vê isso como utópico, como uma coisa inadmissível. Mas como? Eu não vou receber nada. Não é assim que as pessoas falam? Eu vou só dar e não vou receber nada. Né? E aí a maioria faz isso, o movimento de barganha. Não, eu vou dar meio quilo de amor para você, você devolve meio quilo, porque se devolver 450 gramas só, vai ter briga. Né? Não pode ser um grama menos do que eu dei, que é o movimento de movimento de barganha. Agora, um sentimento como amor, dá para ser barganhado de verdade, gente? Não. O que vocês acham? Não é possível, não é possível. Então, esse movimento é puro materialista. A gente deu o exemplo do quilo, do meio quilo, é porque é material. Passa a ser uma troca material. E isso não gera a satisfação do espírito imortal. Faz sentido isso, gente? Pergunta, se o ciúme é a manifestação desse interesse pessoal, é o auge desse interesse pessoal. Ciúme, inveja, é aquele movimento da pessoa, não, o outro é minha posse, eu sou dono dele, onde já se viu ele ter qualquer relação com outra pessoa. Não pode nem olhar para o outro, não pode nem estar junto fraternalmente com outra pessoa, porque eu sou dono dele, eu sou dona dele. É esse movimento do ciumento, um profundo interesse, como se ele fosse proprietário do outro. Não há incondicionalidade, não há desinteresse, não há abnegação nem devotamento. E aí o que há? Pseudo-amor. E o pseudo-amor, o que vai gerar para o espírito? Sofrimento, dor e sofrimento. Por isso que as pessoas falam que o amor dói. O amor gera sofrimento. Quando? Amor nunca vai gerar sofrimento, porque amor é alimento da alma. Se a pessoa está se alimentando do próprio amor, como que ela vai sofrer? Se ela já está se bastando em termos de amor. Faz sentido, gente? A pessoa que se ama verdadeiramente sofrer? Faz sentido algum. Quem ama verdadeiramente não sofre. Agora, quem pseudo-ama, como está vazia de sentimento, aí vai sofrer muito. Vamos continuar aqui, que o texto é fantástico, de uma característica psicológica que não era própria no século XIX, os textos assim, mas é muito, muito profundo. Continuemos. Desse modo, toda afeição que não resulta senão do instinto animal ou do egoísmo se destrói com a morte terrestre. É assim que seres que se dizem amados são esquecidos após pouco tempo de separação. Por quê? O processo era só de troca, era egoísta, egocêntrico. Uma vez cessado o corpo, cessado essa vida material, cessa o amor. Por que que cessa o amor? Porque nunca houve amor. É o que acontece nas relações, a relação conjugal. Ah, separei. Por quê? Acabou o amor. Acabou o amor? Nunca houve. Nunca houve de fato. Amor, nesse sentido aqui, espiritual, nunca houve. Houve paixão. E a paixão é um fogo na palha. Né? É um fogo que se alastra rapidamente e logo se consome. Tá? Continuemos. Agora nós vamos adentrar na questão de como esses laços se dão no nível espiritual profundo. Vós os amastes por vós e não por eles. Olha como interessante. Que não existem mais, pois os esquecesse e os substituísse. Procurasse consolo no esquecimento. Eles se vos tornam indiferentes porque não tendes mais amor. Por que que a pessoa não amou por eles? Porque não houve abnegação, não houve devotamento, não houve desinteresse. Era a pessoa buscando satisfazer a carência dela pelo outro. Né? Contemplai a humanidade e vede quão poucas são as afeições verdadeiras na Terra. É o que nós falávamos agora há pouco. Por isso que são poucas as afeições verdadeiras. Porque a maioria são interessadas. Assim, não se deve admirar tanto da multiplicidade das afeições aí contraídas. São em minoria relativa, mas existem, e as que são reais persistem e se perpetuam sob todas as formas. Primeiro na terra, depois continuam no estado de espírito, numa amizade ou num amor inalterável que só faz crescer e se elevar cada vez mais. Olha que texto belíssimo, né? Então, são poucas as afeições verdadeiras na Terra, mas elas existem. E como existem, o que que vai acontecer? Em vez de diminuir, o amor aumenta cada vez mais. Ele vai se ampliando cada vez mais, né? E ele persiste para a eternidade. Então é aquele amor que não vai ficar restrito às questões materiais do corpo, mas é do espírito, é de alma para alma. Por isso que nós temos afeições no mundo espiritual, que já tivemos muito provavelmente relações com elas no passado, e que continua o amor profundamente, como ele diz o benfeitor, só faz crescer e se elevar cada vez mais. Por isso que nós temos na relação no corpo físico amores, às vezes por pessoas que nem são da nossa família, muitas vezes, e que são muito intensos, né? Muito mais do que familiares. Por quê? Porque são esses amores construídos dentro desse desinteresse, dessa abnegação do devotamento. Vamos estudar esta verdadeira afeição. Agora o benfeitor vai trabalhar como se constrói a afeição espiritual. O que que nós devemos fazer? A afeição espiritual tem por base a afinidade fluídica espiritual que, atuando só, determina a simpatia. Quando é assim, é a alma que ama a alma. E essa afeição só toma forma, força, pelas manifestação dos sentimentos da alma. Dois espíritos unidos espiritualmente se buscam e tendem sempre a aproximar-se. Seus fluidos são atrativos. Então vejamos, e que lei o benfeitor falou aqui? Lei da atração. Então, espíritos que nutrem afeto um para o outro, pelo outro. Alma para alma, como está aqui. Então, essa força de produz uma energia atrativa. Esses espíritos, cedo ou tarde, vão se atrair e vão se encontrar para relacionamentos afetivos. Esses relacionamentos afetivos são passionais? Não. Passional é o outro. São relações de afeto de alma para alma. Independe da relação. Pode ser você encontrar uma pessoa dessa na sua família. É raro, mas acontece. Pode ser um cônjuge. É raríssimo, mas acontece. É mais raro ainda, mas acontece. Você pode encontrar num amigo, numa amiga. Acontece. Às vezes é muito mais fácil acontecer fora da família. Por quê? Por que ainda é mais fácil acontecer fora da família? Não é porque você escolhe. Porque as famílias são usadas para que a gente reveja processos negativos do passado. Não está no Livro dos Espíritos que a família é para a gente aprender a amar? É fácil você amar quem você já tem uma afinidade. Então a gente não nasce em família com pessoas profundamente amadas. Nós vamos encontrar mais essas pessoas nas amizades do que na família. Na família nós vamos aprender a nos amar. Claro que existem exceções. Muitas vezes se encontra pessoas muito amadas na família, mas ainda na Terra é exceção. No futuro não vai ser. No futuro nós vamos ter essas afeições, as famílias espirituais vão gerar as famílias corporais. Mas por enquanto, ainda a família é o cadinho que Deus utiliza para que a gente aprenda a se amar. Se estiverem no mesmo globo, olha que interessante, ó, serão impelidos um para o outro. Pode estar um no Japão, outro no... Se separados pela morte terrena, seus pensamentos se unirão na lembrança e a reunião far-se-á na liberdade do sono ou no estado modificado de consciência, como nós vimos na questão do Livro dos Espíritos. E quando a hora de uma nova encarnação soar para um deles, procurará aproximar-se de seu amigo, entrando no que é a sua filiação material, e o fará com tanto mais facilidade quanto seus fluidos perispirituais materiais encontrarão afinidades na matéria corporal dos encarnados que deram à luz o novo ser. Pergunta se podemos ver nesse caso Ivone e Roberto de Canalejas. Sim, é um exemplo, né? A Ivone e Roberto de Canalejas, para quem não sabe, é a reencarnação do Luiz de Narbonne, né, que ela nutria amor e ódio no século XV. Depois reencarna três encarnações sucessivas com ele, e entre suicídios de um e de outro, praticamente se separam energeticamente. E depois de uma encarnação posterior, que nessa, o Roberto de Canalejas, foi uma encarnação na Espanha e Portugal, né, na Península Ibérica, e ela desencarna suicida, e ele com um problema fisiológico. E ele reencarna na Polônia. E ela se torna esperantista ela se comunica com ele por carta, utilizando o Esperanto, né? E ele se comunica e ela só não encontra com ele porque ela tinha muita consciência de si, porque se ela encontrasse com ele, os laços do passado iam se reatar. E como ela não reencarnou para o casamento, e ele era um homem casado na Polônia, mais novo que ela, e como ela não reencarnou para o casamento, o que ela faz? Ela mente. Quando ele vem para o Brasil para encontrar com ela, ela fala que tinha vindo para Mato Grosso, mas ela estava atrás da porta olhando ele lá. E com uma vontade enorme de ir até ele. Né? E segundo o Divaldo, eles já estão juntos no mundo espiritual. Porque é aquele amor de espírito para espírito que não há...

O que que vai acontecer? Eles vão tutelar o encarnado na família que ele vai escolher, que ele vai viver. Ficou claro isso? Aqui, ó. Eu fará com tanto mais facilidade quanto seus fluidos perispirituais materiais encontrarão afinidade na matéria corporal dos encarnados que deram à luz o novo ser. Então são espíritos por afinidade que não necessariamente vai ser o nosso anjo de guarda, mas que são espíritos tutelares que nos amam profundamente e que ficam na dimensão espiritual nos atendendo necessidades de afeto. Dá para entender isso, gente? O que significa? Que necessidade de afeto é essa? Como eles estão numa outra condição do afeto profundo, o que que eles vão fazer conosco? Nos acolher para quê, Zeila? Para nos estimular as virtudes que vão gerar o verdadeiro afeto. Não é isso? Por quê? É baseado na tríade, conhecimento, experiência e revelação. Ele já tem conhecimento e experiência do verdadeiro afeto. Nós ainda estamos em construção desse afeto. Faz sentido? Nós podemos dizer que nós já trazemos o afeto baseado nessa tríade. Desinteresse pessoal, abnegação e devotamento. A maioria de nós está em construção, alguns nem começaram a construir, mas todos estamos sendo convidados à mesma coisa. Então, esse movimento do fluido dele, do espírito amigo, né, vai fazer o que conosco? Vai nos estimular a essa prática. Né? Claro, ele só pode nos inspirar, nos estimular. Porque quando nós encontramos com esses espíritos, seja na hora do sono ou no estado modificado de consciência, próximo da vigília, mas de lucidez, o que acontece nesse momento? Para que o espírito faz essa visita? Para que ele possa emprestar os fluidos dele, para que nós sintamos momentaneamente que seja esses fluidos, a alegria existencial que esse tipo de fluido nos gera, para quê? Para que nós nos estimulemos a ir até eles. Porque, segundo Joana de Ângeles, esses espíritos estão à nossa frente nos aguardando. Eles não vão parar a evolução deles para nos esperar, vão? Não, vou esperar, eu vou ficar aqui sem evoluir para esperar fulano. Não, eles também vão evoluindo. Se nós não fizermos esforços, vai demorar muito para nós o reencontrar. Então eles vêm e nos estimulam. Então é como se alguém que viesse, nos colocasse no colo, nos aconchegasse, sinta esse carinho, sinta esse amor. Para quê? Só para a gente se emocionar e ficar chorando? Não. Isso aí é efeito. O grande objetivo é que nós reflitamos sobre as questões existenciais da vida e façamos esforços para nos elevar na vertical da vida. Porque eles já estão numa vertical. Nós ainda estamos nos debatendo aqui na horizontal. Então, qual é o objetivo? Que nós foquemos a vertical. Então vejamos, esse tipo de sentimento tem alguma coisa a ver com aquela materialidade da persona? É profundamente espiritual. Então, quer aconteça com o espírito desencarnado, com o encarnado, o objetivo é caminhar juntos na vertical da vida. Faz sentido isso, gente? Se a incondicionalidade é mais profunda, não, ou se traz traço de condicionalidade, ou é condicional ou é incondicional. O condicional é o material da persona. Eu amo se receber em troca por interesse pessoal. Então, por isso que é condicional. Eu condiciono o amor a alguma coisa. Isso é pseudo-amor, isso não é amor. O amor de verdade, ele é sempre incondicional.

incondicional, porque ele está focado nessa tríade: desinteresse pessoal, abnegação e devotamento. Ele é fruto do alto amor incondicional. A pessoa se ama profundamente, se sente aprendiz da vida e se acolhe profundamente. O que que ela faz? Ela está inteira. Ela não está carente de amor para ficar buscando no outro. Ela está inteira em amor. E como ela está inteira em amor, ela está pronta para doar, não para ficar captando para ela. Deu para entender? Na condicionalidade, Adriana, a pessoa quer receber. Na incondicionalidade, ela está pronta para doar. Por isso que é uma minoria ainda que tem que nutrir. Claro, mesmo no nível evolutivo que nós estamos, é possível? Sim, perfeitamente possível. Nós estamos sendo convidados a isso. Por isso que até o mentor fala, quando ele falou que é uma minoria na Terra, ele está falando de gente como nós, ele não está falando de espíritos superiores encarnados. É uma minoria, mas é uma minoria que faz uma diferença. É possível, sim, né? É possível quando a pessoa faz o exercício do auto-amor, quando ela não entra nesse processo de carência querendo buscar no outro aquilo que ela deveria se dar. Quando ela quer buscar no outro aquilo que ela deveria se dar, ela se perde. Aí ela se perde na condicionalidade. Se o pai e a mãe vão nos ajudar a desenvolver esse amor incondicional, não necessariamente. Porque se o pai e a mãe não estão aptos a desenvolver o amor incondicional, o filho pode desenvolver independente do pai e da mãe. Porque entra aquela questão que nós falávamos agora há pouco sobre família. Na família, nem sempre nós vamos encontrar afetos. Muitas vezes nós encontramos em família desafetos. Como que você vai receber amor incondicional de um pai ou de uma mãe que foram desafetos seus no passado? Então, aí, se fosse verdadeiro o que você perguntou, a pessoa estaria condenada a viver no pseudo-amor. Ficou claro? Porque ele não encontraria afeto nem do pai nem da mãe. E a pessoa só vai depender dela. Claro que se ela tiver pais amáveis, um pai amável, uma mãe amável, que a estimule a desenvolver o auto-amor, porque o auto-amor só podemos receber estímulos, ninguém pode fazer por nós, vai facilitar, mas não vai gerar. O que gera em nós é a nossa decisão de nos acolhermos amorosamente, e nesse acolhimento amoroso, aí sim nós vamos nos preenchendo de amor para poder realizar a incondicionalidade, o devotamento, a abnegação. Daí um novo aumento de afeição, uma nova manifestação de amor. Então, o espírito amigo que vos amou como pai, vos amará como filho, como irmão ou como amigo. E cada um desses laços aumentará de encarnação em encarnação e se perpetuará de maneira inalterável quando realizado o vosso trabalho, viverdes a vida do Espírito. Então, vejamos, o amor ele verdadeiro, ele só amplia, só aumenta. Falar que o amor acaba é porque nunca houve amor. Então, como ele só amplia, as várias existências corporais, nós podemos ter numa existência um pai que nos amou profundamente, ou uma mãe que nos amou profundamente. Numa outra existência, esse pai, essa mãe pode nascer como um amigo nosso, como um filho, uma outra relação afetiva na família ou fora da família. Mas os laços que une esse espírito ao outro vai só ampliar de encarnação a encarnação. Nunca vai diminuir, nunca vai cessar. Ao contrário, amplia-se sempre. E aí, como ele fala, uma vez realizado o trabalho, que trabalho é esse que ele está falando? O trabalho da encarnação, de evolução na encarnação.
Aí nós voltamos para a vida real, que é a vida do espírito imortal livre da matéria, né? Na vida espiritual, as relações se dão de alma para alma, né? Não há a família consanguínea, que muitas vezes pessoas desafetos estão juntos ali para aprender a se amar. Mas no mundo espiritual, o que se dá são as famílias pelos laços espirituais. Mas esta verdadeira afeição não é comum na Terra, e a matéria vem retardar, anular-lhe os efeitos conforme domine o espírito. A verdadeira amizade, o verdadeiro amor, sendo espiritual, tudo que se refere à matéria não é de sua natureza, e em nada concorre para a identificação material. A afinidade persiste, mas fica em estado latente, até que, triunfando o fluido espiritual, o progresso simpático se efetue novamente. Então, de que ele está falando aqui? Essas afeições que são mais materiais, um dia elas podem se tornar verdadeiras afeições espirituais? Sim, é disso que, ele está falando aqui. Né? Porque, como não é comum ainda na Terra, são poucas essas relações verdadeiramente afetivas, a maioria são de outros tipos, do tipo passional, da persona, mas com o passar do tempo o espírito amadurece. E quando ele amadurece, aquelas relações que foram um dia mais materializadas se tornam espirituais profundas. Em síntese, a afeição espiritual é a única resistente no domínio do espírito. Na Terra e nas esferas do trabalho corporal, concorre para o avanço moral do espírito encarnado, que sob a influência simpática realiza milagres de abnegação e de devotamento aos seres amados. Aqui, nas moradas celestes, ela é a completa satisfação de todas as aspirações e a maior felicidade que o espírito possa desfrutar. Olha que parágrafo lindo, né? Ele faz a síntese do significado dessa afeição espiritual e colocando, né, que todos nós vamos caminhar para esse amor incondicional na vertical da vida. A partir do esforço de autotransformação que nós vamos fazendo, né, nós vamos criando esses milagres de abnegação e de devotamento. Né, e vamos desenvolvendo cada vez mais essa relação. Até que no mundo espiritual cheguemos nessa condição, nas moradas celestes. Que moradas celestes são essas? As colônias espirituais das altas esferas, os planetas mais evoluídos. Tudo vai se dar pela afeição espiritual, a completa satisfação de todas as aspirações e a maior felicidade que o espírito possa desfrutar. Porque, veja bem, enquanto que o outro amor, esse amor passional, que se chama de amor, mas que é pseudo-amor, ele gera sofrimento, ele gera dor, este amor incondicional, focado no devotamento da abnegação, ele liberta almas. Então imaginemos a felicidade que gera, o bem-estar que gera, porque o que o outro quer, né, o que a pessoa que ama quer, o que, que ele quer? Ele quer a felicidade do outro. Por isso que é abnegação e devotamento. Ele trabalha em função da felicidade do outro. Não é? A felicidade dele, Adriano, é consequência. Não é, nós não estamos vendo que a felicidade da lei de justiça é consequência do amor e da caridade? Do auto-amor, do amor ao próximo e do fazer aos outros aquilo que gostaria que fosse feito a si. Então, como há esse movimento de desinteresse pessoal,
o que nós queremos, ao que a pessoa vai fazer exercício, em função da felicidade do outro. Ele não quer nada para ele. Ele quer que o outro seja feliz. Isso acontece com esses espíritos que já estão na nossa frente, que ficam na dimensão espiritual, evoluindo, mas nos aguardando, nos estimulando ao afeto, nos estimulando esse afeto profundo, porque se nós caminharmos em direção a esse afeto profundo, o que nós fazemos com relação a eles? Hã? O que nós fazemos? Nós nos aproximamos cada vez mais deles. Isso que é crescer na vertical da vida. Faz sentido? Então nós crescemos na vertical da vida nos aproximando deles. Quando fazemos exercícios de amor, de autoacolhimento, de autoamor, de sentimento de aprendiz, e aí exercitamos a incondicionalidade no nível do amor pelo desinteresse pessoal, pela abnegação e devotamento. Ficou claro, gente? Faz sentido? É bonito isso ou não? Muito bonito, né? E olha o que ele fala aqui no final. A maior felicidade que o espírito possa desfrutar. Então, se nós queremos ser felizes, não fiquemos preocupados com a nossa felicidade. Nos ocupemos de exercitar o auto-amor, o sentimento de aprendiz, o auto-acolhimento e fazer esforços para auxiliar os outros a serem felizes. Porque aí não tem outra alternativa se não nós desenvolvermos uma profunda felicidade. Porque se nós ficarmos preocupados com a nossa felicidade, o que está acontecendo? Interesse pessoal, e aí você fica na horizontalidade. E a felicidade está na verticalidade da vida, não na horizontalidade. Ficou claro? Vamos para a nossa avaliação reflexiva. Feche os olhos. Entre em contato com você mesmo em essência, buscando sentir o conteúdo estudado nesse encontro. O que você entendeu do conteúdo que se aplique à sua vida?

conteúdo estudado, mudou a forma como você entende o processo da reencarnação e os afetos relacionados à sua reencarnação. Caso positivo, que mudança foi essa?

Neste encontro, refletimos como acontece o processo da reencarnação e a maneira como ela é a grande intensificadora do afeto entre os espíritos, concorrendo para o afeto espiritual e profundo. Qual a disposição que você tem para aproveitar essa dádiva divina, para ampliar os seus afetos pelo exercício das virtudes da abnegação, do devotamento e do desinteresse pessoal?

Como você sente a sua vida aplicando o conteúdo estudado? Você sente que ele pode melhorar a sua vida em sua busca de autotransformação e nas suas atividades na prática do bem?

Sinta-se agora um espírito imortal que traz em si mesmo a determinação divina de evoluir até a perfeição relativa, pelo conhecimento pleno e cumprimento das leis divinas, pela prática das virtudes e pela busca da unidade com Deus. Mergulhe profundamente nessa verdade espiritual. Sinta, veja-se cumprindo as leis divinas e desenvolvendo todas as virtudes essenciais da vida ao longo do tempo, sentindo plenamente o objetivo pelo qual você está reencarnado, dádiva para que você conquiste a perfeição. Reflita essa condição na sua vida.

0: Olá, meus queridos irmãos e irmãs do Grupo de Estudos do Evangelho das Quartas-Feiras. Então chegamos ao nosso 181º Evangelho em áudio. 181 Evangelhos, queridos irmãos, é uma graça, né? Com a graça de Deus e a luz de Jesus. Então hoje saiu para nós o capítulo 18, muitos os chamados e poucos os escolhidos, os itens 10 e 11. Muito se pedirá àqueles que muito receberam. Então, agora tivemos essa pequena apresentação do grupo. Hoje está a cargo do grupo de jovens. Então, a abertura vai ser pela nossa jovem Duda, a leitura do Evangelho pela nossa jovem Anita, o comentário pela nossa jovem Alice e o encerramento com a irradiação pela nossa jovem senhora, também evangelizadora, nossa Belinha. Então esperamos que todos aproveitem ao máximo esse evangelho, que foi feito com muito amor, muito carinho. Então, todos fiquem em paz, que assim seja.
1: Bom dia, me chamo Maria Eduarda, faço parte do grupo de jovens e eu vou passar uma mensagem para vocês. Seja digno e correto em todas as circunstâncias, não se preocupe com os equívocos alheios. Cada qual dará conta de seus atos à própria consciência. Sua tarefa consiste em melhorar-se sempre, cada vez mais, para isso você nasceu. E Chico Xavier.
2: Muito se pedirá àquele que muito recebeu. O servidor que soube a vontade de seu senhor e que, todavia, não estiver preparado e não tiver feito o que esperava dele, será batido rudemente. Mas aquele que não soube sua vontade e que estiver feito coisas dignas de castigo, será mesmo assim punido. Muito se pedirá àquele a quem se tiver muito dado, e se fará prestar maiores contas àquele a quem se tiver confiado mais coisas. Eu vim a este mundo para exercer um julgamento, a fim de que aqueles que não veem, vejam, e aqueles que veem se tornem cegos. Alguns fariseus que estavam com ele ouviram essas palavras e lhe disseram: Somos nós, pois também cegos. Jesus lhe respondeu: Se fosse cegos, não teríeis pecado. Mas agora disseis que vedes, e é por isso que vosso pecado permanece em nós.
3: O que significa a expressão de Jesus? Muito se pedir àquele que muito recebeu. Que os talentos que recebemos de Deus, sejam os de conhecimento, sejam os de bens materiais, devem ser multiplicados em favor do próximo e nos impõe uma responsabilidade maior perante a providência divina e os nossos semelhantes. A ignorância justifica o erro? Justificar não é bem o termo. Ela apenas abranda a punição. É evidente que, ao contrário do ignorante, aquele que sabe mais deve melhor proceder, sob pena de não agindo assim, sofrer mais por ser mais responsável. Assim sendo, não é mais aconselhável saber menos? Pois assim, menos contas teremos que prestar a Deus? Constitui isso como um regozijo efêmero, que apenas fará com que retardemos o nosso progresso, a cuja lei mais cedo ou mais tarde, inexoravelmente, teremos que aderir. De que cegueira nos fala que Jesus seria dos olhos físicos? Não, trata-se da cegueira da alma, que pode ser voluntária nas pessoas que não querem enxergar a verdade personificada por Jesus. O pior cego é aquele que não quer ver. Por que os fariseus eram grandes pecadores? Porque conheciam a lei de Deus e pregavam-na, mas não a praticavam.
4: Neste momento, vamos passar para a irradiação de boas energias, elevando o nosso pensamento a Deus, nosso Pai, Criador, toda bondade, toda justiça, todo amor. A Jesus, o nosso irmão maior, que veio há mais de 2.000 anos atrás à Terra nos ensinar o caminho do bem. A espiritualidade maior, amiga, que está sempre trabalhando em prol de todas as criaturas que estão aqui na Terra. ao nosso anjo guardião, aquele espírito responsável por nos proteger, intuir nessa caminhada terrena. Que possamos, então, vibrando energias positivas, direcionadas ao alto, imaginar uma luz maravilhosa, brilhante, aconchegante, que vai se espalhando pelo ambiente onde estamos e a partir deste ambiente vai emanando para todo o exterior, passando por toda a nossa cidade, pela nossa rua, por todas as ruas da nossa cidade, chegando especialmente no Hospital de Palmeira das Missões e levando o conforto, e levando o consolo, o auxílio de que aquelas pessoas que lá estão necessitem. Também vamos emanar para o asilo da nossa cidade, onde estão os idosos, muitas vezes necessitando de boas energias. Também vamos emanando essa energia por todos os lares que encontrarmos no caminho, e que esses lares, especialmente aqueles em desequilíbrio, recebam essa energia maravilhosa de compreensão, de amor, de carinho, de caridade, de empatia e especialmente de equilíbrio. Que essa energia tome conta de nós e do nosso redor. Nesse momento agradecemos a Deus pela oportunidade deste evangelho abençoado em áudio que chega a tantos lares, a tantas casas e consolando e instruindo tantas pessoas. Muito obrigado, Senhor, que assim seja.
5: Boa tarde, irmãos e irmãs da nossa Sociedade Espírita Luz e Caridade. Hoje eu vou fazer a abertura lendo uma mensagem pelo Espírito de André Luiz, psicografia de Francisco Cândido Xavier. Não espere viver sem problemas, de vez que os problemas são ingredientes de evolução necessários ao caminho de todos. Ante os próprios erros, não descambe para o desculpismo, e sim enfrente as consequências deles, a fim de retificar-se como quem aproveita pedras para a construção mais sólida. Não perca tempo e serenidade perante as prováveis decepções da estrada, porquanto aqueles que supõem decepcionar-nos estão decepcionando a si mesmos. Reflita sempre antes de agir, a fim de que seus atos sejam conscientizados. Não exija a perfeição dos outros, nem mesmo em você, mas procure melhorar-se possível. Simplifique seus hábitos. Experimente humildemente o silêncio toda vez que a violência ou irritação aparecerem em sua área. Comunique-se seus obstáculos apenas aos corações amigos que se mostrem capazes de auxiliar em seus benefícios com descrição de bondade. Diante dos próprios conflitos, não tente beber ou dopar-se, buscando fugir da própria mente, porque de toda ausência indébita você voltará aos estragos ou necessidades que haja criado no mundo íntimo a fim de saná-los. Lembre-se de que você é um espírito eterno e você dispõe da paz, da consciência, estará sempre intangível a qualquer injúria ou perturbação.
6: Oi pessoal, tudo bem? É a Lauren do grupo de estudos de quarta-feira à tarde e eu vou fazer a leitura do primeiro item do capítulo 10, Bem-aventurados aqueles que são misericordiosos. Perdoai para que Deus vos perdoe. Item número 1. Bem-aventurados aqueles que são misericordiosos, porque eles próprios obterão misericórdia. Se perdoardes aos homens as faltas que eles fazem contra vós, vosso Pai Celestial vos perdoará também vossos pecados. Mas se não perdoardes aos homens quando eles vos ofendem, vosso Pai também não vos perdoará os pecados. Se vosso irmão pecou contra vós, ide-lhe exibir sua falta em particular, entre vós e ele. Se ele vos escuta, tereis ganho o vosso irmão. Então, Pedro, aproximando-se, disse-lhe: Senhor, quantas vezes perdoarei ao meu irmão, quando ele houver pecado contra mim? Será até 7 vezes? Jesus lhe respondeu: Eu não vos digo até 7 vezes, mas até 70 vezes 7 vezes.
0: Olá, meus queridos irmãos e irmãs do Grupo de Estudos do Evangelho das Quartas-Feiras. Este Evangelho em áudio que hoje chegamos ao nosso 185º, 185 Evangelhos em áudio. É uma graça, uma grande vitória, com a graça de Deus, a luz de Jesus e a colaboração de todos esses queridos irmãos. Então, hoje o Evangelho está a cargo do nosso grupo da quarta-feira, justamente o grupo da tarde, que sempre veio trazendo, segurando a ponta, né? Sempre que veio acompanhando, não deixando acabar esse nosso Evangelho. E agora conseguimos mais outros grupos para vir somar e ajudar nesse trabalho tão lindo, tão bonito. E ele é gratificante, ele só vem a trazer alegria, trazer prazer, trazer ensinamento para todos nós. Então hoje nós tivemos a abertura, já tivemos aqui com a nossa irmã Luana. O Evangelho foi lido pela nossa irmãzinha Lauren. Agora faremos um breve comentário. E o encerramento com a irradiação será feito pela nossa irmã Serenita. Então que façamos um bom proveito desse Evangelho de hoje. Então, a respeito dessa leitura que a nossa irmã Lauren leu, vem o seguinte questionamento. Por que os misericordiosos obterão misericórdia? Porque somos regidos pela lei de causa e efeito, estabelecida pela sabedoria divina. Assim, do modo como agimos para com os outros, do mesmo modo agirão para conosco. Simples, né, irmão? E como se aplica a lei de causa e efeito no caso do perdão? Somente perdoando aos homens é que obteremos o perdão de Deus. Então, como que eu vou querer o perdão de Deus se eu não sei perdoar ninguém? Então, é uma coisa lógica, né? É de lógica até. E que atitude devemos tomar quando formos ofendidos por alguém? Devemos procurá-lo em particular para esclarecer a situação e buscar o entendimento pondo fim à discórdia. Não fazer um alaúde, um movimento, uma briganhada, né? Nem ir para as internet, ir para as redes sociais, declarar tudo. Não tem nada a ver. De acordo com os ensinamentos de Jesus, até quantas vezes devemos perdoar ao irmão que nos ofende? Não há limite para o perdão. Jesus nos ensina a perdoar sempre. É aquilo que ele disse para Pedro. Perdoe não 7 vezes, mas 70 vezes 7 vezes. O que ele quis dizer? O perdão não tem limite. Perdoar sempre, sempre. Então, esse é o nosso trabalho como cristão, como seguidor do nosso Jesus Cristo, dos seus ensinamentos, é isso que devemos fazer. Então, esse é o comentário, é pequeno, porque nós procuramos reduzir ao máximo para ficar bem enxuto o nosso Evangelho, que todos aproveitem ao máximo e passem para os seus amigos, seus queridos, pessoas conhecidas, amizades, para aproveitarem todo esse conhecimento, toda essa energia boa, positiva, que vai junto com esse Evangelho. Então, passamos agora para a nossa irmã Serenita, que vai passar a irradiação. Que assim seja.
7: Senhor Jesus, pedimos a Ti, neste momento, que nos abençoe, nos dando paz, tranquilidade, para que possamos iniciar a nossa irradiação. Com alegria, vamos vibrando luz do nosso amado Mestre Jesus por toda a nossa cidade Palmeira das Missões, chegando em todos os lares e locais onde se faz necessário, fortalecendo a todos os irmãos e continuando com a espiritualidade, vamos expandindo luz por todo o planeta Terra, levando a cada irmão, encarnados e desencarnados, a luz do entendimento, da aceitação, do amor, união, fé, esperança e paz a todos. E no comando de Deus, nosso Pai Maior, encerramos agradecendo a Jesus, nosso Mestre, a espiritualidade, nosso anjo de guarda, nossos benfeitores espirituais. Gratidão, que assim seja.
8: Olá, meus amigos que acompanham o Evangelho em áudio da Sociedade Espírita Luz e Caridade. Para iniciarmos o Evangelho de hoje, escolhi o livro Fonte Viva, psicografado por Chico Xavier, pelo Espírito Emmanuel. E o título é União Fraternal. Procura guardar a unidade do Espírito pelo vínculo da paz. Paulo, Efésios 4:13. À frente de teus olhos mil caminhos se descerram, cada vez que lembras de fixar a vanguarda distante. São milhões de sendas que marginam a tua. Não ouvides a estrada que te é própria e avança destemeroso. Estimaria, talvez, que todas as rotas se subordinassem à tua. E reporta-te à união, como se os demais viajores da vida devessem gravitar ao redor de teus passos. Une-te aos outros sem exigir que os outros se unam a ti. Procura o que seja útil e belo, santo e sublime, e segue adiante. A nascente busca o regato procura o rio, e o rio liga-se ao mar. Não nos esqueçamos de que a unidade espiritual é serviço básico da paz. Observas o irmão que se devota às crianças? Reparas o companheiro que se dispõe a ajudar os doentes? Identificas o cuidado daquele que se fez o amigo dos velhos e dos jovens? Assinalas o esforço de quem se consagrou ao aprimoramento do solo ou à educação dos animais? Aprecias o serviço daquele que se converteu em doutrinador na extensão do bem? Honra cada um deles com o teu gesto de compreensão e serenidade, convencido de que só pelas raízes do entendimento pode sustentar-se a árvore da união fraterna, que todos ambicionamos robusta e farta. Não admitas que os outros estejam enxergando a vida através de teus olhos. A evolução é escada infinita. Cada qual abrange a paisagem de acordo com o degrau em que se coloca. Aproxima-te de cada servidor do bem, oferecendo-lhe o melhor que puderes, e ele te responderá com a sua melhor parte. A guerra é sempre o fruto venenoso da violência. A contenda estéril é resultado da imposição. A união fraternal é o sonho sublime da alma humana. Entretanto, não se realizará sem que nos respeitemos uns aos outros, cultivando harmonia à face do ambiente a que fomos chamados a servir. Somente alcançaremos semelhante realização, procurando guardar a unidade do Espírito pelo vínculo da paz. Então, que possamos nesse momento ligar a nossa mente, o nosso coração para os ensinamentos do Evangelho de hoje. Que assim seja.
9: Boa tarde, irmãos. Vamos ao Evangelho segundo o Espiritismo, do capítulo 10, o item que fala das bem-aventuranças, bem-aventurados aqueles que são misericordiosos. Nós vamos trabalhar hoje com o item 5 e 6, que traz a ideia de reconciliar-se com os adversários. Então, capítulo 10, do Evangelho segundo o Espiritismo, o item 5 e 6. Então nós vamos ler o texto primeiro e nós vamos pensar um pouco depois. Reconciliar-se com os adversários. Reconciliai-vos o mais depressa com o vosso adversário enquanto estáis com ele no caminho, a fim de que o vosso adversário não vos entregue ao juiz e que o juiz não vos entregue ao ministro da justiça e que não sejais aprisionado. Eu vos digo em verdade, não saireis de lá enquanto não houverdes pago até o último ceitil. Esse texto é do Evangelho de São Mateus, capítulo 5, versículo 25 e 26. A explicação que o Kardec traz. há na prática do perdão e na do bem em geral, mais que um efeito moral, há também um efeito material. Sabe-se que a morte não nos livra dos nossos inimigos. Os espíritos vingativos perseguem, frequentemente com seu ódio, além do túmulo, aqueles contra os quais conservaram rancor. Por isso que o provérbio que diz, morto o animal, morto o veneno, é falso quando aplicado ao homem. O espírito mau espera que aquele a quem quer mal esteja preso ao corpo e menos livre, para o atormentar mais facilmente, atingi-lo em seus interesses ou em suas mais caras afeições. É preciso ver, nesse fato, a causa da maioria dos casos de obsessão, daqueles, sobretudo, que se apresentam com certa gravidade, como a subjugação e a possessão. O obsidiado e o possesso são, pois, quase sempre, vítimas de uma vingança anterior, a qual provavelmente deram lugar pela sua conduta. Deus o permite para puni-los do mal que eles próprios fizeram, ou não, se não fizeram, por terem faltado com indulgência e caridade, não perdoando. Importa, pois, do ponto de vista da sua tranquilidade futura, reparar mais depressa os erros que cometeu contra o próximo. Perdoar seus inimigos, a fim de exterminar, antes de morrer, todo motivo de dissensões, toda causa fundada de animosidade ulterior, e por esse meio, de um inimigo obstinado nesse mundo, pode-se fazer um amigo no outro. Pelo menos, coloca o bom direito do seu lado, e Deus não deixa aquele que perdoou ser alvo de vingança. Quando Jesus recomenda reconciliar-se o mais depressa com o adversário, não é somente com vistas a apaziguar as discórdias durante a existência atual, mas evitar que elas se perpetuem nas existências futuras. Não saireis de lá, disse ele, enquanto não houver despago até o último ceitil, quer dizer, enquanto não houver satisfeito completamente a justiça de Deus. Então esse é o texto que está no item 5 e 6 do Evangelho, segundo o Espiritismo, no capítulo 10. E ele traz uma advertência que nós precisamos tentar não deixar esquecida. Porque a gente escuta isso, né? Quando falo do perdão, da reconciliação, né? De não levar nenhum tipo de animosidade, nem de desavença, nem de dissensão, nem de discórdia. No primeiro momento a gente já se impacta porque a gente não é muito acostumado a isso. Aí conforme vai passando o tempo, a gente vai lendo de novo, vai refletindo de novo e vai aprendendo, né? Que pelo fato de nós sermos espíritos imortais, nós vamos continuar vivendo, nós e os outros também, e vamos levar para além do túmulo todos os sentimentos que nós temos. Os não perdão, todas as resistências, as dissensões, todos os motivos de discussão e de desentendimento, se eu não ajustar aqui, agora, quando tiver oportunidade, isso vai continuar. Isso não vai desaparecer como um encanto ou como uma mágica. Porque todas as nossas atitudes, elas vão precisar ser reparadas, ajustadas, adequadas, sanadas as dificuldades. Quando Jesus diz, não saireis de lá até pagar até o último centil, significa que nós vamos ter que ajustar essas contas todas, que é a lei de causa e efeito. E como nós somos imortais, nós estamos vivendo numa existência terrena, mas nós vamos chegar, vai chegar um momento em que nós vamos nos despojar desse corpo mais grosseiro, vamos para a espiritualidade, para a nossa dimensão espiritual, e vamos levar junto todas essas situações que nós ainda não organizamos. Todas as coisas boas, tudo que eu já consegui perdoar, tudo que eu já consegui esquecer, tudo que eu já consegui ser de agir com misericórdia, de agir com bondade, com caridade, com os outros, comigo mesmo, eu vou levar junto. mas o que eu não consegui fazer também. Então, a advertência do Evangelho de hoje, ele começa bem no início, né? Reconciliar-vos o mais depressa como vosso adversário. O que ele quer dizer? Né? Vamos limpar a área, vamos tentar desmanchar no momento toda oportunidade que a gente tiver de perdoar, de apaziguar, de limpar o coração de sentimentos de rancor, de raiva, de desentendimento, de ódio. Qualquer coisa que não seja boa, qualquer coisa que esteja longe da caridade. Então, é o chamamento de hoje. Todos nós temos essas oportunidades, as mais variadas, nos mais diferentes locais. É conosco mesmo, é na nossa casa, na nossa família, com os nossos amigos, com os nossos colegas de trabalho, com nossos vizinhos, em qualquer lugar. Primeiro, procurar não se endividar mais, né? Não errar mais. E segundo, quando a gente identifica que a gente tem alguma coisa pendente, vamos tentar acertar. Então, que todos nós tenhamos coragem. Coragem, porque para fazer isso a gente tem que ter coragem, né? Nós não somos perfeitos, nós temos muitas dificuldades para trabalhar, e sem culpa. Isso acontece com todos nós, não é com um, dois ou três, com todos nós. Então, que nós tenhamos coragem. E cada vez que a gente titubear, vamos dirigir o nosso pensamento ao alto, rogando a Jesus que nos fortaleça e ao anjo da guarda que esteja sempre conosco, para que nós possamos continuar o caminho com vistas ao futuro, para uma vida imortal e feliz. Um abraço a todos, que fiquemos todos com a amorosidade e a paz do nosso Mestre.
10: Boa tarde a todos os irmãos do Evangelho das Quartas-Feiras, da Sociedade Espírita Luz e Caridade. Após a leitura e a explanação de uma passagem do Evangelho segundo o Espiritismo, vamos à irradiação e ao passe. Todos os irmãos já estão com seus corações irmanados de amor, de paz, de equilíbrio. Então, possamos, nesse momento, pensar em alguém que esteja necessitando da cura, seja cura física, espiritual. Iremos, então, realizar a prece a Bezerra de Menezes. Coloque um copo d'água sobre a mesa, pense na pessoa e acompanhe esta prece. Nós te rogamos, Pai de infinita bondade e justiça, as graças de Jesus Cristo através de Bezerra de Menezes e suas legiões de companheiros. Que eles nos assistam, Senhor, consolando os aflitos, curando os que se tornem merecedores, confortando aqueles que tiverem suas provas e expiações a passar, esclarecendo aos que desejarem conhecer a verdade e assistindo todos quanto apelo para o teu infinito amor. Jesus, divino portador da graça e da verdade, estende tuas mãos dadivosas em socorro daqueles que te reconhecem como dispenseiro fiel e prudente. Faze o divino modelo através de tuas legiões consoladoras, de teus santos espíritos, a fim de que a fé se eleve, a esperança aumente, a bondade se expanda e o amor triunfe sobre todas as coisas. Bezerra de Menezes, apóstolo do bem e da paz, amigo dos humildes e dos enfermos, movimenta tuas falanges amigas em benefício daqueles que sofrem, sejam males físicos ou espirituais. Santos Espíritos, dignos obreiros do Senhor, derramai as graças e as curas sobre a humanidade sofredora, a fim de que as criaturas se tornem amigas da paz e do conhecimento, da harmonia e do perdão, semeando pelo mundo os divinos exemplos de Jesus Cristo. Que assim seja. Então, Dr. Bezerra de Menezes, neste momento, colocou na água o remédio que necessita a cada uma dessas pessoas que acompanharam a prece e mentalizaram a pessoa ser ajudada, ou ela mesma, né? Assim, então, possamos agora, com o passe espiritual, receber um tratamento específico para nós, nos trazendo paz, harmonia e equilíbrio emocional e espiritual. Que o nosso corpo físico e a nossa alma se conjuguem na paz, na cura, na saúde e no amor. Então, essas energias estão penetrando pelo alto da nossa cabeça. Estamos sentindo uma leveza, uma paz. Assim, então, com sentimento de gratidão, encerramos esse Evangelho da quarta-feira. Com muita gratidão no coração e muita paz para todos. Que assim seja.
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Vamos dar continuidade à nossa aula sobre o sofrimento. Hoje nós vamos falar sobre a finalidade do sofrimento. Talvez seja difícil, no momento em que estamos sentindo ou estamos sofrendo, que possamos parar e nos perguntar qual a finalidade do nosso sofrimento. Jung já fazia uma proposta que, em momentos difíceis, nós não deveríamos nunca perguntar o porquê. Porque muitas vezes perguntar o porquê nos leva a muitas outras perguntas sem respostas. Mas aí ele propõe, para quê? Para que sofremos? E é nessa pergunta do para que sofremos que podemos entrar em contato com a verdadeira finalidade desse sofrer. Para a psicologia analítica, o sofrimento é um sintoma da alma. Aquela alma que se encontra machucada, que se encontra ferida, e por isso ela tem um sintoma, um efeito no sofrimento. Na sociedade que nós vivemos hoje, nessa sociedade moderna, nessa sociedade da tecnologia, nessa sociedade onde tudo é tão rápido e vivemos acelerados no mesmo ritmo quase da velocidade da informação e da comunicação, o sofrimento também vem tomando uma nova dimensão. Então, hoje, nós não sofremos só das questões físicas, orgânicas, mas também sofremos, e sofremos muito, e principalmente pelas questões emocionais e psíquicas. Mas por que isso acontece? Isso é decorrente também da mudança de necessidades, de desejos e de anseios. Hoje, é muito comum nós pegarmos uma criança ou até mesmo se pararmos um pouco para avaliar a nossa vida, as nossas necessidades mudaram. Então, a necessidade de um homem ou de uma mulher há 40, 50 anos atrás, um homem por volta de 30, 40 anos, há 50 anos atrás, as necessidades desse homem não se comparam nunca às necessidades do homem de 30, 40 anos do mundo moderno. Então, hoje, nós sofremos não só pelo desgaste orgânico, não só pelas nossas próprias questões do nosso mundo interno, mas também sofremos pelos nossos falsos desejos, por tudo aquilo que eu anseio, por tudo aquilo que o coletivo cobra de mim e que eu não consigo atender, ou que desejo, mas não consigo alcançar. Então, Joana de Ângeles, em

que de tempos em tempos a sociedade é tomada por essas viroses. E aí nós vamos adoecendo, adoecendo e adoecendo. Mas essas viroses só têm lugar hoje no indivíduo porque antes, como Joana afirma, nós abrimos espaço para uma outra virose, que é a virose emocional. Então, como ela vai trazendo esse homem hoje que aprende desde muito cedo a ter medo. Então, hoje, as crianças elas já começam a ter uma preocupação que nós não tínhamos quando crianças. Eu ontem passeava, tinha ido fazer um remédio, e escutava uma criança conversando com a mãe. E ela estava muito nervosa. E a mãe pedia à criança, de mais ou menos 8 ou 9 anos, calma. E a fala do menino era: mãe, você não vê no jornal? A rua é muito perigosa. Então, essa criança aqui com 8, 9 anos apresentava um sintoma de fobia, um sintoma quase de pânico, por conta dos noticiários e que provavelmente ele escuta em casa, o que vai deixando que ele se torne cada vez mais inseguro. Então, em uma sociedade onde nós aprendemos a não confiar no outro, a não ter mais uma relação social saudável, amável e significativa, essa sociedade começa então a adoecer. E esse adoecimento psíquico, emocional, esse afastamento também de uma relação saudável com o outro, também gera no ser humano sofrimento. E aí Joana continua, né? Nesse aprender a ter medo, nós começamos a conservar também mágoas. Porque muitas vezes, pelo verniz social, nós aprendemos também que não devemos fazer, ser ou ter determinadas atitudes e comportamentos. Então, nesse processo também de uma valorização excessiva da persona, a mágoa termina ganhando campo no ser humano. Quando eu não me percebo, quando eu não me relaciono intimamente comigo mesma, eu também vou abrindo campo para todos os gigantes da alma, né? A mágoa, o ressentimento, a culpa, tudo mais. Bem, e com isso, né, o que vai acontecer? Vai desequilibrando-se. E por estar desequilibrado internamente, ele começa agora a ir se envolvendo de um problema para outro. Então, muitas vezes, situações que poderiam passar tranquilamente, essa pessoa, por já estar afetada, né, seus complexos já estão ali atuando, essa pessoa começa a sofrer por situações que, como Joana coloca, de só menos importância. Então, tudo passa a ser muito grave, tudo passa a ser muito significativo, porque essa pessoa já está contaminada pelo vírus, né, emocional, pelo vírus psicológico. Então, a mentora continua. A frustração, por sua vez, responde por sofrimentos que seriam evitáveis, não fossem as exageradas esperanças do homem, as suas confusas ideias de automerecimento, que lhe infundem crenças falsas nas possibilidades que não lhe estão ao alcance. E aí nós vemos, quanto maior a expectativa, é o anseio por algo, maior é a minha frustração. É na mesma proporção. Claro que a grande questão aí, geradora do sofrimento, é: o ego, para amadurecer, precisa ser frustrado. Então, quanto mais as negativas acontecem na nossa vida, quanto mais eu digo ao meu filho e dou a ele os limites e ensino a ele a disciplina, mais eu possibilito a essa criança que, no passado tempo, seu ego amadureça. Mas nesse processo, como ela vai afirmar, onde eu acredito merecer muito mais do que de fato mereço, esse ego vai se frustrando. E por não estar estruturado, por não estar maduro o suficiente, ele sofre. Então, o que nós vamos percebendo aí é que, nos meus desejos, que não são tão importantes, vamos dizer, as minhas necessidades são necessárias, na frustração, na decepção que esse ego sofre, o que vai acontecendo também, eu vou adquirindo uma nova qualidade ou quantidade de sofrimento. Então, hoje, além de todos os motivos importantes e necessários para o ser, que vai gerar sofrimento também, o que vai acontecendo é que eu sofro agora se eu não tenho o celular do momento, se eu não tenho aquela roupa, se eu não tenho aquele carro, se eu não moro naquele apartamento. Então, essa falsa necessidade também vai me gerando sofrimento. Mas o que é importante a gente perceber é que o sofrimento é percebido pelo ego. Então, toda vez que o meu ego é frustrado, eu sofro.
Então, quando eu começo a perceber que toda

vez que o meu ego é frustrado, o sofrimento aparece, eu também começo a perceber que o sofrimento tem uma finalidade. Ele é importante, porque o ego precisa ser frustrado para que ele amadureça. Então, se o sofrimento é gerado, é sentido como fruto de uma frustração, então é importante sim que eu pare e questione, avalie e me perceba dentro daquela situação que me causa sofrimento. Porque se o meu ego se sentiu frustrado, provavelmente ele estava tentando impor ou estava querendo muito que algo fosse atendido para ele, né? Então, Joana vai continuar. Em alguns casos, o sofrimento em si mesmo ainda é a melhor terapia para o progresso humano. Enquanto sofre, o homem menos se compromete, demorando-se em reflexão, de onde partem as operações de reequilíbrio. É comum a mudança de comportamento para pior quando diminuem os fatores afligentes. E aqui a gente já começa a perceber a primeira importância desse momento do sofrimento. Muitas vezes a gente vai dizer à pessoa assim: olha, você está passando por isso agora, então viva isso, sinta isso. Porque no momento em que eu estou passando pela situação, onde meu ego está sendo frustrado, onde eu estou decepcionada, onde eu percebo que algo me impede de atuar narcisisticamente ou egoisticamente, é uma oportunidade para que eu possa não me comprometer tanto. É mais ou menos assim, de uma forma bem figurada. Já pensou se tudo que nós pedimos a Deus acontecesse? Ia ser uma tragédia, porque ia ter mar no lugar errado, ia ter deserto no lugar errado, ia ter carro demais na rua, ia ter rico demais na rua, ia ter gente desaparecendo do nada, porque de repente você olha para aquele sujeito que te incomoda, assim, mas meu Deus, mas nem para sumir, pum, a pessoa desaparecia. Então ia ser uma confusão, provavelmente o ser humano já estaria extinto. Então, quando isso não acontece, eu sou automaticamente frustrada. Então eu preciso entrar em contato com esse sofrimento, porque nesse momento que eu estou ali sofrendo, estou percebendo, como nós dizemos, estamos remoendo a situação, Joana coloca o quê? Nesse momento você não se compromete tanto, porque você está reavaliando a situação vivida. Então é muito comum a gente perceber, naqueles momentos onde estamos despreocupados, né, tranquilos, vamos dizer assim, estamos também invigilantes. E por estarmos invigilantes, nos comprometemos. E aí vamos gerar sofrimento. Às vezes a gente tem a sensação que precisamos viver no sofrimento justamente para ter a atenção devida no nosso processo. O que não é verdade, né? Senão seria um processo masoquista. A questão toda é: se alguma situação aconteceu na minha vida, e não precisa ser nada muito grave. Às vezes você se programa para chegar em determinado lugar em um período de hora e você pega um trânsito difícil. E isso é suficiente muitas vezes para te deixar angustiado, ansioso. Às vezes é um compromisso muito importante. Então você vai chegar no lugar, às vezes tem que se explicar. E isso gera um desconforto, uma frustração. Por que frustração? Porque o ego entende que tudo aquilo que ele deseja fazer, que ele anseia por realizar, quando não consegue, ele se sente frustrado. Então é preciso que em uma situação simples como essa, a gente possa parar um pouco e dizer: mas para que eu estou sentindo isso agora? Qual é a finalidade dessa situação agora na minha vida? E aí vamos tendo a possibilidade de encontrar nessa situação simples ou numa situação muito maior o significado e a importância para o nosso ego, para o nosso processo de individuação daquela situação de sofrimento. Então, James Hollis traz: sem o sofrimento, que parece o requisito epifenomenal para o amadurecimento psicológico e espiritual, permaneceríamos inconscientes, infantis e dependentes. E é interessante pensar que sem isso, ficaríamos então imaturos, emocionalmente, psicologicamente e espiritualmente. Bem, sem o sofrimento, que parece, como ele vai dizer, um requisito epifenomenal, não cresceríamos. E não cresceríamos por quê? Bem, quando acontece um episódio na minha vida e eu me frustro e sofro,
o sofrimento não é a causa maior. E nós ficamos todo o tempo parados e observando o sofrer. Por isso ele vai dizer que isso é um epifenômeno, é algo da superfície. O sofrimento é só uma consequência de uma causa muito maior. E aí nós voltamos para a proposta de Jung de perguntar para que sofremos? Para que essa situação aconteceu agora na minha vida? É como se nós pudéssemos imaginar que colocamos uma peça no meio da sala, apagamos a luz e todas as pessoas que passam ali batem com a peça e machucam a perna. Não adianta eu ficar no escuro massageando a perna, eu preciso acender a luz e ver o que está acontecendo naquele espaço e tirar a peça do caminho. Então o sofrimento termina sendo para nós como um tumor que sinaliza que algo maior está acontecendo no nosso organismo, como uma febre que indica que tem uma inflamação em algum lugar, investigue. Então quando eu sinto aquela necessidade, aquela angústia, que muitas vezes me traz um vazio interior, se eu paro para ficar só presa no sofrimento, eu não cresço. Mas se eu começo a me adentrar e perceber por que é que eu estou sentindo toda aquela angústia, todo aquele vazio, o sofrimento agora passa a ter uma finalidade maior, que é a possibilidade de gerar para mim um crescimento emocional, psicológico e espiritual. Então eu começo agora a construir uma nova estrada na minha vida, porque aquela situação do sofrimento me gerou um aprendizado. É como dizer, sofrer ajuda você a crescer, mas só ajuda você a crescer se você de fato aprende com aquele sofrimento, porque senão você fica só sofrendo. E sofrendo a gente não consegue caminhar. É como você imaginar que você está com uma dor terrível e você não toma nada, não investiga o que é aquilo, mas acha que a dor vai estar purificando você para você chegar no mundo espiritual mais rápido. Vai porque vai morrer, né? Então vai chegar lá bem rápido. Mas você precisa cuidar, precisa ver a causa daquilo, porque senão a dor não vai te proporcionar nenhum crescimento. Bem, e aí Joana vai trazer que existir sem o contributo da luta, dos desafios contínuos, é permanecer em estágio automatista do processo da evolução, não alcançando o significado psicológico maduro que diferencia os indivíduos e os promove. Quando James Hollis traz que o sofrimento gera o crescimento, nós vamos ver em Joana, no Despertar do Espírito, que sem a luta não haveria evolução, sem a luta não haveria crescimento. E não podemos imaginar que um herói entra num campo de batalha e vai sair de lá ileso, sem sequer um arranhão. Então, nesse processo nosso, nessa jornada evolutiva, nesse processo nosso da vida, nós vamos viver, sim, situações difíceis, situações complicadas, situações kármicas também, porque somos espíritos comprometidos com nós mesmos. Somos espíritos que, em alguns momentos da nossa existência, causamos situações e, pela lei de causa e efeito, vamos sofrer também com essas consequências. Então, não existe vítima, né? Somos todos responsáveis pelos nossos atos, sejam eles da vida presente, sejam eles da vida passada. Face à sensibilidade de que é constituído o ser humano, também experimenta a purificação mediante a dor, que gera os sofrimentos psicológicos, físicos e morais, que o properem ao aceleramento do esforço de sublimação na qual conseguirá a plenificação. Bem, como Joana vai colocar, nós vamos passar pelo processo, né, também de dor como forma purificadora. Claro que a dor vai gerar sofrimento, mas isso só acontece, como eu estava falando há pouco, porque somos seres comprometidos. E aí vale pararmos um pouco, muitas vezes eu diria, para refletirmos se não estamos muitas vezes valorizando em excesso situações que na realidade não merecem tanta atenção. Será que não estamos às vezes hipervalorizando situações da nossa vida que estão ali acontecendo para o nosso crescimento, para o nosso desenvolvimento, e que de repente passaria como mais uma lição a ser aprendida
e que muitas vezes eu interrompo todo o meu processo de crescimento porque eu fico valorizando uma situação, porque não quero aceitar que na minha vida possa aparecer uma situação difícil ou uma situação complicada. E pior do que isso, pior do que não perceber isso, é também construir situações que nos geram um sofrimento desnecessário. Eu assisti a um documentário muito conhecido, Quem Somos Nós, e nesse documentário, em um determinado momento do trabalho, eles fazem uma pergunta. Então, os cientistas começam a mostrar lá todo o desenvolvimento do ser, todas as nossas conquistas e possibilidades, e a pergunta que eles geram é o seguinte: por que, diante de tantas possibilidades que temos, nós fazemos as mesmas escolhas, escolhemos os mesmos empregos, os mesmos relacionamentos, os mesmos problemas? E essa pergunta me ficou realmente na cabeça. Por que será que fazemos isso? Diante de tantas coisas que a vida nos traz, o universo nos oferece, diante de tantos conhecimentos que a própria doutrina espírita nos traz, por que ainda continuamos sofrendo pelas mesmas coisas? Por que ainda continuamos desejando as mesmas coisas que muitas vezes nos trazem sofrimento? Aí alguém pode dizer assim: ah, teimosia, né? É porque a pessoa é perseverante, ela quer aquilo e não vai desistir nunca, porque ela é brasileira e não desiste, coisas desse tipo. Mas será que isso não nos mostra muitas vezes e nos aponta a nossa imaturidade? Né? A teimosia muitas vezes parece muito mais um comportamento de uma criança birrenta que não aceita o não. Então, será que eu também não preciso gerar para mim mesma alguns nãos e perceber que eu termino causando para mim situações desnecessárias e que não me levam à sublimação, não me levam ao meu processo de plenitude, de individuação? Pelo contrário, me prendem a uma situação e aí ficamos todo o tempo vivendo ainda na roda das reencarnações. Não que isso não seja importante e necessário, mas reencarnamos e reencarnamos às vezes para viver as mesmas histórias, para viver os mesmos problemas, onde poderíamos, até porque já temos recursos para isso, sair de uma situação muito mais maduros, muito mais crescidos, muito mais preparados para enfrentar uma nova vida, um novo desafio. O sofrimento, por outro lado, está vinculado à sensibilidade de cada um, variando, portanto, e adquirindo dimensões diversas. A dor do bruto apresenta-se selvajada e perturbadora, explodindo em agressividade e loucura. O sofrimento do esteta e do santo se expressa como anseio de libertação e crescimento íntimo. E Joana, quando chama a atenção para isso, é muito interessante. Porque quando eu pensava nessa diferença do sofrimento, né? Claro, nos comparando, e precisamos fazer sempre isso. Então eu imaginava o sofrimento do santo e me perguntava: talvez eu, vendo o santo sofrendo, eu entenda como sofrimento. Mas será que o santo percebe o sofrimento como um sofrimento? Será que para ele toda aquela situação onde o meu ego entenderia como sofrimento terrível, será que para ele ali não é mais uma situação que ele precisa passar para se purificar cada vez mais? E isso não é uma visão nem um desejo masoquista. É simplesmente uma compreensão muito mais ampla, uma consciência muito maior de que a vida nos traz situações para o nosso crescimento, para o nosso aprimoramento. É como você imaginar que passaria pela vida inteira como se estivéssemos de férias. Mas se pensarmos nas nossas férias, elas são tão tranquilas assim? Às vezes essas férias são períodos tão conturbados porque você vai viajar. Só em organizar uma viagem já é um transtorno, muitas vezes. Se você vai de avião, então nem se compara, né? Porque tem um atraso e tudo aquilo. Então, será que a vida passaria para mim desta forma? Bem, a razão nos diz que não. Mas por que buscamos isso? Buscamos uma vida onde eu não teria que tomar nenhuma decisão, eu não teria que fazer nenhuma escolha, eu não teria que errar. As coisas aconteceriam para mim de uma forma extremamente positiva, Deus ia gostar mais de mim do que de todo mundo, os bons espíritos estariam 24 horas comigo, me dando avisos, intuições, impedindo que o mal acontecesse comigo. Então, provavelmente, não se estaria vivo, não se estaria vivendo.
né? Porque todo momento, a partir do momento em que eu acordo, eu preciso fazer escolhas. E nesse fazer escolhas, eu tenho a possibilidade de acertar 50% e de errar 50%. Se eu acertar, ótimo. Mas isso também não é uma garantia que eu vou acertar sempre. E se eu erro, eu aprendi que esse caminho não é bom e agora eu preciso fazer o outro caminho. Preciso fazer uma outra caminhada. Então, Joana vai chamar a atenção para isso, que o sofrimento está vinculado à sensibilidade de cada um. Então, se o sofrimento está vinculado à sensibilidade de cada um, começamos a perceber que o tamanho do meu sofrimento vai ser exatamente o tamanho que eu dou a ele. E para isso, algumas questões pessoais e individuais precisam estar atreladas. Então, às vezes, alguém te conta uma situação de ela estar sofrendo muito e você pode ouvir e dizer assim, não me parece que é tão grave assim. Mas para aquela pessoa, aquele sofrimento é muito grande, é muito doloroso. E aí eu vou mais profundamente. O sofrimento vai ter o tamanho e intensidade da maturidade do meu ego, da condição que o meu ego tem de perceber as coisas, da minha aceitação. Ou melhor, o sofrimento vai ter o tamanho e a dimensão conforme a minha capacidade de ir além do ego, de perceber muito mais do que isso. Então, quando aquela frustração aparece e eu me sinto extremamente injustiçada, eu preciso de fato perguntar, será que eu não estou me sentindo importante demais? Será que eu não acho que eu mereço muito? Será que eu não me coloco muitas vezes em uma condição? E nós espíritas, às vezes, nos comportamos assim, que achamos que os bons espíritos precisam estar à nossa disposição 24 horas por dia? Então, eu preciso, de fato, confrontar com a minha incapacidade de aceitar as minhas imperfeições. E aí nós voltamos para o nosso trabalho de todos os dias, que é trabalhar a sombra, reconhecer seus medos, reconhecer suas imperfeições, não valorizando, mas reconhecendo para que eu possa transformá-la. Toda vez que eu topar com uma situação e que eu me sinta ali injustiçada, eu me sinta ali desmerecida ou diminuída, antes de qualquer coisa, eu preciso me perguntar se eu não estou querendo muito mais do que de fato eu mereço ou já posso suportar naquele momento. Então, a própria dor faz parte do processo que integra a criatura num contexto da sociedade, sem cujo contributo desapareceriam os esforços para o autoaprimoramento, a iluminação pessoal, o progresso geral. Então, Joana, em Amor Imbatível Amor, ela vai trazer a importância de se viver isso até num contexto social, né? Então, a própria dor possibilita que o ser humano se integre no contexto social. Por quê? Porque senão a nossa vontade seria todo o tempo estaria para nós o tempo todo prevalecendo. Daí a gente perceber a importância da lei, da ética, da moral. Porque senão seríamos todos nós, como num jardim de infância, querendo que o meu brinquedo seja o melhor, que o brinquedo seja só meu. Então imagina só no trânsito, se nós pudéssemos agir livremente, seria uma loucura, né? Porque passaríamos um por cima do outro, iremos passar por cima dos pedestres. Então, é essa dor, essa frustração que eu sinto também me ajuda no meu processo de integração ao espaço coletivo. Quando alguém me diz que eu não posso entrar em um casamento, participar de um evento social com trajes de banho, e eu queria muito fazer isso, aquela frustração que pode me causar um sofrimento, tem uma importância, porque faz com que a minha persona se aprimore nessa relação social. Quando a criança recebe um não e chora porque os pais estão impedindo que ela faça algo que ela queria muito, isso é um contributo para que a persona dessa criança que está em formação saiba agora conviver em sociedade. Que esse ego que vai se manifestar no mundo aprenda a lidar com todas as dificuldades que ele vai encontrar pela frente. E aí ela continua. Sem isso, né, esse contributo da dor, todos os nossos esforços de autoaprimoramento, de iluminação pessoal, provavelmente não ajudariam no progresso geral. E aí nós vemos por que o sofrimento tem uma finalidade. Aí nós vamos percebendo por que a lei de destruição é necessária. Por que tudo precisa, de um momento, ser destruído, deixar de existir,
ser modificado. Toda vez que eu me confronto, que eu me defronto com uma situação impeditiva, esse é um momento, é uma oportunidade ímpar para que eu possa reavaliar todas as minhas questões e, provavelmente e de preferência, transformá-las, sublimá-las, para que eu possa ser um ser humano melhor. A dor, porém, não é uma punição, como pode parecer. Antes, revela-se um excelente mecanismo da vida a serviço da própria vida. Então, como pode parecer muitas vezes, e aí nós vamos, né, ouvir as pessoas muitas vezes queixando que Deus esqueceu de mim, que não é possível que alguém tenha que vir para a vida sofrendo tanto processo de dor física ou dor moral. Mas essa dor, como Joana traz na introdução do livro Plenitude, ela é um excelente mecanismo da vida a favor da própria vida. Quando nós estamos, às vezes, em contato com pessoas com sofrimento físico, né, eu vou trazer o sofrimento físico porque todos nós temos em um determinado momento. E aí eu lembro de uma experiência que eu vivi. Eu estava sentindo muita dor por conta do meu processo na coluna. E aí no meio dessa dor, era uma dor que a dor da coluna anda, né? Então cada hora estava doendo um lugar. E eu estava parada me perguntando por que eu tinha que ter tanta dor. Porque as pessoas normalmente vão, quando a gente comenta, aí fala assim, ah, na outra vida você deve ter sido terrível, você deve ter, né, batido em muita gente, quebrado a coluna. Já me disseram até que eu andei partindo gente no meio, mas tudo bem. E aí eu fiquei me perguntando, tinha que fazer esse processo também, mas será que eu saí partindo alguém no meio, meu Deus? O que será que eu fiz para essa coluna doer tanto? E aí estava lá, comecei a ficar com pena de mim mesma. Já estava me sentindo a pior da espécie, uma pessoa muito má. E parei, me lembrei de Jung. E eu disse, não, mas espera aí, eu estou fazendo uma pergunta errada, eu preciso perguntar para quê? E aí comecei, para que essa dor? E aí fiquei, passei um dia inteiro, uma semana inteira, e a coluna não parava de doer, eu para quê, para quê, para quê. Mas um certo momento, eu estava em uma situação que não tinha, não era consultório, nada, e aí eu conversava com uma senhora e dizendo a ela que eu estava com muita dor na coluna, né, e ela também com dor, e as duas começaram a fazer a lamúria uma da outra. Mas aí ela olhou para mim e fez assim, minha filha, mas tem uma coisa importante quando a gente tem uma dor como essa, a dor da coluna. Eu disse, e qual é, minha senhora? Ela disse, olha só, quando eu estou indo além do que eu posso, a minha coluna sinaliza. A minha coluna não me mostra só quando vai chover, não. Mas toda vez que eu estou fazendo algo, esforço físico ou emocional, que está além do que eu dou conta, ela trava. E aí é meu freio. E então eu fui para casa me perguntando se não seria também para a minha coluna um freio. Se não seria também a coluna uma forma de me mostrar assim, olha, você está indo muito além, está esticando a corda, como a gente diz, e a corda um dia pode partir. Desse dia em diante, toda vez que a coluna dói, eu vou lá e começo a questionar se eu não estou me esforçando demais, seja fisicamente ou emocionalmente, se eu não tenho que estar observando alguma outra questão que eu estou negligenciando. Coincidência ou não, a coluna tende a parar de doer. Tem um problema físico, que está lá, instalado, que eu sei que não vai, né, não tem cura, mas as dores têm também um efeito emocional e psicológico, muitas vezes. Porque é o meu ponto fraco. Então, se eu tenho o meu ponto fraco no estômago, na cabeça, qualquer situação que acontece comigo emocional, qual é o ponto que dói? A cabeça, o estômago, as pernas. Então, o sofrimento, assim como a dor, favorece a melhora da vida. Todo conteúdo que é negligenciado, ele guarda energia, energia psíquica. E se eu chego lá e vou abrir aquele baú, abrir aquela gaveta que eu nunca abro, tem sempre uma tendência que eu encontre preciosidades ali dentro. Assim também é o sofrimento, assim também é a dor. Então, por extensão, pode-se dizer que o sofrimento não é imposto por Deus, constituindo-se a eleição de cada criatura, mesmo porque a sua intensidade e duração estão na razão direta da estrutura evolutiva das resistências morais características do seu estágio espiritual. Então não é Deus que nos castiga
né, nos coloca assim, você vai sofrer bastante. Então, eu já me convenci que eu não saí quebrando ninguém na outra vida. Né? Algum outro motivo fez com que a minha coluna doesse. A mesma coisa, e é interessante porque simplificamos muito as coisas às vezes. Então, eu começo a ver tudo como karma. Então, se eu tenho um problema de saúde, é karma. Se eu tenho um problema familiar, é karma. E sofro isso como se eu tivesse que sofrer o karma para poder me purificar. E não é o sofrer o karma, é crescer com o karma. Né? É passar por ele, aprendendo com ele. Assim eu vou estar evoluindo no meu processo existencial. Até porque eu não tenho certeza se eu realmente passei ou gerei alguma situação lá atrás. Porque pode ser algo que eu me comprometi aqui, nessa existência. E não que eu tenha trazido de uma outra existência. Então, Joana vai chamar a atenção para isso. Primeiro, não é imposto por Deus. Então, se não é imposto por Deus, não é algo que ele, você tem que passar por isso, nós começamos então a voltar bem. Mas por que ele acontece? Por que acontece? Se não é imposto por Deus, por que é que eu sofro? Por que eu preciso passar pelo sofrimento? Para que o sofrimento existe na minha vida? Bem, primeiro nós temos um inconsciente. E no meu inconsciente coletivo está lá armazenado, impresso, guardado, tudo o que eu já vivi em todas as minhas existências. Tem lá um lugar. Quando eu reencarno, como tudo surge do inconsciente, o meu inconsciente pessoal, que está ali começando a trabalhar e desenvolvendo o meu ego e a minha persona, que vão sendo desenvolvidas nessa encarnação, vão acessar os conteúdos que eu já experienciei. Então eles vêm, vão subindo. Bem, eu já vivi histórias, mas Deus não impõe a mim o sofrimento. E nessa existência eu reencarno com o pai, com a mãe, com familiares, que também já passaram por existências e que provavelmente já passaram por existências comigo. E que também, por conta dos seus inconscientes coletivos, pessoal, ego e persona, também têm atuação na vida, reagem à vida, agem de determinada maneira. E nesse processo de educação que eu vou passando, essas pessoas com suas deficiências morais, com suas questões pessoais, me educam. E ao me educarem, interferem no meu processo pessoal, que eu já vivi, no meu comprometimento. Então, quando eu vou desenvolvendo a consciência nessa existência, eu termino trazendo à tona questões que são minhas, que eu me comprometi com a lei divina. Não que Deus impôs, mas que eu me comprometi. E como a lei de Deus está na nossa consciência, então ela vem para que eu possa vivenciá-la e resgatá-la. Não como castigo, mas como um processo de crescimento e aprendizado. Então, o homem tem de lutar com o problema do sofrimento. O oriental quer livrar-se do sofrimento, expulsando. O ocidental procura suprimi-lo com remédios. Mas o sofrimento precisa ser superado. E o único meio de superá-lo é suportando. Aprendemos isso com ele, o Cristo. E Jung vai trazer essa frase, que é extremamente profunda e que serve muito para nossas reflexões. Bem, primeiro ele diz que precisamos, nós, homens e mulheres, precisamos lutar com o problema do sofrimento. Não com o sofrimento, mas com o problema do sofrimento. Com a causa e não com o sintoma. Se eu tenho uma dor de cabeça, não adianta tomar um analgésico. Porque a dor de cabeça, se ela for causada por uma outra doença, ela volta. Então não adianta eu ficar medicando o sintoma, eu preciso achar a causa. Então ele já começa dizendo isso, precisamos lutar com o problema do sofrimento. Então ele vai avaliar, o homem oriental, ele quer livrar-se do sofrimento. Esse é o papel que muitas vezes a gente vai ver em todas as correntes orientais. Livrar do sofrimento, expulsando. E aí nós vamos ver o quê? Diminua seus desejos, reavalie suas necessidades, deseje só o que realmente é importante, que a gente realmente vai perceber que isso é um gerador de muitos sofrimentos, quando eu desejo coisas que não são de fato importantes. O ocidental, que somos nós,
procuramos suprimi-lo, tomando remédios. Não que Jung fosse contra as medicações, até porque ele era médico. A nossa questão toda é que hoje, se na farmácia vendesse pílula para felicidade, pílula para alegria, iríamos lá comprar com certeza. A coisa mais comum de se escutar em consultório, na casa espírita, no atendimento fraterno, é a pessoa chegar e dizer assim, mas não tem uma coisinha para tirar esse sofrimento? Nem reza braba tira, né? Não adianta. Então, assim, se tivesse uma coisinha, tomaria, com certeza. Mas só que existe mesmo, de alguma forma, a ilusão de que as coisinhas vão sair se a gente toma medicação. Então, hoje, terminamos vivendo em uma sociedade onde sofre quem quer. A questão é, a gente só trata o sintoma. E a causa? Onde fica a causa desse sofrimento? Onde ficam as minhas mazelas morais, as feridas da minha alma? Porque o remédio não cura, ele só mascara. Faz uma maquiagem bonita e eu começo a acreditar que aquilo não existe. E aí Jung continua. Mas o sofrimento precisa ser superado. E o único meio de superá-lo é suportando. E nós aprendemos isso com ele, o Cristo. Então o sofrimento que está na minha existência hoje, as questões que me causam sofrimento, precisam ser superadas. E a única forma que eu tenho de superá-las é suportando-as. Não de forma masoquista, mas crescendo com elas. Buscando a finalidade desse sofrimento. Achando a causa e indo até a causa dessa angústia, dessa dor, dessa frustração que me causa. Tanta angústia e tanto sofrimento também. E provavelmente, ao mergulhar na causa, iremos encontrar ali as nossas resistências, a nossa rigidez, a nossa inflexibilidade, a nossa imaturidade de lidar com os problemas da vida. Então somos adultos, somos homens e mulheres crescidos, mas que muitas vezes nos comportamos e respondemos à vida como pequenas crianças, que não aceitam não, não aceitam as dificuldades, não aceitam simplesmente que a nossa vontade prevaleça. Então precisamos, além de encontrarmos a finalidade do sofrimento, precisamos nos perguntar todos os dias, qual é o tamanho do meu egoísmo? Muita paz.

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1: Olá, queridos ouvintes do Espiritismo.net. Mais uma vez nós saudamos aqueles que estão acompanhando o estudo da codificação espírita. E particularmente nesse momento, nós estamos aqui diante do livro A Gênese, Os Milagres e Expedições Segundo o Espiritismo, no capítulo 6, que pela tradução que temos em mãos é colocado como Astronomia Geral e em outras traduções como Uranografia Geral, palavras que são sinônimas. O item 3 desse capítulo é intitulado A Matéria e é mais particularmente alvo dos nossos comentários de hoje. Mas antes é sempre bom recuperar uma informação, não sei se todos puderam acessá-la já. Esse capítulo ele tem uma particularidade grande aqui no livro de Allan Kardec, porque ele é uma mensagem do Espírito Galileu pelo médium Camille Flammarion, que era um astrônomo francês, contemporâneo de Allan Kardec, mais ainda de Léon Denis. Flammarion desencarna 2 anos antes de Léon Denis, se não me engano, e, portanto, alguém de muita importância no movimento espírita nascente, na França. Há uma boa polêmica até em torno desse capítulo, porque alguns afirmam que Flammarion era o Espírito Galileu reencarnado, então, portanto, como mensagem de Galileu por Flammarion. O fato é que, seja uma personalidade ou a outra, nós temos aqui nesse capítulo muitas informações que a ciência material da época ainda não tinha conseguido compreender, não tinha conseguido ainda descobrir, revelar, né, como Kardec gosta de dizer. E Flammarion era alguém muito sério nas suas produções mediúnicas, um médium que colaborou muito com Allan Kardec na codificação. Há dezenas de mensagens dadas por Flammarion, à época com 15 ou 17 anos. Ele colaborou muito com Allan Kardec e depois teve realmente uma profunda importância no movimento espírita, particularmente na concepção das ideias que nós costumamos chamar de científicas da doutrina. E não é à toa, então, que nós estamos aqui estudando a matéria. E ele começa dizendo assim para a gente: à primeira vista, nada parece tão profundamente diversificado, tão essencialmente distinto, quanto as inúmeras substâncias de que é composto o nosso mundo. E ele vai mostrando para a gente ao longo do texto, sobretudo do item 3 e do item 4, que, na verdade, apesar de uma aparente diversidade, a matéria ela tem sempre um ponto comum, né? O arranjo que os átomos vão ganhando e formando as mais diversas moléculas não caracterizam na origem da matéria uma diversidade. Ao contrário, né? A ciência busca, com a ideia de átomo, ela já tinha anunciado a indivisibilidade, né? E a menor partícula da matéria seria, portanto, o átomo. Hoje, com outras subpartículas atômicas, a ciência continua buscando a ideia de uma origem a partir da qual toda a matéria se organiza. Então, a diversidade, como ele está dizendo aqui no texto, a diversidade é aparente, porque, em verdade, tudo que nós conhecemos como matéria tem uma mesma origem, tem uma mesma unidade, né, digamos assim. E ele vai, então, a maneira que Allan Kardec também gosta de nos mostrar, de trabalhar o seu texto, nos mostrando como que essa aparente diversidade, ela, na verdade, vai nos levar a um questionamento bastante instigante, que é a matéria primitiva, né? O que ele aborda aqui, originalmente, de maneira inédita nesse texto, como a matéria primitiva, ou seja, a teoria espírita de que, independente do arranjo molecular, né, que nós estamos vendo, então, pode ser uma árvore, pode ser uma nuvem, ou seja, qualquer objeto natural, né, que nós conhecemos na natureza exterior, tem uma mesma origem que depois Allan Kardec conceituaria de fluido cósmico universal. Ou seja, nós temos a existência independente de um princípio espiritual e de um princípio material da vida. A união do princípio espiritual com o princípio material é que vai dar o fenômeno da vida inteligente que nós conhecemos. Mas o fato de nós, por exemplo, seres humanos, sermos vida inteligente, não desabona em nada os outros tipos, outras categorias de vida que nós conhecemos, por exemplo, na natureza. Uma árvore não é menos viva do que eu só porque ela não pensa. Um mineral também não tem menos vida do que eu só porque ele não pensa. Na verdade, há ali vitalidade sem necessariamente haver inteligência. No reino animal, por exemplo, nós percebemos que essa vitalidade ela ganha um quê a mais através do instinto, naturalmente, de sistematização. Então, um bicho doméstico, por exemplo, ele compreende ordens básicas, ele consegue repetir um procedimento de maneira igual, porque além de vitalidade, naquele corpo orgânico ali, há também a inteligência, há o princípio espiritual, portanto, que está movimentando a vida, né? Então, a matéria em si, como o Flammarion ou Galileu dizem aqui, a matéria em si, ela não possui a possibilidade da inteligência. Ela é, na verdade, intelectualizada, né, conforme a expressão que está nesse capítulo aqui, pelo espírito. O princípio espiritual, ou espírito, ele vai dar a possibilidade da matéria agir de maneira inteligente. Algo que se dá como construção. Como tudo em natureza, isso não acontece de maneira abrupta. Desde os reinos mais básicos da natureza, portanto, lá na matéria mais bruta, onde nós vemos pouca ou nenhuma vitalidade, como o reino mineral, né, que citamos já, nós temos agregados materiais que vão evoluindo ao longo do tempo, de milhares e milhões de anos, de modo que o princípio espiritual possa começar a se vincular à matéria. Então, a matéria, conforme está no texto também, ela não tem existência em si. A matéria só existe para que o princípio espiritual possa crescer, possa evoluir. É um relativo contrassenso, parece, né, um aparente contrassenso, porque nós, espíritos, encarnamos, portanto, temos contato com a matéria bruta para nos desmaterializar, ou seja, para não precisarmos de matéria bruta, já que no fim do processo, né, não no fim de termo, mas a finalidade de tudo, é que nós alcancemos um grau tal de espiritualização que não precisemos mais encarnar. Portanto, a reencarnação, e Kardec fala isso de maneira muito clara, lá na Revista Espírita de 1861, não me recordo agora se em fevereiro ou em março, mas Kardec fala da reencarnação, ele faz uma analogia muito interessante, mostrando que se nós fôssemos comparar a vida eterna a um edifício arranha-céus, a um desses prédios que eu olho e não consigo ver o último andar, a reencarnação seria exclusivamente os dois primeiros andares do edifício. Ou seja, reencarna-se por muito pouco tempo, se comparado à eternidade que nós temos pela frente. Então, para que a encarnação? Porque a matéria, ela tem determinados exemplos, né? Ela tem determinadas ferramentas, acho que a palavra é essa, determinadas ferramentas que só no convívio com a matéria o espírito pode desenvolver. Está programado por Deus que, por exemplo, o uso da inteligência tenha um foco material específico, porque se nós formos parar para pensar, uma criança em casa sozinha, ela teria muito mais dificuldade para se desenvolver intelectualmente do que quando ela está em contato com um livro, com um professor, com um ambiente social, por exemplo, onde as ideias sejam debatidas. Então, encarnar é para o espírito a oportunidade de sistematizar os seus aprendizados eternos, como, por exemplo, a inteligência. Outro deles é o sentimento. Imaginemos nós o desenvolvimento do amor no coração humano sem a maternidade, sem a paternidade. Nós amamos muito mais aqueles que geramos, e olha que estamos falando de algo absolutamente passageiro, que é a consanguinidade, mas aquele que nós demos a oportunidade de viver, que ajudamos a construir um corpo, nós temos muito mais amor do que o estranho da rua, por exemplo, do que aquele que não é tão próximo assim. Então, o contato com a matéria, ele é uma finalidade essencialmente, tem uma finalidade essencialmente espiritual. De modo que a matéria em si, a matéria imunda, né, como dizem os espíritos, a matéria orgânica, ela não tem uma existência real para mim, espírito. Ela existirá para sempre, porque Deus está criando sempre. Mas ela não tem existência real para mim. ela é algo profundamente passageiro e passará a partir do momento que as ferramentas que ela pode me oferecer eu tiver desenvolvido já. Nós vamos agora então para um breve intervalo e voltamos já à nossa conversa.
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2: Dando continuidade ao nosso estudo, vamos assim nos referir. No estágio atual da opinião e dos conhecimentos, a religião que deverá um dia congregar todos os homens sob a mesma bandeira será a que melhor satisfaça a razão e as legítimas aspirações do coração e do espírito, que não seja desmentida em nenhum ponto pela ciência positiva, que, ao invés de se mobilizar, acompanhe a humanidade em sua marcha progressiva, sem deixar jamais ultrapassar, que não seja nem exclusivista, nem intolerante, que seja a emancipadora da inteligência, admitindo apenas a fé raciocinada, aquela cujo código moral seja o mais puro, o mais racional, o mais harmônico com as necessidades sociais, o mais apropriado, enfim, a fundar sobre a terra o reino do bem pela prática da caridade e da fraternidade universais. A leitura desse rápido trecho já nos coloca num certo estado, talvez de angústia, até de preocupação, porque ao olharmos à nossa volta, o que nós vemos é um conjunto de circunstâncias e de acontecimentos que acabam espantando as pessoas, trazendo preocupações naturais, porque a impressão que se fica é que o mal está dominando de forma soberana. Poderemos até dizer que o mal, ele realmente é bastante perpetrado nos dias atuais. Porém, o que nós encontramos em contrapartida é que há uma propaganda, de certa forma, bastante abusiva a respeito das coisas piores que acontecem à nossa volta. Ora, se você realiza uma ação nobre, de grande envergadura, a notícia às vezes aparece lá no meio da página do jornal, num cantinho, em letras diminutas. E nem estou me referindo a qualquer trabalho ou obra espírita, não. Eu estou me referindo a obras de grande envergadura realizadas por instituições filosóficas, religiosas ou religiosas, de grande envergadura. Ninguém se preocupa em divulgar tais informações e quando o fazem é de forma bastante velada, como se isso não fosse importante. Lembro-me certa vez de certo ator conhecido que não vou citar o nome, quando ele disse, numa das suas entrevistas, já que ele era um símbolo de beleza e um símbolo de masculinidade, e ele, respondendo a uma pergunta feita por um dos entrevistadores, e ele disse, dentro da sua ótica, dentro da sua forma de enxergar as coisas, que uma sociedade que exigia de seus atores e de suas atrizes obras cinematográficas ou teatrais de cunho perversamente destrutivos do campo da moral significava que a própria sociedade estava profundamente doente. Mesmo não citando o nome do ator, eu fiquei espantado exatamente pela figura, né, pelo ícone que ele representava e até pela sua própria fama. E notei ainda mais que a sua resposta tinha um certo tom de amargura. Naturalmente que nós não podemos e nem devemos culpar os outros, às vezes por fazermos alguma coisa em desacordo. Porém, é muito claro que ele não se sentia confortável com o próprio papel que exercia no seio da sociedade. Como se construiu bem se algumas criaturas ainda gostam, se comprazem, ou às vezes até não se comprazem, mas se descuidam, realizando atitudes equivocadas? Como instalar o reinado do bem? Como criar um conceito sobre um só pastor e um só rebanho? Se nós ainda teimamos em nos afastar do rebanho do bem? Ora, esse esforço ele é individual. Esse esforço tem que ser realizado por cada um de nós. Muitas vezes, o mais elementar pensamento, em desalinho com as realidades espirituais, filosóficas e do bom proceder, pode desencadear situações que, às vezes, na maioria das vezes, sequer tomamos conhecimento, mas que foi resultado do mau pensamento que elaborei num determinada hora do dia, ou da semana, ou daquele período. É por isso que nós temos que aprender que, com o antagonismo entre as religiões, as ideias elas ficam centradas dentro daquele grupo. Eu estarei sempre raciocinando do ponto de vista universal, do ponto de vista da criação maior, como se o privilégio da verdade, do saber, do conhecimento, estivesse depositada apenas dentro daquela minha instituição religiosa. Temos que entender que essas dificuldades, elas existem não em função, não por causa das religiões, mas por causa dos homens, por causa de nós mesmos. Fomos nós que criamos todo esse sistema complexo, que muitas vezes confundem as mentes, trazendo enormes prejuízos para as criaturas nos mais variados setores da vida, nas mais diversas circunstâncias. Quando as religiões se convencerem de que só existe um Deus no universo, e que definitivamente ele é o mesmo que elas adoram sob o nome de Jeová, Alá ou Deus, quando estiverem de acordo sobre seus atributos essenciais, elas compreenderão que um ser único só pode ter uma única vontade. Elas estenderão as mãos umas às outras, como os servidores de um mesmo mestre e os filhos de um mesmo pai, e terão dado um grande passo para a unidade. Então, é preciso que comecemos a raciocinar como seres imortais, criados pelo Pai Maior, que temos deveres, temos obrigações, mas também, por que não dizer, nós temos direitos. Nós temos o direito de aprender, nós temos o direito de saber, nós temos o direito de conhecer. Por quê? Conhecendo, sabendo, é que nós vamos poder aquilatar realmente a extensão real da nossa crença, que naturalmente permitirá que cada um de nós possa dar as mãos e realmente nos auxiliarmos, nos ajudarmos, a fim de que esta realidade possa se tornar um dia a realidade maior. Um só pastor, um só rebanho, embora com crenças diferenciadas. Tenhamos certeza de que isto irá acontecer mais hoje, mais amanhã. Graças a Deus.
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3: Olá, amigos do Espiritismo.net, eu sou o André Rocha, estou aqui com a Luzia, com a Jana, com a Graça, para mais um momento de estudo do livro Depois da Morte. A gente vai entrar hoje na segunda parte, Os Grandes Problemas, mas antes a Luzia quer dar uma palavrinha sobre a primeira parte desse livro.
4: É, porque eu não pude estar com vocês na última gravação e eu passei aqui todo o estudo da crise moral, em que Leon Denis vem apontando todos os problemas da nossa sociedade, né, da questão da ética, né, da questão do egoísmo, que eram pertinentes ao tempo dele e continuam pertinentes até hoje. E tinha horas aqui que a gente encerrava o estudo assim com uma visão bastante complicada, né? E eu disse assim, olha, vai acabar bem, essa história vai acabar bem. Uhum. E o acabar bem é quando ele fala dessa síntese da ciência com a religião que a gente está assistindo acontecer, não por aquele caminho que era seguido ao tempo de Leon Denis, que era a pesquisa do fenômeno espírita em si, uhum, né? Mas a pesquisa da ciência, de uma forma geral, vai derrubando esses conceitos de matéria, né? A energia, como a gente fala, vem se mostrando na constituição de todas as coisas, e que, afinal de contas, o que não existe é matéria, né? A expansão da compreensão sobre a natureza, a busca de uma única teoria para tudo explicar, e se chega na teoria das cordas, que admite 9 dimensões, dimensões invisíveis. Então, os postulados espíritas, eles vão sendo afirmados pela ciência como visões científicas. Uhum. Né? O Francisco de Biasi, que é um palestrante que a gente cita, que é um neurocientista que você encontra com facilidade aí pela internet, algumas palestras dele, ele fala que num futuro muito próximo, você vai perguntar para o cientista, o senhor acredita em Deus? E ele vai dizer, claro, eu sou um cientista. Então, quando se conseguir essa síntese que a gente está vendo acontecer

0: segunda parte, o universo e Deus, iniciando aí o capítulo 9. Acima dos problemas da vida e do destino, ergue-se a questão de Deus. Se estudamos as leis da natureza, se perseguimos a beleza ideal na qual todas as artes se inspiram, em toda parte para sempre, acima e além de tudo, reencontramos a ideia de um ser superior, necessário e perfeito, fonte eterna do bem, do belo e do verdadeiro, a quem se identificam a lei, a justiça, a suprema razão.
1: É, isso engancha mesmo no que a gente estava falando.
0: É.
1: Né? Então, a inteligência que se descobre por trás de todos os fenômenos observados falam a favor de uma inteligência assim absurda, além da nossa imaginação.
0: Sim.
1: Né? E a questão da perfeição, do bem, do belo, a gente tira essa certeza porque nós, assim, né, imperfeitos como somos, temos essa ansiedade, temos essa busca do bem, do belo e do perfeito. Uhum. Mesmo como, quando estamos buscando isso por caminhos errados.
0: Uhum.
1: Então, como o acaso ou como uma natureza cega,
0: aleatória, né,
1: aleatória, dotaria o ser humano dessa busca do bem, do belo e do justo, que transcende muito as necessidades meramente de sobrevivência, né? Uhum. Essa é até uma discussão filosófica bastante antiga, né? Qual a necessidade da arte?
0: É.
1: Serve para quê? Né?
0: Tudo que é metafísico, né?
1: Não, a arte é uma coisa física,
0: uhum,
1: né? Para que pintar quadros?
0: Sim.
1: Né? Para que procurar uma forma de beleza para um copo, né? Não é só para beber água? Por que que tem que ter um design? Né? A gente está aí na era do design, tudo tem que ter design. Por que tem que ter design? Não basta funcionar bem?
0: A gente teria que, nessa loja, a gente teria que ser mais utilitarista, né?
1: Mas imediato. Mas nós temos a necessidade do belo, que a gente já nasce por estar na nossa centelha divina. Então, se há essa necessidade em nós, né, se há essa necessidade na natureza, né, por que que flor tem que ser bonito? Se a flor precisa de um vetor para sua fecundação, que seja atraído pelo cheiro, bastava ter um cheiro. Não precisava ser um perfume.
0: É.
1: Né? Se é pela cor, podia ser qualquer cor. Por que cores harmônicas? Então, a beleza que a gente vê nos mínimos detalhes fala a favor de que a beleza está intrínseca na criação.
0: É.
1: Né? Então, essa busca de Deus para Léon Denis é fundamental para o ser humano.
0: Vamos em frente. O mundo físico e moral é governado por leis, e essas leis denotam uma inteligência profunda das coisas que regem. Elas não procedem de uma causa cega. O caos ou acaso não poderiam produzir a ordem e a harmonia. Elas não emanam dos homens, seres passageiros limitados no tempo e no espaço. Não poderiam criar leis permanentes e universais. Para explicá-las, logicamente, é preciso remontar até o ser gerador de todas as coisas. Não se poderia conceber a inteligência sem personificá-la num ser. Mas esse ser não vem se juntar à cadeia dos seres. Ele é o pai de todos, a própria fonte de vida.
1: Isso é um ponto, é um parágrafo.
0: É um parágrafo.
1: É um parágrafo.
0: É.
1: Então a gente está no esforço de ampliar a visão de Deus que a gente tem, e aí a gente remete às gravações do Grande Enigma, né, que a gente já concluiu, e que todo o Grande Enigma trata desse assunto.
0: Sim.
1: Então eu acho que não há nem necessidade da gente se estender muito falando sobre essa necessidade de Deus.
0: Uhum.
1: Lendo isso aqui, eu me lembrei de um comentário, acho que era um cientista também, falando que o mar bate na areia de todas as praias do mundo.

0: o tempo todo e nunca fez um castelinho sequer, né?
1: É verdade.
0: Ao acaso.
1: É.
0: É preciso que haja um plano.
1: Sim.
0: Inteligente, para que a matéria se organize de forma inteligente. E numa outra época também, eu pensando sobre isso, me ocorreu que se você der os ingredientes de um bolo, ovo, leite, farinha, para uma criança, o que ela vai fazer?
1: Sujeira.
0: Uma lambança. Uma lambança, né? Porque ela não tem o plano inteligente de como misturar aqueles ingredientes para obter um bolo. Para você obter o bolo, você tem que ter o plano, quer dizer, a receita, o conhecimento. Então, para você pegar essa energia que se transmuta em partículas atômicas, que se tornam átomos, que se condensam em matéria, ao acaso, resultaria o quê? Numa tempestade de partículas. Você não teria... as formas, né?
1: É. E achar que a natureza é responsável por isso tudo, né?
0: Normalmente
1: se cria esse personagem genérico assim, a natureza. A natureza se responsabiliza pelas transformações, criações, enfim.
0: É, sabia dessa natureza, né?
1: É. Não se deve entender a personalidade aqui no sentido de um ser que possui uma forma, mas muito mais como conjunto das faculdades que constituem um todo consciente. A personalidade, na mais alta acepção dessa palavra, é a consciência. E é nesse sentido que Deus é uma pessoa, ou melhor, a personalidade absoluta, e não um ser que tem uma forma e limite. Deus é infinito e não pode ser individualizado, quer dizer, separado do mundo, nem subsistir à parte.
0: Olha, isso é muito indigesto do ponto de vista filosófico. Principalmente porque no estado evolutivo em que nós estamos, nós queremos que Deus seja uma pessoa.
1: Senão a gente se enrola
0: para
1: entender, né?
0: É duro abrir mão dessa ideia. É muito duro. Então Leon Denis faz aí uma reflexão em que ele diz assim, Deus pode ser uma pessoa, mas é uma pessoa impessoal.
1: Pode ser um ser, mas não é um ser como nós, né?
0: É.
1: Que fala no parágrafo anterior.
0: Não se deve entender a personalidade aqui no sentido de um ser que possui uma forma. Quer dizer, Deus não é um velho barbudo, né? Deus não é um elefante. Deus não é
1: uma vaca.
0: Uma vaca, né? Deus é, até onde a gente pode entender, a plenitude de tudo. E é uma pessoa? Se há plenitude de tudo, pode ser uma pessoa. Mas é mais do que só isso, né? Então, Leon Denis tem uns pensamentos sobre Deus, assim, que botam a gente bem... bem desafiado a expandir o conhecimento, a não ficar... Mas na hora que você está passando por uma dificuldade, uma dor, uma perda, um sofrimento, você quer que Deus seja uma pessoa. É particularmente preocupado com você. É duro abrir mão disso. Mas o tempo todo a gente, quando está buscando isso, se vê frustrado num determinado momento. Né? Por que é que Deus permite que eu passe por esse sofrimento? Por que é que Deus não tira de mim esse sofrimento? Uma hora você vai entender. Qualquer um de nós aqui já tem essa ideia de que aquilo que aconteceu, que naquele momento não se resolveu como você queria, tinha uma razão de ser que você foi entender depois. Mas na hora que você está passando, você quer que Deus seja aquele pai. Muitas pessoas tiveram pais desse tipo, né? Que a gente facilmente engambelava e conseguia o que queria.
1: Ou que aparecia como um super-herói para resolver o problema, né?
0: Que era capaz de resolver tudo do nosso jeito, né? Da nossa visão de solução, né?
1: Quanto a desinteressar-se do estudo da causa primária como inútil e incognoscível, segundo a expressão dos positivistas, nós nos perguntamos se é realmente possível ao espírito sério comprazer-se na ignorância das leis que regulam as condições da sua existência. A busca de Deus impõe-se. Ela é apenas o estudo da grande alma, do princípio de vida que anima o universo e se reflete em cada um de nós. Tudo se torna secundário quando se trata do princípio das coisas. A ideia de Deus é inseparável da ideia de lei, e sobretudo de lei moral, e nenhuma sociedade pode viver nem se desenvolver sem o conhecimento da lei moral. A crença no ideal superior de justiça fortifica a consciência e sustenta o homem nas suas provas. Ela é a consolação, a esperança daqueles que sofrem, o supremo refúgio dos aflitos, dos abandonados. Como uma aurora, ela clareia com suas suaves luzes a alma dos infelizes.
0: É. Como você não pode fotografar Deus, colocar Deus em laboratório e nem mesmo compreender de uma forma mais plena, muita gente, muitos pensadores, acham que não adianta a gente se ocupar disso. Né? Na verdade, mesmo nós, né? Quanto tempo da nossa vida, do nosso dia a dia, a gente dedica a esse contato, a essa busca, a expandir essa compreensão sobre Deus, né?
1: Uhum.
0: E afinal, isso a gente estudou lá no Grande Enigma, é de acordo com essa visão que você funciona no seu dia a dia. Então, se você desconsidera a possibilidade de um Deus, ou quer dizer, de uma inteligência moral, no sentido ético, por trás dos acontecimentos do universo, você vai funcionar como se tudo te fosse permitido. Quando as coisas não acontecerem como você acha que tem que ser, você vai ficar desiludido, revoltado, paralisado. Muitas das coisas que a gente vê acontecer no nosso contexto, né, do abuso de drogas, de álcool, de consumismo, de diversos tipos de compulsão, vem da grande dor que é você pensar que a sua vida não tem nenhum sentido, não serve para nada. Então, a maneira como você concebe Deus, como você consegue conceber Deus, ela determina como você vive. Por isso é tão importante ir ampliando essa visão. Se você seguir aquela visão bíblica, você vai viver com medo, né? De sentir o peso, porque Deus pesa a mão. Né? Eu já escutei muito essa expressão. Castiga, pune, alguém muito irado. Né? A ira de Deus, né? Existe essa expressão.
1: E como tudo é muito entregue ao livre-arbítrio, essa ideia fica ainda mais absurda, né? Que é como se você largasse uma criança e na primeira besteira que ela fizesse, metesse um dedo tomado e tal, você fosse lá e punisse.
0: Sim.
1: Por isso, né? Então, quer dizer, é uma coisa até básica demais.
0: Se botar o dedo na tomada vai ser punido.
1: Mas vai ser punido,
0: por uma lei natural.
1: Por uma lei natural. Mas, por exemplo, sair quebrando tudo, quebrando
0: entendi
1: os copos
0: seu
1: aqui
0: exemplo,
1: na mesa.
0: Entendi.
1: Aí seria punido.
0: No rigor, né?
1: No rigor. Sem ter muito conhecimento do que se tá fazendo certo ou errado.
0: Exatamente.
1: Coisa tão básica, né? Mas.
0: É o momento evolutivo que o espírito está, né? Que ele acolhe essa coisa, a gente fica assim, meu Deus, agora mesmo, né? Esses povos que estão vivendo guerras santas, entre aspas, né? Ameaçando os seus vizinhos com o castigo divino. Quer dizer, como que pode achar que Deus vai se dedicar a esse tipo de situação? Então, a constatação, né, de que a evolução realmente ela não é igual para todos os espíritos, todos estão em processo, e a gente ainda convive hoje com pensamentos que eu não sei nem se são medievais, acho que são até anteriores. Numa era.
1: Parece uma busca a um passado que devia ter sido esquecido
0: para
1: tentar consertar os problemas de hoje.
0: Então, pela manutenção daquela visão de Deus, se mantém aquele funcionamento. Então é como você concebe Deus que você vive. Por isso é tão importante. trabalhar essa concepção de Deus, né?
1: Ainda que com as nossas limitações, né? Eu, por exemplo, quando vou orar e pedir algo a Deus, para que eu facilite a minha referência de me concentrar, eu tenho uma imagem de Deus na minha cabeça.
0: Uhum.
1: Como aquela imagem de Jesus, aquela da foto dele, que uhum. é só daqui do queixo para cima até aqui.
0: Uhum.
1: É uma referência que eu tenho. Na hora de que eu vou orar a Deus, eu também tenho uma referência física para facilitar a minha cabeça, embora eu saiba que não seja aquilo, né?
0: É, mas é uma representação, como você está dizendo, né?
2: Até para poder se concentrar mesmo, né?
1: É, exatamente. Para
2: o seu pensamento não
1: dispersar.
2: Não dispersar. A gente cria uma imagem, né? Eu, quando converso com Jesus, eu só vejo ele de costa.
1: Ah, é?
2: Não vejo ele de frente. Aí eu, conversando até com o tio, eu falei, tio, por que quando eu penso em Jesus na minha expressa, eu vejo ele de costa? Aí ele falou assim, minha filha, ele está dizendo para você, segue-me. Mas eu não vi ele fazendo esse sinal. Mas é, só vejo ele realmente.
0: São particularidades, né?
2: É engraçado.
0: É, assim, se você pensar que você foi criado à imagem e semelhança, né? Tanto você como os outros, a gente trabalhou no encontro esse reconhecimento da presença de Deus em cada pessoa.
1: Uhum.
0: Não é que o indiano usa naquela saudação,
1: sim,
0: namastê,
1: uhum,
0: né? A gente pode ver Deus na pessoa, em qualquer pessoa.
1: Uhum.
0: Não achar que aquela pessoa é Deus,
1: sim,
0: mas Deus é também aquela,
2: sim,
0: pessoa.
2: Sim.
0: Né?
2: Centelha divina, né? Nós.
1: Vamos lá. Sem dúvida, não se pode demonstrar a existência de Deus através de provas diretas e sensíveis. Deus não é percebido pelos sentidos. A divindade ocultou-se sob um véu misterioso, talvez para nos forçar a procurá-la, o que é bem o exercício mais nobre e o mais fecundo da nossa faculdade de pensar e também para nos deixar o mérito de descobri-la. Mas há em nós uma força, um instinto seguro que nos leva até ela e nos afirma sua existência com mais autoridade do que todas as demonstrações e todas as análises.
0: É, assim, a busca de Deus é assim, o ser humano ele pode fingir que não está buscando, mas ele está. Ele pode ignorar que está buscando, mas ele está. E quando ele descobre que está buscando, você começa a abrir um leque de possibilidades, né?
1: Ele pode achar que o que ele está buscando não é Deus, né? Mas é.
0: Mas ele está buscando, mas ele está buscando a plenitude.
1: Sim.
0: Ele está buscando o estado de bem-aventurança.
1: Uhum.
0: Ele está buscando o próprio conhecimento, a superação de si mesmo. Tudo isso são caminhos para a busca de Deus, né? Enfim, realmente, Leon Denis diz aqui, parece, porque seria muita ousadia a gente dizer tal é o plano de Deus.
1: É.
0: Parece que é isso.
1: Eu tenho um senhor conhecido que trabalhou comigo, que é uma história das mais curiosas. Ele se dizia ateu. E quando a gente ele ajudava as pessoas e às vezes as pessoas falavam para ele, por que você faz isso e tal? Ele falava, porque é o certo. Porque é o certo. Ele sempre falava isso, mas por que você está falando? Porque é o certo. Mas como é que você sabe o que é certo e o que é errado? Não, eu sei o que é o certo e o que é o errado. E aí o mais engraçado foi o seguinte, e ele tinha uma vida assim, por escolha própria, sem nenhuma questão de religião.
0: Proibição.
1: De proibição por qualquer coisa, ele levava a vida dele. Aí ele começou a frequentar uma igreja católica. E aí a vida dele degringolou depois que ele entrou para a igreja. Porque ele começou a ver que a coisa era um pouco assim pela escolha, de certa forma pela escolha. Aí ele começou a fazer escolhas na vida dele. Hoje ele se arrepende das escolhas que ele tomou. Mas engraçado, antes ele tomava, ele falava, não, porque isso é o certo. Aí depois que ele colocou Deus na história, entre aspas, ele começou a fazer umas coisas erradas. Então é engraçado isso, né? Os paradoxos do ser humano.
0: De maneira nenhuma dizendo que a igreja católica desencaminha.
1: Não, sem dúvida. É bom deixar isso claro, mas é engraçado. engraçado como, né, esse tipo de coisa pode fazer com que a pessoa conduza a sua vida das formas mais diferentes, mas tem a ver com isso que você está falando.
0: Mas ele estava buscando.
1: Exatamente.
0: E é assim que acontece, você está buscando, você, num determinado momento, você encontra alguma coisa, e aí você fica ali um tempo, mas... Seja lá o que for, seja uma igreja católica, seja uma casa espírita, sim, um templo budista, uma arte, qualquer, uma hora você vai dizer, não é só isso, tem mais.
1: Uhum.
0: E aí você vai continuar a sua busca, né, continuar. É por isso que a doutrina espírita se propõe a ser evolutiva.
1: Uhum.
0: Não é nada fechado, não é escritura sagrada... É evolutivo, olha, assim, isso aqui foi escrito de acordo com a ciência deste tempo, então nós viemos até aqui. Mas isso sendo modificado, alterado, seguimos transformando. Né?
1: Uhum.
2: Ainda bem que é assim, né, Luzia?
0: É, ainda bem, mas nem todo mundo gosta, né? Você vê que tem fundamentalista espírita também,
1: tem,
0: né?
1: Tem, como tem. Em todos os tempos, sob todos os climas, e é a razão de ser de todas as religiões, o espírito humano sentiu a necessidade de se elevar acima de todas as coisas móveis, perecíveis, que constituem a vida material e que não podem lhe dar uma completa satisfação. Quis prender-se ao que é fixo, permanente e imutável no universo. Compreendeu que a existência de um ser absoluto e perfeito no qual identifica todas as potências intelectuais e morais. Encontrou tudo isso em Deus e nada além dele pode nos dar essa segurança, essa certeza, essa confiança no futuro, sem as quais flutuamos em todos os ventos da dúvida e da paixão.
0: É, a gente vai percebendo que aos pouquinhos a gente vai ficando menos flutuante, né?
1: É.
0: Então, a gente ainda está longe da serenidade permanente, mas vai flutuando cada vez menos pela experiência.
1: Uhum.
0: Então, em qualquer momento da sua vida, você pode começar uma busca consciente de Deus, porque a busca ela está acontecendo em todo mundo, em todas as pessoas, de forma inconsciente.
1: Uhum.
0: Porque esse é o nosso destino, é encontrar Deus. Então você vai procurando, né? É, no momento em que se torna uma busca consciente e você começa a trabalhar essa imagem que você tem, a estabelecer um diálogo, né? Buscar conversar com Deus no próprio ser, né? Começar a ver Deus em todas as coisas, em todas as pessoas, à medida em que isso vai se ampliando, quando acontecem as dores, os problemas, você dá uma sacudida, mas é cada vez menor.
1: Yeah.
0: É perceptível isso à medida que a gente vai vivendo um pouco mais.
1: Uhum.
0: É, como você oscila, é claro, mas não oscila tanto.
1: É. E começa a ver um pouco mais de razão também nas coisas, né? Nem tanto aquela ideia de punição, que aquilo está acontecendo por uma questão de punição, né?
0: É. Mas ele está falando basicamente nesse contexto, o vento da dúvida e da paixão.
1: Uhum.
0: Né? Então, uhum. O vento da dúvida sopra quando alguma coisa que a gente chama de ruim acontece.
1: Sim.
0: Né?
1: É.
0: E assim, quando sopra um vento, tem coisa que sai voando, né?
1: É.
0: Tem coisa que balança e tem coisa que nem se move, a montanha nem se move.
1: É.
0: Né? É, então a gente vê que vai, quando vem os problemas, as dores, as dificuldades, quem está nessa busca, nessa reflexão, você oscila, mas não tão destrambelhadamente quanto costumava ser. E a paixão, né, que são as coisas relacionadas ao instinto,
1: uhum.
0: né? É, também, por exemplo, a agressividade, a raiva, não é? as paixões físicas, né? Materiais, você também não fica uma coisa tão solta, quer dizer, se as pessoas te tratam bem, você está maravilhoso ali, zen, né? Alguém te trata mal, alguém te diz uma palavra grosseira, já sai voando também, né? Então, esse vento, né, da dúvida e da paixão, à medida em que você vai trabalhando essa ideia de Deus, ele vai se tornando, essas oscilações vão diminuindo.
1: Opor-se-á, talvez, o funesto uso que as religiões fizeram da ideia de Deus. Mas que importam as formas variadas que os homens emprestaram à divindade? São para nós apenas deuses quiméricos, criados pela razão débil da infância das sociedades, essas formas poéticas, graciosas ou terríveis, sendo apropriadas às inteligências que as conceberam. O pensamento humano, mais maduro, afastou-se dessas concepções envelhecidas, esqueceu-se desses fantasmas e os abusos cometidos em seu nome, para transportar-se com um impulso poderoso para a razão eterna, para Deus, alma do mundo, foco universal de vida e de amor em que nos sentimos viver como o pássaro vive no ar, como o peixe vive no oceano, e por quem nós estamos ligados a tudo o que é, foi e será. Muito poético.
0: É, assim, é poético e é uma analogia que nos ajuda a nos aproximar, né, da natureza de Deus. Quer dizer, Deus não está no céu. A minha avó, ela ainda acreditava que Deus estava no céu mesmo, ali onde é azul.
2: Né? Antigamente se dizia isso.
0: Deus está no céu.
2: Eu fui criada sabendo que Deus está no céu.
0: Deus está no céu.
2: Olha, Deus está lá, Deus está lá. E de lá está te vendo.
0: Não é? Assim. Pois é, né? Onde é que eu vou me esconder, né? De Deus. Deus é ligado à imagem do catolicismo, né? Deus na Índia, né? Outras doutrinas politeístas com tantas formas exuberantes, exóticas, assim, coloridas. Ele nos propõe que a gente passe a pensar que estamos mergulhados em Deus, né? Como os peixes no oceano.
1: Sim.
0: E é uma coisa ainda mais ligada do que os peixes no oceano, porque a água está fora dos peixes, eles estão mergulhados na água, mas a água está fora. No nosso caso, nós estamos mergulhados no pensamento divino e Deus está em cada célula, Deus está em cada partícula, então a gente está misturado, né, com o pensamento divino. Então precisamos mesmo de muito esforço de imaginação e de muita analogia para poder expandir um pouquinho que seja a concepção que a gente tenha de Deus. Para quê? Porque isso muda a forma como você funciona na vida. Então, naquele momento em que você fez uma coisa errada, Deus estava lá.
1: Para pensar, né?
0: Deus estava lá.
2: Tudo sabe, né?
0: Deus estava lá porque você está mergulhado no pensamento divino e ele está no seu ser, né? Cada célula, em cada partícula. E aí, por que ele não impediu que eu fizesse?
2: Ligados a tudo o que é, foi e será. Nós estamos ligados.
0: Não tem. Então,
2: ideia.
0: Quando você erra, você está ligado até ao seu futuro de espírito perfeito, porque esse seu futuro de espírito perfeito depende desse erro que você está cometendo agora.
1: Sim.
2: Perfeito.
0: Muito bonito.
1: Bom, então encerramos por aqui, agradecendo a presença da Uzia, da Graça, da Jana. E contando com a presença de todos no nosso próximo estudo do livro Depois da Morte. Até lá!
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as nossas saudações a todos aqui presentes, nossas saudações a todos que nos acompanham pela TVC, votos de muita paz para todos. Hoje vamos refletir a respeito da realidade do sofrimento. O sofrimento que bate à porta de todos os seres com maior ou menor intensidade. Sofrimento que faz parte dos nossos desafios existenciais, tanto no plano físico quanto no plano espiritual. Porque por mais que a criatura humana tenha avançado durante todos esses milênios de civilização, o ser humano ainda padece de um grande desconhecimento a respeito de si mesmo, a respeito da realidade da vida, a respeito da realidade de todos os fenômenos existenciais. E porque isso persiste, permanecemos sofrendo e, o que é pior, sem entender exatamente qual a finalidade, qual a função do sofrimento em nossas vidas, já que consideramos que todo sofrimento tem sim uma finalidade superior, tem sim uma causa, porque Deus não criaria leis que afetariam seus filhos se isso não tivesse um propósito, uma finalidade superior. E várias foram as tradições que tentaram compreender a realidade do sofrimento, traduzi-lo, tentar empreender uma jornada para fazer com que cada um pudesse compreender um pouco mais a respeito dessa realidade. E narram as tradições da antiga Índia que, mais ou menos por volta de 500 anos antes de Cristo, nasceu um grande ser iluminado, o príncipe Siddhartha. Diziam aqueles astrólogos, os previsores do futuro, que ele estaria destinado ou a ser um grande governante ou a ser um ser que espalharia suas lições para todo o mundo, tentando fazer com que as criaturas se libertassem do sofrimento. E logo quando nasceu, o seu pai decidiu, ele seria um governante. Tentaria cercá-lo de todos os cuidados possíveis para que ele não visse a realidade da vida além dos muros do palácio. E assim foi feito. Logo, ainda pequeno, foi cercado de todos os mimos e cuidados para que não visse a realidade da vida, o sofrimento, as dores, as lamentações. E isso, de certa maneira, servisse como uma preparação para ser um governante e não exatamente um iluminado a respeito da vida, a respeito das leis espirituais. Prosseguia na sua jornada de crescimento cercado de instrutores, de mentores, benfeitores, mas sempre o seu pai tendo o cuidado de cercá-lo nos muros do palácio para que não conhecesse a realidade externa. Instruiu-se nas artes, instruiu-se nas diversas lições a respeito do conhecimento humano, nos esportes e tudo mais que poderia ser oferecido até então. Mas a sede de conhecimento, a sede de experiência, ela parte da alma. E por mais que tentemos fechar os nossos olhos à realidade da vida, ela certamente baterá à nossa porta, nos convidando a profundas reflexões. Alguns dizem que foi com cerca de 28 anos, alguns mais, outros menos, que ele teve a primeira experiência que o abalou. Ele saiu com seu capataz, Chandaka, para além das suas propriedades, para além do reino, para fora das fronteiras do muro nos quais se encontrava. E ali, andando pelas trilhas que separavam seu reino, deparou-se com um homem envelhecido. Olhou detidamente para aquele homem, que caminhava com passos vacilantes, que caminhava sob o apoio de um bastão e gemia de sofrimento, gemia de dores, no que ele perguntou ao seu capataz: "O que isso significa, Chandaka?" "Ah, nobre príncipe Siddhartha, isso é a velhice. Não conheces a velhice?
não dessa forma. A velhice é o nosso destino, é o destino de todos nós. Os nossos corpos físicos vão perdendo sua força. Inevitavelmente, vamos diminuindo a nossa mobilidade, a nossa movimentação. Esse homem padece da velhice, príncipe Siddhartha. E eles continuaram seguindo a sua trilha. Chegaram em outro ponto da jornada e um homem sofria imensamente. A sua pele estava padecendo de várias enfermidades. O seu corpo estava cheio de chagas e feridas. E novamente o príncipe Siddhartha ficou espantado com aquela realidade. Mas o que quer dizer isso, príncipe, meu capataz, príncipe Siddhartha? Essa é a realidade da doença. É a doença que atinge inevitavelmente todos os seres sobre a Terra. Alguns mais, outros menos. Mas essa, se nós não morrermos antes, príncipe, é a nossa realidade, porque o corpo vive somente temporariamente. E o príncipe Siddhartha ficou ainda mais ensimesmado em suas próprias reflexões. Quando seguiam a sua trajetória, eles se depararam com um cortejo fúnebre. As lamentações, os gritos, o pranto de todos aqueles que acompanhavam o cortejo fúnebre. Era a primeira vez que o príncipe Siddhartha via uma pessoa falecida, via um corpo inerte e perguntou novamente o que era aquilo. Príncipe, nunca viste a cara da morte? A face da morte bate à porta de todos os seres. Porque o seu pai havia cercado de todos os cuidados para que não visse o sofrimento com o qual ele agora se deparava. Via um corpo morto e a lamentação de todos aqueles. E ele percebeu. A vida não era somente a ilusão que o cercava dentro dos muros do palácio. A vida deveria ter um sentido porque tudo aquilo era muito sofrimento. E algo dentro dele o chamou para verificar aquela realidade que fazia parte de todas as pessoas, do caminho dos seres, e ele teria que descobrir. Mais adiante, ele viu um homem com vestes religiosas, que ele não sabia até então. Era um homem pobre porque sua veste era simples, mas ele estava em paz consigo. Pedia comida, pedia haveres, como era a tradição do local. E novamente o príncipe perguntou ao seu capataz, o que significa isso? Ah, esse deve ser um dos mestres dedicados à meditação, a descobrir o sentido da vida. E a partir daquele instante, o príncipe Siddhartha Gautama percebeu que a sua realidade deveria ser buscar as leis que faziam parte de todas as pessoas. Descobrir o funcionamento da vida para libertar-se do sofrimento. Passou por diversas peregrinações. Descobriu fórmulas de treinar a meditação. E aos poucos foi se adentrando em seu mundo íntimo, até que finalmente, depois de uma longa trajetória, conseguiu iluminar-se. E ele estabeleceu 4 nobres verdades. A primeira delas, segundo o budismo, e que Joana de Ângeles analisa em sua obra Plenitude, fazendo uma ponte entre a visão da psicologia espírita e os princípios estabelecidos por Buda, diz que a primeira nobre verdade é que todos os seres estão sujeitos ao sofrimento. A velhice, a doença, a morte, a insatisfação nos trazem, de certa forma, a realidade do sofrimento. Se não temos uma percepção mais profunda, se não temos um olhar que vá além do ego para a vida, essa realidade será maior, será mais ou menos intensa, de acordo com a forma que a percebamos. A segunda nobre verdade diz que o sofrimento surge de causas. E diz que as suas causas seriam o desejo, a cobiça,
a raiva, a ignorância, etc. Dizendo que muitas outras funções, quando não compreendidas, quando não percebidas, traziam sofrimento à criatura humana. E depois passava a terceira nobre verdade que diz que ao eliminarmos as causas, o sofrimento é eliminado. E finalmente propunha na quarta nobre verdade que praticando o nobre caminho óctuplo, o sofrimento e suas causas são eliminadas. Portanto, a realidade percebida por Siddhartha Gautama, que se transformou em Buda, que quer dizer o iluminado, percebeu que o mundo sim passava pela realidade do sofrimento. E é verdade, se olharmos para a história de todas as pessoas, quem é que não sofreu? Quem é que não passou por dores, se não físicas, morais, de ordem espiritual, de ordem psicológica? Todos, de certa forma, sofremos. Porque mesmo nosso corpo, ele é transitório. E isso já nos traz a possibilidade do sofrimento físico em maior ou menor grau. Alguns têm mais predisposição às enfermidades e esses padecem de maiores cotas de sofrimento. Mas as criaturas vivem o sofrimento de maneira diferente, porque têm percepções diferentes, porque sua sensibilidade é diferente, porque o grau de consciência de cada um é diferente para as questões da vida. Então tudo isso, toda essa realidade que Siddhartha Gautama já trazia, nos aponta para a realidade de nós mesmos. Porque, como diz a benfeitora Joana de Ângeles, na obra Vitória sobre a Depressão, ninguém atravessa os caminhos humanos isento dos sofrimentos, que fazem parte da própria constituição orgânica, em face do desgaste a que está sujeita, dos conflitos psicológicos, resultados das vivências passadas, das contaminações que produzem enfermidades, das injunções defluentes da vida na Terra. Somente nesse trecho da obra que citamos, já traz diversos caminhos pelos quais os seres humanos padecem do sofrimento. Primeiro, a nossa própria constituição física. Ora, se nós temos um corpo orgânico que tem uma vida limitada em anos, então isso já nos diz que a máquina orgânica vai chegar um tempo que começa a não funcionar da maneira adequada. Os anos vão passando, as dores vão aumentando e dizem alguns que em certa fase da vida nós chegamos à etapa do condor, né? Com dor aqui, com dor ali, com dor acolá, porque isso é inevitável na trajetória humana. Certo que quanto mais cuidados nós temos com o nosso corpo, isso pode ser minimizado, isso pode ser minorado, e as ciências médicas têm avançado imensamente. Mas não conseguem ainda vencer a morte, nem conseguirão, porque a morte é necessária, a morte do corpo. Para até mesmo percebermos a realidade do espírito em função mais intensa, de uma maneira mais profunda, quando percebemos que a nossa vida não é só o corpo, não sofremos tanto. Mas temos sim o sofrimento do desgaste orgânico, em face da sua própria condição. Os conflitos psicológicos, e quantos conflitos psicológicos nós padecemos? Quantas maneiras que nós temos que transformar de ver a vida? Isso faz parte da nossa herança, da nossa educação, da nossa constituição, não somente dessa vida, mas também de vidas passadas. E esse é o olhar da psicologia espírita. O sofrimento não está restrito a uma única existência. A pluralidade de existências foi construindo hábitos, foi construindo formas de viver, formas de ver a vida, e tudo isso faz parte do nosso arcabouço psicológico, resultados de vivências passadas. E também as contaminações que produzem enfermidades. Nós vivemos num mundo, estamos sujeitos
sujeitos às injunções do mundo. Os vírus, as contaminações, as bactérias, tudo isso nós sofremos o efeito. Sofremos o efeito do mundo que nós próprios criamos para nós. Tudo que lançamos no mundo, ele nos traz de volta como condição de vida, de certa forma. Então, tudo isso, somado, traz uma carga de conflitos, de batalhas muito grande. Essa, de certa forma, é a realidade do sofrimento. E a partir disso, na obra Plenitude, que recomendamos para a leitura de todo esse, para acompanhamento de todo esse módulo, ela traz três percepções psicológicas a respeito do sofrimento. O primeiro seria o sofrimento que gera o sofrimento. E Joana de Ângeles diz o seguinte: as tensões físicas, mentais e emocionais são igualmente responsáveis pelas doenças, que é o sofrimento que gera sofrimento. Então, por exemplo, eu tenho uma dor de cabeça. E essa dor de cabeça não passa. A dor de cabeça por si só já traz a sua carga de dor, é um sofrimento. Mas, além de afetar a minha condição orgânica, ela afeta o meu humor, afeta a minha predisposição diária, a forma como eu lido com as pessoas. Então vai se transformando num sofrimento físico que gera outro tipo de sofrimento. É o sofrimento que gera o sofrimento. Passo por uma doença grave, por um período longo. Isso muitas vezes vai minando as minhas resistências, minando a minha fé, a minha coragem, a minha predisposição. Então, esse sofrimento físico, quando não é bem enfrentado, ele gera sofrimento ao seu redor. Esse é o primeiro tipo de sofrimento, sofrimento que gera sofrimento. E que nós podemos, sim, verificar como ele atua em nossa vida. Primeiro, estando atento, quais são as dores constantes que fazem parte da minha vida? Qual é o sofrimento que eu considero principal em minha existência? Qual é a forma que eu enfrento esse sofrimento? Porque aí eu passo a verificar a forma como encaro esse sofrimento que gera o sofrimento. E posso tentar, pelo menos, minimizar os seus efeitos, diminuir as suas dores, porque não é somente tomar o remédio. Tomar o remédio é bom, é útil, é necessário, mas não somente o remédio que irá curar o corpo, mas principalmente aquele que irá afetar a minha predisposição, modificar a minha forma de responder a tudo aquilo que me afeta. Um segundo tipo de sofrimento, e aí Joana faz a análise, dizendo que a maioria dos sofrimentos decorre da forma incorreta porque a vida é encarada. Na sua transitoriedade, os valores reais transcendem ao aspecto e à motivação que geram prazer. Esse é o sofrimento da impermanência das coisas terrenas. Então, nós temos um segundo tipo de sofrimento, um sofrimento gerado pela impermanência das coisas. Ora, nós costumamos nos vincular muito às coisas que nós temos. Basta verificar a forma que nós falamos daquilo que está ao nosso redor. É o meu carro, é o meu livro, é o meu marido, é a minha esposa, é o meu chefe, é o meu colega de trabalho, meu, meu e meu. De tudo isso que eu falo meu, o que é imortal, o que é eterno nesse processo? Porque a maioria das coisas é impermanente. O meu apartamento, a minha casa, ok, eu posso lutar bastante para ter aquele carro do ano, aquele apartamento, e aí sofro primeiro para conquistar, porque já é um sofrimento, é um desgaste, às vezes pagando prestações intérminas, que perdemos de vista. Mas finalmente, depois de muita batalha, eu posso conseguir. Ok, consegui. Eu passo a sofrer para manter, porque aí já manter já é um outro sofrimento. Eu quero fazer com que aquilo seja sempre meu, ou então parto para novas conquistas. Muitas das coisas que tentamos conquistar são impermanentes. E esse é um dos tipos maiores de sofrimento na Terra,
porque ainda estamos muito vinculados ao ego. Quando os espíritos trazem que o egoísmo é a maior chaga da humanidade, é porque já viam de forma psicológica o nosso ser centrado no ego. Estamos egocentrados. Enquanto estamos egocentrados, não percebemos a realidade que vai além do ego e sofremos pela impermanência. Sofremos pela impermanência do corpo, porque vamos verificando que o corpo vai perdendo a força. Sofremos com a desencarnação dos entes queridos, porque estamos tão ligados ao corpo que ainda não temos condição, a grande maioria de nós não tem ainda condição de lidar bem com a separação física e sofremos pelas dores, pela impermanência. E um terceiro tipo de sofrimento que Joana chama a atenção é o sofrimento resultante do condicionamento que abarca a educação incorreta, a convivência social pouco saudável, que propiciam agregados físicos e mentais contaminados. Então, além do sofrimento que gera sofrimento, além do sofrimento da impermanência das coisas, nós temos o sofrimento resultante do nosso próprio condicionamento, ou seja, da forma como encaramos a vida, da forma como vemos tudo o que acontece conosco, da forma como percebemos as dores. Isso tudo é gerado pela nossa educação, e aí podemos avaliar primeiro a educação que recebemos nessa vida. Quais foram os valores que recebemos dos nossos pais, dos nossos educadores, e que continuamos recebendo ao longo da nossa existência por parte da mídia? Esses são valores e crenças que vão sendo construídos ao nosso redor, porque quando falamos crença, nós pensamos logo em religião. Mas as nossas crenças vão muito além da nossa religião, da nossa opção religiosa. Porque a opção religiosa pode ser social. Eu me digo espírita, mas eu sou um espírita daquele que frequenta o centro, tomo passe, assisto palestra. E isso para mim é o bastante. Mas se eu não mergulho na filosofia da religião que eu abraço, aquela religião fica na superfície do meu psiquismo, não se adentra pela intimidade do meu ser. Essa religião não é exatamente a religião que me conecta a Deus, à espiritualidade de maneira profunda. Então o meu condicionamento continua viciado. Eu me digo cristão, me digo espírita, me digo budista, me digo de qualquer denominação, mas posso não ter uma visão espiritual da vida e continuo sofrendo por conta do meu condicionamento. Eu posso ser educado para que tenha uma vida hedonista, que viver é aproveitar a vida, que eu devo aproveitar intensamente cada momento existencial. E quantas pessoas na Terra não vivem assim? Quantos homens e mulheres entregues aos vícios e que sofrem o efeito ao longo do tempo das suas próprias escolhas, dos seus condicionamentos? Se não os vícios vinculados a coisas físicas, as viciações morais, que são o nosso comportamento e que traz também o sofrimento resultante do condicionamento, da forma como encaramos a vida, da forma como enfrentamos os desafios, da forma como verificamos toda a existência. E isso deve ser mudado para que o sofrimento passe para uma nova dimensão. Então continua Joana de Ângeles em Plenitude, dizendo que, na busca incessante do prazer, o homem transfere-se exteriormente de uma para outra sensação, sem dar-se conta de que o desequilíbrio gerador de ansiedade é responsável pelo sofrimento que o aturde, ameaçando-o de desespero cruel. Quanta ansiedade nos nossos dias! Quanta carga ansiosa nós percebemos nas pessoas! E a ansiedade, um dos efeitos principais dela, é nos tirar do momento presente. Então, nós estamos num lugar, mas não estamos vinculados ali ao pensamento, a verificar os nossos sentimentos a partir daquilo,
a verificar o que podemos fazer a partir daquela realidade. Então, eu me adentro, mesmo quando seja num momento de reflexão, numa palestra, e já estou preocupado com o momento seguinte. Estou aqui, mas, ah, meu Deus, quando chegar em casa tenho que fazer a comida, tenho que preparar isso, tenho que preparar aquilo, e depois tenho que levar meu filho na escola, tenho que sair para tal lugar, para qual lugar. Então, eu estou fisicamente no lugar, mas meu pensamento vagueia, viaja, não permanece presente. E quando eu chego àquele lugar, já estou em outro, porque a carga de ansiedade é tão grande. E o corpo vai liberando as cargas ansiosas. Adrenalina, noradrenalina e todos os hormônios mais que fazem parte. E quando damos um mínimo de descanso, a carga de cortisona vem à tona. E o corpo relaxa, o corpo fica entorpecido, na verdade. É uma carga hormonal. Se fosse somente durante um momento, ainda o corpo se recuperaria. Mas imaginemos essa carga constante sendo lançada no nosso organismo. O estresse em busca de prazeres, em busca de sensações, e essa ansiedade fazendo parte do nosso cardápio diário. A receita: começar a viver mais, um pouco mais, o momento presente. Aproveite. Se você vive esse momento de reflexão, reflexione. Pense em você, pense na vida, não estando adiante e nem estando voltado para o passado, para as suas dores do passado. Porque se eu pudéssemos ouvir o pensamento das pessoas, são poucos, verificaríamos, são poucos aqueles que vivem no momento presente. A grande maioria está presa ao seu passado, por conta das dores vividas, ou então lança-se ansiosamente em direção ao futuro. E quando estiver no futuro, não estará vivendo plenamente, porque já estará também adiante no pensamento. Nós vivemos num constante spa. Vocês sabem o que significa spa? É a síndrome do pensamento acelerado. Todo mundo tão acelerado no pensamento e lançando essa carga que traz uma ansiedade e alimenta o sofrimento em nós. Portanto, as origens do sofrimento estão sempre naquele que o padece, no recôndito do seu ser, nos painéis profundos da sua consciência. Isso nos chama a atenção da necessidade de voltarmos cada vez mais a atenção para a nossa consciência, para o desenvolvimento da consciência. Não é somente o porquê, porque a primeira pergunta que a gente faz quando sofre é por quê? Por que eu, meu Deus? Por que eu fui escolhido? E o porquê pode até levar a algumas respostas. Nós buscamos o médico, buscamos o psicólogo, o terapeuta, o psiquiatra. Buscamos uma resposta, buscamos as religiões. E quantos são aqueles que vão à religião porque estão sofrendo de alguma forma? Isso por conta dessa primeira pergunta, por quê? Mas nós não devemos limitar-nos somente ao porquê. Devemos ir além, fazendo uma segunda pergunta. Para quê? Qual é a finalidade disso em minha existência? Por que que essa dor bate à minha porta e para que ela se apresenta? Porque se as origens do sofrimento estão na minha consciência, existe a minha participação também nesse fenômeno perturbador. E se existe minha participação, eu devo saber qual é a minha parte. Devo saber qual é a minha parcela para, pelo menos, tentar minimizar aquele sofrimento que é evitável. Porque o inevitável, nós não podemos agir. O que é inevitável, nós não podemos deter. Mas a marcha do que é evitável, sim. Então, o fator principal que nós podemos agir é na nossa consciência, no nosso comportamento, a nossa forma de ser, que vai verificando, bem, e aí nós começamos a

dos meus somos quatro irmãos e somente eu tinha essa enfermidade. Então, bem, não era nada que eu teria feito àquela existência, porque ainda era um bebê, né? Isso foi desenvolvido durante a infância. Então, trazia, de certa forma, essa predisposição. E fiquei durante largos anos tentando entender por que será que eu tinha essa predisposição a doenças respiratórias. Certa feita, depois de já ter me tornado espírita, uma amiga chegou a mim e disse: olha, Cláudio, eu tive um sonho e eu acho que a pessoa que eu sonhei era você, porque a sensação que eu tinha, embora não visse o seu rosto, eu só pensei em você quando eu vi aquela pessoa. E como era o sonho? Eu te via numa taberna, né, ao lado de muitas pessoas, e você fumava, ao lado de muitas pessoas, e você fumava, fumava, fumava, e não parava, era um atrás do outro. Naquele momento que ela falou, me veio o estalo: olha aí a bronquite, olha o resultado da doença respiratória, de atitudes passadas, atuando na existência presente, porque o bebê sofria as consequências. E aí me veio o insight, porque a forma que eu vivia não era adequada ao meu organismo físico. E como forma de chamar a atenção disso na vida atual, o organismo trazia debilidade, trazia predisposição. Eu, ainda bem que escolhi não fumar, nunca fumei durante essa existência. Então o corpo foi melhorando de saúde, mas existe em mim a predisposição orgânica. Caso tenha uma vida equivocada, a doença está aí para se manifestar, não como uma punição, mas para chamar a atenção daquela consciência, dos painéis profundos da consciência, que todos os nossos atos têm consequência. Que todas as nossas escolhas físicas, morais, emocionais, terão uma resposta em mim mesmo. Ou seja, se eu sou o problema, eu sou também a solução para o sofrimento que me abarca, porque isso faz parte da minha realidade. Então, os seres humanos transitam no seu processo evolutivo, invariavelmente crucificados aos problemas que elaboraram para eles mesmos, experimentando dores e amarguras graves, de que somente se libertarão quando se resolverem pela transformação interior, adotando comportamentos saudáveis. O olhar da psicologia espírita amplia o olhar do sofrimento para além de uma única existência. Nós temos que fazer essa leitura em nós. Temos que fazer essa leitura quando a vida nos convida a dores, a conflitos, a batalhas, a guerras internas, porque isso significa o despertar do Deus interno que temos, mas que se encontra adormecido. E muitas vezes ele só consegue ser desperto por batalhas acerbas. Imaginemos o seguinte: nós criamos em torno do ego um campo muito grande de resistências. Resistência à mudança, resistência à própria dinâmica da vida, resistência a tudo que vai mudar aquilo que o ego está tão aferrado, agarrado, que somente essa resistência já significa um tipo de sofrimento. Mas ao mesmo tempo que a realidade do ego faz parte do psiquismo, o ego não é o senhor da casa, ele deve ser somente o mordomo. Na maioria das vezes ele pensa que é o senhor, mas ele deve ser o mordomo. Ele é e deve estar a serviço do self, da nossa realidade espiritual. Mas, convenhamos, nós agimos dessa forma, deixando que a consciência superior governe nossas vidas? Na maioria das vezes, não. Na maioria das vezes, nós queremos um resultado imediato. Queremos uma solução para agora das nossas dores. Mas eu, que sou uma pessoa tão boa, eu que frequento a casa espírita, participo de mediúnicas, que faço tanto bem a tantas pessoas, e isso a gente ouve tanto, não é? Por que que a vida me traz somente uma dor tão intensa, uma dor tão acerba? Bom, pode ser porque haja ainda muita resistência do ego em perceber

perceber a realidade da consciência. Pode ser porque você já esteja pronto a se libertar das questões terrenas, porque é fácil se dizer espírita, mas é difícil às vezes pensar como espírito, porque isso é um outro desafio. Pensar como espírito significa olhar de forma transitória tudo o que acontece ao meu redor. Mas a dor física, a dor emocional, a dor moral às vezes é tão intensa que nós ficamos agarrados ao ego, aferrados a ele e não percebemos o convite da realidade da vida para nos libertar. E vamos criando resistências em torno do ego. Os próprios mecanismos de defesa, a compensação, a transferência, a projeção e todos aqueles que já vimos em módulos passados fazem parte de uma tentativa do ego tentar se proteger, quando na realidade ele mais se afasta daquilo que poderia salvá-lo, que é a percepção da vida finita do corpo, mas da vida imortal no espírito. E no espírito que devem ser investidas todos os nossos valores para construir uma percepção mais ampla da vida. Viver o que a vida física traz, porque não devemos nos isolar da vida, mas vivê-la de uma maneira mais consciente, vivê-la de uma maneira mais primorosa. Por isso que o despertar da consciência, saindo da obscuridade, do amálgama, do coletivo para a individuação, é acompanhado pelo sofrimento. Qual parto que proporciona o desabrochar da vida, porém, sob o guante ainda inevitável da dor? A nossa consciência também participa de um parto. Mas no parto nós temos duas escolhas, no mínimo. Podemos estar focados somente na dor que sentiremos. Ou podemos estar focados na luz que virá à superfície. Qual é a sua escolha? É ficar com o olhar voltado somente para a dor, daquilo que produz sensibilidade física? Ou é estar voltado para um processo mais amplo da vida, para a descoberta de si mesmo, para a individuação na qual todos os valores, todas as potências, todas as possibilidades vão sendo a pouco e pouco desenvolvidas? Enquanto estava isolado nos muros do palácio, o príncipe Siddhartha era apenas o filho de um rei, cercado de comodidades, cercado de ouro, de prata, de valores, cercado de tudo aquilo que poderia ser muito útil ao ego, mas não estava alimentando a alma. Mas quando ele se propôs a fazer a jornada para além dos muros do palácio, descobrir a realidade da vida, a dor, mas também o amor, as dificuldades, mas também as possibilidades, as potencialidades, e finalmente descobrir que em si mesmo havia a possibilidade de um olhar mais profundo e mais amplo para a vida. Então fica o convite para que cada um de nós se proponha também a marchar através do próprio sofrimento, descobrindo não somente as suas causas, mas a sua finalidade profunda, que é despertar o Cristo interno que habita em cada um de nós. Votos de muita paz e até o nosso próximo encontro.

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1: Como vínhamos falando, o objetivo de estarmos estudando essa parte da introdução do Livro dos Espíritos para tirar todos os empecilhos para um bom entendimento da doutrina espírita. Kardec, no item 16, ele nos traz as duas objeções que, na verdade, ele considerava como as que são merecedoras de serem realmente estudadas, porque são baseadas nas teorias racionais, em teorias racionais. Mas ele nos traz um pensamento que nos faz desfazer as dúvidas. Vamos lá. Segundo a primeira dessas teorias, todas essas manifestações seriam efeitos magnéticos, né? Aquilo até que Kardec chega a citar que ele e mais um grupo já estudavam há mais de 35 anos o magnetismo. E já se conhecia o sonambulismo desperto. Bom, o que seria isso, o sonambulismo desperto? Seria uma faculdade intelectual em que o indivíduo adquire um desenvolvimento anormal, as suas percepções se ampliam e saem da concepção comum. É como se o médium tirasse de si mesmo, ampliasse a sua lucidez e tivesse respostas e noções de tudo aquilo que ele mesmo não saberia, que lhe pareceriam estranhas no seu estado habitual, como se ele tivesse algum conhecimento além daquilo que normalmente ele sabe. Bom, isso até era compreendido, porém, na realidade, as pessoas foram atribuindo a mediunidade a esse sonambulismo desperto em todas as situações, acreditavam que seria isso. Como Kardec nos traz, então, o pensamento, né? Ele nos mostra que uma observação mais cuidadosa e mais atenta vai nos mostrando uma infinidade de fatos, né? Que, se realmente fosse dessa forma, seria materialmente impossível para o médium. Por quê? São muitas informações. Vamos considerar todas as informações que nós temos no Livro dos Espíritos, no Evangelho, no que é o Espiritismo, no Livro dos Médiuns, como isso sairia, né, em determinadas situações em que aquele médium estava fazendo o seu papel, como que aquelas informações sairiam dele, né? Ele teria isso tudo. E se saísse dele, por que ele atribuiria aos espíritos? Não é um questionamento lógico, né? Se saíam dele, por que ele deu como autoria para os espíritos? Kardec, então, nos fala que justamente isso já nos traz um questionamento. Ora, ou ele está lúcido ou não está lúcido. E isso já nos traz um ponto para nós questionarmos essa situação. Principalmente porque a diversidade das fontes, a diversidade das explicações. Um outro ponto que também, naquela época se era questionado, era que o médium seria uma fonte dessas manifestações, da mesma forma que esse anterior, porém, ele não tiraria dele mesmo, ele tiraria do meio ambiente. Na verdade, ele seria assim como se fosse um espelho e captaria todo o conhecimento, todo o pensamento, todas as ideias das pessoas que o rodeiam. E, na verdade, que algumas coisas até que não fossem conhecidas, teria que ser conhecido pelo menos uma pessoa, poderia não ser conhecido por ele, mas pelo menos uma pessoa que estivesse ali no meio ambiente dele. Mais uma vez, Kardec fala que essas conclusões são prematuras. Por quê? Justamente porque quando se começa a perceber a evidência de algumas comunicações, né, que são estranhas ao pensamento, ao conhecimento, até daqueles assistentes, ora, então isso não viria só dali, teria que vir de um outro espaço, de um outro local. Isso se ampliaria. Na verdade, o médium seria o reflexo da humanidade inteira. Como poderia ser isso? Como poderia ele conseguir esse conhecimento fora da cidade, fora do país, fora do globo e de outras esferas? Porque nós temos informações no, na codificação, vemos lá na Gênesis, informações muito precisas que seria assim muito longe daqueles com quem Kardec trabalhava. Inclusive, Kardec tinha sempre a preocupação de conhecer aquele médium. Então, ele já sabia que muitas daquelas informações estavam muito distantes do entendimento daquele médium. E outra coisa que ele também fala lá no que é o Espiritismo, ele nos diz que em muitas situações, aquele médium, né, aquele reflexo das ideias, como aquele médium poderia selecionar várias pessoas no meio ambiente? Como ele conseguiria selecionar as informações que viriam, como falamos ainda agora, a referência de Kardec, da humanidade inteira? Isso não faz sentido. Isso mesmo já vai derrubando essa ideia inicial. Ele até diz que nada tem que choque mais a razão do que a suposição dessa irradiação universal, né? De todos os pontos do universo se concentrar no cérebro de apenas um indivíduo. Bom, com isso, né, essa teoria sonambúlica, que poderia se chamar reflexiva, né, que foi criado, ainda traz mais alguns itens, mais algumas situações em que Kardec até nos lembra como é que essas primeiras manifestações que aconteceram na França, ao mesmo tempo aconteceram lá na América, como que as pancadas que correspondiam às letras do alfabeto, que formavam palavras, como isso tudo seria entendido se não fosse por uma inteligência que tivesse através daquelas respostas, né? Vamos vendo que essa inteligência vai se manifestando com uma individualidade. Na verdade, ele até lembra que é uma independência absoluta de vontade. E aí alguns ainda questionavam assim, mas se essa inteligência se manifesta, por que então ela se recusa a responder certas perguntas sobre assuntos perfeitamente conhecidos? Como que, se o médium fosse o espelho desse pensamento, não seria fácil ele responder? Ele não poderia responder tudo, coisas simples, coisas que estão ali no ambiente. E muitas vezes essas inteligências não respondiam. E aí, alguns diziam, mas então, teria que saber tudo. Essa inteligência teria que saber tudo. Por que não pode? Se sabe coisas muito grandes, por que não fala das coisas pequenas? E Kardec lembra, então, que na realidade, os espíritos superiores, eles tratam de assuntos sérios. Eles não fazem força para provar daqueles que apenas são incrédulos sem se interessar em conhecer profundamente. O próprio Kardec, quando foi convidado para o conhecimento das mesas girantes, ele inicialmente não acreditou, né? E como é que uma mesa pode falar, uma mesa pode responder? Somente com uma aproximação, com o exame cuidadoso daquilo tudo que estava acontecendo. E essa era uma característica de Kardec, é que ele foi chegando à conclusão, ele foi chegando às evidências de que havia alguma coisa que não era só aquele movimento magnético como se estudava na época. E aí que ele pensou, atrás de todo efeito deriva de uma causa. Todo efeito inteligente deriva de uma causa inteligente. E com isso, nós vamos entendendo que, para o conhecimento real da doutrina espírita, para até se fazer alguns questionamentos que são naturais, quando não conhecemos algo, precisamos de verdade tirar os preconceitos, sair daquelas nossas ideias pré-concebidas, para então buscarmos. Esse, inclusive, é um conselho da doutrina espírita sobre diversas áreas da nossa vida. Essa busca do conhecimento, essa busca do entendimento. Mas a doutrina nos traz a responsabilidade. Uma vez conhecido aquilo, o nosso esforço, o nosso compromisso deve se ampliar para que possamos fazer a nossa parte e vamos acalmar nossos corações, vamos tranquilizar os nossos sentimentos, vamos diminuir as nossas aflições, vamos ter as consolações e todo esse entendimento que estamos vendo. Aí sim, nós podemos, então, começar o verdadeiro entendimento dessa doutrina. graças a Deus.
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2: Dando prosseguimento ao nosso estudo do Livro dos Espíritos, hoje vamos refletir em torno do tema que se intitula União da Alma e do Corpo, que é do capítulo que trata a respeito do retorno à vida corporal. E as questões 351, 352 e 353. Então, quando nós pensamos nesse retorno, né, para a vida material, nós lembramos o seguinte, que somos espíritos, né, e que, como espíritos, precisamos da reencarnação, pois a reencarnação é uma lei de Deus e que todos nós estamos submetidos a ela. Mesmo que o espírito desencarnado permaneça no mundo espiritual por um período, mas chega um momento em que ele precisa retornar, né, adquirir um novo corpo, se unir novamente a esse corpo físico para dar prosseguimento, né, a esse projeto divino, que é um projeto para todos os seus filhos, né, para todos nós. Então, o espírito retorna para reencarnar, né? Então, essa união da alma com o corpo, né, é algo que acontece quando, depois desse momento em que há concepção, né, é o momento que a alma se une ao corpo, né, nesse momento, então, começa essa união do espírito com esse novo corpo. Mas nós sabemos que em tudo que envolve, né, os mecanismos do mundo material com o mundo espiritual, tudo equivale a lembrar que a elevação do espírito que ele se encontra também interfere em todos os sentidos desses mecanismos que envolve até mesmo a reencarnação. Então, um espírito, quando ele é muito, assim, ele tem uma certa elevação moral, intelectiva, já é um espírito mais amadurecido, mais moralizado, ele tem uma autonomia maior sobre si mesmo. Mas quando o espírito é mediano ou é até um espírito mais inferiorizado, ele já não tem essa liberdade, essa autonomia maior. Então, quando ele chega o momento dele se unir ao corpo, há essa preparação anterior para que o espírito, né, ele tenha consciência que ele está se aproximando, o momento dele reencarnar. Então, é um momento preocupante mesmo, né, principalmente quando o espírito ele já faliu em outras existências, ele já traz um passado de muitos erros. Então, é uma preocupação natural do espírito ao reencarnar, ficar preocupado: será que eu vou sair-me bem nesta encarnação? Será que eu não vou falir novamente? Então, é algo assim muito preocupante mesmo, que nós observamos isso através da literatura espírita, né, que nos traz, aborda esses assuntos em relação a essa volta, né, do espírito para a vida corporal. Então, depois que ele está ali sendo orientado, que esse momento está se aproximando e que ele vai reencarnar, e já se programou anteriormente a família em que irá renascer, os pais dessa futura reencarnação, e tudo isso acertado, chega então o dia, o momento de reencarnar. Então, essa união, né, da alma ao corpo, na 351, Kardec pergunta aos espíritos superiores: no intervalo entre a concepção e o nascimento, o espírito goza de todas as suas faculdades? Quer dizer, nesse período, né, que houve a concepção, mas aí tem aquele período da gestação, que nós sabemos que nos seres humanos aquela gestação é de 9 meses, até o espírito renascer, né, abrir os olhos para o mundo. Ele fica dotado de todas as suas faculdades. Então, é isso que Kardec se preocupou em perguntar aos espíritos superiores, porque é uma curiosidade mesmo nossa, né? Como será que fica o espírito nesse período? Será que ele já perde totalmente a consciência? Ou ele tem a liberdade ainda de agir? Tem alguma autonomia? Como é que fica isso? Aí os espíritos superiores, eles responderam a Kardec assim: é mais ou menos, conforme a época, pois ele ainda não está encarnado, porém ligado. Então, nesse momento, o espírito ainda não reencarnou, não se efetivou a reencarnação, porque a reencarnação ela só vai mesmo se efetivar quando a criança nasce, quando o bebezinho lá dá o primeiro chorinho e abre os olhos para esse mundo. Então, ali naquele momento, se efetivou a reencarnação. Agora, no período da gestação, né, da gravidez, aqueles 9 meses necessários, o espírito está, sim, bastante ligado à futura mãe, mas não totalmente. Não está encarnado, melhor dizendo. Então, desde o instante da concepção, a perturbação começa a tomar conta do espírito, que é algo que nós pensamos bem natural e coerente que seja dessa forma, né? Porque se ele já está voltado com aquela ligação com a futura mãe, desde aquele momento em que houve a concepção e que aquele corpo em formação será o que ele irá habitar, o que ele irá adquirir, né? É natural que nesse momento comece já a haver para aquele espírito uma perturbação, né? Que vai tomando conta dele. Então, advertido por ela de que chegou o momento de iniciar uma nova existência. Então, ele começa a sentir-se meio que sonolento, né? É uma perturbação que é natural nesse momento para o espírito, né? E essa perturbação, ela vai aumentando até o momento do nascimento. Então, vai aumentando cada vez mais até chegar a hora em que o espírito vai realmente nascer, né? Chegou o momento do nascimento daquela criança. Então, é assim que se dá e assim que vai acontecendo. A perturbação vai aumentando até chegar a hora do bebezinho nascer. Então, companheiros, agora nós vamos dar um pequeno intervalo e voltamos já já no próximo bloco.
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3: Olá, amigos, mais uma vez aqui, para o estudo do livro Depois da Morte, de Léon Denis, no seu capítulo 35, falando sobre a vida superior. E Léon Denis nos diz o seguinte: nós, a quem os rumores perturbam incessantemente, os murmúrios confusos da raça humana, não podemos conceber a calma solene, o majestoso silêncio dos espaços, que enche a alma com um sentimento augusto, um assombro que chega às raias do pavor. Todavia, o espírito bom e puro é inacessível ao pavor. Esse infinito, silencioso e frio para os espíritos inferiores, anima-se logo para ele e faz ouvir sua voz poderosa. A alma, desembaraçada da matéria, percebe pouco a pouco as vibrações melodiosas do éter, as delicadas harmonias descidas das colônias celestes. Ouve o ritmo imponente das esferas. Eu me lembrei aqui agora da descrição dele no Grande Enigma, né?
4: Sim, é.
3: Ele falando que tem, é como se fossem notas musicais, né?
4: Sim.
3: Cada mundo tem uma...
4: As harmonias do espaço.
3: Isso.
4: É.
3: Muito interessante.
4: Como se fosse um grande instrumento, né?
3: Isso, Aí agora ele falando aqui, eu me lembrei disso. É. Aqui, ó. Esse canto dos mundos, essas vozes do infinito que ecoam no silêncio, saboreia-as e deixa-se invadir até o arrebatamento. Recolhida, embriagada, cheia de um sentimento grave e religioso, de uma admiração que não pode se cansar, banha-se nas ondas do éter, contempla as profundezas siderais, as legiões de espíritos, sombras flexíveis, ligeiras, que aí flutuam e se agitam em véus de luz. Assiste à gênese dos mundos, ó que maravilha, vê a vida despertar, crescer na sua superfície. Segue o desenvolvimento das humanidades que os povoam e, nesse espetáculo, constata que em todos os lugares a atividade, o movimento, a vida unem-se à ordem do universo.
4: É, como a gente vê em Evolução em Dois Mundos, né, em A Caminho da Luz, não é? Aqueles espíritos que se reúnem no sol.
3: É, sem se queimar, né?
4: Né? Na Jesus, não é? Nessa gestão, né? desse planeta desde que se desgarrou do Sol, né? Então a gente diz, caramba, ele sabia mesmo essas coisas, né?
3: Como,
4: sabia,
3: né?
4: Do que estava falando, né? Tinha experiência. Então a gente aos poucos vai tendo um vislumbre, né, da estatura desse espírito, né?
3: É.
4: Aliás, eu acho que mesmo isso que ele nos deixou como legado e que nos causa tanta elevação e tanto encantamento, como ele precisou reduzir o pensamento dele para colocar experiências desse teor em palavras que a gente pudesse compreender, né?
3: Uhum.
4: Porque a gente às vezes vive emoções que são quase que impossíveis de se descrever em palavras.
3: É.
4: Né? A gente fala e ao mesmo tempo que a gente está falando, a gente está sentindo que as palavras não estão dando conta, né, do que a gente experimentou.
3: É.
4: Então, é uma... Sei lá, eu não gosto muito da palavra privilégio, mas é uma oportunidade tanto a gente ter a oportunidade de conhecer o patrimônio que esse espírito deixou, né?
3: É. Agradecer mesmo, né? Porque ele podia ter tido esse tipo de experiência e não ter repassado para ninguém, né? Mas como ele gostaria de que todos também tivessem essa possibilidade de entender melhor como é que isso se processa,
4: ter um vislumbre, né?
3: Exato. Então ele compartilhou com a gente. Então por que que a gente não vai compartilhar com os outros, né? É isso que a gente está fazendo aqui.
4: E cada pessoa que ouve aqui, né, e lê em casa, passar adiante também, né?
3: Isso.
4: Comentar, divulgar os horários,
3: isso,
4: né, divulgar os livros.
3: Isso. Qualquer que seja seu estado de adiantamento, o espírito que acaba de deixar a Terra não poderia aspirar a viver indefinidamente dessa vida superior. sujeito à reencarnação, essa vida é para ele apenas um tempo de repouso, uma compensação devida aos males suportados, uma recompensa oferecida aos seus méritos. Aí, se retempera e se fortifica para as lutas futuras. Mas no futuro que o aguarda, não encontrará mais as angústias e os cuidados da vida terrestre. O espírito elevado é chamado a renascer em mundos mais bem dotados que o nosso. A escala grandiosa dos mundos comporta inumeráveis graus dispostos para a ascensão das almas. Cada uma delas escala-os por sua vez.
4: É, quando nós falamos dos mundos de regeneração, né, a gente pensa, assim, sem se deter na reflexão, que o mundo de regeneração é um mundo sem problemas. Né? Então, é um mundo no qual você tem uma predominância do bem, mas você ainda tem mal.
3: Isso. Ainda tem provas.
4: Né? Então, é a mesma coisa? Não, não é a mesma coisa, né? Uma coisa é uma pessoa que, por exemplo, tem uma doença, um sofrimento, mas tem um bom tratamento de saúde, isso, tem uma família cuidadora, amorosa, tem um suporte religioso, competente, né? Daquela pessoa que vai ter o mesmo problema de saúde, sem assistência médica, ignorado pela família, sendo explorado em nome da religião, né? Então, o mundo regenerador não é um mundo de predominância, de superação total do mal, ainda não, né? Agora, há mundos assim, né? Em que os espíritos têm experiências de reencarnar para desenvolver estudos, trabalhos, experiências de relacionamento, né? Mas isso pra gente é só imaginação.
3: Nas esferas superiores à Terra, a matéria tem menos império. Os males que engendra atenuam-se à medida que o ser progride e terminam por desaparecer. Aí, o homem não se arrasta penosamente sobre o solo, acabrunhado sob a atmosfera pesada. Desloca-se com facilidade. As necessidades corporais aí são quase nulas, e os rudes trabalhos desconhecidos. A existência mais longa que a nossa desenrola-se no estudo, na participação nas obras de uma civilização aperfeiçoada que tem por base a moral mais pura, o respeito aos direitos de todos, a amizade e a fraternidade. Olha ele aí concordando com você, né?
4: É.
3: Os horrores da guerra, as epidemias, os flagelos não acontecem mais, e os interesses grosseiros, causa de cobiças nesse mundo, não dividem mais os espíritos.
4: É, eu quero ir pra lá.
3: Eu também.
4: É um condomínio.
3: É.
4: É um condomínio, eu quero ir pra lá. Mas a gente pode perceber com muita nitidez o nosso peso específico, né?
3: É verdade.
4: No momento em que você se vê ainda apegado, e para que haja todo esse bem-estar, não pode existir apego de espécie alguma, né? Esse amor tem que ser amplo, geral e irrestrito, não pode ser por esse, por aquele, por quem pensa assim, por quem é desse time, por quem é desse país, por quem é dessa cor de pele, para quem funciona desse jeito ou daquele, né? Aí a gente já começa a coçar a cabeça, né? Eu vou ter que amar todo mundo mesmo, mas todo mundo? Aí já começa a fazer uma lista mental, né? Até fulano, até Beltrano. Né? Então, o apego a situações, a papéis, a pessoas, a objetos, nos pesa, né? Nos ancora mesmo num mundo de predominância do egoísmo, né?
3: Esses dados sobre as condições de habitabilidade dos mundos são confirmados pela ciência. Por meio da espectroscopia, ela chegou a analisar seus elementos constitutivos, a calcular seu poder de atração, a pesar sua massa. A astronomia mostra-nos as estações variando de duração e de intensidade segundo a inclinação dos mundos na sua órbita. Ensina-nos que Saturno tem a densidade da madeira do bordo, é isso?
4: É.
3: Júpiter quase a da água. Sobre Marte diz-nos, o peso dos corpos é menos da metade do que na Terra. Ora, a organização dos seres vivos, sendo a resultante das forças em ação sobre cada mundo, vemos que variedades de formas decorrem desses fatos, que diferenças podem se produzir nas manifestações da vida sobre inumeráveis terras do espaço.
4: É. Então, assim, isso aqui são dados de astronomia de 1900, né?
3: Isso.
4: Então, hoje, a gente tem dados muito mais precisos. E falando de fotos, né, a descoberta dos planetas Kepler, né, que são iguaizinhos à Terra, né, impressionante.
3: É.
4: Os planetas Kepler, né, iguaizinhos mesmo, você olha assim, é uma Terra, né. Agora, uma coisa que a gente pode entender com facilidade, que a gente pode raciocinar com facilidade, é que, primeiro, não faz o menor sentido a vida ter sido um acidente que em todo o universo só aconteceu na Terra.
3: Uhum.
4: É uma coisa, acho que não tem dogma religioso mais absurdo do que esse. Né? E que a vida no planeta Terra, ela se organiza sobre proteínas, né, que são moléculas complexas de nitrogênio e carbono. Né? Agora, não há nada que obrigue que todas as formas de vida tenham essa base. Então, uma forma como nós a conhecemos, sim. Mas em outros planetas, em outros mundos, onde a matéria é predominantemente desse ou daquele elemento, as formas serão, obviamente, completamente diferentes, com certeza indetectáveis aos nossos instrumentos, incompreensíveis à nossa inteligência, né? A gente falou de uma reunião no Sol. Você imagina uma natureza com base em gás hélio.
3: É.
4: Uma coisa completamente inimaginável, incompreensível para nós. Né? Então, o homem, quando se dedica à ficção, que ele permite que a imaginação ultrapasse a razão, extrapole a razão, a gente vê nas guerras nas estrelas, nas jornadas nas estrelas, como a inteligência humana, mesmo dentro das suas limitações, consegue conceber inúmeras formas de vida, com inúmeras organizações próprias de acordo com os planetas onde elas se desenvolvem, e até estrelas, né? O bom senso, né? Uma questão mesmo de bom senso, mesmo para nós, no nosso patamar evolutivo, comparado com esses espíritos que dominam, controlam, visitam o universo, não é nada. Mesmo nós podemos conceber que as diferentes matérias, as diferentes naturezas dos diferentes mundos gerem formas de vida usadas pelas inteligências em diferentes níveis, que adotem formas que seriam incompreensíveis e até indetectáveis para nós, né? Então, aí fala assim, mas a superfície, a temperatura na superfície daquele planeta é incompatível com a vida.
3: Com a nossa, né? Com o nosso corpo.
4: Né? A atmosfera tem uma composição incompatível com a vida. Com a nossa, né? Então, agora me lembrei naquele filme Quem Somos Nós, que há um relato de que os índios não teriam visto as caravelas chegando na América porque eles nunca tinham visto caravelas. Então, aquilo era uma coisa incompreensível para eles, né? Então, o nosso cérebro fica igual aquele robozinho do Perdidos no Espaço. Não tem registro, não tem registro, né? Então, como é que nós vamos interpretar uma realidade se a nossa interpretação de realidade é processada por um cérebro limitado, né? Então, é claro que hoje, essas informações que Léon Denis traz aqui, a gente tem que encarar como um exemplo, um convite, né? O espírita precisa abrir o conhecimento, o entendimento, as informações da ciência do seu tempo.
3: Uhum.
4: Porque senão ele vai ficar estudando isso aqui como se fosse escritura sagrada, e aí facilmente um materialista, uma pessoa vai dizer, não, que Saturno de madeira, que negócio é esse?
3: Uhum.
4: Isso era o que a ciência pensava em 1900. E o que Léon Denis está dizendo, para eu fazer meu raciocínio de defesa dos postulados espíritas, eu uso a informação da ciência. Então a gente tem que usar a informação da ciência do nosso tempo, né?
3: Isso. Com certeza.
4: Nós colocamos no encontro para as pessoas verem as fotos dos planetas Kepler e ficou todo mundo maravilhado lá, né? Estupefacto.
3: Realmente é uma maravilha, né?
4: É.
3: Uma maravilha. Chegará, enfim, o dia em que o espírito, depois de ter percorrido o ciclo de suas existências planetárias, depois de se ter purificado através de seus renascimentos e suas migrações através dos mundos, verá fechar-se a série de suas encarnações e abrir-se a vida espiritual definitiva, a verdadeira vida da alma, de onde o mal, a sombra e o erro estão banidos. Aí dissipam-se as últimas influências materiais. A calma, a serenidade, a segurança profunda substituíram os desgostos, as inquietudes de outrora. A alma chegou ao termo de suas provas. Está segura de não sofrer mais. Com que emoção rememora os fatos de sua vida, esparsos na sucessão dos tempos, sua longa ascensão, a lenta conquista de seus méritos? Que ensinamento nessa marcha ininterrupta, no decorrer da qual constitui-se e afirma-se a unidade de sua natureza, de sua personalidade mortal?
4: Ele está dando um inventário, né, um balanço de como se sente aquele espírito que ultrapassou, como ele está falando aqui, as existências, o ciclo das existências planetárias, né? Quer dizer, esse não reencarna mais. E realmente é uma coisa interessante para a gente pensar. Toda a trajetória, o espírito poder lembrar toda a trajetória que ele passou até chegar lá. Então, será que quando a gente chegar lá, a gente vai lembrar de Vila Valqueire? Né? Como sendo uma etapa, um momento, uma ocasião na qual a gente fez um movimento que serviu ao nosso adiantamento, ao nosso progresso. Ah, a gente se reuniu lá em Vila Valqueire e a gente lá no espiritismo.net, a gente se reuniu lá para estudar. Lembra quando a gente ainda era imperfeito pra caramba, ainda precisava reencarnar, né? Então, a gente experimenta uma sensação prazerosa e a gente se comove de pensar como nós chegamos à casa espírita, né? Como é que foi isso? Quem levou, quem indicou, quem recomendou? Como é que foi essa chegada? E tudo que a gente passou, a gente que já tem alguns aninhos ali, né? Tudo que a gente passou, todas as histórias, todas as pessoas que nos orientaram, nos apoiaram, nos ajudaram, né? As portas que nós encontramos abertas. E a gente às vezes pensa assim, onde eu estaria se não tivesse conhecido a casa espírita, a casa de Léon Denis, se eu não tivesse tido acesso a essas coisas, né? O que estaria fazendo da vida, né? Então, se essa lembrança já é prazerosa e reconfortante para nós aqui, mesmo nesse patamar que a gente está, imagine quando você ultrapassar o ciclo das reencarnações e puder olhar para trás e ver tudo que fez parte da tua história, né?
3: É. Da recordação dos longínquos alarmes, dos cuidados, das dores, reporta-se às felicidades do presente e saboreia-as com prazer. Que embriaguez a de sentir-se viver entre os espíritos esclarecidos, pacientes e afáveis, de unir-se a eles através de laços de afeição que nada pode perturbar, de partilhar suas aspirações, suas ocupações, seus gostos, de se saber compreendido, sustentado, amado, liberto das necessidades e da morte, de sentir-se jovem, de uma juventude que os séculos não podem mais marcar. Depois, estudar, admirar, glorificar a obra infinita, penetrar mais profundamente nos mistérios divinos, reconhecer em toda parte a justiça, a beleza, a bondade celestes, identificar-se com elas, saciar-se, nutrir-se, seguir os gênios superiores em sua tarefa, nas suas missões, compreender que nos igualaremos, que nos elevaremos ainda mais alto, que sempre, sempre, novas alegrias, novos trabalhos, novos progressos nos aguardam. Tal é a vida eterna, magnífica, transbordante, a vida do espírito purificado pelo sofrimento.
4: É, porque nós encaramos como sofrimento as contrariedades, as coisas naturais dos processos de organização e desorganização da matéria, a necessidade do desapego, a necessidade do perdão, a necessidade do trabalho. Todas essas coisas a gente encara com sofrimento. Trabalho é sofrimento. Perdoar é o sofrimento, desapegar é o sofrimento. Então, o sofrimento aqui se faz um agente purificador, porque nós chamamos o sofrimento a essas coisas, né? Mas, na verdade,
3: são experiências.
4: Experiências absolutamente indispensáveis. Não dá para ser feliz apegado a coisa nenhuma, nem magoado com ninguém, nem culpado de coisa nenhuma, inconformado com as leis que regem a criação. Então, por enquanto, a gente chama essas coisas de sofrimento e, nesse sentido, essas experiências purificam, né?
3: São matérias do
4: currículo,
3: vamos
4: pensar,
3: né?
4: Mas não vamos pensar que é a doença, que é a morte, que é a dilaceração, não. É um sofrimento derivado de experiências absolutamente necessárias e indispensáveis para que o espírito possa se sentir liberto, né? Ele se sentir liberto, porque essa liberdade não nos é dada por ninguém. Então, não é uma autoridade suprema que vai dizer para o espírito: você acabou de ser contemplado com a vida eterna. Né? É uma liberdade de consciência, é uma liberdade de afinação com o fluxo da lei, né? E isso, a gente, para chegar nesse ponto, tem que passar por experiências que nós ainda chamamos de sofrimento, né? Esse sentir-se jovem é uma coisa que a gente precisa refletir também, não é? Porque nós aprendemos, somos treinados, né, para não nos paralisarmos com o envelhecimento, porque o envelhecimento ainda é um processo natural, mas que tem hora que é uma coisa muito chata você querer fazer uma coisa e o corpo não dá conta, né? E você não se sentir disposto o suficiente, e você ter limitações mesmo dos sentidos, né, dos órgãos vitais, lembrar-se assim de como você era super disposto para tanta coisa, né, e pensar nisso como um estado permanente é bastante interessante. E sabendo o que fazer dessa disposição, né? Porque no nosso patamar evolutivo, quando a gente era assim, mais jovem e tinha toda essa disposição, a gente nem sempre usou para as melhores coisas, né?
3: Verdade.
4: Não é? Se expôs a desgastes absurdos e desnecessários e não dava valor mesmo, porque a gente ainda está num patamar de só dar valor às coisas quando perde. Então é bom a gente ler esse texto de vez em quando, para a gente começar a estabelecer uma ligação, né, mais positiva com a vida futura, da vida que nos aguarda, uma relação do espírito com um sonho, né, com um sonho possível, com um sonho real, com uma coisa que o aguarda mesmo e que só depende dele trabalhar para que isso aconteça, né, o mais rápido possível.
3: Mas é interessante, né? Porque mesmo a gente já sabendo disso tudo, de vez em quando a gente se depara ainda com alguns comportamentos nossos que a gente já não gostaria que a gente tivesse ainda, né? É impressionante.
4: Mas então, hábito é fogo, né? Hábito tem passaporte de cidadão, né?
3: Enraiza, né?
4: Para você se livrar de um hábito, precisa de muita persistência.
3: Aí tem que lançar mão com todas as forças dessas potências da alma que a gente deixa dormir um pouquinho, né?
4: Mas eu penso assim, quando nós procuramos um livro espírita, em geral nós procuramos um livro que nos console, né? Um livro que nos traga uma explicação, um contraponto, né, para aquela dor que está na nossa vida. Então, um texto como esse, por exemplo, não é um texto que se torne um texto de cabeceira, um texto a que você recorra, né, no seu dia a dia, porque está falando de uma realidade que não é sua, né? Mas a gente precisa mergulhar nesses textos, porque a gente precisa plasmar essa realidade, né? E a gente se ver nessas situações, a gente se ver nesse contexto, nos dá gás para superar o que está na nossa vida agora, que não é legal, né? A gente pensar o que que essas dores que estão na nossa vida agora estão querendo nos ensinar. Estão querendo nos ensinar isso, a sermos livres, a sermos cidadãos do universo, a sermos membros da família humana, né, a participarmos da obra da criação. Então você vê as pessoas lá com uma semana de doutrina espírita, já sabe que nós somos co-criadores. Né? E não se vê nesse lugar, né, participando da criação, participando da criação de mundos, participando da criação de naturezas, né, das transformações naturais que acontecem nos diferentes mundos. Então, a gente precisa de um momento para esse sonho, como quando a gente vai viajar para um país que a gente nunca foi, né? A gente vê folhetos, a gente se imagina naqueles lugares e aquilo vai alimentando o desejo de você ir àquele lugar e aí, de repente, você tem que fazer uma boa economia, né? E aí, de repente, você tem que fazer mil manobras na sua vida para poder ter acesso àqueles lugares para você estar lá, para ver. Então a gente precisa, não tem folheto turístico, né, da vida superior, mas tem a descrição desse nosso mestre aí à nossa disposição.
3: E o caminho a gente sabe, né? Só tem que percorrer.
4: É só
3: isso. É isso por hoje, né?
4: Uhum.
3: Então semana que vem, meus amigos, nós daremos continuidade ainda nesse capítulo A Vida Superior, do livro Depois da Morte, de Leon Denis. Um grande abraço a todos e até lá.
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Vejamos agora algumas causas espirituais preliminares, depois nós vamos aprofundar nessas causas, porque o objetivo principal do nosso seminário é trabalhar as causas espirituais para depois nós trabalharmos como nos libertar delas. Porque todo quadro depressivo, nós vimos, ele tem como causa o espírito encarnado, que em associação com espíritos desencarnados, geram ou aprofundam estados depressivos. Que aí existem as causas espirituais da própria depressão e as causas espirituais do processo obsessivo, uma falta

Tudo isso é rebeldia. Tudo. Existem rebeldias mais ou menos intensas, mas qualquer estado de inaceitação de algo que nós não podemos mudar, ou de revolta em relação a algo que nós podemos mudar, é rebeldia. Reclamação do tempo, reclamação do que acontece, do trânsito, reclamação dos outros, tudo isso é um estado de rebeldia. É inaceitação à conjuntura externa que nós não podemos mudar. Como a pessoa não pode mudar e ela gostaria que as coisas mudassem ao seu jeito, que elas fossem perfeitas ao seu jeito, por exemplo, quem não gosta de chuva gostaria que todos os dias não tivesse chuva. Quem gosta de chuva queria que todos os dias tivesse chuva. Quem gosta de calor gostaria que todos os dias fosse calor. Quem não gosta de frio gostaria que todos os dias fosse frio. E assim sucessivamente. Isso só para falar de clima. Quem tem dificuldade no trânsito gostaria de ter as ruas só para ele e não tivesse mais ninguém ao lado, que ninguém buzinasse, que ninguém fechasse, que ninguém isso. E aí, esse mundo que só existe na nossa mente, nós queremos que ele se torne realidade. E aí o que vai acontecer? Como ele não se torna realidade, nós vamos nos fechando. A vida desse jeito não me interessa. Eu quero a vida assim, assim, assado. Perfeita dessa maneira, assim, assado. E aí, como a vida não é assim, eu não me interesso por uma vida assim. Uma vida com altos e baixos, uma vida com clima quente, clima frio, com trânsito engarrafado, com isso. Não, eu não quero uma vida assim. Isso tudo é rebeldia. A rebeldia é a filha do orgulho. Por isso que Jesus coloca, nós vamos ver em detalhes o estudo desse versículo: aprendei comigo que sou manso e humilde de coração, encontrareis descanso para a vossa alma. Porque se nós, em vez de mansidão e humildade, nós desenvolvemos rebeldia e orgulho, nós vamos transformar a nossa vida numa vida extremamente desesperadora, extremamente cansativa. Em vez de descanso para a alma, nós vamos ter um cansaço para a alma enorme. Do cansaço para a alma para o estado de depressão é um passo. Nós vamos ver em detalhes essa causa profunda da depressão, que é essa falta de interesse pela vida gerado pela rebeldia. A passividade e a acomodação também é rebeldia, sim. Porque a passividade é você não querer fluir com o universo. O universo todo nos convida ao trabalho. Se nós observarmos a natureza, tudo que existe na natureza está em trabalho. Os pássaros estão voando para lá e para cá, a cata de alimentos para eles mesmos, para os seus filhotes. As formiguinhas ali no jardim estão lá, numa azáfama toda ali para trazer alimento para o seu ninho. Tudo na natureza trabalha. Até as plantas que estão imóveis estão trabalhando intensamente na fotossíntese para produzir um ar mais puro, para produzir os frutos que nós nos alimentamos, etc. E aí o ser humano não quer trabalhar, não quer realmente realizar ações na vida. Quer viver num estado de passividade, de inércia. Quantas vezes que nós entramos no estado de inércia, nós estamos nos rebelando de forma profunda com Deus que criou a lei do trabalho. Todas as vezes que nós nos revoltamos, nos rebelamos contra Deus, contra uma das leis divinas, alguma coisa muito nociva vai acontecer conosco. Não porque Deus vai se vingar de nós. Ah, ele não gosta de mim, então eu vou vingar dele. Não. É porque nós estamos indo na contramão do universo. E

0: todas as vezes que nós não fluímos as leis divinas dentro de nós, nós vamos ter graves problemas. A depressão, a obsessão, são dois desses problemas que nós podemos desenvolver. Então, devido a essa rebeldia, a não aceitação da vida como ela é, a pessoa nega a vida. Agora, imaginemos, se nós negarmos a vida porque ela não é cor-de-rosa como a gente gostaria, boa coisa não vai acontecer na nossa vida a partir disso. É um movimento oposto ao amor e à felicidade. Nós vamos ver que a lei maior do universo é a lei de amor, justiça e caridade. Nós vamos ver em detalhes essa lei. A pessoa depressiva, ela vai num movimento oposto a essa lei, que nos preconiza o amor e a felicidade. É claro que ela vai desenvolver um estado muito perturbador a partir disso. Há um foco na perda daquilo que fizeram no passado ou daquilo que gostariam de ter feito e não fizeram. Uma das características da depressão é a pessoa ficar focada no passado. Então, elas ficam focadas no passado, não como um aprendizado para que ela se modifique e melhore o seu presente para ter um futuro melhor. Elas ficam focadas no passado, lamentando aquilo que fizeram, ou aquilo que elas não fizeram e gostariam de ter feito. Então elas estão focadas na falta. Da mesma forma que ela foca no passado, ela foca no futuro. Apegam-se àquilo que não tem em detrimento daquilo que tem. Em vez de ficar focado naquilo que ela tem, nas possibilidades que ela tem, no desenvolvimento daquilo que ela tem, ela começa a ter até medo de não ter certas coisas que ela gostaria de ter. E já se sente infeliz por não ter coisas que ela gostaria de ter no futuro. Então, o tempo todo apegando-se àquilo que não tem, em detrimento daquilo que tem. E aí vão ter N possibilidades para a pessoa criar motivos para ser infeliz. Tem muita gente que é especialista em criar motivos para ser infeliz. Ela não tem determinadas situações aqui agora e fica: ah, mas e se eu não tiver isso? E se eu não conseguir casar? E se eu não conseguisse me separar? E se eu não conseguir isso? E se eu não conseguir aquilo? Ela não tem elementos para ser infeliz, mas ela arranja. Não tem o ditado popular que a pessoa, de tanto procurar chifre em cabeça de cavalo, acaba encontrando? É exatamente isso, esse sintoma do depressivo. Ele busca situações irreais para viver uma infelicidade que já existe dentro dele, mas que ele projeta fora dele. Se eu não tiver isso, eu não vou ser feliz. Então ele fica com medo de já não ter para ser, e já começa a ser infeliz hoje. É paradoxal, né? Ele tem tanto medo de não ser feliz no futuro que acaba sendo infeliz já no presente. O que vai acontecer no futuro, se no presente ele já está produzindo a infelicidade? Só infelicidade, daí a desesperança. A pessoa nunca tem esperança de melhorar, ela vai sempre a esperança de piorar, ela espera piorar. Então é desesperança profunda que ela acaba desenvolvendo, porque em vez de valorizar aquilo que ela tem, as possibilidades que a vida está lhe oferecendo, porque essas possibilidades que a vida oferece, elas são dádivas divinas para que nós possamos evoluir. Em vez de aproveitar isso, ela fica focada no que não tem o tempo todo. Não é possível ser feliz dessa forma. E isso é extremamente recorrente na pessoa depressiva. O tempo todo focada naquilo que não tem em detrimento do que tem. É sempre um estado de lamentação. Quando há lamentação, seja por aquilo que fez e não faz mais, por aquilo que deveria ter feito e não fez, por aquilo que deverá fazer no futuro, mas que como o futuro é o vir a ser, ela já sofre porque ela tem medo de não poder fazer aquilo que ela gostaria de fazer no futuro. Então está o tempo todo criando uma confusão para a vida dela. Podemos viver assim, gente? Podemos, né? Quem disse que não está querendo caçar a lei do livre-arbítrio? Existe uma lei divina natural que determina isso, a lei do livre-arbítrio. Né? Nos convém viver assim? Não. Né? Tudo nos é lícito, ensina o apóstolo Paulo, mas nem tudo nos convém. Poder a gente pode. Mas para que criar esse inferno para a gente viver, se nós podemos viver de uma maneira melhor e equilibrada? Porque a pessoa cria um verdadeiro inferno, imagina, o tempo todo focado em coisas que ela não pode viver aqui agora, porque nada disso ela pode viver aqui agora, e só nós só vivemos o aqui e o agora. A pessoa está focada no passado e no futuro, só que no futuro em coisas que ela imagina, que ela deve ter e que ela não tem e que ela tem medo de não ter. No passado, que ela teve, que não devia ter tido, e que ela não teve e que deveria ter tido, olha quanta confusão. O tempo todo criando confusão para si mesmo. A maioria das pessoas vive assim. Em maior ou menor intensidade. Quem tem isso em grande intensidade, entra em depressão. Quem tem isso de vez em quando, vai levando a vida. Porque a pessoa não foca no aqui e agora. Pode acontecer disso, e isso de acordo, devido a crenças que a pessoa traz de educação mal realizada, sim, perfeitamente possível. Às vezes a pessoa traz determinadas crenças familiares que tem a ver com esses movimentos do foco no passado e no foco no futuro, e principalmente pais castradores que falavam para os filhos que eles nunca iam ser nada na vida, que eles que tinha que ser assim, que tinha que ser assado, e focados em situações doentias, que a pessoa acaba se canalizando toda a sua vida para aquela direção. É necessário na vida adulta tomar consciência disso e ressignificar o sistema de crenças sempre baseados no tempo presente. Jesus ensina isso quando ele diz: não vos inquieteis com o dia de amanhã, porque a cada dia cuida de si mesmo, a cada dia basta o seu fardo. Ele nos ensina nessa passagem que nós devemos nos concentrar no aqui e no agora. O passado só serve de referência para aprendizado. O futuro é o vir a ser, é consequência do tempo presente. Se nós focarmos em dar o melhor que podemos aqui agora, o nosso futuro vai ser melhor. E como que nós podemos dar o melhor aqui agora? Aprendendo com os erros do passado e não lamentando o passado, aprendendo com os erros e buscando, a partir desse aprendizado, tornar a nossa vida melhor no presente. Se nós nos tornarmos melhores no presente, o nosso futuro vai ser melhor ou não? É matemático, é causa e efeito. Se nós estamos melhor no presente, o nosso futuro vai ser melhor, não precisamos ficar com medo. E se isso não acontecer, e se aquilo não acontecer, e se isso aquilo. Nós vivendo o tempo presente bem, o nosso futuro vai ser muito bom. É claro que bom no sentido espiritual do termo, não é bom no sentido do bom de mar de rosas, porque isso não é possível no mundo de expiações e provas. Não ter problemas, não ter dificuldades para ser resolvidos. Mas vamos falar oportunamente sobre esse assunto. Isso tudo gera uma revolta contra a vida. A vida dela não é aquilo que ela gostaria e ela está sempre revoltada, porque a vida não é como ela deseja. Isso tudo surge de um sentimento de onipotência movido pelo orgulho, numa tentativa frustrada de competir com Deus. Nós vamos ver também em detalhes esse sintoma. o porquê que tudo isso é uma tentativa frustrada de competir com Deus. Como somente Deus é onipotente, a pessoa se revolta e se deprime, pois a vida não se dignou a atender os seus caprichos. Os seus caprichos eram uma vida perfeita ao seu modo. Como a vida não é assim, ele se revolta, se fecha e se deprime, porque ele não tem o privilégio de ter uma vida de acordo como ele gostaria que fosse. Vejamos agora, de uma forma mais didática, tudo isso se manifestando no espírito que nós somos e no nosso perispírito, no corpo fluídico do espírito. Então imaginemos aqui, nós estamos vendo aí na tela, de forma estilizada, uma pessoa com seu perispírito. Imaginemos para efeito didático, somente para efeito didático, tá? Porque depois, como as pessoas tendem a ver ao pé da letra aquilo que é metafórico, não vão sair por aí dizendo que o Alírio falou que o espírito é uma bola de luz no meio do peito, né? Para efeito didático, imaginemos o espírito como sendo uma esfera de luz no centro aqui do peito, tá? Mas é só para efeito didático. Se você sair daqui dizendo, ali ele falou que o espírito é uma bola de luz no meio do peito, não entendi nada. Não é, é só para efeito didático. Então imaginemos, essa esfera luminosa aqui é o espírito na sua essência. É o espírito propriamente dito, que está lá no livro dos espíritos, que os benfeitores chamam de é uma luz, é uma centelha. Então imaginemos, para efeito didático, aqui. Cada ato de rebeldia nosso, de desamor, cada ato nocivo que nós criamos, imaginemos como sendo uma mancha que nós criamos energeticamente no nosso perispírito. A mancha também é para efeito didático. Imaginemos as manchas como um bloqueio energético. É um bloqueio energético no nível do perispírito. Cada ato de desamor praticado, cada ato de rebeldia, de orgulho, de inaceitação da vida, imaginemos que forme essa mancha no perispírito. Com certeza nós não criamos nenhuma nem duas, mas muitas manchas. Uma pessoa que está num processo de autoconhecimento e autotransformação, o que ela faz? Ao criar as manchas, ela percebe que alguma coisa está acontecendo de errado nela. Ela sente isso, ela vai sentir principalmente no eixo que vai do topo da cabeça à base da coluna, sensações estranhas. Desse eixo do topo da cabeça até a base da coluna, nós temos os 7 chakras no nosso perispírito. Então a pessoa vai sentir uma sensação desagradável aqui no centro do peito, vai sentir às vezes uma constrição aqui na garganta, vai sentir um peso aqui na chamada boca do estômago, ou às vezes aqui no pé da barriga. Ela vai sentir alguma coisa estranha, esquisita. Ao sentir, o que nós somos convidados? O que Joana de Ângeles falou para nós? Para nós termos cuidado e fazermos o quê? Vamos recordar? O trabalho do autodescobrimento. Então, se está acontecendo alguma coisa estranha em mim, que é fruto desses bloqueios perispirituais, cabe a mim fingir que não existe problema nenhum? Não. Cabe a mim, primeiro, reconhecer que existe um problema, mas que eu tenho condições de superar esse problema. Quem faz isso, o que vai fazer? Forma as manchas e com o próprio esforço desfaz as manchas. Todos nós que estamos num planeta de expiações e provas, trazemos as nossas matrizes no mundo da dimensão espiritual de outras existências. Nenhum de nós somos perfeitos. Todos nós somos pessoas em aperfeiçoamento. E é natural que tenhamos essas manchas. Então, quando nós, em vez de fazer exercícios de desamor, de rebeldia e de orgulho frente à vida, nós fazemos exercícios de amor, de mansidão e humildade, ao formar a mancha, nós desfazemos. Ao perceber, percebemos e aí desfazemos energeticamente. E vamos crescendo com equilíbrios e situações de desequilíbrio. É natural que seja assim em pessoas que estão no processo de aperfeiçoamento contínuo. Agora, como age a pessoa que, em vez de desenvolver exercícios de amor, de mansidão e humildade, desenvolve exercícios de desamor por si mesmo, pela vida, pelo próximo, exercícios de rebeldia frente à vida, de orgulho. Então imaginemos como ocorre. O que vai acontecendo com essas manchas quando, de forma contumaz, nós vamos repetindo os mesmos processos? Elas vão, vejam aqui no esquema, elas vão se agrupando em torno da essência divina, do espírito na sua essência, formando como se fosse um escudo, não um escudo protetor, mas um escudo que impede o espírito de brilhar, de irradiar a sua energia, que bloqueia, como se fosse uma carapaça energética. Se o espírito, na sua essência, que está, na verdade, revoltado, porque a revolta é do espírito, não é do perispírito nem do corpo, é do espírito, ele está num processo de revolta contumaz, de desamor, de orgulho frente à vida, ele vai formando essas manchas em torno da essência divina que ele é, impedindo a essência divina de irradiar as suas vibrações. Então nós poderíamos dizer que uma pessoa em depressão leve estaria nessas condições aqui. Ela vai, as manchas vão se agrupando, impedindo o espírito de... É claro que tudo isso é transitório, porque o espírito nunca vai ser impedido de evoluir permanentemente. Vai chegar um dia, mais cedo ou mais tarde, que a pessoa vai cair em si e vai humildar o seu orgulho, amansar a sua rebeldia e transformar o desamor em amor. Cedo ou tarde isso vai acontecer, mas transitoriamente, no tempo que for que a pessoa se permitir, ela vai criar isso aqui. E aí a depressão de leve vai se tornando moderada, vai se agravando. Aqui nós poderemos dizer que já é uma depressão grave, vai se agravando cada vez mais, até chegar ao estupor, aquela depressão gravíssima que a pessoa pode criar, em que praticamente há um cerceamento da essência divina que a pessoa é. Como o caso que nós lembramos do senhor Evaldo, que cria até uma cápsula para se refugiar dentro daquela cápsula, porque o sentimento dele era nessa direção, profundo de rebeldia frente à vida, de desamor e de orgulho. Vamos agora trabalhar a questão da depressão e a obsessão. Já adentrando no fenômeno obsessivo, nós vamos trabalhar a obsessão de uma forma geral, mas sempre correlacionando ao processo da depressão, a partir de alguns textos de Filomeno de Miranda. Filomeno de Miranda, para quem não o conhece, é um espírito que se especializou em tratar os casos de obsessão. Já nos trouxe, através da psicografia abençoada de Divaldo Franco, vários livros que abordam a obsessão. Desde livros que abordam a obsessão de uma maneira genérica, até livros que abordam a obsessão diretamente ligada ao movimento espírita, a obsessão ligada aos transtornos psiquiátricos, dentre as quais a depressão, e a obsessão ligada até aos transtornos físicos. Vamos começar os nossos estudos com o livro Nos Bastidores da Obsessão, na introdução dessa obra, que é uma obra monumental, que aborda, é uma das primeiras, depois do Brilhões Partidos, veio essa obra de Filomeno de Miranda, ele fala de como a obsessão se processa. Então ele já começa dizendo num alerta, tudo aquilo que são sintomas da obsessão. Como nós falamos, a maioria dos fenômenos de obsessão são silenciosos. A pessoa nem se dá conta que está passando por um processo de obsessão, mas os sintomas ele coloca bem claro aqui. Então vejamos. Quando você escute nos excessos da mente uma ideia torturante que teima por se fixar, interrompendo o curso dos pensamentos, quando constate imperiosa, atuante força psíquica interferindo nos processos mentais, quando verifique a vontade sendo dominada por outra vontade que parece dominar, quando experimente inquietação crescente na intimidade mental, sem motivos reais, quando sinta o impacto do desalinho espiritual em franco desenvolvimento, acautele-se, porque você se encontra em processo imperioso e utriz de obsessão pertinaz. Então vejamos aqui o que Filomeno coloca. Ideia torturante que teima por se fixar. O que seria essa ideia torturante? Normalmente é um pensamento que não sai da nossa cabeça, mas que a maioria das vezes nós achamos que são nossos, são pensamentos nossos. Nós não sabemos distinguir, com raras exceções, só pessoas muito experimentadas no processo da obsessão, do conhecimento espiritual, sabe distinguir uma ideia torturante dela de uma ideia torturante estranha a ela. A maioria acredita que essa ideia torturante é dela. Ela mesma está pensando aquilo. Mas, na verdade, é um pensamento sugerido. Então, é uma ideia torturante que teima por se fixar. Ela vai fixando na mente. Ideias, vamos dar um exemplo. Esse negócio de fazer oração é bobagem. É uma ideia torturante ou não? É, uma ideia torturante. É bobagem, é bobagem, é bobagem. Ela repete. Não adianta nada. A gente pede para Deus para resolver os problemas e não funciona. É claro que é uma ideia, pode estar mesclada com nossas ideias. Mas, muito provavelmente, está sendo sugerida para nós. Para que nós possamos acreditar nisso e a aprofundar processos obsessivos. Ideia do tipo, estão fazendo um complô contra você. As pessoas aqui nesse centro estão fazendo um complô contra você, ou nessa família está fazendo um complô contra você. Cuidado, olha, as pessoas querem pegar você, querem fazer você ter problemas assim assado. Esse é um outro tipo de ideia torturante. Nós poderíamos dar N possibilidades, mas é sempre uma ideia que se repete, que muitas vezes se tornam fixas a partir do momento que a pessoa dá vazão ao processo de obsessão. Ela passa a ser uma ideia fixa e ela passa a ser conduzida a partir daquela ideia. E essa ideia interrompe o curso dos pensamentos. Aquele pensamento usual da pessoa acaba sendo interrompido por essa ideia. Ela vai orar e não consegue. É só começar a orar, vem um monte de pensamentos na minha mente. Já sentiram isso alguma vez? É uma situação muito comum de interferência obsessiva. Você está no movimento de oração, então o processo não é seu, e vem aquelas ideias torturantes na hora da prece, coisas estapafúrdias que não tem nada a ver com aquele momento, ideias às vezes pessimistas que não tem nada a ver com aquele momento. Isso tudo é interferência obsessiva. Tá? Interrompe o fluxo do próprio pensamento da pessoa. A pessoa vai fazer um exercício de visualização mínimo e não consegue imaginar um palito de fósforo aceso. É ideia, uma ideia torturante interferindo no curso dos pensamentos. Tudo isso são processos ligados ao fenômeno obsessivo. A pessoa vem para um seminário, sábado de manhã, dormiu a noite toda, está descansada. Se estivesse fazendo outra atividade, estaria linda e fagueira, toda acesa. E aqui vem um sono irresistível. A pessoa até deita na cadeira para auxiliar o espírito obsessor no processo de interferência. Tá? Isso tudo é uma ideia torturante para quê? A pessoa que veio, com certeza, está interessada no conteúdo, não está? Porque senão, ela estaria em outro lugar. No calor que está fazendo lá fora, estaria muito melhor numa beira de uma piscina, não é? Seria melhor? Ela veio porque ela está interessada no conteúdo. E chega aqui e dorme, alguma coisa está errada, não está? Se a pessoa tivesse passado a noite em claro, aí nós não estamos falando de sono fisiológico. Se a pessoa passou a noite toda em claro, está cansada, tudo bem, aí pode ser um sono fisiológico. Mas na maioria das vezes, um sono que acontece num seminário, principalmente com um conteúdo desse tipo, é um sono sugerido, é um sono hipnótico, para que a pessoa interrompa o curso dos seus pensamentos. Ela está, mas não está. Ela está no ambiente, fisicamente, mas não está acompanhando tudo aquilo que vai fazer com que ela possa sair do seminário com conceitos importantes para que ela use no seu dia a dia. E tem muita gente que gosta de se auto-enganar, que a gente percebe dormindo nas exposições. Aí a pessoa fala assim: não, mas eu ouço tudo, eu desdobro do corpo e ouço tudo. Isso é auto-engano. Porque o desdobramento mediúnico tem outras características. A pessoa não desdobra e deita assim e fica ali cochilando com a cabeça pendente no desdobramento mediúnico. Isso é sono hipnótico mesmo. Né? Para impedir que a pessoa possa superar processos obsessivos silenciosos que ela nem se dá conta, mas que estão acontecendo na vida dela. São processos que acontecem na vida de praticamente todos nós e que nós não nos damos conta. Se nós não prestarmos atenção efetivamente no esforço real para sair dessa sintonia torturante, se a pessoa tiver um colchonetezinho, ela pede até licença. Dá licença, deixa eu dar uma deitadinha aqui, que tem um sono gostoso, que eu pedi a Deus quando tinha insônia. E agora eu vou aproveitar. Se ela se permitir, isso acontece. Então é importante, porque é uma ideia estranha, extra pessoa, interferindo nos seus processos mentais. Se aquela ideia está interferindo, interfere por quê? Por que que os espíritos interferem? Porque a pessoa encarnada dá espaço para eles interferirem. Uniforme com vontade de comer. Nunca vai haver uma interferência unilateral. A interferência é sempre bilateral. Vem de fora para dentro, mas existe um processo de se comprazer de dentro para fora. Essa permissão é do processo de culpa? Pode ser do processo de culpa, mas pode ser do processo da inércia também. No caso do sono, tem muito a ver com a inércia. Por quê? Para se permanecer atento, é preciso fazer um esforço. E muitos de nós não queremos fazer esforço. Aí vem aquela sonolênciazinha, a gente até ajuda a sonolência. Então, não necessariamente que a pessoa está se sentindo culpada. Na culpa existe o processo de autopunição. Pode muito, o processo de culpa está relacionado à intensificação dos processos de obsessão. Mas na obsessão simples, que a maioria dos casos são de obsessão simples, as culpas não são tão intensas assim. Mas as pessoas entram num movimento do mínimo esforço ou do nenhum esforço, e aí se deixam entregar, se entregam ao processo sem um esforço para impedir essa força psíquica interferindo na nossa mente. O que falta para nós, na maioria das vezes, é o esforço. O sentimento de culpa é importante, sim. Até o esforço para nos libertar dele falta para a maioria das pessoas. E aí Filomeno fala também, é uma vontade sendo dominada por outra vontade. Eu não quero que você assista o seminário, então você vai ficar dormindo. Você vai ficar aqui, vai gastar 12 horas da sua vida dormindo. Ou você vai, não vai conseguir orar. Eu não deixo você orar. E ele fica ali e a pessoa... não adianta mesmo, vou largar a mão disso. E tem muita gente que larga a mão. Pega o melhor remédio que existe para que ela se liberte da depressão, da própria obsessão, e joga no lixo. Um remédio que não custa nada, que só gera bem, não tem efeito colateral, a pessoa joga fora, joga no lixo. Porque é só começar a orar que começa a sentir mal-estar, então eu vou parar disso. Eu vou para o centro tomar passe, que a Jônia de Assis também fala da fluidoterapia, nós vamos falar no tempo oportuno. Aí eu saio do passe pior do que eu entrei, não vou mais lá não. Lá deve ter uma coisa muito carregada que prejudica a gente. Muita gente pensa assim e são induzidas a pensar assim. Exatamente o que vai fazer com que a pessoa se liberte, os espíritos não deixam. Se não houver uma resistência da própria pessoa com relação ao problema, é uma vontade sendo dominada por outra vontade. A pessoa passa a ser um marionete dos espíritos. Muita gente vive a vida inteira assim. Elas são direcionadas para lá e para cá, para onde os espíritos querem que elas sejam direcionadas. Infelizmente, é uma realidade para grande parte da humanidade em nossos dias. E não vamos imaginar que nós, dentro do movimento espírita, estamos alheios a isso. Muita gente é vaquinha de presépio de espíritos, porque se deixam dominar. Uma vontade dominando outra vontade. Aí Filomeno também fala, inquietação crescente. A pessoa não para quieta. Se ela está sentada, até a perna precisa estar balançando. Porque se não tiver a perna balançando, a pessoa... Há uma inquietude interna o tempo todo, que muitas vezes é expressada externamente. Então, inquietação crescente na intimidade mental, sem motivos reais. Não há um motivo, mas a pessoa está inquieta. Ela não consegue concatenar as ideias, ela não consegue refletir. Isso tudo são fenômenos dessa obsessão silenciosa. Desalinho espiritual em franco desenvolvimento. Então, tudo isso vai tirando a pessoa da linha, tirando a pessoa do equilíbrio, do rumo seguro. Então, acautele-se, diz o benfeitor, porque você se encontra em processo imperioso e utriz de obsessão pertinaz. Que obsessão pertinaz é essa? Desse tipo aqui? Simples. Muita gente, quando ouve falar da obsessão simples, lá no Livro dos Médiuns, de Allan Kardec, acha que não é uma coisa simplesinha. É? Uma obsessão simples não é uma simples obsessão. Tenhamos plena consciência disso. Então não são processos simples. É uma obsessão simples porque o espírito não vai e subjuga a pessoa. Por isso que ele é simples. Ele não fascina a pessoa. A pessoa pensa que ela está agindo por ela mesma. Ela acha que é a liberdade dela de não fazer prece, de querer assistir o seminário e dormir, porque ela quis dormir. Ela acha que desdobrou, ela acha isso, ela acha aquilo. Ela pensa como ele quer que ela pense. Por isso que é um processo simples, obsessão simples. mas não é uma simples obsessão, porque não existe simples obsessão. Pode ser confundido com uma que a pessoa teve uma intuição, sim, não deixa de ser uma intuição. Agora, existe intuição de benfeitores espirituais, intuições de malfeitores espirituais, dos dois. A princípio se manifesta como inspiração sutil, que foi acabado de falar. Depois, intempestivamente, para com o tempo fazer-se interferência da mente obsessora na mente encarnada, com vigor que alcança o clímax na possessão lamentável. Todo o processo, ele começa simples e vai aprofundando, aprofundando, até chegar na subjugação. Normalmente, essa subjugação, a maioria dos casos de obsessão, vai surgir quando? Na melhor idade. Eufemisticamente, melhor idade. A melhor idade vem todos os... aquilo que a gente cultivou a vida inteira. Os processos de obsessão simples vão minando, vão minando, vão minando a pessoa. Quando, pouco antes dela desencarnar, ela está francamente subjugada. Não existe pessoas na chamada, na terceira idade, que muitas vezes começa, pouco antes de desencarnar, começa a reclamar que tem monstro, que tem pessoas querendo pegá-la e tudo. São esses processos de obsessão simples, que o espírito foi ganhando campo, foi ganhando campo, foi ganhando campo. E aí, um pouco antes de desencarnar, eles já começam a até se fazer visível para a pessoa. Ela não consegue dormir, ela entra em desespero, entra em angústia. Quem acompanha o paciente moribundo, né, aqueles que estão antes de desencarnar, muitos casos, nas obras de André Luiz, nas obras de Filomeno de Miranda, citam casos da pessoa lá no leito de morte, o espírito a constrangendo, e ela num desespero, num pavor enorme. Por que que tudo isso acontece? Porque enquanto o processo é sutil, a pessoa não liga para ele. Não, não está acontecendo nada. Não está acontecendo nada, é só problemas da vida mesmo. E vai empurrando com a barriga. Vai empurrando com a barriga até que no momento que a pessoa nutrir paz, estar em paz, vem esses fenômenos que são inexplicáveis. Do ponto de vista médico, os médicos ficam boca aberta. A pessoa começar a ver monstros, ela fala que é alucinação do cérebro que está em hipóxia. Pessoas que na terceira idade era para estar gozando de paz, da consciência tranquila, do dever bem cumprido. Principalmente nós no movimento espírita, chegamos atormentados à terceira idade. E da tormenta na terceira idade para a tormenta na dimensão espiritual é um passo, porque a morte do corpo não vai transformar ninguém. Nós vamos ter na vida após a morte aquilo que cultivamos no corpo. Então o pranto e o ranger de dentes vai só aumentando mais. Podemos viver assim, mas não nos convém. Porque o que nos convém é, percebeu algo errado com você, trabalhe, esforce-se. Esse é o convite da vida. Percebeu alguma coisa estranha, não deixa aquilo ampliar-se com você. Você tem plena capacidade de superar isso. Plena capacidade. Só que a gente finge que não tem. Ah, eu quero tanto, mas eu não sou capaz, coitado. E aí nós criamos a síndrome da CDM. Conhece a síndrome da CDM? Acho que a maioria já conhece, né? Coitadinho de mim, coitado de mim. Eu não sou capaz, eu não dou conta, eu não consigo. Coitado. É mais fácil a gente se colocar como coitado. É aquilo que Joana de Ângeles fala. A pessoa transfere para os outros resolver. Não, eu vou achar um médico que vai resolver o meu problema. Eu vou achar um psicólogo que vai resolver o meu problema. Eu vou achar um médium que vai resolver o meu problema. Doutor Bezerra de Menezes, eu vou orar por ele todo dia, ele vai resolver o meu problema. Pura ilusão. Se nós não nos esforçarmos para resolver os nossos problemas, ninguém tem como resolvê-los, nem Deus. Por que que Deus não resolve os nossos problemas?
1: Verdade.
0: Ele é todo poderoso, por que que ele não resolve? Por quê? Se ele resolvesse, nós arranjaríamos mais meia dúzia para ele resolver e ficaríamos como eternas crianças espirituais. Arranja, agora Deus resolve. Como Deus é sábio, ele é onipotente, mas ele é soberanamente justo e bom e sábio. Por isso ele não resolve. Ele sempre nos oferecerá as forças para que nós resolvamos. As forças, sim. É o que Paulo de Tarso ensina quando ele diz: tudo posso naquele que me fortalece. Se nós fizermos os esforços para resolver, Deus estará sempre nos auxiliando. Agora, se nós não fizermos os esforços, vamos esperar em vão ajuda divina, porque na verdade nós não estamos querendo ajuda divina. Nós queremos alguém que resolva os nossos problemas. E não vai. Nem Jesus vai resolver, nem Deus vai resolver, nem Doutor Mezerra, nem Joana de Ângeles, nem as 11 virgens do paraíso vai resolver o nosso problema. Somos nós mesmos que resolveremos todos os problemas. Ideia negativa que se fixa, campo mental que se enfraquece, dando ensejos a ideias negativas que virão. Então, quanto mais nós fixamos ideias negativas, mesmo que sejam pequenininhas, ah, não, é só uma ideiazinha negativa. É de ideiazinha negativa em ideiazinha negativa que surge uma ideona bem grandona negativa. Então, nós vamos acumulando ideias negativas que vão ampliando essas ideias, essas negatividades. Se a pessoa que faz antever possibilidades de sofrimento e faz esforço de mudança, se isso é ser negativo, muito pelo contrário, isso é libertação da negatividade. Quando você reflete, bom, se eu não agir assim, eu posso ter problemas no futuro, é o que nós estamos fazendo, a reflexão que nós estamos fazendo. Se eu não agir no bem, eu posso ter problemas no futuro? Claro. Agora, se eu agir no bem, eu estou sendo negativo? Muito pelo contrário, eu estou me libertando das negatividades. Os nossos benfeitores espirituais, nosso anjo de guarda, os espíritos protetores, o tempo todo eles nos orientam. Seja diretamente através de uma mensagem que a gente lê, como essas que nós estamos estudando, que não são ideias nossas, são as ideias de Joana, de Filomeno e outros, eles estão nos orientando. Se nós vamos pegar as orientações e praticar, é por nossa conta. Se pegamos, é muito bonito, mas eu não sou impraticável isso. O que, que eu estou criando? Negatividades graves para o meu futuro. Agora, se eu faço esforço, é muito bonito e eu sinto que eu posso aplicar. Porque se não fosse possível, a benfeitora não estaria orientando isso. Joana de Ângeles não estaria orientando isso se não fosse possível. Então, é possível. Jesus orienta isso porque é possível. E aí, nós fazendo esse esforço, nós estamos nos libertando de todos os processos negativos e não antevendo negatividades. É a precaução, é a profilaxia que nós estamos falando desde o início da manhã. É muito melhor prevenir do que remediar, diz o ditado popular, exatamente porque a prevenção gasta esforços, mas é um esforço muito menor. Se nós nos libertarmos de uma obsessão simples, é muito menos esforço do que libertar-se de uma subjugação. E normalmente essas obsessões silenciosas, quando é que nós vamos nos libertar dela, se nós não nos cuidarmos? Quando? Nunca. Nunca não existe. Vai ser nessa encarnação?
1: Não.
0: Nessa encarnação não. Nós vamos nos libertar, muito provavelmente, se desejarmos, numa outra existência. A obsessão vai para o mundo espiritual, nós passamos para a dimensão espiritual em processo de obsessão, e só depois de muito tempo a providência divina traz para a reencarnação nós e os espíritos obsessores, normalmente traz na mesma família, Deus traz na mesma família, para quê? Para que nós aprendamos a nos amar como irmãos. Se formos felizes nesse processo, ótimo. Agora, muitas vezes, quando reencarnamos na mesma família com os desafetos do passado, nós nos obsidiamos, encarnado com encarnado, continuamos o processo obsessivo gerado pelo ódio. E aí, transferimos mais uma vez. Agora, não existe nunca. Um dia nós vamos cair, todos nós vamos cair em si. Todos, sem exceção. Um dia. Quando vai ser, Deus sabe. Né? Se cairmos em si hoje, melhor ainda. Ouvindo a mensagem em caráter telepático, transmitida pela mente livre, começa a ceder ao apelo que lhe chega, transformando-se, por fim, em diálogos nos quais se deixa vencer pela pertinácia do tenaz vingador. Muitos diálogos internos que nós temos, na verdade, não é bem um diálogo interno. É diálogo obsidiado, obsessor. A pessoa tem uma verdadeira falação na mente dela. Essa falação, nem sempre ela falando com ela mesma. Pode até ser, mas a maioria das vezes não é. É uma falação obsidiado, obsessor. Até discussões as pessoas fazem na mente, na cabeça delas. Elas acham que não tem ninguém. Que ela mesma, brigando com ela, tem gente que briga consigo mesmo. Não, mas você não devia fazer isso, mas você tem que fazer aquilo. É processo telepático que Filomeno coloca aqui. A mensagem em caráter telepático transmitida pela mente livre, o espírito obsessor. Começa por aceder ao pelo que lhe chega, obsidiado, vai cedendo. Transformando-se, por fim, em diálogos nos quais se deixa vencer pela pertinácia do tenaz vingador. Aí a pessoa vai sendo manipulada. Verdadeiros diálogos mentais, discussões são criados e a pessoa vai sendo conduzida pelo obsessor. Justapondo-se sutilmente cérebro a cérebro, mente a mente, vontade dominante sobre vontade que se deixa dominar, órgão a órgão, através do perispírito pelo qual se identifica com o encarnado, a cada sessão feita pelo hospedeiro, mais coercitiva se faz a presença do hóspede, que se transforma em parasita insidioso, estabelecendo depois e muitas vezes em definitivo, enquanto na luta carnal, a simbiose esdrúxula em que o poder da fixação da vontade dominadora consegue extinguir a lucidez do dominado que se deixa apagar. Então vamos trocar em miúdos aqui, que não é uma coisa muito fácil de entender. Nós temos corpo físico e temos um corpo espiritual, fluídico, chamado de perispírito. Quando nós estamos no corpo físico, o perispírito está justaposto aos órgãos do corpo físico. Quando nós desencarnamos, nós perdemos o corpo físico, mas o corpo fluídico perispiritual nós não perdemos. O corpo fluídico tem os mesmos órgãos que o corpo físico tem. Além dos órgãos que o corpo físico tem, tem os órgãos específicos do corpo fluídico, como os chakras, que não tem no corpo físico. E aí o que vai acontecer? Nesse processo telepático de vontade dominante com vontade dominada, vai havendo um acoplamento do cérebro do perispírito do desencarnado com o cérebro do encarnado. Mente com mente, vontade com dominante com vontade que se deixa dominar. Então, percebamos na fala do benfeitor que há um processo sempre duplo, de mão dupla. Vem de cá e vem de lá e vem de cá. Então, um processo do espírito desencarnado, aos poucos, vai se justapondo, como ele diz, a cada sessão feita pelo hospedeiro, que é o encarnado, mais coercitiva se faz a presença do hóspede, que é o espírito desencarnado. E o processo simples vai se tornando fascinação até chegar na subjugação, podendo chegar à possessão. Kardec, no livro dos Médiuns, ele fala que só existe subjugação. Depois, no livro A Gênese, ele reformula os conceitos, dizendo que há sim possessão. Possessão é quando há essa simbiose. Quando o espírito justapõe o seu perispírito de uma forma tão intensa, por que Kardec, no primeiro momento, refutou o termo possessão? Porque o espírito não entra no corpo. E o termo possessão daria uma ideia de que o espírito vai entrar no corpo, o espírito um espírito sai e outro entra. Não é bem isso que acontece. O que acontece é, essa justaposição vai acontecendo, cérebro a cérebro, mente a mente, vontade dominada por vontade dominante, órgão a órgão, até que haja uma simbiose. Simbiose, para quem não conhece, é um termo da biologia. Por exemplo, nas árvores não tem aquelas placas, ali é uma perfeita simbiose entre um fungo e uma alga, que gera um outro ser chamado líquen. Então aquelas placas esbranquiçadas, esverdeadas que formam nas árvores, quanto mais antiga a árvore, mais tem essas placas. Ali é uma perfeita simbiose em que dois seres se uniram, um fungo e uma alga, e formou um terceiro ser, que é um líquen. Trazendo essa, na verdade a simbiose é uma metáfora. Trazendo isso da biologia para a vida psíquica do ser, o que seria a simbiose? Essa justaposição do espírito desencarnado, obsessor, com a mente que se deixa obsidiar, obsidiado, a ponto de haver uma identidade entre um e outro. Quando chega nesse nível de identidade, o dominado se apaga para que o dominador estabeleça as ações. Tá? Então, esse é o final do processo obsessivo, que começa lá na obsessão simples, e se não for cuidada, necessariamente ela vai chegar nesse nível, que normalmente é já no final da vida da pessoa, para culminar em processos de subjugações terríveis que se dão na dimensão espiritual. Porque aí o espírito se apossa verdadeiramente do outro. Possessão no sentido de escravidão, tá? Não é possessão no sentido de tomar o outro. Ele se apossa escravizando o outro durante muito tempo na dimensão espiritual. Que só Deus sabe quanto tempo vai levar para que o espírito se deixe, ele possa superar essa situação, que é muito mais comum do que nós imaginamos. Se nós prestarmos atenção à nossa volta, com olhos de ver, nós vamos ver isso acontecendo diariamente, com pessoas próximas a nós, pessoas que nós, às vezes, os profissionais da saúde, por exemplo, tratam dessas pessoas. E acontece o fenômeno, só que a maioria não tem olhos de ver e nem percebe. Acontece conosco e nós não temos olhos de ver. E aí passa batido e nós vamos levando as coisas, deixando elas acontecerem. Vontade dominante sobre vontade que se deixa dominar. Então é sempre um processo de mão dupla. Porque a nossa tendência desculpista, de auto-engano, é transferir para o obsessor. O obsessor é um espírito mau, que quer me fazer sofrer. Eu sou bonzinho, coitado de mim. Eu estou sofrendo. A nossa tendência é entrar nessa síndrome do CDM. E não é. Né? Só lobos caem em armadilhas para lobos. Então é vontade dominante com vontade que se deixa dominar sempre. Por isso que nós podemos a qualquer momento interromper esse processo. Quando nós assumimos as rédeas da nossa vida. Aqui, quem manda sou eu. Não é desafiando o espírito, é com amor, mansidão e humildade. Aqui na minha mente, quem manda sou eu. Sem desafios, sem bater força, medir força com o espírito, mas trabalhando para assumir verdadeiramente, com consciência, a própria vida. Nós vamos ver em detalhes como fazer isso, como agir para tomar consciência da nossa vida e não nos deixar levar por processos de obsessão. Em toda obsessão, mesmo nos casos mais simples, o encarnado conduz em si mesmo os fatores predisponentes e preponderantes, os débitos.

dessa forma que ela vai resgatar. Não é, não. Nós resgatamos os nossos débitos é pelo amor, pelo bem, e não pelo sofrimento. Nós vamos ver também detalhes mais para frente. Descuidado quase sempre dos valores morais e espirituais, defesas respeitáveis que constroem na alma um baluarte de difícil transposição, o candidato ao processo obsessivo é irritável, quando não nostálgico, ensejando pelo caráter impressionável intercâmbio, que também pode começar nos instantes de parcial desprendimento pelo sono, quando então, encontrando o desafeto à sua vítima d'antanho, sente o espicaçar do remorso ou remorder da cólera, abrindo as comportas do pensamento aos comunicados que logo advirão, sem que se possa prever quando terminará a obsessão, que pode alongar-se até mesmo depois da morte. Então vejamos, o que nos protege? Valores morais e espirituais, que vão gerar, como diz Filomeno, um baluarte de difícil transposição. É isso que nós devemos cultivar, e não medo do processo obsessivo. Agora, aqui ele coloca algumas características significativas. O candidato, ele é irritável quando não nostálgico. Por que que a depressão está intimamente ligada à obsessão? Porque essa nostalgia nada mais é do que a tristeza contumaz do depressivo, que fica com saudade e não sabe de quê. E aí o que acontece? Nesse processo ele entra em melancolia e é um passo para a depressão e os processos obsessivos que se ampliam ou que acabam gerando a depressão. A irritação é o que nós vimos, a distimia, aquele humor irritável, o tempo todo irritado com as coisas. Tudo isso são matrizes que nós trazemos. E aí o Filomeno também fala do sono. Nós já comentamos bastante dos fenômenos que acontecem durante o sono. E aí ele fala, durante o sono nós encontramos ou o desafeto ou a vítima de ontem. E aí vai acontecer duas coisas. Se foi a vítima, muitas vezes a pessoa cultiva o remorso, a culpa, auto-julgamento, auto-condenação e auto-punição. A vítima de ontem se torna o algoz de hoje. A pessoa quer se punir, o outro também quer puni-lo, uniforme com vontade de comer. Aí o processo de obsessão se instala. O outro fator é o remorder da cólera. A pessoa encontra o desafeto do passado e aí começa a sentir ódio pelo espírito desencarnado. O ódio é o que ele precisa. Os espíritos usam três sentimentos em nós: o remorso, o ódio e o medo. São os três sentimentos que favorecem os plugues mentais para o processo obsessivo. Se nós odiamos o espírito desencarnado, ele, exatamente isso ele quer, porque ele vai pegar aquela energia do ódio e usar contra nós. Se nós temos medo deles, nós exalamos uma energia de medo, e essa energia extremamente materializada do medo, eles vão usar contra nós. Se nós nutrimos o remorso nada mais é do que um movimento de autopunição, ele vai usar contra nós. Então esses três sentimentos fazem com que nós entremos em casos de obsessões graves, que, como diz Filomeno, pode alongar-se até mesmo depois da morte do corpo. Porque como é um processo de espírito com espírito, existem as obsessões de desencarnados para desencarnados em muito mais intensidade do que a de desencarnado para encarnado, porque a população no mundo espiritual é muito maior. Então a obsessão de desencarnado para desencarnado pulula nas regiões inferiores. Em vez de ficar preocupados em afastar os espíritos, nós devemos nos ocupar em nos moralizar, exatamente isso. Porque no movimento espírita, por ignorância de como funciona o processo obsessivo, a maioria das pessoas acredita que é afastando os espíritos que ela vai ficar linda e fagueira e vai viver a vida inteira alegre e feliz. Não é assim. Porque as reuniões de desobsessão são necessárias e são úteis, sim, mas muito mais aos espíritos desencarnados do que ao encarnado.

Porque se não houver mudança do encarnado, podem N desencarnados serem doutrinados e evangelizados e seguirem o seu rumo, que outros vão substituir. Então, ao mesmo tempo que o desencarnado deve ser trabalhado, devemos trabalhar com o encarnado. Cada um trabalha consigo mesmo, e no Centro Espírita nós trabalhamos orientando as pessoas que buscam o Centro Espírita querendo orientação, que é o trabalho interior que vai realmente, definitivamente, nos libertar da obsessão. Eu me recordo uma certa vez num Centro Espírita, nós vimos uma senhora entrando gritando: tira esse espírito de mim, tira esse espírito de mim, eu quero que esse espírito seja tirado porque não aguento mais. Como se o problema fosse unilateral, e muita gente pensa assim. Dirigentes de Centro Espírita pensam ainda assim, como se o obsessor fosse um lobo mau e obsidiado fosse uma vítima inocente que precisa tirar o lobo mau do chapeuzinho vermelho. Na verdade, é um processo duplo. Cabe a nós nos ocuparmos da nossa transformação interior. Vamos continuar com o texto de Filomeno de Miranda, que aborda a questão da obsessão, extraído do livro Nos Bastidores da Obsessão. Obsediado, por sua vez, vinculado vigorosamente à retaguarda, assaltado quase sempre pelos fantasmas do remorso inconsciente ou do medo cristalizado a se manifestarem como complexos de inferioridade e culpa, produz o fardo das dívidas para necessário reajustamento através do abençoado roteiro carnal. Todos nós trazemos as matrizes do processo obsessivo, assim como do depressivo. Tudo vem do nosso passado espiritual, que, pelas tendências que nós trazemos hoje, nós vamos perceber que o nosso passado espiritual não foi um passado muito digno. E aí o que vai acontecer? Nós reencarnamos com o objetivo do reajustamento. O reajustamento significa realizarmos os esforços no bem para oferecer à vida aquilo que nós tiramos no passado. Se no passado nós agimos com desamor, hoje somos convidados a agir com amor. Só que para agir com amor dá trabalho, exige esforço, dedicação, todo um movimento na direção do amor. A grande maioria prefere permanecer cultivando o remorso, o medo, a culpa, o complexo de inferioridade. Porque para isso não precisa trabalho algum. Só que o convite de Jesus para todos nós é que nós nos reajustemos, sim, perante as nossas consciências, mas no trabalho ativo do bem. Quando nós estamos no trabalho ativo do bem, nós vamos diminuir as lágrimas a serem vertidas. Quando nós ficamos no movimento de menos esforço ou de nenhum esforço, o que vai acontecer é exatamente essa cristalização do remorso, do medo, produzindo complexos de inferioridade, de culpa, que vão ser os plugs mentais ao processo de obsessão. E aí muita gente fala: ah, mas então a pessoa vai resgatar aquilo que ela fez no passado pela obsessão. É um ledo engano a gente achar que nós estamos resgatando os nossos débitos do passado sofrendo. O sofrimento apenas nos convida a ir ao amor, para isso que ele serve, para mais nada.
Ninguém resgata nenhuma dívida do passado a partir do remorso, nem do medo, muito menos da revolta. Nós só resgatamos quando nós tomamos consciência dos erros cometidos e passamos a utilizar desses erros para aprender com eles e repará-los pelo amor, pelo bem, pelo bom, pelo belo. É dessa forma que a gente se liberta. Por quê? Porque o universo todo, ele convida ao amor. Se alguém está sofrendo, é porque alguém está fazendo sofrer. E no caso do processo de obsessão, a própria pessoa se faz sofrer e os espíritos que foram as vítimas ou os comparsas do passado a fazem sofrer. Então o que está acontecendo? Está se ampliando o desamor e não havendo uma diminuição do desamor. E o compromisso que nós temos com a vida é de diminuir cada vez mais o desamor a partir do amor. Então o convite para todos nós é trabalhar em função do amor. Amar dá trabalho. O esforço no bem dá trabalho. E como nós muitas vezes não queremos o trabalho, ficamos na ilusão de que nós vamos resgatar os nossos débitos dessa forma. O convite, como diz Filomeno, é para o necessário reajustamento. E o reajustamento se faz dando para a vida aquilo que nós tiramos dela. Se nós demos desamor no passado, somos convidados a dar amor agora. Quando jungido a expiação inadiável, por acentuada rebeldia em muitos avatares, renasce sob estigma da emoção torturada, apresentando desde o berço os traços profundos das ligações com os comensais que se lhe imantam em intercâmbio fluídico de consequências imprevisíveis. Então vejamos, aqui Filomeno dá um novo conceito. O processo de expiação, devido à excessiva rebeldia, acentuada rebeldia no nosso passado, e aí nós renascemos sob estigma da emoção torturada. Quando estamos num processo de expiação, o convite é de voltar ao caminho da pureza. A palavra expiação significa isso. O prefixo ex significa extrair. Pia, pureza. Então, literalmente, ação para extrair a pureza. A pureza de onde nós nos afastamos. Quando nós nos afastamos da essência divina que somos, nós somos convidados a retornar à essência divina, retornar à casa do Pai, retornar ao amor que nós nos afastamos. E aí, o processo de obsessivo, normalmente, ele tende a acontecer desde a infância, desde a primeira infância, como diz Filomeno, desde o berço. Mas para que nós nos comprazamos nele? É para isso que ele vem? Não. Para que nós o superemos, mesmo num processo de expiação. Mas a grande maioria das pessoas não está nesse rol. A grande maioria das pessoas que entram nos chamados obsessões simples e que culmina na subjugação, como nós vimos, está num processo de provação e não de expiação. Só que a pessoa numa provação, ela é convidada mais intensamente a essa renovação pelo bem. E como dá trabalho, muita gente prefere permanecer nos processos de obsessão e nas doenças emocionais consequentes a ela. No livro Encontro com a Paz e a Saúde, Joana de Ângeles diz que o desencarnado, ela está falando sobre os processos obsessivos, o desencarnado direcionando o pensamento vigoroso contra o adversário, ora no corpo carnal,
O espírito enfermo pelo ódio descarrega vibrações que irão perturbar o equilíbrio de algumas monoaminas do cérebro, dando lugar, pela constância, a futuras depressões, a processos maníacos, a transtornos esquizofrênicos, que somente desaparecem quando o agente é afastado, e não apenas mediante os recursos terapêuticos convencionais. Então vejamos o pensamento de Joana de Ângeles. O espírito que vingador, ele se aproxima do adversário que está hoje no corpo, e o espírito que também está doente no mundo espiritual, ele vem e descarrega as suas vibrações de ódio sobre o encarnado. Ao descarregar essas vibrações, aqueles processos que nós vimos de manhã, do diminuição dos neurotransmissores, dopamina, serotonina e noradrenalina, acontecem por causa do processo de obsessão. Por isso que nós vimos aquele texto também de Joana de Ângeles, que ela diz que a obsessão está sempre ligada aos fenômenos de depressão. Algumas vezes ele precede a depressão, outras vezes ele acompanha o processo da depressão. Primeiro, o espírito, a própria pessoa, o espírito encarnado, adoece pela prática contumaz da rebeldia. E aí, ele, essa rebeldia, com esses impactos mentais, diminui os neurotransmissores e ele entra em depressão. Outras vezes, é o próprio espírito desencarnado que vai produzir, a partir desse bombardeio de ento, ele vai produzir essa diminuição das substâncias. E aí a pessoa entra em depressão pelo processo obsessivo. Deu para perceber a diferença entre uma situação e outra? Então, existem as duas possibilidades. A obsessão ser secundária ao processo primário que vem da pessoa, ou a obsessão gerar o estado emocional doentio primariamente. Isso não só das depressões, mas nos processos chamados maníacos, que são os transtornos obsessivos compulsivos, pode acontecer haver a ansiedade generalizada, os transtornos do pânico e também as esquizofrenias. Oportunamente nós vamos trabalhar esses outros problemas e revinculado ao processo da obsessão. No livro Trilhas de Libertação, página 25, nós temos uma orientação do Dr. Carneiro de Campos. Filomeno de Miranda, ele é um espírito repórter, assim como André Luiz também é. Ele escreve aquilo que os mentores espirituais orientam nas várias incursões que ele faz de estudo no mundo espiritual. André Luiz, nas suas obras, ele reporta a vários mentores, Alexandre, Aulus, Clarencio. Ele não escreve as ideias dele, mas desses mentores que são espíritos superiores. Filomeno de Miranda faz a mesma coisa. Ele escreve daquilo que ele aprende com os benfeitores espirituais. No caso do texto que nós acabamos de ver, é do próprio Filomeno, do Introdução ao livro Nos Bastidores da Obsessão. Esse texto aqui, o Filomeno apenas transcreve. O texto é de Carneiro de Campos, um médico homeopata baiano, que hoje no mundo espiritual trabalha pelo desenvolvimento da medicina holística, tanto no mundo espiritual e para trazer essa medicina para o mundo físico. Então vejamos o pensamento do Dr. Carneiro de Campos. Sabemos que em todo processo de obsessão estão presentes dois enfermos em pugna de desequilíbrio. De igual forma, não ignoramos que a obsessão se torna possível graças à ação do agente no campo perispiritual do paciente. A consciência de culpa do hospedeiro desarticula o campo vibratório que o defende do exterior e nessa área deficiente, por sintonia, fixa-se a indução perturbadora do hóspede. Então vejamos
É, o que o Carneiro de Campos vem falando aqui, nós já comentamos. Nunca o processo obsessivo é de um empedernido do mal e uma vítima inocente. Como ele diz aqui, são dois enfermos em pugna de desequilíbrio, numa luta desequilibrada em si mesmo. A vítima de hoje foi o algoz de ontem. E se não houver uma cessação desse processo, a vítima de hoje vai ser o algoz de amanhã, e esses processos muitas vezes varam séculos e séculos dessa forma, até que pelo menos um deles resolva por se transformar. Então, ele coloca que são dois enfermos e que há uma ação do agente no campo perispiritual do paciente, que nós já comentamos, e o que vai gerar o plugue mental, a consciência de culpa. Então, a consciência de culpa gera o plugue mental, que vai favorecer todo o desequilíbrio obsessivo e gerar também as doenças como a depressão. E tudo surge pela sintonia entre o hóspede, que é o encarnado, e o, aliás, o hóspede, que é o desencarnado, e o hospedeiro, que é o encarnado. Então, o espírito é o hóspede que vem e acessa a casa mental do encarnado. A essa consciência de culpa chamaremos matriz, que facultará o acoplamento do plugue mental do adversário. Não rara a força de atração da matriz é tão intensa, por necessidade de reparação moral do endividado, que atrai o seu opositor espiritual, iniciando-se o processo alienador. Em outras ocasiões, quando a culpa é de menor intensidade, o cobrador sitia a usina mental do futuro hospedeiro, que termina por aceitar a inspiração perniciosa, tendo início o intercâmbio telepático, que romperá o campo de defesa, facultando assim a instalação da parasitose. Então, nós estamos vendo aqui por esse texto que tudo gira em função do sentimento de culpa. A culpa produz o plugue mental. Aqueles outros dois sentimentos, o ódio e o medo, estão intimamente ligados à culpa. E como diz Dr. Carneiro de Campos, às vezes essa culpa é tão intensa que atrai o espírito opositor. No livro Dramas da Obsessão, de Dr. Bezerra de Menezes, aborda o caso, um caso assim. Era um senhor que havia sido um bispo católico em Portugal na época da Inquisição. E na época da Inquisição, dentre as atrocidades que ele cometeu, ele assassinou uma família de judeus inteira. O pai, os três filhos e mais uma sobrinha, que ele se dizia apaixonado, mas e que queria ter a qualquer custo relações com ela, como ela o preteriu. Era muito comum à época muitas mulheres se tornarem amantes dos próprios padres e bispos. Como ela o preteriu, ele simplesmente conseguiu forjar um processo, e aqueles espíritos, que eram judeus, os chamados cristãos novos, que foram convertidos a forças ao catolicismo em Lisboa no século XVI, eles foram torturados e mortos. E esse senhor, que era bispo na época, reencarna no Brasil no início do século passado. E por esse magnetismo tão forte do obsidiado, ele acabou atraindo os espíritos, o judeu, que era um rabino, mais os seus três filhos. Só a sobrinha, que se tornou cristã de verdade, não forçosamente,
que permaneceu da dimensão espiritual superior, velando pelos seus, os seus parentes e orando para que eles se modificassem. E aí o que aconteceu? Esses espíritos, eles ficaram cristalizados no tempo. E eles vieram de Lisboa, Portugal, para o Brasil, sem ter consciência que estavam num outro país, numa outra época. Porque eles viam os encarnados, e o Dr. Bezerra de Menezes narra tudo nesse livro, Dramas da Obsessão, Psicografia de Ivone Pereira. Ele se sentiu na Lisboa do século XVI, mesmo estando no interior do Brasil, num dos estados do sul do país, no século XX. E eles diziam na reunião mediúnica que eles se comunicavam no Centro Espírita de Lavras, onde esses espíritos foram socorridos, que aquelas pessoas eram as mesmas, só que estavam disfarçadas. O sacristão que ajudava o bispo renasceu como filha dele. Só que ela tinha, quando era sacristão, que participava das mancomunações também junto com o bispo, ele mancava. E quando ela reencarnou, o mesmo defeito congênito que tinha na outra existência, ele moldou no novo corpo. Então os espíritos falavam, olha, fulano é fulano de tal, ele só está disfarçado de mulher, mas é ele mesmo. Eles não se davam conta que a pessoa estava num novo corpo. A energia desses espíritos de ódio era tão grande que o bispo acabou, que era pai de uma família numerosa, acabou se suicidando. Às vezes a presença espiritual desses espíritos, só a presença é suficiente para encharcar o encarnado de energias que o leva no estado, no caso aí, levou esse senhor a um estado de depressão e ele acabou se suicidando. Já a filha mais velha, que era o sacristão do passado, já estava indo pelo mesmo caminho. E aí alguém se lembrou do Centro Espírita de Lavras, onde Ivone Pereira trabalhava, e mandou uma carta rogando ajuda. E aí, a partir disso, Dr. Bezerra de Menezes entrou na história, a partir desse pedido de ajuda, e todos os espíritos foram doutrinados, foram evangelizados e levados para o mundo espiritual para tratamentos. Mas eles viviam na Europa do século XVI e o bispo os atraiu magneticamente pela necessidade de reparação moral. Mas que acabou não reparando, porque como ele foi até o suicídio pelo processo obsessivo, aquilo que nós estamos falando desde cedo, que o esforço de renovação do bem, a grande maioria prefere deixar para depois, ele deixou para tanto depois que acabou suicidando-se ao invés de se renovar moralmente. Mas pelo menos os seus descendentes, os filhos dele, conseguiram, com a ajuda do centro, pelo menos serem ajudados e, claro, depender dele a continuidade dessa ajuda. Mas esse processo acontece. Outras vezes, quando ele diz que a culpa é de menor intensidade, o próprio espírito obsessor, cedo ou tarde, encontra o seu algoz do passado. E aí, nesse caso, ele vai iniciar o processo naquilo que se chama obsessão simples. Ele vai aos poucos inspirando tudo aquilo que nós vimos de manhã também, esse intercâmbio telepático, até que o campo de defesa do obsidiado se rompe e aí instala-se o processo de subjugação. Isso pode levar às vezes a vida inteira ou acontecer em menos tempo, mas normalmente, como nós vimos também de manhã, acontece a vida inteira da pessoa. Aqueles processos de obsessão simples, silenciosa, porque os espíritos, eles sabem esperar, e a vida inteira a pessoa passa pela obsessão simples até que na terceira idade desenvolve a subjugação, para que o espírito a torture durante muito tempo na dimensão espiritual depois da desencarnação.
Esta, graças à sua intensidade através do perispírito, se alojará na mente, gerando alucinações, pavores, insatisfação, manias, exacerbação do ânimo ou depressão, ou se refletirá no órgão que tenha deficiência funcional pelo assimilar das energias destrutivas que lhe são direcionadas e absorvidas. Então vejamos, a ação do espírito se aloja na mente, então aquilo que é mente a mente, cérebro a cérebro, e vai produzir uma série de doenças emocionais. Cada pessoa vai ter a doença emocional que mais tem a ver com as matrizes que ela traz do passado. Desde a exacerbação do ânimo, que são as chamadas, os transtornos de ansiedade, como a própria ansiedade generalizada, o transtorno do pânico, as fobias, ou o processo depressivo, que a pessoa tende a se recolher dentro dela mesma. Ou vai dar doenças no corpo físico. O livro Painéis da Obsessão, de Filomeno de Miranda, aborda a questão das obsessões gerando doenças no corpo físico, inclusive doenças infecto-contagiosas, como a hanseníase, a tuberculose. Todo o livro aborda essa questão. Agora, sempre vai haver essas energias destrutivas que são direcionadas e absorvidas pelo hospedeiro, pelo encarnado, que se compraz naquilo, porque ele acha que com um processo de punição, de autopunição e da punição do espírito, ele está se libertando dos equívocos passados. É um ledo engano, é mais um equívoco que está se cometendo. Não é dessa forma que nós nos renovamos. É sempre pelo bem, pelo bom, pelo belo. Um outro texto, já do livro Tormentos da Obsessão, nas páginas 66 e 67, é um texto do médico-psiquiatra Inácio Ferreira. Esse texto, pelo menos se reporta aqui, mas é a orientação do Inácio Ferreira, o diretor de um dos pavilhões do Hospital Esperança, criado por Eurípides Barçanufo, na dimensão espiritual. Iniciando-se de forma sutil e perversa a obsessão, salvados os casos de agressão violenta, instala-se nos painéis mentais através dos delicados tecidos energéticos do perispírito, até alcançar as estruturas neurais, perturbando as sinapses e a harmonia do conjunto encefálico. Ato contínuo que mesmo neuronial se desarmoniza, face à produção desequilibrada de enzimas que irão sobrecarregar o sistema nervoso central, dando lugar aos distúrbios da razão e do sentimento. Acopla-se perispírito com perispírito, o cérebro sofre as influências, as sinapses significa a ligação entre uma célula nervosa e outra no nosso cérebro, e aí é o desequilíbrio na química neuronial, principalmente a diminuição das três substâncias que nós já falamos, serotonina, noradrenalina e dopamina. E aí todo um processo que é psíquico e físico ao mesmo tempo vai criando um círculo vicioso. Com a diminuição da produção das substâncias neuroquímicas do cérebro, o que vai acontecer? Há um agravamento do processo depressivo ou daquele problema emocional que a pessoa esteja, qualquer que ele seja. E aí, com o agravamento, agrava-se a obsessão, que por sua vez agrava o processo emocional, criando um círculo vicioso, que o encarnado é convidado a terminar com esse círculo vicioso. Só é possível desenvolvendo o círculo virtuoso do bem, do bom, do belo, do amor em nós mesmos. Noutras vezes, a incidência da energia mental do obsessor sobre o paciente vigilante irá alcançar, mediante o sistema nervoso central, alguns órgãos físicos que sofrerão desajustes e perturbações.
registrando distonias correspondentes e comportamentos alterados. Quando se trata de espíritos inexperientes, perseguidores desestruturados, a ação magnética se dá automaticamente, em razão da afinidade existente entre o encarnado e o desencarnado, gerando descompensações mentais e emocionais. É o caso que nós falamos agora há pouco. Os espíritos nem sabiam que eles estavam num outro país, numa outra época. Então eles não tinham nem consciência do que está, do como eles geravam uma aflição, no caso do bispo reencarnado, que eles levaram ao suicídio. Porque eles estão tão desestruturados, mas em razão da afinidade existente entre encarnado e desencarnado, acaba acontecendo descompensações mentais e emocionais. Agora, o que vai haver sempre é um querendo torturar, querendo fazer sofrer, e o outro com o sentimento de culpa que envolve auto-julgamento, autocondenação e autopunição. Agora vejamos, o doutor Inácio coloca um elemento a mais nas questões das obsessões. Existem esses espíritos desestruturados, espíritos tão sofridos quanto o próprio obsidiado, ou talvez até mais, porque imaginemos 24 horas por dia, 7 dias por semana, 365 dias por ano, num ódio que nunca cessa, não tem trégua. O encarnado, como tem o esquecimento do passado, por mais difícil que seja a vida no mundo físico, quando nós temos essas dificuldades, o corpo é uma grande proteção. Nós temos tréguas do sono, nós temos a trégua do próprio trabalho usual que nós fazemos. Agora imaginemos a pessoa com ódio, lembrando do mal que fizeram a ela, querendo vingança o tempo todo. O quanto é sofrido isso tudo. O que vai acontecer? À medida que o espírito se adestra no comando da mente da sua vítima, percebe que existem métodos muito mais eficazes para uma ação profunda, passando então a executá-la cuidadosamente. Ele vai conhecendo os pontos fracos da própria vítima e vai estimulando exatamente esses pontos fracos. Aliado a isso, o que vai acontecer? Ainda nesse caso, aprende com outros cômpares mais perversos e treinados no mecanismo obsessivo as melhores técnicas de aflição, agindo conscientemente nas áreas perispirituais do desafeto, nas quais implanta delicadas células acionadas por controle remoto, que passam a funcionar como focos destruidores da arquitetura psíquica, irradiando e ampliando o campo vibratório nefasto, que atingirá outras regiões do encéfalo, prolongando-se pela rede linfática todo o organismo, que passa a sofrer danos nas áreas afetadas. Vejamos, é mais um elemento que o doutor Inácio Ferreira coloca aqui. Da mesma forma que existem especialistas na dimensão física, na dimensão espiritual também existem. Existem especialistas que agem no bem, existem especialistas que agem no mal. Da mesma forma como no mundo físico. Na verdade, o mundo físico é uma cópia do que existe no mundo espiritual. O que fazem esses espíritos especialistas em obsessão? Eles são estudiosos do psiquismo humano, mas não para ajudar as pessoas, para destruir as pessoas. Então sabem muito bem como manipular fluidos, como estabelecer técnicas de aflição as mais diversas possíveis. Então o que, que esses espíritos que estão querendo se vingar fazem? Eles fazem cursos com esses outros, que são especialistas em fazer o mal. Ao fazerem cursos com esses outros, ele aprende técnicas mais sofisticadas da obsessão. Além desses cursos que eles fazem, eles também aprendem a implantar essas células acionadas por controle remoto. O que, que é isso? Recentemente, não sei se vocês viram um desenvolvimento de um chip de computador
que é instalado no cérebro de pessoas que têm Parkinson. Já ouviram falar dessa pesquisa, desse trabalho? É um trabalho que neurocientistas desenvolveram juntamente com técnicos na área da computação, engenheiros nessa área de computação. Esses chips são colocados no cérebro do corpo físico para estimular a pessoa que tem Parkinson a, pelo menos, diminuir os tremores. Através de impulsos elétricos diretamente no cérebro, os chips, não sei bem como eles funcionam, mas eles fazem com que aqueles tremores muito comuns na doença de Parkinson cessem ou diminuam. Essa é uma tecnologia que no mundo espiritual já existe há muito tempo, tanto utilizada pelos benfeitores espirituais, quanto utilizada por espíritos das sombras. É uma tecnologia que agora, no século XXI, que está sendo trazida para a Terra. Mas no mundo espiritual já é usada pelos benfeitores e também por esses espíritos especialistas no processo da obsessão. No caso, o que, que eles fazem? Eles implantam esses chips de computador no cérebro do perispírito. E esses chips no cérebro do perispírito ficam dando comandos. Por exemplo, quando a gente vem para um ambiente como esse aqui da Federação, que é um ambiente protegido, só entra aqui no salão, por exemplo, que nós estamos, aqueles que os espíritos benfeitores permitirem que entrem. A maioria ficam lá fora. Eles ficam lá fora tentando uma brecha para penetrar aqui dentro, tá? Para criar confusões, para criar uma série de problemas. Como eles não têm como entrar aqui, se alguém que está aqui possui no seu cérebro perispiritual essas células acionadas por controle remoto, eles não precisam entrar. Basta acionar por controle remoto lá de fora, que a pessoa aqui dentro faz o que eles quiserem. Então, percebamos que é uma técnica extremamente eficaz, porque aonde a pessoa for, ela não conseguirá proteção, enquanto ela não se renovar e ela mesma, com a ajuda muitas vezes dos benfeitores espirituais, ou ela expele, ou com ajuda é extraído, mas sempre com a mudança moral do encarnado, porque se não houver, não há como os benfeitores extraírem esses aparelhos que são colocados, né? E aí, por isso que as pessoas fazem, às vezes, em ambientes que são protegidos, verdadeiros absurdos, porque muitas vezes estão acionadas por controle remoto. Outras vezes, a ligação é tão forte que chega naquele nível da simbiose que os benfeitores não têm como separar. Aí entra os dois, o obsidiado e o obsessor. Mas, normalmente, é através desse controle remoto que eles assediam. Aquilo que nós falamos de manhã, por exemplo, o sono hipnótico. Não necessariamente os espíritos estão aqui junto conosco, pode até estar, se houver permissão dos benfeitores. Mas não necessariamente eles estão. Basta acionar com controle remoto esses aparelhos que a pessoa dorme, que é uma beleza, né? Sem necessidade de nenhum esforço por parte do espírito. Basta acionar o comando que eles desejam. Agora, o que vai acontecer quando há essas células por controle remoto? Ele vai desestruturando esses equipamentos, esses aparelhos, vão desestruturando a arquitetura psíquica da pessoa. E vai gerando toda uma irradiação nefasta, produzindo tanto na rede linfática, que são os canais linfáticos que fazem a defesa do nosso corpo, né, produzindo danos, inclusive no corpo físico. Então, todo o processo de obsessão, ele vai gerar doenças emocionais e também doenças do corpo físico.
só uma questão de tempo para que essas doenças acabem sendo desenvolvidas. Estabelecidas as fixações mentais, o hóspede desencarnado lentamente assume o comando das funções psíquicas do seu hospedeiro, passando a manipulá-lo ao bel prazer. Isso, porém, ocorre em razão da aceitação parasitária que experimenta o enfermo, que poderia mudar de comportamento para melhor, dessa forma conseguindo anular ou destruir as induções negativas de que se torna vítima. O espírito ele vai ganhando campo até que ele torna o obsediado um marionete dele, que ele manipula a bel prazer, como está aqui no texto. Agora, por que que isso acontece? Porque é uma conivência do encarnado, que aceita a indução negativa de que se torna vítima e anula a sua vontade. Passa a vontade do dominador prevalecer sobre a vontade do dominado, que passa a ser um marionete, um fantoche na mão do espírito desencarnado. No entanto, afeiçoado a acomodação mental aos hábitos irregulares, compraz-se no desequilíbrio, perdendo o comando e a direção de si mesmo, enquanto se vai estabelecendo o contato entre o assaltante desencarnado e o assaltado, não falta a esse último inspiração para o bem, indução para mudança de conduta moral, inspiração para a felicidade. Quando há renovação mental e emocional do encarnado, o processo obsessivo cessa. Se ele já estava em desenvolvimento, ele cessa. Principalmente faz a profilaxia dos fenômenos obsessivos. Agora, o que acontece? A grande maioria, infelizmente, prefere, como diz o Inácio Ferreira, a acomodação mental, os hábitos irregulares, em que a pessoa se compraz no desequilíbrio. E se ela se compraz no desequilíbrio, quem é que vai poder retirá-la dali, se não ela mesma? E normalmente, infelizmente, para a maioria das pessoas, só depois de muito sofrimento é que elas vão cansar de sofrer, buscar isso que ele coloca, ao bem, buscar a mudança de conduta moral e se renovar. Nós não precisamos sofrer. O que nós precisamos é mudar a nossa conduta moral. O sofrimento sempre será opcional. Mas como a maioria é adepto da lei do menor ou do nenhum esforço, aí acontece o sofrimento. Se os chips podem ser colocados coletivamente, se o grupo inteiro estiver num processo de obsessão, sim. Porque ele é individual. O que às vezes acontece em grupos inteiros não são os chips, mas aparelhos que os espíritos colocam para manter as pessoas no mesmo padrão. Às vezes eles colocam aparelhos, às vezes eles colocam verdadeiros mantos energéticos que reduzem a vibração. Existem muitas possibilidades que os espíritos fazem para, em reuniões mediúnicas, em atividades coletivas de trabalho no centro, de reduzir o trabalho dos encarnados. Eles podem mobilizar se o grupo estiver no estado de invigilância. Porque da mesma forma que no nível individual nós podemos ter problemas, nós poderemos ter coletivamente. Porque o coletivo é a somatória do individual, mas aí depende da invigilância dos membros do grupo. Se a pessoa se mantém equilibrada, e o que é manter-se equilibrada? Nós sempre dizemos, o equilíbrio não é uma estação de chegada, o equilíbrio é uma viagem constante. A gente não chega no equilíbrio e pronto, agora eu estou equilibrado, nunca mais eu preciso vigiar e orar, porque eu já estou equilibrado. Só quando nós alcançamos a pureza espiritual. Quando formos espíritos puros, nós seremos a própria vigilância, a própria oração. O caminho, a verdade e a vida, como Jesus ensina. Até que cheguemos nessa condição, é necessário vigilância e oração. Então é algo constante, que nós vamos fazendo constantemente. Se fizermos constantemente,
as chances de nós cairmos em processos obsessivos vão ser mínimas. Poderá haver até influências espirituais, mas não haverá obsessão. A influenciação é um processo que o espírito tenta influenciar e vê se ganha campo. Se houver resistência por parte do encarnado, a partir da oração, da vigilância e da oração, ele não consegue acesso, então cessa por ali, pela influência. Já o processo de obsessão simples, ele já dá trela ao espírito, em maior ou menor intensidade. E aí o espírito consegue já ter uma ação contumaz de influência espiritual. Da questão do Livro dos Espíritos, que fala, que Kardec pergunta se os espíritos influenciam nossa vida e nossos atos. A resposta é que eles influenciam a tal ponto que são eles que nos dirigem. Muita gente, baseado nessa fala dos benfeitores a Kardec, simplesmente cruza os braços e se deixa dirigir. Só que os benfeitores, eles colocam muito claro, os espíritos, eles colocam de forma genérica, generalizada, os espíritos nos dirigem influenciam a tal ponto que são eles que nos dirigem. Agora, eles não falam que tipo de espíritos estará nos dirigindo. Quem é que vai selecionar que tipo de espírito? Somos nós mesmos. Então, nós podemos ser dirigidos por espíritos superiores? Podemos ou não? Totalmente. Nós podemos ser dirigidos por espíritos superiores, que, diferentemente dos inferiores, eles dirigem de uma forma suave, de uma forma leve, passando orientações e permitindo espaço para que nós ajamos por nós mesmos. Os espíritos inferiores dirigem assim? Pegando na nossa cabeça e levando para onde eles querem, né? É para cá, e como um cabresto, né? Como se nós fôssemos um fantoche, e muitas vezes nos tornamos, direcionando para aquilo que eles querem, normalmente aferir vantagem sobre nós, nos torturar, nos prejudicar de alguma maneira. Então, quem vai escolher a companhia seremos sempre nós. A companhia dos benfeitores espirituais, dos espíritos superiores da Terra, principalmente nós no movimento espírita. Quem elege não são eles, os desencarnados, somos nós. Infelizmente, no nosso movimento, a gente está vendo que a maioria está optando pelos inferiores. Porque ser dirigido pelos superiores dá muito trabalho, exige esforço, dedicação, todo um movimento árduo, diário, de renovação. Como a grande maioria não quer fazer esforços, aí sobra os outros, que esse a gente não precisa fazer esforço nenhum, basta se entregar, que eles já têm domínio sobre nós e vão fazer o que eles quiserem conosco. O que pensar daqueles que se indignam com essas informações e se perguntam: onde estão os benfeitores que permitem tudo isso? Eles estão onde sempre estiveram, à disposição de nos auxiliar, mas nunca para fazer aquilo que é a nossa parte no processo. Porque como eles são espíritos superiores, benfeitores da humanidade, eles sabem que todo o processo de renovação só acontece pelo esforço pessoal. E esse esforço pessoal é individual e intransferível. Então eles não vão vir aqui arrancar os espíritos obsessores como se eles fossem os bandidos da história e nós fôssemos os mocinhos que precisamos de auxílio dos benfeitores. Ambos precisam de auxílio, só que ambos, tanto encarnados quanto desencarnados, necessitam reconhecer essa necessidade e trabalhar em função disso. Os benfeitores estão sempre apostos para nos ajudar, mas nunca para resolver os nossos problemas, sempre para auxiliar a nós mesmos, a nos auxiliarmos. Se não houver o trabalho de autoajuda,
de autoconhecimento, de autotransformação, nós vamos sofrer, sofrer, sofrer até que aprendamos que o caminho é da autoajuda, da autoiluminação individual e transferível, que se faz pelo autoconhecimento e pela autotransformação. Ajuda nunca falta, mas o próprio Cristo ensina: ajuda-te que o céu te ajudará. Se não houver a autoajuda, não haverá ajuda dos céus, porque se houver ajuda dos céus sem a autoajuda, os benfeitores vão criar viciações em nós. Agora imaginemos, benfeitores da envergadura de uma Joana de Ângeles criando viciações nos pupilos dela, nos protegidos dela. Nunca vai acontecer. Por isso que eles muitas vezes assistem às nossas derrocadas morais com muita compaixão, com toda certeza,

Boa noite a todos. É com muita alegria que estamos aqui para mais um prece pela vida. Agradecemos a todos que nos acompanham, oferecemos o nosso abraço carinhoso a todos que estão acompanhando neste momento e àqueles que vão assistir em outro momento. Nós vamos convidá-los a pegar um copo com água, né, para fluidificar durante a nossa prece. E agora vamos fazer a descrição da nossa tela. Nós estamos aqui com um quadro ao fundo, com a fotografia de um céu noturno estrelado, e é dividido esse quadro em outros dois. Eu estou no quadro da esquerda. Meu nome é Cleonice, sou do SOS Preces de Minas Gerais. Sou uma mulher negra de cabelos cacheados e grisalhos. Uso uma blusa de fundo preto com flores brancas de miolo em tons de cinza. Uso óculos de aros vermelhos. E uso também um fone de ouvido do tipo discreto com fio branco. Atrás de mim há uma parede branca e um armário. No quadro da direita está a nossa querida Kate, que é intérprete de Libras. Ela é do grupo Mãos Amigas do Piauí. Ela é uma moça de pele clara, cabelos pretos estão amarrados. Ela usa uma blusa azul. E atrás da Kate há uma cortina preta. Nós agora gostaríamos.

nós vamos refletir sobre a lição 34 do livro Episódios Diários da Joana de Ângeles, de psicografia do Divaldo Pereira Franco. Essa lição 34, o título dela é Adversidades e Insucessos. Todos nos encontramos sujeitos ao que se convencionou chamar adversidade. Uma tragédia, uma ocorrência marcante pela dor que produz, um acontecimento nefasto, a perda de uma pessoa querida, constituem infortúnios que maceram, prejuízos financeiros, danos morais, enfermidades catalogadas como irreversíveis, são adversidades desastrosas em muitas existências. No entanto, se fosse encarada a vida sob o ponto de vista espiritual, o homem compreenderia a razão de tais insucessos e não se entregaria a desastres mais graves, quais a loucura e o suicídio, a fuga pelo álcool ou pelos tóxicos. A existência física não transcorre qual nau sem rumo em mar encapelado. Os atos anteriores e a conduta atual são-lhe mapa e rota para chegar ao destino pelo qual o indivíduo opta. Realmente desastrosos são os males que se praticam em relação ao próximo, pois que eles irão fomentar as adversidades de amanhã, que são os inadiáveis resgates do infrator. Trabalha para te impedires infortúnios, especialmente os atuais, que defluem da insensatez, da malversação de valores, da malquerença. Entretanto, se for escolhido pelo insucesso de qualquer natureza ou algum sinistro, assume um comportamento de equilíbrio e enfrenta-os com serenidade. Tudo passa, às vezes, mais rápido do que se espera. Contorna os danos causados e, se estiveres ferido no sentimento, confia no tempo que te pensará a chaga, ajudando-te a sair do embate mais forte e com visão mais clara a respeito da vida. Em qualquer circunstância, projeta-te mentalmente na direção do amanhã, vendo-te feliz como gostarás de estar. Com essa imagem positiva, avança, superando o primeiro momento, o inditoso, e o próximo, passo a passo, e te surpreenderás vitorioso no alvo almejado. Todos nós passamos por dificuldades, né? E quando passamos, às vezes, por um problema muito sério, que para nós é muito pesado, costumamos, né, ficar aí na armadilha da aflição, né? Armadilha por quê? Porque quando ficamos aflitos, nós perdemos o foco, né? Nós nos esquecemos muitas vezes que Deus é que está no controle de tudo e que Deus é o nosso Pai amoroso e bom e Ele não desampara ninguém. Então, a aflição nos impede de enxergar, né, as coisas como realmente são. E às vezes o problema realmente é muito complicado, a dor, né, é intensa, mas nós, às vezes, a aflição faz com que esse sofrimento fique mais intenso ainda. E se pensarmos, né, em situações do passado, quantas vezes já passamos por dificuldades e superamos, aquela dificuldade passou. E se pensarmos assim, vamos observar que o movimento da vida, ele faz com que as dificuldades sejam superadas, ultrapassadas e que às vezes ficam até esquecidas no tempo. E aí, pensando dessa maneira, vamos ver no tempo um grande aliado nosso, que vai nos auxiliar, né,

0: na diminuição daquele sofrimento, daquela dor, e nós passamos a enxergar melhor a solução daqueles problemas. Né? Muitas vezes estamos diante de problemas que são, não têm solução. Se não tem solução, por que a aflição? Entreguemos tudo nas mãos de Deus, né? Sabendo que Ele é um Pai amoroso e bom. Agora, se tem solução, vamos buscar essa solução. Se pudermos solucionar sozinhos, que bom. Se não pudermos, vamos buscar ajuda, né? Então, agora, tendo sempre a clareza, né, de que o problema, a dificuldade que nos visita, muitas vezes elas vêm nos auxiliar para que possamos compreender essa dinâmica da vida, para que possamos desenvolver em nós virtudes. Muitas vezes um problema vem para que possamos desenvolver a paciência, né? E se é um problema que não tem solução, para desenvolver a resignação, a aceitação, a obediência, né, aos desígnios divinos. Nós, na oração do Pai Nosso, nós dizemos, seja feita a tua vontade. E na hora do problema, é bom nos lembrarmos disso. Que aí a dor pode diminuir. O peso do problema pode diminuir. Mas muitas vezes o problema, ele vem como uma lição para nós. É uma ferramenta para o nosso desenvolvimento espiritual. Porque os problemas vêm no campo material. Às vezes um problema financeiro, como a Joana de Ângeles fala, né? Ou a perda de um ente querido, né? E a perda do ente querido foi só do corpo material. Aquele ente querido continua vivo, né? Devemos nos lembrar disso. E os problemas materiais, eles vão só ser utilizados como ferramenta de burilamento de nós mesmos, né? Então, nós devemos sempre nos lembrar disso, que o peso da dificuldade diminui, né? Muitas vezes percebemos que diante da dificuldade é necessário perseverar, né? É necessário perdoar. Muitas vezes nós estamos sofrendo por falta de perdão, do auto-perdão ou do perdão ao outro que nos ofendeu. Então, é muito importante perdoar, perseverar, confiar e seguir. E não segurar os problemas, as dificuldades, deixar que eles passem, porque tudo passa, né? Então, muitas vezes, essas dificuldades, elas têm uma função pedagógica, né? Então, é bom que nós possamos nos educar com eles, aproveitar como oportunidade de aprendizado, mesmo. Agora, convidamos a todos para orar conosco, rogando a Jesus e a Deus nosso Pai o amparo de que necessitamos sempre. Senhor Jesus, Mestre querido, nós agradecemos todo o amparo que recebemos a todos os momentos da nossa vida. Agradecemos também, Senhor, os problemas e as dificuldades que chegam em nossa vida com função de professores que vêm nos ensinar a desenvolver as virtudes em nós. Rogamos, Jesus querido, uma visão ampliada, um entendimento dilatado, para que possamos compreender essa função da dor em nossa vida e que possamos aceitar aquelas dificuldades que não podemos modificar e que tenhamos força e coragem para prosseguir enfrentando as dificuldades, os obstáculos de cada dia com fé, com força e esperança e sabendo, Senhor, que Tu estás no leme, que está no controle de tudo aqui no nosso planeta Terra. Maria querida, rogamos a Ti que envolva todos nós nesse Teu amor de mãe, envolva todo o planeta, que cada irmão que sofre, cada irmão que passa pelas dificuldades neste momento e que ainda não compreende a função pedagógica dessa dificuldade, que seja consolado, Senhor. Que o teu amor possa envolver cada coração, levando a paz, a serenidade, a alegria a todos. Senhor Jesus, que a tua paz esteja em cada coração. Que assim seja, graças a Deus. Pois nós agora agradecemos a todos que nos acompanharam e convidamos para nos acompanhar amanhã em mais uma live, né, do Prece pela Vida. Convidem os amigos, compartilhem, curtam essa live. 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E a todos vocês que nos acompanharam nessa noite, nas orações, deixamos o nosso abraço carinhoso de toda a equipe do Prece pela Vida e aguardamos a presença de vocês amanhã, às 18 horas, para orar conosco. Um abraço e fiquem com Deus.
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Os mitos gregos, eles são muito ricos, trazem muitos elementos. Mas para a nossa análise de hoje, gostaríamos de utilizar o mito como ponto de referência a essa saída da juventude e chegada na idade madura. Desde que Teseu matara o Minotauro, o exílio de Dédalo estava revogado e ele poderia novamente voltar a Atenas. Somente que o cerco do rei Minos era muito forte, muito intenso. E somente construindo asas ele poderia voar e partir novamente em busca de Atenas. Enquanto Pasífae, esposa de Minos, o visitava, levava pequenas quantidades de penas para que o rei Minos não desconfiasse. E com todo o seu engenho, com toda a sua arte, aos poucos Dédalo foi construindo asas. Foi colocando cera, juntando aquelas penas e construindo juntamente com o couro que uniu em cordas, asas vigorosas para que pudessem alçar e levantar voo. Chegou finalmente o dia em que, havendo testado o material, disse ao seu filho, Ícaro, agora nós temos asas para voar. Nós iremos voar, mas temos que tomar dois cuidados. Não podemos voar muito baixo no mar, porque senão a umidade vai encher de água as penas e nós afogaremos com o peso da própria água. Mas também temos que tomar o cuidado de não voar muito alto, meu filho, porque se formos muito alto, o sol derreterá a cera das nossas asas e também será fatal. Ícaro, como todo jovem apressado, disse ao pai, certo, meu pai, eu escutei os seus conselhos e estou ansioso para partir nesta jornada. E finalmente, quando todos os soldados não estavam ali presentes, eles levantaram voo e começaram a partir em direção a Atenas. No começo, quando Pasífae viu duas asas sendo levantadas por cada um deles, comentou com o marido, ali vão os deuses voadores saindo em direção ao Olimpo, quando na verdade tratavam-se de Ícaro e Dédalo que partiam em direção a Atenas. Começaram a sua jornada, passaram por diversas ilhas, Ícaro ia cada vez se entusiasmando mais com aquela jornada. E quando começava a se distanciar, o pai gritava, Ícaro, meu filho, cuidado com o sol. O sol pode derreter a cera. Estou cuidando, meu pai, estou com cuidado. Mas como são os jovens impetuosos. Não ouvem os conselhos da maturidade. E certa feita, quando Dédalo, preocupado com o destino, passou a olhar a rota com mais acuidade, quando olhou para cima, percebeu que já era tarde. Ícaro se distanciara muito. E ele tentando gritar e falar com o filho, mas o filho àquela altura não escutava mais. E ocorreu que o próprio Dédalo previra. O sol começou a derreter as ceras das asas. E ali ele viu, de maneira muito triste, o próprio filho ser levado ao mar e morrer, com a cera que derreteu as próprias penas e a soltou. E assim finalizava a própria vida de Ícaro, e Dédalo, triste, conseguiu pegá-lo junto ao mar e levá-lo para enterrar. Depois Dédalo prosseguiu a sua jornada, retornou a Atenas e viveu por largos anos, mas sempre com a lembrança do filho Ícaro e com sua impetuosidade. Gostaríamos de utilizar o mito como ponto de referência a essa saída da juventude e chegada na idade madura. Porque trata-se de um momento de grande importância para o ser encarnado, aquele em que ele parte para a própria jornada pessoal, desprendendo-se dos vínculos com seus pais, com a família, ele tem o dever agora de buscar construir o seu próprio clã. Mas nem sempre esses jovens impetuosos, esses jovens cheios de vida, de energia, têm a sabedoria suficiente para dar bom uso às suas forças físicas, à sua inteligência. Não construíram, às vezes, padrões suficientes para lidar
com a idade adulta, mas também não podem voltar para trás e continuar como crianças, porque senão seria um retrocesso psíquico, emocional. Então, dirá Joana de Ângeles em O Ser Consciente, ao atingir a idade adulta, o ser deve estar em condições de viver as suas responsabilidades e os desafios existenciais. É comum, no entanto, perceber-se que o desenvolvimento fisiológico raramente faz se acompanhar do seu correspondente emocional, o que se transforma em conflito. É o conflito desses jovens que partem em busca do trabalho, em busca do relacionamento, em busca de construir um clã, mas não têm ainda dentro de si mesmos os valores suficientes para partir por conta própria. Não têm a atitude reflexiva e muitas vezes entram em brigas com o seu clã porque não ouvem os conselhos daqueles que passaram pela jornada da vida. Não têm, às vezes, algo que detém a sua própria impetuosidade e saem como Ícaro voando alto demais. Não quer dizer que certas personalidades não tenham que arriscar, porque isso pode fazer parte da própria identidade do espírito. Mas o arriscar também deve ser uma maneira dosada de lidar com a própria vida, uma maneira dosada de construir os próprios valores, e aí advém a importância das fases anteriores, da infância, da juventude, que podem conduzir o jovem a construir valores necessários para lidar com essa nova fase, que é um desafio. E continua sendo um desafio, às vezes, por muito tempo. Porque, embora chegue a idade adulta, qual de nós se sente pronto, 100% preparado, quando a maturidade bate a porta? Quem, até mesmo os dias atuais, depois de passados alguns anos na idade adulta, na idade madura, não sente momentos de insegurança, momentos de questionamento das próprias escolhas? Imaginemos os jovens e essa distância do mundo atual que separa as duas gerações. Porque nós vivemos num novo mundo. O mundo mudou drasticamente nesses últimos tempos. O avanço da tecnologia, das ciências, da medicina, faz com que esse vão que separa as gerações fique cada vez maior. E é um desafio para as duas gerações tentar construir um diálogo. Tentar dialogar para que possamos nós, mais maduros, adultos, possamos passar aos jovens valores para que quando eles vivam a situação de levantar voo ou partir em busca da divisão dos bens do pai, como trouxe o simbolismo de Jesus, eles tenham os valores suficientes para lidar com essa jornada. O que nós temos feito para construir uma juventude mais madura? Porque, de um lado, não podemos mais prendê-los, como fazem muitos pais, que pela própria insegurança cercam de muitos cuidados e mimos e não auxiliam os filhos a cumprirem a sua jornada. Outros abandonam demais e não dão referenciais para que os filhos partam e tenham suficiente condição de lidar com essa jornada adulta. E o que nós vemos é que esse desenvolvimento fisiológico raramente se faz acompanhar de um desenvolvimento emocional e espiritual. E Thomas Armstrong, no livro Odisseia do Desenvolvimento Humano, nos diz que você pode se sentir impelido a estabelecer um lar, encontrar um parceiro, formar uma família ou achar um nicho para si. Mas não há muito apoio ou orientação do mundo sobre como se deve fazer qualquer dessas coisas. Acrescente-se a isso o fato de estar lutando com problemas e conflitos mal resolvidos de etapas anteriores. Então, se de um lado o mundo nos cobra para que... Você agora é um jovem adulto, você agora está maduro, tem que arrumar um emprego, tem que construir a própria família, o próprio clã, tem que buscar parcerias, tem que estabelecer relações na sociedade. Por outro lado, questionamos:
estamos dando referenciais suficientes para que os nossos jovens façam isso? Estamos auxiliando no processo educacional para que esses jovens tenham valores morais saudáveis dentro de casa e também nas instituições, para que possam se pautar nessa jornada? Ou continuamos numa vida que serve muito ao ego, mas se esquece dos valores profundos da alma? Ou continuamos numa vida chamada sacrificada, como muitos pais fazem, e ensinam para os filhos que a vida é um enorme sacrifício? Esse é o ensinamento inconsciente que fica embutido. E que tipo de vida os filhos buscarão? Que tipo de crença eles levarão consigo, senão que a vida é um grande sacrifício? E quantos pais dizem aos jovens: eu faço tudo isso para deixar uma boa herança para você. Eu faço tudo isso, me sacrifico por você. Será que isso é verdadeiro? Será que o sacrifício é em prol dos filhos ou é a maneira que o pai e a mãe aprenderam a levar a vida e a viver a vida? Porque a vida é a busca constante da individuação. Esse é o maior exemplo que eu posso dar aos meus filhos para que construam a maturidade em si, fazer a minha jornada de individuação, o que de maneira alguma significa egoísmo. Quando nós partimos para que os valores do self nos conduzam, estabelecemos relações de projeções saudáveis, porque esses filhos, esses jovens, que se transformarão nos futuros adultos, terão referencial suficiente para ver que a vida é a busca do desenvolvimento dos valores que fazem parte da alma, o que não significa abandonar o mundo, não é isso. Podemos e devemos trabalhar, ter o nosso sustento, construir um lar, mas mostrar que isso não é o principal. Cumprir as nossas necessidades básicas, sim, temos que cumpri-las, mas não ir adicionando novos desejos como necessidades prioritárias que estejam em primeiro lugar, porque isso estaremos passando também uma mensagem implícita. E isso, como acresce o próprio autor, temos muitas vezes nessa fase, que adentramos pela fase adulta, de lidar com problemas mal resolvidos de etapas anteriores. A nossa criança ferida, o nosso jovem rebelde, que tantas vezes tem que ser atendido em nossa jornada. Certa feita eu atendia uma paciente e ela se queixava de fortes dores de cabeça. E conversamos muito sobre a dor de cabeça dela e ela dizia: olha, essas dores de cabeça são recorrentes. Desde que eu me conheço por gente, eu tenho essas dores de cabeça. E eu perguntei a ela: qual é o evento mais distante na sua memória que você se lembra de estar com dor de cabeça? E aí pedi que ela fechasse os olhos para tentar se recordar desse evento, o evento mais distante da memória. Ela se recordou. Ela estava na casa do pai e os pais dela eram separados, e ela estava sentindo uma enorme dor de cabeça. E naquele dia que ela sentiu a dor de cabeça, o pai se aproximou e sentou-se ao lado da cama, colocou o remédio, deu o remédio para ela, e ela ficou ali conversando com o pai. E depois o pai teve que sair por algum motivo e ela ficou dormindo ali. Quando acordou, o pai não estava. E ela se recordou daquele fato com tamanha emoção que eu percebi que ali se encontrava uma criança ferida. Ela, na idade adulta, reproduzia a energia daquele encontro, daquela emoção que não foi trabalhada porque o pai esteve distante dela muitas vezes. E ela carregava na idade adulta essa dor, a dor da falta de convivência com o pai durante muito tempo. A dor da ausência, que tinha reflexos na idade adulta. Ela tinha dificuldade de escolher a profissão, ficava mudando de emprego em emprego, tinha crises constantes, porque a criança da idade anterior, da fase anterior, não havia ainda resolvido seus conflitos e precisava, no processo terapêutico, retornar, reelaborar.
fazer-se escutada pela adulta que ela era nesse momento, com uma nova compreensão para que pudesse restabelecer a cura. Então é necessário, muitas vezes, estabelecer um contato com a criança e com o jovem que nós fomos para dar vazão à idade madura. E prossegue Joana de Ângeles em Um Homem Integral. Por desinformação ou fruto de um contexto imediatista, consumista, elaborou-se a tese de que a segurança pessoal é o resultado do ter, que se manifesta pelo poder e recebe a resposta na forma de parecer. Como a sutileza da benfeitora Joana de Ângeles nos traz reflexões profundas. Porque se pensarmos bem, que tipo de valores esses jovens adultos têm encontrado, que são passados pela mídia, que são passados pela sociedade, que diz aos jovens, consuma, consuma imediatamente tudo o que você pode consumir. Tenha ao seu redor tudo o que você pode ter. E há pouco tempo eu via a reportagem num canal de televisão de pais que levaram seus filhos, crianças da pré-adolescência e adolescentes, ao show de um ídolo infantil, da música infantil. Esses filhos estavam acampados há 3 dias, aguardando o início do show, em frente a pais que aplaudiam esse tipo de comportamento. Filhos que estavam faltando aula da escola, filhos que estavam ali em condições precárias, sem tomar banho, sem cumprir com as suas próprias obrigações. Que tipo de mensagem esse filho passa para os pais? Gastando quantidade, um valor enorme, absurdo, em frente à economia que sabemos precária do dia a dia, às dificuldades e batalhas. Não é que não se possa ceder em alguns momentos, em alguns instantes, mas que tipo de adulto está sendo construído a partir dessa postura consumista, imediatista, daquilo que eu quero agora e tem que ser agora? Essa é a cultura do ego, que constrói jovens e adultos que estão impulsionados ao ter, ao imediatismo, e que se manifesta através do poder, porque vão estabelecendo relações de poder. Quando o meu desejo tem que ser atendido, eu começo a criar teias de poder para que as minhas necessidades pessoais sejam satisfeitas a qualquer custo. E a partir disso, nós nos perguntamos aonde fica o ser em toda essa história. Temos que construir jovens saudáveis, não é deixando-os alienados do mundo, mas sentando ao lado desses jovens, desses adultos, que ainda sentem seus momentos de insegurança, e dizendo-os das dificuldades, mas também das possibilidades. Contando a nossa história também dos desafios que enfrentamos, das crises pelas quais passamos, para que eles não se sintam isolados, para que eles possam sair desta ditadura do poder, desta ditadura do ego, desta ditadura de relações doentias que criam pessoas que mostram somente a face do parecer, a sua persona, que mostram somente a sua superficialidade, onde nós devemos construir internamente a nossa identidade mais profunda. Por isso, todos os mecanismos responsáveis pelo homem e sua sobrevivência se estribam nessas propostas falsas, formando uma sociedade de forma sem profundidade, de apresentação sem estrutura psicológica nem equilíbrio moral. Quais são os mecanismos que podem nos levar à responsabilidade? E aí passamos a nos questionar. Quantos valores nobres nós temos na doutrina espírita, por exemplo? Esses valores temos vivido em nossos lares? Temos conduzido aos nossos filhos? Temos feito e servido de exemplo na sociedade na qual frequentamos, no ambiente de trabalho? Isso é ser um instrumento ativo dentro da sociedade que habitamos. É ser uma forma de construção para que a sociedade não seja somente uma forma sem profundidade.
precisamos de profundidade. Nesses dias de tamanhas crises institucionais, precisamos transformar esse mundo mostrando que nós somos seres éticos a partir do nosso comportamento, a partir da verdade que vivamos dentro do lar, a partir da verdade do que somos como pessoa e que pode servir de exemplo para o dia a dia, mesmo que tenhamos ainda as nossas limitações, porque não se cobra ainda a perfeição. Mas o nosso dever é estar a caminho da construção dessa identidade, que um dia possa olhar para trás e ver que suas crises são passageiras, porque conseguimos passar pelo mundo, mas não se contaminar pelas suas propostas centradas no ego. As castrações e as inibições, os conflitos não superados e as necessidades emocionais não satisfeitas contribuem para o transtorno de identidade, gerando a necessidade da projeção do papel dos mesmos nas outras pessoas. Então, esses que se adentram pela idade madura, mas ainda não desenvolveram os valores dentro de si, vão construindo relações superficiais. Vão se projetando em ídolos do pé de barro. E pior, não tem profundidade suficiente para dar um novo rumo à vida. Por mais que tenham satisfeitas as necessidades do ego, são jovens, homens e mulheres que se perdem de si mesmos, se tornam neuróticos. Neurose, para Jung, significa o afastamento de si mesmo. Quando nos afastamos da nossa identidade profunda, estamos na condição de neurótico. Quem de nós não tem um pouco de neurose, no sentido de não viver essa identidade profunda? Quem de nós não tem, certos dias, alguma crise de valores? E essa crise é até um bom sinal, desde que bem aproveitada. A crise significa um chamamento da consciência de que nós nos afastamos dela. Por isso devemos sempre verificar as nossas crises, analisar qual o caminho que ela toma, analisar as nossas dificuldades para que possamos retomar essa jornada, trabalhando as castrações e as inibições. Porque se hoje nós temos a liberdade de expressão em muitos sentidos, no passado éramos castrados e os dois excessos são patológicos. Precisamos encontrar o caminho do meio. Precisamos verificar as nossas inibições, porque muitas vezes por trás da timidez, da insegurança, da inibição, existem os nossos medos inconscientes que precisam ser trabalhados. E esses conflitos não superados, essas necessidades emocionais não satisfeitas, vão contribuindo para o transtorno de identidade. Nos perdemos de nós mesmos e precisamos recuperar a jornada. Temos ao nosso favor toda a nossa máquina, as nossas emoções, os nossos pensamentos. Tudo isso pode vibrar a favor do novo ser, desde que tenhamos a cautela da qual já se referia Dédalo. Nem tanto perto do sol, para que as asas não se derretam, nem muito próximo do chão, porque senão ficamos pesados demais. Nem tanto céu significa não precisamos viver somente dos ideais. Precisamos viver no mundo pautados e orientados pelo ideal superior. Mas não podemos estar muito rasteiros no nível do ego. Precisamos estar atento também para esse equilíbrio. O viver a espiritualidade não significa abandonar o mundo, mas ter a consciência do espírito que nós somos. E complementa Joana de Ângeles na obra Psicologia da Gratidão: ninguém é totalmente autossuficiente, exceto os narcisistas, que se consideram especiais na criação, o que significa imperiosa necessidade de parceria. Essa parceria e dependência, porém, estarão em nível de companheirismo, de trabalho de ajuda recíproca, de cooperação e não
de submissão. Então, mesmo se adentrando à fase adulta, não significa que estamos completos. Soma-se a isso a nossa condição de seres gregários, seres que participam de uma vida coletiva, porque ninguém é autossuficiente. Ninguém se satisfaz isoladamente. Isso vem desde o mito da criação, quando Deus percebeu que não seria bom que Adão permanecesse sozinho no paraíso. Então nós vemos que a própria mitologia traz essa ideia dos seres gregários que nós somos, dessa necessidade de termos ao nosso lado alguém, de estabelecermos vínculos, porque isso também diz respeito à necessidade imperiosa de amar, de estabelecer relações de afeto. E aos poucos vamos criando uma grande teia onde nos auxiliamos uns aos outros. Aqueles mais adiantados da jornada podem servir como referencial para aqueles que estão na retaguarda. E vamos criando um elo para que todos nós possamos trilhar o caminho da individuação. O narcisismo é a patologia. E o próprio mito de Narciso já chamava a atenção de que o afastamento dele das pessoas era algo patológico. E o mito convidava Narciso a olhar no espelho o reflexo de si mesmo. Temos que olhar o reflexo de nós mesmos. Temos que olhar a nossa própria imagem para que essa parceria não se transforme em dependência, porque a dependência também é doença. Quando eu passo a depender do outro para tudo, significa que eu não tenho autonomia. E nós precisamos caminhar rumo à autonomia, o que não quer dizer ser egoísta. Eu preciso dar conta daquilo que está ao meu redor. Preciso ser autossuficiente o bastante para não depender do outro, o que não significa dizer que não podemos compartilhar. Podemos e devemos compartilhar emoções, afetos, companheirismo, porque tudo isso vai transformando a vida em algo muito mais agradável e saudável de se viver. E como diz John Finlay, maturidade é a capacidade de suportar a incerteza. A capacidade de suportar a incerteza. De forma sutil, esse autor nos convida e nos faz refletir de que mesmo sendo adultos e maduros o bastante, sempre teremos certa incerteza a respeito da vida. Sempre haverá algo que não poderemos controlar, porque o que nós podemos controlar é muito pouco, muito pequeno perante a grandiosidade da vida. Quais são os eventos que nós podemos controlar? O que irá nos acontecer daqui a alguns instantes? Não temos certeza. Temos alguma noção, temos um planejamento. Mas a todo tempo nosso planejamento pode ser refeito por forças que estão além do ego. O ego muitas vezes deseja segurança, deseja controle. O problema não é o ego, mas a sua atitude. A atitude de querer dominar, querer controlar o comportamento das pessoas, querer controlar os resultados de tudo, quando na verdade o exercício para o ego maduro é saber lidar com as próprias frustrações, é saber lidar com a incerteza do que irá nos ocorrer daqui a pouco. Irei fazer uma viagem, faço o planejamento, mas pode algo dar diferente do meu planejamento. A maturidade significa ter respostas adequadas quando as coisas não dão como nós planejamos. E não significa controlarmos tudo o que tem que acontecer. Pode observar, quanto mais controladores nós somos, mais inseguros somos de si. Pessoas autoritárias que querem controlar tudo e todos, que viram fiscais da vida e querem controlar as coisas no mínimo os detalhes, na maioria das vezes, por trás, tem um medo tremendo da vida. Uma insegurança que muitas vezes não demonstram, mas que permanece no inconsciente atuante, porque não sabem lidar
com a própria crise. E passando com essa fase, dessa fase adulta, vivemos muitas vezes a chamada crise da meia-idade ou metanoia. Alguns autores situam por volta dos 40 anos essa crise da meia-idade. Não é que tracemos um marco definitório que seja a metade da vida e que depois dessa metade iremos desencarnar. Não é isso. Mas é uma crise muito importante para o psiquismo, onde nós questionamos as nossas escolhas feitas muitas vezes com imaturidade, feitas muitas vezes naquele impulso, nos arroubos da juventude, e que nem sempre paramos para nos questionar. Quantos jovens, no início da sua fase adulta, já constroem famílias, têm filhos, escolhem uma profissão que irá durar muitas vezes por largos períodos, mas depois se arrependem. E no meio do caminho, às vezes, fica difícil de desistir das suas escolhas. Então vem uma coisa, olha como o psiquismo é bom para a gente. Vem uma coisa chamada crise da meia-idade. Não se assustem com o nome metanoia. Não é apenas um nome. Outros autores criaram outros jargões. Criaram, por exemplo, a chamada mulher balzaciana, que colocava medo nas mulheres que chegavam aos 30 anos e não tinham um companheiro para se relacionar. Hoje isso já virou uma coisa tão comum, tão normal, a crise do sem relacionamento. Mas isso não é o mais importante. O mais importante é, na idade madura, construir um relacionamento saudável consigo mesmo. Saber que nem tudo na nossa vida segue conforme o que planejamos, mas que sempre podemos mudar o direcionamento das coisas. E que se algumas coisas são inexoráveis e não podemos transformá-las agora, não soframos por isso. Aos poucos, nós podemos incluir nas nossas vidas algo que vá satisfazendo a alma. Porque agora, nessa fase, é a alma que conclama. Por isso, James Hollis irá nos dizer, conseguir permissão para viver a própria realidade é essencial na meia-idade. É a crise em que nós temos que nos questionar: o que minha alma pede de mim? Até, desde os 20 anos até os 30, 40 anos, nós servimos ao mundo. Corremos atrás de conquistar emprego, de construir família, de conquistar coisas, de ter, acumular. Mas agora é hora de ouvir e escutar a alma. O que minha alma pede de mim? Quais são os caminhos que eu tenho que trilhar na minha jornada e que não foram satisfeitos ainda? Será que devemos deixar esses caminhos para quando nos aposentarmos? Porque isso é muito comum de ouvir. Quando convidamos pessoas a trabalhar em obras assistenciais, servirem como voluntários para a sociedade, muitos dizem: ah, agora não posso. Agora o meu emprego não deixa. Agora eu tenho que construir uma herança para os meus filhos. Tenho que pagar as contas do mês. E quantas vezes vamos deixando de lado atitudes e atividades importantes para a alma, mas chega um momento que a alma cobra e pergunta, e nos pergunta: o que você tem feito para me servir? Porque até agora foi serviço a postos do ego. Mas o self conclama, a alma conclama. E essa meia-idade é essencial para que façamos essa reflexão. Porque mesmo enquanto o mundo exterior continua a reclamar nossos esforços, precisamos nos voltar para dentro de nós, para crescer, para mudar, para encontrar a pessoa que é o objetivo da jornada. Essa reflexão é a reflexão mais importante da chamada crise da meia-idade. É lógico que quanto mais chegarmos preparados à fase adulta e quanto menos nos desviemos do caminho de nós mesmos, essa crise será mais breve porque teremos muito poucas correções a fazer na jornada. Mas muitos de nós seguimos por caminhos tortuosos, desperdiçamos nossa saúde, desperdiçamos nossas energias, e quantos jovens, no vigor das suas forças,
adentram-se pelos caminhos dos vícios, perdem-se de si mesmos e vão perdendo a própria força vital, vão deixando de lado possibilidades imensas e quando chega nessa fase verificam quantas energias perdidas e desperdiçadas. Precisamos nos voltar para dentro de nós e perguntar: quais foram mesmo as potencialidades que eu não desenvolvi e que eu gostaria de ter desenvolvido? Aonde está o artista que existe dentro de mim? Aonde está aquele que tem uma vida saudável? Aonde está aquele que se dedica ao próximo? Onde está aquele que ama? Porque muitas vezes chegamos nessa etapa da vida como seres fechados, que não têm alegria de viver, que não têm uma vida saudável, cheios de conflitos existenciais, porque ainda não tivemos a coragem de questionar a nós mesmos, de ouvir a nossa criança ferida, de dar vazão às emoções que sobrevivem e vivem dentro de nós. Portanto, conclui Joana de Ângeles, em Encontro com a Paz e a Saúde: a crise é uma necessidade sociológica e psicológica, facultando melhor aproveitamento das oportunidades existentes, ensejando a coragem para serem realizadas mudanças de paradigmas, assim como de condutas. De que forma nós temos aproveitado as nossas crises existenciais? Temos transferido aos outros a possibilidade de solução dessas crises? Ou nós mesmos temos feito o caminho da reflexão e colocado um pouco mais de tempero na nossa vida, o tempero da alegria, o tempero da saúde, o tempero do bem viver? Porque a sociedade precisa muito disso. Ícaro não ouviu o conselho do pai Dédalo, que dizia: meu filho, preste atenção. Não siga muito próximo ao sol, porque as asas derreterão e você perderá a vida. Não siga também, meu filho, muito próximo ao chão, ao mar, porque a asa pegará a umidade e também você correrá risco de vida. E nós, de que forma temos conduzido a nossa vida? Temos fugido do mundo e ido alto demais? Ou temos estado muito rasteiro próximo ao ego, perdendo o contato com o self que nos direciona? Porque assim como Dédalo esculpia nas praças de Atenas e de toda a Grécia as belas esculturas, nós temos como tarefa esculpir a nossa própria personalidade, retirando os excessos, as arestas, aformoseando as formas que ainda não estão belas, dando vazão à nossa energia e criando asas para a vida. E quando não houver solução para os seus conflitos, olhe para o alto e comece pouco a pouco a construir as próprias asas, ouvindo a voz da consciência, para que possa finalmente sair do labirinto das próprias crises existenciais. Ficamos por aqui e desejamos votos de muita paz para todos. Até o nosso próximo encontro.

Agora vejamos, como que o aprendiz de Jesus aprende esse aprendizado amoroso com Jesus? Vejamos. Quando o aprendiz faz esforço de dar o melhor de si mesmo para realizar uma ação, vamos supor que todos nós fomos convidados a realizar uma ação aqui na federação, e todos nós estamos querendo ser verdadeiramente aprendizes de Jesus. Pode ser que a gente faça todo o esforço e acerte? Claro, né? Porque nós já não somos aqueles ignorantes lá das cavernas. Nós, a nossa ignorância já diminuiu bastante. Né? Nós já estamos fazendo esforços de aprendizado e a nossa ignorância já diminuiu bastante. Então, já existem situações que nós já dominamos. Então, podemos acertar? Podemos, muitas vezes. Todas as vezes que acertamos, o que, que nós realizamos como aprendizes? Aquilo que nós chamamos de conquista êxito. Nós tivemos um êxito, nós fizemos um esforço, demos o melhor que nós pudemos e fizemos um trabalho bom, um trabalho bem feito. Agimos acertadamente. Ótimo, aqui é um êxito. Podemos fazer, agir muitas vezes assim. Basta assumir responsabilidade e fazer todo o esforço que for necessário para nós, no limite das nossas forças, como está lá no Livro dos Espíritos. Se fizermos os esforços no limite das nossas forças, as chances de nós acertarmos serão muito grandes. Realizaremos muitos acertos e muitas conquistas extra. Agora, não somos mestres, né? Nós não somos mestres. Apesar de todo o esforço, de toda a dedicação, como nós não somos mestres ainda, trazemos o quê? A falibilidade. Apesar de todos os nossos esforços, de todo o nosso empenho, de todo o nosso amor, podemos errar ao buscar realizar uma ação, dando o melhor que pode, no limite das próprias forças. Podemos errar? Podemos ou não? Podemos. Só não erra o espírito puro que já alcançou uma condição de infalibilidade. Nessa condição de infalibilidade não se erra mais, mas que o espírito chegou nessa condição. Nós estamos muito distantes dessa condição. Então há muita ignorância a ser transmutada. Há muitas limitações que temos em nós a ser transmutada. Quando nós erramos, o que faz o aprendiz consciente, o aprendiz responsável, o aprendiz que realmente tomou o jugo de Jesus nas suas mãos? O que, que ele faz? Ele reconhece o erro e passa a ter uma conquista aprendizado. A única coisa positiva que nós podemos fazer depois que um erro acontece é essa, é a conquista aprendizado, aprender com o erro. É o que Jesus ensina quando ele é convidado a opinar em relação à mulher adúltera. O que, que ele fala no final para a mulher? Vai, não tornes a pecar para que não lhe suceda algo pior. Porque da próxima vez, se ela continuasse adulterando, ele poderia não estar lá na praça, né? Não poderia ser bem pior? Então, ali para ela, Jesus não coniviu com o erro, mas ele mostrou que o erro é um caminho para o aprendizado. O que faz o pseudo-mestre quando erra? Como ele cultiva a infalibilidade, o que, que ele faz? Ele se culpa ou culpa os outros pelo erro. Ele não busca o aprendizado. Ele busca culpar, seja ele mesmo, ou se ele transitar lá para o outro lado, ele culpa alguém por aquele erro. Ele não admite. Ele não admite que erra, e se ele admite é com muita lamentação, com muito orgulho ferido. Sente uma vergonha enorme do erro. Vergonha o que que é? Orgulho ferido. Aquele orgulho manifesto se torna orgulho ferido. Existem dois tipos de orgulho. Quando a pessoa não aceita que ela possa errar,
é orgulho manifesto. É aquela que olha todo mundo de nariz empinado, ela é o tal, que só acerta. Quem erra são os outros são a ralé. Na hora que ela erra e admite sem projetar nos outros, porque a maioria das vezes ele projeta nos outros para continuar sendo infalível de faz de conta, na hora que ele erra e admite o orgulho, como ele era uma máscara que vivia colada, ele arranca aquilo com, e sai com pele e tudo. E fica extremamente machucado, extremamente ferido por causa do orgulho. Nunca vê, o pseudo-mestre nunca vê como um aprendizado o erro. Ele vê como uma coisa absurda, ele não podia fazer isso, mas onde já se viu? Ele que tem a escrita há mais de 20 anos, não podia fazer isso. Ele fica num movimento de lamentação em relação ao erro. Funciona? Vai ajudar em alguma coisa? Vai. A quê? Depressão e obsessão. Os espíritos não gostam de gente assim? Os espíritos das sombras? Quanto mais gente assim, melhor para eles. Quanto mais culpa, porque culpa é auto-julgamento, auto-condenação e auto-punição. Eles querem punir, a pessoa já está querendo se punir, aí ele vem lá. Então o processo de obsessão se instala, o processo de depressão, se já existe, se amplia, se não existe, ainda inicia. Por quê? Porque a pessoa fica, não busca uma conquista aprendizado. Já o aprendiz da vida, errei. Eu busquei dar o melhor de mim. Ou mesmo que eu não tenha buscado dar o melhor de mim, fiz corpo mole, errei. Se eu estou no movimento de aprendizado com Jesus, eu vou tomar consciência. Errei, mas eu posso aprender com esse erro e buscar repará-lo e evitar repeti-lo se possível. Se a lição for suficiente para eu evitar repeti-lo, eu evito. Se mesmo assim ainda errar naquela mesma situação, porque ainda não aprendi suficiente, eu realizo uma nova conquista aprendizado. Quantas forem necessárias até que o aprendizado seja efetivado. Quando o aprendizado for efetivado naquela área, nós deixamos de ser ignorantes naquela área, como já deixamos de ser ignorantes em muitas áreas. E aí vamos de conquistas em conquista aprendizado, o que, que vai acontecer? De conquistas de êxito e muitas conquistas aprendizado, o que, que vai acontecer? Um dia, a pureza espiritual, a felicidade é consequência. Não é um dia nós vamos todos nos tornar espíritos puros? Vós sois deuses, tudo que eu faço vós podeis fazer e até mais se quiserdes. Então se quiserdes, se esforçar, se nós nos esforçarmos para isso. Quando praticamos

quando nós agimos com negligência, é o ego evidente tomando conta de nós, aquele estado de rebeldia, de se negar a aprender. Então a pessoa que se nega a aprender, ela age com negligência frente à vida. No outro extremo, nós temos o ego mascarado, em que há uma autoexigência de já, por conhecer o Evangelho de Jesus, por conhecer as verdades espirituais, há uma exigência para se tornar perfeito, que acaba gerando o pseudo-mestre. É uma pessoa que age revolucionando a sua vida, que quer a perfeição sem aperfeiçoamento. Se nós formos nas diversas revoluções que a humanidade já desenvolveu até hoje, o que se buscava nessas revoluções? Não era uma sociedade perfeita? Se nós formos lá na Revolução Francesa, a mais famosa de todas, os revolucionários queriam uma sociedade perfeita. Se nós formos na Revolução Russa, no início do século passado, queria uma sociedade perfeita. Se tornou, ela, a partir dessas revoluções, essas sociedades se tornaram perfeitas? Muito pelo contrário, né? As carnificinas surgiram, a desigualdade social que na União Soviética, por exemplo, foi, imperou durante muito tempo, gerando um problema até pior em algumas áreas, do que na época do cesarismo. Então, a revolução, tanto no nível coletivo, no nível dos países, quanto no nível individual, ela não vai gerar nenhum benefício. Ao contrário, querer perfeição sem passar pelo aperfeiçoamento só gera confusão. Então, é a pessoa perfeccionista, ela quer a perfeição sem passar pelo esforço de aperfeiçoamento. A pessoa que se coloca como aprendiz de Jesus, filho de Deus, aprendiz da vida, ela vai fazer esforços para brilhar a própria luz. Ela se torna um transformador que evoluciona como aprendiz do grande iluminador que é Jesus. Jesus é o grande iluminador das nossas vidas. Nós somos convidados a ser aprendizes dele. Aprendizes que fazemos esforços continuados, pacientes e perseverantes de autotransformação. E nesse movimento, o aperfeiçoamento vai acontecendo de forma gradativa. É esse o caminho da vida. Não é buscar a perfeição de uma hora para outra, porque isso não é possível, nem se negar a aperfeiçoar. O ego evidente, quando nós estamos no movimento do ego evidente, da negligência, nós nos negamos ao aperfeiçoamento. Quando nós estamos no ego mascarado, nós queremos uma perfeição sem passar pelo aperfeiçoamento. Quando estamos na condição de filhos de Deus, aprendizes da vida, nós vamos aperfeiçoar gradualmente dentro da proposta cristã, do jugo suave e do fardo leve. Então Jesus é o grande iluminador, nós somos convidados a sermos aprendizes dele, transformando as nossas vidas para melhor. É fundamental nesse processo desenvolver a coragem. A coragem etimologicamente, não etimologicamente, mas no nível da concepção psicológica da palavra, significa literalmente agir pelo coração. Cor, agir. Agir pelo coração. Só como filhos de Deus, aprendizes da vida, que nós vamos agir pelo coração. Coragem para se permitir ser um aprendiz da vida, num processo de autotransformação, buscando o reino de Deus e a sua justiça. É fundamental ouvir as vozes alertas que nos convida a sermos aprendizes da vida. E nós trazemos da nossa consciência esse apelo para nos tornarmos aprendizes da vida. São vozes que nos alertam.

consciencialmente. O que a maioria das pessoas faz com essas vozes alerta? Manda ela calar a boca, né? Fica quieto aí. Por quê? Por causa de quem? Da pré. As vozes alerta nos convidam a realizar uma ação. A gente manda ela calar a boca porque a pré não deixa a gente realizar a ação. Podemos fazer isso, mas não nos convém, como nós já vimos, né? Então, esse movimento, a coragem para nos autotransformar, para nos libertar da depressão, das obsessões, vai passar por um caminho. Nós estávamos vendo o caminho do autoencontro amoroso, e agora vamos dar um outro caminho, que é o caminho da técnica parda. É uma técnica que nós desenvolvemos baseados no versículo que Jesus fala do vigiar e orai para não cair em tentação. A técnica, ela se chama parda porque vem das iniciais das palavras percepção, aceitação, reflexão, decisão e ação. Então vejamos essa técnica. Tudo começa no nível da percepção. Percepção consciente de nós mesmos. A percepção consciente é um estado de reconhecimento da nossa realidade. Se nós não reconhecermos a nossa realidade, poderá haver alguma mudança dessa realidade? Se nós não reconhecermos? Não, não é possível. A percepção consciente de nós mesmos, reconhecendo que existe uma realidade dentro de nós. Existem limitações a serem transformadas dentro de nós. Que nós somos ainda falíveis. Que nós trazemos uma série de deficiências, de limitações a ser transformadas. Essa percepção deve ser sempre uma percepção amorosa. Na nossa cultura, devido a esse movimento de exigência de perfeição, nós temos um movimento que é mais comum da percepção culposa ou da percepção julgadora. A percepção julgadora, nós vamos desenvolver dois movimentos, da culpa e da desculpa. Nós já falamos bastante, mas vou falar mais uma vez. A culpa é quando nós percebemos um erro em nós e nós não gostaríamos de ter aquele erro. Por quê? Porque assumimos a condição do pseudo-mestre. Então nós não queremos ter aquele erro e aí se erramos, nós nos julgamos, nos condenamos e nos punimos. Quando a pessoa está mais focada na negligência, ao errar, O que ela faz? Ela se desculpa e projeta o erro no outro, como se isso fosse possível. Ela entra no movimento de julgamento da situação, mas após o julgamento, em vez de se condenar e se punir como na culpa, ela se justifica e foge do erro, projetando o erro nos outros. Tanto numa como na outra situação, não há uma percepção como filho de Deus, aprendiz da vida. O aprendiz da vida, ele busca um ideal para ele. Só que esse ideal, ele sabe que é o seu futuro. No presente, ele faz um esforço para gradualmente chegar no ideal. Qual é o nosso grande ideal? Ser feliz. Para ser feliz, qual é o caminho? Eu sou o caminho, a verdade e a vida. Ninguém vai ao Pai senão por mim. Então, qual é o nosso grande ideal como modelo? Jesus, né? De Jesus é o nosso grande ideal. Como aprendizes, quando nós estamos no movimento da percepção amorosa, nós vamos ver esse ideal que é possível de ser realizado, o próprio Cristo nos ensina isso, mas é o ideal lá do futuro remoto. O que nós podemos, em realidade, fazer aqui agora?
fazer esforços e aperfeiçoamento. Esforços continuados, pacientes e perseverantes. Como o pseudo-mestre age? O que ele quer fazer com o ideal? Ele quer que o ideal, que é do futuro, se torne real aqui e agora. Vai ser possível? Não. Vai gerar, na verdade, muitos sentimentos de culpa, vai gerar muitos problemas quando ele quer o ideal que é para o futuro, aqui e agora. Como age o negligente? Ele nem pensa no ideal, ele nem pensa, ele está focado numa realidade tão horizontal, tão terra-terra, que ele nem pensa no ideal. Então, nós somos convidados a nos percebermos como aprendizes da vida. O aprendiz que faz esforço para acertar, mas sabendo que mesmo com esse esforço para acertar, ele pode errar. Então, qual é o grande compromisso do aprendiz? É acertar? É? Não. É o quê? Passar por uma experiência de aprendizado, que ele pode acertar ou errar. Qual é o grande movimento do pseudo-mestre nesse nível da percepção? Ele está focado em quê? Ele está focado em não errar, não é em acertar. Se fosse acertado, era menos mal. Mas ele está focado em não errar, o tempo todo se policiando para não errar. O negligente, qual é o foco dele? Nem está nem aí, se acerta, se erra, o problema dele é viver a vida numa nice, como se diz. Então, nós somos convidados a essa percepção amorosa com foco no aprendizado, sabendo que nesse aprendizado poderá haver erro e acerto. Havendo acerto, conquista aprendizado. Conquista êxito. Havendo erro, conquista aprendizado. A partir da percepção, somos convidados a ir para a aceitação. A aceitação é aquela virtude que nós já trabalhamos com ela agora há pouco, é aceitar que nós somos criaturas falíveis, que ainda traz limitações, mas que nós trazemos todas as condições para superarmos essas limitações. Nós não somos limitados. Quando nós dizemos que eu quero muito mudar, mas eu não consigo, o que eu estou assumindo? Uma condição de quê? De uma pessoa limitada. Não de um aprendiz da vida que faz esforços e aperfeiçoamento. Então, aceitar não é conivir com o erro, não é acomodar-se no erro, é aceitar a condição de um ser que traz limitações, mas está aqui para superar as suas limitações. A aceitação é uma virtude proativa, diferente da acomodação, que é um movimento de pseudo-amor, em que a pessoa se acomoda nos erros e justifica os seus erros, projeta os erros nos outros e fica nesse movimento. Já quem se aceita, aceita a sua incipiência, mas trabalhando por transformar incipiência em sapiência. Trabalhando para transformar a sua ignorância em sabedoria. Esse é o compromisso que nós temos com a vida. Então eu percebo, aceito que existe a limitação. Aí o que eu vou fazer? Vou entrar no estado de reflexão. Reflexão para aprender com aquele erro ou com aquela situação acertada. No caso aqui nós estamos trabalhando as limitações. Então eu vou refletir o que me levou a agir com aquela limitação. Para aprender com os meus erros. Então, eu reflito sobre os meus erros, sobre o orgulho que eu ainda mantenho, sobre o orgulho ferido que muitas vezes eu acabo vitalizando, sobre a vergonha, sobre uma série de questões que eu mantenho em mim mesmo. Para que serve essa reflexão? Para que nós possamos aprender com as nossas próprias limitações. A partir do momento que eu reflito
eu sou convidado a tomar uma decisão, a decisão de mudança. Quando é que eu vou começar uma ação de mudança? Hoje ou um dia desses? Um dia desses não tem calendário, então ou é hoje ou é hoje. Deixar para um dia desses, eu caio no quê? Na indecisão, na indefinição. Podemos fazer isso? Podemos. Não nos convém, porque a vida nos convida a uma decisão de mudança. Eu percebo, aceito, reflito e decido. A decisão pede de nós exatamente o esforço continuado, paciente e perseverante para realizar todas as ações que forem necessárias para que a mudança aconteça. A partir da decisão, eu sou convidado a uma ação, a própria ação de mudança. Então, nós percebemos um estado depressivo ou um processo obsessivo e decido por realmente mudar isso. Então, eu vou passar por essas fases: percepção, aceitação, reflexão, decisão e ação. Quando eu chego na fase da ação, eu vou fazer um planejamento para agir mudando a forma como eu concebo aquela dificuldade. A ação passa por 4 fases de mudança. Na primeira fase, eu só vou perceber o problema depois que ele aconteceu. Então, vamos trazer bem, de forma bem prática. Vamos supor que a pessoa esquerda decidiu realmente por trabalhar a preguiça. Eu quero me libertar da preguiça de não realizar as ações de mudança que eu necessito fazer. Tomou a decisão. Então, ela vai fazer todo o trabalho com a técnica. Vai perceber quais os momentos que ela tem a preguiça, vai aceitar que ainda existe esse sentimento com ela, vai refletir o que a leva a agir com preguiça, vai decidir se libertar da preguiça e vai entrar numa ação. Num primeiro momento, ela só vai perceber que teve preguiça de agir em uma determinada situação depois que a preguiça tomou conta dela. É natural que seja assim? É, porque ninguém evolui dando saltos. A partir de hoje eu não tenho mais preguiça. Se alguém sair daqui pensando isso, vai criar uma máscara. Ou vai desistir, na segunda-feira à tarde já desistiu de se libertar da preguiça. Agora, se entrar num trabalho efetivo de mudança, a pessoa vai, nessa primeira fase, é uma fase de quê? Depois que um erro já foi cometido, o que nós podemos ter de positivo em relação a ele? Aprender com ele. Então, é uma fase de aprendizado. Nós vamos, nesse aprendizado, usar a técnica. Eu percebo o problema, reflito, aceito que ele existe ainda em mim, reflito o que me levou a agir com preguiça, decido e ajo. Fazendo o quê? Aprendendo com erro. Quantas vezes forem necessárias. Qual é a diferença da pessoa que tomou essa decisão de mudança dela anteriormente? Que antes a preguiça tomava conta dela e passava batido, ela nem se ligava. Agora o que acontece? Ela está com ação consciente. Ela está usando a técnica parda. Ela percebe, aceita, reflete, decide e age aprendendo com o erro. E o que nós estamos falando para a preguiça serve para a ansiedade, serve para a tristeza, serve para qualquer desânimo, qualquer problema que nós tenhamos. Chega um momento que ela passa para a segunda fase da mudança. Na segunda fase, a pessoa começa a perceber a dificuldade durante a ação. A pessoa se coloca, no caso da preguiça, ela se coloca para realizar uma ação e lá no meio ela se percebe com uma preguiça enorme de realizar aquela ação.
Qual é a diferença dessa fase para a anterior? Nessa fase, como a pessoa já percebeu durante, a sua capacidade de monitorar o problema vai ser maior. Outra questão importante que surge nessa fase, o que ela pode fazer com essa preguiça se ela percebeu durante? Fazer o esforço de mudar. Bom, eu estou com preguiça, eu quero continuar com preguiça de realizar a ação? Não, eu quero mudar. E aí, interrompe o processo no meio dele. Não precisa deixar até o final para mudar depois. Ela já pode interromper no meio. Saiu da condição de aprendiz, ela não vai aplicar a técnica. A técnica só vai ser aplicada se nós nos colocarmos como filhos de Deus, aprendizes da vida. É aquele que aprende gradualmente com as suas limitações, que supera gradualmente as suas limitações como aprendiz da vida. Se a gente falar, eu quero muito, mas não sou capaz, pronto, desandou tudo, já caiu na negligência. Então ela vai crescendo com isso. E essas fases, elas não são estanques, vai depender da nossa vigilância. Às vezes a pessoa percebe na segunda fase, outras vezes ela só vai perceber depois, na primeira fase. Chega um momento que ela entra na terceira fase da mudança. Na terceira fase, ela já começa a perceber antes. Ela se, por exemplo, ela se coloca predisposta a agir de determinada ação e já percebe a preguiça aqui no início da ação. Opa! Já estou entrando no movimento da preguiça. Posso continuar assim? Posso. Me convém continuar assim? Não. Então o que me convém? Transformar a preguiça pelo esforço continuado, paciente, perseverante. Eu vou fazer um esforço e vou até o fim. E pode transmutar totalmente o problema nessa antes dele começar. Significa o quê? Que ela já evoluiu um pouco mais. E ela já está percebendo antes do problema ocorrer, fazendo com que ela possa ficar apenas com a tendência à preguiça. Podemos todos nós, nesses sentimentos mais superficiais, como preguiça, ansiedade, chegar plenamente nessa terceira fase. Permanecer com a tendência, porque a tendência é muito arraigada em nós, mas não nos comprazer com a tendência. Sempre trabalhar para... Veio a tendência ao sentimento negativo, nós trabalhamos com ele. Então o caminho vai ser esse. Até que nós cheguemos na quarta fase da mudança. A quarta fase da mudança é a fase em que aquele sentimento negativo que nós estamos trabalhando, ele vai diminuindo até desaparecer. Um sentimento como a preguiça, nós podemos todos chegar até a quarta fase. Ele não acontecer mais. Não acontecer mais preguiça. O tempo todo, a pessoa fazendo esforços continuados, pacientes e perseverantes. Ela se renova com o próprio trabalho do bem, ela se renova com a própria mudança, a própria transformação. Agora, é importante saber que todo o processo de mudança, ele é gradativo e suave. Se não for gradativo e suave, nós estamos buscando uma pseudo-mudança. Mudança abrupta significa máscara do ego e não transformação real. Por isso que Jesus disse, porque o meu jugo é suave e o meu fardo é leve. Então, é algo leve de ser carregado. Por isso que nós dissemos ontem, esse caminho não é um caminho difícil, ele é trabalhoso. Porque existe um fardo a ser carregado, só que é um fardo leve. Agora, como a gente tem a pré, né? O que acontece? A gente vai acumulando fardo. E aí, claro, se nós acumularmos fardos, eles vão se tornar cada vez mais pesados. Então, perceber, aceitar, refletir, decidir e agir. A partir do momento que nós assumimos a condição de filhos de Deus, aprendizes da vida, nós vamos fazer esforços para nos libertar de doenças como a depressão, a obsessão, desenvolvendo
um sentido na vida e alegria de viver. Simbolicamente, nós estamos representando a depressão e a obsessão como uma pessoa acomodada, daquelas que ficam esperando as coisas acontecerem, sem fazer esforços reais de mudança. E a pessoa que busca o sentido da vida, a alegria de viver, como se estivesse no topo de uma montanha. É claro que desejar estar no topo da montanha é usual e normal de todo mundo. Quem é que não quer sentir a alegria de viver, ser feliz? Todos nós queremos. Só que a maioria das pessoas quer permanecendo deitada, de papo para o ar, querendo que a alegria caia de paraquedas em cima dela, que a felicidade caia de paraquedas em cima dela. Vai ser possível? Não vai ser possível. A alegria, a felicidade não cai de paraquedas na vida de ninguém. A vida tem algum helicóptero para nos levar dessa condição lá para o topo da montanha? Também não. Né? O que nós precisamos? Subir até o topo da montanha. Né? Chegar até o topo da montanha é possível para todos nós? É. Qual é a condição? Com a pré, dá para chegar até o topo da montanha? Não. Só sem a pré. É preciso deixar a pré de lado, né? Porque esse que está deitado aqui, o que ele está? Abraçado com a pré, né? Ah, que beleza. Ah, seria tão bom viver a vida toda assim, deitado de papo para o ar, numa nice, levando a vida light. Ah, mas seria tão bom. Só que a vida não é assim. E aí é necessário desenvolver uma condição básica na vida de todos nós. Essa condição tem a ver com a questão do esforço continuado, paciente e perseverante. É preciso ter um motivo para realizar a ação, a motivação. Aqueles que cultivam a pré se motivam dessa forma, por afastamento. Existem dois tipos de motivação, uma negativa e outra positiva. Uma adequada e outra inadequada. Acho que as pessoas que cultivam a preguiça, a indolência, a inércia e não o esforço continuado, paciente e perseverante, se motivam por afastamento. Como que funciona essa motivação? A pessoa, ela está acomodada. Então ela fica lá acomodada, deitada, esperando que um dia desses ela acorde linda e maravilhosa, feliz da vida. Vai acontecer? Vamos imaginar nesta posição a acomodação. Uma pessoa acomodada resolve os problemas que ela tem na vida? Não resolve. Imaginemos aqui os problemas não resolvidos. Os problemas não resolvidos incomodam? Incomodam. Então vamos imaginar problemas resolvidos sendo acumulados, incomodando. Chega um momento que vai acontecer o quê? O incômodo é maior que a acomodação. Quando o incômodo é maior que a acomodação, o que a pessoa que se motiva por afastamento faz? Ela faz alguma coisa para diminuir o incômodo e vir para o mesmo nível da acomodação. Porque alguém gosta de sofrer, levanta a mão. Então, quando o sofrimento aperta, o que faz a pessoa que se motiva por afastamento? Ela faz um trabalho para resolver as causas do sofrimento? Não. Como ela é amiga íntima da pré, ela só faz o mínimo para diminuir os efeitos do sofrimento. Ao diminuir o efeito do sofrimento, ela apagou um foco de incêndio que surgiu aqui, parou o fogo, ela simplesmente se acomoda de novo. Aí o que vai acontecer? O ciclo recomeça de novo. Ela volta os problemas a incomodarem até que o incômodo é maior que a acomodação. Aí ela vai e faz alguma coisa. Aí ela se desmotiva. Aí tudo recomeça. Várias vezes. As pessoas que se motivam por afastamento fazem isso a vida inteira.
Elas reclamam de uma vida mais ou menos. Ela reclama que a vida é assim. Ah, por que a vida, minha vida? Por que minha vida? Mas não fazem esforços reais de mudança. Ela está sempre no movimento de se afastar dos problemas. É possível nós nos afastarmos dos problemas? É? É como se alguém fosse correr da própria sombra. Qual é a única condição para que nós nos afastemos definitivamente dos problemas? Solucionando os problemas. Aí entra um outro tipo de motivação, que é a motivação por aproximação. A motivação por aproximação, ela está focada no ideal de vida. Ter um sentido na vida e a alegria de viver é um ideal satisfatório para nós? É ou não? Para todos nós? É algo bom para nós? É. É um bom motivo para que nós realizemos todas as ações necessárias para chegar lá? É ou não? É. Então, por que ficar como amigo íntimo da Pre? Por quê? Não vale a pena. Então, é necessário o quê? Esforço continuado, paciente e perseverante, para nos aproximarmos desse ideal de vida. Simbolicamente, está lá no topo da montanha. Se eu ficar deitado esperando que as coisas aconteçam, elas não vão acontecer. Agora, se eu começar a subir a montanha, mesmo que eu não consiga chegar no topo dela até a atual existência, até o final da atual existência, eu poderei subir pelo menos parte dela. Quando os benfeitores falam no Livro dos Espíritos que a felicidade absoluta não é possível neste mundo, eles estão falando da felicidade que existe lá no topo da montanha. O que eles dizem que existe uma felicidade relativa. Que felicidade relativa é essa? De estar subindo a montanha. Se nós subirmos alguns metros, já vamos sentir. O fato de começar a subir a montanha já vai nos trazer uma felicidade relativa, uma alegria de viver relativa. Quanto mais nós aproximarmos do topo da montanha, mais alegria e felicidade nós teremos. Mais razão de existir, mais estaremos nos aproximando do verdadeiro sentido da vida, do objetivo que estamos convidados a viver. Por que que as pessoas se motivam por afastamento? Se todos nós trazemos em nós as sementes do amor divino para podermos ser felizes. Por causa da acomodação, né? A motivação por aproximação, ela está intimamente ligada a uma outra condição básica na nossa vida, que é a chamada ação da vontade. A ação da vontade tem quatro princípios básicos. O primeiro princípio é a chamada força de vontade. Todos nós temos força de vontade. Todos, sem exceção. Deus nos criou com a força de vontade. Só que Deus nos cria com a árvore cheia de frutos. Ele nos cria com as sementes, não é? Todos nós trazemos a semente da força de vontade. Mas o que faz a maioria das pessoas, aquelas que se motivam por afastamento? Ela guarda na gaveta, não é? Podemos guardar a semente da força de vontade na gaveta, gente? Podemos. Por que que a pessoa guardaria a semente da força de vontade na gaveta? Porque uma semente na gaveta dá trabalho? Não. Não dá trabalho nenhum, né? E como a pessoa é amiga íntima da Pre, ela guarda na gaveta. Fica lá. Fica lá. Só que essa semente não tem prazo de validade. Diferente das sementes de fruta ou de outras sementes que a gente usa, de cereais e tudo, ela não tem prazo de validade. Normalmente, a pessoa que se motiva por afastamento, quando é que elas vão tirar a semente da gaveta? Quando o sofrimento for tão grande, tão grande, tão grande, que ela não aguenta mais. Aí ela fala, não tem jeito.
deitado de papo para o ar, eu não vou conseguir nada na vida. Aí ela tira a semente da gaveta. As pessoas que se motivam por aproximação, e todos nós podemos transformar, se tivermos a motivação por afastamento na motivação por aproximação, ela imediatamente, ela sabe que ela tem a semente, então ela começa a cultivar a semente. Ela vai abrir a cova, vai colocar a semente com a terra fértil, vai irrigar com muita alegria. Por quê? Ela pensa no trabalho que vai dar para cultivar a árvore? Não. Ela pensa nos frutos que ela vai obter. A pessoa que se motiva por afastamento, o que, que ela pensa? Nos frutos? Não, no trabalho que vai dar. Como vai dar trabalho, e ela é amiga íntima da Fre, ela guarda na gaveta. A pessoa que se motiva por aproximação, não. Ela toma consciência e ela pergunta para ela mesma: eu quero verdadeiramente isso que eu digo que eu quero, ou eu estou mentindo para mim mesma? Quero. Então, se eu quero, eu posso, eu consigo, eu sou capaz e eu mereço. Eu quero verdadeiramente ser feliz, de bem com a vida, me libertando da depressão, das obsessões, de tudo, quero. Então, se eu quero, eu posso, eu consigo, eu sou capaz e eu mereço. Aí ela mobiliza a força de vontade e nada vai ser obstáculo para uma pessoa que pensa assim. Já quem se motiva por afastamento, eu quero, mas não consigo, mas não sou capaz, mas não dou conta, mas é muito custoso, mas é muito trabalhoso. O que, que ela está querendo? Ganhar os frutos. Como esses frutos, ou a gente planta, ou a gente planta, ninguém vai ganhar felicidade. Não dá para a gente comprar na feira o fruto chamado felicidade, não dá para a gente pegar do vizinho, ou nós plantamos ou nós plantamos. A pessoa fica nessa indefinição, porque na verdade ela não quer se dar o trabalho para ser capaz. Ela está mentindo para si mesma quando diz que quer e que não consegue, coitado. Ela se coloca como coitada, mas ninguém é coitado. Não há um impedimento real. O que há é uma debilidade no nível da vontade. A partir da força de vontade, que é relacionada ao que eu quero para a minha vida, eu quero realmente ser feliz, porque eu sou filho de Deus, aprendiz da vida, e eu tenho direito a essa felicidade, e eu vou praticar o dever de conquistá-la gradualmente, a pessoa vai buscar aquilo que nós chamamos de competência, que é o segundo princípio da ação da vontade. Não basta querer mudar, é preciso saber como. Como que nós vamos adquirir competência para saber como mudar? Percebamos que para nos motivar por aproximação e para desenvolver a força de vontade, ninguém pode nos ajudar. É um movimento individual e intransferível. Ou nós fazemos ou nós fazemos. Ninguém pode fazer por nós isso. É nós que vamos nos motivar por aproximação, cedo ou tarde, e nós mesmos que vamos mobilizar a força de vontade. Já no nível da competência, nós podemos obter ajuda de terceiros. Nós podemos adquirir competência assistindo um seminário, seja presencialmente ou num DVD, lendo um livro de autoconhecimento, fazendo uma psicoterapia bem aplicada. São meios que nós poderemos obter ajuda de terceiros, encarnados ou desencarnados. Nós estudamos aqui orientações de vários desencarnados, principalmente Joana de Ângeles e Filomeno de Miranda, para nos tornarmos mais competentes. Agora, para que serve essa competência? Para que nós realizemos as mudanças que nos cabe fazer diante da vida. Então, não adianta ser competente, saber como mudar e não mobilizar a força de vontade para mudar. Mobilizar a motivação por aproximação para mudar.
Se a gente aprende como mudar e não faz os esforços para mudança, é semelhante ao rapaz que está subindo aqui a montanha. Ele sabe subir, tem as ferramentas, mas não usa. Podemos agir assim? Podemos. Nós podemos sair desse seminário e nunca mais pensar em tudo aquilo que aprendemos. Podemos fazer isso. Não nos convém fazer isso, mas podemos. Podemos adquirir as competências e sair de braço dado com a Pre. Nunca mais a gente pensa no assunto, porque a Pre muitas vezes não nos deixa. Agora, podemos sair de braço com trio. O trio de amigos, quais são os três? Esforço continuado, paciência e perseverança. Quando nós mobilizamos esse trio de amigos, nós vamos buscar aquilo que nós adquirimos competência, colocar em prática, no dia a dia. Carregando fardo de cada dia, mas carregando, sempre. Por que que isso vai acontecer? Por causa do terceiro princípio da ação da vontade. O terceiro princípio é o auto-amor. Só mobilizará a motivação por aproximação e a força de vontade e adquirirá competências aqueles que se auto-amam. Aquele que não se auto-ama ou não se auto-ama suficientemente, ele vive reclamando de uma vida mais ou menos, mas não faz esforços para mudar essa vida mais ou menos. Quem se auto-ama quer o melhor para a sua vida. E como quer o melhor, vai fazer todos os esforços que são necessários para cultivar a semente do fruto da felicidade. O quarto princípio da ação da vontade é a própria busca da felicidade, que é esse grande direito nosso e o grande dever nosso. Quando nós colocamos a felicidade como nosso grande objetivo na vida, nós não vamos, em hipótese alguma, ter nenhum impedimento. Todo e qualquer obstáculo criado por nós mesmos no nosso passado, nós vamos transpor. Quantas vezes forem necessárias até a completa felicidade. Já sentindo-se relativamente feliz aqui e agora. Faremos todos os esforços para isso. O fato de nós nos sentirmos relativamente felizes aqui e agora depende do esforço que nós estamos fazendo, porque isso tudo é consciencial. O nível de felicidade de cada um possível de ser alcançado vai depender de nós estarmos sendo fiéis à nossa consciência ou não. Se nós não estivermos sendo fiéis à nossa consciência, poderemos buscar a felicidade fora de nós mesmos de todas as formas e não conseguiremos ser felizes. Ao contrário, seremos muito infelizes. Sabendo que a felicidade é uma destinação de todos nós, mas permaneceremos na infelicidade. Se refletirmos e tomarmos consciência de nossa condição evolutiva, que somos aprendizes da vida até alcançar a pureza espiritual, sem exigir de nós um aperfeiçoamento abrupto, entraremos em descanso, a serenidade e a harmonia preconizadas na próxima etapa. A quinta etapa. Encontrar a serenidade e harmonia geradas pela condição de ser um aprendiz. Quando Jesus diz: tomai sobre vós o meu jugo e aprendei comigo que sou manso e humilde de coração, encontrareis descanso para a vossa alma. Qual é o significado de descanso? Temos duas questões básicas nesses versículos: o alívio e o descanso. O alívio é o quê? Diminuição das dores, passageiro, transitório. E o descanso? A cessação completa das dores, dos sofrimentos. Principalmente do sofrimento. Que o sofrimento é sempre opcional. Então, o descanso para a alma é exatamente esse outro nível de consciência em que
cessa completamente o sofrimento. Uma pessoa em descanso para a alma nunca vai entrar num processo de obsessão, nunca vai entrar num processo de depressão. Se entrou e esforçou-se para chegar nesse nível de descanso para a alma, cessa completamente a depressão e a obsessão. E todas e qualquer doença espiritual que a pessoa possa ter. Descanso significa serenidade de consciência, tranquilidade e paz no coração, harmonia interior para se viver em equilíbrio. Se nós estivermos vivendo em equilíbrio, não há ninguém que consiga nos obsidiar. Não quer dizer que não hajam tentativas. Pode haver tentativas, mas nos obsidiar, nem de forma simples, o espírito vai conseguir. A partir do momento em que reconhecemos a nossa pequenez, que somos aprendizes da vida, nos esforçamos para aprender e superar as nossas limitações, encontramos descanso para a nossa alma. Como aprendizes, nós vamos aprendendo com as conquistas êxito, com as conquistas aprendizado, num estado de serenidade interior. Isso é o descanso para a alma. Enquanto o alívio vai ser conquistado com ajuda externa, a partir do reconhecimento de que nós mesmos causamos os nossos sofrimentos e de uma solicitação a Jesus para que Ele nos alivie, o descanso é fruto de muito esforço e dedicação a fim de aprendermos sempre com as nossas conquistas êxito e com as conquistas aprendizado. Então vejamos no esquema o significado de descanso para a alma. É fruto daquilo que nós chamamos de comportamento consciencial. Esse comportamento consciencial é se sentir plenamente filho de Deus e aprendiz da vida. O comportamento consciencial gera serenidade consciencial, onde há ausência de conflitos. Não há mais autoacusações. Por que que não há mais autoacusações? Porque a pessoa se liberta totalmente da angústia do pseudo-mestre, da síndrome do pseudo-mestre, se tornando o aprendiz da vida. E o aprendiz, ele tem conflitos? Não. Por quê? Porque o aprendiz da vida, ele busca sempre o aperfeiçoamento, admitindo que pode acertar e pode errar. Há conflitos aí? Quando a pessoa busca sempre dar o melhor, busca sempre se aperfeiçoar, sabendo que pode acertar e pode errar. Se acerta, ótimo, conquista êxito. Se erra, ele entra em conflito. Eu não podia ter errado, onde já se viu? Há isso no aprendiz? Não. Se houver isso, ele não é aprendiz ainda, ele está no pseudo-mestre. Então não há conflito exatamente porque não há essa dualidade. Ele não exige de si mesmo perfeição que ele não pode ter, que ele não pode ainda manifestar. Ele é responsável e ele faz esforços de aperfeiçoar-se sempre, com os acertos e com os erros. Então não há mais autoacusações. Há acusações dos outros? Também não. Ele nem se autoacusa, nem acusa os outros, porque ele não se desculpa. Ele nem se culpa e nem se desculpa. Ele não se culpa porque ele se vê como aprendiz. Ele não se desculpa porque ele não vai projetar o erro nos outros, projetar o erro na vida. Ele assume a responsabilidade pelo erro, aprendendo sempre com o erro. Isso tudo se chama serenidade consciencial, que é o descanso para a alma, que é fruto do comportamento consciencial. O conflito consciencial se transforma em alerta consciencial, a partir do sentimento de aprendiz que evolui com as suas conquistas, êxito e aprendizado. Qual é a diferença entre conflito consciencial e alerta consciencial? O conflito, existe uma lamentação: eu não podia ter errado. Oh, não fui eu que errei, foi esse crápula do meu marido ou da minha mulher que agiu assim, e aí eu tive que fazer isso. Isso é conflituoso, porque a pessoa fica oscilando entre culpa e desculpa. No alerta, o que acontece? Quando nós agimos de forma equivocada, o que é equívoco dentro de uma visão psicológica profunda?
espiritual. É um ato de desamor. Todo ato contrário à lei de amor, justiça e caridade é um equívoco, é um erro. Quando nós agimos contrariamente à lei de amor, justiça e caridade, o que que a consciência faz? Alerta. Se a pessoa está na condição de aprendiz, a consciência alerta. Se ele está na condição de pseudomestre, o que que faz a consciência? Acusa. Ele entra no estado, numa ansiedade de consciência, num processo de autoacusação, se julgando, se condenando e se punindo, ou justificando e punindo os outros. Então, nesse alerta consciencial, que é aquilo que nós devemos sempre cultivar como aprendizes da vida. Errou, conquista, aprendizado. A consciência sempre vai nos alertar. Como ele já, o aprendiz, ele já resolveu a questão do orgulho e da rebeldia, não é resolveu no sentido de ter zerado orgulho e rebeldia. Ele resolveu no sentido de que ele faz exercícios de humildade todas as vezes que o orgulho se manifesta. Ele faz exercício de mansidão todas as vezes que a rebeldia se manifesta, humildando o orgulho, amansando a rebeldia. Vem o impulso do orgulho, a consciência alerta. Você está seguindo pelo caminho do orgulho ferido, do orgulho manifesto. Você quer continuar assim? Ou você quer se comportar consciencialmente como um aprendiz da vida? Não, eu quero me comportar consciencialmente como um aprendiz da vida. Aí o que ele faz? Humilde orgulho, amansa a rebeldia, assume a responsabilidade pelo erro, reflete sobre ele, aprende e busca repará-lo. Quantas vezes forem necessárias. Esse é o comportamento consciencial do aprendiz da vida. Ele está sempre cultivando esse versículo que Jesus coloca, essa orientação de Jesus. Vigiai e orai para não cairdes em tentação. Há uma manutenção da consciência desperta. É fundamental ouvir sempre a voz da consciência. Por isso que o aprendiz da vida, ele é responsável. Se nós formos lá no texto que nós vimos ontem de manhã, quando Filomeno de Miranda fala que quando nós estamos no processo de obsessão, nós somos convidados à ação responsável para nos libertar dela. A mesma coisa serve para a depressão. Sejam as duas questões, a ação responsável, consciência alerta para ir na direção daquilo que nós queremos. Então vejamos aqui no outro esquema o convite de Jesus. Nós temos sempre três tipos de opções relativas à nossa consciência. Ignorar a consciência. Na ignorância da consciência, a pessoa dá vazão aos seus pensamentos subconscientes e emoções primárias, ignorando a própria consciência. A consciência que nos alerta à mudança, ela simplesmente ignora. E aí ela dá vazão à preguiça, à vaidade, à presunção, ao orgulho. Há uma série de sentimentos que culminam nas doenças espirituais, como a obsessão e a depressão. Na autoexigência, a pessoa reprime os pensamentos subconscientes e emoções primárias, criando a pseudo-perfeição. Então ela reprime, eu não posso sentir isso, eu não posso sentir aquilo. Quando eu falo não posso, eu reprimo, eu não posso ter preguiça. É isso que nós ensinamos nesses dois dias? Não. Poder a gente pode. Tudo nos é lícito, mas nem tudo nos convém. Quando eu falo eu não posso, eu estou reprimindo o sentimento. Quando eu digo eu posso, mas não me convém vitalizar esse pensamento ou esse sentimento, eu me permito ressignificá-lo e transformá-lo. Não é exigindo de nós perfeição que a gente se aperfeiçoa. Quando nós exigimos perfeição, nós criamos o perfeccionismo. Nós vamos nos aperfeiçoar sempre a partir do alerta consciencial. O alerta consciencial vai convidar a fazer esforços continuados, pacientes e perseverantes. De aperfeiçoamento para aprender sempre com os acertos e erros.
gerando a serenidade consciencial. Então, em vez da preguiça, nós vamos cultivar amizade com esforço continuado, com a paciência e com a perseverança, que são os nossos verdadeiros amigos. Vejamos agora a sexta e última etapa. Tornar a própria vida suave e a evolução por meio do aprendizado um fardo leve de ser carregado. Nós já falamos várias vezes aqui. Jesus diz: a cada dia basta o seu fardo, porque o meu jugo é suave e meu fardo é leve. Quando é que o fardo é leve? Quando nós nos colocamos como aprendizes da vida e o que mais? Quando carregamos o fardo de cada dia. Aí ele vai ser sempre leve. O jugo vai ser sempre suave. Agora, quando nós não nos colocamos como aprendizes, seja no pseudomestre, seja no negligente, o pseudomestre quer carregar o fardo da vida inteira num dia só. Não é isso que ele quer? Ele não quer se tornar perfeito por autodecreto? Então ele quer carregar o fardo da vida inteira de uma vez só. Vai funcionar? Ele vai arriar. O negligente, o que, que ele quer? Não quer carregar fardo algum. Então ele não quer carregar fardo algum. Como nós temos um movimento pendular, quando nós queremos carregar o fardo da vida inteira num dia só, o que, que acontece? Cansa, não cansa? Quando cansa, a gente quer tirar o fardo das costas e vir para a posição do carregar fardo algum. Então o jugo se torna perverso, o fardo se torna pesado. Mas a proposta cristã é do jugo suave e não do jugo perverso. Do fardo leve e não do fardo pesado. Só é possível nos tornando verdadeiramente aprendizes da vida, filhos de Deus, que carrega o fardo de cada dia. Jesus conclui os versículos estudados dizendo: porque o meu jugo é suave e o meu fardo é leve. Que reflexões podemos tirar dessas palavras de Jesus que nos dizem que a sua diretriz de vida é suave e o fardo a ser carregado nas ações para segui-lo é leve? Todo o trabalho de ser um aprendiz de Jesus deverá ter essas características de suavidade e leveza, pois é fruto da autoconsciência, daquele que aprendeu que ao negligenciar as questões espirituais da vida, gera sofrimentos e aflições para si mesmo. Tanto não querer aprender é nocivo, quanto querer ser perfeito sem passar pelo aperfeiçoamento gera uma sobrecarga diante da vida. A vida é suave, o fardo é sempre leve quando nós aceitamos a condição de aprendiz. Porém, quando nós já queremos ser mestres antes da hora ou nos recusamos a aprender, o jugo se torna perverso, o fardo se torna pesado. Percebamos que na proposta cristã existe sempre um fardo a ser carregado. Enquanto formos aprendizes, existirão problemas para que resolvamos, sejam os criados em existências anteriores, sejam das escolhas atuais. Porém, resolvendo-os com naturalidade, um de cada vez, o jugo será sempre suave e o fardo leve. Agindo assim, estaremos aperfeiçoando a nossa inteligência cognitiva e emocional, aprendendo sempre, realizando exercícios de amor, mansidão e humildade de coração. Então, essa é a proposta cristã. Para aquele que escolheu ser um aprendiz da vida, existirão dificuldades? Sim, sem sombra de dúvidas. Porém, o aprendiz da vida irá resolver suas dificuldades, buscando se aproximar cada vez mais da solução. Então, ele se motiva por aproximação. Ele desenvolve os princípios da ação da vontade e sempre focado na solução dos problemas e não numa falsa impossibilidade de resolver os problemas. A maioria das pessoas tenta fugir dos problemas ou tenta resolvê-los à força. Se nos acomodarmos tentando nos afastar dos problemas, fugiremos também das soluções. Se tentarmos acabar com os problemas à força, nos rebelando contra eles, gastamos muita energia em esforços vãos, que não resolverão o problema. Cedo ou tarde, caímos no cansaço, na desistência, e aí nos acomodamos na fuga, para logo voltar a nos rebelar
contra a dificuldade, criando um círculo vicioso. A solução de nossos problemas só é possível se aceitarmos

Assim, o jugo será sempre suave, o fardo será sempre leve, porque é da vida que as coisas sejam assim. Deus nos criou simples e ignorantes para aprendermos com os nossos acertos e erros. Se não aceitarmos a condição de aprendizes, vamos sofrer muito até que aceitemos essa condição. Como somos espíritos imortais, Deus permite que não aceitemos a condição de aprendizes da vida, que fiquemos acomodados ou revoltados durante o tempo que desejarmos, porque cedo ou tarde aprenderemos com esse erro e retornaremos à casa do Pai para obter alívio e evoluir conforme Jesus ensina na parábola do filho pródigo. Quando fugimos da condição de aprendizes, as consequências são a dor e o sofrimento. Como são a dor e o sofrimento que geram cansaço e aflição que não queremos, após cansarmos de sofrer, fatalmente atenderemos ao convite de Jesus e transformaremos a nossa vida em aprendizado constante. Fundamental, portanto, tomar Jesus como líder maior, o arquétipo da liderança com amor, o nosso mestre, guia e modelo. Agindo assim, entramos pela porta estreita que conduz ao apertado caminho que leva à vida, adquirindo a luz que nos compete. Isso acontecerá com todos nós, até nos tornarmos mestres, espíritos puros, iluminados um dia. Nós já falamos bastante do tratamento. Na verdade, o tratamento mais significativo é isso que Joana de Ângeles diz: tomar Jesus como médico ideal das nossas almas. E nós vimos um dos caminhos que existe no Evangelho de Jesus para nos libertar da depressão, da obsessão e de todas e qualquer doença espiritual que tenhamos. Vejamos agora mais no nível do tratamento daqueles que já estão no processo da obsessão e da depressão. Porque o que nós vimos no autoencontro amoroso, nas 6 etapas, é eminentemente profilaxia. Serve de tratamento também, mas é eminentemente a ser usado para profilaxia, para evitar as doenças espirituais na nossa vida. Comecemos com o livro Nos Bastidores da Obsessão, de Filomeno de Miranda, que diz que, iniciado o programa de recuperação, deve esse esforçar-se de imediato para a modificação radical do comportamento, exercitando-se na prática das virtudes cristãs e principalmente moralizando-se. A moralização do enfermo deve ter caráter prioritário, considerando-se que, através de uma renovação íntima bem setada, ele demonstra para o seu desafeto a eficiência das diretrizes que ele oferece como normativa de felicidade. Então vejamos que Filomeno coloca aqui aquilo tudo que nós trabalhamos nesses 2 dias. Moralização do enfermo, no caso do processo da obsessão. Como nós vimos que a depressão está intimamente ligada com a obsessão, quando nós nos moralizamos, nós vamos conquistar o espírito obsessor, que, mirando-se no nosso exemplo, também vai buscar a sua moralização. Sendo obsidiado um calceta, um devedor, calceta é criminoso, um devedor, é imprescindível que se disponha ao labor operoso pelo resgate perante a consciência universal, agindo de modo positivo para atender às sagradas imposições da harmonia estabelecida pelo excelso legislador. Todo esse labor em direção a Deus, à consciência universal, é o resgate do espírito em relação a si mesmo. Esse caminho do autoencontro amoroso que estudamos a partir do Evangelho de Jesus é um caminho fundamental para alcançar essa condição. Muito embora os desejos de refazimento moral por parte do paciente espiritual, é imperioso que a renovação íntima com sincero devotamento ao bem lhe confira os títulos do amor e do trabalho, de forma a testar a sua real modificação em relação à conduta passada, ensejando o acompanhante desencarnado igualmente a própria iluminação.
Então,